0: conseguem nos arrancar o ser, para que todos possamos juntos pertencer. A luz e o cenário montam cenas que falam de amor, medo, desejo, conflito, solidão, esperança, humanidade. Quando as cortinas se abrem, atores e plateia ficam cara a cara por um momento, o presente. E esse momento não volta. Aproveitem! Aproveitem! Oi, bom dia e sejam bem-vindos. E como dizem no teatro, quebre a perna, hein? É a forma dos atores desejarem sorte, porque desejar sorte mesmo não traz boa sorte não, tá? Pelo menos não no teatro. E é sobre essa arte que falamos hoje aqui no Revista Lespe. A Assembleia Legislativa de São Paulo sempre apoiou e criou políticas públicas de incentivo à cultura. Em 2006, a Lespe aprovou a Lei número 12.268, que instituiu o Programa de Ação Cultural e determinou o apoio e patrocínio da renovação, o intercâmbio, a divulgação e o apoio à produção artística e cultural no Estado. A lei determina ainda a preservação e difusão do patrimônio cultural, material e imaterial de São Paulo. E apoia pesquisas e projetos de formação cultural, bem como a diversidade cultural. E na semana em que comemoramos o Dia do Teatro, chamamos quem entende para conversar sobre isso e falar sobre o outro lado, né, gente? Digamos assim, que a gente vai tentar entender o que acontece lá atrás, nas coxias. Será que a gente vai entender o que acontece, assim, nos bastidores? As coxias, para quem não sabe, são os bastidores ali do teatro, né? Tô doida para entender o que acontece. Eu tô aqui com o fundador do grupo teatral Espalhafatos, Rogério Pimenta. Também está conosco hoje ele, né, que porque o grupo nasceu na Zona Leste da capital, tem 27 anos de atividades. E também do Espalhafatos, Sandra de Freitas. O teatro virou um hobby na vida da empresária, que começou a atuar na pandemia. Coisa boa. E Simone Evaristo é professora de teatro do Senac, formada em artes cênicas pela Unicamp, com a montagem Primeiras Histórias, de Guimarães Rosa, coisa boa. Também já atuou como assistente de direção e como atriz. É atriz, né? Sejam bem-vindos! Que coisa boa falar de teatro logo na sexta-feira, e a gente sabe que São Paulo é arte, né, gente? São Paulo respira arte, respira teatro. Então sejam bem-vindos. Bom dia!
1: Bom dia.
2: Muito obrigada.
0: E quem é esse aqui que eu não disse quem era?
3: Esse
0: Me
3: é
0: conta,
3: o Totó.
0: Rogério.
3: Esse é o Totó. Na verdade, o Totó é um personagem de um espetáculo, né? É, na verdade, foi o primeiro espetáculo que eu montei na vida, mas era com atores.
0: Ah.
3: Aí, depois de um tempo, nós resolvemos fazer em bonecos.
0: Que bonitinho. É o Totó. Gente, agora eu vou derrubar o Totó? Não, Totó, fica aqui. Ele vai ficar aqui com a gente durante o programa, tá? É um espetáculo de bonecos porque teatro tem isso. A gente usa o corpo, a consciência corporal. Tô dizendo a gente não, né, gente? Os atores. Vocês usam o corpo, a consciência corporal, e a consciência corporal também tem que passar, inclusive, para os objetos cênicos, como os bonecos, né?
3: Uhum.
0: Rogério, Espalhafatos, 27 anos de grupo?
3: 27 anos, isso. Completamos esse ano 27 anos.
0: Mas você já era ator.
3: Sim.
0: Como é que você entrou nessa? Eu quero saber da tua história, primeiramente.
3: Então, na verdade, eu fazia primeiro ano de comunicação social, aí eu conheci um ator, né? É o Marco Bioff, e ele me convidou para fazer cenografia para ele.
0: É, você é meu colega também, né? Comunicação
3: isso,
0: social,
3: comunicação
0: rádio
3: social,
0: TV, não é isso
3: rádio
0: no
3: TV,
0: seu caso?
3: Rádio TV. Aí ele me convidou para ajudar na cenografia, mas dali a pouco eu já estava produzindo com ele, já estava atuando com ele, e foi bem gostoso, assim. Aí, depois de um tempo, eu achei que era necessário eu criar o meu próprio grupo, para eu ter essa experiência de direção. E em 1999, aí eu criei o grupo teatral Espalhafatos.
0: E o grupo está até hoje, 27 anos, com quantas pessoas? Como é que funciona o grupo hoje? Me conta um pouco mais.
3: Então, nós tivemos várias fases. Hoje, nós temos em torno de 9 atores... Né? É, grande parte, inclusive, é do que veio do programa USP 60+, que eu também sou professor de teatro no, na USP, né? Na USP Leste. Mas, assim, já teve épocas que a gente tinha 30 integrantes no grupo.
0: E a Sandra? está aqui porque você também é do Espalhafatos, não é?
1: Exatamente.
0: Como é que você entrou? Eu já dei, né? Um spoiler, na verdade. Foi na pandemia que você se encontrou com o teatro?
1: Foi na pandemia.
0: Seja bem-vinda, tá? Bom dia.
1: Obrigada, bom dia. Eu sempre achei muito bonito, né? O teatro, gostava, mas eu sou muito era muito tímida.
0: Ah, olha só. Ela mudou até o tempo verbal ali, era? Não é mais?
1: Agora só um pouquinho, né? Eu era. E eu dançava, eu gosto de dançar, né? É um hobby, né? Não sou dançarina. Aí na pandemia, né? Nós não pudemos mais sair. Aí conheci o Rogério, ele foi trabalhar como voluntário, dando curso de jogos teatrais. E aí ali eu me encontrei, como eu costumo dizer, o bichinho entrou na veia. E eu fui para o grupo teatral Espalhafatos, faço parte hoje, e também faço curso com ele também, que ele é professor na USP de teatro. Então, fiquei assim, amo fazer. Eu falo sempre para ele, falo para as pessoas em geral, que para mim é uma mágica. Porque você está ali em cima se apresentando, tem muita coisa por detrás para você chegar no palco, né? E isso me fascina.
0: Ah, é fascinante o teatro, né? Para quem assiste, imagino que para quem faz também. Uhum. A gente está vendo fotos do grupo Espalhafatos e você, inclusive, participa do grupo da USP por ser 60 mais, é isso?
1: Isso.
0: Deve ser, eu quero falar um pouco mais disso também, sim. Porque pandemia, grupo 60 mais, deve ser também uma parte fascinante da vida, você se encontrar com o teatro. Mas, quando a gente fala de teatro, a gente tem que falar também de técnica, não tem? Porque esses jogos teatrais, eles fazem parte de muita técnica, digamos assim. Tem até algumas peças de teatro que mostram esses jogos teatrais.
3: Uhum.
0: Vamos falar também, você sabe, mas você é professor, mas a gente chamou uma professora também aqui, que também é atriz, viu, Rogério? Outra professora para falar com a gente, Simone, professora do Senac.
2: Bom
0: Mas
2: dia.
0: Também é atriz, né? Porque, assim, eu acho que quem é do teatro faz tudo, né, Simone? Bom dia.
2: Bom dia, querida. Muito obrigada pelo convite. Muito obrigada por estar aqui com os meus colegas de trabalho. É isso mesmo. A gente, no teatro, a gente é múltiplo, né? A gente é ator. A gente também vira um pouco produtor do que faz, cenógrafo, figurinista. Quando a gente está começando, né, a gente acaba trabalhando e descobrindo também novos talentos nessa procura, né? Muitas vezes o aluno vai procurar um curso de teatro para ser ator e lá ele descobre que ele é um dramaturgo, que ele é um diretor, que ele é um cenógrafo, que ele é um iluminador, que ele gosta de fazer trilha, que ele tem tendência a ser um produtor.
0: Ai.
2: Então, o teatro ele vai abrindo caminhos enormes, né, para os proponentes, para as pessoas que querem fazer.
0: E a gente está comemorando essa semana o Dia Nacional do Teatro, né? A gente está comemorando o teatro. A gente sabe que, bom, quem é do teatro comemora o teatro sempre, mas são datas importantes para se comemorar, para também se lembrar de desafios, de marcas. Por que é tão importante, Simone, uma data como essa?
2: Eu acho que uma data é importante quando a gente não esquece que o teatro, às vezes, o teatro fica esquecido.
0: É isso,
2: né? O teatro fica esquecido. Uma data faz com que a gente lembre, inclusive, da resistência. Se a gente está aqui, hoje, sentado aqui, podendo conversar, é que porque muita gente foi também mantendo esse ofício, lutando por esse ofício, trazendo. Eu falo sempre, tem uma imagem da Clarice Píncola, que ela fala que a gente está apoiado nos ombros dos nossos antepassados. E eu gosto sempre de lembrar disso, né? Que a gente está aqui comemorando, porque muita gente veio atrás. Lembrar que esse ofício era um ofício negativado, ser ator, ser atriz. Não era uma coisa muito positiva, né, para a família. Até hoje ainda é um tabu. Falar assim, ah, meu filho estuda na medicina e o outro? Ah, o outro faz teatro. Não é um, é uma coisa assim, né? Como se...
1: O outro é, né?
2: É, pra lá. Mas veja, a gente estava falando de pandemia, quem nos salvou na pandemia foi muitas vezes a arte.
1: Sim.

0: Diversas formas. Por exemplo, agora nós estamos com um espetáculo que é um teatro documentário. Então, um teatro documentário é uma técnica verbatim, ele é muito utilizado, acho que em Nova York, né? Então, lá é muito. Eles conhecem bem, e é como um teatro de crítica mesmo social. Então, nós escolhemos um tema, então, no nosso caso é homofobia, então a gente colhe depoimentos reais, né? Então, fica muito mais potente, e a gente consegue transformar não só o espectador, eu acho que a gente consegue transformar quem está no processo. Então, muitas pessoas que começaram comigo nesse processo começaram a ter um outro olhar, né, para essa questão que é tão difícil, né? Tão cruel.
1: Justo. E a gente, assim, quando a gente fala de teatro, eu imagino que, não sei, muita gente que não entenda ou talvez não vá até professores como vocês, não pensem tanto na técnica, o tanto de técnica que os atores utilizam, né, Sandra, em cima daquele palco, que vocês pensam no enquadramento até das pessoas que estão ali, que elas têm que ver de onde estão na plateia. Por exemplo, eu estou aqui na câmera, a minha cinegrafista, a Dani, ali, está pensando no meu enquadramento, mas eu também, ela tem que pensar no, nos meus gestos, eu não posso gesticular tanto, tem que ser menor, no teatro talvez tem que ser maior. Será que meus professores podem explicar um pouquinho para a gente?
2: Eu acho que a técnica, quando a gente estuda coisas com técnica, para que depois, na hora do vamos ver ali, dos três sinais, que a gente fala, bateu três sinais, essa técnica desapareça, né? E aí todo mundo
1: Três
2: vai
1: sinais
2: falar
1: do teatro, lembrando
2: isso.
1: que
2: Quando...
1: são os três sinais para avisar que a peça vai começar.
2: Isso, a gente sempre tem esses três sinais, três batidinhas, né? E quando começa, a técnica vai facilitar o trabalho. Por isso que muitas vezes vocês vão assistir e vão falar: nossa, como é fácil! Mas
1: Parece
2: parece fácil, mas é exatamente para isso, né? Então, a expansão do corpo, o trabalho com a voz, com a articulação da voz, a memorização do texto, o estudo das linguagens, porque parece que teatro é uma coisa só. Mas teatro tem linguagem, ele tem. É que nem um laboratório, né? A gente precisa de tempo, a gente precisa de espaço para criar. É uma arte bastante artesanal. É um pedacinho por dia que a gente vai criando, né? A memorização, a camada, o entendimento do texto. Então, tem muitas técnicas. Por exemplo, técnica. Quando a gente pensa no movimento, a gente esquece dele, mas quando a gente disseca ele, a gente vai pensar nas qualidades do movimento. Então lá a gente estuda o empurrar, o deslizar, o chicotear, para depois que aquilo aconteça naturalmente no corpo. Se a gente vai pensar em voz, em respiração, em projeção, em apoio diafragmático, depois a gente vai em cena esquecer disso, né? Para a gente estudar, a gente precisa de história, não tem como a gente esquecer. Né, de estudar a história do teatro, né? Precisa saber os fenômenos que aconteceram, quem veio antes. A gente já acha que está descobrindo a roda, a pólvora, mas já está descoberto, né?
1: Por falar em estudar, gente, somente na última década, a Escola Superior de Teatro de São Paulo, que oferece cursos gratuitos, já formou mais de 1.000 profissionais em diversas áreas, promovendo a qualificação e o crescimento do mercado cultural em todo o país, um conhecimento que ultrapassa fronteiras com os cursos de intercâmbios em vários países.
3: Figurinos, cenários, roteiros, iluminação, maquiagem, sonoplastia e, claro, muita criatividade e estudo.
4: Quem acredita que trabalhar com arte é simples? Só chegar aqui no palco e se apresentar está muito enganado. E a SP, Escola Superior de Teatro, é a prova disso. Há mais de 17 anos, a instituição trabalha na formação de profissionais das artes cênicas em funções que vão muito além do que aparece ali em cena. São 8 linhas de estudo por meio de cursos gratuitos, reconhecidos pelo MEC, que tornaram, em 2026, a instituição uma faculdade pública de ensino em todas as áreas que o teatro abrange.
5: Atuação, cenografia e figurino, direção, dramaturgia, iluminação, humor, sonoplastia e técnicas de palco. E dentro do processo formativo da SP, a gente tem as linhas de estudos separadas em suas salas de aulas, e daí tem um momento

0: do experimento cênico. Então, é uma formação a partir da prática e da experiência, onde essas 8 linhas se subdividem e formam 8 grupos de teatro com todas as áreas trabalhando em conjunto. A gente fala de uma formação muito amplificada, né, muito expandida em todas as artes do palco. Então, sonoplastia, técnicas de palco, que é justamente a cenotecnia do teatro, a construção dos objetos cênicos. Então, é um processo formativo muito interessante, assim, do ponto de vista global do que é a arte do palco.
1: O trabalho nas diversas áreas é importante para garantir que toda a cadeia produtiva da cultura esteja abastecida de profissionais. A formação ultrapassa, inclusive, a área do teatro. É necessário estudo para iluminar exposições, garantir a qualidade do som em grandes eventos e até na construção de espaços culturais, como salas de teatro, auditórios.
0: O grande mote aqui do nosso processo pedagógico é que é importante não estar pronto, ou seja, é um processo de pesquisa constante. E o mercado de trabalho, ele é muito amplo, né, da economia criativa.
1: A escola também tem um importante papel não apenas no acesso à cultura, mas ao ensino sobre cultura. São 1.600 alunos formados desde a fundação, focada em oportunidades de trabalho num mercado tão competitivo. A Isabel começou em 2024 o curso de teatro com especialização em iluminação.
2: Muito se falava que as pessoas que entram no curso técnico da SP conseguem oportunidades de trabalho bem boas assim no mercado, conseguem fazer uma rede de contatos bem boa. E eu acho que a SP, é isso, gratuitamente conseguiu formular um currículo que faz sentido tanto para a gente artisticamente, porque foi um curso que eu consegui me colocar muito artisticamente, colocar minhas ideias, experimentar coisas, dialogar artisticamente. Quanto também com esse mercado todo do teatro de São Paulo mesmo.
1: A Isabel arrumou as malas e seguiu em busca de novos desafios. Aterrissou em Portugal e agora faz um intercâmbio estudantil, uma parceria que a escola superior mantém com diversas instituições em países como Suíça, Alemanha, Turquia, Líbano, Singapura, Noruega e Colômbia.
2: Acho que também tem pessoas que olham para essas oportunidades de fora e têm vontade de sair.
1: Uma pesquisa divulgada no ano passado acompanhou hábitos culturais dos brasileiros ao longo de 12 meses e mostrou que 84% dos que responderam praticaram atividades culturais presencialmente. Por isso, a Escola Superior de Teatro de São Paulo tem uma preocupação genuína: manter o acesso à cultura para todos.
0: A gente tem muita programação, a gente tem muitos equipamentos culturais, teatros, museus, tanto da esfera estadual quanto da municipal, com a programação gratuita. Mas isso precisa ser um hábito da população.
3: Linda escola de teatro, né? E como é importante estudar. A gente viu aí que não é só a técnica do corpo, é o estudo também, como você falou, né, Simone, da história, de tudo. Importantíssimo. E eu imagino você que acabou de chegar na frente deles, né, Sandra? Você tem 5 anos estudando teatro.
0: Sim.
3: Você imaginava tudo isso? Ou até o improviso precisa de estudo?
4: Não imaginava, e o improviso precisa de muito treino, muito treino. Se você não estudar, eu acho que é muita disciplina também, né? Que a gente tem que ter muita dedicação para você conseguir chegar. E mesmo assim, eu considero que eu estou engatinhando ainda, né? Porque 5 aninhos é muito pouco.
5: E a Sandra fala com tanto entusiasmo essa
3: Eu
5: questão
3: estou
5: do
3: vendo.
5: processo, né, que eu sempre coloco ela como exemplo, né, essa questão de amar o processo, talvez é mais fascinante do que o próprio
4: É
5: produto.
4: porque assim, você pega o texto, você tem que estudar o texto, você tem que criar o personagem. Então, assim, não é um trabalho simples, né? Eu acho que é uma coisa que você vai chegando aos poucos, é um passo de cada vez e é fantástico, porque aí depois quando você vê tudo pronto, você olha para trás e vê todo o caminho que você percorreu, isso é muito lindo.
3: Você disse que começou no teatro durante a pandemia, mas e jogos de teatro? Dá para fazer um joguinho de teatro, vocês três que estão aí no sofá?
5: Podemos fazer.
3: Podemos. Que jogo? Vocês vão ter que me explicar qual é para mim e para o pessoal, para a audiência também entender.
5: Então, nós podemos fazer um jogo que é uma espécie de blablação, né?
3: Blablação?
5: Então, é blablação.
3: O que é isso?
5: É quando você meio que não tem a comunicação verbal, você acaba trazendo outros elementos, né, para a comunicação.
3: Ah.
5: Então, esse jogo, a gente conversa normalmente... É a Simone, acho que pode dar o comando.
3: Eu dou o comando daqui.
5: Dá o comando. E aí nós vamos trocar a primeira consoante de cada palavra. Obviamente, em algum momento, a gente não vai entender o que nós falamos, mas quando volta, tem que voltar como se
3: nada tivesse acontecido. Ok.
5: Tem que ter naturalidade nessa transição.
3: Bom. Por favor.
5: Então vamos lá, vamos começar em português, aí dá um tempinho, a Simone dá o comando. Então, Sandra, você está feliz de estar aqui hoje?
4: Nossa, eu estou super feliz, estou adorando.
5: Eu rosto muito, rihalar, rihiatro, rihum rograma, romo reste.
4: Seu também. Adoro falar sobre teatro.
5: Então, é bom demais, né? Eu acho que é bom que vocês abram esse espaço, né? Para que a gente possa... ralar um pouco o processo.
4: Essa importância da...
3: Textudo.
5: E isso é muito importante, né? Eu também gosto. Eu acho que esses espaços são muito importantes.
3: Legal. eu entendi o que vocês falaram. Agora...
5: Que a gente tem uma certa fluência.
3: Vocês fluíram. Mas assim, por exemplo, o que, que esse jogo ajuda, né, pro processo de uma peça ou de se tornar ator?
5: Bom, não sei se depois a Simone quiser falar
3: Por favor, Simone.
5: Também.
3: Eu acho que a prontidão, o jogo de escuta atenta, porque o teatro, ele é um encontro de pessoas, ele é encontro de gente, por isso que ele é fascinante. Quem começa não quer parar, porque é a possibilidade de se encontrar almas, encontrar humanidade. Então, é a brincadeira da prontidão, eu tenho que escutar e tenho que responder rápido. Então, o teatro precisa disso. Depois, cada vez mais, você vai ter no repertório. Por isso que eles vão ter no repertório, como eles já treinaram bastante, a gente vai entendendo. Então, a princípio, pode ser que a primeira vez que fez, como é que eu penso nisso?
5: Sim.
3: Depois, ele vai tendo repertório, que é uma coisa importante também.
4: Eu acho que eu gostei.
3: Fiz direito?
4: Não, não.
3: Ninguém entendeu o porquê. Não, eu fiz direito. Mas, gente, eu vou aproveitar que a gente está falando aqui. Eu vou chamar outra pessoa do grupo de teatro. Pode ser? Tem uma pessoa aqui, também especial do grupo, que é a Val. A Val, ela tá aqui. Vem cá, Val, pode entrar. Aqui, assim, é de casa. Você também é de casa. Seja bem-vinda, Val, por favor. Tudo bem?
6: Olá, tudo bem?
3: Bom dia. Bom dia ainda, 11h55. Por favor, fica de frente. A nossa plateia aqui não é teatro, a nossa plateia, ó, são as câmeras. E vem cá também, Sandra, por favor. Porque ela tá aqui, junto com a Sandra também, porque vocês estão vendo uma arara aqui. São os figurinos, alguns dos figurinos, não é isso que vocês vão mostrar pra gente? Antes de mais nada, eu queria entender também tua história, Val, porque ela tá me contando a história dela aqui no nosso sofá, mas sinta-se em casa, como é que você encontrou o grupo?
6: Assim, eu sempre trabalhei, área administrativa e tal, né? Montamos uma empresa, trabalhamos nessa empresa com a chegada da pandemia.
3: Na administração.
6: Sempre na administração. Com a chegada da pandemia, bum, fecha-se tudo, né? Baixa-se todas as portas. Daí, para quebrar o tédio, eu resolvi ter um câncer. Assim, quebrou o tédio. Pô.
3: Resolveu. Adoro que ela é muito... É pra cima, né?
6: Aí tive o câncer, processo de tratamento, tudo direitinho. Passou. Falei, e agora? Fazer o
3: quê? Tá curada.
6: Da vida. Tô tranquila.
3: Que coisa boa.
6: Já passou o período de remissão.
3: Fico muito feliz.
6: Tudo tranquilo. Falei, fazer o quê da vida? Porque até então eu resolvi. Aposentei de vez. Ponto. Né? E vou fazer o quê? Fuçando na internet, descobri os 60 mais. Falei, opa, vamos caçar alguma coisa para fazer. Teatro, pô, deve ser legal. Lá fui eu pro teatro. né? Conheci as peças raras e me convidei a conhecer o Espalhafatos, que é o grupo ao qual eles pertenciam. Ah, paixão à primeira vista.
3: E daí, hoje é atriz? É?
6: Eu posso me chamar de atriz?
3: Sim, claro. Ah, então eu sou. Então, já que você é atriz junto com a Sandra, apresenta pra gente o que, que a gente tem aqui de figurino.
6: Olha, eu acho que nós vamos gostar de receber a presença do Rogério aqui falando do figurino, porque eu sou novinha na casa, eu só
3: você
6: tenho
3: novinha
6: um ano.
3: Na casa.
6: A Sandra só tem 5.
4: E aqui nessa arara tem uma história de 26 anos.
3: Tem uma história de 26 anos. Vem cá, Rogério, vem cá. Só Simone, não é do Espalhafatos. Rogério, por favor, o que temos aqui? Pode ficar aqui do outro lado, Rogério.
5: Nós temos aqui, acho que é curioso, porque esse figurino foi o primeiro figurino... Nós temos que fazer tudo, né? Foi o primeiro figurino vestido que eu e minha namorada costuramos sem saber nada. Então isso daqui é da década, finalzinho da década de 90.
3: Ou seja...
5: Não era nem Espalhafatos, um pouquinho antes, acabamos usando para o Espalhafatos.
3: Eu acho que isso mostra um pouquinho do quanto os atores, o teatro, né, também passa por um pouco de perrengue, gente, porque apesar de ter muitas políticas públicas de incentivo, também no início, muitos atores, muitos diretores têm que fazer tudo. Inclusive figurino, inclusive iluminação, inclusive costurar. Isso aqui era que tipo de peça, Rogério?
5: Isso aqui era o espetáculo infantil, o Circo da Felicidade, era a bruxa.
3: Era com o Totó.
5: É, com o Totó.
3: Amei, o que mais temos para mostrar?
5: Nós temos curioso, isso é daqui. Esse aqui foi o Breezy, né? Nós fizemos uma...
3: Breezy nos tempos da Brilhantina?
5: Na verdade, eu fiz uma oficina na Oficina Cultural da Alfredo Volpi. Eu com o meu amigo, nós fizemos a montagem do Breezy. Mas aí depois eu resolvi montar com o Espalhafatos. Nesse momento, eu tinha fraturado o calcâneo. Então eu não podia ficar em pé, não podia andar. Aí eu costurei todos esses figurinos com a máquina de costura, aquelas mesinhas de refeição. E é legal que a gente queria fazer uma coisa diferente. Então, as bolinhas, né, são relevo, então são bolinhas de isopor. Então, a gente queria trazer alguma coisa.
3: Sem poder andar.
5: Então, a jaqueta dos meninos eram nós que fizemos também, do Greasy. Tinha as jaquetas das meninas que eram também com esse material, mas era rosa, que eram umas picking ladies. Aqui, as calças eram meio que estilizadas, né? Então, tipo, simulando uma costura.
3: Muito legal. É isso, né, Rogério? É. Dentro do teatro tem que fazer tudo.
5: Sim. Esse aqui também era curioso. Nós fizemos uma adaptação do retrato de Dorian Gray e nós montamos o mesmo espetáculo com elenco feminino e masculino para mostrar a diferença. Ele foi concebido separadamente. Então, a gente queria trazer dois espetáculos diferentes com o mesmo texto.
3: Inclusive, a gente tem ali o cenário também,
5: sim,
3: né? Uma parte do cenário
5: do
3: retrato de Dorian Gray.
5: Uhum.
3: Depois a gente mostra direitinho. Muito obrigada. Que legal mostrar um pouco dessa parte também do teatro.
5: Uhum.
3: Porque é atuar, mas, gente, é um espetáculo, né? Vocês veem o cenário, vocês veem o figurino, vocês veem a iluminação. Tem mais quem metido no teatro?
6: A trilha.
3: O iluminador.
5: A trilha. Uhum.
3: Quem mais está envolvido?
6: Tem todo o trabalho dos bastidores.
5: Dramaturgo.
3: Músico,
5: o compositor, né? Nós fizemos aqui nós tínhamos uma pessoa que fez a composição das músicas, da trilha pra gente.
3: É muita gente envolvida no teatro. Obrigada. Eu vou te agradecer, Val, pela sua participação.
6: Ah, foi um
3: muito
6: prazer.
3: Obrigada. Foi um prazer ouvir sua história, viu? E que bom que você está bem.
6: E eu digo
3: muito obrigada.
6: Foi uma história de renascimento.
3: E uma verdadeira teatro de uma vida nova.
6: Exatamente. Dá para dizer que descobrimos uma fênix.
3: Ah, que linda! Muito obrigada, Val.
6: Falou.
3: Obrigada, seja sempre bem-vinda.
6: Obrigada.
3: Gente, e é tanta gente envolvida no teatro que muitas pessoas não têm nem pensam, né? E, gente, o espetáculo no palco, na coxia, né? Como a gente fala, a coxia ali, os bastidores, é muito corre-corre, uma sintonia entre muitos profissionais para garantir o sucesso lá na plateia. E assim se constrói uma peça de teatro.
7: Você vê a reação das crianças com um trabalho que a gente está apresentando, é muito bonito, é muito forte. Então, não só crianças, né, mas os pais também.
8: Técnica em som e musicista, a John de Lalo trabalha com trilhas sonoras em peças teatrais desde 2018.
7: Cada cena que eu tenho no computador corresponde a uma cena da peça de teatro, né, que vai estar acontecendo. Então, eu combino com os atores algumas deixas de movimento ou de fala. Então, por exemplo, quando um ator vai e faz um gesto assim, eu sei que esse ator vai começar a falar. Então, eu controlo o volume da trilha sonora na mesa de som e solto algum efeito.
8: A sincronia entre atores e técnica é fundamental para que tudo saia perfeito. Cada fala, uma trilha, juntos, o sucesso da peça.
7: Eu vou disparando as trilhas sonoras e a mesa de som eu vou controlando o volume, né? Quando os atores não estão falando, eu deixo a trilha sonora mais presente e quando alguém vai começar a falar, eu controlo um pouquinho esse volume para a trilha não cobrir a voz dos atores, né?
8: É preciso seguir o roteiro, estar super conectado e garantir o espetáculo.
7: Acontece muito do próprio ator falar: John, solta aqui pra gente essa música aqui agora, né? Então, isso é um tipo de sintonia que acontece entre atores e técnicos, né?
8: O trabalho em sintonia na coxia reflete lá na plateia. Disse eu te amo. Comediante, diretora e considerada uma diva brasileira dos musicais. E para garantir o sucesso, além da capacidade pessoal, é preciso um suporte com a participação de muitos profissionais. Alessandra carrega na bagagem parcerias com grandes nomes do teatro brasileiro. Um deles, uma peça que fez em sintonia com o ator Miguel Falabella.
9: A gente vai para um espetáculo um pouquinho maior, que é o Sonho e a Sílaba. Sonho e a Sílaba com texto e direção do Miguel Falabella. Ali já tem cenário, figurino, camareira, visagista, que vai criar as perucas e toda a maquiagem, tudo. Para todos esses espetáculos, depois você vai ter a pessoa que desenha o cartaz, a pessoa que vai divulgar nas redes sociais, quem é que vai fazer assessoria de imprensa. Então, você vê, mesmo num espetáculo de teatro essencial, você já lida com uma equipe.
8: E o trabalho de uma equipe pelos teatros espalhados pelo país não para. Ela viaja com o elenco e pega pesado.
9: O teatro tem que ir para todos os lugares. Sim, como vai para todos os lugares? Esse cenário tem que entrar num caminhão. Tem gente que vai ter que montar e desmontar esse cenário. Você vai para um grande musical, aí você tem um monte de microfone, um monte de figurino. Tudo isso exige muitos camareiros, muitas costureiras mesmo, muita gente que vai produzir essas perucas. Você tem o coreógrafo, você tem os assistentes de direção, os assistentes de coreografia, porque também todo mundo precisa de assistentes, além das coisas que já sempre se precisou, mas para fazer também as direções associadas, porque todo mundo está tendo que fazer vários empregos.
8: E assim se sustenta o teatro e os profissionais que produzem o Teatro Nacional. Um desafio, mas encarado com leveza, que digam nossas grandes estrelas.
9: Miguel Falabella brinca que ele fala assim: hoje em dia você monta Hamlet e os três porquinhos estão na coxinha esperando para entrar.
3: Muito legal, né, gente? Olha o tanto de coisa que se faz. Na coxia, eu disse que a gente ia tentar entender o que é que acontece na coxia. E muitas vezes fica uma correria, né, Rogério? Que o pessoal, o público, nem entende. Nossa. O que é que tá acontecendo, nunca vê. Ih, ele falou, ele olhou para mim: nossa, como é? Como é essa correria da coxia? Me conta.
5: Eu lembrei de um espetáculo que tem uma troca de figurino que é uma coisa absurda. Ele uma loucura. Sai, tem que estar um monte de gente ajudando, que já entra numa outra cena contra o figurino. Aí me lembrou do Mistério de Mavap, né? Que era só o Nanini e o Neila Torraca.
3: Uma loucura.
5: Já tinha toda uma equipe atrás, eles saíam por uma porta, o pessoal colocava a roupa e eles entravam no meio com, né? É uma coisa
3: outra
5: absurda.
3: E tem que entrar firme, forte, como se nada tivesse acontecido. Vocês conseguem ter essa transformação de deixar o que aconteceu ali na coxia e de fato se transformar quando coloca o pé no palco?
5: Eu acho que é toda a técnica que a gente
3: falou. Eu acho que é isso aí, é o tal do ensaio.
5: É.
3: A repetição. O ator tem que gostar, o ator, a gente fala muito de vocação, talento, eu acho que tem uma coisa, é gostar de repetir, porque a nossa profissão a gente repete bastante, o ensaio nos dá essa base, inclusive para a gente entender que momento a gente desliga e que momento a gente entra. E para isso é a repetição do nosso ensaio cotidiano, são técnicas mesmo. Né? Aqui você vai ter que aumentar o seu tônus muscular para entrar em cena. Aqui você vai ter que suavizar a sua voz, porque já é outro personagem, né? E a gente vai olhar também para esse cabedal de conhecimento que tem o nosso teatro, né? Porque a gente esquece que tem são anos e anos de técnica acumulada e diversas técnicas que às vezes elas se contrapõem, às vezes elas se apoiam, mas elas estão aí para a gente beber dessas fontes, inclusive criar coisas novas. Né? Porque o teatro ele está em constante mudança.
10: E quem vê a técnica acontecendo não imagina os desafios. E aí eu não estou falando dos desafios apenas da coxia. Por exemplo, o Espalhafatos levou, tem 27 anos, levou quanto tempo para conseguir um local próprio?
5: 26. Temos há um ano só, né? Nós estamos com o nosso espaço e é um desafio, porque a arte é complicado, né? Não é muito valorizada. Então, os 10 primeiros anos foram muito difíceis para a gente, porque a gente não tinha espaço para ensaio, entendeu? E foi muito complicado. Aí depois que eu fui para a USP Leste como funcionário, então lá eu buscamos o nosso espaço. Mas assim, quer dizer, que eles cediam um espaço para a gente ensaiar, mas não era o nosso espaço. Então se eu tiver que marcar uma apresentação, quer dizer, não podia ser o horário que eu queria, enfim. Mas agora nós temos o nosso espaço.
10: E como foram esses 10 primeiros anos por aí sem espaço para ensaiar?
5: E ensaiamos até em garagem de atores, tinha um espaço cultural, de repente, que dava um espaço, mas a gente tinha que sair porque tinha outra prioridade. Então, vamos ensaiar na garagem lá do Júnior, por exemplo. Vamos lá para a garagem. Letícia, a tia dela, tinha um salão, sabe, durante um bom tempo também ensaiamos no salão da tia da Letícia. E era essa luta, entendeu? Mas era bem certo, né?
10: Normalmente se fala muito de grandes teatros, de grandes estrelas. A gente acabou de ver a grande Alessandra Maestrini na nossa reportagem. E assim, se pensa talvez teatro glamouroso, né? Num glamour. Mas teatro é assim também, né, Simone? Sim. Você passou por poucas e boas também?
3: Muitas. Eu acho muito importante isso que você está falando sobre o espaço. As leis de incentivo à cultura, elas nos proporcionaram durante um bom tempo. A pandemia veio chacoalhar um pouco isso, né? Mas a gente tem a possibilidade de ter um espaço de pesquisa. Nada melhor do que um espaço que nem é um laboratório. Tanto é um laboratório como... Como é que você imagina a ciência prosseguindo se você não tem um laboratório fixo, né? Para deixar as coisas lá, para experimentar. Eu tive um espaço durante um tempo também ali no Bexiga, com um grupo de teatro, que foi a possibilidade que a gente mais cresceu, que a gente mais descobriu fazendo. Porque a gente falava, hoje queremos talvez pintar essa parede de azul para ver como fica. Precisamos cavar um buraco para pôr um mastro aqui e criar um céu de bandeirinhas. Então, essa possibilidade não é a viagem do ator. É manipulação da linguagem, é fomentação, é fricção dessa linguagem teatral para ter um espetáculo. Então, já ensaiei também em garagem. Hoje não tenho espaço fixo, mas já ensaiei em garagem, já trabalhei. Mas essa precarização do nosso ofício, ele não pode ser romantizado. A gente precisa lutar também para espaços mais fixos. A gente vai fazer figurino e tudo, porque a gente tem vocação e vontade de fazer. Mas é importante que essas áreas também sejam valorizadas. Né, que esses profissionais, eles existem. Por exemplo, cenotecnia. É isso que a Maestrina estava falando, eu concordo, né? Está entrando muito os três porquinhos ali. A troca de cenários pode parecer uma coisa simples, mas não é. E uma pessoa que entende de cenotecnia, ele sabe montar, desmontar, ele vai cuidar para aquilo não estrague, ele vai planejar junto com o cenógrafo um cenário prático, inteligente, móvel. Então, essas profissões, elas não podem desaparecer. Né? É importante que elas sejam valorizadas. Elas não estão lá no palco,
10: mas elas que sustentam todo o palco, não se faz nenhum monólogo sozinho.
3: E elas que fazem aquela beleza do palco, porque um ator, por maior, melhor que ele seja também, ok, o texto vai ser lindo, a encenação vai ser linda, mas sem o brilho da luz, né, sem a trilha, provavelmente não vai ser tão bom. Então, é tudo, tudo, tudo muito necessário. Agora, que bom que o nosso talento ele é reconhecido lá fora, porque o Brasil também exporta seu talento para os palcos mundo afora. Atores e atrizes que ganham projeção internacional apresentando a cultura brasileira para diferentes plateias nos Estados Unidos. Por exemplo, uma companhia brasileira virou uma espécie de celeiro artístico para brasileiros. É o Group.br. A gente conversa agora com a cofundadora e diretora do coletivo, Andressa Furletti. Oi, Andressa, tudo bem? Seja bem-vinda. É, boa bem. Tarde agora, é. Já, meio-dia 12.
11: Boa tarde.
10: Tudo bem? Sim. Olha, prazer falar com
11: tudo
10: você.
11: Tudo bem, você?
10: Prazer enorme falar com você, tá? Vocês estão sediados em Nova York, né? Um dos principais. É centro. Isso. Centro da cultura do mundial, do teatro, né, gente? E há quanto tempo a companhia atua por aí na cidade? Conta pra mim um pouco mais.
11: Então, a companhia esse ano está fazendo 15 anos, o que é um grande fato, porque a maioria das companhias não chegam a 5, então a gente já passou aí 3 vezes essa marca. Começamos com uma leitura de uma peça para ver como é que ia ser, passamos para Nelson Rodrigues, fizemos um espetáculo em cima da obra de Vinícius, Clarice Lispector, e aí fomos engatando uma coisa atrás da outra, não só no teatro, mas também com eventos, leituras, workshops, mas então aí já temos uma jornada.
10: E deixa eu entender melhor, Andressa, é Clarice Lispector, Nelson Rodrigues, em outro idioma, é isso? Como é que vocês fazem? Não é desafiador?
11: É desafiador, é um pouco, a gente faz um pouco de tudo, porque a intenção da companhia é apresentar a cultura brasileira através das artes cênicas, então a língua é uma coisa importante, né? Então, por exemplo, quando a gente fez o Nelson Rodrigues, a gente fez ele totalmente em português, com legendas em cima. Então, o espetáculo do Vinícius, a gente misturou um pouco de inglês, mas o espetáculo era no lugar, então a gente projetava as traduções nas paredes, mesmo porque poesia, quando você traduz, você perde, né, o som, perde a brincadeira. E o espetáculo da Clarice já foi em maioria em inglês, porque ele também era um espetáculo imersivo, acontecia numa casa, eram vários andares, então seria uma técnica muito complicada, até para o público ia ser um pouco difícil, mas tinham cenas em português, sim, locais onde a gente conseguia colocar ali a tradução, porque é importante, né, para saberem que somos brasileiros, falamos português.
10: Inclusive, é o espetáculo Inside the Wild Heart, né? Inspirado na Clarice Lispector. Você se sinta aqui em casa, você acabou de aparecer aqui no nosso sofá, ao lado dos nossos outros artistas. E esse espetáculo foi premiado. Me conta que prêmios foram esses e, assim, também da aceitação do público daí em relação à nossa arte, né? A nossa cultura.
11: Sim, foi um espetáculo que é meio nosso carro-chefe. A gente teve 2 temporadas desse espetáculo. Eu ganhei um prêmio de melhor atriz. Esse espetáculo também, quando entrou a pandemia, a gente tinha filmagem dele. E eu descobri uma plataforma super inovadora que parecia um videogamezinho, assim, sabe? Que a pessoa entrava com um bonequinho e andando num espaço virtual. Uhum. E aí, dependendo de onde a pessoa estava, ela assistia o que acontecia naquele ambiente. Então, a gente ganhou também um prêmio de adaptação por essa adaptação durante a pandemia. Saiu matéria na Forbes sobre esse espetáculo e tudo mais. E foi um espetáculo mexeu muito com as pessoas, até hoje eu recebo mensagens de pessoas que estão lendo Clarice Lispector por causa desse trabalho que a gente fez. E Clarice Lispector virou um fantasminha camarada nosso aqui. Toda vez a gente acha que a gente vai parar de fazer Clarice e mexe com um projeto.
10: Clarice está assombrando de forma positiva vocês, né? Espero. Você acha que o público...
11: É uma boa assombração, né?
10: É uma boa... Ah, excelente! Adoraria essa assombração. Leio muito. Acho que ela me assombra também. Em forma de leitura, nesse caso. Mas assim, como é a aceitação do público, pelo visto, saiu na Forbes, foi premiada, a aceitação deve ser excelente. E o público daí, de Nova York, a gente está falando de dois celeiros, na verdade, de cultura mundiais, né? Nova York e São Paulo. Quais são as diferenças que você apontaria entre público daí e público de cá?
11: Acho que o público de Nova York é um público que tem um nicho, né? Porque o nosso, obviamente, nosso público imediato são os brasileiros, que têm uma identificação imediata com aquilo que a gente está fazendo, mas a gente não faz só para brasileiros, né? A intenção exatamente é abrir a cultura para outras pessoas que não conhecem também. Tem uma aceitação boa, porque as pessoas têm uma simpatia pelo Brasil, né? Têm uma simpatia pelo brasileiro e têm uma curiosidade. As pessoas não sabem muito da cultura brasileira além, né, do clichê ali do Rio de Janeiro, do carnaval, do samba. E, obviamente, somos isso, mas somos muito mais também, né? Então, existe uma curiosidade, mas é isso. É um nicho específico. Nem todo mundo está assim, não quero ver uma coisa que seja diferente e tudo. Então, eu acho que a gente tem essa coisa de romper, sabe? De tentar abrir um pouco mais esse olhar das pessoas, né?
10: É um desafio, mas que vocês estão representando muito bem com o nosso fantasminha camarada. Somos Clarice Lispector, somos Nelson Rodrigues. E muito obrigada, Andressa, pela sua participação luxuosa aqui no Revista Lespe. Seja sempre bem-vinda, tá?
11: Muito obrigada, eu que agradeço. Um abraço aí para os colegas e força aí para a gente.
10: Sim, força! Feliz Dia do Teatro. Tchau! Gente, que legal, né? Que a gente ser reconhecido lá fora, mas também a gente tem que lembrar que bom reconhecimento lá fora, mas a gente tem que lutar também pelo reconhecimento aqui dentro. São Paulo é um grande polo cultural, como eu falei, Nova York, São Paulo, mas o Brasil todo tem que reconhecer essa arte. Vocês sentem isso? Que a gente, nossa, que bom reconhecimento lá fora, mas reconhecimento aqui dentro é uma luta ainda?
5: Sim, eu acredito que sim. Nós, agora com o nosso espaço, a gente está vendo como é difícil você levar público para o teatro, né? Então, eu acho que é uma questão que a gente tem que...
10: É uma luta?
12: É uma luta, mas é uma luta boa também. Porque eu acho que tem até coisas que eu vejo assim, a gente está falando de técnica, de reconhecimento, eu acho que essas coisas podem parecer distantes, mas elas conversam. Porque se a gente pensa hoje nas grandes marcas formativas de um profissional, seja ele de qualquer área, ele está falando sobre uma ideia de empreendedorismo. Isso já está dentro, incutido dentro do nosso ofício. Né? Eu acho que a gente tem uma coisa empreendedora. Não é à toa que você sustentou tudo isso sem um espaço. Uhum. E agora você tem um espaço. O que a gente precisa talvez quebrar ainda é falar assim, o teatro é uma coisa chata, o teatro eu não conheço, o teatro eu nunca fui. Então vá, experimente. É que nem provar um novo alimento para uma criança. Você não pode ir uma vez só, porque você viu uma peça. Você tem que ir mais vezes para ver vários tipos de peça, vários tipos de linguagem para ver o que te interessa. Você vai encontrar. Então, se a gente pensar nos aparelhos, por exemplo, dos teatros públicos da cidade de São Paulo, a gente tem vários, tem muitas peças gratuitas. Espaços alternativos que têm preços acessíveis, a meia entrada. Tudo isso proporciona, sim, a sua entrada ao teatro. Então, vá ao teatro. Não desiste de ir ao teatro. A gente está lá esperando vocês. Né? Eu acho que é isso que vai fazer fomentar esse movimento. Porque eu acho que quando acontece isso, também temporadas mais longas. Nossas temporadas, hoje a gente ensaia três meses e fica 3 semanas em cartaz. Então, se a gente tem umas temporadas mais longas, é possível que as pessoas comecem no boca a boca, falar, oh, aquela peça é boa, vai ver, vai ver. Então, isso também a gente poderia retomar, né? Que acho que a gente já teve. A gente já teve e perdeu. É, os espaços próprios proporcionam isso, mas é importante também que a gente consiga ter temporadas um pouco mais extensas, para que esse espetáculo faça o boca a boca trazer gente.
10: Entendi. É. Como é que o SENAC trabalha para fomentar a arte? Afinal, trabalha na formação de profissionais.
12: Eu tenho muito orgulho de falar disso, porque eu acho que tem assim, eu sou formada na Unicamp, agradeço a minha casa, mas eu vejo que o SENAC tem uma preocupação nesse lugar. Por exemplo, nós temos uma unidade curricular que é o Projeto Integrador, que é onde o aluno tem autonomia de desenvolver um projeto próprio. É como se ele saísse da escola já com produto, já com material, nem que seja um embrionário, mas para ele desenvolver. Então, nós temos marcas formativas, tanto do conhecimento técnico, mas atitude empreendedora, atitude sustentável, atitude colaborativa. Nós trabalhamos com essas, uma visão crítica. Então, nós trabalhamos com essas marcas formativas. Então, se a gente pensar numa atitude sustentável, não estamos falando só de descarte de material. Uma atitude sustentável, e a gente está tentando provocar isso no nosso aluno, é que ele entenda que ele pode ter número de homens, mulheres, trans, não binários, trabalhando juntos. Que a gente tenha pessoas brancas, pessoas negras, trabalhando junto. Isso também é uma atitude sustentável. Senão a gente olha para o nosso elenco e ele é hegemonicamente com uma cara só. E aí, como é que é essa atitude sustentável? Como é que a gente vai fomentar um lugar uma sociedade mais igualitária?
10: Uhum.
12: Né? Se a gente pensa em uma atitude empreendedora, como fazer? De que maneira? Como inovar? Eu posso fazer teatro só no teatro elisabetano ou italiano? Que outros espaços eu posso ocupar? Que aparelhos na cidade eu posso ocupar com os meus espetáculos, né? A visão crítica, o que eu quero falar, como o nosso colega que colocou, né? Ele está fazendo uma peça que está discutindo um tema importante. Então, que tema importante hoje? O que a gente pode fazer? Então, a gente está fomentando isso nos nossos alunos. Através de quê? Da história, da história do teatro, da expressão corporal, vocal.
10: Estudo, né?
12: Estudo.
10: Pesquisa.
12: Né? E claro que essas técnicas também elas vão para outros cursos, por exemplo, nós temos teatro para executivos. Mas o que tem a ver?
10: Para executivos?
12: Para que o teatro funciona? Executivo tem a ver, né? Mas talvez ele vai melhorar, a pessoa vem, o aluno vem fazer, mas ele vai melhorar a comunicação dele, ele vai melhorar as relações interpessoais, vai dar uma humanizada talvez naquele lugar que parecia mais frio, porque o teatro vai proporcionando isso, né? Então, acho que é isso que a gente está tentando. E acho que a marca formativa do SENAC, uma coisa muito legal, nós temos uma unidade curricular no curso técnico que ensina os alunos a escreverem projetos. Projetos. Então, ele não sai lá só sendo ator. Ele sai de lá também pensando como ele trabalha no mercado.
10: Afinal, é preciso escrever projetos até para apresentar, por exemplo, para políticas públicas, para que você consiga fazer com que as peças elas sejam apresentadas para o público. E aí é importante ter uma... Como fazer um curso como esse.
12: Como é que ele vai captar dinheiro para o projeto dele? Como é que ele vai captar? Então, a gente faz muito... nossas didáticas são bastante ativas, então a gente tem, às vezes, um pitch. Me mostre, eu sou aqui, eu não sou mais sua professora, eu sou a sua patrocinadora. Desenvolva o seu projeto, nos conte como seria isso. A gente está tentando também preparar esse aluno, esse artista futuro, né? Não só esse aluno artista, para esses desafios desse mundo contemporâneo. Não só ele esperar que alguém vai descobrir, ele vai ser convidado. Não existe mais isso. Né? Tanto que quando ele sai, os primeiros trabalhos que ele desenvolveu dentro do curso são os trabalhos que ele pode pôr em cartaz depois. Né? O primeiro emprego dele é dentro da sala de aula dele, é com os colegas dele. Isso é muito importante. É uma visão que a gente tem bastante, focamos bastante nisso.
10: São quantos cursos?
12: Nós temos, começamos assim, com um técnico em teatro, que é um curso mais longo. Temos também as oficinas de teatro para quem quer experimentar, entender. E às vezes a pessoa vai lá e descobre que tinha uma vontade, o bichinho pegou.
10: E que nem pegou na Sandra, que ela falou exatamente isso, né, Sandra?
12: Tem vários lá que a gente dá oficina de teatro, o bichinho pega nunca mais. Ele vai fazer toda a área formativa.
10: Isso é muito bom.
12: Tem o curso técnico, o teatro para executivos, que é um curso curto, mas geralmente a pessoa é um pouco mais tímida, que às vezes ela vai dar um treinamento, ela tem que falar, ela fala, ai, não estou conseguindo. Então a gente vai trazer ferramentas para que ela possa se desenvolver melhor no mundo corporativo. Tem teatro para educadores, como que eu posso aplicar jogos teatrais na sala de aula? Eu acho que são esses. Acho que são esses nosso portfólio. Deve ter muito mais. Procurem, gente, se eu esqueci de algum.
10: Estudar é importante, né, Sandra? Você está estudando bastante dentro do seu grupo de teatro.
4: Sim, é importantíssimo. Eu acho que sem estudo a gente não chega em lugar nenhum. Então é super importante a gente estar estudando, se atualizando, né? Eu acho que é super importante isso. A gente faz um trabalho, um projeto na USP, Contos de Fadas, e a gente já apresentou a peça Velha Branca de Neve, que eu sou a Branca de Neve.
10: Ai, que linda!
4: E a gente já apresentou várias vezes, e é realmente maravilhoso, só com... atores 60 mais.
10: Ai, que ótimo! Ainda está em cartaz?
5: Então, na verdade, a gente não ficamos em cartaz, a gente vai de acordo com...
10: Vai apresentando.
5: Mas esse projeto é um projeto bastante importante, que fala do idadismo, né? Então, a gente, na verdade, a proposta é criar vários mini espetáculos tratando idadismo com enfoques diferentes. Então, nós temos a Branca de Neve, que já está há bastante tempo, a Velha Branca de Neve, né? É. Que está há bastante tempo. Nós temos os Três Porquinhos e o Chapeuzinho Vermelho.
10: Pinóquio.
5: Então, traz a questão, um Pinóquio, que fala da finitude. Rapunzel, que é uma influenciadora digital. Todos envelhecidos. Que, na verdade, a proposta era apresentar para alunos de ensino médio fundamental, né, para trazer essa questão, essa preocupação do idadismo.
10: Muito legal. Eu vou dar só um break agora no nosso assunto, vou pedir licença a vocês, porque agora é hora de saber mais informações com o Boletim Alesp News. Hoje vamos falar sobre as eleições 2026 e com a gente, direto do Senado em Brasília, a repórter Priscila Dorochi. Oi, Priscila. Boa tarde. Suas informações.
13: Oi, Vanifer, uma ótima tarde para você, para todo mundo que está nos acompanhando aí no estado de São Paulo e também pela internet, por todo o Brasil e para todo mundo, né? Olha só, eu estou, na verdade, entre o Senado e a Câmara dos Deputados aqui no Congresso Nacional em Brasília. E aí as pessoas devem estar se perguntando o que a TV Alesp está fazendo em Brasília. Pois bem, vamos explicar. A partir da próxima semana, a gente entra aí nessa reta final das eleições, o primeiro turno, e a gente está preparando uma série de reportagens para vocês, que vai ser aí veiculada dentro do programa Vota São Paulo, que também, a partir da próxima semana, ele passa a ser diário. A gente vai explicar para o eleitor, Vanifer, qual o papel de um deputado estadual e aí por que eu estou aqui, para explicar também para os eleitores do estado de São Paulo qual é o papel de um deputado federal, de um senador, do presidente da República. E aí a gente veio fazer essas gravações aqui para trazer todas as informações para vocês. Lembrando que São Paulo é o maior colégio eleitoral do Brasil, representa aí mais de 21% da população, né, dos eleitores e eleitoras aptos nesta eleição de 2023, o que representa aí cerca de mais até, né, de 34 milhões de eleitores e de eleitoras. Então, a gente já está ao longo da nossa programação trazendo muitas informações sobre as eleições, mas na semana que vem, então, a gente entra nesta reta final E no dia da eleição, a gente vai trazer mais detalhes ao longo aí dos dias. A programação intensa desde as 7 horas da manhã, você vai estar ao vivo, todos os nossos repórteres, nossos colegas, os nossos apresentadores, trazendo todas as informações sobre as eleições, o que acontece durante o dia 4 de outubro e também após, durante a apuração. E olha só, Vânifer, é importante também a gente falar, porque estão saindo muitas informações para a gente falar também a respeito dos candidatos. Falando sobre a Assembleia Legislativa, são 94 deputados e deputadas estaduais aí, né, as vagas para o pleito próximo ano de 4 anos, né, esse pleito de 4 anos. Mas a gente tem números aí, porque segundo as estatísticas eleitorais do Tribunal Superior Eleitoral aí, revelou, né, que os cargos com maior número de candidaturas foram o seguinte, ó, deputado estadual com 1.430 pedidos, que é o equivalente a 54,41%, e também números de deputado federal com 1.131 solicitações, o que representa 43,04%. E aí a gente tem aí um cálculo para o eleitor entender bem, né? Se a gente comparar, se vamos supor, com vagas de vestibular, a gente tem 16,16 pessoas por vaga, quando a gente fala das vagas para deputados federais, aqui onde nós estamos, né, próximo ao plenário Ulisses Guimarães da Câmara dos Deputados, a Câmara, ela é representada por 513 deputados federais. São Paulo tem essa maior fatia, tem 70 representantes. E aí, falando então sobre o nosso parlamento paulista, são 94 vagas, e aí a gente tem um número também bem alto, equivalente a 15,1 candidatos por vaga, lembrando que são 94 vagas para a Alesp, a nossa Assembleia Legislativa do Estado de São Paulo. E aí a gente tem, né, ao todo, incluindo as disputas para as assembleias, para a Câmara dos Deputados, para o Senado, que São Paulo, assim como os outros estados da federação, neste ano elege 2 senadores, cada estado tem 3 vagas, totalizando aí 81 ao total, mas nesse ano são 54 senadores eleitos, lembrando que 2 são pelo estado de São Paulo. E aí a gente tem um número de 172, né, vagas em votação no estado para mais de 2.600 pedidos de candidaturas. E aí a gente tem também incluído em todos esses números as vagas para o executivo, governador e vice, e também presidência da República e vice. Eu sigo aqui por algumas horas, já retorno para São Paulo com essas gravações, lembrando que a partir da semana que vem, então, a nossa série de reportagens explicando para todo mundo a importância do voto, a influência, as redes sociais, a inteligência artificial e essas diferenças, né, Vânifer? Quais são as funções, as atribuições de um deputado estadual, federal, senador, governador e presidente da República? Para onde vai o nosso voto? A gente se encontra aí na programação da TV Alesp, Vânifer. Um ótimo final de semana para você.
10: A gente se encontra, Priscila, e todo mundo de olho nessa cobertura incrível que a TV Alesp vai fazer com a sua ajuda, com essa série maravilhosa que você está fazendo. Muito obrigada, diretamente de Brasília. Obrigada, Priscila. Bom trabalho por aí, tá? E agora, eu mudo de assunto mais uma vez, de eleições para astronomia. Quem olhar para o céu no final da tarde vai perceber um pontinho mais luminoso entre os astros. É que o planeta Vênus vai atingir o brilho máximo logo depois de entardecer. E quem conta os detalhes deste fenômeno é a astrônoma do Observatório Nacional do Rio de Janeiro, Josina Oliveira. Oi, Josina, muito bem-vinda, tudo bem? Me conta, mais uma vez por aqui, né? Seja bem-vinda ao Revista Alesp.
14: Oi, tudo bem? Boa tarde. É um prazer, uma felicidade, uma alegria estar aqui com vocês e principalmente a falar de Vênus.
10: Ah, boa tarde. Eu adoro olhar para o céu também e tô doida para ver esse fenômeno. Eu quero saber em que momento exatamente nós brasileiros vamos poder conferir, né, esse brilho todo de Vênus e para onde a gente deve olhar, porque assim, né, você vai identificar logo. Como é que a gente identifica?
14: O bom é que qualquer pessoa identifica logo. E ele está no dia 22 com brilho máximo, mas ele já vem muito brilhante desde o início de julho. O sol se põe e ele estava bem alto, no meados de agosto, ele estava o mais alto possível, brilhando bastante. Não tem como confundir com nada. Todo mundo que olha para o céu diz, liga para cá e pergunta, o que é aquilo no céu? É Vênus. E o mais interessante é que Vênus ele não está na sua fase cheia. Vênus tem fase igual a Lua. E ele está na fase indo para a fase nova. Mas ele está muito mais brilhante porque ele está muito mais perto da Terra. Quando ele chegar na fase cheia, ele vai estar 6 vezes mais distante. Então, por isso que ele agora é bem brilhante. Mas ele vai estar cada dia mais baixo. Ele já esteve no seu altura máxima, que foi 35 graus.
15: Congresso Nacional.
14: Para você ver os graus, você estica assim o braço, abre a mão, 15 graus é a mão cheia. Então, ele está mais ou menos a 2,5 vezes das mãos. Então, está bem alto. E agora, à medida que os dias forem passando, ele vai ficar, se você olhar no mesmo horário, ele vai estar cada vez mais baixo, mais brilhante, fácil de ver, e vai deixar de ser visto aí no final de outubro. Qual? E vai começar a ser visto antes do Sol nascer. Vênus, ele é sempre visto ou antes do Sol nascer, como estrela matutina, ou depois que o Sol se põe, como estrela vespertina. Então, agora ele está sendo visto depois que o Sol se põe. Na direção onde o Sol se pôs. E quando foi início de novembro, meados de novembro, ele já começa a ser visto antes do Sol nascer. E aí, não mais aonde o Sol se põe, mas na direção onde o Sol nasce, que é leste.
12: Eu queria entender por que que hoje a gente está vendo imagens aí, que não são exatamente as imagens que a gente vai ver, obviamente. Mas qual é a cor que a gente vai ver para a gente entender exatamente qual é Vênus, já que ele está tão brilhante, é fácil de ver.
14: É muito fácil.
12: Pronto, já que é muito fácil, qual é a cor e por que que hoje está sendo considerado um dia perfeito para ver esse planeta?
14: Na verdade, o dia de máxima brilhância é dia 22 de setembro, que é terça-feira, né?
12: Uhum.
14: É o dia da entrada da primavera, inclusive. Mas a olho nu não se percebe essa diferença de como ele está brilhante hoje, amanhã, depois. A olho nu você percebe ele bem brilhante, desde o início de... Aí, desde o meados de julho, ele está bem alto e bem brilhante. E o máximo de altura dele foi meados de agosto, 25 de agosto, ele estava bem alto. E agora ele está ainda bem alto. Ainda dá para você... O sol se põe, começa... Antes mesmo de escurecer, você já vê Vênus. Você vê ele de uma cor azulada.
12: Depois...
14: Mas é como se fosse uma estrela. O aspecto é como se fosse uma estrela. Só que é 4 vezes mais brilhante que a estrela mais brilhante do céu. Só isso.
12: Azulado, entendi. E depois da entrada da primavera, quando é que a gente vai ter oportunidade de vê-lo com esse máximo brilho de novo?
14: Ele vai ficar... Ele vai continuar bem brilhante depois da entrada da primavera. Só que cada dia vai estar mais baixo. Mês de outubro ele vai estar cada dia mais baixo, mas você vai ver bem. Aí, final de outubro, você não consegue ver. Você vai conseguir ver ele antes do sol nascer, a leste, e o dia da máxima brilhância a leste, né, como estrela matutina, vai ser dia 27 de novembro.
12: Olha,
14: mas assim, eu estou falando dessa máxima brilhância, mas a olho nu não tem diferença. Ele está bem brilhante durante todo o tempo.
12: Olha, Josina, muito legal. Adorei sua participação aqui. Amo falar com o Observatório Nacional. Amo olhar para o céu e ver todos esses fenômenos. Muito obrigada, tá? Seja sempre muito bem-vinda.
14: Eu que agradeço. Bom, eu amo olhar para o céu e amo falar do céu. Então, é um prazer, uma alegria. Sempre que quiserem, a gente está de volta.
12: Até mais. Obrigada. Gente, mais notícias tchau, tchau. A qualquer momento durante a programação da TV Alesp. E agora que tá, dá uma olhada, deixar de olhar pro céu e dar uma olhada nas nossas redes sociais. Ô Natália, vem cá. Boa tarde. Meu Deus, eu derrubei o Totó. Olha só, ao vivo é assim. Vamos salvar o Totó?
6: Vamos.
12: Gente, o Totó não reclamou. O Totó é um fofo mesmo. Gente, Totó, fica aqui, cara. Ele não quer mais ficar. Você segura o Totó pra mim? Gente, derrubei o Totó. Agora eu vou falar com... Vou até dar um abraço.
6: Oh, meu Deus, tadinho do Totó. Mas ele vai se recuperar. Obrigada, querida.
12: E a gente sempre dando match aqui.
6: Mais uma vez, não combinamos. Estamos aqui, ó. Matching.
12: Boa tarde.
6: Boa tarde, amiga. Vamos voltar um pouco pro assunto eleições?
12: Eleições você também traz pra gente.
6: Nas
12: então,
6: nossas
12: por favor.
6: Redes, muita eleição, muita tiração de dúvida. Bom, hoje a gente já tá muito habituado com as eleições e como tudo acontece bem organizado, né? Mas nem sempre foi assim, viu?
12: um dos principais capítulos da nossa história começou com a criação da Justiça Eleitoral e do primeiro Código Eleitoral brasileiro. Isso foi em 1932. Então imagina como era antes, né? E foi só a partir daí que a gente passou a ter uma instituição responsável por organizar e fiscalizar a votação no país. O Iago preparou um vídeo pra gente fazer uma viagem no tempo e descobrir como chegamos até aqui.
10: Adoro.
15: Votar faz parte da nossa rotina, mas até chegar ao modelo que conhecemos, o Brasil passou por muitas mudanças na forma de organizar e realizar as suas eleições. Um dos principais capítulos dessa história começa em 24 de fevereiro de 1932, com a criação da Justiça Eleitoral e a promulgação do primeiro Código Eleitoral brasileiro. A partir dali, uma instituição passou a organizar e fiscalizar as eleições no país.
16: A Justiça Eleitoral foi criada em 1932. Antes do seu advento, as eleições eram realizadas de maneira muito paroquial, sem a intervenção efetiva do Poder Judiciário.
15: O novo código trouxe mudanças.

0: colocado num invólucro, num envelope. Essa forma de votação foi até anos 1950, quando a Justiça Eleitoral passou a fornecer uma cédula única, um modelo oficial, sem necessidade de utilização de envelope, apenas com dobras. A cédula, uma vez utilizada, era dobrada e colocada na urna. A partir de 1996, houve uma mudança drástica no exercício do voto com a adoção da urna eletrônica, inicialmente com teclado em membrana emborrachada e depois com teclas físicas.
1: Em mais de 9 décadas, a justiça eleitoral atravessou momentos da história brasileira e acompanhou mudanças profundas na democracia e na maneira de votar. E você, já conhecia essa história por trás do voto no Brasil? Conta aqui pra gente nos comentários e siga @assembleiasp para mais conteúdos como esse.
2: Muito legal, muito legal, muito informativo. É o tipo de conteúdo que o eleitor precisa ver, ficar por dentro. Ou seja, segue lá. Não é isso, Natália?
3: É isso, sigam lá que a gente vai ter mais conteúdos como esse. Eu queria só fazer uma ressalva, apareceu um queridíssimo no vídeo, que é o Zezinho, lá do TRE, que a gente foi gravar. E ele é um grande entusiasta das eleições e da TV Alesp. Olha! Pediu pra mandar um beijo pra Vanifer.
2: Ó, pra mim?
3: Pra você, pra cá do jornal, ele acompanha tudo. Então, gente, fica o convite aí também pra vocês conhecerem o espaço do TRE, que é super bacana, tem todas as urnas. Mas sem muitos spoilers, porque a gente ainda vai soltar mais conteúdo sobre isso.
2: E se quiser conhecer também, conhece através das redes, mas ó, um beijo, Zezinho, obrigada pelo carinho, então, e espero que você siga as redes sociais, @assembleiasp, tá aqui, ó, no QR Code na tela, e é siga isso. O trabalho da Natália. Obrigada, Natália.
3: Obrigada, beijo.
2: Um beijo, até a próxima. Sério? Agora eu vou por aqui, pra não derrubar o Totó, porque eu derrubei. Ele já voltou aqui, ele tá chateado, baixou a cabeça, ficou triste, mufino, como diz na minha terra, triste. Gente, voltando então agora para o nosso assunto, que a gente aqui tem informação de todo tipo. Vocês vão olhar para o céu também para ver Vênus?
3: Com certeza.
2: Eu adoro. E eleições também. A gente tem que falar de eleições aqui, né, gente? Mas voltando para o nosso assunto, teatro. Quais são os maiores desafios que você já passou no teatro para se tornar ator, diretor, para ter um grupo de teatro? Rogério?
4: Eu acho que o grande desafio é, primeiro, é o desafio financeiro, né? Que a gente é tão difícil em ter, né, um patrocinador, ter alguém que incentiva, né? Eu acho que até mesmo preconceito, né? Que a Simone acho que falou anteriormente, essa questão.
2: Por que a cultura passa por isso? É tão desafiador achar patrocínio?
4: Então, não sei. Se você souber explicar.
2: Outra pergunta, Simone?
5: Eu acho que existe talvez até, assim, a gente não compreende, ignora, talvez, que cada real investido volta. Como você disse, né, no início da nossa conversa, São Paulo o que fomenta São Paulo é a cultura. Entre outros segmentos, mas a cultura, o entretenimento, ele gera emprego, ele gera renda, ele gera retorno de impostos para a cidade, para as pessoas. Então, é talvez ainda uma ideia meio mofada que tem sobre o nosso ofício. E às vezes a gente ainda sofre um pouco desse olhar que, como leva tempo no nosso ofício, é como uma escultura, você vai ter que esculpir pequenininho, como você disse anteriormente, a gente pega o texto, lê o texto, depois a gente vai entender o que, que é, vai construir um universo, vai tentar imaginar dentro da nossa cabeça um novo pensamento, é quase um negócio engraçado que a gente faz com o trabalho de ator, né? Uhum. No nosso ofício a gente está aqui pensando uma coisa, mas dizendo outra, quase que a gente se observa, então é tudo tão delicado de construir esse novo mundo, esse novo universo, ele leva tempo. E talvez as pessoas, olhando de fora, falar, isso daí não é tão sério. Mas ele é sério, ele tem tecnologia, ele tem técnica, ele tem estudo debruçado. Então, eu acho que a gente precisa atualizar. Talvez temos que fazer nós aqui do teatro, temos que fazer esse esforço de atualizar a visão sobre o nosso ofício, porque ele é milenar.
2: Qual é a visão certa sobre o ofício de vocês?
5: Eu acho que
2: conta pra gente, você tá à frente às câmeras.
5: Eu acho que ele é um ofício sério, de dedicação.

0: Ele não é oba-oba, né? Ele é tempo. Ele tem assim, no, por isso que eu falo, não sei se é para todo mundo, inclusive, porque você abre mão de muita coisa. Primeiro você vai abrir mão dos seus finais de semana. Você vai abrir mão disso para trabalhar em prol do entretenimento de outras pessoas. Então você precisa de trabalhar corpo, voz, tudo isso é uma dedicação, é acúmulo de conhecimento para fazer teatro, né? Então é diferente de ser famoso. Ser famoso, você pode ser famoso por muitas coisas, inclusive coisas não tão legais, né? Mas a construção desse ofício, é como diz a dona Fernanda, né? Dona Fernanda Montenegro, ela fala assim, é todo dia um pouquinho, né? Eu tenho uma amiga, que é a Denise Weinberg, que ela também fala sobre isso. Todo dia um pouquinho. É todo dia construindo. Então, às vezes, você está lá na sua casa lavando a louça e você fala, nossa, isso aqui é ação do meu ator, do meu personagem. Então, é o tempo inteiro em construção, o tempo inteiro em estudo, né? É como uma medicina. Você vai lá, você faz a primeira coisa que você é médico, depois você vai se especializando em cada tipo de medicina. Que nem para a própria gastronomia também tem isso. Aí você vai se especializando. É um universo sem fim, que tem que ter tempo, que tem que ter dedicação, e para isso a gente precisa também de sobreviver
1: E tem que ter divulgação. Por isso que agora
0: divulgação.
1: vai um convite, o 15º Circuito de Teatro em português e outras línguas, que acontece até o dia 27 deste mês no Centro Cultural em São Paulo, né? Bem pertinho da Avenida Paulista. Vai lá conferir totalmente de graça.
2: É uma festa linda, envolvendo artistas de diversos países, como Moçambique, Angola, Portugal, Brasil, Guiné-Bissau, Timor-Leste, Cabo Verde, enfim. Uma programação toda preparada com muito cuidado, gratuita, porque a gente tem apoios de instituições muito significativas que nos permitiram oferecer isso para a população de São Paulo e de todo o Brasil. Então, venham, estejam conosco. Toda a programação está no Instagram do nosso circuito, que é circuito, 15º Circuito de Teatro em Português e Outras Línguas. Então, aguardamos vocês para esse momento lindo.
1: Está feito o convite. Divulgação precisa. Bom, a gente está aqui para divulgar, a gente está aqui para informar e vocês estão aqui para nos entreter, né? Não aqui, estão no palco para nos entreter. Sandra, o que é que mudou na sua vida nesses 5 anos sendo atriz?
3: Eu posso dizer que eu ganhei mais vida.
1: Ah!
3: Foi um aprendizado muito grande, né? Eu acho que fazer teatro é viver de emoções. Claro que tem todo esse lado muito sério, como você falou, né? De tudo que a gente tem que desenvolver. Mas no final é pura emoção. E eu acho assim, que quem não conhece teatro, quem nunca foi ao teatro, eu acho que está perdendo muito. Eu acho que deveria ir. Porque a gente aprende muito, né? Tem peças que levam muitas mensagens lindas, importantes, que eu acho que é super importante as pessoas conhecerem. Eu acho que tudo, né, a gente tem que conhecer para poder dizer gostei ou não gostei. E eu tenho certeza que quem nunca foi, o dia que for, vai voltar muitas vezes.
1: Para quem sonha em ser ator, por onde começar? Rogério?
4: Vai procurar um grupo de teatro, uma escola de teatro, mas acho que é legal também, você falou das oficinas, para você reconhecer o espaço, né? Saber qual é a sua tendência. Procure, assista teatro, né? Porque quem faz teatro tem que assistir teatro.
1: Isso. Quem
3: E
1: faz
3: como.
1: teatro? Quem faz, desculpa, quem faz teatro pode continuar, mas aproveita e faz o convite ao Senac. Olha, quem faz teatro tem que assistir teatro. Como é que a gente forma um ator? Lendo, estudando. E também o Senac está aqui, gente. Vem estudar com a gente. Tem um programa de bolsas de estudos, muito legal.
0: Eu acho que tem uma democratização do estudo no Senac, que é importante. Então, você está interessado em estudar teatro, vem que a gente está aqui. Comece por uma oficina, vê se é sua praia, vai para um técnico e aí é a vida. Ler bastante, ler de tudo, ler peças de teatro, ler teoria sobre o teatro, mas ler literatura, ler poesia, a gente precisa preencher a nossa imaginação de repertório. Muito repertório, escuta boas músicas, músicas diferentes, músicas do mundo inteiro. É isso que faz o preenchimento da gente. Porque o que é o nosso material primeiro? É a gente, não é, Sandra? Não é,
3: Com
0: Rogério?
3: certeza.
0: Nosso material somos nós. O que que a gente traz de ferramenta? É a nossa imaginação. Como é que a gente alimenta a nossa imaginação? Olhando para muitos mundos. Olha, quase um trava-língua. E observando o cotidiano. Observar o cotidiano é muito importante.
1: Observar, inclusive, é um trabalho do ator, né? Observar para a construção de personagem e vamos ao teatro, não é isso? Vamos
4: Vamos ao
1: terminar com um
4: teatro,
1: convite?
4: vamos lá. Então sigam-nos nas redes sociais, no Instagram, nosso grupo é o Grupo Teatral Espalhafatos. E é isso.
1: É isso, gente. Muito obrigada, tá,
0: Obrigada a
1: pela
0: você, Miguel.
1: participação de vocês. Foi um prazer estar aqui com vocês e com o Totó. É isso, gente. Eu e o Totó. Ai, meu Deus, não cai, Totó. Eu e o Totó, que já caiu hoje, estamos aqui para encerrar o nosso revista, encerrar a nossa semana maravilhosa. Muito obrigada a você que nos acompanhou hoje aqui. Nos acompanhe também nas redes sociais, tá? @AssembleiaSP. Sua companhia é sempre muito importante. Um cheiro. Tchau. Segunda-feira, tá? Tem mais revista Lespe.

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0: Olá, tudo bem? Você sabe por que que o Brasil continua crescendo menos do que poderia? O que falta para transformar investimentos em infraestrutura, em mais produtividade, empregos e desenvolvimento? Para conversar sobre esse desafio, nós recebemos hoje um dos principais economistas do país. Gessner Oliveira é professor da Fundação Getúlio Vargas, consultor especialista em infraestrutura, regulação e concorrência, e acompanha há décadas os principais debates sobre o desenvolvimento econômico no Brasil. Seja muito bem-vindo, Gessner Oliveira. É um prazer tê-lo aqui.
1: Prazer é meu, Karen. É ótimo conversar, muito, é uma honra estar participando desse podcast e conversando sobre temas do Brasil e que para o qual o tribunal é tão importante.
0: Sim, que interessa a todos, né? Saber da
1: Sem
0: economia do
1: dúvida.
0: nosso país, do nosso estado, o papel do poder público nisso tudo. Então, eu
1: Exatamente.
0: vou começar falando um pouquinho do cenário econômico. O Brasil, ele cresce ainda abaixo do seu potencial, Gessner? Eu queria saber a sua opinião e saber o porquê que isso acontece.
1: Olha, Karen, ele cresce abaixo do potencial. O Brasil, no passado, isso falando do século XX, o Brasil chegou a crescer, até os anos 80, chegou a crescer 7% ao ano, que equivalia a dobrar o PIB a cada década. Infelizmente, esse crescimento desapareceu. Desde os anos 80, quer dizer, nós crescemos a uma taxa baixa, algo em torno a 2%, e pior, com muita variação, com muito voo de galinha, como se diz normalmente. Cresce um pouco, daí tem uma crise, cresce um pouco, tem uma crise. Isso é muito ruim do ponto de vista, da economia. Então, o Brasil se encontra naquilo que alguns economistas chamam de armadilha da renda média. É um país que conseguiu um certo PIB per capita, porém não consegue dar um salto, como a Coreia do Sul deu, Singapura e vários outros países conseguiram dar esse salto. O Brasil, infelizmente, está andando de lado. Né? E a gente precisa encontrar, eu tenho certeza que essa conversa vai abrir
0: Sim.
1: alguns caminhos, a gente precisa encontrar esses caminhos.
0: É exatamente essa pergunta que o brasileiro se faz, né? Onde estão hoje os principais gargalos que barram esse crescimento, esse desenvolvimento econômico, Gessner?
1: Olha, eu acho que a economia pode ser vista como uma receita culinária, né? Então, você tem produção, como é que você produz bens e serviços? Você depende de mão de obra, de capital e de tecnologia. E tudo isso envolvido em um ambiente adequado de negócios. Então aí a gente já encontra os problemas. Mão de obra, falta capital humano. A gente precisa realmente melhorar a produtividade da mão de obra. E a mão de obra brasileira é muito boa, o brasileiro é muito talentoso, mas precisa ser preparado. Então, eu acho que aí, historicamente, o Brasil negligenciou esse aspecto. Eu diria até mais, desde os tempos coloniais, esse aspecto foi negligenciado. Depois, capital. Nós precisamos atrair capital, e ter uma infraestrutura adequada, um capital físico adequado. É outro gargalo. Depois, tecnologia, inovação. Nós somos uma população, um povo criativo e que gosta de tecnologia. Você vê o sucesso do Pix, né? E o sucesso de várias inovações que o brasileiro consome. Mas, Karen, é preciso que o brasileiro também crie. Eu acho que nós vamos inovar mais, né? E para
0: Sim.
1: inovar mais, a gente precisa ter universidade e setor privado muito mais colados. E, finalmente, mas talvez o mais importante, precisa um ambiente adequado de segurança jurídica, né? E de segurança física, inclusive. Quer dizer, as pessoas precisam se sentir à vontade de andar na rua.
0: Exato, a insegurança jurídica pega muito. Isso em todas as entrevistas que nós
1: Muito.
0: ouvimos com especialistas, né?
1: Exatamente. Daí a grande importância do judiciário, a grande importância dos tribunais em geral, dos tribunais de conta, com certeza, para garantir essa estabilidade de regras tão essencial para que a receita dê certo.
0: E focando em infraestrutura, Gessner, você acha que o Brasil investe o suficiente em infraestrutura?
1: Infelizmente, não. Nós já, de novo, um pouco de nostalgia, nós já investimos muito em infraestrutura, né? Nesse sentido, os anos 50, 60, 70 do século XX foram muito promissores em termos de infraestrutura. Porém, desde então, o investimento tem sido metade daquilo que seria necessário. Eu vou traduzir em números. Hoje, a gente investe em infraestrutura algo em torno a 2% do Produto Interno Bruto, do PIB. Estima-se que seria necessário para você fechar os gargalos, os hiatos, sobretudo em transporte e logística, você precisaria investir 4% do PIB, ou seja, o dobro.
0: Sim.
1: Infelizmente, isso não tem ocorrido. E, de novo, a gente volta para aqueles problemas. Infraestrutura é uma coisa de longo prazo. Quando você faz uma estrada, uma ferrovia, um terminal portuário, você está pensando em 30, 40, 50 anos à frente. Você precisa um mínimo de estabilidade.
0: Sim.
1: Isso, infelizmente, não existe. Precisa um financiamento adequado. Nós melhoramos muito o financiamento com o mercado de capitais, mas muito ainda precisa ser feito. Então, eu acho que esse é um ponto-chave, porque ele acaba repercutindo sobre a produtividade do trabalho, né, e
0: Exato.
1: a competitividade da economia. Então, esse é um tema essencial.
0: E Gessler, então, pegando essa colocação que você nos trouxe, que o Brasil investe 2% do PIB e deveria investir 4%, ou seja, investimos metade. Diante desse cenário de investimento reduzido, como é que nós avaliamos as prioridades? Quais as prioridades num cenário de recursos limitados como nós temos hoje?
1: Olha, claramente você tem transporte e logística como uma grande prioridade, porque sem transporte e logística, as mercadorias e as pessoas não circulam, e sem circulação a economia não funciona, como a gente viu na pandemia, né?
0: Sim.
1: Então é preciso ter bons portos, aeroportos, estradas, ferrovias, sobretudo ferrovias, há um desequilíbrio muito grande na nossa matriz de transporte. A gente tem poucas ferrovias relativamente. Se pega países continentais com características semelhantes em termos territoriais, Estados Unidos, Rússia, Índia, tem muito mais ferrovia do que nós temos. Nossa malha é muito pequena, 30 mil quilômetros, mais ou menos, é muito pouco.
0: Sim.
1: E uma opção que parecia boa em meados do século passado, pelas rodovias, mas que foi exagerado. Nós temos um transporte desequilibrado. 2/3, Karen, da nossa carga é transportada pela rodovia. É muito caro, ineficiente e perigoso do ponto de vista de acidentes, etc. Então a gente realmente precisa investir muito aí. Outra deficiência brutal, e essa inaceitável, é o saneamento. Quer dizer, cerca de metade da população não tem serviço de esgotamento sanitário. Eu acho, inclusive, uma loucura, porque às vezes você tem algumas discussões com ambientalistas e tal, que levantam questões importantes, mas não levantam essa básica. As pessoas não têm serviço de coleta e tratamento de esgoto.
0: Absurdo, né?
1: Significa que as crianças, ainda que mexendo com o celular, brincam no esgoto. E, obviamente, para a saúde pública é um absurdo,
0: Sim.
1: né? Então, metade do esgoto que é gerado no Brasil não é tratado. Isso significa que vai para onde? Que vai para os rios, que vai para as lagoas, que vai para as praias. Então, a gente tem uma orla maravilhosa que poderia ter investimento em turismo, ser um grande espaço de lazer, mas a água contaminada. Quantas bandeiras vermelhas não tem nas praias dizendo, olha, não entra
0: Aqui.
1: porque você vai sair com uma virose, tá
0: Exatamente,
1: certo?
0: é.
1: Então, aqui estão dois gargalos, transporte, logística e saneamento. Um deles, saneamento, com o novo marco, tem melhorado. O investimento tem crescido e a gente precisa buscar essa universalização do serviço de saneamento. Eu acho que é uma questão de honra
0: Sim.
1: chegar na próxima década com 100% de água, 100% de coleta e tratamento, e mais, pensar nos resíduos sólidos urbanos e pensar na drenagem para evitar essas tragédias que nós tivemos no Rio Grande do Sul e tantas
0: Sim.
1: outras cidades onde houve tragédias com enchentes, deslizamentos e tantas mortes
0: Sim,
1: evitáveis
0: que
1: com o
0: sempre se
1: mínimo.
0: alerta, né? Sim, todo ano acontece, a gente noticia isso
1: Exato.
0: e no ano que vem volta a acontecer, ou seja, as pessoas não dão celeridade ao investimento público que talvez fosse necessário para isso.
1: Olha, muito necessário.
0: É.
1: E hoje você tem infraestruturas mais adequadas. Existe uma agenda de adaptação às mudanças climáticas que o Brasil precisa se engajar nisso, porque olhando os cenários, e há plataformas que indicam esses cenários, uma delas é do Ministério de Ciência e Tecnologia, o Adapta Brasil, mostra para cada município. Mostra qual é a situação em termos de risco de seca, risco de enchente. E olhando para 2050, é uma situação problemática. A gente precisa se preparar. Não é o fim do mundo,
0: Sim.
1: né? Dá para evitar, mas você só consegue evitar se a casinha estiver bem
0: Exatamente.
1: construída, né?
0: E aí a gente fala de investimento público. Há como traçar o investimento público necessário para essas situações? Há como medir qual retorno nós teríamos, economicamente falando e socialmente falando, Jefferson?
1: Olha, é possível, quer dizer, existe uma parte do investimento em infraestrutura tem que ser do setor público e uma parte do setor privado. Quando a gente olha os dados, por exemplo, da Associação Brasileira de Infraestrutura, tem uma coisa positiva, né? Também não é só coisa ruim, tem
0: É,
1: coisa boa, Karen,
0: sim.
1: que o investimento cresceu. Ele está muito aquém daqueles 4% do PIB que a gente falou, mas ele vem crescendo. E em alguns segmentos, como saneamento, ele cresceu. Agora, tem um lado positivo que o investimento privado em alguns segmentos cresceu muito. Foi o caso do saneamento. Várias empresas privadas entraram, estão fazendo aquilo que já deveria ter sido feito há muitas décadas.
0: Sim.
1: No entanto, o investimento público caiu muito em função da dificuldade com as contas públicas. As nossas contas públicas estão numa situação terrível, assim como 80% das famílias brasileiras, o Estado brasileiro deve muito e sistematicamente tem déficit, quer dizer, a arrecadação não é suficiente para cobrir as despesas.
0: Sim. Sim.
1: E isso não pode continuar assim. Então, isso faz com que o que é mais fácil cortar? O investimento. Porque, como o investimento ainda não está lá, não tem ninguém reclamando, etc, etc, e aí corta o investimento. Mas quando a gente corta o investimento, a gente aborta o futuro, porque
0: Exato.
1: o futuro da produção depende da capacidade produtiva, que essencialmente é o
0: E
1: investimento.
0: a conta chega depois,
1: E a
0: porque
1: conta
0: depois dessas
1: chega,
0: tragédias
1: claro,
0: é um gasto
1: claro.
0: maior para a saúde pública, enfim, para tudo.
1: Claro.
0: Agora, vindo um pouquinho para São Paulo, que né, é o estado que gera, que faz a economia ficar pujante, qual que é o papel dos municípios nesse desenvolvimento econômico? O que diferencia as cidades que conseguem ou não atrair investimentos, Gésner?
1: Olha, os municípios têm um papel essencial, né? É o locus realmente de decisões chaves para o bem-estar das pessoas, né? Em relação à mobilidade urbana, em relação à qualidade do ar, ao saneamento, digamos, a tudo aquilo que afeta o nosso dia a dia. O que que faz um município trazer mais investimento? Ele tem que ter um mínimo de infraestrutura adequada. Então a gente falava em saneamento. Se o município não tem uma água de boa qualidade, a gente tem, por exemplo, municípios no sul do país que são maravilhosos e polos de atração turística. porém com o saneamento atrasado. O que que acontece? Na época turística, enche de gente, falta água e pior, dá viroses, surtos de virose,
0: Ah, a
1: etc.
0: pessoa não volta.
1: A pessoa não volta
0: Está
1: e
0: fugindo o
1: as redes
0: turista.
1: hoteleiras não investem,
0: Exato.
1: né? Então, saneamento é um aspecto. Outro aspecto é governança. O município tem que ter as contas em ordem. Esse município tem que ter, digamos, transparência para dar segurança para haver investimentos. Por exemplo, a decisão de, por exemplo, fazer uma parceria público-privada com o município para iluminação pública, para cidade inteligente, para qualquer, ou mesmo para escolas, para hospitais. Uma coisa importante, Karen, são instituições para pessoas idosas, cada vez mais importante, porque a nossa população está envelhecendo,
0: É, aliás, eu li uma
1: né?
0: matéria ontem falando da questão da população envelhecendo, que hoje os grandes investidores estão buscando aquelas residências para idosos, para as pessoas de
1: Exato.
0: terceira idade. São os imóveis voltados para isso. Não é asilo, não tem nada a ver com isso. São
1: Claro.
0: edifícios e casas preparadas para essa população.
1: Exato. E é um mercado que não está atendido, né? E você imagina o seguinte: a gente vai ter em 2050 cerca de 12% da população com mais de 60 anos. Bom, há uma demanda brutal. Onde essas pessoas vão ficar? Quem vai cuidar dessas pessoas, né? E isso tudo precisa ser respondido com investimento, olhando para o futuro. Então, um município que queira, por exemplo, ter uma instituição para pessoas idosas, ou que queira ter um hospital, muitas vezes tem municípios no estado de São Paulo, por exemplo, que têm centros hospitalares que são referência. População de vários outros municípios recorrem a esses centros. Como atrair esses investimentos? De novo, o município tem que ter as contas em ordem, porque você vai fazer uma parceria público-privada, você precisa ver se o seu parceiro, o setor público, vai poder te pagar, né?
0: Exato.
1: Um valor justo, a partir de um projeto bem feito, etc. Mas você precisa ver a robustez das contas públicas para fazer frente à infraestrutura necessária para o desenvolvimento. Isso é chave, no, nas gestões municipais, né?
0: E você vê hoje, Géser, um caminho viável para aprimorar a qualidade dos projetos públicos que nós temos hoje?
1: Olha, eu acho que a gente avançou, né? Comparando a atual década com o início do século XXI, a primeira década, eu acho que já houve um avanço. Hoje você tem mais capacidade de estruturar projetos. Eu me refiro a, por exemplo, projetos de escolas, em parcerias público-privadas, projetos de hospitais, de estradas, etc. Hoje, e nesse sentido, o BNDES teve um papel importante na estruturação de projetos. O PPI, né, também teve um papel importante do governo federal, mas os municípios precisam desenvolver, bem como os estados, desenvolver setores e divisões para estruturação de projetos. O estado de São Paulo vem desenvolvendo bastante, vários municípios também, para ter capacidade de fazer um pré-projeto, depois fazer o projeto executivo, depois ver a viabilidade econômica, né, e financeira desse projeto e programar as contas do município, do estado ou da União para fazer frente à chamada contraprestação, né? Então, o privado faz o investimento e esse investimento é pago com contraprestações do setor público. Isso tudo, para ser feito, precisa de capital humano, precisa de gente preparada para fazer isso. Então, esse treinamento, a formação de equipes capazes de estruturar projetos é muito importante. O Brasil avançou, mas ainda precisa avançar muito mais.
0: Gésner, o Tribunal de Contas, ele tem feito um movimento, a gente tem aqui o chamado ciclo de debates, ou seja, os conselheiros, né, os servidores vão a alguns municípios do estado de São Paulo e convocam os prefeitos da região para debater, discutir quais são as principais dúvidas, as principais queixas, levar soluções. Então, o tribunal tem um papel hoje muito de não só fiscalizar, mas orientar esses gestores que precisam de orientação para decidir, para definir os melhores os planos ali. E eu queria te perguntar como você vê o papel, qual é o papel do Tribunal de Contas do Estado de São Paulo para melhorar a qualidade de investimentos públicos, né? Como conciliar essa agilidade da execução das obras com segurança jurídica e controle? Onde é que o tribunal entra nisso, na sua visão?
1: Olha, eu acho muito positiva essa iniciativa do tribunal de ser proativo, né? E isso, na verdade, é um modelo para o resto do país, para realmente você ter um tribunal de contas que não vai só no final do processo falar, está tudo errado.
0: E punir, né?
1: E vou punir todo mundo. E o resultado é o seguinte, você fica com uma obra parada, interrompida, que é um custo monumental. Então o processo precisa ser um processo harmônico e cooperativo e educacional. Quer dizer, o Tribunal de Contas precisa disseminar uma nova cultura de transparência de contas, de rigidez financeira, de você transmitir para os gestores públicos aquilo que o tribunal deseja, e naturalmente haverá uma interação, porque os gestores também têm suas dores.
0: Sim.
1: E vão trazer ao tribunal problemas e novos desafios. Falar, olha, vocês exigem isso, mas veja
0: faltando,
1: a realidade.
0: Verba aqui para eu realizar.
1: E a realidade é muito difícil, os problemas são novos e você tem coisas novas acontecendo, né? Projetos novos, veja, por exemplo, o potencial dos data centers, o que é necessário para desenvolver um data center, ou de uma cidade inteligente, o que é necessário, a integração das infraestruturas. Quer dizer, no passado, a gente via a infraestrutura de uma maneira muito fragmentada. Telecom é telecom, rodovia, ferrovia. Hoje, isso tudo está integrado, sobretudo porque, tecnologicamente, essas infraestruturas estão integradas, né? Veja a importância, por exemplo, de, nas licitações, você já ter a previsão de uma integração, né? Isso é fundamental, seja de rodovia, ferrovia, porto, seja, por exemplo, de drenagem, água, esgoto e resíduos sólidos urbanos. Promover essa integração, essa sinergia, tudo isso o Tribunal de Contas tem que ter na mão, por exemplo, para analisar uma licitação em que envolve drenagem, tão importante para controlar as enchentes. Ele precisa ver qual é o grau de integração com outras infraestruturas, qual a potencialidade. Então, é excelente isso. Excelente também é uma aproximação do tribunal com a academia, né? Com o que há de melhor em termos de licença social de operação das ciências sociais, das engenharias, né? Da economia, administração. Quer dizer, é muito importante que o tribunal esteja próximo à academia, próximo ao setor privado e, sobretudo, nesse diálogo permanente com os municípios.
0: Exato. E, Gésner, esse ano tem uma preocupação, né? Tem várias preocupações. Uhum. A gente está falando de reforma tributária, ano eleitoral. Uhum. Quais as tendências globais que, de fato, devem impactar a infraestrutura brasileira nos próximos anos? Algo que os gestores têm que olhar neste momento com mais atenção, para poder fazer o seu planejamento, né? Seja um município pequeno, seja um município maior.
1: Olha, eu chamaria atenção para, digamos, dois aspectos fundamentais, né? O primeiro aspecto relacionado, inevitavelmente, a gente tem que falar nisso, da mudança climática, né? É impressionante, observando as séries históricas, de temperatura, de vazão, de rios, de frequência de extremos climáticos, né? É impressionante como esses extremos são mais intensos e mais frequentes, né? E aí é inevitável que aqueles que estão preocupados com a infraestrutura olhem para isso, porque você não pode ter uma infraestrutura que era adequada 50 anos atrás ou há 100 anos atrás, uma ponte com uma determinada altura, uma estrada com um determinado desenho, e achar que hoje ela vai ser adequada, e pior, achar que daqui a 50 anos ela será adequada. Então, esse olhar para adaptação é fundamental.
0: É, nós temos trazido muitos debates aqui sobre sustentabilidade. O mês de junho foi assim,
1: Pois
0: trouxemos palestrantes, trocamos informações, fizemos projetos, exposições, então linkamos a arte com sustentabilidade, tudo dentro da Corte de Contas. Não tem mais como olhar para, não deixar de olhar para isso, para essa
1: Exato.
0: mudança climática, né?
1: Não, exatamente. E então o projeto precisa ter esse olhar, né? O projeto precisa contemplar essa necessidade de adaptação e também ter os mecanismos de finanças que atendam a isso. Então, vou dar um exemplo. É muito importante você ter seguro para grandes catástrofes, né?
0: Sim.
1: Infelizmente, no Brasil, a cobertura de seguro é baixíssima. Quando você olha assim, tem a tragédia no Rio Grande do Sul, quantos segurados? É menos que
0: Pouquíssimo.
1: 10%. É baixíssimo, né? Você olha o mercado de seguros no Brasil tem um potencial enorme, porque a penetração do seguro é muito baixa, não tem a cultura do seguro, né? Isso é uma coisa que a gente precisa
0: É,
1: melhorar no
0: também,
1: Brasil,
0: é
1: né?
0: preciso
1: De
0: debater, exatamente.
1: olhar para o seguro como uma alternativa. Bom, então você precisa um seguro. Como fazer esse seguro? Você precisa infraestrutura adequada para baixar o risco. Dou um exemplo. Tem regiões que a gente sabe que haverá secas muito severas. Como enfrentar uma seca? Com água. Bom, mas se São Pedro não ajuda, você precisa água reciclada. Então, água de reuso. Então, você pode estimular parcerias público-privadas para água reciclada. Isso diminui o risco ligado à seca. Consequentemente, diminui o custo do seguro, chamado prêmio do seguro. Permite a expansão do seguro. E você pode securitizar isso e trazer capital para ajudar os municípios a enfrentar as secas. Então, toda essa construção, de um lado de finanças e de outro lado de economia circular, certamente o tribunal pode ajudar a disseminar, estimular, discutir com os gestores e
0: Levar esse
1: tantas
0: tipo de
1: outras,
0: informação.
1: exatamente.
0: Sim, é algo que muita gente não age com antecedência, espera
1: Exato.
0: acontecer, que é o
1: Espera
0: maior.
1: acontecer e vê um horror. Quer dizer, o bordão de prevenir é muito mais barato do que remediar,
0: Já, isso é
1: vale
0: válido
1: sempre.
0: sempre, exatamente. E para a gente falar um pouquinho só desse ponto, que eu acho que é importante, qual que vai ser o papel dessa transformação digital e da inteligência artificial na infraestrutura? Isso ainda parece um bicho-papão para muita gente, assusta, mas é algo que nós também, por exemplo, aqui dentro do tribunal, criamos a ANIA, que é uma inteligência artificial. E estamos olhando para isso também. Queria ouvir de você o quanto isso impacta ou vai impactar a
1: Olha,
0: infraestrutura.
1: impacta de uma maneira impressionante. Eu estava recentemente, houve uma reunião do BID, né, do Banco Interamericano de Desenvolvimento, a respeito do chamado saneamento inteligente, né, em que você tem, digamos, inteligência artificial utilizada para garantir que o controle da vazão das várias estações, essa informação seja utilizada em tempo real para otimizar todo o sistema de tratamento de água, de tratamento de esgoto e também para fazer projeções muito mais precisas. Porque utilizando todos esses dados, é possível você fazer uma projeção de quanto eu preciso mudar a pressão do sistema para que não falte água daqui a um ano. né, que é uma questão muito cara e valiosa para a região metropolitana de São Paulo, né?
0: Não.
1: Então, esse tipo de coisa, a inteligência artificial pode ser muito útil, inclusive substituindo. Eu me lembro de visitar estações de tratamento, estações de água, de esgoto, etc., em que havia aquele controle manual. O cara punha lá, né, no papelzinho como é que estava a situação e tal. Hoje, esse controle pode ser muito mais preciso. O que coloca, e a gente volta um pouco para aquela conversa do capital humano. Hoje você precisa uma mão de obra mais qualificada, que não precisa ser substituída pela inteligência artificial. Ela é complementar.
0: Sim, é uma ferramenta
1: É uma
0: importante.
1: ferramenta importante que é utilizada por alguém preparado para realmente tomar decisões a partir daquela informação valiosíssima que a inteligência artificial provê.
0: Bom, nosso tempo está chegando ao fim, a gente vai
1: É uma
0: encerrar esse,
1: pena.
0: né? Passou super rápido. Eu queria que você deixasse aqui para a gente encerrar a nossa entrevista uma mensagem aos gestores públicos que hoje planejam o futuro de seus municípios, né? Se você pudesse,
1: Claro.
0: falar uma prioridade para que eles façam a melhor administração, para a gente encerrar aqui a nossa entrevista.
1: Olha, eu diria o seguinte: eu acho que o Brasil, se a gente analisar décadas de economia brasileira, a gente percebe que a gente está indo na direção correta, né? Porque a gente teve a estabilização da moeda com o Plano Real, uma reforma da Previdência, vai precisar mais, mas uma reforma da Previdência, uma reforma trabalhista, a lei de concessões lá dos anos 90 do século passado foi importante. Existe uma cultura de concessões no Brasil que os tribunais já estão mais adaptados. De certa forma, a gente avançou. Mas, Karen, o problema é a velocidade. Eu acho que, como mensagem para os gestores, eu acho que o Brasil precisa sentido de urgência. A gente precisa decuplicar a velocidade, porque senão nós não vamos seguir o ritmo da economia mundial e também das mudanças em todos os sentidos, das mudanças geopolíticas, das mudanças climáticas. E a gente vai ficar uma tartaruga quando a gente precisa de uma Ferrari. Então,
0: Sim.
1: eu diria que esse sentido de urgência, combinado, é claro, com o rigor na transparência, na boa governança, no rigor econômico-financeiro. Se a gente conseguir combinar essas duas coisas, a gente vai ter um desempenho como o do Messi, por exemplo.
0: Que riquezas o Brasil tem de sobra,
1: Tem de
0: né?
1: sobra, a
0: A
1: gente
0: gente tem
1: precisa
0: que
1: saber
0: explorar e
1: aproveitá-las,
0: organizar.
1: claro.
0: Exatamente. Jéssica, foi uma honra
1: Né? A
0: imensa
1: honra é
0: recebê-lo
1: minha, a
0: aqui
1: honra é
0: na
1: minha.
0: Corte de Contas, participar do programa Controle Externo. Muito bom aprender sempre com você, ouvir as suas informações e a sua expertise em economia. Muito obrigada.
1: Não, eu que agradeço muito. Acho que essa é uma corte importantíssima e coloca o Estado de São Paulo realmente na vanguarda e que pode, como sempre o Estado de São Paulo faz, transmitir para o resto do país.
0: Ok, obrigada. Até a próxima,
1: Até a
0: Jéssica.
1: próxima.
0: Ao longo dessa conversa, nós vimos que infraestrutura não se resume à construção de obras. Ela envolve planejamento, gestão, segurança jurídica, governança e instituições fortes, elementos fundamentais para transformar investimentos em desenvolvimento econômico e qualidade de vida para a população. Muito obrigada a você que nos acompanhou e até o próximo episódio.

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1: Esse processo do Alesp Sem Papel, como vocês vão ver hoje, essa implantação aqui na casa não vem de hoje. Eu acho que quem não é do último concurso acompanhou isso no meio da pandemia. Quem é do último já entrou na casa com isso existindo. Entre idas e vindas, eu acho que é um processo que a gente pode dizer que é muito vitorioso. E hoje a gente quer apresentar para vocês uma nova fase dele, que vai implicar em algumas transformações agora em curtíssimo prazo, mas também em algumas iniciativas que vão acontecer em médio prazo. Fred vai dar um pouco do histórico do processo, o André vai fazer uma fala um pouco mais densa aqui, falando da assessoria de gestão de processos. Eu vou apresentar alguns números, alguns passos que a gente já deu e falar de algumas coisas para o futuro, e depois nós vamos ter uma demonstração do sistema, vamos ter também uma palavrinha do Marcos, da Agap, nosso grande parceiro aqui. Então, sem mais delongas, eu vou passar a palavra para o Frederico Bortolato, que acho que todo mundo aqui conhece, que é analista legislativo e coordenador do projeto Alesp Sem Papel. Fred, se você quiser falar de pé ou sentado, só liga o microfone.
2: De pé.
3: É embaixo.
4: Só não enxerga, tá vendo?
2: Oi. Tá ligado, mas não tá saindo áudio. Ah, agora foi. Pronto. Boa tarde, gente. Obrigado pela presença. Eu acho que eu conheço todos, então vou presumir que todos me conhecem já. Mas eu tô como coordenador do projeto Sem Papel. O meu objetivo aqui hoje é só fazer uma breve fala sobre qual que é a ideia hoje dessa apresentação, o que está sendo entregue de maneira muito rápida, e mais do que isso, tentar fazer um resgate histórico de quando começou a ideia do Sem Papel e quais foram as etapas pelas quais esse projeto foi passando ao longo dos anos para culminar no que nós estamos hoje dispostos a mostrar para vocês, inclusive em relação ao que vai ser o futuro do projeto aqui para casa, tá? O controle está com alguém? Você passa para mim, Nath. Bom, vou tirar o óculos agora porque isso é para perto. O projeto Sem Papel, ele nasce, na realidade, em meados de 2017 e 2018, com uma intenção da administração, à época, de modernizar a casa. Modernizar aqui, dependendo da área, e a gente aqui como área de TI pode ter uma visão, o pessoal da SGA deve ter uma outra visão do que é modernizar. Mas, enfim, o fato é, houve uma demanda da administração à época de que era necessário modernizar a casa. E um dos pilares que ficou claro à época é que era necessário um suporte robusto de sistemas para se modernizar. Isso parece bonito no texto, na palavra, né? Disso a prática, a ação e depois a entrega é um oceano de coisas que eu vou tentar aqui fazer um resumo muito rápido a partir desse histórico. Bom, o fato é, aos novos concursados, como disse bem o Felipe, chegaram aqui as mesas limpas. Praticamente não há pastas, né? Mais em cima das mesas na hora que você chega para trabalhar. Mas em meados de 2017, 2018, quem estava em cargo de gestor, das assessorias técnicas, as diretorias, os antigos serviços, né? Que na época ainda a gente não tinha passado pela reforma administrativa, a gente chegava e tinha pilhas de papel e de pastas. E não só pastas, porque nem todo papel que tramitava aqui era protocolo, né? Os memorandinhos, você precisava comunicar alguma coisa, pedir um galão d'água, é duas vias, dá um recebido, guarda numa pasta. Enfim, era a gente seguia à risca o estereótipo da burocracia da administração pública. Então houve um direcionamento à época de tentar eliminar papel na casa. E até por isso foi dado o nome de Programa Alesp Sem Papel. O Programa Alesp Sem Papel, à época, era um conjunto de ações que tinha como objetivo tentar eliminar o papel e criar uma imagem de sustentabilidade para a Alesp. Um desses projetos era tentar virtualizar os processos da casa. E aí é onde a gente entra aqui no contexto, então, do No Paper hoje, que é o sistema que todos usam na casa. Então, em 2019, por conta dessa demanda da administração, nós iniciamos um planejamento aqui para contratar alguma coisa. Ou desenvolver ou contratar. Desenvolver um sistema de gestão por processos do zero é um negócio insano. Já era insano, já é insano agora. A época, então, que eu não sei se todos recordam também, que o próprio departamento de TI era muito mais reduzido do que é hoje, a gente não tinha menor condições de desenvolver algo próprio. Então, começamos a prospectar no mercado ferramentas que pudessem nos ajudar. E por coincidência, ou uma feliz coincidência à época, o então presidente da casa, o Cauê Macris, participou de uma UNALI, e lá na UNALI ele viu uma ferramenta em que ele tinha gostado muito. Ele falou, dê uma olhada, ele comentou com o secretário à época, e o secretário comentou comigo, falei, vamos ver. Foi aí que fizemos uma comitiva e fomos até a Assembleia Legislativa do Espírito Santo ver a tal da ferramenta, porque a Ales lá havia implantado. A ferramenta lá se chamava No Paper. E aí o secretário, à época, ficou encantado também. Falou, bom, é isso que a gente precisa lá para a Lespe. Tá bom, vamos fazer um planejamento aqui, vamos partir para uma licitação. Já desde aquela época, com a parceria já junto com a Aleso, o pessoal da Aleso nos ajudou muito na elaboração desse planejamento, fomos a pregão e conseguimos contratar a empresa, que hoje é a Agap, que é uma das participantes aqui desse seminário, e que é uma das parceiras antigas por conta do projeto. Então, em meados ali de 2020, nós conseguimos celebrar um contrato. O que nós não imaginávamos, eu fiz questão de colocar nesse slide, é que entre o início do planejamento e aquela diretriz da administração em é necessário virtualizar os processos da casa, apareceu um negócio chamado Covid-19. E eu posso afirmar

chama na gestão do conhecimento e conhecimento tácito. Em outras palavras, estava na cabeça das pessoas e, em geral, circunscrito ao pedaço do processo daquela área. Então, a pessoa conhecia muito bem as tarefas, o pedaço daquele processo que dizia respeito a ele. Quando aquela pasta física saía da área dele, ele não sabia menor, pra, não tinha a menor ideia para onde ia, o impacto que teria na administração, em relação a nada. Então, o cenário era esse: Covid, falta de tecnologia e falta de maturidade e padrões de processos para casa e gestão por processos. O fato é, por conta de pandemia, por conta da diretriz, implantamos um piloto em dezembro de 2020. Esse piloto, aí, um dos parceiros à época, que era o Eliezer, que inclusive gentilmente está cedendo esse espaço aqui para a gente. Eu não me recordo, Eliezer, mas acho que entramos com três ou quatro processos apenas, né? Quatro, né? Era memorando e mais uns três ou quatro, né? Mas enfim, a gente precisava pôr para rodar até para testar a ferramenta e testar a capacidade da casa de absorver essa tecnologia, essa nova forma de trabalho. Esse um ano e pouco de Covid meio que atrapalhou muito o projeto, porque, enfim, a casa ficou toda em teletrabalho, e graças ao NoPaper a gente conseguiu, mesmo que a base de esparadrapo e Durepoxi, manter as coisas funcionando na casa. Mas em maio de 22 a Covid acabou, nós retornamos ao presencial e aí ganhamos um pouco de fôlego para avançar no projeto. Tá? Aqui uma breve fala também: esse primeiro momento nós atacamos os processos administrativos. Porque o processo legislativo era a atividade fim da casa, era muito arriscado começar por ele. A própria Secretaria-Geral Parlamentar entendeu que naquele momento, do ponto de vista de gestão de riscos, não era adequado a gente já incorporar no NoPaper nada do processo legislativo. Mas com o fim da pandemia e com a ferramenta se mostrando adequada, com as suas limitações, que depois a gente pode falar disso, e que depois foi ganhando maturidade, no final no início de 2023, a SGP decidiu também adotar o NoPaper. E aí toda a parte de protocolização de proposituras dos gabinetes hoje já é feita no NoPaper, tá? Bom, chegamos em 2024. 2024, o cenário era o seguinte: em janeiro teríamos o fim do contrato, com todas as prorrogações que foram possíveis fazer por conta de pandemia, que a gente acabou não conseguindo entregar tudo que estava previsto. E qual era o cenário que a gente tinha? A gente tinha uma versão do NoPaper que, com o tempo, ele foi ficando obsoleta, porque era uma tecnologia que, ainda que à época da contratação nos atendia, começou a se mostrar com algumas limitações de aprimoramento. Então, esse é um aspecto que é legal a gente fixar, que vocês vão entender o porquê que da parceria da Ágape é importante para a gente também. A ausência de governança no Sem Papel, o que eu quero dizer com isso? Nós, da área de TI, acabávamos cumprindo um papel que não era a nossa competência, que era tomar algumas decisões em relação a processos de negócio da casa. Ou seja, a gente não conhecia os processos de negócio, quem conheciam eram as pessoas, e naquele registro que eu havia dito, normalmente circunscrito a cada um a sua área, a sua caixinha, não existia uma visão holística e integrada dessas atividades, com uma visão de processo. Então a gente não tinha essa governança. Nós não tínhamos uma cultura de gestão por processo, justamente porque não havia uma área competente para implantar isso e dar sustentação a um processo de gestão por processos. A gente estava começando a entrar numa fase crítica do Alesp Digital. Cadê o Luiz? E aí, Luiz? A cara de felicidade dele. O Alesp Digital já estava começando a dar algumas demonstrações de limitações. E essas limitações, essas demonstrações estão cada vez mais claras hoje para a gente, tá? E a gente tinha ainda muito processo em papel na casa. Ainda que tivesse implantado, ainda existia muito processo em papel, por conta de tudo isso que eu falei, mas principalmente porque faltava uma cultura por processo, existia uma resistência que é natural. Qualquer organização, quando você muda a forma de trabalho, as áreas demoram, às vezes, a entender. Faltava essa área que faria esse amálgama entre a área técnica e as áreas de negócio, para a gente implantar a cultura por gestão de processos. E em janeiro, o contrato acabava. Foi nessa época que, com a nova administração, e aí na figura do Murilo, que infelizmente não pôde estar aqui, que eu ia até deixar em nome, pelo menos lá da área técnica, o nosso agradecimento, porque quando o Murilo chegou, ele se deparou com o cenário e ele acreditou no projeto. Haja vista que, em meados de agosto, nós celebramos um novo contrato, para dar continuidade. Tínhamos a licença perpétua da ferramenta, a ferramenta não saiu do ar, mas ficamos sem mão de obra, sem suporte, sem sustentação. Ou seja, se desse pau no NoPaper, a gente precisasse aprimorar qualquer processo, não teríamos como fazê-lo. Mas em agosto celebramos um novo contrato. Em que termos? Com o compromisso da Ágape de resolver aquele primeiro item ali, de que
A ferramenta que usávamos à época estava se demonstrando

0: um pouco obsoleta. Então a Agape demonstrou interesse e juntos desenvolvemos uma nova ferramenta, que é o que nós chamamos hoje de versão 3, digamos, do NoPaper, que é a versão atual que a área administrativa usa. A área parlamentar ainda está usando a versão anterior, por uma série de questões, porque é uma migração também complicada e o risco é alto, então a gente quer fazer isso de maneira planejada, mas o fato é, com o novo contrato, nós implantamos a nova versão. Iniciamos um plano de migração em outubro. E aí, em meados do ano passado, depois de tudo planejado, tudo remapeado, porque o paradigma dessa versão nova, justamente por ser mais moderna, ela utilizava outras linguagens, outros recursos técnicos que a anterior não tinha, tivemos que praticamente remodelar todos os processos. Então, ficamos desde praticamente da assinatura do contrato até meados de julho para conseguir fazer essa virada. E aí, em julho, fizemos a virada para a versão nova. Tá. Com esta versão nova implantada, nos deu a capacidade técnica para aprimorar processos. Só que ainda faltava um detalhe, que para mim é o principal, porque, de novo, eu vou insistir: inovação não é só tecnologia, inovação também é gestão, é governança, é visão por processos. De maneira muito oportuna, na última reforma administrativa, previu-se uma área chamada assessoria de gestão por processos, que já era uma briga antiga. E que muito bom que a administração reconheceu a necessidade de uma área dessa, e que ficou por um período, digamos assim, só no papel. A resolução que fez a reforma criou a área, mas a área ainda, no início da sua existência, não havia um grande investimento de pessoal e de, digamos assim, de competências para realizar as coisas. O que mudou nessa gestão também. Então, além da gente ter um sistema novo, e iniciarmos um planejamento para aprimorar o que já tínhamos e começar a agregar novos processos, concomitantemente a AGP, que o André depois vai fazer uma fala aqui, ela ganhou robustez. E aí isso tirou da área técnica, da área de TI, aquela responsabilidade equivocada de ter que tomar decisões, de fazer levantamentos e fazer, inclusive, negociação com as áreas. Porque às vezes um processo, ele funciona de uma determinada forma, mas ele pode ser melhorado. Isso é inovação também. E na área de TI, ela não tem competência para fazer isso. Quem tem essa competência é uma área de processos. Com essa tríade agora, a área técnica, a área de processos e um investimento forte, a gente conseguiu pôr de pé, então, um sistema novo. Praticamente eliminamos todos os processos físicos. Ainda tinha um rescaldo, mas é justamente o escopo desse projeto que nós vamos apresentar hoje para vocês, que é esse rescaldo. A ideia é que, no limite, a gente tenha pouquíssimo papel a partir de julho, quando os processos entrarem de fato para uso, tá? E, em paralelo a isso, nós sentimos a necessidade de, junto com a AGP, criar uma espécie de um grupo. Por quê? Porque uma coisa que sempre funcionou na casa, já desde a época do portal, é uma gestão compartilhada das coisas. Então, criamos um grupo para fazer, dar o lastro de governança, um grupo informal, diga-se, mas que tem funcionado muito bem. Que a gente mostra que às vezes a informalidade, ela às vezes funciona muito bem, às vezes até melhor. É um grupo que é composto pela área técnica lá do DTI, da DSS, assessoria de processos e a divisão de gestão documental. Formamos um grupo em que tudo que vai ser feito no NoPaper é discutido. A gente discute detalhes, a gente vai às áreas e pergunta, é isso mesmo? A gente negocia com as áreas, ó, eu acho que aqui você pode mudar a forma como você faz. Depois que está tudo alinhavado do ponto de vista de processo, do ponto de vista político, aí a gente especifica, compete a gente especificar para demandar a contratada desenvolver. 2026, então, nós fizemos um trabalho a partir do final do ano passado, com uma determinação da presidência e do secretário também, de eliminar aquele rescaldo de processos físicos que ainda tinham. E estamos entregando agora, nesse trabalho, de maneira inédita, junto com a AGP e da DGD. E aí, por isso, talvez, acho que a qualidade do que está sendo entregue agora é um diferencial em relação ao trabalho anterior. Ainda que, à época, isso eu insisto, Eliezer, eu, o pessoal que trabalhava nas áreas da SGA, que nos ajudava muito, a Sinara. A Sinara ajudou a gente muito, à época ela estava no expediente da SGA. A gente fez mágica para botar de pé um negócio que a gente desconhecia. E agora a gente está trabalhando num outro paradigma, uma maturidade muito maior, justamente a partir desse grupo que foi formado. Tá? A gente está, então, aqui com iniciamos as homologações dos processos em março, vamos entregar agora em junho, e em paralelo a tudo isso, a gente iniciou um projeto de mapeamento dos processos do Alesp Digital. Então, estamos trabalhando, junto com tudo isso que a gente viu aqui, com a migração do Alesp Digital, para essa plataforma chamada NoPaper, porque o LESP digital ele já está no limite já há bastante tempo. É um risco muito grande para casa de ficar sem esse processo. Tá? A ideia é que ele homologue em dezembro para a gente fazer a virada a partir de janeiro. Os detalhes disso a gente depois vai fazer, muito provavelmente, um comunicado próprio no meados do segundo semestre, que é um processo muito grande também, muito complexo. Vai demandar uma homologação de várias áreas, porque é um processo que passa em muitas áreas da casa. Isso vai ser objeto de um outro momento. Pode ir. Eu já passei meus 10 minutos, né? Eu sou muito falastrão, meu. Aqui eu só fiz um slide resumo para vocês terem uma noção dos quantitativos de processos ao longo desses anos. Eu tinha os dados atualizados até março. Eu achei que já dava para ilustrar, não peguei dados atualizados até hoje. Então, os números de 2026 provavelmente são um pouquinho maiores do que esses, tá? Então, tanto na área administrativa quanto na legislativa, a gente tem ali algo próximo já de quase 100 mil processos na administrativa e 90 mil processos na legislativa. É bastante coisa. É bastante coisa. Aqui eu só queria fazer uma fala muito rápida, porque eu já adiantei um pouco, mas da necessidade desse grupo apoiado pela AGP. Como era antes? Uma área que tinha um determinado processo no paper ligava lá na DSS e falava: ah, eu preciso que altere isso. A gente, tá bom, a área dona do processo a gente alterava. Qual o impacto na área seguinte? Sei lá. A gente fazia. Aí a outra área, ó, vocês mudaram não sei o que aqui, zoou meu processo, minha atividade aqui. Vamos refazer. Não tinha ninguém que sentasse na mesa, fizesse essa amálgama e essa negociação. Então, a gente hoje tem um processo que eu posso dizer maduro e bem delimitado com relação a como que a gente recebe as demandas, a gente faz uma análise prévia, a gente já faz uma triagem, porque nem toda demanda que chega faz sentido. A gente discute e fala, ó, não, vamos lá falar com a área e falar, já dá para fazer do jeito que vocês trabalham, não precisa alterar o processo. Ah, não, isso aqui faz sentido, então vamos encaminhar. A gente faz avaliações de impacto e esforço. É bom lembrar, né, tem um contrato que lastreia isso, tem horas técnicas que são usadas, então toda demanda que chega a gente tem que ter uma certa diligência, porque é um contrato. Aí a AGP nos ajuda nessa parte, principalmente, que é a priorização estratégica. Chegou duas, três demandas juntas. Qual nós vamos fazer primeiro? Não somos nós do DTI que vamos dizer, né? Aí alguém tem que nos dizer. E, em geral, a AGP e a SGA, com essa visão estratégica, ela nos auxilia. Aí sim, entra num planejamento e numa programação de desenvolvimento, para depois executar, a gente monitora do ponto de vista de projeto e entrega. Então, isso está bem desenhado e está funcionando bem. Tem todo um fluxo hoje registrado, já estamos usando o Teams, tem uma parte no Teams, tem uma parte na ferramenta da contratada, mas a gente tem registro de tudo isso. E aqui só, de novo, eu vou deixar aqui registrado só a necessidade dessa gestão compartilhada, cada área com as suas competências. Às vezes a gente dá pitaco na competência do outro e o outro dá pitaco na nossa competência, porque faz parte dessa troca, né? Parceria é isso também. Mas o fato é, a área de gestão de processos, junto com a área de gestão documental, junto com a gente da desenvolvimento de sistema, é o que põe de pé hoje o programa Sem Papel. Qualquer uma dessas áreas, que se não tivessem participando, o sistema não estaria como está hoje e a gente não teria um planejamento concreto de aprimoramento, porque temos ideias, temos clareza de algumas necessidades já, agora, e isso vai entrar no que a gente chama de roadmap. O roadmap é o que nós vamos fazer agora? Estamos entregando alguma coisa, é verdade. Mas o que mais pode ser feito? Muita coisa pode ser feita. E é junto que nós vamos definir esse planejamento. E é isso, gente. Depois, no final, aí, se vocês quiserem fazer alguma pergunta, eu fico à disposição. Eu vou passar a palavra para o André, para ele apresentar agora a assessoria de processos.
1: Obrigado. Obrigado, Fred. Enquanto o André se posiciona, não, Fred foi cirúrgico no tempo, a gente combinou 10, ele fez em 20, não tem problema nenhum. Vou passar a palavra agora para o André Belo, que todo mundo acho que aqui também conhece, da Assessoria de Gestão de Processos, que vai explicar digamos assim, o recheio dessa apresentação, a parte mais substanciosa, acho que, do dia.
2: Bom, boa tarde a todos. Primeiro, eu gostaria de agradecer o Fred aqui, que já fez toda a introdução completa aqui, até exaltou a necessidade da assessoria de gestão de processos. Como ele bem disse, é uma parceria nesse projeto maior que é a informatização dos processos da casa. Tudo isso teve uma demanda da alta gestão e a ideia desse grupo foi concretizar essa demanda e aperfeiçoar os processos da casa, né? Várias unidades usuárias aqui nos ajudaram muito, foram muitas entrevistas, reuniões para que a gente pudesse dar seguimento no projeto. Um dos escopos dessa reunião, dessa apresentação, é apresentar melhor a assessoria de gestão de processos. É um órgão novo na casa, relativamente novo, como o Fred bem expôs, essa área nasceu na Resolução 925-2021, foi vinculada ali à Secretaria-Geral de Administração, o Eliezer conduziu por muitos anos, muito bem conduzido, e aí em 2024, 2025, foi dada uma nova estrutura, um apoio maior do secretário-geral de administração também. Teve, por conta do concurso, a chegada de dois excelentes servidores, que são a Sabrina e o Mark. Então, tudo isso ajudou a gente a estruturar o setor. Tivemos nossas primeiras entregas ali no ano de 2024, com uma parceria com a FIP, que fez uma consultoria aqui na casa, e ela ajudou que a gente mapeasse o processo de contratações, que foi nosso processo modelo de mapeamento. Depois a gente vai até mostrar um pouquinho como é que foi esse mapeamento. E por fim, agora no final do ano, em dezembro de 2025, saiu o ato 33/2025, que estabeleceu a arquitetura de processos na casa, algo muito importante que nós não tínhamos. Foi uma luta muito grande para a gente conseguir colocar agora os macroprocessos definidos em regulamento da casa. E, junto com ele, veio o manual de boas práticas em gestão de processos. 2025, final, segundo semestre ali, até agora, nós viemos nessa leva de informatização, tanto no No Paper, quanto uma iniciativa que ainda está em construção no Office 365, para valorização de alguns serviços da casa que vão ser disponíveis ali e até na intranet. E também a participação em diversos comitês temáticos. Nós temos um comitê hoje que é o Desenvolvimento Institucional, que cuida do diagnóstico da casa e também ele trata da transição das gestões, além de participação no comitê de TI, tem outros servidores que participam no comitê de gestão de pessoas, né? E como principais atribuições, nós temos, obviamente, manter atualizado o fluxo dos processos de trabalho aqui da casa, né? A ideia é que nós identifiquemos isso junto com as áreas e, inclusive, conseguimos propor as melhorias necessárias para o acompanhamento e monitoramento desses processos. É importante ressaltar que há um mapeamento inicial, mas decorrente de inovações legislativas, novos regulamentos e até mudanças em sistemas, a gente muitas vezes é obrigado a rever esses processos e buscar novas melhorias. Então, nós apoiamos as áreas na identificação, proposição, implementação e acompanhamento e avaliação dos processos de trabalho. Também temos, como o Fred disse, uma parceria com o Departamento de Tecnologia, que a gente, verificando a necessidade de um ajuste, uma adequação decorrente de uma mudança de um processo de trabalho, nós propomos essa alteração para o departamento. E uma coisa que nós estamos trabalhando e é fruto até do que vem sendo consolidado pelo Ato 33, é a preparação das versões dos manuais de processos da casa. Nós também trabalhamos em alguns manuais específicos de áreas, mas agora o foco foi criar e atualizar a partir de então o manual de processo de boas práticas em gestão de processos da casa. Aqui só um exemplo do que nós fizemos no processo de contratações. Foi um fluxo ponta a ponta, a partir da finalização do planejamento até a efetivação, celebração da contratação de fato. Nós fizemos um mapeamento junto com as coordenadorias da SGA e as assessorias também de contratos. Fizemos esse mapeamento em parceria com a FIP em notação BPMN, com as raias divididas, as unidades, os inputs, outputs, tudo certinho. Identificação, entrada, saída, sistemas, prazos legais. Isso serve para padronização, transparência nas aquisições da casa. Esse estudo já serviu de referência não só para a nossa metodologia, mas, por exemplo, a auditoria se baseou nela para fazer, a controladoria se baseou nesse mapeamento para iniciar uma auditoria lá na parte de aquisições, foi um ponto de partida. E também a próprio mapeamento para sistema utiliza um pouco dessa, do que nós fizemos nesse trabalho. Aqui só um exemplo do que foi feito, né? É, nós temos aqui nesses post-its a ferramenta CIPOC, né, de brainstorming, e a partir disso aqui foi desenhado um conjunto, né, esse é um modelinho de um desenho de mapeamento de processos. Todas essas caixinhas, na verdade, são subprocessos, porque elas têm esse maisinho aqui, né? Então isso identifica que cada um tem um fluxo interno dentro dele. Então por aí vocês já imaginam a complexidade do que foi mapeado e quantas reuniões foram necessárias para conseguir alcançar esse objetivo. Um outro trabalho que nós fizemos, fruto de um grupo maior da casa até, junto com a parceria com a Procuradoria e outras áreas da mesa, foi a análise das despesas de gabinete e saúde suplementar dos parlamentares. Então nós temos um mapeamento completo, inclusive na parte de redação de ato, em parceria com a Procuradoria. E, ao final, fizemos um manual explicativo em parceria com o Núcleo de Fiscalização e Controle e a própria TI. Outras frentes de atuação. O Office 365, como nós dissemos, tem essa ideia de modernização do sistema. Nós fizemos um mapeamento de alguns serviços. Em breve, nós teremos também essa divulgação. Para que a gente possa utilizar mais essa ferramenta do Office 365. E, em parceria com a controladoria aqui da casa, quando eles vão elaborar fazem auditoria de algum processo interno da casa, nós recebemos a demanda de mapeamento desses processos mais críticos. Então, um exemplo agora foi a folha de pagamento. Tá? Então, nós estamos em fase avançada de mapeamento do processo de folha de pagamento aqui da casa, para a gente tentar auxiliar os órgãos internos e melhorias até para outros sistemas também. Aqui é interessante só para mostrar para vocês como ficou a arquitetura de processos da casa, né, os macroprocessos. Então, a partir do A33, né, nós temos aqui a divisão em três frentes: processos finalísticos, elaboração legislativa, representação popular, fiscalização e controle, os processos de estratégia institucional. Então, nós temos aí governança e conformidade, gestão de processos e gestão de projetos e inovação. E os processos de apoio. Então, gestão de pessoas, contratações, infraestrutura, orçamento e finanças, tecnologia da informação, comunicação, assessoramento jurídico, suporte parlamentar e auditoria e prestação de contas. Esses processos, a gente fez um benchmarking com outros órgãos e, a partir da estrutura que nós vimos na maioria deles, tentamos fazer um paralelo com o que nós temos aqui na casa, principalmente por ser um órgão legislativo, e tentar adequar cada um a uma unidade mais específica para que a gente tivesse um responsável preponderante sobre aquele macroprocesso. E a partir daí a gente faz a definição hierárquica, né? Estabelece os processos e subprocessos dentro deles também. Nós temos um QR Code ali, se vocês tiverem interesse, que lhe dá acesso ao manual de boas práticas no mapeamento. Tá? É importante porque tem vários conceitos, ferramentas, né? A ideia da melhoria contínua, tudo está nesse manual. Se quiserem também acessar, no ato 33 está como anexo tanto o manual quanto esse arquivo com a arquitetura de processos. E em breve na intranet também teremos uma página específica sobre isso. Bom, quanto ao projeto de informatização, né, como o Fred disse, foi uma parceria que nós fizemos, né, com as três áreas e outras áreas da casa também que participaram ativamente dessa melhoria. E é uma nova fase, né? É uma fase que a gente tentou abarcar processos que eram muito utilizados ou processos mais genéricos que a gente acabava utilizando o memorando. Então, o memorando, que servia apenas como uma comunicação interna entre dois setores, acabou sendo utilizado de forma errada. E ele não dispunha das ferramentas nem formulários próprios para que a gente pudesse dar andamento adequado naquele processo. Então, a partir daí, depois a Natália vai expor, né, como é que funciona o processo de requerimentos diversos, por exemplo. Mas a ideia foi organizar e também estabelecer um fluxo adequado dos processos nas áreas de acordo com cada processo específico que foi delimitado, né? E, obviamente, ele não se limita ao que foi desenhado agora. Eventuais melhorias, mudanças que venham a ser sugeridas, a gente vai incorporando aos poucos. O importante é que a gente sai do processo físico, né? A gente sai daquele trabalho de encaminhar o processo apenas para consulta, né? Várias áreas podem consultar simultaneamente. A gente vai parar de problema de dificuldade de localização de processos. Então, tudo isso são melhorias sensíveis nas áreas, né? E a gente pode focar essa energia e na melhoria mesmo do procedimento. Arrastabilidade e personalizar os processos de acordo com as necessidades. Então, aqueles formulários que muitas vezes eram em papel, a gente pedia para a pessoa imprimir, juntar, anexar, hoje vai poder ser feito no sem papel, você vai ter uma facilidade maior para alteração desses formulários também, e você consegue gerar dados a partir deles, né? Então, isso facilita muito no dia a dia. Sem falar em relatórios de quantidade de processos que vocês recebem, tudo mais, que cada área pode ter, conseguir fazer um mapeamento, um monitoramento maior disso. Nessa primeira fase, alguns macroprocessos foram envolvidos de uma maneira maior. Então, gestão de processos, tecnologia da informação, assessoramento jurídico, porque a gente vai ter uma mudança no processo de demandas judiciais, que é muito importante aqui na casa, gestão de pessoas, infraestrutura e auditoria e prestação de contas. E, importante, né, esses processos, a gente está tendo um evento de divulgação hoje, mas até para que a gente possa se adaptar e caso vocês queiram solicitar treinamentos específicos para cada área, eles vão entrar apenas dia 1º de julho, tá? Então, vou só listar aqui para vocês requerimentos diversos e cancelamentos, que seria um processo mais genérico para substituir aquilo que o memorando hoje faz, só que com uma série de regras ali implícitas e sendo apenas um processo residual. Então, haverá uma lista ali de processos específicos para vocês selecionarem. Caso não tenha nenhum ali na lista, vocês podem usar requerimentos diversos. Mesma coisa, recursos administrativos. Então, ele já tá categorizado com uma série de lógicas ali, de regras, para que a gente consiga fazer de acordo com o que está previsto no ato automaticamente. Consulta técnica também, necessidade de consultas específicas, principalmente o RH usa muito isso, consulta sobre um caso de um servidor que precisa de uma orientação, então consulta técnica pode ser usada. Demandas judiciais, hoje a gente recebe uma infinidade de demandas ali na assessoria técnica, quando o RH recebe, a DGD, isso chega para a procuradoria e hoje é muitas vezes físico, chega por e-mail, isso vai passar a ser tramitado dentro do sistema. Uma melhoria gigantesca com anotações de formulários, substituir até relatórios manuais que nós tínhamos nesse aspecto. E aí os requerimentos que acho que são de interesse da maioria dos servidores, licença saúde, né? Então muitas vezes acho que isso vai facilitar muito essa parte da licença saúde, licença prêmio, tanto a indenização quanto a fruição, apuração de débito geral, são uma série de processos de apuração de débito, então a gente vai eliminar uma quantidade expressiva de papel, isenção de imposto de renda, e auxílio funeral, que juntam-se a cerca de 50 processos que já existem no Sem Papel, que são processos mais específicos, mas que tudo isso é um esforço conjunto. E previsto para uma fase já em desenvolvimento, processo de apuração preliminar e processo administrativo, disciplinar, a parte de aquisições, que aí é uma equipe diferente, né, está com a Márcia e o André, ressarcimento de multas de trânsito e a parte de fale conosco e ouvidoria. E aí é uma parceria que a gente vai ter que ter até com o pessoal que cuida do portal para organizar isso e hoje melhorar essa comunicação, porque tem muita coisa, por exemplo, demanda judicial que chega pelo Fale Conosco ou chega pela ouvidoria e não deveria ser assim. Então isso vai facilitar a organização das áreas, a logística, a gente vai ter maior previsibilidade, vai evitar retrabalhos das áreas. Então uma melhoria muito grande. E os próximos passos é continuar esse mapeamento dos processos, não só para a parte dos sistemas da casa, mas para poder mapear para nós termos esse registro nas áreas. Para não ter essa questão de, como o Fred bem mencionou, de ser um servidor que conhece tudo aquilo, de repente o servidor se aposenta, acontece, sai, e a gente fica sem saber como vai dar o andamento naquele processo, né? E aí a finalização do bloco dos processos do no paper, né? Aqui eu queria deixar os contatos da assessoria de gestão de processos, tanto os ramais quanto o e-mail, porque precisando de um mapeamento, há necessidade de uma nova estrutura, porque mudou a regulamentação, ou porque tem um sistema novo que vai entrar na casa, ou uma nova metodologia que a gente pensou, entre em contato, a gente marca a entrevista, conversa e tenta estabelecer esse mapeamento, tá bom? Agradeço aí a todos pela participação, obrigado. Obrigado. que foi.
1: Alô? Alô? Agora foi. André, muito obrigado. Eu, como gosto bastante, eu vou passar a palavra para mim mesmo, para falar um pouquinho da parte da gestão documental e arquivística, obrigado, nesse processo que vocês estão vendo. Como eu já vou chegar nos números, mas como o Fred falou, o André também, esse é um processo, esse projeto, perdão, é tocado a várias mãos e tem uma estrutura meio tripartida aqui nessa parte de desenvolvimento do que a gente está chamando de Alesp Sem Papel 3.0. Então, a DSS, o DTI, seria a parte de infraestrutura tecnológica desse projeto. O André, como bem explicou, a AGP, ela é a parte, digamos, de mérito dos processos. Então, é quem vai fazer esse corpo a corpo com as áreas, né? E quem vai cuidar do mapeamento. E quando a gente está falando aqui processo no sistema, a gente está falando do mapeamento de processos de trabalho, né? O sistema será tão melhor quanto mais ele conseguir ter sinergia com o processo de trabalho das áreas. E nisso, a DGD, a Divisão de Gestão Documental e o próprio Comitê Gestor de Documentação e Informação, eles estariam responsáveis pela forma. Ou seja, a gente está nesse esforço para garantir que a produção documental da Assembleia tenha lógica e consiga ser feita da maneira mais eficaz e eficiente possível. Claro que também, como bem falou o Fred, o André, a gente dá pitaco uns nas áreas dos outros aqui sem muito problema. E acho que a gente deu uma sorte, a gente conseguiu montar um grupo que tem uns velhos aqui de casa e tem muita energia nova. As três áreas têm gente muito legal do novo concurso, que está sendo... Novo concurso, que já não é tão novo, né? Do último concurso, que está sendo fundamental, porque traz uma perspectiva diferente, traz um fôlego diferente, e está sendo fundamental para que o Sem Papel seja hoje esse sistema core da administração. O Fred já mostrou, inclusive, como, né, às vezes a gente não percebe, mas ele é o que está trabalhando, o que está funcionando também na parte legislativa. E aí eu quis trazer alguns números para vocês, antes disso que a gente está falando agora, para ver como a entrada desse sistema, lá em 2020 para 2021, daquela forma atribulada, no meio da pandemia, a gente fez... O Marcos está aqui da Agatha, a gente fez a POC desse sistema, aprendendo a fazer por virtual. Eles tinham acabado de comprar licença lá do... Era o Zoom que a gente usava na época, um em cada sala, trancado, às vezes em casa. Foi, eu não vou dizer que eu tenho saudade, foi horrível, mas foi uma aventura, horrível o contexto, claro, mas foi uma aventura. E mesmo a gente não conseguindo ter a tranquilidade para desenvolver como a gente gostaria num período de normalidade, eu acho que a gente tem números muito interessantes para apresentar, e isso é mérito da casa toda. Eu separei aqui 2019, último ano, sem pandemia, 2020, óbvio, é um ano de exceção. 2019, último ano normal antes da entrada do Sem Papel, nós tivemos protocolados 9.007 processos. E aqui eu não estou diferenciando o que é processo, o que é só protocolado, né? 9.007 documentos autuados. Porque a gente usa depois para fazer alguns acertos do arquivo, mesmo a gente usou durante muito tempo o antigo SPA como um sistema de gestão do nosso arquivo também. Mas isso é o que foi ali em 2019, 9.007. 2025, o último ano completo que a gente tem, porque ainda estamos no meio de 2026, conseguimos reduzir para 2.884 documentos autuados no protocolo geral da casa. Isso quer dizer que a gente está trabalhando menos? Não, muito pelo contrário, né? A gente ainda tem esse resíduo aqui, mas quer dizer que a gente está conseguindo trabalhar e aprimorar nossos processos de trabalho numa ferramenta que permite que a gente que a gente consiga resultados melhores. E eu vou mostrar um aqui a título de exemplo. Eu não estou pegando porque a Nayara é minha amiga, não, tá? Eu peguei o que estava mais fácil de fazer a conta, mas eu fui no sistema, fui fazer trabalho ali com os números. Eu sou historiador, não é minha especialidade, mas fui brincar um pouco com os números. Então eu levantei, em 2019, né, certidões de situação funcional. A mais rápida que eu achei, posso ter deixado passar uma ou outra, mas eu fui bem criterioso. A mais rápida que eu achei pelo sistema eu consegui ver que ela foi atendida em 9 dias. A mais lenta, em 28 dias. A gente tinha uma média de atendimento de 16 dias. Em 2026, eu fiz o mesmo levantamento, né? A mais rápida, eu achei que foi atendida em 3 dias. A mais lenta, em 17 dias. Uma média de 10 dias. Então, vocês podem ver aqui, baixou de 16 para 10. Isso é só o sistema? Não, obviamente não. Isso tem todo um esforço das áreas envolvidas. Mas, claro, que a gente está numa solução que permite que mais que um acesse o documento ao mesmo tempo, que permite uma visão geral dos processos, que acaba com aqueles problemas que existiam, às vezes até muito banais, de ih, mandei o negócio para o lugar errado, está na mesa de quem? Isso não existe mais. Então, antes da gente falar do 3.0, no que a gente já tem aí em processos que já estavam mapeados antes desse esforço, a gente já conseguia ter esse avanço, né? Peguei um processo aleatório, até ia pegar o processo de emissão de certificado digital, que dá uma diferença maior ainda. Mas como antes a gente fazia a emissão fora e agora a gente tem aqui, eu achei que não seria justo. Mas se você for em certificado digital, você baixa 3 vezes o tempo de atendimento. Isso quer dizer que a gente, né, atingiu o nirvana aqui? Não, claro que não. E aí, como vocês viram na fala do André e como vocês viram na fala do Fred, isso é um processo e o Alesp Sem Papel será tão bom quanto o engajamento que a gente tiver no sistema para continuar o seu desenvolvimento. Primeiro, porque a gente não eliminou toda a tramitação física e tem coisa para fazer, não só a gente está eliminando aqui a entrada, depois a gente vai ter todo um trabalho com o nosso legado, depois a gente vai ter todo um trabalho arquivístico com o que a gente está produzindo, a gente vai ter trabalho de recuperação de informação. Então, ele será tão bom quanto o empenho que a gente continuar mantendo nele. Além desse trabalho todo, os nossos processos de trabalho e o nosso trabalho em si, ele se desenvolve. Ele muda. Então, esse sistema nunca estará pronto. O que que a gente quer? Continuar o seu desenvolvimento, a gente quer estar em desenvolvimento permanente para que a gente consiga ter um sistema o mais pronto possível para atender nossas demandas de trabalho dentro da Assembleia, fora da Assembleia. Isso é um ganho, por exemplo, que a gente tem. Eu não sou nenhum inimigo do papel aqui, quem me conhece, eu tenho até muito carinho, mas a questão do acesso simultâneo de um documento, o ganho cidadão que a gente tem em você não precisar ter a custódia de um documento para acessá-lo, isso muda toda a nossa capacidade de trabalho, isso muda as contas que a gente presta para a sociedade quando isso é acessível, isso muda até a nossa maneira de pensar os nossos processos de trabalho. Mas como eu disse, tudo está melhor? Não, várias coisas estão melhores, mas nós sabemos que existem alguns pontos cegos. Por exemplo, estava falando dessa pesquisa que eu fiz, eu sei que ainda é mais fácil consolidar dados lá no antigo SPA do que no Alesp Sem Papel. Por quê? Porque a gente ainda tem desenvolvimento a fazer, a gente ainda tem trabalho arquivístico, a gente ainda tem um legado dessa implantação que foi feita como era possível fazer, tem muita gente aqui que estava lá, e a gente reconhece que tem alguns probleminhas. Acho que você que falou do memorando. O memorando lá atrás, a gente teve essa dúvida de pôr ou não em produção. O nosso medo era, ih, vai virar outros, a galera vai pôr qualquer coisa aqui. Mas tinha que se avançar, a gente estava num período ali que a gente precisava desesperadamente dessa ferramenta, e ainda que em parte essa previsão tenha se cumprido, eu acho que o saldo é positivo. Acho que ganhamos mais com a entrada disso do que perdemos. E o que não ficou bom, a gente vai fazendo correção de curso, né? Então, como eu falei, ainda existe essa dispersão, essa dificuldade de consolidar dados. Uma outra coisa que a gente quer insistir muito agora, né? A questão de um erro de um usuário que ele usava o sistema sem orientação, né? Eu acho que um pouco caudatário também da forma que o sistema entrou no ar lá, a gente foi pondo no ar e aprendendo a operar com ele. A gente está sendo muito mais criterioso agora em 2 pontos nessa fase. Primeiro, a necessidade de treinamento dos usuários. Cadê a Lilian ali, nossa parceirona, que tem ajudado muito? A Nath aqui, pela DSS, que tem capitaneado isso. O pessoal da Ágape, o Fred vai apresentar, eles eu não vou apresentar. Então, acho que a gente tem feito treinamentos muito robustos para o uso da plataforma e para o uso dos processos em si. Então, uma coisa é treinar com a plataforma, outra é treinar para manejar os processos em si. Outra, nós estruturamos no protocolo geral, que cada vez menos vai atender papel, um foco cada vez maior no digital. Então, e nessa versão 3.0, isso vai se consolidar, nesses novos processos que entram. O protocolo geral, que fica lá na DGD, vai ser a unidade a garantir conformidade dos documentos. Ah, então o que vai impedir que o usuário faça com os requerimentos diversos aqui, o que ele fazia comemorando? Duas coisas. Um forte investimento em... Três coisas, na verdade. Um forte investimento em treinamento, um mapeamento que é mais consistente e uma área garantindo a conformidade desses documentos. De novo, está perfeito? Não está perfeito. Está longe disso e a gente agradece qualquer contribuição que vocês possam dar conforme operarem o sistema, né? Como eu estou dizendo, o sistema vai ser melhor. Quanto mais a gente usar, mais processos foram mapeados. Eu fui falando e não passei slide, né? É um sistema com processos, mas também com funcionalidades em constante desenvolvimento. Eu não vou adiantar aqui, porque senão a Nath vai me bater, porque eu vou tumultuar o evento, mas tem... Além desses processos que entram agora em 1º de julho, tem outras funcionalidades com a parte de juntada, anexação, que vão entrar muito em breve também no Sem Papel e que vão permitir formas de trabalho, acho que um pouco mais lógicas, com aqueles processos que são similares a outros, e apropriação da solução por todas as áreas e capacitação contínua do usuário. É óbvio que agora, nesse momento, a gente faz um esforço concentrado de capacitar, de fazer eventos como esse, de fazer mais treinamentos, de fazer treinamentos que às vezes acabam virando homologação e está tudo bem. O que importa é que a gente consiga trazer desenvolvimento para o sistema. Mas o nosso compromisso é manter isso, manter esse canal de comunicação. Eu não gosto muito, como professor, eu não gosto muito dessa palavra reciclagem, mas vamos lá. É manter esse canal de capacitação e de reciclagem dos nossos conhecimentos para que a gente sempre esteja... O sistema, não é nem que a gente esteja pronto para usar o sistema, que o sistema sempre esteja aderente ao nosso trabalho, desde que a gente trabalhe sempre com as melhores práticas. Acho que é um pouquinho isso, essa mensagem que eu queria trazer aqui para vocês. E, bom, acho que da parte da DGD é isso. Eu vou passar agora a palavra para o Fred, que ele vai, antes da Nath falar, ele só vai apresentar a equipe aqui que tem sido tão importante nesse projeto.
0: Para corrigir até uma injustiça na minha fala, né, e pegando um gancho do que o André e o próprio Felipe falaram, a visão que a administração teve da importância de processo fez com que, inclusive, à época, quando começou-se a negociação para planejar o último concurso, não o recente, mas o último, conseguimos convencer, entre aspas, acho que não foi exatamente um convencimento, mas ficou claro para o RH a necessidade da gente prever duas vagas de analistas de processos para a área de TI. Então isso foi inédito também, porque a área de TI sempre foi vista como uma área muito técnica, desenvolvedor, rede, no máximo ali o pessoal de suporte. E aí, à época, o Elcio, a Lilian também, novamente, grande parceira, acolheu a nossa necessidade e, graças a esse último concurso, hoje temos dois analistas de processo lotados na divisão. Um deles é a Natália, que vai fazer a apresentação para vocês. Então, vou aproveitar esse gancho para fazer a apresentação do time todo, não só da Lesp, mas da Ágape, porque processos, qualidade, entrega, se faz com pessoas. A tecnologia ela é lateral. A tecnologia ela não funciona sem uma equipe adequada. E já pego a fala do Felipe, o sistema não é perfeito, as nossas metodologias não estão perfeitas e a gente conta com todos para nos ajudar a aprimorar na metodologia, nos nossos processos de trabalho internos, inclusive, e a ferramenta também, tá? Então, neste concurso, Natália, Ney, levanta aí, Ney, para todo mundo. Acho que muita gente já conhece o Ney porque ele participou de uma boa parte dos levantamentos. Outros analistas de processo que exerciam a função, ainda que pelo concurso passaram como desenvolvedores, e esses acho que a boa parte conhece, que é a Márcia e o André, eles estão trabalhando conosco lá no No Paper também, justamente para a gente conseguir dar conta do projeto do Alesp Digital, ser migrado aqui para o No Paper, tá? Por parte da Ágape, nós temos a Gabriela E o Jean, que está de férias, mas acho que quase todos devem conhecer também, se não pessoalmente, pelo menos a voz por telefone, tá? E da parte de processos, temos o Igor, a Lilian e o Matheus. Esses são os que estão geralmente presenciais aqui e são fixos do projeto, tá? E tem toda uma estrutura da Ágape por trás também, de outros analistas, tem o pessoal da área de qualidade também que atua, que nos ajuda. Então, é um time hoje que eu posso dizer que ele é robusto. Pode ser melhorado? Pode. Espero que no próximo concurso a gente consiga mais dois analistas de processo e no próximo contrato, caso venha a ser com a Ágape, o Marcos disponibilize até mais gente para nós. Porque, vocês viram, né? Ainda que tenhamos conseguido bons avanços, ficou claro que há muito a se fazer ainda. E sem gente competente e engajada, a gente não consegue. A competência nós temos. O engajamento agora é a casa também se apropriar dessa tecnologia, desses processos, dessas metodologias e nos ajudar a evoluir também. Tá bom? Obrigado. Devolvo a palavra agora para a Natália. Devolvão, passo para a Natália.
3: Obrigada.
4: Tá saindo aqui, tá?
3: Tá bom. Boa tarde. Bom, então, quem não me conhece, sou a Natália, trabalho na DSS. E para quem não conhece, o NoPaper, essa é a carinha dele. A versão do dia 1º de julho ainda é essa carinha, só que com novos processos. Então, vou mostrar um exemplo que é o requerimento diversos. E como que você encontra ele? Clicando ali na página inicial, em abrir processos. E você consegue digitar ali no campo de busca, requerimentos, você já vai aparecer ele, requerimentos diversos. Clicando aqui no botãozinho azul, você consegue abrir ele. A gente vai abrir um formulário de abertura. Eu pulei a parte que todo mundo já conhece, que tem o campo de autor, o resumo, e fui mais para a parte que se refere somente a ele, requerimentos diversos. E a gente colocou esse aviso aqui, utiliza esse processo somente quando não houver um processo específico dedicado ao assunto, justamente porque como ele é requerimentos diversos, parece, vamos usá-lo para tudo. Não, a gente colocou uma listinha, processos disponíveis para abertura. Então, a ideia é você clicar nessa listinha, conferir todos os processos que já existem no NoPaper. Então, já existe afastamento de estagiário, atos de gestão da CIPA, certidão, consulta técnica, toda essa lista de processos já existe. Então, se o processo que você quer abrir não existe, você usaria requerimentos diversos / cancelamentos. Conferindo essa listinha, ela tem mais um... Opa, perdão. Fechando a listinha, aparece esse campo, né? Assunto, que é mais para direcionar vocês e depois para a gente poder filtrar os assuntos. O requerimento diversos, a gente pensou nele para ser usado para pedido de informações, direitos diversos, indenização de estabilidade provisória, afastamento de servidores, desistência de nomeação ou posse, autorização de viagem, reembolso de despesa de viagem e vista cópia de processos, e a gente também incluiu esse outros assuntos, que clicando nele vai abrir esse campo aqui embaixo para você preencher mesmo o seu assunto. A ideia era direcionar melhor o assunto e a gente poder depois buscar isso no futuro. Outra coisa que a gente adicionou nesse processo é essa parte do requerente, que você pode se identificar como o próprio interessado, ser um representante legal abrindo esse processo para outra pessoa ou ser um terceiro abrindo esse processo para outra pessoa. Se você escolher próprio interessado, o processo já puxa os dados do próprio interessado. Aqui a gente mascarou meus dados, mas no caso ele puxa o seu nome, sua matrícula, seu e-mail, o seu endereço, que nesse ambiente de teste não está cadastrado o meu endereço, CPF, telefone e a lotação e o número a gente não puxa. Por prática da casa, vocês mesmos vão digitar a sua lotação e seu número. Se for o representante legal, ele puxa os dados de login da pessoa como dados do autor e não como dados da pessoa interessada final nesse processo. E ele te pede para dizer se você é um advogado ou não, se você quiser ser o número da OAB, e ele pede uma procuração. Caso você seja um terceiro abrindo, ele não vai abrir, não vai te pedir uma procuração. Ele também puxa os seus dados, mas como dados do autor. E aí, por que que eu estou trazendo isso? Esses dois últimos, terceiro e representante legal, a gente gostaria que o pessoal usasse dessa forma de inserir o interessado lá em cima no formulário de abertura. Todo formulário de abertura na casa tem um interessado. Você, por padrão, você vem, vem a resposta. O interessado é o próprio solicitante? Sim. E vem o nome, o seu nome de quem está logado. Esse é o padrão do sistema. Se você abrir como um terceiro ou um representante legal, aí você clicaria em não, não sou o próprio solicitante, o interessado não é o próprio solicitante, e você adiciona um interessado. Clicando em adicionar interessado, ele vai aparecer já por padrão usuário, mas se você clicar ali em usuário, ele te dá a opção também de grupo. Eu vou mostrar primeiro de usuário, você vai digitar aqui. Eu digitei o Matheus da Ágape, ele te dá uma lista de todos os Matheus, tem aqui o tipo, o nome, o CPF está mascarado, a matrícula, você escolhe, clica em adicionar. E aí como é que aparece ali? Não aparece mais o meu nome, aparece agora quem eu coloquei como interessado. Ah, mas eu quero mais de um interessado. Perfeito, clicando em adicionar interessado novamente. Agora eu vou mostrar um exemplo de grupo. Você também vai poder digitar, eu digitei secretaria porque eu queria mostrar que tem a opção grupo de trabalho e as unidades administrativas. Então, você pode colocar um grupo de trabalho como um interessado, mas aqui eu selecionei SGA e ficou ali o Matheus Azevedo, está atrás do servidor, porque esse é o login do Matheus, do pessoal, do desenvolvedor da Ágape, e a SGA também fica como interessado desse processo. Os dados do autor vão continuar os mesmos. Outros campos, que agora é onde você vai desenvolver mesmo o seu requerimento, você pode fazer um cancelamento. Então, a gente também inseriu o campo. É cancelamento de outro requerimento? Você clicando sim, ele te pergunta, é um processo físico, é um processo virtual? E isso vão abrindo outros campos para serem preenchidos. E também sempre vai ter esse assunto a que o protocolado ou processo se refere, que também é um campo livre, você pode digitar. Aqui é onde você preenche mesmo o seu requerimento de fato. O endereçamento, a gente deixou um exemplo, né? Ah, para a mesa diretora, para o secretário-geral de administração, para o diretor do DRH. Nesse campo, o resumo dos fatos, você vai descrever o resumo dos fatos, fundamentação jurídica, o pedido propriamente dito. E, caso você não queira preencher, não está obrigatório esses campos, você também pode inserir um arquivo pronto aqui em buscar arquivo. E esse vai ser o seu documento inicial. E aí eu só vou mostrar caso você preencha todo esse formulário e preencha essa parte de requerimento, vou mostrar como é que fica. Essa tela que eu uso no paper, ela não muda, mas esse aqui é o formulário de abertura, fica preenchido o CPF, a matrícula, é que aqui está mascarado novamente os meus dados, a lotação, o e-mail, telefone, outras informações, se é cancelamento ou não, e na próxima página, temos o requerimento de fato, eu só escrevi teste, diretor do RH teste, resumo dos fatos teste, mas o documento comporta um texto longo, então pode ficar tranquilo, e tudo isso vem nessa ordem, resumo dos fatos, fundamentação jurídica e o pedido mesmo, propriamente dito. Vai sempre vir só na sua assinatura e seu cargo. E a data. É isso, é só uma amostrinha do que já foi feito, né? E a partir do dia 1º de julho, vocês vão poder olhar os outros processos. A gente quis mostrar esse, porque a gente acha que esse é um dos que mais vão ser utilizados, assim como hoje é utilizado o memorando. Esse a gente acredita que será um dos mais utilizados. E para dúvidas do suporte, a gente tem o e-mail do suporte e o contato do suporte, o ramal 7555. E claro que se vocês sentirem que a área de vocês precisa de um treinamento, vocês podem entrar em contato com a gente, que a gente marca um treinamento nesses novos processos e pode tirar as dúvidas do sistema com vocês. Obrigada.
1: Nath, muito obrigado. Gente, muito obrigado pela atenção até aqui. Eu sei que já estão montando o café lá fora. Vocês devem estar ansiosos. Então, eu vou chamar muito rapidinho o Marcos Pontes aqui, no nosso parceiro, CEO da Ágape, só para fazer uma saudação a todos e depois eu vou dar alguns recadinhos aqui de encerramento.
4: Boa tarde a todos, pessoal. Felipe, muito obrigado pela oportunidade. Fred, parceiro, amigo querido. André, Nath, obrigado pela confiança. Eu vou ler rapidinho um texto que eu fiz com a ajuda do GPT, mas que representa aquilo que eu acredito e na entrega que a gente está fazendo hoje. Como CEO da Ágape, estar aqui é motivo de muito orgulho. Não é qualquer empresa que presta serviço para o maior parlamento da América Latina, né? Maior parlamento da América. Então é um motivo de muito orgulho. Essa entrega representa mais do que a implantação de uma nova versão de uma plataforma. Ela representa uma história de confiança, parceria e transformação que começou em 2019, com o NoPaper 1.0 e o projeto Alesp Sem Papel. Naquele momento, a Alesp assumiu um grande desafio: transformar processos construídos ao longo de décadas e iniciar uma mudança que não era apenas tecnológica, mas principalmente cultural. Em julho de 2025, iniciamos uma nova etapa, um novo desafio com a entrega do NoPaper 3.0. E agora avançamos para a conclusão dos últimos processos ainda realizados em papel e para a migração dos processos de compras do Alesp Digital para essa nova plataforma. Quero agradecer à Alesp, em especial ao presidente André do Prado, presidente da mesa, diretora da Assembleia, pela confiança depositada na Ágape. A Alesp não foi apenas um cliente da nossa empresa, foi e continua sendo uma parceira fundamental na evolução da Ágape e do NoPaper. Os desafios apresentados em 2019 e renovados em 2025 fizeram com que a nossa equipe, a nossa tecnologia e a nossa capacidade de entrega evoluísse. Por isso, essa conquista não é um resultado de uma... Por isso, essa conquista é um resultado de uma construção conjunta. Quero reconhecer especialmente os servidores da Assembleia Legislativa do Estado de São Paulo, que estiveram à frente do projeto. A todos que eu tive a oportunidade de conhecer, vocês são demais, são os melhores servidores. A gente tem uma experiência muito grande em assembleias, eu visito muitas assembleias e tal. E não é jogando confete, aqui estão os melhores servidores de Assembleia Legislativa do país. Parabéns a vocês. Bom, tecnologia sozinha não transforma uma instituição. Quem transforma são as pessoas. A criação de uma estrutura dedicada à gestão e arquitetura de processos demonstra o caráter inovador da Alesp. Parabéns. É a única assembleia que eu conheço com uma atuação tão forte, que tenha essa assessoria de processos, que está fazendo arquitetura de processos e está implementando efetivamente. Também não poderia deixar de agradecer aos nossos colaboradores da Ágape, que tem feito um trabalho com muita competência e eu tenho orgulho de vocês também. Há pouco tempo eu estive em Dublin e para falar sobre automação de processo, inteligência artificial e tal, e tive a oportunidade de participar com servidores de outros parlamentos do Brasil e de fora do país, mas eu voltei com uma certeza de que a gente está no caminho certo, que a gente está muito à frente do que a maioria dos parlamentos do mundo, e vocês estão na vanguarda. A Ágape está investida em consultoria para o desenvolvimento de soluções baseadas em agentes de inteligência artificial na aplicação dessas funcionalidades na plataforma. Nosso objetivo é apoiar os servidores, automatizar atividades repetitivas, melhorar a análise e tornar os processos mais eficientes. E é isso que vocês acreditam também. Então, estamos alinhados. Por isso, pessoal, em nome da Ágape, reafirmo nosso compromisso de continuar ao lado da Alesp, ouvindo, construindo e inovando juntos. Muito obrigado pela parceria. Parabéns a vocês por mais essa entrega e muito obrigado mais uma vez pela confiança. Obrigado.
1: Marcos, obrigado. E obrigado por esse carinho, essa disponibilidade que você sempre tem aqui com a gente. Últimos recadinhos para encerrar. Já apareceu na apresentação do André, esses processos que foram citados aqui estarão disponíveis a partir do dia 1º de julho. E o nosso planejamento é o seguinte: de 1º de julho até 31 de julho, esses processos serão aceitos tanto em papel como através do sistema. Claro que toda vez que alguém for protocolar um processo em papel, a gente vai fazer uma ação educativa lá de explicar que ele já está disponível para ser protocolado também, ser autuado, né, direto no Alesp sem papel. E a partir de 1º de agosto, esses processos serão autuados exclusivamente por meio do Alesp sem papel. Se vocês tiverem alguma dúvida, alguma angústia profunda, vocês já viram. A Ágape está disponível para auxiliar na parte técnica. O pessoal da GP e a Nath e o pessoal da DSS também. A gente da DGD vai estar com esse trabalho educativo lá no protocolo geral. Então, a ideia é que ninguém fique perdido, ninguém fique sem saber o que fazer. Vocês têm vários balcões de ajuda agora nesse mês e meio aí de adaptação. E a gente está muito confiante que em agosto todo mundo vai estar razoavelmente tranquilo para operar só dentro do sistema, mas, de novo, ninguém vai estar fazendo isso sozinho, tá bom? Muito obrigado pela presença, a gente ficou muito, como a gente

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0: Bom dia a todas e a todos. Sejam bem-vindos e bem-vindas ao Instituto do Legislativo Paulista, da Assembleia Legislativa do Estado de São Paulo. Hoje tenho a honra de receber vocês aqui para o 4º Congresso de Advocacia Pública do Legislativo, que se iniciou ontem na Ordem dos Advogados do Brasil. Este evento é realizado pela OAB-SP, pelo Instituto do Legislativo Paulista, pela Associação Nacional dos Procuradores Legislativos Municipais, a Proleges, e tem apoio do Centro de Estudos Legislativos da Câmara Municipal de São Paulo, da Associação dos Procuradores da Assembleia Legislativa do Estado de São Paulo e da Associação Nacional dos Procuradores e Advogados do Poder Legislativo, a ANPAL. Esta 4ª edição do Congresso tem como eixo central a relação entre advocacia pública, governança climática e regulação democrática no cenário pós-COP30. Em um momento em que a crescente relevância das mudanças climáticas na formação de políticas públicas, aliada aos desafios regulatórios enfrentados pelos parlamentos, exige reflexão qualificada sobre o papel dos advogados públicos no assessoramento jurídico, no controle de juridicidade e na construção de marcos normativos capazes de responder às transformações socioambientais contemporâneas. Antes de iniciarmos a programação, algumas informações úteis e institucionais. O ambiente do auditório está sendo gravado e fotografado, e as imagens e manifestações poderão ser usadas pelo LP, pela rede da Alesp, pela OAB-SP e pela Aproleges para fins de divulgação e registro. As manifestações da plateia serão franqueadas oportunamente, a critério dos mediadores e dos painéis, sendo vedadas manifestações que envolvam a divulgação ou oferta de produtos e serviços, a promoção de interesses pessoais ou que atentem contra os valores democráticos. Os certificados de participação serão fornecidos pelas instituições organizadoras. Para obtenção do certificado do dia de hoje, é preciso acessar e preencher o formulário de avaliação do evento, disponível por meio dos códigos afixados no auditório, como esses aqui que estão ali presentes nos banners. Não deixem de fazer isso, por favor. O primeiro painel do dia é o 4º do Congresso. Tratará do tema Inteligência Artificial, Big Data Ambiental e Monitoramento Climático, Implicações Jurídicas. Tendo a mim, como Carlos Roberto de Alckmin Dutra, procurador da Alesp, como mediador, e as palestras serão realizadas pelas doutoras Fernanda Florentino Fernandes Yankov, Carolina Galvanese e Gabriela Soutomayor Bacarim. Então, sem mais delongas, daremos início ao painel e eu passo a palavra à doutora Fernanda para a sua exposição. Antes de mais nada, gostaria de agradecer muito aos palestrantes pela presença aqui hoje, por colaborar com o nosso evento e a todos vocês por estarem aqui prestigiando também este evento. Muito obrigado.
1: Muito obrigada. Um enorme prazer estar aqui. Agradeço muito o convite.

0: convite que me foi feito por meio de um grande amigo e parceiro de estudos e pesquisas, Dr. Carlos Dutra, em nome também da Alesp, do LP, da OAB de São Paulo e da Prolegis.
1: Fernanda, me desculpe, eu acabei cometendo uma gafe e não a apresentei. A Fernanda Florentino Fernandes Yankov é advogada, pesquisadora, doutora em Direito e está realizando o programa de pós-doutorado na Faculdade de Direito da Universidade de São Paulo.
0: Obrigada, obrigada, obrigada. Bom, eu vou falar com vocês sobre esse tema, mas eu vou utilizar um marco teórico que nós estávamos num curso que foi dado pelo professor Rafael de Jorge na semana passada. Tivemos essa honra trabalhando a ideia de sistemas numa linguagem luminiana. E ele falava muito sobre a necessidade de se olhar como se olha por uma rocha e a necessidade de fósseis que nos dê uma percepção de trajetória de tempo. Eu tive a felicidade de trabalhar em 2003 com uma equipe que fazia a negociação da International Space Station para o Brasil. Era um braço que trabalhava e ali a nossa grande preocupação era o sensoriamento remoto. Nessa época, fiz parte de um projeto para a International Astronaut Federation. Era um congresso que aconteceu em Bremen e lá nós começamos com as publicações em torno do sensoriamento remoto. Eu vou aqui tomar conta com o tempo, né, gente? Eu esqueci desse detalhe importante, né? Porque a gente vai falando. E a preocupação, e eu estou falando isso antes de olhar para os slides e etc., porque eu acho que essa troca é importante. E a nossa grande preocupação naquele tempo era as imagens que chegam por satélite no sensoriamento. Essas imagens são uma informação que vai para um ente privado. Mas que, de certa forma, nós temos uma soberania, nós temos um Estado, nós temos uma questão de responsabilidade. Como fica essa imagem? Como ficam esses dados? Isso em 2003. E aí nós trabalhávamos a ideia do Space Law, que eu acredito que é um ramo do direito muito pouco difundido. O Space Law, na minha opinião, foi, para mim, é uma construção de arquitetura jurídica, porque nós tínhamos muito forte o que era hard law, o que era soft law, e como se compunha a relação entre Estados. E essa dificuldade de entender o que era hard law e o que era soft law, nós entendíamos qual era a importância do soft law. E por que que eu estou falando isso? Porque a regulamentação era fundamental para se entender como trabalhar. E eu tenho a sensação que nós, que estamos num sistema de civil law, temos muita dificuldade de entender a posição do legislativo, a importância do legislativo, e aqui, como se diz, né, a gente vai conversando e a gente vai moldando o que a gente ia falar. E nós estávamos aqui conversando um pouco sobre a importância e o papel do legislativo, falando com a doutora Úrsula. Nessa perspectiva que eu sinto muito aqui no, nesse sistema de civil law, em que o legislativo é como se ele não fizesse jurisdição. E nós temos a ideia do common law, que veio de mais ou menos a década de 60, e isso ficou bastante claro nos manuais da Academia de Direito Internacional em Hague, a ideia de que jurisdição é também a ideia da prescrição normativa. Na hora em que o Estado ele exerce sua jurisdição, fazendo a sua legislação, fazendo a sua possibilidade de determinação normativa, ele também exerce jurisdição. E é nesse sentido que eu gostaria de começar essa abordagem, trazendo, acima de tudo, a responsabilidade do legislador, a responsabilidade do advogado que trabalha dentro do legislativo pela manutenção do princípio da legalidade. Desculpe-me se me estendi demais aqui na introdução, mas eu acho que ela tem uma relevância para trazer para nós aqui o nosso contexto, né? E aí eu trabalho, por favor, o senhor teria. Pode colocar já? À disposição. Então eu trabalho com. Consigo ler, gente? Estou bem. Depois de uma certa idade, né? Então eu estou trabalhando com sensoriamento remoto até a inteligência artificial. Eu vou procurar ser bastante breve, no sentido de ir passando pelos slides, e o meu grande objetivo aqui. Opa! Meu grande objetivo aqui. Opa! Eu estou tentando marcar o horário, mas não estou conseguindo. Então, Carlos, por favor, me dá um toque, tá?
1: Ok,
0: Se
1: pode
0: tiver.
1: deixar.
0: O meu grande objetivo aqui é passar para vocês os principais eixos de pensar da disciplina, que obviamente faz parte de uma pesquisa que está totalmente aberta a discussões e que eu acho que nós podemos avançar muito nela. Então, qual seria a primeira, a gênese do problema? Nós temos uma questão de informação de soberania de Estado. Aqui eu trago essa minha publicação, que foi na época ainda de 2003, e fica à disposição de quem tiver interesse entrar em contato e falarmos sobre isso. Mas a questão já naquela época era quem controla, quem interpreta e quem responde pelo uso dos dados ambientais produzidos por tecnologias avançadas. Já naquele tempo, a nossa preocupação é quem fica com essa informação e o que faz com essa informação. Eu lembro que eu estava tendo uma aula no ITA e nessa época era a professora Maria Helena Rolim, e ela dizia assim, olha gente, esse copo aqui, se quiserem, vão saber onde está. É uma questão de sensoriamento remoto. Essa é uma informação relevante ou não relevante? É uma informação soberana ou não soberana? Né? Quando nós pensamos na Venezuela e o que ocorreu, foi alguém na Venezuela que permitiu? Gente, essas informações estão lá. Essas informações fazem parte. Né? Ninguém tem que permitir mais nada. A informação já está lá, já está dada. Né? Então, essa era a preocupação. E aí, a questão jurídica da informação ambiental, ela antecede a inteligência artificial. Então, o que eu gostaria de colocar aqui como um fóssil e como um marco na nossa trajetória? Nós precisamos entender com muita claridade que isso não é um fenômeno da inteligência artificial. Isso é um fenômeno de rastreamento e de informação que se traz para a inteligência artificial. E que isso já tem mais de 20 anos. A questão é que, e aqui permitam minha crítica, nós não pensamos sobre essas coisas naquela época. Esse foi um tema que ficou dentro da Associação de Astronautas, isso ficou dentro do Space Law, mas não tenho a impressão de que isso veio para a academia. Eu lembro que na época achavam que a gente era maluco fazendo isso. Tinha pessoas que riam de mim e falavam assim, Fernanda, o que você está fazendo? Eu falei, olha, gente, isso um dia vai ser muito importante. Bom, então, a grande transição tecnológica. Então, nós viemos de um sensoriamento remoto, que é onde eu estou pegando informações. Aí nós vamos trabalhar com a questão de desmatamento, qualidade de ar, uso de solo, os cadastros públicos. E aí a coisa começa a ficar mais relevante. Mas não que isso já não acontecesse. Na verdade, é porque essas informações nós já tínhamos. Nós simplesmente não estávamos pensando sobre ela. E aí surge o fenômeno da tal Big Data ambiental, onde eu tenho um acúmulo de informações, mas eu também tenho essa integração massiva. E vocês sabem que o algoritmo, ele trabalha com fenômenos em que ele pode, determinados números, ele pode fazer uma amplitude dele, uma redução dele, ele faz relações entre si, que não necessariamente nós sabemos como é que ele faz essas relações e como é que ele decide essas relações. Eu vou dar um exemplo para vocês, e aqui eu estou com medo do tempo. Eu trabalho com uma equipe, enfim, tive um contato muito forte com uma equipe de biologia em Cambridge, que trabalhava com a questão das enzimas, né, e com a questão celular. E eles começaram a pensar também em drugs, né, como você desenvolve drogas e enzimas e etc. E vocês sabem que hoje, grande parte do trabalho é feito por inteligência artificial nos laboratórios. Então, o que se coloca hoje como pesquisa, que antigamente era uma pesquisa muitas vezes humana e tomada por parâmetros humanos, é tomado por parâmetro da inteligência artificial. A minha pergunta é, quem dá para a inteligência artificial o norte de trabalho? Quem diz para a inteligência artificial que o meu objetivo é preservar a vida humana? Ou eu digo para a inteligência artificial que vai fazer essa pesquisa, o objetivo é vender mais tal droga? Qual é, então, a nova roupagem? Qual é o nosso o problema clássico é a nova roupagem? Então, eu tinha o paradigma de 2003, baseado em liberdade, soberania e responsabilidade, e eu tenho hoje um paradigma algorítmico. Eu tenho uma liberdade tecnológica, eu tenho uma soberania climática e informacional, eu tenho uma responsabilidade pública por decisões automatizadas. E é aqui que me preocupa muito, né? Qual é a nossa responsabilidade na hora que nós vamos dizer, mas isso foi o que a inteligência artificial deu como resultado? E o que eu gostaria muito, eu vou tentar reduzir muito, porque teria muita coisa que eu acho que seria interessante nós debatermos, mas qual é o meu pano de fundo aqui? Quando nós pensamos, e aqui eu vou voltar no professor Rafael e no trabalho de sistemas, quando nós pensamos em iluminismo, e pensamos em movimentos contra o iluminismo, onde a racionalidade humana ela deixa de ser o princípio estruturante de uma tecnologia de entendimento de sociedade. E nós chegamos a um populismo hoje, e temos esse nome povo, que o povo é tudo, né, gente? O povo está lá demograficamente falando, o povo está lá nos números e etc. Esse povo não vai aceitar no Banco dos Réus, também não vi sentar em nenhum banco, em nenhuma possibilidade, como diria, tinha um professor de direito penal, Barbosa, ele sempre dizia assim, a sociedade, o povo, diga-me onde está esse povo que vai no parlamento e fala. Né? Então, que a minha pergunta é, tudo isso que nós estamos falando de inteligência artificial e de dados, até que ponto isso realmente vai ser utilizado em prol do clima, dentro das perspectivas que nós entendemos como sustentabilidade climática? Será que nós estamos aqui fomentando mais material para não, decisões não democráticas, mas trazendo algo que nós chamamos e que eu cunhei num trabalho anterior de fake legitimacy? Então, nós temos aqui uma crise climática como uma crise institucional. Então, eu estou falando de uma observação complexa, eu estou falando de uma coordenação institucional e estou falando de uma legitimidade democrática. E a questão seria, a governança climática depende da capacidade institucional de transformar dados em decisões legítimas. Como que eu trabalho dados que eu desconheço e que não sei como são processados em decisões que sejam legítimas? A natureza não neutra do dado ambiental. Então, eu tenho um algorithm governance loop, que eu não consegui traduzir para o português, mas, na verdade, seria como um redemoinho, né, que trabalha do ponto de vista dessa governança algorítmica, onde eu tenho uma decisão pública, onde eu tenho uma seleção e um cruzamento de dados e tenho classificação de risco. Essa classificação de risco, aqui eu trabalharia muito com o Luhmann, nessa perspectiva, para quem está mais familiarizado, e não vou entrar nisso aqui agora, mas a ideia do sistema, onde esse sistema é autopoético, ele faz dentro de si mesmo uma autoalimentação, mas ele gera riscos. Será que nós estamos cientes dos riscos que esse big data climático gera e quais são as possíveis inferências que nós, especialmente o legislativo, poderia ter na previsão desse risco e na sua responsabilidade, que aquilo que o Canadá me chama, e eu acredito que de uma maneira muito feliz, quando ele trabalha com a regulamentação, com a regulação de big techs, e ele fala do duty of care? Fica a pergunta. E aí nós estamos indo de uma observação a uma decisão assistida. Não vou entrar aqui nos pormenores, mas o que me parece ser o foco atual é como o dado é transformado em decisão pública. E aí vem um instituto que eu gostaria que nós pudéssemos definir melhor, e eu acredito que dentro do legislativo é o melhor palco para que isso aconteça, que nós falamos do accountability, né? A accountability algorítmica. É, eu não vejo institucionalmente um cenário e um palco onde isso possa ter voz como no legislativo. Se eu estiver enganada, por favor, estou totalmente aberta ao debate. O vínculo. Então, nós estamos falando de uma sociedade algorítmica, que isso nós não podemos negar mais, para uma governança climática. Qual é o grande receio? Nós não trabalharmos com isso dentro da nossa responsabilidade de uma real legitimidade. Porque nós podemos trabalhar com dados que nos são colocados, na desculpa, entre aspas, de que são dados pela inteligência artificial, e com isso, ao invés de nós trabalharmos legitimidade, nós estamos corroborando para a ausência de democracia e para a ausência de debate. Porque vocês sabem muito bem que a inteligência artificial, ela tem uma sensibilidade, ela é muito perspicaz em te dar aquilo que você quer ouvir. Então, dentro de um regime de governo onde exista um interesse, nós podemos, de alguma forma, trabalhar esses dados e manipular de uma maneira muito sutil e muito leve, muito soft, como se diz, né? Naquele soft fascismo, como diria o professor de Giorgio na Itália, e nos trazer elementos que são exatamente aqueles que são necessários para que um determinado encaminhamento seja dado, que não necessariamente seja uma genuína democracia. Eu vou fazer um parêntese agora de 2 minutos para dar para vocês um campo da onde nós trabalhamos no curso de democracia, que foi a aula 9, onde nós trabalhamos o fundamento da democracia constitucional. Onde nós falávamos, já com base numa fala do professor Fernando Menezes, esse tripé, onde nós temos a liberdade dentro de um sistema democrático que se basearia num triângulo institucional. Então, nós vamos ver a declarações de direito como uma maneira de manutenção de liberdade, separação de poderes, tentando fazer esse freio e contrapeso, mas que nós não podemos esquecer que a sustentação disso vem pela legalidade. Sem legalidade não existe liberdade. E qual é a grande preocupação agora no big data climático? É que nós tenhamos feito uma fake legitimacy e que, na verdade, ao invés da manutenção da liberdade, nós estaremos caminhando para a ausência de democracia. Porque vocês sabem que aquilo que também fala já Luhmann, que a soberania, a democracia, ela exige uma grande complexidade, né? A manter instituições democráticas demanda, tem que olhar para você também, demanda uma grande complexidade para ser compreendida. Nós precisamos de instituições que façam a redução dessa complexidade, mas que, ao reduzir essa complexidade, mantenha-se a possibilidade de sustentabilidade da complexidade. Qual é o nosso grande medo agora? Nós fazemos uma redução, nós fazemos um acoplamento do político com o jurídico e até com o econômico, e aí eu trago o Big Data como justificativa para uma posição que deixa de ter a complexidade que é a democracia. Dentro disso vem o grande desafio, que é quem garante a liberdade nesse novo cenário, que é exatamente esse cenário algoritmo que nós temos ali embaixo. Isso foi o objetivo dessa aula, não vou entrar nessa questão aqui agora, mas acho importante nós termos em vista isso. Então, essa democracia de hoje, que ela não apenas limita o poder, mas ela precisa estruturar juridicamente aonde esse poder opera. Ele opera também no Big Data. E o que nós estamos fazendo para dar regulamentação e estruturação a esse Big Data? Diante disso, vem essa perspectiva de risco, de Luhmann, aonde nós temos uma ideia de perigo, que nós estamos sempre falando assim, ah, mas nós temos as catástrofes ambientais, nós precisamos reagir, nós precisamos... Isso é fundamental. Esse é o perigo que nós sabemos. Mas existe o risco, que é esse o risco que nós estamos tentando trabalhar também, mas que nós temos que ter muito cuidado com que tipo de risco nós estamos trabalhando e o que nós entendemos como risco. E se legitimamente nós estamos respondendo ao risco. O poder, o dever de agir responsavelmente, eu traduzi isso do inglês, gente, que nós trabalhamos com a ideia de duty of care, que é o que nós vimos conversando aqui com a doutora Úrsula, que é a ideia do legislativo e a sua responsabilidade de prever riscos dentro da sua atividade. Não é só prever o perigo, é o risco que a própria atividade pode trazer para dentro do seu próprio sistema. E aí eu falo da necessidade de que nós tenhamos, que nós possamos manter essa abertura, independente, temos que manter transparência, rastreabilidade, auditoria, etc., independentemente da questão de inteligência artificial. Como que eu estou com tempo? 2 minutos. Os 5 riscos da governança climática, que eu não vou conseguir entrar agora. Temos a questão do papel da advocacia pública legislativa, que aqui eu acredito que é onde nós precisamos trabalhar muito, é entender esses mecanismos e como isso pode se traduzir numa atuação estruturada do legislativo, essa anatomia dessas decisões, então quais são as perguntas que nós precisaríamos fazer, isso é uma sugestão minha, totalmente aberta, e que acho que nós poderíamos trabalhar muito em projetos de pesquisa, que seria mais ou menos o que nós chamamos aquilo de um decision tree, né? Como que nós fazemos a decisão na advocacia pública legislativa para poder fazer uma avaliação daquilo que nós estamos mapeando. E finalizando já, a questão da soberania digital, que está fortemente atrelada a essa regulamentação desse Big Data. É, mais uma vez, o mapeamento de perguntas, mas fiquem tranquilos, eu posso depois disponibilizar, a gente conversa mais sobre isso. Então, qual seria a arquitetura dessa responsabilidade, que é passar desde o sensoramento até o Big Data, a EA e a decisão? E a decisão precisa ter claridade quanto a todos esses passos anteriores. E aqui eu chego que o futuro da governança climática é institucional, que orienta o uso da capacidade dos sistemas automatizados. E com isso eu finalizo, agradeço muito, fico à disposição e que nós possamos cooperar para que possamos avançar nesse nosso desafio. E eu vou dizer cinco segundos a mais. É, eu tenho visto muito debate sobre o problema. Muita gente fala, ah, o problema é esse, o problema é da fake news. Minha pergunta agora é, já sabemos o problema. Aonde está a nossa responsabilidade pela solução? E eu tenho a sensação que ele começa na nossa capacidade de olhar para a sociedade, trazer normatividade para ela, que é a função, acredito, fundamental do nosso parlamento, o nosso legislativo. Muito obrigada.
1: Desde a época dos gregos, e essa foi talvez a grande contribuição da democracia ateniense, que a nossa liberdade decorre de nós sermos os autores das leis que nos governam. É assim que somos livres, porque fazemos as leis que nos governam. E com isso eu passo a palavra à doutora Carolina Galvanese, doutora em Direito e secretária da Comissão de Meio Ambiente da Ordem dos Advogados do Brasil de Santos. Por favor, doutora.
2: Bom dia a todos. É um prazer estar aqui. Agradeço o gentil convite que minha amiga, professora doutora Rita de Cássia, procuradora, me fez. A doutora Marcilene também. Estendo aqui meu bom dia e parabenizo a iniciativa em nome do doutor Dutra, que preside a mesa. As colegas que dividem aqui comigo a bancada também, é um privilégio compartilhar a mesa com mulheres tão brilhantes. É uma honra estar aqui, muito obrigada pelo convite. Realmente é uma satisfação e uma lisonja. Espero poder, de alguma maneira, colaborar com um pouco daquilo que pesquisei. Como a doutora Fernanda falou, o tempo é um determinante, a gente tenta ser enxuto, mas vamos ver se vamos conseguir, né? A ideia é essa, porque o tema em si é transversal, é multidisciplinar, ele é tão abrangente, conseguir fazer um recorte e ser específica é um grande desafio. Mas vamos lá. Por favor, se puder disponibilizar os slides. Então, vamos falar aqui no tema da IA, Big Data, monitoramento climático. Acho que eu vou conseguir trazer algum olhar diferenciado que a doutora Fernanda trouxe sobre o assunto, né? Falar sobre implicações jurídicas. No primeiro momento, só para tentar quebrar um pouquinho do gelo e passar o lado humano que se tem também. Pode passar para o próximo? A gente vai falar sobre qual é o cenário da regulamentação jurídica do monitoramento do climático do Brasil hoje. Quais as possibilidades de maior efetividade? Acho que vem bem em conversa com o que a doutora Fernanda falou, porque nós temos... Pode passar para o próximo, por favor? Nós temos um cenário catastrófico aí, essa imagem nos diz muito, foi o episódio lá em São Sebastião em 2023. Esse episódio... Pode aguardar, pode voltar, por favor. Obrigada. Esse cenário de 2023 nos dá um prenúncio de que os desastres existem, que eles causam, de fato, prejuízos imensuráveis. Foram 64 vidas ceifadas nesse episódio. E qual o problema disso? Nós temos aí um evento que possuía sensoramento remoto, haviam dados disponíveis, havia um histórico de vulnerabilidade dessa região territorial. Até hoje essa região é uma região vulnerabilizada, né? E o que aconteceu? O que deu errado? Por que aconteceu esse desastre, né? Então, foi um evento que, apesar de previsível, aconteceu com toda a tecnologia que se tem. Então, um tipo de episódio como esse nos traz a recordação, a reflexão de que deixou de ser um desastre puramente político ou ser um problema jurídico, porque tem implicações bastante relevantes do ponto de vista jurídico, né? Podemos ir para o próximo, por favor? E aí, então, o diagnóstico está feito. Nós temos aí uma deficiência, talvez, de equipamentos, nós temos a necessidade de um corpo técnico jurídico que não estava qualificado e que era necessário para fazer essa interconexão de dados. A velocidade operacional da resposta do sensoramento com a atitude, com a assertividade, foi ineficiente. Temos ali na região e, de forma geral, em todo o país, uma ausência de políticas públicas preventivas e integradas, e temos, para corroborar esse arsenal de infelicidades, temos uma legislação incipiente e fragmentada. Pode passar a próxima. E qual é o problema? Nós precisamos, então, analisar a necessidade de uma governança ambiental preditiva. Existem muitos stakeholders, shareholders envolvidos, vários atores que têm expertise técnica, científica, que têm condições aptas de fornecer, a partir de uma dinâmica de governança, dados e capacidade técnica para formar políticas que sejam aptas e hábeis a resolver esse problema de maneira preditiva. Então, a gente tem a análise da inteligência artificial num movimento de constante evolução, inicialmente da forma tradicional, depois ela passou a ser a IA generativa, que começa a construir, a dar origem a outros programas, a material, e temos a preditiva, que tem a habilidade de, a partir de instrumentos de sensoramento remoto, fazer, e outros elementos de hardware, de software, tem condições, então, de prever e, a partir dessa previsão, modular dinâmicas que possam evitar o dano, que é isso que a gente quer. Né? Então, existem aí inúmeros stakeholders e shareholders, como eu trouxe anteriormente, que podem colaborar, como o INPE, NASA, que compartilham informações com o Brasil, Copérnicos da União Europeia compartilha gratuitamente dados via satélite do mundo inteiro, CEMADEM no Brasil, que é um organismo extremamente competente, que inclusive fez a predição dessa ocorrência infeliz em São Sebastião, a USP, enfim, a FAPESP como fomentadora. Então, precisamos pensar hoje em uma governança ambiental preditiva. E essa governança, ela vem a partir da atuação do legislativo também. E aí o nosso olhar tem que ser abrangente e pensar no seguinte: a questão da normatividade é importante, mas os outros elementos que a gente tem à nossa disposição, como a academia, como os institutos de pesquisa, são essenciais. Fazer a interlocução de todos esses atores é primordial para que a gente consiga ter eficácia e efetividade, e o discurso saia da pauta do texto e venha a ser de fato uma realidade que traga um impacto positivo, porque a gente quer é qualidade de vida, é usar a tecnologia, a inteligência artificial a nosso favor, não é? Não é replicar movimentos, como a doutora ainda comentou, né, que talvez num ambiente mais depurado juridicamente possa até fazer uma consequência, trazer a consequência de uma espécie de um colonialismo verde, não é? Então, assim, o poder continua nas mãos dos mesmos, daqueles que estão nos papéis da hegemonia política mundial. Então, de que maneira que esse protagonismo desses atores internacionais podem ser uma influência positiva ou meramente replicativa daquela sensação de controle, da manipulação e da análise de controle que se multiplica, infelizmente, na sociedade, né? E dentro das estruturas políticas superiores. Por favor, a próxima. Como está, então, a estrutura climática brasileira no cenário hoje, de 2026? Infelizmente, a gente tem apenas à nossa disposição a Política Nacional sobre Mudança de Clima, do ponto de vista de legislação da União, né? E essa legislação, ela reflete um cenário lá de 2009. As dinâmicas em torno da tecnologia digital, elas têm, de fato, uma mudança, uma dinâmica meteórica, e isso traz reflexos, porque o legislador, infelizmente, não vai nunca conseguir acompanhar esse ritmo. Em 2009, nós não tínhamos essa incipiência da inteligência artificial. Hoje é uma realidade, então é necessário suprir essas lacunas. Então, as lacunas, elas vêm sob duas frentes: é regulatória e é pragmática. Regulatória, aí trazemos o papel do legislativo, e pragmática a partir de movimentos do executivo pela implementação de políticas que sejam assertivas e que tenham esse viés, inclusive, preventivo. Por favor. E como segue a articulação da normatização da IA no contexto do monitoramento do Brasil? Pode seguir. Bom, a gente tem hoje, do ponto de vista legislativo, um PL que está em trânsito lá no Congresso Nacional, atualmente está na Câmara dos Deputados para análise, que busca estabelecer normas nacionais para a inteligência artificial, né? Mas ainda é um PL de 2023, hoje estamos em 2026, obviamente ele já tem um delay. E esse delay é necessário também uma revisão do que se espera desse projeto, porque ele também, apesar de ter a sua virtude de trazer a inovação legislativa de forma específica na IA, ele também é lacunoso, sob vários aspectos. E como a gente está falando aqui de governança climática, esse PL é lacunoso no aspecto da governança climática. Ele não traz uma política que seja específica ou que preveja de maneira específica, ao contrário, por exemplo, do EI Act da União Europeia, um olhar cirúrgico, um olhar específico sobre a questão climática. É uma deficiência que a gente sensibiliza o legislador que traga esse tema à baila enquanto é projeto para que possa ser suprido e resolvido. Por favor. A proposta brasileira, então, à luz desse PL que a gente tem aí como a única proposta de inovação dentro do nosso sistema jurídico, ele está, de fato, deficiente em relação ao contexto da União Europeia, porque lá você tem esse avanço de pensar numa estrutura supranacional integrada, né? Existe a previsão específica de sustentabilidade energética, de análise e de previsão dos impactos ambientais, da análise de risco dos data centers. Existe dentro do EI Act auditorias ambientais computacionais, existe a previsão do engendramento de uma governança climática baseada em dados e a previsão, como a doutora trouxe, de uma soberania tecnológica ambiental. Esses aspectos não são replicados aqui na nossa legislação, na nossa incipiente legislação brasileira, e que talvez também devesse trazer o olhar do legislador para um incremento, para um aperfeiçoamento, para uma completude, e aí a gente tentar, de alguma maneira, aprendendo com a legislação comparada, enriquecer o nosso sistema, que tem muito potencial e trazer aí uma efetividade para que a lei não nasça já natimorta, né? Ela possa nascer com todo o seu potencial aí de efetividade. Por favor. Trazendo aqui a título de comentário aí, de exemplo, sobre as implicações jurídicas, existe um marco, que é esse PL aí que eu mencionei anteriormente, mas existem outros projetos de lei estaduais. E temos no Congresso Nacional dois projetos de lei que falam sobre o fundo ambiental, que falam sobre aspectos específicos da questão da inteligência artificial, mas não contemplam de forma necessária e robusta a questão climática. Mas temos também em São Paulo um PL que traz uma abordagem, temos também na Câmara Legislativa do Distrito Federal e na Assembleia Legislativa do Paraná também há um projeto de lei, mas todos eles também apresentando um caráter fragmentário. Nenhum deles consegue suprir de uma forma estruturada, como se deseja, a questão da análise da inteligência artificial. Acaba ganhando aí uma feição bairrista, mal dizendo, porque ao invés de você fazer uma análise, uma estruturação por inteiro, você pega pontos e acaba virando a legislação nacional uma colcha de retalhos, né? E isso faz, como a gente vai ver adiante, perder a necessária legitimidade que se espera, né? Pode seguir, por favor. Eu passei do tempo, doutor?
3: Ainda não.
2: 2 minutos, tá bem. Quais os principais pontos com impacto para a inteligência climática? Enfim, a gente já trouxe aí a abordagem de que o EI Act é um modelo que a gente pode se inspirar, não precisamos necessariamente copiar, mas ele traz reflexões sobre previsões. A própria quantidade de teor normativo que ele carrega é muito mais rico do que o brasileiro, então talvez fazer um traçado comparativo possa ser de valia. Pode seguir, por favor. Vamos passar à frente, aí trazer uns pontos, mas já abordamos anteriormente. Numa sequência, numa conversa, a gente pode até entrar um pouco mais em detalhes sobre essas semelhanças e dessemelhanças entre um diploma e outro. Por gentileza, pode seguir. E qual é, então, o futuro da regulamentação climática no Brasil? quais são as sugestões, né, que se vem trazer aqui com esse nosso encontro, essa nossa aula? Seria, no primeiro momento, pensar numa integração nacional de dados. O Brasil tem que ser visto como o país continental que é, e não de maneira fragmentada por estados. Em segundo lugar, a substituição do modelo reativo a um modelo preventivo. A gente tende a resolver os problemas e reparar os danos. A gente tem que pensar de uma maneira preventiva, privilegiando nessa governança climática, ambiental, preditiva, o princípio da precaução, o princípio da prevenção, que nós tanto conhecemos e que podemos trazer e aplicar. Né? A regulamentação tem que ser nacional, a regulamentação não pode ser fragmentada por estados, até porque o interesse não é meramente estadual ou distrital, ele tem que ter um olhar abrangente e isso pode comprometer a efetividade. Uma política pública estruturante é uma outra sugestão, por favor. Bom, como conclusão, é urgente a gente pensar no nosso papel individual, porque também podemos fazer parte dessa governança ambiental, que precisamos de uma governança ambiental preditiva. É necessário urgentemente o desenvolvimento de uma IA generativa em âmbito climático. É preciso investimento nas competências humanas. Esse foi um dos fatores que não deu certo lá em São Sebastião. Existia o sistema, o equipamento, mas faltava competência humana para fazer essa conexão de dados, essa interpretação e uma atuação ágil e célere, pontual, para evitar o dano. É necessário a implementação de políticas públicas preventivas de forma integrada. Mais uma vez, nosso país é continental, é necessário um olhar também com o mesmo viés e a construção de um sistema normativo igualmente integrado. Por favor. E aí eu trago aqui para vocês, só para finalizar a palestra, como é importante de fato a gente ter uma percepção sobre a tecnologia. E a minha tese de doutorado foi análise de sustentabilidade das infraestruturas digitais. Então, eu estou fazendo o lançamento do livro. Tenho aqui a alegria de compartilhar com os senhores essa conquista. E acho que é um trabalho que talvez possa contribuir também para a reflexão em torno do tema, porque infraestrutura é fundamental. Eu ainda conversava com a colega aqui antes do nosso início, doutor Dutra, que quando se fala em IA, você tem que falar obrigatoriamente em infraestrutura, água e energia. Se você não fala de água e energia, você não vai conseguir resolver o problema e trazer de fato aquilo que a gente quer, né? Que é um incremento, que é uma evolução civilizacional. Né? A gente está passando por um momento histórico que é um divisor de águas, nós somos os protagonistas desse momento. Né? Então, pensar nesses assuntos é vital. Eu trouxe um exemplar, doutora Rita, doutor Dutra, no final do evento vão sortear, é um presente para todos aqui, espero que de alguma maneira possa contribuir. Por gentileza, finalizando, eu agradeço e espero aqui que a gente possa juntos construir um futuro sustentável. Muito obrigada.
1: Parabéns, doutora Carolina Galvanese, pela belíssima exposição, certamente muito rica em conteúdo, que nos traz aí alguma esperança, né, para o nosso futuro, diante de tantos desafios. E sem mais delongas, passo a palavra à colega de advocacia do Legislativo, doutora Gabriela Souto Maior Bacarim, procuradora legislativa da Câmara Municipal de São Paulo e doutora em Direito pela Universidade de São Paulo. Por favor.
3: Bom dia a todos. Em primeiro lugar, eu gostaria de agradecer muito ao convite da Prolegis e também à Comissão de Direito Público da OAB, de Advocacia Pública da OAB, porque estar nessa mesa hoje é duplamente especial. Em primeiro lugar, porque eu admiro a trajetória de todos os colegas que compartilham a mesa comigo. Mas, principalmente, o tema que nos foi posto é muito caro e eu fico feliz. Fiz várias anotações ao longo das exposições e fiquei surpresa, positivamente surpresa, de haver tanta confluência entre as exposições que já foram feitas na data de hoje, com a minha visão também sobre o tema. Apenas para contextualizar, durante as minhas pesquisas acadêmicas, a nível de doutorado, eu me debrucei especificamente sobre o tratamento de dados no Brasil. E o meu ponto de partida foi justamente tentar compreender o que é esse dado. O que parece hoje já muito corriqueiro, porque já está no noticiário, já está no dia a dia das pessoas. Quando eu comecei a pesquisa em 2019, eu tinha inclusive dificuldade, Dr. Carlos, de explicar qual era o tema. E aí, quando você começa a explicar o seu tema para as pessoas e todo mundo olha com uma cara de desconfiança, para o pesquisador isso dá uma certa aflição. Mas, felizmente ou não, a realidade se impôs e hoje parece muito mais fácil essa aproximação entre dados e soberania. Muito mais corriqueira. Isso já é o primeiro ponto que eu queria destacar aqui. Por que que é importante esse debate se polarizar? Porque o desafio já está posto. E as soluções de enfrentamento já estão colocadas. Se por muito tempo, até por uma questão de desconhecimento ou talvez ingenuidade, nós nos colocamos com uma postura um pouco passiva ou talvez de deslumbramento frente à tecnologia, eu acredito que já não cabe mais esse tipo de postura. Chegou um momento de nós, e eu falo não só como advocacia pública, como poder legislativo, mas como sociedade. A gente está nessa encruzilhada histórica de realmente decidir. Quando a gente fala em crise climática ou em crise digital, crise remonta sempre a essa ideia de encruzilhada, ou seja, de momento de decisão. E não decidir, infelizmente, também é uma decisão. Se omitir, também é se posicionar. Então, nesse sentido, esses debates, eles têm que ser trazidos, seja por mais complexo, e é complexo não só do ponto de vista jurídico, a gente está muito acostumado no direito a rebuscar a linguagem e às vezes se afastar um pouco do debate corriqueiro, mas existe, por óbvio, uma sofisticação tecnológica que afasta um pouco o debate. Então, quando se fala em inteligência artificial, em big data, existe uma parte operacional de engenharia que, sem dúvida, é complicado para quem não é da área. Mas isso não significa, eu acredito, aliás, fortemente nessa ideia, que o fato do assunto ser tão específico tecnicamente não deve afastar a construção de soluções comuns. E isso exige um desafio tanto das ciências humanas, que vão ter que se dispor a entender um pouco melhor esse objeto de análise, e normalmente a gente foge um pouco, quando a gente fala que não só o advogado, né, mas o operador de direito em geral, ele é muito apaixonado pelos seus temas e um pouco ensimesmado, esse desafio de mudanças climáticas e engenharia de dados, ele já confronta um pouco esse paradigma, porque ele nos tira de uma zona de conforto, até então principiológica ou normativa. Mas, em segundo lugar, porque a gente precisa começar a compreender que não existe essa divisão estanque entre um momento tecnológico, a crise climática, o momento econômico, ou seja, antigas divisões que foram muito úteis para o estudo, para a compreensão do próprio direito em ramos, quando é analisada a questão como um todo, já não cabe mais essa divisão tão estanque. Nem mesmo a divisão talvez mais clássica entre direito público e privado, porque aqui a gente vai se deparar cotidianamente com essa mistura, entre campos. E é natural que seja assim. Então, antes de começar a apresentação, só para retomar, é muito importante que se tenha em vista, e isso começa a ser estudado principalmente na União Europeia. Eu fiquei muito contente quando a doutora Carolina trouxe e a doutora Fernanda trouxeram exemplos também europeus, porque mais do que uma simples remanescência de uma tradição europeia, de fato, esse tipo de debate sobre tecnologia, sobre os impactos da tecnologia, tem muita reverberação no bloco europeu. E na Europa, hoje em dia, começa a se falar muito sobre direito da sustentabilidade. Isso é um ponto interessante, porque o direito ambiental, inclusive para ganhar relevância, obviamente, quando um ramo do conhecimento jurídico ele é individualizado, ou seja, a gente começa a pensar em princípios próprios, em uma racionalidade jurídica específica, isso aconteceu não só com direito ambiental, mas com direito administrativo, com direito constitucional, com direito tributário, com direito financeiro. Sempre foi uma questão até de status, né? Quando um campo do saber jurídico vira um ramo, é quase uma emancipação. Mas essa emancipação, é importante que a gente tenha em vista, não significa um desprendimento absoluto dos outros campos do direito. Então, não é possível aqui a gente pensar em direito ambiental sem pensar em direito constitucional, porque como que é possível imaginar, hoje em dia, a garantia de qualquer direito e garantia individual se a gente não tem direito à qualidade de água, à qualidade do ar, se a poluição, hoje, o que já foi exceção, virou regra. Então, todo... O que eu quero dizer é que, a partir do direito da sustentabilidade, a gente pode pensar nessa ideia realmente de contaminação do direito ambiental em vários ramos do direito. E aí, falando da minha perspectiva de estudo, que sempre foi o direito econômico, não existe mais a viabilidade de dispensar o cenário econômico sem o cenário ambiental. Não existe mais um ou outro. É um e outro. E aí, nesse sentido, eu já aponto uma coisa que tanto a doutora Fernanda quanto a doutora Carolina salientaram nas respectivas exposições, que é muito interessante. A questão da soberania dos dados ambientais não significa só uma proteção benéfica ou romântica ao meio ambiente. Hoje em dia, monitoramento climático significa investimento. Significa controle da vida da população. Então, o primeiro paradigma, talvez, que a gente tenha que romper diz respeito a isso. Entender o direito ambiental, o direito da sustentabilidade como uma lente no qual a gente vai conseguir ler, pela qual a gente vai conseguir ler todo o ordenamento jurídico. Então, se a Constituição é una, vamos tentar tirar um pouco do direito ambiental só do artigo 225 ou daqueles dispositivos, eu até trouxe no slide, daqueles incisos sobre competência. Na verdade, uma leitura constitucional adequada hoje, ela coloca o meio ambiente e a sustentabilidade climática em toda a interpretação jurídica. Embora isso seja um desafio, como a gente vai mostrar. Se puder começar, por favor. Pode passar para o próximo. Mais um. E aí, como eu disse nessa exposição inicial, eu tentei um pouco trazer desses impactos, os impactos multissetoriais das mudanças climáticas. E quando eu trago o termo aqui, emergência, é para trazer um pouco desse desespero. A questão está posta e as soluções são urgentes. E o problema de problemas postos com soluções urgentes e a necessidade de soluções urgentes é que a gente tem uma tendência, e isso é natural, de buscar respostas fáceis. E isso é um problema, porque, como foi também antecipado aqui, a tecnologia sabe agradar a gente. Ela sabe colocar respostas fáceis. E a democracia não é fácil. A democracia não é rápida e a democracia nem sempre é pacífica. O embate é intrínseco ao processo democrático. E por isso que o processo democrático é tão trabalhoso. Por favor, pode passar. Por outro lado, isso significa também que a gente não pode se eximir. Pelo menos é o que eu defendo, que nós, como operadores do direito, não podemos mais nos eximir desse papel ativo na construção de soluções. E por isso que eu trouxe nesse slide a importância da delimitação dos conceitos. Quando a gente está trabalhando aqui com inteligência artificial, com big data ambiental, é muito comum que esses termos sejam colocados com uma frequência cada vez maior como obviedades, como consensos e, principalmente, como soluções neutras. E esse ponto é um ponto central. A tecnologia, ela tem que ser vista principalmente como uma ferramenta e não como uma solução em si. Se a ferramenta é neutra, o seu uso nem sempre é neutro. E a percepção exata de quem domina esse uso ferramental é muito relevante aqui. É relevante não só do ponto de vista climático ou ambiental mais tradicional, mas no ponto de vista de segurança das pessoas, do ponto de vista econômico, porque cada vez mais a soberania sobre as fontes de recurso fica evidente nesse sentido. E aí eu trago aqui algumas ideias que são relevantes, tentando complementar o que as minhas antecessoras falaram, que é justamente retomar essa ideia de democracia versus tecnocentrismo. E o que seria esse tecnocentrismo? Seria mais ou menos a gente se fiar em demasia a soluções postas pela tecnologia, como se fossem uma grande panaceia. Por favor, pode passar para o próximo. Como se fosse uma panaceia tecnológica, que é o que eu trouxe no slide. E aí começam os vários problemas. Pela limitação temporal aqui, com certeza foi necessário que eu fizesse alguns recortes. Mas só para começar, né? Quando a gente fala em big data ambiental, a gente está falando num volume de dados tão grande, que não pode ser armazenado de qualquer forma. Então, chega a ser até um pouco contraditório, mas a captura do big data ambiental, que é muito importante para o enfrentamento do problema ambiental, em si pode gerar um problema ambiental, que é o caso de data centers, é o caso do consumo excessivo de energia, do consumo de água para manutenção dessas infraestruturas. Ou seja, a racionalidade no uso eficiente dessas tecnologias, ela começa num passo anterior. Ela começa já na escolha de quais soluções se adotar, como adotar e em qual intensidade. Eu não estou falando de jeito nenhum que a gente tenha que ficar alheio a esse tipo de tecnologia, mas é preciso reflexão, inclusive, nesse sentido. Eu faço aqui um parêntese, muito me impressionou, salvo engano, no ano passado, quando a gente tinha no Brasil projetos de criação de grandes centros de dados que iam consumir um volume de recursos naturais imensos. E a maioria das informações, salvo engano, ia ser instalado no Ceará. Depois a gente descobriu qual era a empresa. Mas até então eram informações omitidas, ou seja, o próprio poder público não sabia nem qual era o volume, o que seria transmitido ali. E isso já é uma forma, já é um exemplo muito claro de eliminação do Estado democrático das decisões. E isso a tecnologia faz com alguma frequência. Esse discurso de soluções fáceis e rápidas e instantâneas e agradáveis e sem conflitos, elas, no fundo, isso tudo tenta deslegitimar um pouco do papel do Estado, que desde a Idade Moderna é o grande intermediador do conflito social. Então, para que Estado? Para que? E a gente está numa casa de leis, numa casa em que há debate, numa casa em que há oposição sempre. Nas câmaras municipais da Prolegis, todos os colegas aqui já vivenciaram situações desagradáveis de embaixo. Mas o fato de ser desagradável não retira de forma alguma a importância disso, porque isso é a essência da democracia. Por favor. Só como ilustração, eu já tinha falado sobre o artigo 225 da Constituição, falo aqui um pouco sobre as competências, porque entender o problema, como a doutora Carolina trouxe também, entender que não existe mais solução. Eu acho que não existe mais nem solução dentro do Estado Nacional. É uma solução naturalmente de direito internacional. Mas dentro de um arranjo federativo, isso torna-se ainda mais evidente. E não por acaso, eu coloquei o artigo 23, porque o artigo 23 fala de competências comuns. E todo mundo aqui já logo lembra das competências ambientais. Mas o que me chama mais atenção é o parágrafo único do artigo 23, quando fala de normas de cooperação interfederativa. Porque o grande exemplo que a gente tem de aplicação desse parágrafo único do artigo 23 é justamente uma norma de direito ambiental. Isso não é por acaso. Quando a gente observa a Lei Complementar 140, que fala sobre licenciamento ambiental e a participação dos entes federados, ela revela justamente a natureza desse parágrafo, que simplesmente se sintetiza, que não dá para se pensar numa solução a nível de

Nem soluções efetivas. Por favor, pode mudar. Aqui também, a título ilustrativo, coloquei o artigo 24 e o artigo 30, ilustrando as competências, tanto com legislativas concorrentes quanto as competências municipais. Obrigada. E aí, eu trouxe uma notícia que foi dada nessa semana ainda. E isso também revela uma dificuldade do tema. À medida que a gente começa a se debruçar sobre o tema, parece que a realidade vem e nos atropela. E aí a gente levanta de novo e novamente somos atropelados pela mudança. Então, é um tema muito rico, mas ao mesmo tempo é um tema que se modifica muito. E eu achei feliz essa notícia, por isso que eu trouxe, porque nessa semana foi lançada pelo governo estadual, pelo executivo estadual, justamente uma plataforma de monitoramento ambiental. Não se trata apenas de monitoramento climático, mas é o monitoramento de recursos ambientais e tentando justamente atrelar esse monitoramento ambiental a iniciativas econômicas, porque como a gente havia comentado mais cedo, não é mais possível essa cisão entre o que é o econômico, o que é o ambiental e o que é o social. Por favor, pode mudar. E aí, pelo tempo, eu trouxe aqui, pensando nas implicações jurídicas, duas pequenas provocações para nossa atuação em âmbito municipal, em âmbito legislativo municipal. Não só municipal, como estadual também. Que seriam assim, como que esse Big Data pode realmente auxiliar no dia a dia e quais são as contribuições? Se a gente está falando tanto em responsabilização, em assumir papel, em tomar iniciativa, como que a gente pode começar a usar esse Big Data na construção de soluções? Porque, como foi muitíssimo bem posto, os desafios a gente já sabe. Demorou um pouco para a gente dimensionar, ainda há alguma controvérsia, mas já temos os desafios. Então vamos agora começar a pensar em soluções. E eu acho que essa pode ser uma primeira linha de atuação legislativa muito interessante. Muito se cobra o poder legislativo em relação à função fiscalizatória. E a função fiscalizatória do legislativo é essencial no sistema de separação de poderes. E muitas vezes é difícil para os membros do próprio poder legislativo aferirem, dimensionarem a política pública. Controle de políticas públicas seria. A gente poderia fazer um outro seminário só sobre isso. Mas eu acho que o monitoramento climático pode e deve ser usado para instruir esse tipo de controle. Porque, evidentemente, a complexidade do tema. Não é razoável supor que toda estrutura legislativa ou que todo gabinete conte com profissionais, com engenheiros de informação, com cientistas tão capazes quanto o tema exige. Mas é justamente esse uso da tecnologia que eu acho que pode ser incorporado. À medida que o processamento tecnológico facilita, mastiga um pouco o dado, isso pode sim começar a ser usado pelo legislativo para o controle de políticas públicas. E aí, a segunda implicação jurídica que eu trago aqui como sugestão é justamente o uso dessas ferramentas no nosso dia a dia, de advocacia pública no Poder Legislativo, para levar aos tribunais dados fidedignos que auxiliem o controle concentrado de constitucionalidade. Vira e mexe, a gente tem questionamentos em todos os âmbitos de leis que às vezes, por vezes, tratam do meio ambiente urbano, com impacto no meio ambiente natural, às vezes tratam só do meio ambiente natural, mas ainda assim é muito difícil conseguir dos tribunais. Eu já vou encerrar aqui, para que ninguém ficar bravo comigo, mas é muito difícil levar isso para o juiz, e eu sinceramente eu acho que nem seja função do juiz ter todo esse conhecimento técnico. É função sim do advogado, do patrono da causa, ajudar nessa instrução.
E aí, como exemplo, eu trouxe aqui o artigo 20 da LINDB, só para a gente lembrar que a consideração das consequências da decisão também vale para

0: controle concentrado de constitucionalidade. Então, levar esse dado técnico para o âmbito do controle concentrado é muito rico. Ontem, um colega trouxe, doutor Guilherme, trouxe um caso de Arumadim sobre a política do clima, de mudança do clima do São Paulo, e era frota de ônibus. E aí eu trouxe essa outra ADIM, que ainda está em julgamento, que trata exatamente da mudança de plano diretor para permissão ou não de aterros sanitários. E como esses dados de monitoramento climático e monitoramento ambiental podem tornar as decisões do judiciário tão mais qualificadas. E com isso eu vou encerrar, muitas coisas ainda para falar, mas o meu profundo agradecimento a todos vocês. Obrigada.
1: Parabéns, doutora Gabriela. É uma grande alegria ter talentos como o seu na advocacia do legislativo. Nós que trabalhamos com a advocacia do legislativo sabemos que a gente faz uma espécie de tradução do ordenamento jurídico, constitucional, legislativo e regimental para os parlamentares, que em geral não têm essa formação, e ainda que tenham formação jurídica, não têm uma formação jurídica tão específica e especializada como essa que é necessária para o funcionamento do legislativo. Então, é muito importante que a gente tenha esses talentos para realmente formar melhor os nossos políticos, né, os nossos agentes políticos, e que eles possam, assim, responder melhor às demandas sociais. Quando me perguntam, Fernanda, Carolina, o que faz um advogado legislativo, um procurador legislativo, né? Para uma pessoa que não tenha um conhecimento geral, em geral eles pensam, ser advogado dos parlamentares, dos deputados, dos vereadores? Falei, não, na verdade, se a gente fosse fazer uma comparação, nós somos advogados da democracia. A gente traduz, não é, esse ordenamento democrático para os agentes políticos eleitos, para que eles exerçam um mandato da melhor forma possível. E é isso que a gente vê, a qualidade dessa palestra, que traduz justamente, qualifica o mandato político. Muito obrigado, Gabriela. Bem, vamos dar continuidade aqui ao nosso encontro. Eu gostaria de justificar que ontem o doutor José Renato Nalini, secretário executivo de Mudanças Climáticas da Prefeitura de São Paulo, não pôde estar presente devido a um problema no percurso da sua casa para o evento de ontem, então ele pede desculpas e fica aqui o esclarecimento. E gostaria também de convidar a doutora Marcilene, procuradora da Câmara Municipal de Diadema e presidente da Prolegis, para conduzir o próximo bloco e também para entregar um mimo para os participantes, para as participantes. Muito obrigado a todas e a todos.
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6: Meramente replicativa daquilo daquela sensação de controle, da manipulação e da análise de controle que se multiplica, infelizmente, na sociedade, né? E dentro das estruturas políticas superiores. Por favor, a próxima. Como está, então, a estrutura climática brasileira no cenário hoje, de 2026? Infelizmente, a gente tem apenas à nossa disposição a Política Nacional sobre Mudança de Clima, do ponto de vista de legislação da União, né? E essa legislação, ela reflete um cenário lá de 2009. As dinâmicas em torno da tecnologia digital, elas têm, de fato, uma mudança, uma dinâmica meteórica, e isso traz reflexos, porque o legislador, infelizmente, não vai nunca conseguir acompanhar esse ritmo. Em 2009, nós não tínhamos essa incipiência da inteligência artificial. Hoje é uma realidade, então é necessário suprir essas lacunas. Então, as lacunas elas vêm sob duas frentes, é regulatória e é pragmática. Regulatória, aí trazemos o papel do legislativo, e pragmática a partir de movimentos do executivo pela implementação de políticas que sejam assertivas e que tenham esse viés, inclusive, preventivo. Por favor. E como segue a articulação da normatização da IA no contexto do monitoramento do Brasil? Pode seguir. Bom, a gente tem hoje, do ponto de vista legislativo, um PL que está em trânsito lá no Congresso Nacional, atualmente está na Câmara dos Deputados para análise, que busca estabelecer normas nacionais para a inteligência artificial, né? Mas ainda é um PL de 2023, hoje estamos em 2026, obviamente ele já tem um delay. Né? E esse delay é necessário também uma revisão do que se espera desse projeto, porque ele também, apesar de ter a sua virtude de trazer a inovação legislativa de forma específica na IA, ele também é lacunoso sob vários aspectos. E como a gente está falando aqui de governança climática, esse PL é lacunoso no aspecto da governança climática. Ele não traz uma política que seja específica ou que preveja de maneira específica, ao contrário, por exemplo, do EI Act da União Europeia, um olhar cirúrgico, um olhar específico sobre a questão climática. É uma deficiência que a gente sensibiliza o legislador que traga esse tema baila enquanto é projeto para que possa ser suprido e resolvido. Por favor. A proposta brasileira, então, à luz desse PL que a gente tem aí como a única proposta de inovação dentro do nosso sistema jurídico, ele está, de fato, deficiente em relação ao contexto da União Europeia, porque lá você tem esse avanço de pensar numa estrutura supranacional integrada, né? Existe a previsão específica de sustentabilidade energética, de análise e de previsão dos impactos ambientais, da análise de risco dos data centers. Existe dentro do EI Act auditorias ambientais computacionais, existe a previsão do engendramento de uma governança climática baseada em dados e a previsão, como a doutora trouxe, de uma soberania tecnológica ambiental. Esses aspectos não são replicados aqui na nossa legislação, na nossa incipiente legislação brasileira, e que talvez também devesse trazer o olhar do legislador para um incremento, para um aperfeiçoamento, para uma completude, e aí a gente tentar, de alguma maneira, aprendendo com a legislação comparada, enriquecer o nosso sistema, que tem muito potencial e trazer aí uma efetividade para que a lei não nasça já natimorta, né? Ela possa nascer com todo o seu potencial aí de efetividade. Por favor. Trazendo aqui a título de comentário, aí, de exemplo, sobre as implicações jurídicas, existe um marco, que é esse PL aí que eu mencionei anteriormente, mas existem outros projetos de lei estaduais. E temos no Congresso Nacional dois projetos de lei que falam sobre o fundo ambiental, que falam sobre aspectos específicos da questão da inteligência artificial, mas não contemplam de forma necessária e robusta a questão climática. Mas temos também em São Paulo um PL que traz uma abordagem. Temos também na Câmara Legislativa do Distrito Federal. E na Assembleia Legislativa do Paraná também é um projeto de lei, mas todos eles também apresentando um caráter fragmentário. Nenhum deles consegue suprir de uma forma estruturada, como se deseja, a questão da análise da inteligência artificial. Acaba ganhando aí uma feição bairrista, mal dizendo, porque ao invés de você fazer uma análise, uma estruturação por inteiro, você pega pontos e acaba virando a legislação nacional uma colcha de retalhos, né? E isso faz, como a gente vai ver adiante, perder a necessária legitimidade que se espera, né? Pode seguir, por favor. Eu passei do tempo, doutor?
7: Não, ainda não.
6: 2 minutos, tá bem. Quais os principais pontos com impacto para a inteligência climática? Enfim, a gente já trouxe aí a abordagem de que o AI-ACT é um modelo que a gente pode se inspirar, não precisamos necessariamente copiar, mas ele traz reflexões sobre previsões. A própria quantidade de teor normativo que ele carrega é muito mais rico do que o brasileiro, então talvez fazer um traçado comparativo possa ser de valia. Pode seguir, por favor. Vamos passar à frente, aí trazer uns pontos, mas já abordamos anteriormente. Numa sequência, numa conversa, a gente pode até entrar um pouco mais em detalhes sobre essas semelhanças e dessemelhanças entre um diploma e outro. Por gentileza, pode seguir. E qual é, então, o futuro da regulamentação climática no Brasil? Quais são as sugestões, né, que se vem trazer aqui com esse nosso encontro, essa nossa aula? Seria, no primeiro momento, pensar numa integração nacional de dados. O Brasil tem que ser visto como o país continental que é, e não de maneira fragmentada por estados. Em segundo lugar, a substituição do modelo reativo a um modelo preventivo. A gente tende a resolver os problemas e reparar os danos. A gente tem que pensar de uma maneira preventiva, privilegiando nessa governança climática, ambiental, preditiva, o princípio da precaução, o princípio da prevenção, que nós tanto conhecemos e que podemos trazer e aplicar, né? A regulamentação tem que ser nacional. A regulamentação não pode ser fragmentada por estados, até porque o interesse não é meramente estadual ou distrital. Ele tem que ter um olhar abrangente, e isso pode comprometer a efetividade. Uma política pública estruturante é uma outra sugestão. Por favor. Bom, como conclusão, é urgente a gente pensar no nosso papel individual, porque também podemos fazer parte dessa governança ambiental, que precisamos de uma governança ambiental preditiva, é necessário urgentemente o desenvolvimento de uma IA generativa em âmbito climático, é preciso investimento nas competências humanas, esse foi um dos fatores que não deu certo lá em São Sebastião. Existia o sistema, o equipamento, mas faltava competência humana para fazer essa conexão de dados, essa interpretação e uma atuação ágil e célere, pontual, para evitar o dano. É necessário a implementação de políticas públicas preventivas de forma integrada. Mais uma vez, nosso país é continental, é necessário um olhar também com o mesmo viés e a construção de um sistema normativo igualmente integrado. Por favor. E aí eu trago aqui para vocês, só para finalizar a palestra, como é importante, de fato, a gente ter uma percepção sobre a tecnologia. E a minha tese de doutorado foi análise de sustentabilidade das infraestruturas digitais. Então, eu estou fazendo o lançamento do livro. Tenho aqui a alegria de compartilhar com os senhores essa conquista. E acho que é um trabalho que talvez possa contribuir também para a reflexão em torno do tema, porque infraestrutura é fundamental. Eu ainda conversava com a colega aqui antes do nosso início, doutor Dutra, que quando se fala em IA, você tem que falar obrigatoriamente em infraestrutura, água e energia. Se você não fala de água e energia, você não vai conseguir resolver o problema e trazer, de fato, aquilo que a gente quer, né? Que é um incremento, que é uma evolução civilizacional, né? A gente está passando por um momento histórico que é um divisor de águas. Nós somos os protagonistas desse momento, né? Então, pensar nesses assuntos é vital. Eu trouxe um exemplar, doutora Rita, doutor Dutra, no final do evento vão sortear. É um presente para todos aqui, espero que de alguma maneira possa contribuir. Por gentileza, finalizando, eu agradeço e espero aqui que a gente possa juntos construir um futuro sustentável. Muito obrigada.
1: Parabéns, doutora Carolina Galvanese, pela belíssima exposição, certamente muito rica em conteúdo, que nos traz aí alguma esperança, não é, para o nosso futuro, diante de tantos desafios. E sem mais delongas, passo a palavra à colega de advocacia do Legislativo, doutora Gabriela Souto Maior Bacarim, procuradora legislativa da Câmara Municipal de São Paulo e doutora em Direito pela Universidade de São Paulo. Por favor.
7: Bom dia a todos. Em primeiro lugar, eu gostaria de agradecer muito ao convite da Prolegis e também à Comissão de Direito Público da OAB, de Advocacia Pública da OAB, porque estar nessa mesa hoje é duplamente especial. Em primeiro lugar, porque eu admiro a trajetória de todos os colegas que compartilham a mesa comigo. Mas, principalmente, o tema que nos foi posto é muito caro e eu fico feliz. Fiz várias anotações ao longo das exposições e fiquei surpresa, positivamente surpresa, de haver tanta confluência entre as exposições que já foram feitas na data de hoje, com a minha visão também sobre o tema. Apenas para contextualizar, durante as minhas pesquisas acadêmicas, a nível de doutorado, eu me debrucei especificamente sobre o tratamento de dados no Brasil. E o meu ponto de partida foi justamente tentar compreender o que é esse dado. O que parece hoje já muito corriqueiro, porque já está no noticiário, já está no dia a dia das pessoas. Quando eu comecei a pesquisa em 2019, eu tinha, inclusive, dificuldade, doutor Carlos, de explicar qual era o tema. E aí, quando você começa a explicar o seu tema para as pessoas e todo mundo olha com uma cara de desconfiança, para o pesquisador isso dá uma certa aflição. Mas, felizmente ou não, a realidade se impôs e hoje parece muito mais fácil essa aproximação entre dados e soberania, muito mais corriqueira. Isso já é o primeiro ponto que eu queria destacar aqui. Por que que é importante esse debate se popularizar? Porque o desafio já está posto e as soluções de enfrentamento já estão colocadas. Se por muito tempo, até por uma questão de desconhecimento ou talvez ingenuidade, nós nos colocamos com uma postura um pouco passiva ou talvez de deslumbramento frente à tecnologia, eu acredito que já não cabe mais esse tipo de postura. Chegou um momento de nós, e eu falo não só como advocacia pública, como poder legislativo, mas como sociedade. A gente está nessa encruzilhada histórica de realmente decidir. Quando a gente fala em crise climática ou em crise digital, crise remonta sempre a essa ideia de encruzilhada, ou seja, de momento de decisão. E não decidir, infelizmente, também é uma decisão. Se omitir, também é se posicionar. Então, nesse sentido, esses debates, eles têm que ser trazidos. Seja por mais complexo, e é complexo não só do ponto de vista jurídico, a gente está muito acostumado no direito a rebuscar a linguagem e às vezes se afastar um pouco do debate corriqueiro, mas existe, por óbvio, uma sofisticação tecnológica que afasta um pouco o debate. Então, quando se fala em inteligência artificial, em big data, existe uma parte operacional de engenharia que, sem dúvida, é complicado para quem não é da área. Mas isso não significa, eu acredito, aliás, fortemente nessa ideia, que o fato do assunto ser tão específico tecnicamente não deve afastar a construção de soluções comuns. E isso exige um desafio tanto das ciências humanas, que vão ter que se dispor a entender um pouco melhor esse objeto de análise. E, normalmente, a gente foge um pouco. Quando a gente fala que não só o advogado, né, mas o operador de direito em geral, ele é muito apaixonado pelos seus temas e um pouco ensimesmado, esse desafio de mudanças climáticas e engenharia de dados, ele já confronta um pouco esse paradigma, porque ele nos tira de uma zona de conforto, até então principiológica ou normativa. Mas, em segundo lugar, porque a gente precisa começar a compreender que não existe essa divisão estanque entre um momento tecnológico, a crise climática, o momento econômico, ou seja, antigas divisões que foram muito úteis para o estudo, para a compreensão do próprio direito em ramos, quando é analisada a questão como um todo, já não cabe mais essa divisão tão estanque. Nem mesmo a divisão talvez mais clássica entre direito público e privado, porque aqui a gente vai se deparar cotidianamente com essa mistura, entre campos. E é natural que seja assim. Então, antes de começar a apresentação, só para retomar, é muito importante que se tenha em vista, e isso começa a ser estudado principalmente na União Europeia. Eu fiquei muito contente quando a doutora Carolina trouxe e a doutora Fernanda trouxeram exemplos também europeus, porque mais do que uma simples remanescência de uma tradição europeia, de fato, esse tipo de debate sobre tecnologia, sobre os impactos da tecnologia, tem muita reverberação no bloco europeu. E na Europa, hoje em dia, começa a se falar muito sobre direito da sustentabilidade. Isso é um ponto interessante, porque o direito ambiental, inclusive para ganhar relevância, obviamente, quando um ramo do conhecimento jurídico ele é individualizado, ou seja, a gente começa a pensar em princípios próprios, em uma racionalidade jurídica específica, isso aconteceu não só com direito ambiental, mas com direito administrativo, com direito constitucional, com direito tributário, com direito financeiro, sempre foi uma questão até de status, né? Quando um campo do saber jurídico vira um ramo, é quase uma emancipação. Mas essa emancipação, é importante que a gente tenha em vista, não significa um desprendimento absoluto dos outros campos do direito. Então, não é possível aqui a gente pensar em direito ambiental sem pensar em direito constitucional, porque como que é possível imaginar, hoje em dia, a garantia de qualquer direito e garantia individual se a gente não tem direito à qualidade de água, à qualidade do ar, se a poluição hoje, o que já foi exceção, virou regra. Então, todo o que eu quero dizer é que a partir do direito da sustentabilidade, a gente pode pensar nessa ideia realmente de contaminação do direito ambiental em vários ramos do direito. E aí, falando da minha perspectiva de estudo, que sempre foi o direito econômico, não existe mais a viabilidade de dispensar o cenário econômico sem o cenário ambiental. Não existe mais um ou outro. É um e outro. E aí, nesse sentido, eu já aponto uma coisa que tanto a doutora Fernanda quanto a doutora Carolina salientaram nas respectivas exposições, que é muito interessante. A questão da soberania dos dados ambientais não significa só uma proteção benéfica ou romântica ao meio ambiente. Hoje em dia, monitoramento climático significa investimento, significa controle da vida da população. Então, o primeiro paradigma, talvez, que a gente tenha que romper diz respeito a isso. Entender o direito ambiental, o direito da sustentabilidade como uma lente no qual a gente vai conseguir ler, pela qual a gente vai conseguir ler todo o ordenamento jurídico. Então, se a Constituição é una, vamos tentar tirar um pouco do direito ambiental só do artigo 225, ou daqueles dispositivos, eu até trouxe no slide, daqueles incisos sobre competência. Na verdade, uma leitura constitucional adequada hoje, ela coloca o meio ambiente e a sustentabilidade climática em toda a interpretação jurídica. Embora isso seja um desafio, como a gente vai mostrar. André, se puder começar, por favor. Pode passar para a próxima. Mais um. E aí, como eu disse nessa exposição inicial, eu tentei um pouco trazer desses impactos, os impactos multissetoriais das mudanças climáticas. E quando eu trago o termo aqui, emergência, é para trazer um pouco desse desespero. A questão está posta e as soluções são urgentes. E o problema de problemas postos com soluções urgentes e a necessidade de soluções urgentes é que a gente tem uma tendência, e isso é natural, de buscar respostas fáceis. E isso é um problema, porque, como foi também antecipado aqui, a tecnologia sabe agradar a gente. Ela sabe colocar respostas fáceis. E a democracia não é fácil. A democracia não é rápida e a democracia nem sempre é pacífica. O embate é intrínseco ao processo democrático. E por isso que o processo democrático é tão trabalhoso. Por favor, pode passar. Por outro lado, isso significa também que a gente não pode se eximir, pelo menos é o que eu defendo, que nós, como operadores do direito, não podemos mais nos eximir desse papel ativo na construção de soluções. E por isso que eu trouxe nesse slide a importância da delimitação dos conceitos. Quando a gente está trabalhando aqui com inteligência artificial, com big data ambiental, é muito comum que esses termos sejam colocados com uma frequência cada vez maior como obviedades, como consensos e, principalmente, como soluções neutras. E esse ponto é um ponto central. A tecnologia, ela tem que ser vista principalmente como uma ferramenta e não como uma solução em si. Se a ferramenta é neutra, o seu uso nem sempre é neutro. E a percepção exata de quem domina esse uso ferramental é muito relevante aqui. É relevante não só do ponto de vista climático ou ambiental mais tradicional, mas no ponto de vista de segurança das pessoas, do ponto de vista econômico, porque cada vez mais a soberania sobre as fontes de recurso fica evidente nesse sentido. E aí eu trago aqui algumas ideias que são relevantes, tentando complementar o que as minhas antecessoras falaram, que é justamente retomar essa ideia de democracia versus tecnocentrismo. E o que, que seria esse tecnocentrismo? Seria mais ou menos a gente se fiar em demasia a soluções postas pela tecnologia, como se fossem uma grande panaceia. Por favor, pode passar para o próximo. Como se fossem uma panaceia tecnológica, que é o que eu trouxe no slide. E aí começam os vários problemas. Pela limitação temporal aqui, com certeza foi necessário que eu fizesse alguns recortes. Mas só para começar, né? Quando a gente fala em big data ambiental, a gente está falando num volume de dados tão grande, que não pode ser armazenado de qualquer forma. Então, chega a ser até um pouco contraditório, mas a captura do big data ambiental, que é muito importante para o enfrentamento do problema ambiental, em si pode gerar um problema ambiental, que é o caso de data centers, é o caso do consumo excessivo de energia, do consumo de água para manutenção dessas infraestruturas. Ou seja, a racionalidade no uso eficiente dessas tecnologias, ela começa num passo anterior. Ela começa já na escolha de quais soluções se adotar, como adotar e em qual intensidade. Eu não estou falando de jeito nenhum que a gente tenha que ficar alheio a esse tipo de tecnologia. Mas é preciso reflexão, inclusive, nesse sentido. Eu faço aqui um parêntese. Muito me impressionou, salvo engano, no ano passado, quando a gente tinha no Brasil projetos de criação de grandes centros de dados que iam consumir um volume de recursos naturais imensos. E a maioria das informações, salvo engano, ia ser instalado no Ceará, depois a gente descobriu qual era a empresa, mas até então eram informações omitidas, ou seja, o próprio poder público não sabia nem qual era o volume, o que seria transmitido ali. E isso já é uma forma, já é um exemplo muito claro de como eu falo, de eliminação do Estado democrático das decisões. E isso a tecnologia faz com alguma frequência. Esse discurso de soluções fáceis e rápidas e instantâneas e agradáveis e sem conflitos, elas, no fundo, isso tudo tenta deslegitimar um pouco do papel do Estado, que desde a Idade Moderna é o grande intermediador do conflito social. Então, para que Estado? Para que... E a gente está numa casa de leis, numa casa em que há debate, numa casa que há oposição sempre. Nas câmaras municipais da Prolegis, todos os colegas aqui já vivenciaram situações desagradáveis de embate. Mas o fato de ser desagradável não retira de forma alguma a importância disso, porque isso é a essência da democracia. Por favor. Só como ilustração, eu já tinha falado sobre o artigo 225 da Constituição. Falo aqui um pouco sobre as competências, porque entender o problema, como a doutora Carolina trouxe também, entender que não existe mais solução. Eu acho que não existe mais nem solução dentro do Estado Nacional. É uma solução naturalmente de direito internacional. Mas dentro de um arranjo federativo, isso torna-se ainda mais evidente. E não por acaso, eu coloquei o artigo 23, porque o artigo 23 fala de competências comuns. E todo mundo aqui já logo lembra das competências ambientais. Mas o que me chama mais atenção é o parágrafo único do artigo 23, quando fala de normas de cooperação interfederativa. Porque o grande exemplo que a gente tem de aplicação desse parágrafo único do artigo 23 é justamente uma norma de direito ambiental. Isso não é por acaso. Quando a gente observa a Lei Complementar 140, que fala sobre licenciamento ambiental e a participação dos entes federados, ela revela justamente a natureza desse parágrafo, que simplesmente se sintetiza que não dá para se pensar numa solução a nível de um ente. Por outro lado, isso não significa de maneira alguma que os entes possam se eximir. Então, já que a solução é compartilhada, eu não faço nada no âmbito municipal, eu não faço nada na Câmara Municipal, no Legislativo Estadual, na União. Pelo contrário, a gente precisa articular para não ficar também uma colcha de retalhos que fica muito bonito enquanto carta de intenção, mas que, particularmente, eu acredito que não funcione mais como fonte de normatividade. É preciso encarar com seriedade a legislação, justamente porque a legislação ela é imperativa. Ela tem o poder, no nosso sistema jurídico, ela tem o poder, o condão, de trazer soluções efetivas. Por favor, pode mudar. Aqui também, a título ilustrativo, coloquei o artigo 24 e o artigo 30, ilustrando as competências, tanto com legislativas concorrentes quanto as competências municipais. Obrigada. E aí eu trouxe uma notícia que foi dada nessa semana ainda. E isso também revela uma dificuldade do tema. À medida que a gente começa a se debruçar sobre o tema, parece que a realidade vem e nos atropela. E aí a gente levanta de novo e novamente somos atropelados pela mudança. Então, é um tema muito rico, mas ao mesmo tempo é um tema que se modifica muito. E eu achei feliz essa notícia, por isso que eu trouxe, porque nessa semana foi lançado pelo governo estadual, pelo executivo estadual, justamente uma plataforma de monitoramento ambiental. Não se trata apenas de monitoramento climático, mas é o monitoramento de recursos ambientais e tentando justamente atrelar esse monitoramento ambiental a iniciativas econômicas. Porque, como a gente havia comentado mais cedo, não é mais possível essa cisão entre o que é o econômico, o que é o ambiental e o que é o social. Por favor, pode mudar. E aí, pelo tempo, eu trouxe aqui, pensando nas implicações jurídicas, duas pequenas provocações para a nossa atuação em âmbito municipal, em âmbito legislativo municipal. Não só municipal, como estadual também. que seriam assim, como que esse Big Data pode realmente auxiliar no dia a dia e quais são as contribuições? Se a gente está falando tanto em responsabilização, em assumir papel, em tomar iniciativa, como que a gente pode começar a usar esse Big Data na construção de soluções? Porque como foi muitíssimo bem posto, os desafios a gente já sabe. Demorou um pouco para a gente dimensionar, ainda há alguma controvérsia, mas já temos os desafios. Então, vamos agora começar a pensar em soluções. E eu acho que essa pode ser uma primeira linha de atuação legislativa muito interessante. Muito se cobra o poder legislativo em relação à função fiscalizatória. E a função fiscalizatória do legislativo é essencial no sistema de separação de poderes. E muitas vezes é difícil para os membros do próprio poder legislativo aferirem, dimensionarem a política pública. Controle de políticas públicas seria, a gente poderia fazer um outro seminário só sobre isso. Mas eu acho que o monitoramento climático pode e deve ser usado para instruir esse tipo de controle. Porque, evidentemente, a complexidade do tema, não é razoável supor que toda estrutura legislativa ou que todo gabinete conte com profissionais, com engenheiros de informação, com cientistas tão capazes quanto o tema exige. Mas é justamente esse uso da tecnologia que eu acho que pode ser incorporado. À medida que o processamento tecnológico facilita, mastiga um pouco o dado, isso pode sim começar a ser usado pelo legislativo para o controle de políticas públicas. E aí, a segunda implicação jurídica que eu trago aqui como sugestão é justamente o uso dessas ferramentas no nosso dia a dia, de advocacia pública no poder legislativo, para levar aos tribunais dados fidedignos que auxiliem o controle concentrado de constitucionalidade. Vira e mexe, a gente tem questionamentos em todos os âmbitos de leis que às vezes, por vezes, tratam do meio ambiente urbano, com impacto no meio ambiente natural, às vezes tratam só do meio ambiente natural, mas ainda assim, é muito difícil conseguir dos tribunais, eu já vou encerrar aqui, para que ninguém ficar bravo comigo, mas é muito difícil levar isso para o juiz, e eu sinceramente, eu acho que nem seja função do juiz ter todo esse conhecimento técnico. É função, sim, do advogado, do patrono da causa, ajudar nessa instrução. E aí, como exemplo, eu trouxe aqui o artigo 20 da LINDB, só para a gente lembrar que a consideração das consequências da decisão também vale para o controle concentrado de constitucionalidade. Então, levar esse dado técnico para o âmbito do controle concentrado é muito rico. Ontem, um colega trouxe, o doutor Guilherme, trouxe um caso de Arumadim sobre a política do clima, de mudança do clima do São Paulo, e era frota de ônibus. E aí eu trouxe essa outra Adim, que ainda está em julgamento, que trata exatamente da mudança de plano diretor para permissão ou não de aterros sanitários. E como esses dados de monitoramento climático e monitoramento ambiental podem tornar as decisões do judiciário tão mais qualificadas. E com isso eu vou encerrar, muitas coisas ainda para falar, mas o meu profundo agradecimento a todos vocês. Obrigada.
1: Parabéns, doutora Gabriela. É uma grande alegria ter talentos como o seu na advocacia do legislativo. Nós que trabalhamos com a advocacia do legislativo sabemos que a gente faz uma espécie de tradução do ordenamento jurídico, constitucional, legislativo e regimental para os parlamentares, que em geral não têm essa formação, e ainda que tenham formação jurídica, não tem uma formação jurídica tão específica, especializada, como essa que é necessária para o funcionamento do legislativo. Então é muito importante que a gente tenha esses talentos para realmente formar melhor os nossos políticos, né, os nossos agentes políticos, e que eles possam, assim, responder melhor às demandas sociais. Quando me perguntam, Fernanda, Carolina, o que faz um advogado legislativo, um procurador do legislativo, né? Para uma pessoa que não tenha um conhecimento geral, em geral eles pensam, ser advogado dos parlamentares, dos deputados, dos vereadores? Falei, não, na verdade, se a gente fosse fazer uma comparação, nós somos advogados da democracia. A gente traduz, não é, esse ordenamento democrático para os agentes políticos eleitos para que eles exerçam um mandato da melhor forma possível. E é isso que a gente vê a qualidade dessa palestra, que traduz justamente, qualifica o mandato político. Muito obrigado, Gabriela. Bem, vamos dar continuidade aqui ao nosso encontro. Eu gostaria de justificar que ontem o Dr. José Renato Nalini, secretário executivo de Mudanças Climáticas da Prefeitura de São Paulo, não pôde estar presente devido a um problema no percurso da sua casa para o evento de ontem, então ele pede desculpas e fica aqui o esclarecimento. E gostaria também de convidar a doutora Marcilene, procuradora da Câmara Municipal de Diadema e presidente da Proleges, para conduzir o próximo bloco e também para entregar um mimo para os participantes, para as participantes. Muito obrigado a todas e a todos.

0: Olá, no Alesp Conexão desta semana, vamos falar sobre a transformação social na vida das pessoas através da educação. 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

0: Bom dia a todos. Agora, dando continuidade ao nosso evento, daremos início ao quinto painel, que tratará do tema Justiça Climática, Povos Tradicionais e Vulnerabilidades Estruturais, sendo conduzida por mim, Marcilene Andrade, presidente da Prolege, secretária-geral da Comissão da Advocacia Pública. As palestras serão realizadas pela doutora Thaisa Sintra Dosso, que é procuradora-geral do município de Ribeirão Preto, pós-doutora pela Faculdade de Direito de Ribeirão Preto da Universidade de São Paulo e professora universitária. E também pelo doutor Roberto Lemos, juiz federal, professor, é doutor em Direito Ambiental Internacional pela Universidade Católica de Santos, pós-doutor em Direitos Humanos pela Universidade Portucalense, mestre em Direito Internacional também pela Universidade Católica de Santos, professor universitário e autor de diversos livros e artigos acadêmicos. Então, eu já, sem muitas delongas, eu já passo a palavra ao doutor Roberto.
1: Bom dia a todos. Quero agradecer doutora Marcilene e principalmente a doutora Rita Teodoro pela oportunidade de estar aqui nesta manhã trocando algumas ideias sobre tema tão importante que vem chamando a atenção, trazendo a preocupação a todos que se preocupam com a vida no planeta e com a vida das futuras gerações no planeta. A sustentabilidade ambiental e a justiça social é um tema ocorrente e que chama a atenção de todos que se dedicam e se preocupam com a efetividade dos direitos humanos e o direito ambiental. O direito ambiental que se entrelaça, se integra aos direitos humanos, pois ambos os ramos, sem dúvida, visam a proteção da vida e da vida das presentes e das futuras gerações. O tema que foi proposto foi justiça climática, povos tradicionais e vulnerabilidades estruturais. O conceito de justiça climática vem a ser a abordagem ética e política que reconhece que as mudanças climáticas afetam as populações de forma desigual. De regra, as pessoas mais desprovidas de recursos são as que mais afetadas pelos fenômenos climáticos que são por todos nós vividos e creio que não mais podem ser questionados. É um fato realmente verificado, como lembrado pela professora Gabriela agora há pouco, o evento, a tragédia que ocorreu em São Sebastião, há cerca de 2 anos, cujos efeitos foram verificados e suportados, sobretudo, pelas camadas mais pobres daquela região. Os impactos ambientais costumam ser experimentados pelas populações mais vulneráveis, como os povos indígenas, quilombolas, ribeirinhos, comunidades costeiras e as populações periféricas como um todo. E a justiça climática tem como premissa três pilares, que são corrigir as desigualdades nos impactos climáticos, valorizar os conhecimentos tradicionais e garantir o protagonismo político e garantir a participação dessa população vulnerável nas decisões sobre seus territórios. Os eventos climáticos são frequentes, como enchentes, secas, ondas de calor e incêndio. Ontem mesmo eu vi uma reportagem sobre o calor que está sendo já ocorrendo na França e ainda o calor extremo e ainda nem chegou o verão lá, né? Então é um fenômeno do planetário que tem que ser enfrentado e coartado. E a vulnerabilidade está ligada diretamente à renda, moradia, infraestrutura, raça, etnia e espaço territorial. A mudança climática amplifica as desigualdades existentes. E as populações tradicionais são, de regra, as mais afetadas. São elas que têm os modos de vida mais ligados à natureza, ao território e ao uso sustentável dos bens da natureza. Exemplos aqui no Brasil são as quebradeiras de Babaçu, os indígenas, quilombolas e ribeirinhos, como já referido. E esses povos têm como característica o conhecimento ecológico tradicional, a relação coletiva com a terra e a dependência para com os recursos naturais. Os recursos naturais são essenciais para a sobrevivência dessas populações. E para os povos tradicionais, o território representa a sobrevivência física, cultural, a espiritualidade, a memória coletiva e a autonomia econômica. Deve, portanto, de todas as formas, ser preservada. E a perda do território gera consequências nefastas, como insegurança alimentar, o deslocamento forçado, a perda da cultura e conflitos ambientais. E essas desigualdades, que são históricas, são verificadas em razão do colonialismo, da imposição da cultura do colonizador europeu, que da concentração fundiária, da exclusão política e da pobreza como um todo. Enfim, decorre do racismo ambiental. E isso gera consequências importantes, como a maior exposição dessa população a riscos climáticos, dificuldades de adaptação, insegurança hídrica e, por consequência, insegurança alimentar e, ao final e a cabo, o comprometimento da saúde e da vida. A crise climática é uma multiplicadora de ameaças aos povos vulneráveis, que sofrem racismo ambiental, que vem a ser a distribuição desigual dos danos ambientais sobre as populações vulneráveis. Como exemplo, ocupações em áreas de risco, como o verificado na Barra do Saí, no litoral norte de São Paulo, São Sebastião, a tragédia de verificada há 2 anos, falta de saneamento, contaminação por mineração, problema gravíssimo, onde tem a mineração, vem aquela. O resultado é um impacto ambiental praticamente insolúvel, como verificado em Mariana, né? E até o momento não solucionado. Moradias em encostas e em rios que trazem tragédias como as verificadas no Rio Grande do Sul, infelizmente, há pouco tempo, e mais uma vez lembrando a tragédia do litoral norte aqui do estado de São Paulo. Os eventos extremos atingem mais intensamente os povos marginalizados e geram impactos como secas prolongadas, enchentes, queimadas e aumento da temperatura. Ou seja, comprometem a vida com dignidade, a vida com abundância. Além disso, geram impactos sociais, como migração forçada, conflitos territoriais, adoecimento físico e adoecimento mental, que é muito importante frisar, e ameaças a tradições culturais. Culturas são perdidas, são suprimidas, e isso é um grande prejuízo para toda a humanidade. Prejuízo que não tem como ser reparado. Muito bem. Com relação aos indígenas, e aqui eu faço um parêntese, que eu me dedico ao estudo da questão há 30 anos. Hoje, estou completando 30 anos que eu fui juiz de direito no Mato Grosso do Sul, mas hoje completo 30 anos que eu tomei posse no estado. Criado em Santos, em São Paulo, não conhecia o estado e tomei posse no dia 29 de maio de 96, e na primeira semana eu saí para almoçar em Campo Grande, estou trabalhando em Campo Grande, primeira semana no fórum, e saí para almoçar a pé e parei numa praça, num restaurante, numa praça que os indígenas vendiam os produtos que eles cultivavam. Aquilo me assustou muito. Mas eu criado em Santos, entre Santos e São Paulo, urbanoide, e quando eu retornei ao fórum, tinha um colega da minha turma de concurso, e eu cheguei do almoço, falei, nossa, eu caí numa praça cheia de índio, né? Chamava de índio. Ele falou para mim, nem me fala de índio. Não me fale de índio, que não. E, bom, ali ele contou os problemas da família dele com propriedade rural, invasões de indígenas, e aquilo me chamou muita atenção e me despertou interesse pela causa. E depois vivi quase cerca de 4 anos lá e acompanhando pelos noticiários e pela vida, né, correndo interior, o sofrimento e todo o prejuízo causado a culturas singulares que são causadas pela sociedade cunhada pela cultura do colonizador europeu. Infelizmente, essas situações se verificam até hoje, né? Em março eu tive uma atividade da Comissão de Conflitos Fundiários, que eu integro aqui do TRF em São Paulo, no, desculpa, eu estou muito gripado, no Parque Jaraguá, e lá eu pude verificar que a situação, nós estamos aqui no maior centro, é o polo cultural e econômico do Brasil, se não talvez da América Latina, e aqui no

o meu interesse pela causa e a luta, né? Bom, mas então o conhecimento dos povos indígenas inclui o manejo sustentável, a agroecologia, preservação de nascentes e proteção de florestas e rios. Claro que isso existem exceções, como comunidades aqui do Jaraguá, que a urbe avançou e eles ficaram sem espaço e tiveram as culturas influenciadas e que deve ter preservado o mínimo que foi o que restou. Mas o fato é que estudos científicos comprovam que as terras indígenas, sobretudo as existentes na região norte do país, são mais eficazes na proteção do meio ambiente e, portanto, na preservação da vida. E, inclusive, podem ser uma importante fonte de renda para o nosso país através de créditos de carbono. Bom, os saberes indígenas, portanto, se tratam de patrimônio ecológico e um patrimônio cultural que deve ser preservado. No relatório Martins Cobo, que é o primeiro documento da ONU relativo aos indígenas, foi definido que indígena é aquele que se identifica com a determinada comunidade indígena e é reconhecido por essa comunidade como tal. No censo de 2022, foi apurado a existência de 1 milhão e 700 mil indígenas no Brasil. E que as terras indígenas possuem até 75% menos de desmatamento. Fato importante é que o censo de 2022 apurou um número muito superior de indígenas ao apurado, ao verificado no censo anterior, salvo engano, de 2012, né? Isso tem algumas questões. Em parte, em razão da etnogênese, que seria um fenômeno que vem acontecendo em que antes indígenas escondiam a condição e atualmente cada vez mais vem havendo um crescente reconhecimento como tal. E outra questão, que é apontada pelo antropólogo Mércio Pereira Gomes, que foi presidente da Fundação Nacional do Índio, professor titular da Universidade Federal Fluminense, é que tanto no censo de anterior como no de 2022, houve o questionamento feito pelos censores, por certo, importou nesse elevado número de indivíduos apurados. Por quê? O censo se baseou apenas na resposta da pessoa. Você se entende como indígena? Sim. Mas, para o reconhecimento, como já assentado no relatório Martinez Cobo e também previsto no Estatuto dos Povos Indígenas e na Resolução 169 da OIT, indígena é quem se entende, como eu já afirmei, pertencente de determinada comunidade autóctone e por essa comunidade é reconhecido como tal. Então, por isso, talvez haja uma supervalorização da numeração. Mas o que vem sendo reiteradamente apurado é que os povos indígenas têm funções importantes na proteção das florestas, na conservação de rios e de mangues. Os mangues são os pulmões do oceano, e os oceanos são importantes na manutenção do oxigênio e também se apresentam como importantes barreiras contra atividades extrativas ilegais. Ou seja, os povos indígenas são os guardiões da biodiversidade. E, no entanto, as violações aos direitos, às culturas e às suas terras são frequentes
e as terras são

0: fundamentais para os indígenas, fundamentais para a manutenção da cultura e da própria vida, porque eles entendem que são parte dela e elas são parte deles. E quais são as principais ameaças? Desmatamento, mineração ilegal, avanço do agronegócio, a soja invadindo no centro-oeste e no norte, e grilagem e queimadas. E as consequências são patentes, como aquecimento climático, emissões de gases que geram aquecimento climático, perda de comunidade, perda de indivíduos e ameaças concretas às comunidades locais, que geram insegurança alimentar, insegurança hídrica, rios poluídos, secas severas e perda da vida, de vidas singulares como um todo. Isso ocorre por fome, escassez de água, dependência econômica e aumento de pobreza. E essas mudanças climáticas geram doenças tropicais, contaminações, problemas respiratórios, que são agravados por ausência de infraestrutura, dificuldade de acesso à saúde e a vulnerabilidade social. Corte Interamericana de Direito, no ano passado, concluiu a opinião consultiva número 32, Emergência Climática e Direitos Humanos, é o título do documento. É um estudo com mais de 200 páginas, de grande relevância, e teve como tema principal reafirmando previsões contidas no Acordo de Escazú, de Costa Rica 2018, previu o direito a um clima saudável como direito humano, a necessidade de proteção dos grupos vulneráveis, o dever estatal, o dever dos estados de mitigação das violações ambientais, a proteção dos defensores ambientais e de todos, enfim, que atuam em prol da proteção do meio ambiente e de vidas singulares, para que não seja mais verificado o ocorrido com aquele indianista e o jornalista inglês há pouco tempo, né? Na região amazônica. Tudo bem. Para a mitigação dessas ocorrências é necessário que haja ampliação e efetivação da demarcação de terras indígenas, proteção ambiental efetiva, acesso à saúde e à educação. Poucos falam, mas o direito à educação, a necessidade de educação é fundamental para a preservação do meio ambiente. Aí incluído, que poucos tratam, o que me parece muito relevante, é o controle de natalidade. Tem que haver uma educação para que as populações vulneráveis tenham acesso e usem de forma efetiva os métodos contraceptivos, porque o Estado não tem condições de fornecer e manter essas situações que acabam em perpetuar a marginalização de pessoas integrantes de grupos vulneráveis. Meninas jovens, crianças, 15 anos, engravidam cedo, deixam de estudar, deixam de trabalhar, ficam vinculadas a programas sociais e após logo acabam engravidando novamente, não têm pais e aquilo vai perpetuando situações que muitas vezes foram vividas pelas próprias mães e isso vai gerando uma cadeia que tem que ser, no meu pensar, tem que ser coartada. E isso, creio eu, se dá através da educação. Outra medida urgente, o financiamento climático inclusivo, participação política. Veja a situação verificada, vejam em São Sebastião, da tragédia de 2 anos, pouco mudou a situação. Quem passa por lá verifica que muito pouco, quase nada mudou. Uma situação consolidada, certo, claro, mas tem que ser resolvida. Enfim, a justiça climática exige a inclusão social, a proteção territorial, como eu disse, e a redução de igualdades. Como propostas, eu destaco uma transição ecológica justa, o fortalecimento das comunidades locais, uma economia sustentável, combate ao racismo ambiental e cooperação internacional. O combate às desigualdades é essencial para o enfrentamento da crise climática. Já concluindo, a crise climática, sem dúvida, é uma crise social. E os povos tradicionais são sempre os mais afetados. As vulnerabilidades estruturais ampliam os impactos vividos por esses povos menos providos. A justiça climática depende, portanto, da concretização de direitos, efetivação, a educação, proteção dos territórios e inclusão social. Mais uma vez, eu me refiro aqui, me socorro do ensinamento do professor Mércio Pereira Gomes, de quem eu sou muito fã, e ele tem uma obra, agora não recordo o título, mas a conclusão é muito importante, que ele pondera que talvez o futuro da vida no planeta esteja nos conhecimentos dos povos tradicionais. A vida do planeta talvez esteja, em breve tempo, dependa dos conhecimentos dos povos tradicionais. Concluindo, agradecendo a atenção, eu registro que não existe justiça climática sem justiça social. Muito obrigado, obrigado, professora Rita. Bom trabalho a todos.
1: Bom, ótimas reflexões que o doutor Roberto nos traz. Inclusive, o senhor tratando, né, falando desses ensinamentos do professor, eu me remeto até um estudo também reflexivo que eu e uma colega do meio acadêmico também, nós fizemos, inclusive saiu publicado na revista da Escola Superior da Advocacia, que é preservação do trabalho das comunidades tradicionais diante da inteligência artificial e da transição climática, né? Desafios para uma justiça socialmente inclusiva, né? Então, nós não trouxemos soluções, mas sim reflexões acerca, até trazendo um elo com o painel anterior que tratou dessa questão tecnológica da inteligência artificial. E o senhor falando que o conhecimento, né, a vida, o conhecimento, muitas das coisas dependem do conhecimento dos povos tradicionais. Então, até para o uso da inteligência artificial em favor da preservação ambiental, das questões das mudanças climáticas, acho que faz necessário também aproveitar, utilizar o conhecimento desses povos tradicionais. Muito obrigada pelas suas reflexões. E aí já passo, gente, uma palavra à doutora Thaisa, para a sua exposição.
2: Bom dia a todos e a todas. Agradeço o convite da doutora Marcilene e aproveito para parabenizá-la pelo excelente trabalho que vem realizando junto à CAP. A Marcilene é daquelas pessoas que faz a diferença nos espaços onde ela está. Então, muito obrigada e parabéns, Marcilene. Bom, Vai ficar um pouco difícil falar depois do Dr. Roberto, mas eu vou tentar, né? As falas são complementares. Aqui também eu parabenizo pela fala e cumprimento. Bom, esse tema é um tema muito afeto a mim, foi objeto da minha tese de doutorado. É um tema que eu gosto muito e esse interesse veio em razão da minha atuação profissional. Quando a gente fala de legislação, né, que protege o direito à cidade, nós temos muitas leis, né? Aqui nós somos todos conhecedores das leis. E para começar, pode passar. O nosso artigo 2º do Estatuto da Cidade traz, né, o direito às cidades sustentáveis. Nós temos aí também dentro de um dos objetivos da nossa que a ONU estabelece no âmbito das suas tratativas, que nós tenhamos cidades mais inclusivas e que tenhamos espaços cada vez mais socialmente justos, mas o que nós estamos vendo nos últimos anos são tragédias urbanas que vêm justamente desafiar a nossa legislação. A título de exemplo, já foi trazido aqui o evento que aconteceu na Vila do Saí, né? Aí trouxe aí uma foto do antes e do depois, mas também não só aqui em São Paulo. Em 2002, nós tivemos pode passar, uma tragédia em Recife, aí à esquerda, e em 2024, no Rio Grande do Sul. Então, são eventos que acontecem no Brasil, né, em lugares estratégicos, e que nos faz pensar. E as nossas leis, elas estão sendo suficientes? O nosso problema não é legislativo, né? Mas esses acontecimentos, eles evidenciam uma preocupação. Qual que é? Que são os assentamentos informais, que situados em áreas ambientalmente frágeis, que são os mais prejudicados por esses eventos climáticos. É a população mais vulnerável que vive nos assentamentos informais, a mais atingida por esses desastres climáticos, e é preciso, para além das leis, pensarmos efetivamente no direito à moradia para essa população mais vulnerável. A prevenção dos desastres climáticos, ela passa pela adoção de diversas políticas públicas interdisciplinares, mas nós não podemos deixar de falar que a política pública habitacional, notadamente a regularização fundiária e urbanística, ela está diretamente relacionada à questão da justiça climática. Então, é preciso sim pensarmos em formas de efetivar a regularização fundiária e urbanística como um instrumento de prevenção dos desastres climáticos e de um projeto de uma cidade mais humana e mais e socialmente mais justa. Daí porque pode passar. Eu acho que quando nós falamos de justiça climática e nós vamos para a linha da questão ambiental, eu puxo para a questão fundiária porque, por mais que nós tenhamos um direito ambiental preditivo, por mais que nós consigamos verificar as tragédias que estão acontecendo, se nós não tivermos a questão fundiária efetivamente resolvida ou com a devida atenção, nós não vamos avançar, porque é a população que fica nessas áreas que é brutalmente atingida. E é nesse foco que nós precisamos nos ater. Para isso, quando a gente fala da questão fundiária, quais são os instrumentos, então, que a gente pode pensar para tentar minimizar isso? O direito brasileiro nos traz diversos instrumentos, né? O primeiro que nós conhecemos é o usucapião constitucional urbano, que permite, né, a aquisição da propriedade quando tiver a posse mínima por 5 anos, desde que o imóvel não seja público. Em contraposição, nós temos a concessão de uso especial para fins de moradia, que permite a regularização da posse para fim de moradia para a população de baixa renda nas áreas públicas. Então, nós temos esses institutos, o usucapião e a concessão, que permite a regularização em áreas privadas ou públicas. Mas nós precisamos ir além. E aí é que surge, né, que eu já disse no início, o Instituto da Regularização Fundiária, que está intimamente ligado à questão aqui tratada da justiça climática. O que é a REURB? Pode passar. REURB, né, ou regularização fundiária, segundo a professora Betânia de Moraes Afonsin, que é uma professora que eu gosto muito, ela traz um conceito mais completo e que, inclusive, é adotado na nossa legislação. Ela diz o seguinte, a REURB, ela é um processo conduzido em parceria pelo poder público e a população beneficiária, que envolve as dimensões jurídica, urbanística e social de uma intervenção que prioritariamente objetiva legalizar a permanência dos moradores de áreas urbanas ocupadas irregularmente para fins de moradia e acessoriamente promove melhorias no ambiente urbano e na qualidade de vida do assentamento, bem como incentiva o pleno exercício da cidadania pela comunidade sujeita do direito. Então, o principal objetivo da REURB é identificar os núcleos urbanos informais e formalizá-los por meio de mecanismos jurídicos, urbanísticos e ambientais. Ela pode ser a REURBS, né, que nós dizemos de interesse social, quando ela é aplicada a núcleos urbanos informais, ocupados predominantemente por população de baixa renda, ou a REURBE, aplicável a núcleos urbanos informais ocupados por população não qualificada como de baixa renda. A REURB, embora ela tenha a devida atenção legislativa, né, e vem sofrendo alterações importantes no campo legislativo, ela ainda não está devidamente presente nas agendas públicas municipais. Por quê? Ainda que notória, né, esses avanços legislativos, alguns entraves são identificados na hora de você implementar a REURB. E foi nesse ponto que eu estudei meu doutorado e analisei a questão da REURB no município de Ribeirão Preto e trouxe aqui para vocês o que eu constatei na minha pesquisa para tentar identificar por que que a REURB ela é tão difícil de implementar, sendo um instrumento tão importante para a construção de um direito à cidade sustentável e para a própria questão da justiça climática. Aqui eu trouxe um mapinha da cidade de Ribeirão Preto, que é o local, o objeto da minha pesquisa. Hoje, Ribeirão Preto é uma região metropolitana. Pode passar. E no caso dos assentamentos informais, em Ribeirão Preto, eles são localizados na zona norte e na zona oeste, primordialmente, né? Os ali destacados em vermelho, nessa área onde se concentram os maiores núcleos informais passíveis de REURB. Pode passar. E aí, para analisar a regularização em Ribeirão, eu parti de três pontos para tentar levantar os dados. O primeiro é, o que enseja a instauração de uma regularização fundiária? O que é o start que faz com que aquele núcleo seja inserido como passível de REURB? O segundo ponto foram as etapas necessárias do processo. A REURB, ela é um procedimento complexo, tal como processo licitatório. E aí eu analisei como que isso também é visto no âmbito da regularização da legislação municipal. E por fim, o terceiro aspecto, que foi o que me chamou mais atenção, é a articulação entre os agentes. Como que os agentes que atuam com REURB, eles se articulam, né? Essa pesquisa, que eu fiz, ela envolveu análise de processos administrativos, processos judiciais, informações disponíveis no site da prefeitura e, evidentemente, a legislação federal, estadual e municipal relativas ao tema. Pode passar. A título de exemplo, em Ribeirão Preto, hoje, nós temos como passíveis de regularização fundiária 54 núcleos informais, que passaram por uma análise técnica e hoje se pode dizer que eles podem ser passíveis de regularização. As pessoas, os assentamentos ali podem ser passíveis de regularização. Mas então, por que que as coisas são tão. Elas caminham tão lentamente com relação a essa questão? E aí, depois de fazer o levantamento dos dados a partir desses três critérios, né? O que que dá ensejo à instauração? Quais são os procedimentos e como que os agentes se articulam? A conclusão que eu cheguei é que a normatização do tema, seja no âmbito federal ou local, aplicadas conjuntamente, ela não implica por si só o fomento do programa de regularização. Então, nós temos muitos gestores que dizem: "Ah, mas aqui eu tenho uma lei de REURB, agora a gente avançou, a gente já tem a lei". A lei é um primeiro passo, mas ela, todos nós sabemos que ela dá o start, ela dá autorização, mas ela precisa de mais, né? É importante o quê? Uma atuação coordenada, planejada, não setorial, de todos os agentes e de todos os órgãos envolvidos, né? E no caso específico de Ribeirão Preto que eu analisei, o que eu percebi? Que a normatização, ela impactou nas etapas necessárias do processo. E na percepção dos técnicos, se criou entraves ao procedimento, né? Muitas vezes a exigência de capacitação técnica, a exigência de uma metodologia de procedimento, isso muitas vezes é visto como um entrave e é visto como uma dificuldade. Então nós precisamos pensar nisso, né? Se a nossa lei ela não burocratiza demais o procedimento a ponto de inviabilizá-lo, né? Então esse foi um ponto que eu constatei também na minha pesquisa. E aí a conclusão, né? Que esses elementos, essas exigências trazidas, elas, embora são vistas hoje como entraves, elas podem ser consideradas como uma oportunidade, né? E nós precisamos repensar isso. Mas daquilo do meu trabalho, o que mais me chamou atenção, foi que a REURB, ela é mesa. A regularização fundiária, ela precisa de articulação entre as pessoas. Ela não pode ficar só no processo, ela não pode ficar só no plano normativo, ela não pode ficar no processo. Ela precisa da audiência, ela precisa da reunião. E é nesse ponto, nessa articulação, que a advocacia pública ela tem um papel fundamental. Eu vou mais para frente falar como que nós podemos atuar nesse aprimoramento da REURB. Então, desses aspectos, o mais importante que eu verifiquei foi esse, que é importante a nossa interlocução como agentes que podem fazer essa articulação entre os agentes. Pode passar. E aí, para destacar um pouquinho, como que o poder público e também, né, a advocacia pública como um todo pode atuar no âmbito da REURB? Nós sabemos que a regularização fundiária ela sempre foi protagonismo do município, mas agora a lei, tivemos uma alteração legislativa que vem permitir também à União, aos estados e ao Distrito Federal também poder instaurar, processar e aprovar a REURB nas áreas relacionadas ao seu domínio. Então, está aí uma inovação que a gente também precisa olhar e verificar como que isso vai acontecer, né? Pode passar. E finalizando, como então a advocacia pública, né? A partir desses dados que eu trouxe da pesquisa, de o que mais me chamou atenção foi a questão da necessidade da articulação entre os agentes. Como que a advocacia pública pode atuar nessa questão? Ela pode atuar através da inserção em equipes multidisciplinares. Ela pode atuar na análise jurídica dos processos e ela pode principalmente atuar na articulação entre os agentes envolvidos, relacionar o sistema de justiça, cartórios, associação de moradores e todas as pessoas interessadas. Para finalizar, a minha proposta é: nós podemos e precisamos, diante das tragédias urbanas e da necessidade de uma justiça climática, ressignificar o papel da advocacia pública como uma função essencial à justiça e na construção de uma cidade sustentável, com este olhar de preocupação para as questões fundiárias, notadamente aqui destacada a questão da regularização fundiária e urbana. É isso, essas são as minhas contribuições. Muito obrigada.
1: Bom, excelente exposição. Traz também diversas reflexões e traz e destaca, né, para as dificuldades enfrentadas, né, por todos os entes federativos e como a doutora colocou, agora incluindo também os demais entes, não só os municípios. Então, é um tema ainda muito desafiador para a administração pública como um todo. Mas muito obrigada pela sua exposição. Então, dando encerramento a esse painel, agradecemos aos participantes, ao Dr. Roberto, à doutora Thaisa, pelas brilhantes exposições. E informamos aqui que as atividades do Congresso retornarão às 14 horas, nesse mesmo auditório. E assim finalizamos a Comissão da Advocacia Pública, o ILP e a Proleges, e os demais apoiadores agradecem a todos pela colaboração e pelo interesse. Obrigada.

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1: Você já parou para pensar em como o racismo aparece no nosso dia a dia? E quando uma pessoa sofre racismo, você sabe como buscar ajuda? O racismo vai muito além de atitudes individuais. Ele está presente nas estruturas da nossa sociedade e pode dificultar o acesso de pessoas negras a direitos básicos como educação, trabalho, renda, saúde ou justiça. No Brasil, essa discussão também passou a fazer parte das leis. Em 1951, a Lei Afonso Arinos se tornou a primeira legislação brasileira a tratar da discriminação racial. Mais tarde, a Constituição de 1988 reconheceu o racismo como crime inafiançável e imprescritível. Em 2003, vieram o Estatuto da Igualdade Racial, a Lei 10.639, que tornou obrigatório o ensino de história e cultura afro-brasileira nas escolas. Além disso, vieram também as políticas de cotas, tanto nas universidades como no serviço público. Mas como é que essas leis funcionam na prática? E qual é o papel do Estado? É sobre isso que a gente conversa com o Dener Luiz Silva, ele que é subchefe do gabinete da Defensoria Pública do Estado de São Paulo, e também com o Héctor Batista, do SOS Racismo, o Serviço de Combate ao Racismo aqui da Alesp, para a gente discutir sobre políticas públicas de enfrentamento à desigualdade racial. Vamos lá?
2: Hector, aqui é o seu espaço de trabalho, é onde funciona o SOS Racismo.
3: Isso, é aqui onde eu e a equipe, a gente funciona, a gente atua aqui todos os dias.
2: E o que é o SOS Racismo? Para o pessoal que não conhece, começar a conhecer e também ter essa ferramenta, né?
3: O SOS Racismo, ele é um espaço aqui da Assembleia Legislativa que serve e atende a população aqui do nosso estado. Então, nós recebemos casos de racismo de todo o estado de São Paulo, por nosso e-mail, pelo telefone, também fazemos, inclusive, o atendimento presencial aqui, então temos uma sala ao lado que serve justamente para atendimento presencial para vítimas de casos de racismo em todo o estado de São Paulo, onde a gente faz a orientação correta para onde ela deve encaminhar a denúncia, mas também ajuda, inclusive, a fazer o encaminhamento, né? E muitas vezes, quando chega o caso da vítima vir aqui presencialmente, uma das nossas principais tarefas é justamente, inclusive, fazer o acolhimento a esta vítima.
2: E aí, qual é a função do SOS Racismo a partir disso, né? Então, essa denúncia chega para vocês. Quais são os passos a partir da chegada dessa denúncia?
3: Bom, a denúncia chega ao SOS Racismo, nós recebemos, né? Entramos em contato justamente com a pessoa que fez a denúncia e os orientamos, né, aos caminhos que ele deve seguir. Então, se a denúncia, de fato, ela deve prosseguir como uma questão de injúria racial ou se ela se encaixa em outra questão, mas também, quando se enquadra na questão de injúria racial, nós encaminhamos aos órgãos competentes e também buscamos justamente auxiliar a pessoa no acompanhamento desse caso, que muitas vezes ela vem e recorre a gente justamente para buscar.
2: E também é interessante porque, para quem não conhece a Assembleia, a gente está no mesmo andar aqui da Polícia Civil e também da Defensoria Pública, então é interessante também porque tem essa integração, né, entre os poderes que podem se ajudar.
3: Não, exatamente. Aqui a gente tem no SOS Racismo, do lado, inclusive, a Defensoria Especial das Mulheres, a Defesa Civil e a própria Polícia Civil, que são órgãos que devem atuar, né, cotidianamente justamente para conseguir sanar essas questões, né, que são órgãos que devem trabalhar coletivamente. Então, esse espaço aqui, a gente conseguir estar tão próximo também serve justamente para que a gente possa trabalhar coletivamente entre os setores para fazer com que os casos de racismo aqui no estado de São Paulo sejam ouvidos, mas, sobretudo, que eles possam ser resolvidos.
1: Dos diversos casos que a gente pode encontrar, né, de crimes, de processos aqui no estado de São Paulo, um deles é o de racismo. E aí, na prática, o que acontece, pensando no processo do judiciário, a partir de um caso de racismo?
4: O tema do racismo e do enfrentamento, acima de tudo, é fundamental na nossa sociedade. A nossa sociedade precisa sempre estar atenta aos riscos dessa prática que é absolutamente nociva para a nossa sociedade. E também é importante que a gente busque, enquanto coletivo, garantir que esse tipo de prática não se repita. A gente tem um núcleo de atuação especializada para igualdade racial, isso é muito importante. E a gente também tem os atendimentos individuais aqui na Defensoria. A gente busca dar orientação, um atendimento que nesses casos necessita de ser humanizado, né? A gente está falando de algo que viola a personalidade das pessoas, que viola um sentimento muito íntimo. E a gente busca, por meio disso, dar orientação. Então, as pessoas podem procurar a delegacia. Existem delegacias especializadas no estado de São Paulo. Fazer um boletim de ocorrência. Buscar, por meio dos órgãos de acusação, a responsabilidade criminal de uma pessoa que tenha esse tipo de... que pratique esse crime. E também damos todo o suporte para atuação no âmbito civil, para que a pessoa também tenha acesso a uma indenização, a uma reparação. Muitas vezes no dia a dia a gente vê como danos morais. Então, a atuação e o enfrentamento a uma prática que é tão perversa, que é tão ruim, precisa envolver todos os atores da sociedade, todos os agentes. E eu acho que parte justamente desse lugar, de que uma conduta intolerável demanda uma resposta firme da sociedade ou do próprio Estado. E aí, pensando no enfrentamento ao racismo, é importante dizer, primeiro, que o racismo ele já existe na própria Constituição uma ordem de que ele seja criminalizado. E isso coloca o quanto que essa conduta ela não pode ser tolerada de forma alguma, porque ela representa um problema da nossa própria construção democrática, da nossa própria assimilação, né, daquilo que a gente é como sociedade. E, dentre outros aspectos, houve uma mudança também legislativa para coibir o racismo recreativo, que é uma das formas corriqueiras de vermos práticas racistas que muitas vezes passam batido no dia a dia. É aquele racismo que parece engraçado e parece bem-humorado, mas também é intolerável, porque, na verdade, ele não tem nada de bom humor e não tem nada de graça.
1: Denner, e quando a gente pensa em um caso de racismo, às vezes as pessoas, primeiro, não entendem que aquilo pode ser um caso de racismo, como a gente estava falando da questão do racismo recreativo e o racismo já estrutural que a gente tem no Brasil. E o outro ponto é, o que eu vou fazer a partir disso? Porque pode virar aquela coisa de, um disse, o outro disse... a gente não tem como provar, né? Tem que buscar testemunha. Então, qual seria o passo a passo para que uma pessoa busque mesmo ajuda no momento em que sofre o racismo?
4: Mia, como você trouxe, o racismo é uma situação grave. E existem medidas que são necessárias que sejam tomadas. Acho que um primeiro passo importante, quando a gente fala de enfrentamento ao racismo, é buscar os órgãos competentes. Então, existe uma delegacia especializada em que é importante que seja feito o registro de boletim de ocorrência e também, se for o caso, procurar o Ministério Público para informar sobre essa situação. Isso vai desencadear uma consequência que é a consequência no âmbito criminal. Ou seja, a pessoa que comete esse crime pode ser sujeita a uma pena, que é uma pena de 2 a 5 anos, mas além do âmbito criminal, o racismo também pode e ocasiona, invariavelmente, danos no sentimento das pessoas, né? Danos que chamamos de danos morais, né? Então, é possível também, diante dessas práticas, buscar e pleitear uma indenização na esfera civil, que a gente fala, né? Que é uma indenização, um valor a ser pago como uma forma de reparação por uma conduta que é uma conduta criminosa. Eu acredito, Bia, que a sociedade, ela evoluiu. A população negra ocupa espaços. A população negra, ela ganhou, por meio de suas lutas e do seu histórico, voz nesse debate. E é por isso que esse argumento que é muitas vezes utilizado histórico de que não era assim ou era assado, ele não se justifica. A gente tem que entender que a gente caminhou. E felizmente, quando a gente passa a não tolerar esse tipo de conduta, significa que a gente avançou, na verdade. É muito lamentável, certamente, quando a gente ainda vê episódios de discriminação e de racismo no âmbito esportivo, por exemplo, mas é justamente nesses lugares em que a gente precisa demonstrar a nossa civilidade, né? A nossa vocação para justamente buscar uma sociedade igualitária em todos os aspectos materiais e formais, ou seja, não só o que está no papel, mas aquilo que é o concreto. Então, eu acho que seguimos nessa luta e nessa vontade de que esse tipo de conduta nunca se repita, né? De que ninguém tenha que passar por isso, porque isso é uma situação absolutamente incompatível, né? Com tudo que a gente espera de uma sociedade democrática, de uma sociedade justa, de uma sociedade ética, né? Então, é importante olharmos para isso como avanços que foram feitos e avanços que precisam ser construídos no dia a dia.
1: Enfrentar o racismo é uma responsabilidade de toda a sociedade. E o Estado também tem um papel fundamental nessa tarefa. São leis, serviços de atendimento, orientação jurídica e políticas públicas que servem para acolher, investigar e enfrentar situações de racismo, sem deixar passar como se fosse algo normal ou corriqueiro. E já disse Angela Davis, não basta não ser racista, é preciso ser antirracista. Isso significa manter a atenção, questionar atitudes discriminatórias, apoiar ações de conscientização e trabalhar juntos por uma sociedade mais justa. E agora, bora para a próxima?
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7: Boa tarde a todas e a todos. Sejam todos bem-vindas e bem-vindos ao Instituto do Legislativo Paulista. O evento de hoje tratará do tema da química forense e seu papel na investigação criminal moderna e será dividido em duas etapas complementares. A primeira abordará os fundamentos científicos da química forense, conduzida pelo Conselho Regional de Química da 4ª Região. E a segunda apresentará aplicações práticas na investigação criminal, ministrada pelo Instituto de Criminalística de São Paulo. Com o objetivo de promover conhecimentos sobre os fundamentos da química forense e suas aplicações práticas na investigação criminal, o seminário apresentará os princípios científicos utilizados na química forense, demonstrará a importância da análise química na produção de provas periciais, discutirá métodos do laboratório em química analítica pela USP, possui pós-doutorados em engenharia de processos pela Poli-USP e química analítica pela USP. Possui especializações em análises forenses, ciências forenses e documentoscopia. Coordenadora dos cursos de graduação da FASB, perita judicial do TJSP, membro de comissões técnicas do Conselho Regional de Química de São Paulo, conselheira do Conselho Regional de Química da 4ª Região e ABQ São Paulo. Além da doutora Márcia Guiquezian, temos o doutor Mauro Renault Menezes, que é graduado em Engenharia Química pela Universidade Estadual de Maringá e mestre em Engenharia pela Universidade Estadual de Campinas. Perito criminal desde 2002, vinculado ao Núcleo de Química do Instituto de Criminalística, atualmente exercendo a função de diretor técnico de serviço. Professor na Academia de Polícia, Dr. Coriolano Nogueira Cobra. Desde já, muito agradecemos aos palestrantes. Esta é uma contribuição da Alesp, do CRQ São Paulo e do IC para a discussão temática do Objetivo de Desenvolvimento Sustentável, ODS número 16, Paz, Justiça e Instituições Eficazes, da Agenda 2030 da Organização das Nações Unidas. Lembramos que o ambiente do auditório será filmado, fotografado e gravado, sendo que as imagens e pronunciamentos poderão ser utilizados pela Alesp para fins de registro e divulgação. Os certificados de participação serão enviados mediante preenchimento do formulário de avaliação disponibilizado por meio do código QR afixado no auditório. O ILP e as entidades parceiras desejam um excelente evento a todos. Antes ainda de passar a palavra, quero apresentar aqui a nossa mesa de abertura com a doutora Márcia Gekessian, doutora em Química Analítica Perita Judicial, né, o nosso sempre parceiro aqui do ILP, doutor Paulo Roberto Bongiorno, coordenador do NAI, que tem conduzido com muito brilhantismo e retidão esse órgão técnico da Assembleia Legislativa. E o doutor Livingstone Buenos Alves Júnior, que aqui representando o Instituto Criminalista, né, assistente da diretoria do Instituto Criminalista. E agora eu passo a palavra para o doutor Paulo Roberto Bongiorno.
8: Boa tarde a todos. Alô? Agora. Boa tarde a todos. Os componentes do NAI e os colegas de outras instituições. Quero agradecer à mesa a gentileza de nos convidar para essa palestra envolvendo a química forense e a química criminal nossa, do núcleo de química da polícia. Agradecendo ao doutor Claudinei Salomão, o superintendente da Polícia Científica, e o doutor Ricardo Ortega, o diretor representado pelo Livingstone aqui. Com certeza é a única palestra eu estou aqui há 12 anos, vai para 12 anos, eu, perito criminal de classe especial, fui designado aqui há 12 anos e tudo que nós discutimos com os grupos temáticos, as pessoas ligadas à nossa Assembleia Legislativa, a administração está sendo cumprido, por incrível que pareça. Há 10 anos atrás, nós lutávamos para trazer o perito criminal e o perito forense aqui. Hoje, a modernidade nos possibilitou esse seminário muito importante. Espero que todos gostem. Eu estou muito orgulhoso do auditório estar lotado e espero que vocês gostem novamente. Muito obrigado.
7: Agora passo a palavra para o doutor Livingstone.
9: Boa tarde a todos. Meu nome é Livingstone, esse nome é diferente mesmo. Estou representando o diretor do Instituto de Criminalística, Dr. Ortega. É um prazer muito grande estar aqui na Alesp, voltar aqui para a Alesp. Ano passado, o Instituto de Criminalística, a convite, doutor, bom dia, já realizou um ciclo de palestras aqui, né? A gente pincelou várias áreas da criminalística, de DNA, local de crime, e hoje é a oportunidade para focar na parte de química forense, né? Ano passado a ideia foi dar uma pincelada mesmo, falar um pouquinho, e hoje é para entrar específico nessa área. E para isso, então, a gente convidou da diretoria do Instituto de Criminalística, o Dr. Mauro, que é o nosso diretor do Núcleo de Química, tá? É o laboratório central do Estado que realiza aí as perícias químicas na área forense. Um bom evento a todos.
7: Bom, agora nós vamos fazer essa mesa de abertura, né? A doutora Márcia permanece na mesa, será a próxima palestrante. E convido o doutor Mauro Renan Menezes para compor a mesa para a palestra. Uma excelente palestra a todos.

Alô? Oi, boa tarde. Boa tarde a todos. Inicialmente, eu quero agradecer à ILP, à LESP, ao Instituto de Criminalística, ao colega, e ao Conselho Regional de Química, pelo convite feito, para eu poder apresentar um pouco da área da química forense. A palestra aparece algumas estruturas químicas, tal, mas eu não vou me aprofundar, não vou fazer nenhuma aula de química, podem ter certeza. Tá bom? Podemos iniciar? Bom, começando aqui a abordar a nossa agenda, né? Vou falar da química forense, toxicologia forense, papiloscopia, datiloscopia, falar de drogas de abuso, falar de explosivos, balística forense e armas químicas. Falar um pouquinho de cada área. É claro que a química forense não se amarra só nisso, mas eu trouxe alguns temas que são bastante discutidos ultimamente, né? Então, acho que falar um pouquinho mais sobre esses assuntos. Começar definindo a química forense. Opa. Voltar. Bom, a definição, né, que a área é multidisciplinar, né, mas na realidade a química forense usa os princípios da química, de outras áreas da ciência para análise de vestígios, né, investigações criminais e judiciais. E o objetivo principal aí é identificar algumas substâncias químicas, relacionar materiais a eventos criminosos, produzir evidências científicas e auxiliar a justiça. Acho que a tela ali não está sendo. Ok, aí tem uma visão maior, né? Onde tem outras áreas, documentoscopia, como já foi citada, fraude em alimentos, tintas e fibras, combustíveis adulterados. Então tem uma vasta área aí que, claro, que não dá tempo de falar tudo isso em 40 minutos. Então por isso que alguns temas só que foram selecionados. Então começar aí também falando de toxicologia forense, rapidamente definindo. 10-0 para ele aqui. A toxicologia, né, é uma área que estuda substâncias químicas e o efeito tóxico no organismo. Ela faz análise no organismo, pode ser aí um exemplo de drogas de abuso, venenos, medicamentos, álcool, alimentos, né? E a toxicologia, ela tem duas áreas, que é a toxicocinética, que é como o que o organismo faz com a substância. Então, tem quatro efeitos principais: absorção, a primeira, distribuição no organismo, ocorre um local onde tem o metabolismo e a excreção. E aí, é claro que tem algumas influências, né, que são as doses, a via de administração, se é via oral, cutânea, tempo de exposição e metabolismo de cada indivíduo. E a toxicodinâmica, que é o contrário, é o que a substância faz no organismo. Isso. A próxima. Isso. O que a substância faz no organismo? Então, são os efeitos dele no organismo. Se tem alteração neurológica, cardiovascular, depressão respiratória, dependência, intoxicação. Então, é o contrário aí da toxicocinética. Bom, falando aí, entrando em drogas de abuso. Nós temos três classificações, né? Contra a licitude, se ela é legal ou não, obtenção, formas de obtenção e ação no organismo. Então, a licitude, nós temos algumas drogas que são legais, como a cafeína, como o etanol em bebidas, né? E as drogas ilícitas, essas que serão abordadas aqui. As formas de obtenção, se ela é forma natural, retira-se na fonte diretamente. Se ela é semissintética, se você absorve ali da forma original, faz alguma alteração química, ou se é totalmente sintética, que essas são as
principais aí, vamos dizer, as mais destacadas, e a gente vai falar por quê, né? Nós temos também a terceira classificação, que é a ação no sistema nervoso central, né? Algumas drogas são depressoras, outras são estimulantes, outras são perturbadoras. Dentro da classe de perturbadoras, a gente tem as alucinógenas, que são as piores ainda, e tem algumas drogas que elas têm, na nova definição, elas têm algumas características, não só uma, ela não é só depressora, ela pode ter duas classificações. Então, começar pela primeira aí, que é a droga natural, falar da maconha, que é extraída da cannabis sativa. Tem vários canabinoides lá, que são os termos, né? O princípio ativo da planta, e o principal é o THC, tetraidrocannabinol, tá? Ele é o principal constituinte. A maconha é um arbusto de crescimento rápido, de 3 a 6 meses, e a altura dela também não é muito grande. Os efeitos mais comuns: ela é cadastrada, ou vamos dizer assim, não cadastrada, mas ela é conhecida por ser uma droga perturbadora. Só que na classificação moderna, a gente pode dizer que ela tem efeitos mistos. Ela é perturbadora, depressora leve, alucinógena em altas doses, né? Tem uma variação em relação a isso. Os efeitos mais comuns são relaxamento, euforia, alteração da percepção sensorial, coordenação motora. E as doses elevadas, aí sim, ó, pode levar a alucinações. Nós temos algumas delas aí, a maconha, de 1 a 2% de THC na marijuana, porcentagem vai alterando, a skunk de 7 a 14% de THC, que é o principal princípio ativo, e o óleo de haxixe, que é extraída também das flores, de 20 a 50% de THC, entre outras. Nós temos a coca, né, erythroxylon coca, na realidade é a

algumas vias de introdução, via intranasal, via intravenosa, pulmonar, né, que é mais conhecida ali no crack, e a via oral, claro, na região dos Andes, aqui no Brasil ela é proibida, você não pode ir para lá nem trazer uma balinha de coca, né, senão você pode ser apreendido, mas lá é comum um chá de coca, e aí tem por via oral. Os efeitos da cocaína é hiperatividade motora, então ela é estimulante, taquicardia, hipertensão, aumento da temperatura corporal e efeitos psicológicos, que aumentam o estado de alerta, por isso que ela é considerada estimulante. Doses mais elevadas, aí começa a complicar mais, né? Descoordenação motora, tremores, convulsões, possibilidade de AVC e infarto do miocárdio. Nas naturais ainda tem a classe dos opiáceos, onde a gente vai falar do ópio, que a gente tem a morfina. Nas semissintéticas derivadas dos opiáceos, a gente tem a heroína e o fentanil nos sintéticos. Bom, falando aí do ópio, ela é uma planta que, deixa eu ver se eu consigo, que a gente chama de folha solitária, nessa parte aqui que ela tem o encapsulamento, né, chamados de frutos capsulados, onde ocorre o corte, tá? E obtém-se o suco leitoso, que é denominado ópio. A partir desse suco leitoso, se você fizer uma secagem dela, tem-se o pó de ópio, que é mais utilizado. A morfina é o principal componente natural aí do ópio, ele é um narcótico. Ele tem um fármaco narcótico de alto poder analgésico, é utilizada, né, principalmente em alguns casos onde existe dor excessiva, né? Então isso nos hospitais o médico pode aplicar uma dose de morfina, mas isso em casos muito específicos, pacientes com muita dor e em estados mais avançados, em estados terminais mais avançados. Ela causa euforia, constrição da pupila, depressão respiratória, rigidez muscular, ansiedade, alucinações e pode levar a alguns pesadelos. Bom, as semissintéticas. As semissintéticas, nós temos derivados aí da cocaína, as três aí que eu coloquei juntas, o crack, a merla e a ox. A principal diferença entre elas é a forma física, né? O crack na forma de pedra, oxi em forma de pó, né, fumável ali, e a merla que é mais pastosa. E o processo, a forma de processamento e as impurezas presentes. O crack é a pedra fumável, né, mais conhecida, tem uma imagem dela aqui embaixo. Voltando. A merla, derivado da pasta da cocaína, ela tem alguns solventes. Imagina esses solventes em presença dessa droga, né? Ácido sulfúrico, querosene. A oxi, ela tem algumas substâncias que oxidam, né, na composição dela. E aí pode entrar querosene, gasolina, acetona e outros solventes. Então, ela não tem uma forma, uma composição definida. Os solventes, elas são alterados, tá? Mas o princípio ativo é a cocaína na forma de base livre. Aqui tem o exemplo dela aqui, tá? Falando da heroína. Que é produzida a partir da papoula lá, né, onde ela é comercializada na forma de pó, também pode ser injetável, né? Ela leva as pupilas contraídas, sensação de euforia, seguida de depressão profunda. Pode causar surdez, principal aí é inflamação nas válvulas cardíacas, coma e morte. Nós temos as drogas sintéticas, essas são as mais preocupantes, no sentido de que, enquanto a gente está conversando aqui, alguém num lugar ali na China, na Índia, pode estar sintetizando uma droga nova, que elas são facilmente modificadas a partir da estrutura base. Então, eu trouxe algumas aqui para relatar para vocês, a parte mais química delas. A desmorfina. A primeira aqui, chamada de crocodile, ela é solução injetável, chamada de crocodile por causa dessa aparência aqui, ó, na pele de crocodilo. Ela é efeito semelhante à morfina.

fina, tá? Ela diminui o risco cardíaco e respiratório. Aqui nós temos duas estruturas, mas a ideia aqui não é falar da parte química, mas a desmorfina aqui, que é essa espécie aqui, essa substância, ela é extraída da codeína, que é utilizada como analgésico. Então, aí, se a gente olhar, por isso que eu falo de estrutura química, se a gente olhar, as estruturas são muito próximas, né? Então, aqui nós temos, ó, só essa diferença aqui em cima, basicamente. Então, essa mudança de estrutura é que ocasiona aí a obtenção de novas drogas. Nós temos a classe das anfetaminas, então a pseudoefedrina, opa, que é essa daqui, ela é utilizada como descongestionante nasal, não tem problema nenhum, só que a base dela deu origem a outras drogas. Então, se a gente olhar a estrutura, basicamente é a mesma. Aqui tem uma ramificação. Aqui do lado dessa molécula tem outras. Então, qualquer alteração aí é uma droga nova. E o problema maior, né, claro, é que droga nova ela tem que estar listada na lista da Anvisa para ela, quando ela for apreendida, ela poder ser a pessoa que está manipulando, que está com ela em mãos, poder ser presa também, tá? E algumas drogas às vezes não estão catalogadas, por isso que eu falo que quando a síntese é muito rápida, você sintetiza uma droga nova, às vezes não dá tempo da Anvisa colocar em sua legislação. Tem uma portaria de 98, onde o Ministério da Saúde lista várias drogas, essas drogas de abuso são chamadas de classe F, que são proscritas, são proibidas no Brasil. E ela é atualizada, essa listagem, ela é atualizada basicamente com a Anvisa atualiza ela basicamente. Em 2022, teve uma parte importante na Anvisa que ela cadastrou a estrutura. Então, tem a estrutura base. Encontrou uma droga com essa estrutura base, ela pode ser apreendida. Então, isso foi um avanço também. E ela é Nós tivemos uma nova, um cadastramento nova agora em abril de 2026, classificando essa classe F aqui, e tiveram outras também, tem uma em maio, mas não tem a classe F. Bom, enfim, essas são algumas delas, para vocês perceberem a dificuldade, tá? O que ela ocasiona? Ela é um poder. Ele é um potente estimulante, né? Ele aumenta o estado de alerta, ela é alucinógena, considerada alucinógena, e o principal dela é que ela é neurotóxica. Ela tem lesão no cérebro e é irreversível, podendo levar a colapso cardiovascular e morte súbita. Ela é vendida, comercializada na forma de comprimidos, dessa forma, de diversas formas, diversas cores, diversas estampas. Essas estampas são os produtores. Cada produtor deixa sua marca. Então, essa é a diferença basicamente entre elas. Aqui nós temos algumas delas, né? Vou chamar atenção para essas duas que estão em vermelho, a DOB e a MDMA. MDMA é o êxtase. Então, olha só, aqui eu trouxe uma pequena parte delas, né? Para vocês verem a dificuldade das drogas sintéticas. A DOB é chamada cápsula do vento, cápsula do medo. Ela pode ser comercializada dessa maneira. Então, a gente observando aqui, olhando, parece que não tem nada dentro, né? Ela é bem cristalina. O tamanho dela é de 1 centímetro, e o tamanho de uma moeda de 5 centavos. É chamada de cápsula do vento porque quem administrou, quem já utilizou, disse que dá uma leveza, né? Então, essa nomenclatura, tá? Nomenclatura que não é oficial, ok? Bom, MDMA, que é o êxtase, né? Ela leva a efeitos de taquicardia, aumento da pressão arterial. Ela pode ser comercializada na forma de comprimido, também na forma de drágeas. E ela é considerada também alucinógena e ela leva à mitríase, que é aumento da pupila, né? Bom, nós temos o DMHP, essa é maconha sintética, olha só o avanço, né? Chegaram até a maconha sintética. Então, se a gente olhar a estrutura, praticamente igual,
ADM, HPA é sintetizada em laboratório e o poder dela é muito maior que do que o THC. Nós temos também uma delas aqui que eu trouxe, a Spice. Eita. Tô apanhando aqui do. Bom, a Spice, que é um canabinoide sintético, um deles, né? É também chamado de K2, tem várias nomenclaturas, tá? Na realidade, é uma mistura de ervas com óleo de canabinoide sintético, tá? E ela tem várias composições diferentes, né? Aqui estão algumas delas, fubinaca, butinaca, e também leva a efeitos alucinógenos. Nós temos LSD, essa aqui eu trouxe para vocês verem que o formato dela é diferente, na forma de selinho, tá? É o tamanho da cabeça de um fósforo, né? Ela é denominada como doce, né? Dizem que tem um gosto mais adocicado, e ela tem um efeito aí de 3 a 12 horas. E uma outra droga que é muito próxima aqui é a N-Bome, que é próxima, que está aqui. Né? Ela é também efeito similar aqui em termos de venda, né? Ela é comercializada também na forma de selinho. Muitas vezes algumas pessoas compram N-Bome achando que é a LSD, tá? O efeito dela é pior, ó, de 3 a 36 horas. Aqui tem algumas das estruturas, a diferença aqui, N-Bome, só para vocês saberem, é aqui, ó. Nesse H, no lugar do H, entrou um CH3 aqui, em termos químicos, mas essa é a diferença. Numa pequena mudança na estrutura, tem-se uma outra droga. Bom, indo para a parte final das drogas, a gente tem os opiáceos, fentanil e carfentanil, né? Para vocês terem uma ideia, essa é uma dose que uma pessoa, claro que depende de indivíduo para indivíduo, mas é uma dose que uma pessoa pode ir a óbito. Essa é do fentanil que uma pessoa pode ir a óbito. E essa é a dose de carfentanil que a pessoa pode ir a óbito. Olha a diferença, né? Então, mostrando a potência aqui delas. Os principais desafios que se tem nas drogas sintéticas são essas novas substâncias psicoativas, canabinoides, benzodiazepínicos, que são derivados do diazepam, família do diazepam, essas catinonas sintéticas, essa nomenclatura aí, metilona, entre outras, feniletilamina, nós falamos que é anfetamina, e os opioides que a gente comentou aqui, o fentanil, o carfentanil. Então, o desafio forense é o quê? É enxergar essas modificações estruturais, dificuldade analítica de se fazer uma análise, desenvolver um método analítico para isso, e a rápida disseminação dessas drogas, né? Bom, mudando de assunto aqui, falar da datiloscopia, papiloscopia. A datiloscopia, papiloscopia é uma área mais ampla, tá? Ela estuda as cristas papilares, mais das palmas da mão, plantas dos pés, e dos dedos. A datiloscopia é, na realidade, o que a gente utiliza, que é para impressão digital. Então, aqui uma curiosidade para vocês, não sei se vocês sabem, mas a probabilidade de duas pessoas ter uma digital igual é 1 em 64 bilhões. Pode ter a probabilidade? Pode, né? A estatística está aí para isso, mas é uma probabilidade muito pequena, né? E o Brasil adotou a impressão digital como método de identificação de indivíduos desde 1903. Nós temos quatro tipos de digitais: o arco, que é forma esse arco aqui. Nós temos a presilha interna que vai para a esquerda, a presilha interna que vai para a direita e o verticilo que parece um túnel do tempo, um alvo aqui. Então, você pode pensar, mas só tem quatro e é uma em 64 bilhões? Sim. Por quê? Porque cada linha dessas podem existir algumas características, que é final de estria. Então, pode ter um final de estria aqui, uma digital, ou pode ter várias, está na segunda linha, na terceira linha. Encerro, bifurcação, ilhota, e não são só essas. Aqui tem uma listagem. Os pontos característicos: laguna, ponta de agulha, numeral. Cada pessoa tem um pouco de digital, ou pode não ter todas essas, claro, mas tem uma variedade muito grande. Por isso que essa estimativa é muito pequena de ter duas digitais iguais. Quando a gente soa, a gente elimina alguns compostos e a partir dessa liberação a gente consegue fazer uma determinação química além da física. Os métodos físicos são os pós-reveladores, tá?
que ele adere à superfície, por isso que é fisicamente. Método químico, nós temos algumas substâncias aqui: anidrina, cianoacrilato, que é o super bonder, nitrato de prata, alguns reagentes que podem ser utilizados. E nas novas tecnologias, o avanço está nessas nanopartículas e quantum dots, que são os pontos quânticos, onde nanopartículas de 2 a 10 milímetros, elas são fosforescentes e podem ser utilizadas, são supercondutores fosforescentes, tá? Então, esse é uma. Os pós aqui, para vocês terem uma ideia, ó, pó preto, pó branco, composição diferente, né? Muito grande ali, dependendo da superfície. Aqui tem um perito com a luva e tal, né? Mostrando na aplicação aqui do pó preto. Aqui nós temos quais tipos são usados em que tipo de superfície. Só vou pegar uma aqui para vocês verem. Ó, eu tenho uma superfície lisa não porosa. Lisa não porosa, posso usar qualquer método desse. Mas o que que é uma lisa não porosa? Lisa não porosa é vidro, plástico rígido, superfície. Então, cada uma dessas aqui que eu voltar, cada uma dessas aqui vai ter abertura aqui para várias outras tipos de superfícies, trastadas, enceradas, metálicas, né? E aí a aplicação, o método que pode ser utilizado é diferente. Aqui é digital, feito com uma reação, anidrina com aminoácido. E aqui é um documento, uma carta de um suicida, onde consegue se ver umas digitais, revelação das digitais. Aqui é a digital fluorescente, né? Que no caso foi deixada aqui no retrovisor de um veículo, tá? Então, aplicado, ele dá essa fluorescência e pode ser determinado. Bom, partindo aí para a parte da balística, nós temos. A balística é o estudo científico relacionado a armas de fogo, munição e resíduo. Nós temos três áreas na balística: a balística interna, que é a própria arma específica, se é revólver, se é pistola, se é fuzil; a balística externa, que é a trajetória dela; e a balística terminal, onde ela vai acertar o alvo. Então, aqui está ampliado e muito lento esse tiro. Então, a gente pode observar esses pós aqui, ó. Isso aqui é chamado GSR, Gunshot Residue, resíduo de arma de fogo. Então, aqui arma de fogo, dá para você ver o fogo. Pela ignição, o projétil é lançado e essa fuligem toda é que fica impregnado e a partir daí pode ser determinado. Então, aqui nós temos um cartucho, né? Uma munição. A munição, ela tem quatro partes. A parte do projétil, o nome já diz, ela é projetada, ela é expelida. A câmara, que é o 2, né, onde ela vai ter os componentes, que é a pólvora, o propelente propriamente dito, e a espoleta. Então, a espoleta atinge aqui, passa o calor, aqui gera uma quantidade de calor, ela incendeia e faz com que o projétil seja lançado. Aqui, só para vocês entenderem, bate aqui, ó, e aqui o projétil vai ser lançado. Dependendo do tipo de cano que se tem, deixa marca ou não, né? A maioria das armas de fogo, né? Claro que depende, né? Tem de cano de alma lisa, tal, mas essas de cano de alma raiada, elas deixam marca no projétil. E essa marca que é determinada. A partir daí consegue-se determinar que tipo de pistola, revólver, qual foi o tipo de arma utilizada. Então, essa ranhura deixa essas ranhuras aqui. A gente tem quatro tipos principais aqui de projéteis. Ogivais, ela passa só, onde ela acerta, ela vai, acabou. A expansiva, ela abre, forma um cogumelo, e esse cogumelo, ela dilacera um pouco mais no alvo. As frangíveis, elas vão formando partículas menores quando acerta o alvo, ela dispersa. E a pior é fragmentável. Fragmentável, ela entra como uma hélice. Ela vai girando como uma hélice e vai abrindo os buracos, né, que são feitos por fuzis, tá? Aqui nós temos a balística terminal. Então, aqui nós temos chamuscamento, a pele queimada mesmo, esfumaçamento, essa parte preta, e a tatuagem, que é a parte vermelha. Então, essas três coisas, ou só uma, ou só duas, a gente consegue saber até a distância que foi feito o tiro. Aqui é o queima-roupa, tá? Aqui em alvos inanimados, né? Consegue saber se o tiro foi de dentro para fora, de fora para dentro, e aqui é de um crânio, tá? Para vocês verem a diferença aqui. Então, o resíduo fica impregnado, a partir daí
pelas substâncias presentes, faz-se os testes, tanto compostos conhecidos como metais, não metais, faz-se os testes e chega na composição. Uma delas é chamada teste preliminar. Tem vários testes preliminares, mas eles não são definitivos. Então, é um teste que mostra ali a cor. Ah, deu a cor vermelha, tal espécie está presente. Então, essa aqui é chamada de gris, ela é específica para nitrito. Se tiver nitrito, ele fica vermelho. Só que nitrito está embutido, gente. Se o cara comer uma mortadela ali, vai ter nitrito na mão dele e aí, né, não dá muito certo. Então, por isso que tem que ter um teste definitivo. Tá? Os testes preliminares, o nome já diz, é um preliminar. Aqui são para metais, né? Aqui está o papel de filtro, mas atualmente o pessoal utiliza esparadrapo. Então, borrifa o reagente, que vai dar a cor, em contato ele vai dar coloração. Aqui, em presença de dois metais diferentes, aparece a coloração. Aqui é para cobre, porque a gente tem algumas munições à base de cobre, a maioria é de chumbo, mas tem cobre também. Então, em presença dela, dá a coloração esverdeada. E aqui um teste quantitativo, né? Esse é o teste definitivo. Então, aqui é microscopia de varredura eletrônica, técnica envolvida. Então, tira-se um espectro. Se tiver chumbo, antimônio e bário no mesmo espectro, com certeza é resíduo de arma de fogo. Não tem por onde sair. Aqui são os confrontos balísticos. Então, acredita-se que seja de um revólver calibre 22. Então, pega-se lá um revólver calibre 22, faz-se a simulação em tanque ou nesse tipo de armazenamento, né, de algodão lã. Então, aqui no tanque, essa tampa aqui ela é acionada automaticamente, porque ela é muito pesada. Aqui faz-se o tiro, aqui tem um turbilhonamento na água. Esse turbilhonamento na água faz com que a velocidade aqui da bala, do projétil, na realidade, seja menor, tá? E a partir do projétil que é pego, nesse caso aqui, ó, é mais trabalhoso, esse de baixo, porque ele tem que abrir aqui, ó, para ver se o projétil passou para lá ou não. Se passou, pega na outra parte. No tanque é mais fácil. Aqui é colocado no microscópio, aqui, ó, é um e aqui é outro. Esse é o padrão e esse não. Então, olha só como a linha continua. Significa que ela tem a origem da mesma arma de fogo, tá? Então, essa comparação de uma com outra e esse risco contínuo mostra a semelhança entre eles e diz, ó, é daquela arma mesmo. Explosivos, rapidamente falando, foi desenvolvido primeiro pela China, a pólvora, né, que é muito conhecida, mas faz uma fumaça muito grande. Os alemães aqui, os italianos na Idade Média, introduziram alguns compostos metálicos, onde originou os fogos de artifício, que alguns metais têm cores diferentes na chama. Por 500 anos foi utilizada a pólvora granulada, tá? E com a evolução aqui, nós temos o italiano aqui, Ascanio Sobrero, que desenvolveu a nitroglicerina, só que a nitroglicerina é instável, ela pode ter qualquer contato mínimo, ela pode explodir. Então, ela foi esquecida aí no tempo. Posteriormente, foi desenvolvido o TNT, trinitro tolueno. Estão vendo esse N de nitrogênio aqui? Quanto mais nitrogênio na molécula, é melhor. Tá? Aqui é o trinitro tolueno. Tá? Ela só explode se ela for acionada, eu tenho que ter dois compostos para ela ser acionada. Ela é utilizada em demolição de construções e na mineração. Depois o Nobel, Alfred Nobel, criador do prêmio Nobel, o pai dele tinha uma indústria de explosivos. Aí ele pegou e a glicerina lá desenvolvida, ele conseguiu estabilizar, que o problema dela era ficar estável. Ele na época misturou com uma terra de atomácia que tinha muito silício. Hoje, ela é a nitroglicerina com dióxido de silício. Ela é encartuchada, né, em papel e parafina. E aqui, a densidade energética dela é 60% maior do que o TNT. Às vezes, as pessoas acham que dinamite e TNT é a mesma coisa, mas são coisas diferentes. O que aciona mesmo são esses nitrogênios aqui, esses N's na molécula, tá? E o Nobel, ele patenteou a gelatina explosiva, o balistite, que é usado em arma de fogo, a pólvora sem fumaça, entre outras. Aqui nós temos mais dois compostos aí como explosivos, né, com o avanço da química orgânica, o RDX e o tretil. RDX, olha quantos nitrogênios tem aqui. Quanto mais nitrogênio, melhor, a explosão é melhor. O RDX substituiu aqui o tretil, tá? E outra classe são os peróxidos,
peróxido aqui é o TATP. Ela é chamada mãe de Satã, ela é utilizada pelo grupo Hezbollah e ela é muito sensível, qualquer pancada ela detona. E aqui no caso são esses OOOs aqui que acionam, são os peróxidos. Indo para a última parte, que são as armas químicas, nós temos a classificação delas, é onde elas atuam, tá? E a forma de dispersão, se ela é gás, vapor, aerossol, líquido, e onde ela vai afetar se é respiratório, se é no sistema nervoso, cutâneo, pele, em geral é queimadura ou sanguíneo. Então, classificação delas, ó, agentes neurotóxicos, vesicante, que é onde forma bolhas, sufocantes sanguíneos e o agente irritante foi colocado aqui, não foi utilizado em nenhuma guerra, mas são os gás lacrimogêneos, surgiu o nome. Agente neurotóxico, ele reage, afeta de no, direto no sistema nervoso central. Ele é originado de agrotóxicos, que tem essa molécula aqui, que são esse fósforo aqui, chamados de organofosforados. Nós temos quatro linhas delas, né? Então, ela pode levar a convulsão, então é muito problemático, né? É chamada GA, GB, GD, G de Germany. Alemanha, os alemães que desenvolveram, Tabum, Sarin, Soman, e o VX de venenoso, por isso o V, tá? Então nós temos aqui, a primeira delas foi o Tabum, ele é incolor amarrom, mas ele tem um odor levemente frutado. Aqui são as estruturas, eu quero que você chame a atenção para esse P aqui de fósforo, né? Por isso organofosforado. Com o avanço aqui veio o Sarin, aí melhorou porque ela passa a ser inodoro, é 500 vezes mais tóxico que o ácido cianídrico, que foi utilizado na Segunda Guerra Mundial para eliminação em massa. E as roupas contaminadas, se a pessoa tiver com essa roupa contaminada, ela pode ainda liberar por 30 minutos, né? Quando ela estiver passando, ela está liberando aí esse gás. O Soman é mais tóxico que o sarin. E o VX aqui, incolor e inodoro, 3 vezes mais potente que outro, que é o fogênio, tá? Esse último aqui, ele é quase instantaneamente, né? A forma dela administrada é quase instantâneo ali a morte. Aqui, agente vesicante porque formam bolhas, tá? Não, esse aqui não leva a óbito, mas só incapacita, né? Porque, é claro, a pessoa cheia de bolha aqui não tem como continuar nenhuma guerra, né? Tem vários deles, o mais conhecido é o gás mostarda. Foi muito utilizada na Primeira Guerra Mundial. Apesar desse nome, gás mostarda, é proveniente do odor dela. O odor dela é muito característico da mostarda. Tá? É um líquido incolor, quando ele está puro, quando ele está envelhecido, ele vai ficando amarelado. Ou quando está impuro. É um óleo, tá? Pouco solúvel na água. Ele causa irritação e a vesícula na pele. E ele é carcinogênico. Vesícula na pele foi aquelas bolhas que eu mostrei para vocês. Os sufocantes, o que acontece? Elas induzem alta secreção de fluidos, então a pessoa é sufocada, mas forma edema pulmonar, então o pulmão vai tendo muito líquido, tá? Tem vários deles, o gás cloro foi muito utilizado na Primeira Guerra Mundial também, ele tem a coloração de um gás verde amarelado, né? Ele leva dor no peito, dor no nariz, né? Garganta, olhos, falta de ar. E após 2 horas de exposição, leva a edema pulmonar, que é esse líquido no pulmão. Os agentes sanguíneos aqui, ele impede a passagem de oxigênio no sangue, tá? Então, essa é a diferença do oxigênio do primeiro lá, que é sufocante, formação de hipoxia celular, hipoxia é falta de oxigênio, leva a convulsão, parada respiratória. Aqui a gente tem o ácido cianídrico, o cianeto de hidrogênio, que ocorreu lá um incidente fatal lá em Santa Maria, na Boate Kiss, né? Formação desse ácido cianídrico aqui, infelizmente, ou cloreto de cianogênio. O ácido cianídrico também foi utilizado na Segunda Guerra Mundial para eliminação em massa. E a última delas aqui nunca foram utilizadas, não são utilizadas em guerra, mas mais para dispersão de pessoas, dispersão em massa, são os gases lacrimogêneos. Tem vários deles, tá, gente? Uma lista enorme. Eu trouxe dois deles aqui, o CN e o CS, que são os mais conhecidos, os mais comuns, tá?
Se tiver um ambiente muito fechado, ele não leva à morte. Mas se tiver uma ventilação limitada, ela pode levar à morte, sim. Ok? E uma última frase que eu deixo aqui para vocês, que a química forense, ela transforma vestígios químicos em evidências científicas confiáveis, contribuindo aí para a investigação criminal, e aplicação da justiça. E a química está aí para ajudar. Infelizmente, a química ela é mal vista. Não bebe isso que tem química, não come isso, não passa isso no cabelo que tem química. E na realidade, a química está em tudo, inclusive no nosso organismo. Tá? Muito obrigada. Desculpa aí por muita informação.

0: Boa tarde a todos. Primeiro, queria dizer que é uma honra ter sido convidado para participar do evento. Eu acho que uma oportunidade, né, para a gente poder aproximar a sociedade da química, específica da química forense, pensando na aplicação, né, que é justamente para a sociedade. O trabalho da perícia criminal e da química forense é trazer um retorno para a sociedade em termos de persecução criminal e fazer justiça. Então, acho que a primeira mensagem seria essa. Bom, meu nome é Mauro, como já foi apresentado, né? Já vou de cara pedir desculpas, porque, óbvio, o assunto é muito extenso, tem aqui muitos slides. Eu vou correr alguns, tentar complementar um pouco o que foi colocado pela professora Márcia, mas queria começar mostrando um pouco da estrutura da perícia. Então, primeiro, o que que a perícia faz de forma geral? E onde que a química está enquadrada na nossa estrutura hoje? Tá só para dar esse panorama. E depois eu tento, de forma rápida aqui, pegar alguns exemplos que estão aqui apresentados. Bom, a Polícia Científica hoje é um órgão autônomo, independente, vinculado diretamente à Secretaria de Segurança Pública do Estado de São Paulo, ladeando a Polícia Civil e Polícia Militar em termos de estrutura. Dentro deste órgão, nós temos um decreto que vai normatizar a atribuição de cada setor. Depois fica aí a consulta, quem quiser consultar, mas dentro da superintendência, depois do técnico científico, nós temos o IC, Estudo de Criminalística, e o IML. Cada um dentro da sua atribuição. O IML vai trabalhar com o ser humano, vivo ou morto, de forma geral, e o IC vai trabalhar com objetos, com vestígios extrínsecos, ou seja, que não estão dentro do corpo humano de forma geral. Nessa estrutura, tanto do IC quanto do IML, nós temos dois centros, um centro de perícias que é responsável pelo atendimento externo. Vai fazer o atendimento de local de crime, para dar o apoio, para dar o levantamento, tentar encontrar. Houve crime? Se sim, quais são as características desse crime, a sua dinâmica? Tentar encontrar elementos que levem à caracterização penal, ou seja, alguma qualificadora desse crime? Sei lá, houve um furto, o cara rompeu um obstáculo, isso aumenta a pena. Então é importante deixar isso claro no laudo pericial. E além disso, tentar encontrar elementos de identificação de autoria. Então o trabalho de campo será feito, grosso modo, pelo centro de perícias, não somente. E os laboratórios, centro de exames e análise de pesquisas, serão responsáveis pelos complementos de informações. E aí nas grandes áreas de conhecimento, química, física, biologia. Então temos subdivisões aqui, dada a estrutura, dada a quantidade de ocorrências, né, pensando no IC e no ML. Então, aqui no IC, os laboratórios, nós temos seis hoje, pensando em laboratório que pode ter alguma coisa química. Então, nós temos aqui o núcleo de análise instrumental, núcleo de química e núcleo de exames entorpecentes. Dentro do Instituto de Criminalística, só entram materiais brutos, ou seja, não entra material biológico. Então, se eu quero saber se no sangue de um indivíduo tem álcool, por exemplo, ele dirigiu embriagado, não é o IC que faz o exame, é o ML. Dentro do IML tem um setor chamado Núcleo de Toxicologia Forense, que fará esse tipo de exame. No IC nós temos três laboratórios, grosso modo, que fazem exames químicos. Temos o Núcleo de Exames Entorpecentes, que é voltado para análise específica de droga de abuso. Então, tudo que for droga de abuso, como foi já listado aqui pela professora Márcia, vão ser identificados nesse setor. Temos o Núcleo de Análise Instrumental, que fará o apoio na parte de medicamentos e praguicidas. Então, o cara, houve um óbito por consumo de um de chumbinho dentro de um alimento. Então, esse alimento vai ser encaminhado para esse núcleo, que vai tentar identificar a presença desse veneno, desse agente tóxico no alimento. E o núcleo de química vai fazer o complemento, todos os outros tipos de materiais. Então, não é praguicida, não é medicamento, não é droga, vai entrar no setor de química, que é onde eu trabalho hoje. Então, aqui entram exames como disparo de arma de fogo, como exame de agentes lacrimogêneos, exames de bebidas alcoólicas adulteradas, combustíveis adulterados. Então, todos os outros tipos de materiais que necessitam de identificação química vão passar pelo núcleo de química do Instituto de Criminalística. Bom, e o IC tem essa abrangência aqui pequena, tá? Então, o nosso trabalho é bastante grande. Nós temos hoje um número aproximado de 1.500 peritos criminais lotados no Estado. Isso varia, depende da época, aí algum aposenta e tal. Então, infelizmente, não temos todos o tempo todo disponíveis, mas o atendimento é bastante grande. E a estrutura laboratorial principal nossa fica na capital. Isso é normal, qualquer estado, ou mesmo a Polícia Federal, sua estrutura principal laboratorial fica em Brasília. E a Polícia Científica de São Paulo fica na capital. Mas temos laboratórios espalhados pelos diversos núcleos também. Pensando, por exemplo, em atendimento de exames de drogas, esse atendimento tem que ser rápido. A gente vai ver rapidamente aqui. A legislação prevê um momento rápido de perícia. Então tem que ter um laboratório próximo de onde vai ser feito essa emissão de laudo pericial. Outros tipos de exames acabam sendo concentrados somente na capital. Bom, então algumas aplicações gerais, né? Algumas já foram citadas, eu não vou discutir aqui, mas pensando no atendimento de campo também, não só no laboratório. Um exame que é muito comum hoje é para identificação, por exemplo, de adulterações em numeração de chassi de veículo ou motor de veículo. O cara pegou um veículo, adulterou e sai por aí andando feliz e contente. A perícia vai tentar pegar um chassi adulterado e vai tentar quimicamente, a partir de revelação química, descobrir qual é a revelação, qual é a numeração original que está encoberta por esse desgaste, por essa mudança intencional. Isso aqui vai ser utilizado uma série de misturas ácidas, né? Temos reagente Fry, de Besman, tem uma série de reagentes que podem ser utilizados, depende da liga metálica, para tentar fazer essa revelação da numeração e encontrar o dono original do veículo. Outro exemplo já foi citado na parte de revelação, né? Química de impressões digitais, ninidrina, cianoacrilato. Então, nós temos hoje dispositivos, né, que fazem, né, câmaras para fumigação do gás para conseguir fazer a revelação em superfícies. Outro exemplo é o próprio luminol, que é um reagente químico que é utilizado para revelar ou para mostrar manchas ocultas que podem ser sangue. É um exame presuntivo, né, certeza de ser sangue, mas pode ser utilizado. Além disso, tem uma série de outros reagentes, como, por exemplo, o reagente de Kastle-Meier, que é usado para identificação de sangue, também presuntivo. Então, assim, a química ela está presente na área forense de forma geral, também em local de crime, não somente no laboratório forense. Tá? Então, só para dar esse panorama. Então, a química é muito mais do que a gente está falando aqui de forma geral. Pensando em entorpecentes, só para complementar, hoje a perícia ela é voltada para atender dois momentos previstos em lei. A lei hoje que regulamenta toda a questão de nosso combate às drogas, vamos pensar assim, é a Lei 11.343 de 2006. Ela prevê um momento de laudo de constatação provisória, onde vai ter que ser feito um laudo rápido, de forma célere, mas com certeza, ou mais certeza possível do resultado, para que o delegado de polícia possa fazer a prisão em flagrante. Então, isso é uma determinação legal. E depois feito esse laudo provisório, após alguns dias, é emitido um laudo definitivo que vai confirmar, via de regra, o resultado do laudo de constatação. Mas isso, por lei, é obrigatório ter esses dois momentos. E esse aqui é fundamental para que seja lavrado a prisão em flagrante. Se não houver o laudo de constatação, vai ser relaxado o flagrante. Então, por isso que hoje o exame de droga, ele é disseminado pelo estado inteiro. Tem que ser rápido. O transporte, a logística tem que ser facilitada para conseguir emitir esse laudo pericial. Material recebido para análise, uma série deles, né, já foi comentado aqui. Então, nós temos plantas, às vezes chegam as plantas mesmo inteiras, às vezes chegam já na sua forma mais comum de ser utilizado. Temos aqui os tijolos, né, esses prensados de material vegetal, maconha, já fracionado para venda, em diversos tipos de embalagens. Então, isso é a nossa rotina, né, como laboratório. Aqui um caso de transporte, né? Dentro de embalagens aí de vegetal, né? Uns tijolinhos de maconha. Aqui, pós, também nas suas diversas formas, é pós e crack, né? Também pedras, né? Aqui o tijolo já em maior concentração. Geralmente, quando está fracionado dessa forma para venda, a concentração vai ser mais baixa, ocorre um processo de diluição ou de adulteração dessa droga. Mais comum, então, é quando o usuário consome, o teor de droga vai ser menor, a cocaína vai ter bem menos concentração. Nessa forma, geralmente, aí vai ter uma concentração mais elevada de cocaína. E aqui é o crack, né? Não tem uma cor única, às vezes tem parece um doce de leite, né? Assim dá até vontade de comer, mas não façam isso. E aqui temos aqui o chamado pino, né? Que seria a droga na forma de pequenos tubos de plástico chamados Eppendorf. E aí, bom, a criatividade vai longe. Tem vários exemplos de formas de disfarçar a droga, mas não cabe aqui pra gente. E aí, a perícia no local vai tentar constatar tudo isso, ó. O cara tem aqui apetrechos que ele usou para produzir a droga, liquidificador cheio de resquício, tem a balança que ele usa para pesar a droga, tem aqui um pouco de material em processamento, tem vários material já fracionado para comercialização, dinheiro. Então, isso tudo vai configurar que esse local é um local de produção de droga. Mas isso aqui é droga? O laboratório vai ter que responder para dar o flagrante no indivíduo. Tudo bem? Aqui um outro local de droga, né? No fundo de um bar, tem aqui, ó, um monte de papelote sendo enroladinho. Tem aqui um saco cheio de prensado de maconha. Então, isso é o dia a dia, tanto da perícia de campo, quanto depois do laboratório para dizer que isso aí é droga. Não foi comentado, mas também é muito comum o uso de inalantes, além dos outros, né, comprimidos, na forma de êxtase ou outras composições hoje muito variadas, mas temos também os inalantes. Aí vai ter vários nomes, né, o cheirinho da loló, lança-perfume, não importa o nome, mas geralmente vai ter também para inalar. Hoje o mais comum é ter diclorometano ou tricloroetileno, mas a composição também pode variar muito no dia a dia. O processo de perícia, de forma geral, tem que ser bastante rastreável. Isso é um conceito fundamental do ponto de vista de garantia da prova, que a gente chama de cadeia de custódia do ponto de vista técnico. Então, tem todo um protocolo de recebimento de conferência, de lacre, de contágio ou pesagem do material para evitar que tenha qualquer dúvida durante esse processo, desde a apreensão da droga ou do material, qualquer que seja, né, pensando mais amplamente, até o seu transitar em julgado, pensando no processo judicial. Para análise, isso não só para droga, tá, gente? A gente precisa pensar na certeza. O resultado tem que ser o mais assertivo possível em relação à identificação do material. Pensando em droga, tem um grupo de estudos chamado aqui, a gente chama carinhosamente aqui no Brasil de Swig Drug, mas seria o Grupo Científico para Análise de Drogas Apreendidas, traduzindo livremente, que discute quais são as técnicas adequadas. E com isso, se chegou à classificação em três grupos, A, B e C. O A seria o top, ou seja, aquele tipo de técnica que vai dar certeza do resultado. O B, intermediário, e o C, aquele que é mais simples, ou seja, dá menos certeza do resultado. E aí ele propõe uma combinação dessas técnicas. Então, eu tenho aqui de categoria A. Não vou entrar nesse mérito, né, porque eu não sei até que ponto vou ser químico demais, mas temos técnicas que dão mais informação estrutural da molécula, então tem mais certeza da sua composição química. Essas daqui são técnicas que dão informação intermediária, são mais técnicas de separação, de forma geral, e temos métodos mais simples, por exemplo, aqueles testes colorimétricos que todos devem ter visto naqueles programas de aeroporto. O cara pinga ali e fica azul. É a mesma ideia, pensando aqui nos testes colorimétricos, tá? E aí, esse grupo internacional propõe uma combinação. Então, se eu usar uma técnica do tipo A, que é mais cara, mas mais certeira, basta eu usar mais uma técnica qualquer, pode ser B ou C. Então, se eu usar, por exemplo, um espectrômetro de massa junto com um cromatógrafo gasoso, A e B, pronto. Uma análise com equipamento que tem essas duas tecnologias, eu tenho um resultado positivo para aquela droga. Se eu não usar a técnica A, que eu não tenho, porque é caro, por exemplo, eu vou ter que usar três exames, sendo dois do B. E eu vou ter que escolher esses caras aqui, de acordo com o que eu tiver disponível no meu laboratório. Tudo bem? Exemplos de testes colorimétricos. Podemos trabalhar, por exemplo, para maconha ou para THC, com um teste chamado de teste Blue B, que vai ter uma coloração. Aqui não vou entrar no mérito químico, mas utilizando uma extração do material vegetal e aplicando um reagente, vai ter uma coloração violeta, que vai indicar a possível presença de canabinoides. Não é certeza de THC. Por isso que é uma técnica tipo C. Aqui eu tenho o teste do Kernal-Levin, que aí vai exigir também uma extração, uma série de reagentes também químicos, que também vai gerar uma coloração violeta. Também vai indicar a possível presença de canabinoides. Então, se eu usar uma dessas daqui, eu tenho uma técnica do tipo C. Eu posso trabalhar pensando em cocaína ou crack, que vão dar um resultado semelhante, com um teste chamado teste de Scott, que é um teste que é o azulzinho lá, que todo mundo viu no programa de aeroporto, só que em tubo de ensaio e usando o mesmo reagente, só que na forma glicerinada. Qual é a graça do glicerinado? A cocaína tem um problema pouco mais grave do que o THC. O THC tem menos interferentes no, na, na, em relação ao exame colorimétrico. Então, se eu tenho um teste químico colorimétrico, a chance de ter um resultado falso, tipo, ah, não é THC, mas deu positivo, é muito, muito, muito baixo. Já a cocaína, não. A cocaína tem uma série de outras substâncias que podem ter um resultado coloração azul também, mas que não sejam cocaína. Exemplo, os próprios anestésicos semelhantes, né? A lidocaína é um exemplo. Então, eu tenho um resultado falso para um anestésico local. Então, esse teste de Scott modificado, ele tenta melhorar um pouquinho aquele teste puro e simples de pingar lá e ficar azul. Ele tenta fazer uma extração, utiliza aqui um ambiente glicerinado, coloca ácido clorídrico, depois cloroforme, e esse azul tem que aparecer de novo. Então, aqui eu coloco, fica azul. Uso ácido, solubiliza. Se eu colocar o cloroforme e voltar à forma azul, a chance de ser cocaína é bem maior do que se eu só usasse a primeira etapa do teste. Então eu tenho uma redução de interferentes no método. Mas também não é 100%. Então melhora, mas não resolve os problemas. Eu posso trabalhar com análise? Mudou. Por cromatografia em camada delgada. Aí já é mais avançado. Cromatografia, quando todos aqui ouvirem a palavra cromatografia, imaginem separação, é sinônimo. Então eu vou colocar uma série de componentes misturados. Extraí lá da planta, por exemplo, e coloquei nessa superfície aqui. Essa superfície a gente vai chamar de fase estacionária. É um sólido que vai ter uma certa interação com os componentes da amostra. Eu vou colocar essa amostra aplicada aqui numa placa que tem sílica dentro de um recipiente contendo um solvente. Esse solvente, o que vai acontecer aqui? Ele vai migrar. Eita. Ele vai subir por capilaridade. Todo mundo já deve ter colocado um papel numa água. O que acontece com a água? Ela sobe. Então vai acontecer a mesma coisa. Se eu colocar aqui, essa placa tem sílica, que é porosa. O solvente vai começar a subir. Ele vai atingir o ponto onde eu apliquei a amostra e vai continuar subindo, porque o solvente vai continuar subindo. Alguns componentes têm mais afinidade com a fase sílica do que com o solvente, então vão demorar mais a subir. Alguns outros vão ter mais afinidade com o solvente e menos com a sílica, então vão embora. Então eu tenho uma separação ao longo da altura da placa. Depois, ao final desse processo, se eu aplicar um agente de revelação ou uma luz ultravioleta, eu vou produzir manchas que são características do que eu estou procurando. No caso do THC, eu tenho aqui várias manchas que são de diversos canabinoides presentes, mas não necessariamente do THC, que é o que é o listado na portaria 344. Essa mancha aqui de cima, esse aqui é um padrão THC, essas amostras aqui possuem THC em sua composição. Então eu tenho uma melhor resolução do resultado, eu consigo separar para identificar. Para o THC legal, para a cocaína é bem melhor. Porque eu não comentei que a cocaína tem um monte de adulterantes? Então, com isso aqui, eu tiro os interferentes. Os adulterantes vão ficar em outras posições na placa. E aí, eu consigo isolar a cocaína dos demais componentes. Um método relativamente simples, rápido, tem seus riscos, né? Trabalha com solvente orgânico e tal, vai trabalhar em capela, mas é um método que acaba sendo eficiente para esse tipo de identificação. Eu posso trabalhar com cromatografia gasosa. Aí já é outro universo, acoplado a um dispositivo chamado espectrômetro de massas. Então aqui eu tenho o cromatógrafo gasoso e aqui eu tenho o espectrômetro de massas. De forma bem sucinta, como eu comentei agora há pouco, cromatografia é separação. Então aqui separa. Não vou entrar no mérito de como isso acontece lá dentro do equipamento. Mas separou, eu tenho que identificar o que está saindo. Então eu tenho um equipamento aqui do lado que é o espectrômetro de massas, que ele faz duas coisas basicamente. O que sai do cromatógrafo separado, entra junto, sai separado. Chegou aqui, o que saiu é fragmentado e eu contabilizo esses fragmentos. Fazendo uma comparação bem, acho que simples para todo mundo entender, eu vou pegar, com base nessa separação dos fragmentos, eu vou pegar todos os fragmentos e fazer um gráfico. É como se eu pegasse a partir de uns... Para identificar uma pessoa, o que a gente faz? Não pega os fragmentos da digital, como foi colocado pela doutora Márcia, e acha a pessoa? Aqui a mesma coisa, eu pego os fragmentos gerados nesse processo e vou tentar identificar a molécula. Então eu vou reconstruir a molécula com base nos seus fragmentos. Eu reconstruo uma pessoa com base nos fragmentos da digital dela. Tudo bem? Então, em linhas gerais, é essa a ideia que esse equipamento vai trazer para a gente. Não vou mostrar isso aqui, que é muito longo, é um vídeo. Eu tenho aqui, por exemplo, uma análise cromatográfica. Pode ser isso acontecer na forma gasosa ou líquida. Não vamos entrar nesse mérito. A ideia é que eu tenho uma separação. E com a separação eu consigo ver a presença da droga que eu estou pesquisando e de alguns adulterantes, por exemplo. Então eu consigo ver várias coisas na amostra, além da droga de abuso. Então acaba tendo um poder de resolução melhor, mais certeza do resultado. Então vamos combinando técnicas para chegar nesse resultado positivo. Aqui um exemplo de uma amostra real. Então eu tenho aqui um padrão de cocaína. Então eu vou identificar uma substância de que forma? Usando duas informações. A primeira, eu não falei que isso separa? Então, quando eu injeto todo mundo, eu estou no instante zero. Ao longo do tempo, as substâncias vão sendo separadas e vão saindo do equipamento. E o equipamento vai registrar a saída de cada componente a partir de um pico. Então, aqui eu tenho vários picos, várias substâncias na mistura. Como é que eu sei onde está a cocaína? Eu tenho que saber o tempo que ela sai. Então, eu vou injetar também, na mesma condição de análise, um padrão de cocaína, comparando o tempo eu já tenho uma informação importante. Aqui é onde está a cocaína, então tem boa chance de ser cocaína. Se eu pegar esse cara e olhar lá, como eu falei, os fragmentos, eu vou os fragmentos da minha amostra, os fragmentos do padrão, que tenho lá. Agora, certeza, os fragmentinhos correspondem, essa pessoa é ela mesma, ou seja, a cocaína é cocaína. Tem o tempo mais o espectro de massas. Tudo bem? Só para ilustrar. Exemplo de aplicação também inalantes, cromatografia também gasosa, então vou utilizar o mesmo equipamento, e eu posso então identificar vários solventes orgânicos presentes, nesse caso aqui tinha cloreto de etila. Então, eu tirei a marca, porque também não vem ao caso aqui fazer, né, propaganda nem positiva nem negativa de marca nenhuma aqui. Mesma técnica pode ser usada para análise de LSD, de N-bomb, de várias drogas que foram comentadas aqui ao longo do tempo. Outra técnica interessante é o uso de espectroscopia no infravermelho. De forma também bastante simples, eu vou submeter uma amostra desconhecida a uma fonte de radiação infravermelha, ou na faixa do infravermelho. Essa radiação infravermelha interage com as ligações moleculares e vai gerar um gráfico na forma de bandas. Essas bandas vão estar relacionadas então, com as ligações das moléculas, carbono-carbono, carbono-oxigênio, carbono-hidrogênio e suas movimentações internas. Isso vai também dar meio que um fingerprint da molécula. Então, depende da forma, depende do que eu tenho disponível, eu posso trabalhar com uma ou outra técnica ou técnicas combinadas para chegar nesse resultado. Exemplo aqui, uma cocaína pasta base. Tem aqui, o vermelhinho é a amostra, o azulzinho é um padrão de biblioteca. Ah, mas eu não tenho biblioteca. Dá para tentar elucidar também, sabendo cada banda dessa, qual componente está fazendo essa contribuição para o espectro global. Tudo bem? Além disso, bom, aqui outro exemplo, né, de GBL, que é outro tipo de droga aí, êxtase líquido, ou droga do estupro, o cara apaga, perde os sentidos. Então isso aí é uma droga líquida que você joga numa bebida numa noite, por exemplo. Então também aqui, match, ó, bastante semelhante. E eu tenho também a identificação de adulterantes, não chega só droga para analisar. Chega um pó branco, a pergunta é, o que é? É droga ou não? Pode não ser droga. Nem tudo que é pó branco é droga. Graças a Deus, né? Todo mundo deve usar açúcar, sal, né? Então, nem tudo é droga. Ou melhor, açúcar também é uma droga, né? Mas, tudo bem, vamos lá. Então, aqui nós temos exemplo de cafeína, que é um adulterante. Aqui nós temos exemplo de ácido bórico, curiosamente também é adulterante. É pó e é branco, pode ser usado para adulterar. O traficante não está preocupado necessariamente com o que ele está usando de pó branco. Então, é uma infinidade de possibilidades de substâncias que aparecem para fazer análise nesse sentido. Tem aparecido de forma ainda pontual, graças a Deus, nessas drogas sintéticas, nessas novas drogas, fentanil, cetamina tem aparecido algumas vezes também, mas o fentanil é uma droga muito grave. Todos devem ter ouvido já falar alguma coisa a respeito da crise americana, né? Com mortes envolvendo fentanil. Inclusive, a polícia americana, os policiais utilizam um kitzinho de primeiros socorros, entre aspas, que tem um antídoto, chama Narcan. Então, o policial que vai atender uma ocorrência de droga, ele pode, pelo próprio toque, como a professora mostrou, uma quantidade bem pequena já é suscetível de causar morte. Então, o policial que manipula um objeto que pode ter droga, por absorção cutânea, ele pode, dependendo das circunstâncias, ir a óbito. Então, todos os policiais andam com o antídoto, teve uma suspeita, ela já inala, já injeta no nariz do indivíduo para que ele possa ser encaminhado para o hospital. Então, uma droga de bastante gravidade do ponto de vista aí de saúde pública. Então, aqui o espectro de massa, também não vou entrar muito nesse mérito. Novas substâncias psicoativas são uma realidade, ainda a nossa maior demanda, pensando em trabalho mesmo, né? São as drogas mais convencionais, né? Maconha, cocaína, porém tem havido um certo incremento nas novas substâncias psicoativas. Não vou discutir aqui muito acerca da sua forma. Como a professora já comentou, tem muitas, né? Houve uma atualização legal, né? A portaria 344 de 98 da Anvisa e suas atualizações é que prevê, né, quem é ou não droga de abuso. Tem várias listas, né, de A a F. Quem está na lista F é proscrito. Não é só na lista F que a gente analisa, mas as da lista F são proibidas. Mas a partir da atualização de 2016, houve uma mudança, inclusão de estruturas químicas, ou seja, eu posso condenar uma substância por a sua semelhança estrutural. Então, se eu quero mudar só um pedacinho da molécula, se tiver esse pedaço principal aqui ainda existente, continua sendo classificada como droga. Então, torna mais ágil o combate à droga. Além disso, hoje existe um sistema chamado Sistema de Alerta Rápido, que vincula a Anvisa às polícias científicas dos estados, à Polícia Federal, de forma que qualquer notificação de uma nova substância é comunicada de forma ágil. E a Anvisa consegue ter essa comunicação. Tendo mais de uma comunicação, dispara reuniões para que possa ser atualizada a Anvisa. A Polícia Científica de São Paulo faz parte desse grupo. Tá? Então, sendo detectado algo que é suspeito, começa a aparecer com frequência, mas não está listado, é notificado por esse sistema para que o próprio combate ao tráfico seja mais ágil. Bom, vamos pular aqui um pouquinho. Os canabinoides sintéticos hoje mais prevalentes aqui em São Paulo são as NSPs, né? Novas substâncias, são os canabinoides sintéticos. Forma de apresentação, geralmente borrifados, impregnados no material vegetal. Pode ser aqui já fracionadinho a granel. Ou aparece muitas vezes em forma de papel também. Isso se convencionou na imprensa de chamar de drogas K. Porque ninguém sabe direito o que é o droga K2, K4, K9, K12. Surgiram várias nomenclaturas de rua. Então, por que a gente fala que não tem uma definição exata? Porque não tem uma substância única. Tem estudos, inclusive, publicados em revista científica. Esse colega que trabalhou aqui na perícia hoje é o professor da Unicamp. Fez um estudo em vários papéis impregnados com droga prendidos em presídios em São Paulo. E nesse estudo, junto com a Polícia Civil de São Paulo e a Polícia Federal, nesse estudo foi detectado que dessas substâncias, eu acho que eu tirei daqui o slide, desses papéis, primeiro, quantos canabinoides sintéticos hoje já são conhecidos? Alguém tem um palpite? Temos já mais de 300 catalogados. Então é um universo. E esses papéis não vão ter uma única droga. Então, às vezes, você tem uma, tem duas, tem três, tem quatro, e nem sempre canabinoides. Tem alguns, nesse estudo aqui tá descrito, que foram encontrados outros tipos de substâncias, como, por exemplo, fenetilaminas. Então, tinha N-bome no meio de um MDMB-4-N-pinaca. Tá? Então, os nomes são bizarros, tá? Não reparem. É tudo com sigla. Por exemplo, essa aqui é uma das mais prevalentes nesse estudo e aqui em São Paulo. MDMB-4-N-pinaca. A estrutura química é essa daqui, mas acaba tendo siglas de acordo com as estruturas observadas. Então vai ter pinaca, inaca, binaca, fubinaca, tem vários sobrenomes esse negócio aqui, essa jaca, né, já que ele está falando de acordo com a sua estrutura principal. E esse aqui então é um dos mais prevalentes. Inclusive, tem aqui uma reportagem, consegue pôr áudio para a gente, de um laboratório localizado aqui na cidade de São Paulo.
1: Um laboratório de produção de uma droga sintética.
0: Isso aqui pode chamar de K9, mas...
1: Esse laboratório funcionava dentro de um apartamento, aqui na zona sul da cidade, e uma pessoa foi presa, inclusive. No local, os agentes encontraram estão aparecendo aí, tá vendo? E eu vou narrando para vocês o que eles encontraram. Instrumentos laboratoriais, ferramentas, produtos químicos, tudo que era utilizado para produzir a droga, além de anotações. O suspeito...
0: O conhecimento... ou tendo os insumos, consegue fazer no fundo de quintal ou, no caso, no apartamento. Tá? Não precisa ter uma plantação para fazer extração no meio da selva amazônica. O cara consegue fazer com a estrutura laboratorial pequena. Tá? Isso aqui é um caso que aconteceu aqui em São Paulo. Isso tudo que foi ilustrado aqui aportou na Polícia Científica para identificar material, tanto material vegetal quanto os produtos químicos. A pergunta era também para saber se o que tinha nesses balões, nesses frascos de Beck, nessas mantas de aquecimento, se era possível ou era capaz de produzir droga. Então, isso aqui tudo foi periciado pelos laboratórios da Polícia Científica de São Paulo. Tudo bem? Então, só para dar esse panorama, está uma realidade hoje também no Brasil. Bom, disparo de arma de fogo não tem muito a acrescentar, né? Já foi comentado.

de um local de crime, onde o perito no local suspeitou dessa mancha escura. Achou que poderia ter relação com a trajetória de um projétil. E no exame químico laboratorial, temos aqui a coloração rosa, característica do chumbo, ao longo de toda essa mancha, o que confirma essa hipótese. Então, para a dinâmica do local, se torna uma prova interessante. Então, são perícia de campo trabalhando em conjunto com o laboratório para ter um resultado mais satisfatório para a sociedade. Dá para se também pensar em distância de disparo. Tá? Quando se dispara uma arma de fogo, dependendo da distância, tem uma dispersão maior ou menor de resíduos. E isso, pensando quimicamente falando, vai gerar uma coloração característica com maior ou menor dispersão. Então, a medição dessa dispersão pode auxiliar numa tentativa de elucidar uma distância de disparo em vestes, por exemplo. Então, é uma informação que pode ser relevante do ponto de vista técnico-científico. O MEV, aí não tem nem o que falar, é o método ouro para esse tipo de análise, pensando em mãos de indivíduos. Uma característica até complementar para a professora, quando se procura as partículas, não é somente a composição química, tá? Complementando um pouco, acho que a professora falou da composição. Composição, sim, tem que ter chumbar e antimônio, pensando na munição tradicional, porém, o tamanho da partícula também tem um tamanho característico. Os tamanhos de partículas gerados, isso por norma técnica, né, tem norma da STM para isso, geralmente está em torno de meio até 5, 10 micrômetros de tamanho. Então, é uma partícula bastante pequena e sua forma mais característica, para dizer que é realmente característico de disparo, seria a partícula esférica. Então, se eu encontrar a partícula esférica, onde eu encontrar simultaneamente os três elementos químicos e ela tiver um tamanho aí nessa faixa, então aqui estão vendo a escala, ó, 10 micrômetros. Isso aqui corresponde a 10 micrômetros, que é mais ou menos o tamanho dessa partícula esférica. Lindo. É o que eu estou procurando. Tudo bem? Bom, em relação a explosivos, local de explosão é sempre complexo, que é só um exemplo, uma simulação, né? Mas uma explosão dentro de um veículo, então tem que se procurar elementos que possam ser estranhos ao veículo, que possam fazer parte de um explosivo. Então vai ser feito um processo minucioso de pesquisa, tentando reconstruir um possível artefato. E pensando quimicamente falando, eu vou ter que fazer, se for algo desse tipo, extração química, fazer extração com solvente adequado, fazer análise em, por exemplo, cromatógrafos ou outras técnicas, tem uma série delas, para tentar identificar o explosivo especificamente. Para explosivos e incêndio, tem um outro grupo de trabalho que também classifica as técnicas. Então, não vou entrar nesse mérito aqui, mas está aqui, ó. Semelhante ao Swig Drug. E com base nessas técnicas e nos tipos de explosivos, vai tentar elucidar sua composição química. Trouxe aqui agora também o cromatógrafo com espectrômetro de massas, não vou entrar na sua discussão, para análise também de explosivos. Então, aqui seria um exemplo de padrões de explosivos diversos, utilizando esse equipamento de laboratório. E um exemplo de um caso real, temos aqui, para nossa alegria, isso como população, a criminalidade no sentido de explosões caiu bastante. Nós tínhamos uma rotina, há alguns anos atrás, um pouco alta até de roubo ou furto em caixa eletrônico, hoje reduziu, mas isso aqui foi um dos casos que houve um furto não ao banco, mas sim ao carro forte. Os criminosos abordaram um carro forte durante o seu trajeto e explodiram o veículo. E a perícia de campo, bom, o que acontece quando tem uma explosão? A explosão ela pode ser de alta ordem ou baixa ordem. Quando ela é de alta ordem, ela vai ter uma eficiência muito elevada. Os explosivos, principalmente os industriais, eles são extremamente eficientes na detonação. Então, eles praticamente somem. Sobra resquício. Dá para tentar analisar por cromatografia com o espectro de massa? Dá. Mas, quando tem explosão de baixa ordem, a explosão não acontece de forma eficiente. Ocorre um espalhamento desse explosivo. Então, eu consigo encontrar no explosivo íntegro. Então, o perito no local foi feliz. Ele fez a perícia de forma bastante adequada. Pensando nisso, ele procurou objetos próximos que poderiam ter recebido como projeção algum explosivo. Ele encontrou uma árvore. Foi num canteiro central de uma rodovia. Nessa árvore, que aqui são os fragmentos de madeira, tinha um materialzinho aqui que não pertencia à árvore. Não faz parte do contexto. Ele coletou esse material. Mandou para o laboratório. O laboratório fez análise por cromatografia líquida e encontrou uma mistura de RDX e HMX. RDX é o principal componente de um tipo de explosivo conhecido como C4, que é o explosivo plástico. Então, C4 é mais fácil associar, mas esse cara aqui vai estar presente nesse tipo de explosivo.
Tá? Outro exemplo

0: com explosivos mais comerciais. Chegou na circunstância parecida, um pouco de material pastoso, semelhante a esse, que tem cara de uma substância conhecida como emulsão encartuchada, industrial. É um tipo de explosivo à base de nitrato de amônio e uma parafina, uma série de compostos orgânicos de cadeia um pouco mais pesada. Tá? Popularmente conhecido como ANFO, né, que seria o nome mais popular. Então aqui, por infravermelho, a gente consegue dizer que isso aqui é ANFO, ou seja, tem a mistura das duas substâncias, e eu posso, inclusive, pelo cromatógrafo, encontrar qual o perfil de hidrocarbonetos presente ali. Então eu consigo confirmar que realmente a presença é dessa emulsão encartuchada. Foi possível fazer esse trabalho no laboratório. Lacrimogênios, exemplo de um caso real. Esse pozinho aqui, presente nessa pá de lixo, foi localizado num trem, no metrô de São Paulo, alguns anos atrás, bastante tempo, vamos colocar assim, para não... isso aqui, durante a varrição do trem, a funcionária servidora do metrô começou a passar mal, ter, né, sufocação e tal. Todo mundo saiu correndo do trem e isso aqui sobrou para a perícia. Coletaram o que é esse pó que pode causar essa lesão. A pessoa, na análise laboratorial, foi feito um extrato desse pozinho, sobrou nesse material cristalino, e na análise por infravermelho deu ortoclorobenzilideno malonitrila. Bonito nome, né? Essa moléculazinha aqui. Por cromatografia gasosa com espectrômetro de massas, mesma coisa. O que significa isso? Que isso aqui é um lacrimogênio conhecido como CS. Todo mundo usa a sigla para não dizer esse nome toda vez. Tá? CN no Brasil é muito incomum, inclusive as fabricantes de lacrimogênios não podem utilizar, é proibido. Tá? Então a acetofenona, né? Cloracetofenona não é utilizada comercialmente, mas esse aqui sim, armas químicas do ponto de vista de lacrimogênio, de controle de multidão, é uma das mais utilizadas. Junto com ela, nós temos os lacrimogênios da forma de gás, na forma de spray. Mas o pessoal compra pela internet, né? Compra lá da China, de qualquer no site lá, de sua preferência, não vou fazer propaganda, mas chega em casa, o cara fala, agora tô protegido, vou usar. Só que tem algumas composições que são proibidas. A capsaicina, necessariamente ou especificamente, só pode ser utilizada por policiais ou forças policiais, militares. E o cara compra, e se ele estiver portando isso aqui, ele vai cair no estatuto de desarmamento. Tá? Então tem essas circunstâncias um pouco mais complicadas. Tem algumas composições permitidas, como, por exemplo, a base de gengibre, então, mas algumas são proibidas. Esse caso aqui era dizia no rótulo que era CS, e na análise química deu capsaicina e dihidrocapsaicina, que são derivados da pimenta. Então, esse aí é controlado, esse aí é só policial. Então, essas coisas podem acontecer. E outra circunstância que acontece também às vezes, isso aqui é um caso de lesão corporal. Também tinha capsaicina aqui. Esse é um creme de uso interno, de uso íntimo, feminino, e o marido, por ciúmes, colocou na ponta aqui pimenta. E a pessoa teve lesão corporal, foi até a delegacia e fez um BO. E isso foi constatado no laboratório, que tinha capsaicina e dihidrocapsaicina. Bom, incêndio. Também em locais de incêndio pode ser necessária a perícia para quê? Para identificar se há alguma substância que foi utilizada para iniciar o incêndio. Pode ser um incêndio, sei lá, causado por um curto-circuito. Então vai ter a perícia de local que vai fazer isso, geralmente o pessoal da engenharia. Mas, na dúvida, ou pode ser um incêndio criminoso utilizando, por exemplo, gasolina. Então eu vou coletar material da região de interesse, do foco do incêndio, e isso pode ser pesquisado em laboratório para tentar encontrar essas substâncias lá. Então, nessas situações, o laboratório vai tentar identificar, esse é um caso real, perfil de substâncias no cromatógrafo correspondente à gasolina. A gasolina vai ter um perfil aí C4, C5, C6, até um C12, C13, que é um perfil característico da gasolina com esse formato. E, além disso, dá para trabalhar com espectrômetro de massas para ter um resultado mais certeiro. O perfil de fragmentos gerados vai ter uma assinatura quando é a gasolina especificamente. Então eu consigo trabalhar as informações da análise, chegar num resultado mais conclusivo a respeito da presença de gasolina, combinando as informações. Tudo bem, isso aqui é um caso real, também analisado no laboratório. Só para tentar encerrar, eu acho que não dá para avançar muito mais, tem outros exemplos aqui, mas eu acho que é interessante tocar nesse assunto, que é um caso mais recente, né? Todo mundo aqui, pelo menos quem bebe, sofreu com isso, né? Teve que ficar um tempo aí afastado da sua companhia, que é o seu destilado de preferência. Então, bebidas alcoólicas, de forma geral, são comumente já analisadas, rotineiramente, há décadas, pelo estudo criminalístico, pensando em falsificação. A falsificação de bebidas, o exame, envolve várias etapas. Uma delas é o próprio local de crime. Então, há o incurso da perícia para verificar as condições de higiene. Vai ter um monte de rótulo, um monte de selo falso, um monte de garrafa vazia para ser engarrafada. Vai ter um tanque lá em condições, sabe Deus quais, de higiene. O local vai estar cheio de poeira, de barata, é isso. Então, essa constatação de local vai ser feita pela perícia de local e vai ser feita a apreensão para análise. Eu posso ter análise somente dos vasilhames, pensando em rotulagem. O cara pode ter um rótulo falso, ou ele pode colocar um selo. Todos já viram aqueles selos de controle que tem bebidas alcoólicas. Aqueles selos são documentos oficiais, que tem uma série de elementos de segurança. A doutora Marina está aqui, não deixa a mente sozinha. Esses elementos de segurança vão ser pesquisados para ver se o selo é falso. O cara pode pegar uma bebida que é contrabandeada ou trazida de forma irregular e colocar o selo falso. Então a bebida pode ser autêntica, mas o selo pode ser falso. Então, somente não, né? Sonegação de impostos. Então tem um crime envolvido aí. Mas eu posso ter a adulteração do conteúdo líquido também. E aí entra o núcleo de química para fazer essa análise. Fazendo uma análise aqui rápida de uma bebida do tipo destilado, por exemplo, um whisky. O whisky já tradicionalmente vai ter etanol, que é esse pico aqui, que intencionalmente é estourado. Isso aqui esqueçam. Para a gente, esqueçam, considera que nem tem nada aqui. O que interessa para a gente? Esses outros picos, essas outras substâncias, que são chamadas de congêneres, elas surgem naturalmente durante o processo de produção da bebida. Vai ter o processo de fermentação, processo de envelhecimento no tonel de carvalho e tal, e vai pegando outras substâncias lá dentro, inclusive o metanol. Então é interessante saber, ou divulgar isso, o metanol vai ser naturalmente produzido em bebidas de alto teor alcoólico. É um subproduto da fermentação. Então ele vai estar presente e ele é permitido por lei. Então, eu vou tomar meu uísque, vai ter um pouco de metanol lá, mas em condições seguras. Tem valores ou teores permitidos por lei para cada tipo de bebida, da presença de metanol na bebida. Tá? Então, aqui nesse caso, essa amostra aqui em vermelho tem teores das substâncias congêneres menor do que o meu padrão, que é essa linha preta. Então, isso já me indica que é uma bebida falsificada. Tudo bem? Então, não corresponde ao rótulo. Nos casos de metanol, exemplificando aqui, ó, isso aqui é uma bebida autêntica. Ó, eu tenho aqui o etanol, que é um pico muito mais largo. Eu não comentei, mas para a cromatografia, quanto maior o pico, mais intensa a concentração. Então, isso aqui está bastante concentrado, que é o que se espera. No rótulo de um destilado, 40% de álcool, etanol. Beleza. E aqui tem um piquinho, ó, esse menorzinho aqui, ó, que é o do metanol. Então, tem metanol, mesmo na bebida autêntica. Se eu pegar uma equivalente, só que investigada nos casos recentes, essa aqui não tem metanol, e essa daqui tem mais metanol do que etanol. Olha que beleza. Então, estes casos que surgiram, isso aqui era uma bebida que não era nem a bebida pura, era um drink que o cara fez com uísque e energético. Tá? Deu um teor de metanol de 10%. Outro caso de bebida, esse aqui, bebida tipo vodka, metanol muito mais intenso, etanol quase inexistente, teor de metanol 44,5%. Ou seja, o teor do rótulo, que é lá 40%, era metanol. É isso. Esses casos é que acabaram surgindo aí, mas sem causar pânico. Não é? Não foi um volume gigantesco. Tá? O que chegou para a gente foi ínfimo, que deu metanol na bebida. Agora, falsificado é algo que sempre existiu e continua existindo. Então, muitas apreensões que aconteceram e continuam acontecendo vão ter bebidas falsificadas. É uma prática, infelizmente, rotineira para a gente em termos de perícia. Agora, que contém metanol, não foi assim, pelo menos no ponto de vista nosso, que chegou para a gente analisar, não foi um volume tão gigantesco assim. Tá? Mas o volume de apreensões, sim. Até hoje, aí, fazendo aqui já, estamos ainda lidando com o metanol de setembro, outubro do ano passado, em termos de volume de garrafas a serem analisadas. Então, ainda estamos processando casos da época de apreensão de setembro, outubro do ano passado. Bom, acho que tem outras análises que podem ser feitas para bebidas, né? Condutividade é interessante, no caso de vodkas, teor de álcool dá para fazer por densidade, mas não vou avançar nisso aqui. Só para ilustrar também combustível, bem rapidinho, combustível a gente faz análise baseada na resolução da ANP, ou nas normas da ANP. Tem regulamentação para isso, a gente tem que verificar. Então, exemplos aqui de algumas situações. Isso aqui é um etanol hidratado combustível, que foi apreendido. Aqui está a especificação legal. Teor de álcool está bacana, tudo certinho. Mas, ó, condutividade elétrica, por lei, 300. Deu 20.300. Então, deu uma condutividade bastante elevada, o que significa que tem água para caramba, só que água, geralmente, aí, não destilada, né? Que vai dar uma condutividade maior. E aqui eu tenho teor de hidrocarbonetos presente, no máximo de 3, deu 8. Que seria essa faixa aqui, de mais amarelinha. Então, eu faço uma separação, isso aqui tem que dar no máximo 3%. Outro exemplo, um etanol também. Etanol também é adulterado com metanol. Nesse caso, eu tenho aqui etanol nulo, metanol mais elevado. E outras substâncias presentes ali, que sabe Deus o que é. Mas não tinha etanol nessa amostra de combustível apreendida. Gasolina, isso aqui obviamente não é o desejável. A gasolina bifásica não existe, tem que ser uniforme, homogênea. Então só pelo aspecto dá para ver que está adulterado. Um outro exemplo aqui, teor de álcool. Teor de álcool hoje, por lei, está na faixa de 32%. Deu aqui 53% de álcool nessa leitura aqui simples. Então a gente faz exames desde os mais simples, aqueles testes de proveta, até mais sofisticados, como densidade, como destilação, como ponto de fulgor, para verificar os parâmetros de qualidade segundo a ANP. Bom, tinha mais exemplos aqui para citar. Só que é um. Bom, só esse aqui, vai. Vocês vão me bater? Não? Bom, é o último, prometo. Caso de. Envolvendo violência doméstica. O casal tinha se separado, o indivíduo não se conformou, foi morar na frente, do apartamento da frente da sua ex, ficou monitorando, e aí, numa ausência dela, saiu de casa. Quando voltou, colocou roupa e começou a sentir coceira, com irritação, lesão corporal de leve e tal. Levou para a delegacia. Quando chegaram para a perícia, já em estado de degradação, tinha ácido muriático ou ácido clorídrico. Então, o cara jogou roupa, ácido na roupa da sua ex. Tá? Então, é de tudo que vocês conseguirem imaginar que tenha demanda de exame químico, vai aportar para a gente lá. Eu acho que chega, né? Só esse aqui foi um caso de repercussão também. Todo mundo viu isso aqui na TV. Casos de petiscos. Infelizmente, alguns animais no Brasil inteiro vieram a óbito de uma certa marca de petiscos e foram apreendidos para encaminhar para o laboratório. No laboratório, isso aqui é etileno glicol, que pode ter. Não, propileno glicol, esse pico. Esse pico, etileno glicol, que não pode ter ou tem que ser quase nulo. E tinha bastante na amostra. Esse aqui é um padrão de etileno glicol, para a gente ver o tempo que sai. E o petisco tinha bastante etileno glicol na sua composição. O que, obviamente, aí foi tóxico para os animais. Tem casos envolvendo etileno glicol também de seres humanos. Isso aqui foi adicionado uma substância inicialmente desconhecida e oferecida para moradores de rua. Bebidas alcoólicas, daquelas que todos conhecem aqui, principalmente estudantes. Conhecem bastante esse tipo de bebida. Isso aqui, o morador de rua bebeu, foi a óbito. E aí, conclusão também é que tinha etileno glicol, ou fluido de radiador, né? Na amostra que foi oferecida ao morador de rua. Então, são diversos exemplos. Acho que não quero me alongar também, já está aí quase no horário. Agradeço a paciência, agradeço a oportunidade e passo a palavra para Dr. Buongiorno.
1: Vou sentar e é melhor para mim. Né? Eu irei representar o Eliezer e o doutor Rodrigo de Onero, que é o diretor do ILP. Primeiro, quero agradecer a todos os peritos criminais aí, e a senhora doutora Márcia, e o meu pessoal que esteve, como sempre, atento e colaborando muito com esses conhecimentos científicos. E o pessoal que fez a inscrição também, muito obrigado. E agora eu vou abrir rapidamente algumas perguntas, né? Começando pela a palestra da doutora Márcia. E eu pediria a vocês uma pergunta por pessoas. Aí não pode ter réplica, tréplica, né? Porque senão fica difícil. E aí eu levantaria primeiro a doutora Márcia, quem quer fazer alguma pergunta? E o nosso amigo, nome? João, levará um microfone. Alguma pergunta, doutora Márcia? Levanta o bracinho. Quem tem?
2: Desculpa, acho que ficou muita química.
1: Vamos fazer, vamos. Fique à vontade. Diga o nome.
3: Meu nome é Washington, faço parte do NAI. Eu gostaria de questionar a respeito de que foi demonstrado na palestra uma variação química de concentração, ainda mais, se não me engano, de THC. Eu gostaria de saber se há ainda hoje alguma variação mais potente de quando em quando isso aparece nos elementos de averiguação.
2: Em relação à planta, cannabis? A sintética? Ah, tá. Então, DMHP, ela é sintetizada, né, ali na ideia, na realidade, é para mostrar que há como produzir o THC sintético, e ela é produzida. Agora, em termos de concentração, de porcentagem, eu não tenho esse número para te passar. A ideia aqui foi mostrar que esses canabinoides, principalmente o THC, que é de origem vegetal, ela pode ser totalmente sintetizada em laboratório. Ela não precisa vir originalmente de fonte natural, né? Então, a ideia é isso, né? Para mostrar onde, até onde está indo a capacidade de algumas pessoas quando se trabalha com drogas sintéticas, né?
1: Mais alguém? É só levantar o braço. Só? Então a senhora conseguiu.
2: Eu assustei. Muita química, eu assustei.
1: Alfredo. Calma, Alfredo.
4: Doutora Márcia, pois obrigado não. Pela palestra. Esse sintético, essa maconha, essa sintética. Ela tem aparecido muito nas ruas ou ainda é uma coisa insípida?
2: Então, tem várias delas, né? Como foi mencionado, as principais, as mais preocupantes são essas novas drogas psicoativas, né? Novas substâncias psicoativas, as NSPs, que elas vêm sendo muito modificadas e vêm numa alteração muito grande. Então, não é só uma, né? Como foi apresentado pelo Marco, né? Tem várias delas e ela vai modificando. Mudou uma coisinha na estrutura, aparece, é uma droga nova. E isso é uma dificuldade muito grande. Em termos analíticos, né? De química analítica, se conhece a estrutura, né? Sabe-se que aquilo ali é uma droga, mas você às vezes tem que mudar alguma coisa no método para você conseguir identificá-la, né? Então, essa é a questão. Então, a gente está conversando aqui, como eu falei, alguém lá na China, na Índia, também não quero fazer propaganda, mas alguém está sintetizando uma droga nova. E essas novas drogas psicoativas são as piores. Agora, vem algumas derivadas do diazepam, do GABA, que foi mostrado pelo Marco, tem várias outras delas aí que estão sendo bastante metilonas, tem vários nomes, né? Mefedrona, tem alguns nomes aí estranhos aí para vocês, mas são várias delas que são modificadas a estrutura. Algumas são que nem de agrotóxicos, outras são de medicamentos. Então, o medicamento ele é modificado, a codeína, né? Modificada, né? Então, esse é o pior. Esses derivados novos, né, modificados do diazepam ou de outras drogas que são utilizadas em fins medicamentosos, mas pelo lado negro da força aí, né?
4: Mas o número de apreensões na rua tem aumentado.
2: Então, essa não é a minha parte. Eu acho que é mais a parte do professor Marco, porque eu sou mais a perita judicial. A criminal é mais com ele ali em termos de apreensão, né?
0: Bom, posso tentar responder?
1: Posso.
2: Professor Mauro,
0: sim,
2: desculpa.
0: No ponto de vista estatístico, tem se percebido um aumento, sim. Não é ainda a mais prevalente, como eu comentei aqui durante o nosso bate-papo. Ainda são prevalentes as drogas naturais, vamos pensar assim, né? Principalmente maconha e cocaína. Mas as sintéticas, elas têm aumentado gradualmente, tá? As canabinoides, dentre as sintéticas, é que tem mais crescido, mas ainda não é um número assustador. Quando a gente fala de sintéticas também, pensando no ponto de vista analítico, a gente pensa também em solventes ou em comprimidos, então vai ter as metanfetaminas, a MDMA. Então hoje ainda, das sintéticas, o que prevalece são os tipo êxtase, na forma de metanfetamina e anfetamina no comprimido. Mas os canabinoides sintéticos têm gradualmente crescido. Hoje, se fosse pensar num número aproximado, talvez aí 10% das apreensões envolvam sintéticas. Mas ainda é um número, e dentro dessas, uma fração são os canabinoides sintéticos. Mas não é então um número tão grande, mas tem aparecido com uma relativa frequência e crescente, infelizmente.
2: As anfetaminas, antigamente, elas eram utilizadas pelos caminhoneiros para dar o rebite ali, quando pega a estrada muito longa, né? Mas ainda bem que entrou o exame de sangue, né? Na renovação aí da CNH, de habilitação, exame de habilitação, principalmente caminhoneiro, né? Então, entrou o exame de sangue que ajudou bastante a inibição disso, porque vai aparecer, né? Então, não é igual o nosso, que é só um exame de vista, né? Só. Então, esse exame de sangue inibiu bastante. A anfetamina era muito utilizada, né? Vários casos que a gente ouviu falar. Então, esse é excelente, né?
1: Mais alguém? Por favor, João.
5: Aproveitar que ele está respondendo aí, eu fiquei interessado em saber sobre a quantidade de embalagem, né? Que estava vendo lá, tipo, tem vários tipos de papéis coloridos, de várias cores. Isso é para dificultar alguma coisa ou só para identificação mesmo deles?
0: Bom, de forma geral, varia muito, né? Eu acho que às vezes tem um pouco a ver com o que o cara tem disponível. Fazendo um papelzinho mesmo enrolado, e às vezes você vê que tem uma sofisticação, tem um tipo de assinatura na embalagem. Então o cara usa uma embalagem mais padrão, ou mesmo nesses tijolos de cocaína, por exemplo, às vezes o cara coloca um logotipo da própria empresa dele, entre aspas, né, o fabricante. Então você tem vários níveis de sofisticação, tá? Tem embalagem mais padrão e tem embalagens que o cara pegou qualquer saquinho plástico ali na hora, ou comprou aquele Ziploc e usou, que é mais fácil. Então vai depender muito do nível, né? Vamos pensar assim, do traficante. São várias variáveis aí envolvidas.
1: Mais alguém? Posso encerrar? Novamente, eu agradeço. Mas antes eu quero dizer o seguinte. Agora a gente não precisa mais, né? Papel, esse é o lado bom do celular. No dia, me corrija, porque eu sou idoso e eu não posso ficar nervoso. Dia 20 de agosto, é isso? Luiz.
6: Posso?
1: 22 de agosto, vocês vão ser comunicados, virão dois núcleos aqui de peritos criminais. O NIC, Núcleo de Investigação Criminal, identificação criminal e a própria balística, a balística 20. As horas? Nós vamos definir em julho, junto. E também serão emitidos os certificados, e lembrando que vocês, em concurso público, esses certificados, primeiro que nós tivemos de 4 horas, têm validade para desempate. E de hoje também, porque o ILP é Instituto Legislativo Paulista, devidamente autorizado, e o Conselho também, né? Então, vocês serão comunicados, será num auditório maior, né? Mas não percam, porque nós vamos convidar alunos da Uninove de Direito. Então, são 120 vagas, né, Márcio? 120 vagas e, é lógico, poderá ser o acompanhamento por aplicativo, mas não será emitido certificado. O certificado é só para os presentes. Muito obrigado novamente a participação sempre do ILP, do IC, do Conselho, do NAI e de todos os presentes. Nos perdoe de algum erro, porque nós somos humanos, né? Nós somos humanos, possibilitando aos devidos erros. Muito obrigado, fiquem com Deus. Obrigado.

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2: Gabriel, dei a sorte de te encontrar para a gente poder conversar um pouquinho mais sobre o que significa o Memorial da América Latina, né? No sentido mesmo de cultura, de um equipamento cultural e como pode ser um espaço também para que as pessoas possam desfrutar da cultura e trabalhar e debater sobre isso, né?
3: Sim, o Memorial foi criado em 1989, né, como uma fundação pública do Estado de São Paulo, justamente com a missão de promover a cultura latino-americana aqui no Estado de São Paulo e que a população paulista, né, e turistas possam, nesse espaço, encontrar, né, a representação da diversidade da cultura latino-americana. Então, o Memorial ele tem essa missão de ser um farol de integração latino-americana e que permita, por meio da arte, da cultura, da ciência, né, e do conhecimento, aproximar, né, o Brasil da América Latina.
2: É interessante porque a gente pode entender como um espaço político também, né?
3: O Memorial, na sua origem, né, pensado pelo Darcy Ribeiro, né, é um projeto, né, de justamente promover uma missão de integração latino-americana, né, a partir do pensamento crítico, a partir da promoção dos direitos humanos, a partir da transformação social, né, na sua última instância.
2: E quando a gente pensa esse ponto em relação à cultura, a cultura também é o nosso dia a dia, né? Então, pensar em como isso afeta também as decisões diárias, em como a gente pensa no impacto das nossas ações do dia a dia em outras pessoas e que pode impactar a América Latina como um todo, né? Especialmente quando a gente pensa na questão ambiental, por exemplo. Então, é todo um ecossistema que gira em torno também da cultura, né?
3: Sem dúvida, né? E pensar-se latino-americano, né, pensar, reivindicar, refletir sobre a identidade latino-americana é um ato político.
4: O Brasil tem um grande desafio, né? Primeiro, o Brasil é português, né? Em termos de colonização, em termos de início de sua história, o Brasil é muito português. Então, o Brasil é litoral olhando para fora.
2: Uhum.
4: Né? É interessante isso. Portugal, né? Portugal é uma nação, do ponto de vista territorial, é uma nação pequena.
2: Uhum.
4: É uma nação de um território pequeno. Então, Portugal está sempre olhando para fora. E aí ele tem aquela explosão ultramarina. Então, ótimo. Portugal, pequeno, em termos territoriais, querendo ganhar o mundo.
2: Sim.
4: Perfeito. O Brasil não é pequeno, mas o Brasil tem essa... Pequeno do ponto de vista territorial, 8 milhões e meio de quilômetros quadrados, um dos maiores países do mundo. Mas aí o Brasil tem essa ideia, e ele é colonizado a partir disso, ele é construído e urbanizado a partir disso, da nossa lógica de praia para fora. Aonde está a América Latina para o Brasil? Está da praia para dentro.
2: Uhum.
4: Né? Então, a Argentina, o Chile, a Bolívia, o Peru, a Venezuela, a Colômbia, países, inclusive, o Equador, enfim. A América Latina está para dentro do Brasil.
2: Sim.
4: Eu tenho séculos para ter essa percepção.
2: Eu acho que também tem um ponto em relação ao brasileiro, que tem uma certa dificuldade em se entender latino-americano, né? Acho que talvez pela questão da língua, de não ser um dos países que fala espanhol aqui, mas também é latino-americano e também precisa se entender dessa forma, né?
3: Sem dúvida, né? Pensar-se na chave latino-americana, né? Pensar o Brasil no seu lugar dentro da América Latina é fundamental, né? É fundamental para as nossas relações internacionais, é fundamental para posicionar a América Latina no mundo, né? Frente a outros blocos, frente a outras regiões, né? E polos de poder, né? Global. E pensar também que a transformação social acontece também no local, né?
2: Eu acho que também é um ponto de a gente entender que essa união é importante, né? Porque eu acredito que até internacionalmente o Brasil é um pouco visto como algo separado da América Latina, né? Porque pela questão da extensão, pela questão da relevância também econômica e cultural. Mas, então, também é um trabalho nosso, né? Promover essa união para que a gente seja visto de uma maneira um pouquinho maior, um pouco mais ampla em relação a outros trabalhos também que são desenvolvidos aqui, né?
3: Sem dúvida, né? Pensar que nós temos uma história compartilhada, né, na nossa América Latina, pensar que passamos por processos de colonização, né, seja português, espanhol, francês, populações originárias, né, mas que nós temos representações dessa diversidade, né, que são resistências, né, de 5 séculos aí de resistência, né, de populações originárias, de todos os setores populares, né, que foram oprimidos, né, na história da América Latina.
2: Sim.
3: E que é a força motriz, né, dos processos de transformação, né, dos processos em que a América Latina pode se colocar, né, numa visão, né, numa mirada como um coletivo, como um conjunto, né, pode se colocar como uma nova sociedade, né, para o século XXI.
4: É muito legal a gente estar gravando nesse espaço aqui, que é o Memorial da América Latina, porque ele é um símbolo dessa tentativa da gente construir uma identidade latina que, por vezes, pode nos levar à ideia de uma subversão dos nossos valores de colonizados, né? Que é aquele de olhar para fora e não de olhar para dentro.
3: É fundamental a gente pensar o Brasil, né, na América Latina, e pensar que ser latino-americano não exclui a diversidade, né? Muito pelo contrário, é próprio, né, característico da nossa identidade latino-americana. Essa diversidade, essa riqueza cultural é fundamental, né, na construção de uma identidade comum.
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0: Tudo acontece na nossa frente, sem filtro nem pausa, sem a possibilidade de voltar à cena. São nossos olhos que enquadram a arte daqueles corpos cheios de alma. Um ator entra no palco e por algumas horas empresta o corpo e a voz a um personagem. A história real para no tempo, para que outra nasça, renasça, dia após dia. Do outro lado, o silêncio, o riso e até as lágrimas. Aquelas pessoas que deixaram o próprio ser na coxia conseguem nos arrancar o ser para que todos possamos juntos pertencer. A luz e o cenário montam cenas que falam de amor, medo, desejo, conflito, solidão, esperança, humanidade. Quando as cortinas se abrem, atores e plateia ficam cara a cara por um momento, o presente. E esse momento não volta. Aproveitem!
1: Aproveitem! Oi, bom dia e sejam bem-vindos. E como dizem no teatro, quebre a perna, hein? É a forma dos atores desejarem sorte, porque desejar sorte mesmo não traz boa sorte não, tá? Pelo menos não no teatro. E é sobre essa arte que falamos hoje aqui no Revista Lesp. A Assembleia Legislativa de São Paulo sempre apoiou e criou políticas públicas de incentivo à cultura. Em 2006, a Lesp aprovou a Lei número 12.268, que instituiu o Programa de Ação Cultural e determinou o apoio e patrocínio da renovação, o intercâmbio, a divulgação e o apoio à produção artística e cultural no Estado. A lei determina ainda a preservação e difusão do patrimônio cultural, material e imaterial de São Paulo. E apoia pesquisas e projetos de formação cultural, bem como a diversidade cultural. E na semana em que comemoramos o Dia do Teatro, chamamos quem entende para conversar sobre isso e falar sobre o outro lado, né, gente? Digamos assim, que a gente vai tentar entender o que, que acontece lá atrás, nas coxias. Será que a gente vai entender o que, que acontece, assim, nos bastidores? As coxias, para quem não sabe, são os bastidores ali do teatro, né? Tudo para entender o que, que acontece. Eu estou aqui com o fundador do grupo teatral Espalhafatos, Rogério Pimenta. Também está conosco hoje ele, né, que porque o grupo nasceu na Zona Leste da capital, tem 27 anos de atividades. E também do Espalhafatos, Sandra de Freitas. O teatro virou um hobby na vida da empresária, que começou a atuar na pandemia. Coisa boa! E Simone Evaristo é professora de teatro do Senac, formada em artes cênicas pela Unicamp com a montagem Primeiras Histórias de Guimarães Rosa. Coisa boa! Também já atuou como assistente de direção e como atriz. É atriz, né? Uhum. Sejam bem-vindos! Que coisa boa falar de teatro logo na sexta-feira. E a gente sabe que São Paulo é arte, né, gente? São Paulo respira arte, respira teatro. Então sejam bem-vindos. Bom dia!
2: Bom dia.
3: Muito obrigada.
1: E quem é esse aqui que eu não disse quem era?
2: Esse é o Totó,
1: Rogério.
2: Esse é o Totó. Na verdade, o Totó é um personagem de um espetáculo, né? É, na verdade, foi o primeiro espetáculo que eu montei na vida, mas era com atores. Ah. Aí, depois de um tempo, nós resolvemos fazer em bonecos.
1: Que bonitinho. É o Totó. Gente, agora eu vou derrubar o Totó? Não, Totó, fica aqui. Ele vai ficar aqui com a gente durante o programa, tá? É um espetáculo de bonecos porque teatro tem isso. A gente usa o corpo, a consciência corporal. Tô dizendo a gente não, né, gente? Os atores. Vocês usam o corpo, a consciência corporal. E a consciência corporal também tem que passar, inclusive, para os objetos cênicos, como os bonecos, né? Uhum. Rogério, Espalhafatos, 27 anos
2: 27
1: de grupo?
2: Anos, isso. Completamos esse ano 27 anos.
1: Mas você já era ator.
2: Sim.
1: Como é que você entrou nessa? Eu quero saber da tua história,
2: tá,
1: primeiramente.
2: Então, na verdade, eu fazia primeiro ano de comunicação social, aí eu conheci um ator, né? É o Marco Bioff, e ele me convidou para fazer cenografia para ele.
1: É, você é meu colega também, né? Comunicação
2: isso,
1: social, rádio
2: social,
1: TV, não é isso no
2: TV,
1: seu caso?
2: Rádio TV. Aí ele me convidou para ajudar na cenografia, mas dali a pouco eu já estava produzindo com ele, já estava atuando com ele. E foi bem gostoso, assim. Aí, depois de um tempo, eu achei que era necessário eu criar o meu próprio grupo, para ter essa experiência de direção. Em 1999, aí eu criei o grupo teatral Espalhafatos.
1: E o grupo está até hoje, 27 anos, com quantas pessoas? Como é que funciona o grupo hoje? Me conta um pouco mais.
2: Então, nós tivemos várias fases. Hoje, nós temos em torno de 9 atores. Né? Grande parte, inclusive, é do que veio do programa USP 60+, que eu também sou professor de teatro no, na USP, né? Na USP Leste. Mas assim, já teve épocas que a gente tinha 30 integrantes no grupo.
1: E a Sandra? Tá aqui porque você também é do Espalhafatos, não é?
3: Exatamente.
1: Como é que você entrou? Eu já dei, né, um spoiler, na verdade. Foi na pandemia que você se encontrou com o teatro?
3: Foi na pandemia,
1: Seja bem-vinda,
3: foi.
1: tá? Bom dia.
3: Obrigada, bom dia. Eu sempre achei muito bonito, né, o teatro, gostava, mas eu sou muito era muito tímida.
1: Ah, olha só, ela mudou até o tempo verbal ali, era? Não é mais?
3: Agora só um pouquinho, né? Eu era. E eu dançava, eu gosto de dançar, né? É um hobby, né? Não sou dançarina. Aí na pandemia, né, nós não pudemos mais sair. Aí conheci o Rogério, ele foi trabalhar como voluntário, dando curso de jogos teatrais. E aí ali eu me encontrei, como eu costumo dizer, o bichinho entrou na veia. E eu fui para o grupo teatral Espalhafatos, faço parte hoje, e também faço curso com ele, também, que ele é professor na USP de teatro. Então, fiquei assim, amo fazer. Eu falo sempre para ele, falo para as pessoas em geral, que para mim é uma mágica, porque você está ali em cima se apresentando, tem muita coisa por detrás para você chegar no palco, né? E isso me fascina.
1: Ah, é fascinante o teatro, né? Para quem assiste, imagino que para quem faz também. A gente está vendo fotos do grupo Espalhafatos e você, inclusive, participa do grupo da USP por ser 60 mais, é isso?
3: Isso.
1: Deve ser. Eu quero falar um pouco mais disso também,
3: Sim.
1: porque pandemia, grupo 60 mais, deve ser também uma parte fascinante da vida você se encontrar com o teatro. Mas, quando a gente fala de teatro, a gente tem que falar também de técnica, não tem? Porque esses jogos teatrais, eles fazem parte de muita técnica, digamos assim. Tem até algumas peças de teatro que mostram esses jogos teatrais. Vamos falar também, você sabe, mas você é professor, mas a gente chamou uma professora também aqui, que também é atriz, viu,
3: Amigos,
1: Rogério?
3: né?
1: Outra professora para falar com a gente, Simone, professora do Senac,
3: Bom
1: mas também é
3: dia.
1: atriz, né? Porque assim, eu acho que quem é do teatro faz tudo, né, Simone? Bom dia.
4: Bom dia, querida. Muito obrigada pelo convite. Muito obrigada por estar aqui com os meus colegas de trabalho. É isso mesmo. A gente no teatro, a gente é múltiplo, né? A gente é ator, a gente também vira um pouco produtor do que faz, cenógrafo, figurinista. Quando a gente está começando, né, a gente acaba trabalhando e descobrindo também novos talentos nessa procura, né? Muitas vezes o aluno vai procurar um curso de teatro para ser ator. E lá ele descobre que ele é um dramaturgo, que ele é um diretor, que ele é um cenógrafo, que ele é um iluminador, que ele gosta de fazer trilha, que ele tem tendência a ser um produtor.
1: Ai.
4: Então, o teatro ele vai abrindo caminhos enormes, né, para os proponentes, para as pessoas que querem fazer.
1: E a gente está comemorando essa semana o Dia Nacional do Teatro, né? A gente está comemorando o teatro. A gente sabe que, bom, quem é do teatro comemora o teatro sempre, mas são datas importantes para se comemorar, para também se lembrar, de desafios, de marcas. Por que que é tão importante, Simone, uma data como essa?
4: Eu acho que uma data é importante quando a gente não esquece que o teatro, às vezes, o teatro fica esquecido,
1: É isso,
4: né?
1: né?
4: O teatro fica esquecido. Uma data faz com que a gente lembre, inclusive, da resistência. Se a gente está aqui, hoje, sentado aqui podendo conversar, é que porque muita gente foi também mantendo esse ofício, lutando por esse ofício, trazendo. Eu falo sempre, tem uma imagem da Clarice Píncola, que ela fala que a gente está apoiado nos ombros dos nossos antepassados. E eu gosto sempre de lembrar disso, né? Que a gente está aqui comemorando, porque muita gente veio atrás. Lembrar que esse ofício era um ofício negativado, ser ator, ser atriz, não era uma coisa muito positiva, né? Para a família. Até hoje ainda é um tabu. Fala assim: ah, meu filho estuda na medicina, e o outro? Ah, o outro faz teatro. Não é nunca uma coisa assim, né? Como se.
3: O outro é, né? É para lá.
4: Mas veja, a gente estava falando de pandemia. Quem nos salvou na pandemia foi muitas vezes a arte,
3: Sim.
4: né? Foi o cinema, foi a música, foi a beleza. Eu acho que sem a arte, sem o teatro, não sei o que ia ser de nós enquanto seres humanos. Eu acho que é um lugar onde a gente vai discutir as mazelas da humanidade, né? O teatro é um lugar onde a gente vai discutir o que não tá, o que não aconteceu, o que é difícil. E é uma ágora importante para que. Por isso que é importante as datas, né? Essa ágora, ela é necessária. Não como a gente não tem resposta de nada. Vocês têm resposta? Eu não tenho. Mas eu gosto de fazer
3: O
4: pergunta.
3: teatro é um espaço de crítica social também, não é?
4: Com
2: Com
4: certeza.
2: certeza.
3: Como é que vocês utilizam isso? Quer falar?
2: Bom, diversas formas. Por exemplo, agora nós estamos com um espetáculo que é um teatro documentário. Então, um teatro documentário é uma técnica verbatim, ele é muito utilizado, acho que em Nova York, né? Então, lá é muito. Eles conhecem bem, e é como um teatro de crítica mesmo social. Então, nós escolhemos um tema, então, no nosso caso é homofobia, então, a gente colhe depoimentos reais, né? Então, fica muito mais potente, e a gente consegue transformar não só o espectador, eu acho que a gente consegue transformar quem está no processo. Então, muitas pessoas que começaram comigo nesse processo começaram a ter um outro olhar, né, para essa questão que é tão difícil, né? Tão cruel.
3: Justo. E a gente, assim, quando a gente fala de teatro, eu imagino que, não sei, muita gente que não entenda ou talvez não vá até professores como vocês, não pensem tanto na técnica, o tanto de técnica que os atores utilizam, né, Sandra, em cima daquele palco, que vocês pensam no enquadramento até das pessoas que estão ali, que elas têm que ver de onde estão na plateia. Por exemplo, eu estou aqui na câmera, a minha cinegrafista, a Dani, ali, está pensando no meu enquadramento, mas eu também, ela tem que pensar no, nos meus gestos, eu não posso gesticular tanto, tem que ser menor, no teatro talvez tem que ser maior. Será que os professores podem explicar um pouquinho para a gente?
4: Eu acho que a técnica, quando a gente estuda coisas com técnica, para que depois, na hora do vamos ver ali, dos três sinais, que a gente fala, bateu três sinais, essa técnica desapareça, né? E aí todo mundo
3: Três
4: vai
3: sinais
4: falar
3: do teatro, lembrando
4: isso.
3: que são os três sinais para avisar que a peça vai começar.
4: Isso, a gente sempre tem esses três sinais, três batidinhas, né? E quando começa, a técnica vai facilitar o trabalho. Por isso que muitas vezes vocês vão assistir e vão falar: nossa, como é fácil! Mas
3: Parece fácil, né?
4: parece fácil, mas é exatamente para isso, né? Então, a expansão do corpo, o trabalho com a voz, com a articulação da voz, a memorização do texto, o estudo das linguagens, porque parece que teatro é uma coisa só. Mas teatro tem linguagem, ele tem. É que nem um laboratório, né? A gente precisa de tempo, a gente precisa de espaço para criar. É uma arte bastante artesanal. É um pedacinho por dia que a gente vai criando, né? A memorização, a camada, o entendimento do texto. Então, tem muitas técnicas. Por exemplo, técnica, quando a gente pensa no movimento, a gente esquece dele. Mas quando a gente disseca ele, a gente vai pensar nas qualidades do movimento. Então lá a gente estuda o empurrar, o deslizar, o chicotear, para depois que aquilo aconteça naturalmente no corpo. Se a gente vai pensar em voz, em respiração, em projeção, em apoio diafragmático, depois a gente vai em cena esquecer disso, né? Para a gente estudar, a gente precisa de história, não tem como a gente esquecer, né, de estudar a história do teatro. Precisa saber os fenômenos que aconteceram, quem veio antes, A gente acha que está descobrindo a roda, a pólvora, mas já está descoberto, né?
1: Por falar em estudar, gente, somente na última década a Escola Superior de Teatro de São Paulo, que oferece cursos gratuitos, já formou mais de 1.000 profissionais em diversas áreas, promovendo a qualificação e o crescimento do mercado cultural em todo o país, um conhecimento que ultrapassa fronteiras com os cursos de intercâmbios em vários países.
5: Figurinos, cenários, roteiros, iluminação, maquiagem, sonoplastia e, claro, muita criatividade e estudo.
3: Quem acredita que trabalhar com arte é simples, só chegar aqui no palco e se apresentar, está muito enganado. E a SP, Escola Superior de Teatro, é a prova disso. Há mais de 17 anos, a instituição trabalha na formação de profissionais das artes cênicas em funções que vão muito além do que aparece ali em cena. São 8 linhas de estudo por meio de cursos gratuitos, reconhecidos pelo MEC, que tornaram, em 2026, a instituição uma faculdade pública de ensino em todas as áreas que o teatro abrange.
6: Atuação, cenografia e figurino, direção, dramaturgia, iluminação, humor, sonoplastia e técnicas de palco. E dentro do processo formativo da SP, a gente tem as linhas de estudos separadas em suas salas de aulas, e daí tem um momento do experimento cênico. Então, é uma formação a partir da prática e da experiência, onde essas 8 linhas se subdividem e formam 8 grupos de teatro com todas as áreas trabalhando em conjunto. A gente fala de uma formação muito amplificada, né, muito expandida em todas as artes do palco. Então, sonoplastia, técnicas de palco, que é justamente a cenotecnia do teatro, a construção dos objetos cênicos. Então, é um processo formativo muito interessante, assim, do ponto de vista global do que é a arte do palco.
5: O trabalho nas diversas áreas é importante para garantir que toda a cadeia produtiva da cultura esteja abastecida de profissionais. A formação ultrapassa, inclusive, a área do teatro. É necessário estudo para iluminar exposições, garantir a qualidade do som em grandes eventos e até na construção de espaços culturais, como salas de teatro, auditórios.
6: O grande mote aqui do nosso processo pedagógico é que é importante não estar pronto, ou seja, é um processo de pesquisa constante. E o mercado de trabalho, ele é muito amplo, né, da economia criativa.
5: A escola também tem um importante papel não apenas no acesso à cultura, mas ao ensino sobre cultura. São 1.600 alunos formados desde a fundação, focada em oportunidades de trabalho num mercado tão competitivo. A Isabel começou em 2024 o curso de teatro com especialização em iluminação.
7: Muito se falava que as pessoas que entram no curso técnico da SP conseguem oportunidades de trabalho bem boas assim no mercado, conseguem fazer uma rede de contatos bem boa. E eu acho que a SP é isso, gratuitamente conseguiu formular um currículo que faz sentido tanto para a gente artisticamente, porque assim, foi um curso que eu consegui me colocar muito artisticamente, colocar minhas ideias, experimentar coisas, dialogar artisticamente. Quanto também com esse mercado todo do Teatro de São Paulo mesmo.
5: A Isabel arrumou as malas e seguiu em busca de novos desafios. Aterrissou em Portugal e agora faz um intercâmbio estudantil, uma parceria que a Escola Superior mantém com diversas instituições em países como Suíça, Alemanha, Turquia, Líbano, Singapura, Noruega e Colômbia.
7: Acho que também tem pessoas que olham para essas oportunidades de fora e têm vontade de sair.
5: Uma pesquisa divulgada no ano passado acompanhou hábitos culturais dos brasileiros ao longo de 12 meses e mostrou que 84% dos que responderam praticaram atividades culturais presencialmente. Por isso, a Escola Superior de Teatro de São Paulo tem uma preocupação genuína: manter o acesso à cultura para todos.
6: A gente tem muita programação, a gente tem muitos equipamentos culturais, teatros, museus, tanto da esfera estadual quanto da municipal, com a programação gratuita. Mas isso precisa ser um hábito da população.

0: Então, para você conseguir chegar. E mesmo assim, eu considero que eu estou engatinhando ainda, né? Porque 5 aninhos é muito pouco.
1: E a Sandra, ela fala com tanto entusiasmo essa
0: Eu
1: questão
0: estou
1: do
0: vendo.
1: processo, né, que eu sempre coloco ela como exemplo, né, essa questão de amar o processo. Talvez é mais fascinante do que o próprio
0: É
1: produto.
0: porque assim, você pega o texto, você tem que estudar o texto, você tem que criar o personagem. Então, assim, não é um trabalho simples, né? Eu acho que é uma coisa que você vai chegando aos poucos, é um passo de cada vez. E é fantástico, porque aí depois, quando você vê tudo pronto, você olha para trás e vê todo o caminho que você percorreu, isso é muito lindo. Você disse que começou no teatro durante a pandemia, mas e jogos de teatro? Dá para fazer um joguinho de teatro, vocês três que estão aí no sofá?
1: Podemos fazer.
0: Podemos. Que jogo? Vocês vão ter que me explicar qual é para mim e para o pessoal, para a audiência também entender.
1: Então, nós podemos fazer o jogo, que é uma espécie de blablação, né? Então, é
0: Blablação? O
1: blablação.
0: que é isso?
1: É quando você meio que não tem a comunicação verbal, você acaba trazendo outros elementos, né, para comunicação.
0: Ah.
1: Então, esse jogo, a gente conversa normalmente, né? A Simone, acho que pode dar o
0: Posso? Eu dou
1: comando.
0: comando
1: Dá
0: daqui.
1: o comando.
0: Ah.
1: E aí nós vamos trocar a primeira consoante de cada palavra. Obviamente, em algum momento a gente não vai entender o que nós falamos, mas quando volta, tem que voltar como se
0: Nada tivesse
1: tivesse nada
0: acontecido.
1: tivesse acontecido.
0: Ok,
1: E tem que
0: eu
1: ter
0: vou tentar
1: naturalidade nessa
0: entender.
1: transição.
0: Bom, por favor.
1: Então vamos lá, vamos começar em
0: Vamos.
1: português, aí dá um tempinho, a Simone dá o comando. Então, Sandra, você está feliz de estar aqui
0: Nossa, eu
1: hoje?
0: tô super feliz, estou adorando.
1: É o rosto ruinto, ri ralar, ri riatro, ri um rograma, romo reste. Rom.
0: Seu também. Adoro falar sobre
1: Troca.
0: teatro.
1: Então, é bom demais, né? Eu acho que é bom que vocês abram esse espaço, né, para que a gente possa
0: Troca.
1: ralar um rouco o processo.
0: Essa importância tá
1: Troca.
0: sessudo.
1: E isso é muito importante, né?
0: É.
1: Eu também gosto. Eu acho que esses espaços são muito importantes.
0: Legal. Eu entendi o que vocês falaram.
1: É porque a
0: Agora.
1: gente tem uma certa fluência.
0: Vocês fluíram, mas assim, por exemplo, o que que esse jogo ajuda, né, para o processo de uma peça ou de se tornar ator?
1: Bom, não sei se depois se Simone quiser falar um
0: Por favor,
1: pouquinho
0: Simone,
1: também.
0: eu acho que a prontidão, o jogo de escuta atenta, porque o teatro, ele é um encontro de pessoas, ele é um encontro de gente, por isso que ele é fascinante. Quem começa não quer parar. Porque é a possibilidade de se encontrar almas, encontrar humanidade. Então, é a brincadeira da prontidão. Eu tenho que escutar e tenho que responder rápido. Então, o teatro precisa disso. Depois, cada vez mais, você vai ter no repertório. Por isso que eles vão ter no repertório, como eles já treinaram bastante, a gente vai entendendo. Então, a princípio, pode ser que a primeira vez que fez, como é que eu penso nisso? Depois, ele vai tendo repertório, que é uma coisa importante também. Eu acho
1: Escuta, prontidão,
0: eu
1: repertório.
0: ostei. Fiz direito? Não, né? Ninguém entendeu. Ok, não fiz direito. Mas, gente, eu vou aproveitar que a gente está falando aqui. Eu vou chamar outra pessoa do grupo de teatro. Pode ser? Tem uma pessoa aqui também especial do grupo, que é a Val. A Val, ela tá aqui. Vem cá, Val, pode entrar. Aqui, assim, é de casa.
2: Vergonha.
0: Você também é de casa. Seja bem-vinda, Val. Por favor, tudo bem?
2: Olá, tudo bem?
0: Bom dia ainda,
2: Bom dia.
0: 11h55. Por favor, fica de frente. A nossa plateia aqui
2: Cá
0: não é
2: estou.
0: teatro, a nossa plateia, ó, são as câmeras. E vem cá também, Sandra, por favor, porque ela está aqui junto com a Sandra também. Porque vocês estão vendo uma arara aqui? São os figurinos, alguns dos figurinos, não é isso que vocês vão
2: Alguns,
0: mostrar pra gente?
2: isso.
0: Antes de mais nada, eu queria entender também tua história, Val, porque ela está me contando a história dela aqui no nosso sofá. Mas sinta-se em casa, como é que você encontrou o grupo?
2: Assim, eu sempre trabalhei área administrativa, tal, né? Montamos uma empresa, trabalhávamos nessa empresa com a chegada da pandemia,
0: Na administração.
2: sempre na administração. Com a chegada da pandemia, bum, fecha-se tudo, né? baixa-se todas as portas. Daí, para quebrar o tédio, eu resolvi ter um câncer. Assim quebrou o tédio.

0: de boa.
1: Resolveu. Adoro que ela é muito. É pra cima, né?
0: É. Aí tive o câncer, processo de tratamento, tudo direitinho. Passou. Falei, e agora? Fazer o
1: tá
0: quê
1: curada.
0: Da vida? Tô tranquila.
1: Que coisa boa.
0: Já passou o período de remissão.
1: Fico muito feliz.
0: Tudo tranquilo. Falei, fazer o quê da vida? Porque até então eu resolvi. Aposentei de vez. Ponto. Né? E vou fazer o quê? Fuçando na internet, descobri o USP 60 mais. Falei, opa, vamos caçar alguma coisa para fazer. Teatro, pô, deve ser legal. Lá fui eu para o teatro. Né? Conheci as peças raras. Né? E me convidei a conhecer o Espalhafatos, que é o grupo ao qual eles pertenciam. Ah, paixão à primeira vista.
1: E daí, hoje é atriz? É,
0: eu posso me chamar de atriz?
1: Sim, claro.
0: Ah, então eu sou.
1: Então, já que você é atriz junto com a Sandra, apresenta pra gente o que, que a gente tem aqui de figurino.
0: Olha, eu acho que nós vamos gostar de receber a presença do Rogério aqui falando do figurino. Porque eu sou novinha na casa. Eu só
1: você
0: tenho
1: novinha
0: um ano.
1: Na casa.
0: A Sandra só tem 5.
2: E aqui nessa arara tem uma história de 26 anos.
1: Tem uma história de 26 anos. Vem cá, Rogério. Vem cá. Só Simone, não é do Espalhafato. Rogério, por favor, o que temos aqui? Pode ficar aqui do outro lado, Rogério.
3: Nós temos aqui, acho que é curioso, porque esse figurino foi o primeiro figurino... Nós temos que fazer tudo, né? Foi o primeiro figurino vestido que eu e minha namorada costuramos sem saber nada. Então isso daqui é da década, finalzinho da década de 90.
1: Ou seja...
3: Não era nem Espalhafato, um pouquinho antes, acabamos usando para o Espalhafato.
1: Eu acho que isso mostra um pouquinho do quanto os atores, o teatro, né, também passa por um pouco de perrengue, gente. Porque apesar de ter muitas políticas públicas de incentivo, também no início, muitos atores, muitos diretores têm que fazer tudo. Inclusive figurino, inclusive iluminação, inclusive costurar. Isso aqui era que tipo de peça, Rogério?
3: Isso aqui era o espetáculo infantil, o Circo da Felicidade, era a bruxa.
1: Era com o Totó.
3: É, com o Totó.
1: Amei, o que mais temos para mostrar?
3: Nós temos aqui, de curioso, isso é daqui. Esse aqui foi o Grease, né? Nós fizemos uma...
1: Grease nos tempos da Brilhantina?
3: Na verdade, eu fiz uma oficina na Oficina Cultural da Alfredo Volpi. Eu com o meu amigo, nós fizemos a montagem do Grease. Mas aí depois eu resolvi montar com o Espalhafato. Nesse momento, eu tinha fraturado o calcânio. Então eu não podia ficar em pé, não podia andar. Aí eu costurei todos esses figurinos com a máquina de costura, aquelas... mesinha de refeição, e é legal que a gente queria fazer uma coisa diferente. Então as bolinhas, né, são relevo, então são bolinhas de isopor, então a gente queria trazer alguma coisa,
1: sem poder andar.
3: Então a jaqueta dos meninos, eram nós que fizemos também, do Grease. Tinha as jaquetas das meninas, que eram também com esse material, mas era rosa, que eram umas picking ladies. Aqui, as calças eram meio que estilizadas, né? Então, tipo, simulando uma costura.
1: Muito legal. É isso, né, Rogério? É. Dentro do teatro tem que fazer tudo.
3: Sim. Esse daqui também era curioso. Nós fizemos uma adaptação do retrato de Dorian Gray. E nós montamos o mesmo espetáculo com elenco feminino e masculino. Para mostrar a diferença. Ele foi concebido separadamente. Então a gente queria trazer dois espetáculos diferentes com o mesmo texto.
1: Inclusive a gente tem ali o cenário também.
3: Sim.
1: Né? Uma parte do cenário.
3: É, o quadro.
1: Do retrato de Dorian Gray. Uhum. Depois a gente mostra direitinho. Muito obrigada. Que legal mostrar um pouco dessa parte também do teatro. Uhum. Porque é atuar. Mas, gente, é um espetáculo, né? Vocês veem o cenário, vocês veem o figurino, vocês veem a iluminação. Tem mais quem metido no teatro?
0: A trilha.
1: O iluminador, a trilha.
3: Uhum.
1: Quem mais está envolvido?
0: Tem todo o trabalho dos bastidores.
3: Dramaturgo,
1: dramaturgo.
3: Músico, o compositor, né? Nós fizemos aqui nós tínhamos uma pessoa que fez a composição das músicas, da trilha pra gente.
1: É muita gente envolvida no teatro. Obrigada. Eu vou te agradecer, Val, pela sua participação.
0: Foi um
1: muito
0: prazer.
1: Obrigada. Foi um prazer ouvir sua história, viu? E que bom que você está bem.
0: E eu
1: muito
0: digo
1: obrigada.
0: Que foi uma história de renascimento.
1: E através do teatro de uma vida nova.
0: Exatamente. Dá para dizer que Descobrimos uma fênix.
1: Ah, que linda! Muito obrigada, Val. Falou. Obrigada, seja sempre bem-vinda.
0: Obrigada.
1: Gente, e é tanta gente envolvida no teatro que muitas pessoas não têm nem pensam, né? E, gente, o espetáculo no palco, na coxia, né? Como a gente fala, a coxia ali, os bastidores, é muito corre-corre, uma sintonia entre muitos profissionais para garantir o sucesso lá na plateia. E assim se constrói uma peça de teatro.
4: Você vê a reação das crianças com um trabalho que a gente está apresentando, é muito bonito, é muito forte. Então, não só crianças, né, mas os pais também.
5: Técnica em som e musicista, a John de Lalo trabalha com trilhas sonoras em peças teatrais desde 2018.
4: Cada cena que eu tenho no computador corresponde a uma cena da peça de teatro, né, que vai estar acontecendo. Então, eu combino com os atores algumas deixas de movimento ou de fala. Então, por exemplo, quando um ator vai e faz um gesto assim, eu sei que esse ator vai começar a falar. Então, eu controlo o volume da trilha sonora na mesa de som e solto algum efeito.
5: A sincronia entre atores e técnica é fundamental para que tudo saia perfeito. Cada fala, uma trilha, juntos, o sucesso da peça.
4: Eu vou disparando as trilhas sonoras e a mesa de som eu vou controlando o volume, né? Quando os atores não estão falando, eu deixo a trilha sonora mais presente e quando alguém vai começar a falar, eu controlo um pouquinho esse volume para a trilha não cobrir a voz dos atores, né?
5: É preciso seguir o roteiro, estar super conectado e garantir o espetáculo.
4: Acontece muito do próprio ator falar: John, solta aqui pra gente essa música aqui agora, né? Então, isso é um tipo de sintonia que acontece entre atores e técnicos, né?
5: O trabalho em sintonia na coxia reflete lá na plateia. Disse eu te amo. Comediante, diretora e considerada uma diva brasileira dos musicais. E para garantir o sucesso, além da capacidade pessoal, é preciso um suporte com a participação de muitos profissionais. Alessandra carrega na bagagem parcerias com grandes nomes do teatro brasileiro. Um deles, uma peça que fez em sintonia com o ator Miguel Falabella.
2: A gente vai para um espetáculo um pouquinho maior, que é o Sonho e a Sílaba. Sonho e a Sílaba com texto e direção do Miguel Falabella. Ali já tem cenário, figurino, camareira, visagista, que vai criar as perucas e toda a maquiagem, tudo. Para todos esses espetáculos, depois você vai ter a pessoa que desenha o cartaz, a pessoa que vai divulgar nas redes sociais, quem é que vai fazer assessoria de imprensa. Então, você vê, mesmo num espetáculo de teatro essencial, você já lida com uma equipe.
5: E o trabalho de uma equipe pelos teatros espalhados pelo país não para. Ela viaja com o elenco e pega pesado.
2: O teatro tem que ir para todos os lugares. Sim, como vai para todos os lugares? Esse cenário tem que entrar num caminhão. Tem gente que vai ter que montar e desmontar esse cenário. Você vai para um grande musical? Aí você tem um monte de microfone, um monte de figurino. Tudo isso exige muitos camareiros, muitas costureiras mesmo, muita gente que vai produzir essas perucas. Você tem o coreógrafo, você tem os assistentes de direção, os assistentes de coreografia, porque também todo mundo precisa de assistente, além das coisas que já sempre se precisou, mas para fazer também as direções associadas, porque todo mundo está tendo que fazer vários empregos.
5: E assim se sustenta o teatro e os profissionais que produzem o Teatro Nacional. Um desafio, mas encarado com leveza. Que digam nossas grandes estrelas.
2: Miguel Falabella brinca que ele fala assim: hoje em dia você monta Hamlet e os três porquinhos estão na coxinha esperando para entrar.
1: Muito legal, né, gente? Olha o tanto de coisa que se faz. Na coxia, eu disse que a gente ia tentar entender o que é que acontece na coxia. E muitas vezes fica uma correria, né, Rogério? que o pessoal, o público, nem entende o que é que está acontecendo, nunca vê. E ele falou, ele olhou para mim, nossa,
3: Eu já lembrei de um
1: como é essa
3: espetáculo.
1: correria da coxinha?
3: Eu
1: Me
3: já
1: conta.
3: lembrei de um espetáculo que tem uma troca de figurino que é uma coisa
1: É,
3: absurda. Ele
1: uma loucura.
3: sai, tem que estar um monte de gente ajudando, que já entra numa outra cena com outro figurino. Aí me lembrou do Mistério de Imhavap, né? Que era só um Nanini e o Neyla Torraca.
1: Uma
3: Eu
1: loucura.
3: já tinha toda uma equipe atrás, eles saíam por uma porta, o pessoal colocava a roupa, eles entravam no meio com, né? É uma coisa
1: Outra
3: absurda.
1: coisa.
3: Era uma
1: E
3: coisa
1: assim, e
3: absurda.
1: tem que entrar firme,
3: Sim.
1: forte, como se nada tivesse acontecido. Vocês conseguem ter essa transformação de deixar o que aconteceu ali na coxia e de fato se transformar quando coloca o pé no palco?
3: Eu acho que é toda a técnica que a
1: Eu
3: Simone
1: acho que é isso
3: falou,
1: aí, é o tal do ensaio,
3: né? É.
1: a repetição. O ator tem que gostar, o ator, a gente fala muito de vocação, talento. Eu acho que tem uma coisa, é gostar de repetir, porque a nossa profissão a gente repete bastante. O ensaio nos dá essa base, inclusive para a gente entender que momento a gente desliga e que momento a gente entra. E para isso é a repetição do nosso ensaio cotidiano, são técnicas mesmo. Né? Aqui você vai ter que aumentar o seu tônus muscular para entrar em cena. Aqui você vai ter que suavizar a sua voz, porque já é outro personagem, né? E a gente vai olhar também para esse cabedal de conhecimento que tem o nosso teatro, né? Porque a gente esquece que são assim, anos e anos de técnica acumulada e diversas técnicas que às vezes elas se contrapõem, às vezes elas se apoiam, mas elas estão aí para a gente beber dessas fontes, inclusive criar coisas novas, né? Porque o teatro ele está em constante mudança.
0: E quem vê a técnica acontecendo não imagina os desafios. E aí eu não estou falando dos desafios apenas da coxia. Por exemplo, o Espalhafatos tem 27 anos, levou quanto tempo para conseguir um local próprio?
3: 26. Temos há
1: 26
3: um ano
1: anos.
3: só, né? Nós estamos com o nosso espaço e é um desafio, porque a arte é complicado, né? Não é muito valorizada. Então, os 10 primeiros anos foram muito difíceis para a gente, porque a gente não tinha espaço para ensaio, entendeu? E foi muito complicado. Aí depois que eu fui para a USP Leste como funcionário, então lá buscamos o nosso espaço. Mas assim, quer dizer, que eles cediam um espaço para a gente ensaiar, mas não era o nosso espaço. Então, se eu tiver que marcar uma apresentação, quer dizer, não podia ser o horário que eu queria, enfim. Mas agora nós temos o nosso espaço.
1: E como foram esses 10 primeiros anos por aí sem espaço para ensaiar?
3: E saímos até em garagem de atores. Tinha um espaço cultural, de repente, que dava um espaço, mas a gente tinha que sair porque tinha outra prioridade. Então vamos ensaiar na garagem lá do Júnior, por exemplo. Vamos lá para a garagem. Letícia, a tia dela, tinha um salão, sabe? Durante um bom tempo também ensaiamos no salão da tia da Letícia. E era essa luta, entendeu? Mas era bem certo, né?
1: Normalmente se fala muito de grandes teatros, de grandes estrelas. A gente acabou de ver a grande Alessandra Maestrini no
0: Maravilhoso.
1: nosso na nossa reportagem. E assim, se pensa talvez teatro glamouroso, né? Num glamour. Mas teatro é assim também, né, Simone? Você passou por poucas e boas também?
0: Muitas. Eu acho muito importante isso que você está falando sobre o espaço. As leis de incentivo à cultura, elas nos proporcionaram durante um bom tempo. A pandemia veio chacoalhar um pouco isso, né? Mas a gente tem a possibilidade de ter um espaço de pesquisa. Nada melhor do que um espaço que nem é um laboratório, tanto é um laboratório como é que você imagina a ciência prosseguindo se você não tem um laboratório fixo, né? Para deixar as coisas lá, para experimentar. Eu tive um espaço durante um tempo também ali no Bexiga, com um grupo de teatro, que foi a possibilidade que a gente mais cresceu, que a gente mais descobriu fazendo. Porque a gente falava, hoje queremos talvez pintar essa parede de azul para ver como fica. Precisamos cavar um buraco para pôr um mastro aqui e criar um céu de bandeirinhas. Então, essa possibilidade não é a viagem do ator. É manipulação da linguagem, é fomentação, é fricção dessa linguagem teatral para ter um espetáculo. Então, já ensaiei também em garagem. Hoje não tenho espaço fixo, mas já ensaiei em garagem, já trabalhei. Mas essa precarização do nosso ofício, ele não pode ser romantizado.
6: A gente precisa lutar também para espaços mais fixos. A gente vai fazer figurino e tudo, porque a gente tem vocação e vontade de fazer. Mas é importante que essas áreas também sejam valorizadas, né? Que esses profissionais, eles existem. Por exemplo, cenotecnia. É isso que a Maestrina estava falando, eu concordo, né? Está entrando muito os três porquinhos ali. A troca de cenários pode parecer uma coisa simples, mas não é. E uma pessoa que entende de cenotecnia, ele sabe montar, desmontar, ele vai cuidar para aquilo não estraga, ele vai planejar, junto com o cenógrafo, um cenário prático, inteligente, móvel. Então, essas profissões, elas não podem desaparecer. Né? É importante que elas sejam valorizadas. Elas não estão lá no palco, mas elas que sustentam todo o palco. Não se faz nenhum monólogo sozinho.
1: E elas que fazem aquela beleza do palco. Porque exatamente, um ator, por maior, melhor que ele seja também, ok, o texto vai ser lindo, a encenação vai ser linda, mas sem o brilho da luz, né? Sem a trilha, provavelmente não vai ser tão bom. Então, é tudo, tudo, tudo muito necessário. Agora, que bom que o nosso talento ele é reconhecido lá fora, porque o Brasil também exporta seu talento para os palcos mundo afora. Atores e atrizes que ganham projeção internacional apresentando a cultura brasileira para diferentes plateias nos Estados Unidos, por exemplo. Uma companhia brasileira virou uma espécie de celeiro artístico para brasileiros. É o Group.br. A gente conversa agora com a cofundadora e diretora do coletivo, Andressa Furletti. Oi, Andressa, tudo bem? Seja bem-vinda. Boa tarde bem, agora, cara. Já, meio-dia e 12.
7: Boa tarde.
1: Tudo bem?
7: Sim.
1: Olha, prazer falar com
7: tudo
1: você.
7: Tudo bem, você?
1: Prazer enorme falar com você, tá? Vocês estão sediados em Nova York, né? Um dos principais. É centro. Isso. Centro da cultura do mundial, do teatro, né, gente? E há quanto tempo a companhia atua por aí na cidade? Conta para mim um pouco mais.
7: Então, a companhia esse ano está fazendo 15 anos, o que é um grande fato, porque a maioria das companhias não chegam a 5, então a gente já passou aí 3 vezes essa marca. Começamos com uma leitura de uma peça para ver como é que ia ser, passamos para Nelson Rodrigues, fizemos um espetáculo em cima da vida e obra de Vinícius, Clarice Lispector, e aí fomos engatando uma coisa atrás da outra, não só no teatro, mas também com eventos, leituras, workshops, mais. Então, aí já temos uma jornada.
1: E deixa eu entender melhor, Andressa. É Clarice Lispector, Nelson Rodrigues, em outro idioma, é isso? Como é que vocês fazem? Não é desafiador?
7: É desafiador. É um pouco. A gente faz um pouco de tudo, porque a intenção da companhia é apresentar a cultura brasileira através das artes cênicas. Então, a língua é uma coisa importante, né? Então, por exemplo, quando a gente fez o Nelson Rodrigues, a gente fez ele totalmente em português, com legendas em cima. É o espetáculo do Vinícius. A gente misturou um pouco de inglês, mas o espetáculo era no lugar, então a gente projetava as traduções nas paredes, mesmo porque poesia, quando você traduz, você perde, né, o som, perde a brincadeira. E o espetáculo da Clarice já foi, em maioria, em inglês, porque ele também era um espetáculo imersivo, acontecia numa casa, eram vários andares, então seria uma técnica muito complicada, até para o público ia ser um pouco difícil, mas tinham cenas em português, sim, em locais onde a gente conseguia colocar ali a tradução, porque é importante, né, vocês saberem que somos brasileiros, falamos português.
1: Inclusive, é o espetáculo Inside the Wild Heart, né? Inspirado na Clarice Lispector. Você se sinta aqui em casa, você acabou de aparecer aqui no nosso sofá, ao lado dos nossos outros artistas. E esse espetáculo foi premiado. Me conta que prêmios foram esses. E assim, também da aceitação do público daí em relação à nossa arte, né? A nossa cultura.
7: Sim, foi um espetáculo que é meio nosso carro-chefe. A gente teve 2 temporadas desse espetáculo. Eu ganhei um prêmio de melhor atriz. Esse espetáculo também, quando entrou a pandemia, a gente tinha filmagem dele. E eu descobri uma plataforma super inovadora que parecia um videogamezinho, assim, sabe? Que a pessoa entrava com um bonequinho e andando num espaço virtual. E aí, dependendo de onde a pessoa estava, ela assistia o que acontecia naquele ambiente. Então, a gente ganhou também um prêmio de inovação por essa adaptação durante a pandemia. É, saiu matéria na Forbes sobre esse espetáculo e tudo mais. E foi um espetáculo que mexeu muito com as pessoas. Até hoje, eu recebo mensagens de pessoas que estão lendo Clarice Lispector por causa desse trabalho que a gente fez. E Clarice Lispector virou um fantasminha camarada nossa aqui. Toda vez que a gente acha que a gente vai parar de fazer Clarice, ele mexe com um projeto.
6: Clarice está assombrando de forma positiva vocês, né? Espero. É, você acha que o público...
7: É uma boa assombração, né?
6: É uma boa... Ah, excelente! Adoraria essa assombração. Leio muito. Acho que ela me assombra também. Em forma de leitura, nesse caso. É, mas, assim, como é a aceitação do público, pelo visto, saiu na Forbes, foi premiada, a aceitação deve ser excelente. E... O público daí, de Nova York, a gente está falando de dois celeiros, na verdade, de cultura mundiais, né? Nova York e São Paulo. Quais são as diferenças que você apontaria entre público daí e público de cá?
7: Acho que o público de Nova York é um público que tem um nicho, né? Porque o nosso, obviamente, nosso público imediato são os brasileiros, que têm uma identificação imediata com o que a gente está fazendo, mas a gente não faz só para brasileiros, né? A intenção exatamente é abrir a cultura para outras pessoas que não conhecem também. É, tem uma aceitação boa, porque as pessoas têm uma simpatia pelo Brasil, né? Têm uma simpatia pelo brasileiro e têm uma curiosidade. As pessoas não sabem muito da cultura brasileira além, né, do clichê ali do Rio de Janeiro, do carnaval, do samba. E, obviamente, somos isso, mas somos muito mais também, né? Então, existe uma curiosidade, mas é isso. É um nicho específico. Nem todo mundo está assim, não quero ver uma coisa que seja diferente e tudo. Então, eu acho que a gente tem essa coisa de romper, sabe? De tentar abrir um pouco mais esse olhar das pessoas, né?
6: É um desafio, mas que vocês estão representando muito bem com o nosso Fantasminha Camarada. Somos Clarice Lispector, somos Nelson Rodrigues. E muito obrigada, Andressa, pela sua participação luxuosa aqui no Revista Lesbe. Seja sempre bem-vinda, tá?
7: Muito obrigada, eu que agradeço. Um abraço aí para os colegas e força aí para a gente.
6: Sim. Força! Feliz Dia do Teatro. Tchau! Gente, que legal, né? Que a gente ser reconhecido lá fora. Mas também a gente tem que lembrar que bom reconhecimento lá fora, mas a gente tem que lutar também pelo reconhecimento aqui dentro. É, São Paulo é um grande polo cultural, como eu falei, Nova York, São Paulo, mas o Brasil todo tem que reconhecer essa arte. Vocês sentem isso? Que a gente, nossa, que bom reconhecimento lá fora, mas reconhecimento aqui dentro é uma luta ainda?
3: Sim, eu acredito que sim. Nós, agora com o nosso espaço, a gente está vendo como é difícil você levar público para o teatro, né? Então, eu acho que é uma questão que a gente tem que...
6: Mas é uma luta boa também, porque eu acho que tem até coisas que eu vejo assim, a gente está falando de técnica, de reconhecimento, eu acho que essas coisas podem parecer distantes, mas elas conversam, porque se a gente pensa hoje nas grandes marcas formativas de um profissional, seja ele de qualquer área, ele está falando sobre uma ideia de empreendedorismo. Isso já está dentro, incutido dentro do nosso ofício. Né? Eu acho que a gente tem uma coisa empreendedora. Não é à toa que você sustentou tudo isso sem um espaço. Uhum. E agora você tem um espaço. O que a gente precisa talvez quebrar ainda é falar assim, o teatro é uma coisa chata, o teatro eu não conheço, o teatro eu nunca fui. Então vá, experimente. É que nem provar um novo alimento para uma criança. Você não pode ir uma vez só, porque você viu uma peça. Você tem que ir mais vezes para ver vários tipos de peça, vários tipos de linguagem para ver o que te interessa. Você vai encontrar. Então, se a gente pensar nos aparelhos, por exemplo, dos teatros públicos da cidade de São Paulo, a gente tem vários, tem muitas peças gratuitas. Espaços alternativos que têm preços acessíveis, a meia entrada, tudo isso proporciona, sim, a sua entrada ao teatro. Então, vá ao teatro, não desista de ir ao teatro. A gente está lá esperando vocês, né? Eu acho que é isso que vai fazer fomentar esse movimento. Porque eu acho que quando acontece isso, também temporadas mais longas. Nossas temporadas, hoje a gente ensaia três meses e fica 3 semanas em cartaz. Então, se a gente tem umas temporadas mais longas, é possível que as pessoas comecem no boca a boca, falar, aquela peça é boa, vai ver, vai ver. Então, isso também a gente poderia retomar, né? Que acho que a gente já teve e perdeu. Né? Os espaços próprios proporcionam isso, mas é importante também que a gente consiga ter temporadas um pouco mais extensas, para que esse espetáculo faça o boca a boca trazer gente.
1: Entendi. É. Como é que o SENAC trabalha para fomentar a arte? Afinal, trabalha na formação de profissionais.
6: Eu tenho muito orgulho de falar disso, porque eu acho que tem assim, eu sou formada na Unicamp, agradeço a minha casa, mas eu vejo que o SENAC tem uma preocupação nesse lugar. Por exemplo, nós temos uma unidade curricular que é o Projeto Integrador, que é onde o aluno tem autonomia de desenvolver um projeto próprio. É como se ele saísse da escola já com produto, já com material, nem que seja um embrionário, mas para ele desenvolver. Então, nós temos marcas formativas, tanto do conhecimento técnico, mas atitude empreendedora, atitude sustentável, atitude colaborativa. Nós trabalhamos com essas, uma visão crítica. Então, nós trabalhamos com essas marcas formativas. Então, se a gente pensar numa atitude sustentável, não estamos falando só de descarte de material. Uma atitude sustentável, e a gente está tentando provocar isso no nosso aluno, é que ele entenda que ele pode ter número de homens, mulheres, trans, não binários, trabalhando juntos. Que a gente tenha pessoas brancas, pessoas negras, trabalhando junto. Isso também é uma atitude sustentável. Senão a gente olha para o nosso elenco e ele é hegemonicamente com uma cara só. E aí, como é que é essa atitude sustentável? Como é que a gente vai fomentar um lugar uma sociedade mais igualitária?
1: Uhum.
6: Né? Se a gente pensa em uma atitude empreendedora, como fazer? De que maneira? Como inovar? Eu posso fazer teatro só no teatro elisabetano ou italiano? Que outros espaços eu posso ocupar? Que aparelhos na cidade eu posso ocupar com os meus espetáculos, né? A visão crítica, o que, que eu quero falar, como o nosso colega que colocou, né? Ele está fazendo uma peça que está discutindo um tema importante. Então, que tema importante hoje? O que, que a gente pode fazer? Então, a gente está fomentando isso nos nossos alunos. Através de quê? Da história, da história do teatro, da expressão corporal, vocal.
1: Estudo, né?
6: Estudo.
1: Pesquisa.
6: Né? E claro que essas técnicas também elas vão para outros cursos. Por exemplo, nós temos teatro para executivos. Mas o que, que tem a ver?
1: Para executivos?
6: É, para que o teatro funciona? Executivo tem a ver, né? Mas talvez ele vai melhorar. A pessoa vem, o aluno vem fazer, mas ele vai melhorar a comunicação dele. Ele vai melhorar as relações interpessoais, vai dar uma humanizada, talvez, naquele lugar que parecia mais frio, porque o teatro vai proporcionando isso, né? Então, acho que é isso que a gente está tentando. E acho que a marca formativa do SENAC, uma coisa muito legal, nós temos uma unidade curricular no curso técnico que ensina os alunos a escreverem projetos. Projetos. Então, ele não sai lá só sendo ator. Ele sai de lá também pensando como ele trabalha no mercado.
1: Afinal, é preciso escrever projetos até para apresentar, por exemplo, para políticas públicas, para que você consiga fazer com que as peças elas sejam apresentadas para o público. E aí é importante ter uma... Como fazer é que... um curso como esse.
6: Como é que ele vai captar dinheiro para o pro projeto dele? Como é que ele vai captar? Então, a gente faz muito... nossas didáticas são bastante ativas, então a gente tem, às vezes, um pitch. me mostre, eu sou aqui, eu não sou mais sua professora, eu sou a sua patrocinadora, desenvolva o seu projeto, nos conte como seria isso. A gente está tentando também preparar esse aluno, esse artista futuro, né? Não só esse aluno artista, para esses desafios desse mundo contemporâneo, não só ele esperar que alguém vai descobrir, ele vai ser convidado, não existe mais isso. Né? Tanto que, quando ele sai, os primeiros trabalhos que ele desenvolveu dentro do curso são os trabalhos que ele pode pôr em cartaz depois. Né? O primeiro emprego dele é dentro da sala de aula dele, é com os colegas dele. Isso é muito importante. É uma visão que a gente tem bastante. Focamos bastante nisso.
1: São quantos cursos?
6: Nós temos. Começamos assim, com um técnico em teatro, que é um curso mais longo. Temos também as oficinas de teatro para quem quer experimentar, entender. E às vezes a pessoa vai lá e descobre que tinha uma vontade e o bichinho pegou.
1: Que nem pegou na Sandra, que ela falou exatamente isso, né, Sandra?
6: Tem vários lá que a gente dá oficina de teatro, o bichinho pega nunca mais. Ele vai fazer toda a área formativa.
1: Isso é muito bom.
6: Tem o curso técnico, o teatro para executivos, que é um curso curto, mas geralmente a pessoa é um pouco mais tímida, que às vezes ela vai dar um treinamento, ela tem que falar, ela fala, ai, não estou conseguindo. Ferramentas para que ela possa se desenvolver melhor no mundo corporativo. Tem teatro para educadores, como que eu posso aplicar jogos teatrais na sala de aula? Eu acho que são esses. Acho que são esses o nosso portfólio. Deve ter muito mais. Procurem, gente, se eu esqueci de algum.
1: Estudar é importante, né, Sandra? Você está estudando bastante dentro do seu grupo de teatro.
2: Sim, é importantíssimo. Eu acho que sem estudo a gente não chega em lugar nenhum. É super importante a gente estar estudando, se atualizando, né? Eu acho que é super importante isso. A gente faz um trabalho, um projeto na USP, Contos de Fadas, e a gente já apresentou a peça A Velha Branca de Neve, que eu sou a Branca de Neve.
1: Ai, que linda!
2: E a gente já apresentou várias vezes, e é realmente maravilhoso, só com atores 60 a mais.
1: Ai, que ótimo! Ainda está em cartaz?
3: Então, na verdade, a gente não ficamos encartados, a gente vai de acordo com...
1: Vai apresentando.
3: Mas esse projeto é um projeto bastante importante que fala do idadismo, né? Então, a gente, na verdade, a proposta é criar vários mini espetáculos tratando idadismo com enfoques diferentes. Então, nós temos a Branca de Neve, que já está há bastante tempo, a velha Branca de Neve, né? É. Que está há bastante tempo. Nós temos os Três Porquinhos e o Chapeuzinho Vermelho.
1: Pinóquio. Então, traz a questão,
3: um Pinóquio, que fala da finitude. Rapunzel, que é uma influenciadora digital. Todos envelhecidos. Que, na verdade, a proposta era apresentar para alunos de ensino médio fundamental, né? Para trazer essa questão, essa preocupação do idadismo.
1: Muito legal. Eu vou dar só um break agora no nosso assunto. Vou pedir licença a vocês, porque agora é hora de saber mais informações com o Boletim Alesp News. Hoje vamos falar sobre as eleições 2026 e com a gente, direto do Senado em Brasília, a repórter Priscila Doroche. Oi, Priscila. Boa tarde. Suas informações.
8: Oi, Vanifer, uma ótima tarde para você, para todo mundo que está nos acompanhando aí no estado de São Paulo e também pela internet, por todo o Brasil e para todo mundo, né? Olha só, eu estou, na verdade, entre o Senado e a Câmara dos Deputados aqui no Congresso Nacional em Brasília. E aí as pessoas devem estar se perguntando o que a TV Alesp está fazendo em Brasília. Pois bem, vamos explicar. A partir da próxima semana, a gente entra aí nessa reta final das eleições, o primeiro turno, e a gente está preparando uma série de reportagens para vocês. vocês, que vai ser aí veiculada dentro do programa Vota São Paulo, que também, a partir da próxima semana, ele passa a ser diário. A gente vai explicar para o eleitor, Vanifer, qual o papel de um deputado estadual e aí por que, que eu estou aqui, para explicar também para os eleitores do Estado de São Paulo qual é o papel de um deputado federal, de um senador, do presidente da República. E aí a gente veio fazer essas gravações aqui para explicar e trazer todas as informações para vocês. Lembrando que São Paulo é o maior colégio eleitoral do Brasil, representa aí mais de 21% da população, né, dos eleitores e eleitoras aptos nesta eleição de 2023, o que representa aí cerca de mais até, né, de 34 milhões de eleitores e de eleitoras. Então, a gente já está ao longo da nossa programação trazendo muitas informações sobre as eleições, mas na semana que vem, então, a gente entra nesta reta final e no dia da eleição a gente vai trazer mais detalhes ao longo aí dos dias. A programação intensa desde as 7 horas da manhã, você vai estar ao vivo, todos os nossos repórteres, nossos colegas, os nossos apresentadores trazendo todas as informações sobre as eleições, o que acontece durante o dia 4 de outubro e também após, durante a apuração. E olha só, Vanifer, é importante também a gente falar, porque estão saindo muitas informações para a gente falar também a respeito dos candidatos. Falando sobre a Assembleia Legislativa, são 94 deputados e deputadas estaduais aí, né, as vagas para o pleito próximo ano de 4 anos, né, esse pleito de 4 anos. Mas a gente tem números aí, porque segundo as estatísticas eleitorais do Tribunal Superior Eleitoral aí, revelou, né, que os cargos com maior número de candidaturas foram o seguinte, ó, deputado estadual com 1.430 pedidos, que é o equivalente a 54,41%, e também números de deputado federal com 1.131 solicitações, o que representa 43,04%. E aí a gente tem aí um cálculo para o eleitor entender bem, né? Se a gente comparar, se vamos supor, com vagas de vestibular, a gente tem 16,16 pessoas por vaga, quando a gente fala das vagas para deputados federais, aqui onde nós estamos, né, próximo ao plenário Ulisses Guimarães da Câmara dos Deputados, a Câmara ela é representada por 513 deputados federais. São Paulo tem essa maior fatia, tem 70 representantes. E aí falando então sobre o nosso parlamento paulista, são 94 vagas, e aí a gente tem um número também bem alto, equivalente a 15,1 candidatos por vaga, lembrando que são 94 vagas para a Alesp, a nossa Assembleia Legislativa do Estado de São Paulo. E aí a gente tem, né, ao todo, incluindo as disputas para as assembleias, para a Câmara dos Deputados, para o Senado, que São Paulo, assim como os outros estados da federação, neste ano elege 2 senadores, cada estado tem 3 vagas, totalizando aí 81 ao total, mas nesse ano são 54 senadores eleitos, lembrando que 2 são pelo Estado de São Paulo. E aí a gente tem um número de 172, né, vagas em votação no Estado para mais de 2.600 pedidos de candidaturas. E aí a gente tem também incluído em todos esses números as vagas para o Executivo, governador e vice, e também Presidência da República e vice. Eu sigo aqui por algumas horas, já retorno para São Paulo com essas gravações, lembrando que a partir da semana que vem, então, a nossa série de reportagens explicando para todo mundo a importância do voto, a influência, as redes sociais, a inteligência artificial e essas diferenças, né, Vanifer? Quais são as funções, as atribuições de um deputado estadual, federal, senador, governador e presidente da República? Para onde vai o nosso voto? A gente se encontra aí na programação da TV Alesp, Vanifer. Um ótimo final de semana para você.
6: A gente se encontra, Priscila, e todo mundo de olho nessa cobertura incrível que a TV Alesp vai fazer com a sua ajuda, com essa série maravilhosa que você está fazendo. Muito obrigada, diretamente de Brasília. Obrigada, Priscila. Bom trabalho por aí, tá? E agora, eu mudo de assunto mais uma vez, de eleições para astronomia. Quem olhar para o céu no final da tarde vai perceber um pontinho mais luminoso entre os astros. É que o planeta Vênus vai atingir o brilho máximo logo depois de entardecer. E quem conta os detalhes deste fenômeno é a astrônoma do Observatório Nacional do Rio de Janeiro, Josina Oliveira. Oi, Josina, muito bem-vinda, tudo bem? Me conta, mais uma vez por aqui, né? Seja bem-vinda ao Revista Alesp.
9: Oi, tudo bem? Boa tarde. É um prazer, uma felicidade, uma alegria estar aqui com vocês e principalmente para falar de Vênus.
6: Ah, boa tarde. Eu adoro olhar para o céu também e estou doida para ver esse fenômeno. Eu quero saber em que momento exatamente nós brasileiros vamos poder conferir, né, esse brilho todo de Vênus e para onde a gente deve olhar, porque assim, né, você vai identificar logo. Como é que a gente identifica?
9: O bom é que qualquer pessoa identifica logo. E ele está no dia 22 com brilho máximo, mas ele já vem muito brilhante desde o início de julho. O sol se põe e ele estava bem alto, no meados de agosto, ele estava o mais alto possível, brilhando bastante. Não tem como confundir com nada. Todo mundo que olha para o céu diz, liga para cá e pergunta, o que é aquilo no céu? É Vênus. E o mais interessante é que Vênus ele não está na sua face cheia. Vênus tem face igual a Lua. E ele está na fase indo para a fase nova. Mas ele está muito mais brilhante porque ele está muito mais perto da Terra. Quando ele chegar na fase cheia, ele vai estar 6 vezes mais distante. Então, por isso que ele agora é bem brilhante. Mas ele vai estar cada dia mais baixo. Ele já esteve no seu altura máxima, que foi 35 graus. Para você ver os graus, você estica assim o braço, abre a mão. 15 graus é a mão cheia. Então, ele está mais ou menos a 2,5 vezes das mãos. Então, está bem alto. E agora, à medida que os dias forem passando, ele vai ficar... Se você olhar no mesmo horário, ele vai estar cada vez mais baixo, mais brilhante, fácil de ver. E vai deixar de ser visto aí no final de outubro. E vai começar a ser visto antes do sol nascer. Vênus, ele é sempre visto ou antes do sol nascer, como estrela matutina, ou depois que o sol se põe, como estrela vespertina. Então, agora ele está sendo visto depois que o sol se põe, na direção onde o sol se pôs. E quando foi início de novembro, meados de novembro, ele já começa a ser visto antes do sol nascer. E aí, não mais aonde o sol se põe, mas na direção onde o sol nasce, que é leste.
6: Eu queria entender por que que hoje a gente está vendo imagens aí, que não são exatamente as imagens que a gente vai ver, obviamente, mas... Qual é a cor que a gente vai ver para a gente entender exatamente qual é Vênus, já que ele está tão brilhante, é fácil de ver?
9: É muito fácil.
6: Pronto, já que é muito fácil, qual é a cor e por que que hoje está sendo considerado um dia perfeito para ver esse planeta?
9: Na verdade, o dia de máxima brilhança é dia 22 de setembro, que é terça-feira, né? Uhum. É o dia da entrada da primavera, inclusive. Mas a olho nu não se percebe essa diferença de como ele está brilhante hoje, amanhã, depois. A olho nu você percebe ele bem brilhante, desde o início de... Aí, desde o meados de julho, ele está bem alto e bem brilhante. E o máximo de altura dele foi meados de agosto, 25 de agosto, ele estava bem alto. E agora ele está ainda bem alto. Ainda dá para você... O sol se põe, começa... Antes mesmo de escurecer, você já vê Vênus. Você vê ele de uma cor azulada. Tá, mas é como se fosse uma estrela. O aspecto é como se fosse uma estrela. Só que é 4 vezes mais brilhante que a estrela mais brilhante do céu. Só isso.
6: Azulado, entendi. E depois da entrada da primavera, quando é que a gente vai ter oportunidade de vê-lo com esse máximo brilho de novo?
9: Ele vai continuar bem brilhante depois da entrada da primavera, só que cada dia vai estar mais baixo. Mês de outubro ele vai estar cada dia mais baixo, mas você vai ver bem. Aí, final de outubro, você não consegue ver. Você vai conseguir ver ele antes do sol nascer, a leste, e o dia da máxima brilhância a leste, né, como estrela matutina, vai ser dia 27 de novembro.
6: Olha,
9: mas assim, eu estou falando dessa máxima brilhância, mas a olho nu não tem diferença. Ele está bem brilhante durante todo o tempo.
6: Olha, Josina, muito legal. Adorei sua participação aqui. Amo falar com o Observatório Nacional. Amo olhar para o céu e ver todos esses fenômenos. Muito obrigada, tá? Seja sempre muito bem-vinda.
9: Eu que agradeço. Bom, eu amo olhar para o céu e amo falar do céu. Então, é um prazer, uma alegria. Sempre que quiserem, a gente está de volta.
6: Até mais. Obrigada. Gente, mais notícias
9: tchau, tchau.
6: A qualquer momento durante a programação da TV Alesp. E agora que tá, dá uma olhada, deixar de olhar pro céu e dar uma olhada nas nossas redes sociais. Ô, Natália, vem cá. Boa tarde. Meu Deus, eu derrubei o Totó. Olha só, ao vivo é assim. Vamos salvar o Totó?
10: Vamos,
6: gente, o
10: neném.
6: Totó não reclamou. O Totó é um fofo mesmo. Gente, Totó, fica aqui, cara. Ele não quer mais ficar. Você segura o Totó pra mim? Gente, derrubei o Totó. Agora eu vou falar com você. Vou até dar um abraço.
10: Oh, meu Deus, tadinho do Totó. Mas ele vai recuperar. Obrigada, querida.
6: E a gente sempre dando match aqui.
10: Mais
6: olha
10: uma vez,
6: só,
10: não combinamos. Estamos aqui, ó. Matching.
6: Boa tarde.
10: Boa tarde, amiga. Vamos voltar um pouco pro assunto eleições?
6: Eleições você também traz pra gente.
10: Nas
6: então,
10: nossas
6: por favor.
10: Redes, muita eleição, muita tiração de dúvida. Bom, hoje a gente já está muito habituado com as eleições e como tudo acontece bem organizado, né? Mas nem sempre foi assim, viu? Um dos principais capítulos da nossa história começou com a criação da Justiça Eleitoral e do primeiro Código Eleitoral brasileiro. Isso foi em 1932, então imagina Uau. Como era antes, né? E foi só a partir daí que a gente passou a ter uma instituição responsável por organizar e fiscalizar a votação no país. O Iago preparou um vídeo para a gente fazer uma viagem no tempo e descobrir como chegamos até aqui.
6: Adoro.
11: Votar faz parte da nossa rotina, mas até chegar ao modelo que conhecemos, o Brasil passou por muitas mudanças na forma de organizar e realizar as suas eleições. Um dos principais capítulos dessa história começa em 24 de fevereiro de 1932, com a criação da Justiça Eleitoral e a promulgação do primeiro Código Eleitoral brasileiro. A partir dali, uma instituição passou a organizar e fiscalizar as eleições no país.
12: A Justiça Eleitoral foi criada em 1932. Antes do seu advento, as eleições eram realizadas de maneira muito paroquial, sem a intervenção efetiva do Poder Judiciário.
11: O novo Código trouxe mudanças importantes, como o voto secreto e o direito de voto das mulheres. Mas a Justiça Eleitoral não permaneceu ativa durante todo esse período. Em 1937, durante o Estado Novo, Getúlio Vargas extinguiu a Justiça Eleitoral e suspendeu as eleições livres. A instituição só voltou a funcionar em 1945, quando o país retomava o caminho das eleições democráticas. E não foi só a organização das eleições que mudou. O próprio jeito de votar foi sendo transformado.
12: Em 1932, o Código Eleitoral adotou um modelo de cédula que era fornecido pelos candidatos e partidos políticos, consistente num papel que depois era colocado num invólucro, num envelope. Essa forma de votação foi até anos 1950, quando a Justiça Eleitoral passou a fornecer uma cédula única, um modelo oficial, sem necessidade de utilização de envelope, apenas com dobras. A cédula, uma vez utilizada, era dobrada e colocada na urna. A partir de 1996, houve uma mudança drástica no exercício do voto com a adoção da urna eletrônica, inicialmente com teclado em membrana emborrachada e depois com teclas físicas.
11: Em mais de 9 décadas, a Justiça Eleitoral atravessou momentos da história brasileira e acompanhou mudanças profundas na democracia e na maneira de votar. E você, já conhecia essa história por trás do voto no Brasil? Conta aqui pra gente nos comentários. E siga @AssembleiaSP para mais conteúdos como esse.
6: Muito legal, é, muito informativo. É o tipo de conteúdo que o eleitor precisa ver, ficar por dentro. Ou seja, segue lá. Não é isso, Natália?
10: É isso, sigam lá que a gente vai ter mais conteúdos como esse. Eu queria só fazer uma ressalva, apareceu um queridíssimo no vídeo, que é o Zezinho, lá do TRE, que a gente foi gravar. E ele é um grande entusiasta das eleições e da TV Alesp. Pediu pra mandar um beijo pra Vanifer.
6: Ó, pra mim?
10: Pra você, pra cada jornal, ele acompanha tudo. Então, gente, fica o convite aí também pra vocês conhecerem o espaço do TRE, que é super bacana, tem todas as urnas. Mas tem muitos spoilers, porque a gente ainda vai soltar mais conteúdo sobre isso.
6: E se quiser conhecer, também conhece através das redes. Mas, ó, um beijo, Zezinho. Obrigada pelo carinho, então. E espero que você siga as redes sociais, @AssembleiaSP. Tá aqui, ó, no QR Code na tela. E siga o trabalho da Natália. Obrigada, Natália.
10: Obrigada, beijo.
6: Um beijo, até a próxima. Sério. Agora eu vou por aqui pra não derrubar o Totó, porque eu derrubei. Ele já voltou aqui, ele tá chateado. baixou a cabeça, ficou triste, mufino, como diz na minha terra, triste. Gente, voltando então agora para o nosso assunto, que a gente aqui tem informação de todo tipo. Vocês vão olhar para o céu também para ver Vênus?
10: Com certeza.
6: Eu adoro. E eleições também, a gente tem que falar de eleições aqui, né, gente? Mas voltando para o nosso assunto, teatro. Quais são os maiores desafios que você já passou no teatro para se tornar ator, diretor, para ter um grupo de teatro, Rogério?
3: Eu acho que o grande desafio é, primeiro, é o desafio financeiro, né, que a gente é tão difícil em ter, né, um patrocinador, ter alguém que incentiva, né, eu acho que até mesmo preconceito, né, que a Simone acho que falou anteriormente, essa questão...
6: Por que a cultura passa por isso? É tão desafiador achar patrocínio?
3: Então, não sei. Se você souber,
6: explicar. Boa pergunta, Simone.
13: Eu acho que existe talvez até, assim, a gente não compreende, ignora, talvez, que cada real investido volta. Como você disse, né, no início da nossa conversa, São Paulo o que fomenta São Paulo é a cultura. Entre outros segmentos, mas a cultura, o entretenimento, ele gera emprego, ele gera renda, ele gera retorno de impostos para a cidade, para as pessoas. Então, é talvez ainda uma ideia meio mofada que tem sobre o nosso ofício. E às vezes a gente ainda sofre um pouco desse olhar que... Como leva tempo no nosso ofício, é como uma escultura, você vai ter que esculpir pequenininho, como você disse anteriormente, a gente pega o texto, lê o texto, depois a gente vai entender o que, que é, vai construir um universo, vai tentar imaginar dentro da nossa cabeça um novo pensamento, é quase um negócio engraçado que a gente faz com o trabalho de ator, né? Uhum. No nosso ofício a gente está aqui pensando uma coisa, mas dizendo outra, quase que a gente se observa, então é tudo tão... É delicado de construir esse novo mundo, esse novo universo, ele leva tempo. E talvez as pessoas, olhando de fora, falar, isso daí não é tão sério. Mas ele é sério, ele tem tecnologia, ele tem técnica, ele tem estudo debruçado. Então, eu acho que a gente precisa atualizar. Talvez temos que fazer nós aqui do teatro, temos que fazer esse esforço de atualizar a visão sobre o nosso ofício, porque ele é milenar.
6: Qual é a visão certa sobre o ofício de vocês? Conta pra gente, você tá em frente às câmeras.
13: Eu acho que ele é um ofício sério, de dedicação, ele não é oba-oba, né? Ele é tempo, ele tem, assim, no, por isso que eu falo, não sei se é pra todo mundo, inclusive, porque você abre mão de muita coisa. Primeiro você vai abrir mão dos seus finais de semana. Você vai abrir mão disso para trabalhar em prol do entretenimento de outras pessoas. Então, você precisa de trabalhar corpo, voz, tudo isso é uma dedicação, é acúmulo de conhecimento para fazer teatro. Né? Então, é diferente de ser famoso. Ser famoso, você pode ser famoso por muitas coisas, inclusive coisas não tão legais, né? Mas a construção desse ofício, é como diz a dona Fernanda, né? Dona Fernanda Montenegro, ela fala assim, é todo dia um pouquinho, né? Eu tenho uma amiga, a Denise Weinberg, que ela também fala sobre isso. Todo dia um pouquinho. É todo dia construindo. Então, às vezes, você está lá na sua casa lavando a louça e você fala, nossa, isso aqui é a ação do meu ator, do meu personagem. Então, é o tempo inteiro em construção, o tempo inteiro em estudo. Né? É como uma medicina. Você vai lá, você faz a primeira coisa, que você é médico, depois você vai se especializando em cada tipo de medicina. Que nem a própria gastronomia também tem isso, você vai se especializando. É um universo sem fim, que tem que ter tempo, que tem que ter dedicação, e para isso a gente precisa também de sobreviver.
6: E tem que ter divulgação. Por isso que agora vai um convite, o 15º Circuito de Teatro em Português e Outras Línguas, que acontece até o dia 27 deste mês no Centro Cultural em São Paulo, né? Bem pertinho da Avenida Paulista. Vai lá conferir, totalmente de graça.
14: É uma festa linda envolvendo artistas de diversos países, como Moçambique, Angola, Portugal, Brasil, Guiné-Bissau, Timor-Leste, Cabo Verde, enfim. Uma programação toda preparada com muito cuidado, gratuita, porque a gente tem apoios de instituições muito significativas que nos permitiram oferecer isso para a população de São Paulo e de todo o Brasil. Então, venham, estejam conosco. Toda a programação está no Instagram do nosso circuito, que é circuito, 15º Circuito de Teatro em Português e Outras Línguas. Então, aguardamos vocês para esse momento lindo.
6: Está feito o convite. Divulgação precisa... Bom, a gente está aqui para divulgar, a gente está aqui para informar e vocês estão aqui para nos entreter. Né? Não aqui, estão no palco para nos entreter. Sandra, o que, que mudou na sua vida nesses 5 anos sendo atriz?
13: Eu posso dizer que eu ganhei mais vida.
6: Ah,
13: foi um aprendizado muito grande. Né? Eu acho que

0: Se que for, vai voltar muitas vezes.
1: Para quem sonha em ser ator, por onde começar? Rogério?
2: Vai procurar um grupo de teatro, uma escola de teatro, mas acho que é legal também, você falou das oficinas, para você reconhecer o espaço, né? Saber qual é a sua tendência. Procure, assista teatro, né? Porque quem faz teatro tem que assistir teatro.
1: Isso. Quem
2: E
1: faz
2: como.
1: teatro? Quem faz, desculpa, mas quem faz teatro pode continuar, mas aproveita e faz o convite ao Senac. Olha, quem faz teatro tem que assistir teatro. Como é que a gente forma um ator? Lendo, estudando. E também o Senac está aqui, gente. Vem estudar com a gente. Tem um programa de bolsas de estudos, muito legal. Eu acho que tem uma democratização do estudo no Senac, que é importante. Então, você está interessado em estudar teatro, vem. Que a gente está aqui. Começa por uma oficina, vê se é sua praia, vai para um técnico e aí é a vida. Ler bastante, ler de tudo, ler peças de teatro, ler teoria sobre o teatro, mas ler literatura, ler poesia, a gente precisa preencher a nossa imaginação de repertório. Muito repertório, escuta boas músicas, músicas diferentes, músicas do mundo inteiro. É isso que faz o preenchimento da gente, porque o que é o nosso material primeiro? É a gente, não é, Sandra? Não é,
0: Com
1: Rogério?
0: certeza.
1: Nosso material somos nós. O que que a gente traz de ferramenta? É a nossa imaginação. Como é que a gente alimenta a nossa imaginação? Olhando para muitos mundos. Olha, quase um trava-língua. E observando o cotidiano. Observar o cotidiano é muito importante.
3: Observar, inclusive, é um trabalho do ator, né? Observar para a construção de personagem e vamos ao teatro, não é isso? Vamos
2: Vamos ao
3: terminar com um
2: teatro,
3: convite?
2: vamos lá. Então sigam-nos nas redes sociais, no Instagram, nosso grupo é o Grupo Teatral Espalhafatos, e é isso.
3: É isso, gente. Muito obrigada, tá,
1: Obrigada a
3: pela
1: você,
3: participação
1: Miguel.
3: de vocês. Foi um prazer estar aqui com vocês e com o Totó. É isso, gente. Eu e o Totó. Ai, meu Deus, não cai, Totó. Eu e o Totó, que já caiu hoje, estamos aqui para encerrar o nosso revista, encerrar a nossa semana maravilhosa. Muito obrigada a você que nos acompanhou hoje aqui. Nos acompanhe também nas redes sociais, tá? @AssembleiaSP. Sua companhia é sempre muito importante. Um cheiro. Tchau. Segunda-feira, tá? Tem mais revista Lesp.

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0: Olá, tudo bem? Bom, trabalhar muito virou quase uma credencial de sucesso. Dormir pouco, estar sempre disponível, presente, não parar, até o dia em que o corpo ou a cabeça simplesmente não acompanha mais. A jornalista Isabela Camargo conhece essa história por dentro. Depois de uma longa carreira na televisão, enfrentou síndrome de burnout e transformou a experiência no livro Dá um Tempo. Também está aqui Fernanda Cade, diretora do DASAS, do Tribunal de Contas do Estado de São Paulo, que acompanha de perto uma questão cada vez mais presente no serviço público: como identificar e enfrentar o adoecimento no trabalho. No Setembro Amarelo, a pergunta é simples: por que ainda precisamos chegar ao limite para começar a cuidar da nossa saúde mental? Olá, sejam bem-vindas ao Conexão Saúde. Isabela Camargo, é um prazer tê-la aqui.
1: Um
0: Fernanda Queixo
1: privilégio.
0: também.
1: Muito prazer.
0: Bom, nosso assunto aqui, Setembro Amarelo, saúde mental. A gente tem que falar sobre saúde mental ao longo do ano inteiro, todos os dias. Pensar nisso é uma construção, mas setembro é o mês que nos traz esse alerta. Então, quanto mais a gente puder debater e falar sobre o assunto para levar mais informação, melhor. E é por isso que vocês estão aqui. É uma honra ter vocês e bater esse papo tão importante. Eu vou começar com você, Isabela, que passou, né, por um cansaço, um esgotamento no trabalho, né, e levou a sua carreira para um lado para falar mais de saúde mental, para ajudar outras pessoas que passaram pelo que você passou. Então, eu queria que você contasse aqui qual foi o momento dessa chave e por que que você deixou chegar naquele cansaço extremo.
1: Perfeito. Obrigada, Karen, pelo convite. É privilégio estar aqui dividindo esse tempo com a Fernanda também, com você, e poder, de alguma forma, contribuir para a educação da prevenção para a saúde mental. Porque ou a gente vai falar sobre só as consequências, ou a gente pode falar da origem. Então, em 2018, eu vivi um episódio, ao vivo em que eu tive o diagnóstico da síndrome de burnout. Então, isso ficou muito conhecido porque não foi a doença, mas sim a demissão no retorno da doença. O que gerou uma comoção muito interessante, porque trouxe um assunto muito antigo, mas com um nome novo. A síndrome de burnout é um problema antigo com um nome novo, é igual bullying. Mas naquele momento eu estava sendo, então, porta-voz de um tema que ninguém queria falar, mas eu não tinha como não falar, até porque nós, como jornalistas, defendemos tantas pautas, tantas histórias, e aquela história estava acontecendo comigo. Ao viver a síndrome de burnout, então, em 2018, eu acabei pesquisando respostas que eu não encontrava e acabei ajudando outras pessoas. Então, é importante, né, quem está nos acompanhando, só saber por que que eu estou aqui, e amarelo, de amarelo propositalmente, porque esse episódio fez com que a pauta tivesse um pouquinho mais de espaço. Mas ela só realmente ganhou respeito depois, com 2019, com a inclusão da Organização Mundial da Saúde, né, trazendo o problema como um fenômeno ocupacional. E depois, e enquanto isso, a pandemia acontecendo e trazendo a saúde mental como assunto primário e não secundário. E
0: Certo.
1: aí a pauta da saúde mental, né, Fernanda, começa a ganhar mais espaço. E aí é onde eu entro, então, nesses últimos 8 anos, que é levar a educação da saúde mental. E eu queria trazer uma provocação, posso?
0: Pode,
1: Já na
0: claro.
1: largada?
0: Vamos.
1: Que é para todo mundo, então, entender o quanto isso pode estar próximo da sua vida e da sua profissão, independentemente qual seja. Eu não sou médica, Karen. Eu não sou psicóloga ainda. Eu sou uma especialista em comunicação que, nos últimos 8 anos, pesquisou aquilo que viveu. Só que todos os dias eu encontro as pessoas. Então não é que eu falo do que eu leio, eu falo do que eu vejo, do que eu cheiro, do que eu tô vendo. Especialmente daquilo que eu ouço quando as pessoas não falam. Né? Então
0: É, que
1: eu
0: diz
1: estou
0: muito.
1: todos os dias encontrando essas pessoas que estão adoecidas, não cansadas. Eu já vou falar sobre o que é cansaço, o que é esgotamento, o que é burnout. Eu encontrando essas pessoas, eu entendo o seguinte: nós, como sociedade, precisamos começar a trabalhar a cultura da educação da saúde mental. Você aprendeu a escovar o dente com quem?
0: Com os meus pais.
1: E você?
0: Com os meus pais.
1: Pronto. Olha, curiosamente, seu marido é dentista. Por acaso, você que está nos assistindo, aprendeu a escovar o dente dentro do consultório?
0: Não.
1: Não.
0: Não.
1: Você aprendeu com os seus pais. Você só vai ao consultório quando você precisa de uma ajuda extra. Mas mesmo assim, você precisa escovar o dente todo dia. O que acontece com a saúde mental? Nós precisamos fazer com que mais pessoas trabalhem o tema e você só vá ao consultório quando você de fato tiver um problema. Só que aí, por evitar o assunto, ninguém quer falar. Setembro Amarelo fica esse desespero, como se agora então nós vamos prevenir o suicídio em setembro. Não, a gente consegue prevenir o suicídio promovendo a vida de segunda a segunda, de janeiro a janeiro. A mensagem do Setembro Amarelo só vai ser eficiente quando a gente repeti-la de janeiro a janeiro.
0: Exato, que é o que eu falei no início do programa, né? É uma construção diária. Isso aqui só serve para um alerta, para acordar a população e as pessoas que ainda desconhecem o tema, porque tem muita gente que ainda
1: Então,
0: desconhece.
1: esse é o meu papel aqui, Fernanda. Já passo a palavra para você, para que a gente some forças, só somando forças, a gente avança para uma cultura de prevenção. Sai da cultura da reação e vai para a cultura da prevenção. E eu acho que é só importante eu finalizar com a diferença de cansaço e exaustão. Né? Porque tem muitas pessoas confusas. Ah, será que o que eu estou vivendo é uma doença? É só um sinal? Bom, cansaço, minha amiga, é consequência daquilo que você escolhe fazer. Faz parte da vida adulta. Tá? Crianças também cansam. Né? Mas cansaço na vida adulta é consequência daquilo que você escolhe fazer. Então, se você está reclamando daquilo que você escolheu fazer, você não está agindo como um adulto. Qual é o problema de você não descansar? Aí você entra na fase chamada de esgotamento. Nada disso é burnout. Cansaço é cansaço, fiz, não descansei, se torna um problema.
0: Exato.
1: Entro na fase chamada esgotamento. Eu já posso estar doente, mas ainda funcionando. O diagnóstico da síndrome de burnout chega em um momento em que você para de funcionar. Então, não é que você ficou doente com o diagnóstico. Não, você já estava doente, mas ainda estava funcionando. Ainda estava
0: Produzindo, né?
1: passando pela catraca, abrindo o seu laptop, né? Como dizia minha avó, por fora, bela viola, por dentro, pão bolorento. Né? Então, você está no lugar, mas a alma não.
2: Não, exato.
1: Então, é muito importante que todos, quanto mais souberem disso, melhor. Porque eu também fico triste, cara, quando eu vejo manchetes de burnout sexual, burnout de skincare, colocando o esgotamento físico e mental associado a outras coisas que só evitam o respeito ao tema, né, Fernanda?
0: Exatamente. Aí eu passo para a Fernanda, que atua aqui dentro do Tribunal de Contas do Estado de São Paulo, atendendo os servidores, ouvindo, ajudando, auxiliando. Queria ouvir um pouquinho de você, Fernanda, como é que é esse dia a dia do seu trabalho aqui dentro da corte?
2: É muito curioso, né? Porque quando eu escuto a Isabela falando e que ela passou a estudar o tema, quando ela passou por uma situação difícil de esgotamento que e levou ao burnout, eu também aqui me debruço ao tema quando eu mesma adoeço aqui dentro. Como diretora de saúde ocupacional dos servidores, eu mesma adoeço aqui dentro e aí eu reconheço que existe algo que precisa ser olhado com mais calma, com mais cautela. Também não sou psicóloga ainda, estou fazendo psicologia, mas a partir do meu próprio adoecimento eu comecei a perceber que precisa de um olhar diferenciado. E aí eu entendi, naquele momento em que eu adoeci, eu tive pessoas que me deram a mão.
1: Exato.
2: E não eram profissionais da saúde, mas eram pessoas que conseguiam entender o que que eu estava passando naquele momento. E foi quando aí a gente criou o projeto aqui dentro da Brigada em Saúde Mental,
1: Perfeito.
2: que são servidores, voluntários, não são profissionais da saúde, mas que eu tenho olhares espalhados pela casa, olhando para o colega, olhando para aqueles que estão do lado e percebendo. Está tendo alguma mudança do padrão do comportamento dessa pessoa? Não está? Porque a gente são muito sutis os sinais iniciais do adoecimento em saúde quando a gente fala de saúde mental. É sutil. E a pessoa evita por medo do estigma, por medo de como vai ser tratado. Então a pessoa vai levando até que ela chega ao burnout, porque ela não tem coragem de falar, porque ela tem medo de como as pessoas vão olhar para ela a partir de então. Nossa, ela é fraca. Nossa, será que ela tá preguiçosa ela, né? É assim que a gente escuta nos corredores.
0: Ficou doida, né?
1: Eu
0: Quantas vezes?
1: tenho falado com muitos servidores, mas muitos servidores. E de novo, nós viemos de uma cultura em que descansar, tirar férias ou pedir ajuda é coisa de gente que não está comprometida.
2: É isso.
1: Só que existe uma grande diferença quando você começa na carreira, você tem 20 e poucos anos, você não tem filhos, você tem uma estrutura diferente.
0: Muito menor.
1: Conforme o tempo passa, o seu corpo precisa de outros recursos, assim como o seu tempo cronológico não vai ser só para aquilo que você fazia quando você começou a carreira. Então, é essa percepção, quando você falou a gente precisa de um olhar diferenciado, a gente precisa de um olhar coerente, sabe, Fernanda, para reconhecer que se a gente gosta do que faz, se a gente quer continuar fazendo o que gosta, eu preciso, então, tomar decisões.
0: Sim, exato. E colher, de certa forma, né? Se você se dedica, por exemplo, 20 anos exaustivamente, porque você é muito jovem, ou porque você não tem filhos, ou seja, você tem uma sobra, ou porque você não administra uma casa, certo? Então você tem mais horas livres, você tem que estar disponível para aprender, para conseguir construir alguma coisa.
1: Exato.
0: A partir do momento que você adquire conhecimento, adquire experiência, adquire bagagem, sim, e constrói uma outra vida além do trabalho, que a maturidade sempre geralmente nos traz isso, você tem que dividir as suas horas, né? E é nesse momento que a gente tem que fazer algumas escolhas e aceitar colher o que a gente construiu ao longo, sim, daquele tempo. Agora, voltando aqui, quanto do adoecimento mental, queria ouvir de vocês, nasce da pessoa e a outra parte nasce do trabalho? É o trabalho que adoece ou é a pessoa que adoece?
1: Efeito Tostines, né? O que vem primeiro? Um ambiente doente adoece as pessoas ou um gestor doente adoece o ambiente? Agora com a NR1, que eu tenho levado esse assunto Brasil afora, fica muito evidente essa pergunta que você fez. Quem que vem primeiro? Então vamos lá. Primeiro vamos falar de nós, humanos. Quais doenças têm carga genética? A maioria. Isso vem. Vem no seu, vem de fábrica.
0: Né?
1: Vem de fábrica a sua genética. Mas a outra metade, ou a outra porcentagem, é você. Só que a gente também vem de uma cultura que anteriormente atribuía ao ambiente todas as decisões. E eu sou muito defensora da autorresponsabilidade. Se você está dentro de um ambiente que você já percebeu que não é mais para você, é você quem tem que se retirar. Porque ao tentar mudar o ambiente, você, além de adoecer e ficar pior, né, no seu estado, você não vai ter condições de tomar depois decisões, que foi o que aconteceu comigo. Só que eu estou falando isso, de novo, de um lugar que viveu e de que estudou. Eu chamo isso no meu livro de atualização de identidade. Porque nós somos obrigados socialmente a atualizar vários documentos. E só quando você adoece, só quando você fica ali, tipo, nossa, eu vou ter que fazer isso, eu nunca fiz isso. Não, mas eu vou ter que fazer isso, por quê que eu vou ter que tomar essa decisão? Ah, porque meu estilo de vida está insustentável. Sou eu que preciso ver. Então, eu preciso tomar muito cuidado, especialmente com os servidores. Porque ao estar em um trabalho estável, teoricamente, acaba aceitando uma instabilidade emocional tremenda. Só que essa instabilidade emocional, ela está dentro de você. Não é mudando de um lugar para outro. Existem ambientes que são mais complexos do que outros.
0: Claro.
1: Aí você vai me falar, prazo, o servidor vai falar do prazo, disso, daquilo. Faz parte do jogo que você escolheu jogar. Só que, de repente, esse jogo agora não está mais coerente. Pronto, então sou eu que preciso mudar. Percebe? Então, o que, que eu quero trazer aqui? Você respondendo a sua pergunta. O que é nosso e o que é do ambiente? Primeiro, nosso. Tenho condições de avaliar? Então sou eu que preciso tomar a decisão. Fazer um planejamento. Não estou pedindo para ninguém sair amanhã do trabalho. Mas que você não saia de si com medo de sair do trabalho. Porque crachá a gente pode ter vários, emprego a gente pode ter vários, mas vida é uma só. Não existe outro raciocínio para responder a sua pergunta. Então, sabendo que uma parte é genética, a outra parte é você. Se você está se colocando em ambientes em que você já sabe que não são para você, não vai adiantar culpar o ambiente.
0: Exato.
1: O que a NR1, inclusive, está trazendo é a reorganização do ambiente. Não é sobre indivíduos.
2: Eu acho que, trazendo um contraponto aqui, o que eu percebo internamente, e como servidora pública há muitos anos já, a gente precisa reorganizar o trabalho.
1: Exato.
2: E eu me debruço hoje na psicodinâmica do trabalho, que fala sobre a organização do trabalho, de que forma esse trabalho é organizado e que acaba por adoecer as pessoas também. Então, assim, lideranças mais bem preparadas, a gente precisa pensar sobre isso. A gente precisa colocar os gestores como os verdadeiros gerenciadores de riscos psicossociais, porque no final das contas eles são os gerenciadores desses riscos psicossociais dentro das suas equipes. Então, eu tenho preparado muito pensando sobre isso. De que forma essas lideranças estão preparadas para lidar com as pessoas que estão embaixo dela para que elas não adoeçam? Tem coisas que são imutáveis.
3: Sim.
2: A carga de trabalho é muito difícil a gente conseguir mudar, né? Principalmente no serviço público. Tem coisas que a legislação a gente não consegue mudar no serviço público, a gente é obrigado a seguir. Mas existem coisas, um feedback adequado, um espaço coletivo de conversa, de rodas de conversa, para que a gente fale sobre a organização do trabalho.
3: Sim.
2: Que alternativas a gente pode conseguir dentro desse ambiente para que ele se torne menos adoecedor possível, né? Eu venho acreditando muito nisso aqui dentro.
1: Por acaso você é uma discípula de Deju?
2: Sou!
1: Posso aplaudir agora?
2: É.
1: Deju é um grande professor, que é o que é pauta, né? Mentes, então, como nós, que estão entendendo que nós estamos falando de cultura, Karen, antes de qualquer coisa. Antes da gente culpabilizar a vítima, falar, aquela pessoa é doida, aquele pessoa é doente, aquela pessoa é fraca. Não, nós não estamos falando sobre indivíduos, nós estamos falando sobre ambientes. Então, a cultura, para falar de saúde mental, é fundamental. Porque o significado de saúde mental também vem mudando.
3: E por que que ainda existe... Você tocou num ponto. Por que que ainda existe tanto preconceito? Por que as pessoas ainda julgam tanto? A gente debate esse tema e eu, como jornalista, venho notando. Ele é cada vez mais discutido. Ponto. Nós descobrimos, a OMS registrou a síndrome de burnout, como você nos trouxe aqui. Nós estamos falando, nós estamos nos aprimorando, acho que evoluindo nesse sentido. Por que que ainda existe tanto preconceito, tanto rótulo, Isabel?
1: Porque ainda estamos na transição.
3: Sim.
1: Minha amiga,
3: então,
1: nós que já trabalhamos...
3: Então a gente pode olhar com positividade?
1: Sem dúvida.
3: Futuro, que
1: pra quem não sabe,
3: mais...
1: eu e Karen já trabalhamos juntas na Band, tá?
3: É.
1: Então,
3: falar quanto tempo.
1: Já quero fazer reconhecimento. Muito orgulho de você. Parabéns.
3: Também, muito orgulho de você.
1: Veja, quantas notícias nós transmitimos nos últimos 20, 30 anos que causam resistência na ruptura? Nós estamos na ruptura. A gente está saindo da cultura da reação para a cultura da prevenção. Eu estou saindo de um estigma de saúde, de doença mental para saúde mental. Volto agora a falar do dente. Posso falar de dentistas de novo?
3: Pode.
1: Você vai amar.
3: Meu marido não vai perder o
1: programa. Olha só. Há 300 anos, uma escova de dente era usada por todos os membros da mesma família. Falar de saúde bucal há 300 anos era muita frescura. Tinha muito estigma. Houve, inclusive, um período em que ter dentes cariados significava açúcar. E açúcar era um produto caro, luxuoso. Bom, rodamos a fita. Há 300 anos, a saúde bucal era um estigma. Hoje não é mais. Hoje, a saúde mental está vivendo o que a saúde bucal viveu há 300 anos. Então, como é que nós vamos reduzir o estigma? O estigma existe? Sim. Por quê? Porque vem sendo trazido o assunto de uma forma equivocada. Agora, nós já temos informação que, opa, não precisa mais ser assim.
3: E com abordagens erradas da mídia atrapalham
1: super
3: demais.
1: A ausência de informação é menos deletéria do que o excesso de informação errada. Quando eu vou falar sobre a NR1, eu perco mais tempo dizendo o que não é a atualização da NR1 do que propriamente do que ela é. Mas tudo bem, foi o trabalho que a gente escolheu.
3: Sim.
1: E aí, minha amiga, educação é repetição. Educação é repetição. Então, se a gente quer trabalhar para uma cultura de saúde mental, eu preciso fazer o quê? De novo, como é que a gente aprendeu a escovar o dente? Dentro de casa, com o chinelo na mão e reconhecendo que, cansado ou não, você vai ter que falar no assunto. E mesmo, eu não quero falar, eu não quero escovar o dente hoje, amanhã eu tô cansada, vejo isso pela Angelina, né? Falo, filha, é pro seu bem. Vamos escovar. E sempre com gentileza didática.
3: Sim.
1: Isso é muito fundamental na área da saúde mental.
3: Sim.
1: Né? É você trazer o assunto com gentileza didática, porque a gente está lidando com muita resistência. E resistência, minha amiga, faz o cérebro exigir ter mais energia. E o nosso cérebro funciona para três coisas, desde as cavernas. Para diminuir a dor, aumentar o prazer e poupar energia. Logo, se eu preciso de mais energia para me adaptar a uma coisa nova, ah, não, deixa como está.
3: E nós estávamos conversando nos bastidores, né, aqui, que eu acho que é um ponto muito importante, da produtividade. Então, quando nós estamos dentro do nosso ambiente de trabalho, muitas vezes nós somos interrompidas ao longo do dia, por diversas vezes, e no final do dia chega aquela sensação de que não fizemos nada, perdemos tempo, ainda a gente fica, estica mais duas horinhas ali dentro do trabalho, para quando você está sozinha, produzir o que você deveria ter produzido para você. Então, veio a cultura aí, com a pandemia, do home office. Que para muita gente, o home office é o quê? Uma preguiça, né? Um descaso com o trabalho. É. E muitas vezes, hoje que eu tenho a oportunidade de fazer um home office, depois de 24 anos, em que eu nunca tive um home office, nem na pandemia, nem um dia, eu percebo que eu produzo muito mais determinados dias, porque estou sozinha, porque não sou interrompida, porque estou no silêncio, estou num ambiente muito agradável para mim. Não que o meu trabalho não seja, mas quero dizer, eu estou no conforto do meu lar. E aí eu produzo muito mais. Então, isso deveria também ser mais discutido nas empresas, para que as pessoas tivessem um tempo, um dia desse para si, para produzir mais. Vocês acham que isso poderia trazer resultados mais positivos e mais produtividade? Como é que vocês veem esse tempo?
2: Olha, Karen, eu vejo que sim, né? Eu acho que o home office, ele é uma questão muito discutida, mas eu enxergo hoje o home office, hoje existe muita resistência em relação ao home office, não só no setor público, mas no setor privado também, tanto que empresas, elas vão retornando para o presencial cada vez mais, mas aí eu vou um pouco além, eu acho que é uma camada muito mais profunda, né? A necessidade de você ter o seu funcionário, o seu servidor, embaixo dos seus olhos, olhando, isso está muito relacionado com o sistema capitalista e com o sistema de como o controle é exercido. Né? Você ter ali a pessoa olhando para ver se ele está cumprindo a meta, para ver se ele está... Isso diz muito sobre o sistema capitalista e o sistema que a gente, de trabalho atual, que vem há muitos anos. Então, eu acho que a resistência ela está aí, porque é uma camada muito mais profunda.
1: O problema não é o home office. O problema é a falta de confiança. E a falta de comunicação para que os combinados sejam revisados. É isso que a NR1 está trazendo. Para algumas pessoas o home office é melhor, né? Eu estou falando isso por experiência própria. Quando a minha filha está em aula, a minha casa é adequada. É. Quando minha filha não está em aula, eu já não consigo ter a privacidade que eu gostaria. Sim. Então, falar de home office, falar dessa possibilidade de flexibilidade, depende do trabalho, da semana, do mês, e isso, inclusive, eu falo todos os dias, está dentro do que você escolheu. Ah, mas como é que eu posso, então, melhorar este combinado? Eu preciso de comunicação. Só que as pessoas não querem conversar, elas não querem se comunicar, e depois vão acabar brigando, e a gente não precisa brigar, a gente pode conversar. Aliás. Como? Revisando os combinados. Então, o home office vai funcionar quando você melhorar os combinados. Agora, olha como a saúde está doente. Hoje, as empresas, empresários, gestores, X, estão reclamando daquilo que foi solução. Em um período em que o pouco da economia que conseguiu ainda rodar, só funcionou pelo home office. Então, agora a gente está reclamando daquilo que nos ajudou.
3: Que nos salvou, na verdade, que manteve as empresas em
1: isso
3: pé.
1: Isso mostra o quanto precisamos falar sobre saúde mental. Estamos nitidamente reclamando de uma forma de trabalho que nos ajudou a chegar aqui, inclusive, do jeito que nós chegamos.
2: Não, inclusive, tinha uma justificativa, redução de custo, eu não preciso mais ter tanta estrutura física. Né? Eu consigo reduzir custos, mas, de repente, isso agora entra... Parece que isso foi esquecido um pouco, né?
3: É porque também a gente tem que pensar, existem pessoas comprometidas e sérias com o trabalho e existem pessoas não comprometidas.
2: Mas isso vai acontecer.
3: E aí é o que gera a desconfiança do gestor, né? Muitas vezes.
1: Ah, mas agora eu vou. Agora que nós vamos começar a conversa. Porque é o seguinte: será que é só o funcionário que mente? O gestor não mente.
3: Com certeza.
1: Será que nós só temos pessoas mau caráter só no CLT ou né, na forma de empregado? Não. Então, esse discurso de que, não, o funcionário, ele é sem vergonha, ele é isso, aquilo, a gente tem que parar um pouquinho. Eu estou todos os dias em empresas diferentes. Existem empresas boas? Existem. E quando eu conheço as empresas, eu faço de tudo, inclusive de graça, para estar perto, só para ver como é que está sendo o andar da carruagem. Mas também existem empresas que não tem comunicação, não tem combinado, não tem limites, não tem respeito pelo funcionário. Eu conheço empresas assim, trabalhei em uma assim. Então, nós precisamos separar aqui o joio do trigo, como sempre. Do que nós estamos falando? Cultura. Precisamos revisar os combinados de todos, de líderes e liderados. Revisando esses combinados, aí sim, quem topou, opa, então o jogo agora é esse aqui. Outro dia eu estava num evento com professores municipais e uma professora muito abatida, ela falou assim, mas Isabela, a regra do jogo mudou durante o jogo. Eu falei, então, professora, mas sabendo disso, então agora o que nós vamos fazer? Volta a minha primeira resposta. Os gatilhos, as condições estão fora, então eu preciso fazer o meu melhor, porque se eu continuar nesse jogo, que a regra mudou durante o jogo, eu estou sabendo. Eu tenho condições de me adaptar? Tenho. Opa, então eu sigo. Não tenho, então eu saio.
3: Tchau. Exato. É isso. E há como cobrar sem pressionar, sem ser um fardo?
1: Mas pressão é diferente, não tem nada a ver, ô Karen. A gente precisa. Sim. Pressão é excelente. A forma
3: que ela se coloca.
2: É a forma que você comunica, né? A forma como você se comunica com as pessoas. Eu sou gestora aqui. A forma como você se comunica com as pessoas que trabalham com você faz toda a diferença, né? O que eu trabalho muito com a escuta aqui. Então, minha sala está sempre aberta. E qual a brigada? A brigada é para isso. A brigada é para praticar a escuta internamente, para a gente ouvir as pessoas, o que elas têm a dizer sobre esse ambiente, o que elas têm a dizer sobre o que está acontecendo na vida delas que as faz adoecer. E essa escuta, você precisa praticar com respeito, você precisa ouvir o outro lado, mas também você precisa colocar limite. Né? Quando você diz, olha, eu preciso, que é isso aqui, né? Eu preciso colocar limite.
3: Gente, isso aqui
2: escuta.
3: É muito interessante, né? Só mostrar aqui o VS, olha, não posso falar agora, estou disponível. Olha que legal.
2: Vou usar Isabela bastante. E aí, o que eu acho é que, o que eu percebo de adoecimento que se origina nas relações de trabalho, em como as pessoas se relacionam, se comunicam.
3: A forma como
2: né? É a forma. E aí, a gente tem praticado muito aqui mediação de conflito, comunicação, treinamento de comunicação não violenta.
3: Que bom.
2: Porque isso faz toda a diferença.
1: Tô gostando de saber disso aqui no tribunal. Tô muito feliz.
3: Eu fico pensando assim, quando a pessoa chega para vocês, vocês devem ouvir isso muitas vezes. Eu não aguento mais. Para mim chega, deu, que é o que a Isabela falou, eu já não estou mais feliz. Se eu não consigo mudar esse ambiente, eu tenho que me retirar desse ambiente. Quando a pessoa chega com uma frase dessa, eu cheguei ao meu limite, não aguento mais, estou saindo. Qual que é a reação? O que a pessoa ela deveria ouvir nesse momento? Como que ela tem que ser acolhida nesse momento?
2: Eu costumo fazer perguntas, né, para essa pessoa. Então eu pergunto, o que é esse eu não aguento mais?
1: Uhum. Do que exatamente você está falando?
2: Do que você está falando? Você está falando que você não aguenta mais o seu trabalho, é a sua vida pessoal, é a mistura de tudo, né? Porque nunca, eu acho, o adoecimento mental nunca é por um motivo só.
1: Exato.
2: Às vezes as pessoas depositam também toda a carga no trabalho e não é.
1: Exato.
2: E às vezes ela também atribui toda a carga nela mesma e não é.
3: É uma infelicidade dela num setor.
2: Exatamente.
3: No outro, né?
2: Então a gente,
3: eu
2: acho que aí a psicoeducação entra muito bem, porque a gente precisa conversar com essa pessoa e entender o que é esse eu não aguento mais, de onde vem esse sentimento? Vem da sua vida pessoal, do seu trabalho? Vamos nomear sentimentos agora? Vamos aprender a trazer nome para essas coisas? Então a gente trabalha, eu trabalho muito com isso, de fazer perguntas para que elas possam pensar sobre essas frases, né?
1: Isso é muito bom, porque aí você vai dar também clareza para o servidor, o funcionário, quem quer que seja, do que ela está falando. Porque às vezes é o horário de chegada. Opa, então se eu ajustar o seu horário de chegada, a gente consegue amenizar? Vamos testar? Pronto, resolvi. Vou trazer um caso. Fui atender um hospital em Brasília, e especialmente no Setembro Amarelo, o caso era muito grave. Eles já tinham tido 2 suicídios e 5 afastamentos por burnout. Com a mentalidade da NR1 atualizada, eu faço uma pergunta. Espalhado no hospital ou numa área só? Numa área só. Então, já chegamos numa possível origem desses incidentes. Uma área só. E aí, durante a apresentação, eu vi o gestor. E fisicamente, ele estava muito doente. Eu vi o nome dele, né, que já tinham me dito, aquela área daqueles acontecimentos, é o nome daquela pessoa. Aí eu bati o olho, porque eu falei, eu preciso ver o que não me mostra, eu preciso ouvir o que não me fala, eu preciso estar muito presente. Aí eu vi, fiz algumas interações com ele. Quando acabou, eu chamei aí o chefe dele. Eu falei, O que está acontecendo com o chefe lá daquela área que aconteceu tudo isso? Ah, Isabela, ele tem dois empregos. Ele está vivendo alguma coisa lá na casa dele, ele tem dois empregos, então ele não dorme. Eu falei, então o chefe, é sabido por vocês que o chefe da UTI não dorme. Duas pessoas tiraram a própria vida, cinco estão afastadas. Será que, então, sabendo disso, a empresa não pode fazer um acolhimento para este funcionário, que se ele chegou como chefe da UTI, ele tem capacidades técnicas muito boas? Então, fulano, o que você está precisando agora que a gente pode te ajudar para que você possa ter condições básicas de trabalho? Que é
3: esse tempo a gente dormir. Vai reavaliar a sua rotina.
1: Pronto. E aí, aquela pessoa me olhou assim como se eu estivesse falando grego. Entende como... É fácil se eu quiser falar a verdade, se eu quiser realmente chegar na situação adoecedora. Nesse caso, você vai falar assim, ah, mas então a culpa de tudo isso que aconteceu foi desse gestor? A gente precisa também tirar a palavra culpa das conversas. É responsabilidade. Porque assim, empresa, empresário, gestor, você está trocando, né? Você precisa daquela mão de obra para fazer o que você está executando. Então, respeito, primeiro respeito. Segundo, do que nós estamos falando? É possível ter um diálogo? É possível fazer uma adaptação para que essa pessoa não adoeça mais? E coloque em risco o quê? As outras pessoas. Então, um servidor, quando está doente, quando ele está adoecendo gravemente, ele vai naturalmente o quê? Estar irritado e intolerante com outras pessoas. Que é a questão do comportamento. Esse sinal, gente, você não precisa ser médico para perceber. Esse é o ponto. Né? Então, irritabilidade e agressividade são dois pontos que antecedem ao burnout. Tá?
3: E contaminam a equipe inteira.
1: Estou falando de burnout, mas pode ser coisas muito piores, como AVC, infarto. Tá? Então, o adoecimento laboral, ele não é de hoje. Antes você tinha LER-DORT pelo excesso de digitação. Então, as consequências de um trabalho desorganizado não são só mentais, como a gente está falando agora, não. Elas antes foram físicas. De fato, nós tivemos os EPIs. Ergonomia. Hoje você está numa cadeira que te ajusta para cima ou para baixo. É para resolver um problema que nasceu lá atrás. Então, eu preciso que as pessoas adoeçam, morram, para tomar providências. O que eu fiz antes, então? Dentro daquilo que eu tinha. Eu estava atuando numa empresa e a gente perguntou o que está afetando a saúde mental das pessoas? Interrupção. Interrupção? Como assim? Ah, você está tentando se concentrar, como você falou, a pessoa vem, te interrompe. A cultura é assim, né? De tem um minutinho? Tem cinco minutinhos? E aí você interrompe um raciocínio que vai demorar muitos minutos. Aí tem gente que fala 20 minutos. Demora. Vai depender de cada fisiologia, inclusive. E aí, eu fiz esse EPI da saúde mental, estou disponível, posso falar. Não posso falar agora, agradeço a compreensão. Funciona, Isabela. Usa para você ver. Na porta do hotel, você coloca já, não me perturbe. Por que na porta do hotel você coloca? Né? Então, aqui, dentro do Tribunal de Contas, isso aqui vai funcionar demais. No início vão dar risada, no início vão fazer piada. Mas é só usar e ver o resultado ao longo da semana, opa, consegui fazer o que eu precisava. E aí você vai ver se é possível trabalhar a educação do tema. Quem quiser saber mais, é só entrar em episdasaudemental.com.br.
3: Mostra o seu livro também, Raiza.
1: O meu livro, ele é de 2020, mas ele nunca esteve tão atual, porque aqui eu falo sobre percepções do tempo. O prefácio do Cortella, não sei se você conhece ele,
3: quase ninguém conhece, filósofo maravilhoso.
1: O prefácio do Cortella tem 150 entrevistas que mostram que o tempo não está contra nós. Então, essa percepção que nós temos de tá todo mundo cansado, tá todo mundo exausto, ela vem também do nosso comportamento de não colocar limite na tecnologia, no telefone, nas informações, nas notificações. Então, esse é seu
3: muito
1: já,
3: obrigada,
1: com
3: obrigada.
1: Muito carinho.
3: Muito obrigada.
1: Então, tudo que a gente está falando nos chama para autorresponsabilidade. Eu não tenho como falar de saúde mental sem falar de autorresponsabilidade.
3: Gente, o nosso tempo voou.
2: Ai, que pena.
3: Eu tenho, já acabaram os 30 minutos. O tempo foi, a entrevista foi maravilhosa. Eu acho que a gente tem que remarcar essa conversa sem mais dúvida. Vezes.
1: Semanal.
3: Pegar pontos mais específicos para a gente poder aprofundar. Mas assim, isso aqui, esse início já serve como um alerta muito importante, que é nós olharmos e valorizarmos a nossa saúde mental. Então, Isabela, parabéns pelo seu trabalho, pela sua guinada. A gente tem que falar sobre isso aqui também numa próxima entrevista, viu? E muito sucesso. sucesso para você, que você continue brilhando e ajudando as pessoas, mesmo não sendo psicóloga nem médica. É. Mas você é uma grande ouvinte e grande estudiosa do tema.
1: Obrigada, isso. Karen. Fiquei feliz demais de estar aqui e que essa conversa não tenha servido, pelo menos, de despertar. Se você ouviu alguma coisa que, isso incomodou, isso pegou, que bom. É como um sapato apertado. A gente, com 40 anos, não calça mais um sapato, um número menor. Porque você já sabe que machuca, já sabe que ao longo do dia aquilo vai te machucar demais. Se você não consegue ficar com um sapato, um número menor do que o seu pé, como é que você consegue ficar em um ambiente que não é mais para você?
3: Exato.
1: Né? Então, perceba os sinais e procure ajuda mesmo. Se vai ser aqui dentro do Tribunal de Contas com a Fernanda, se vai ser no 188, que é o CVV, que é um canal excelente de comunicação. Mas, Setembro Amarelo, só para fechar aqui essa parte, estamos falando de prevenção do suicídio. Quem tenta se livrar da vida não está querendo se livrar da vida, está querendo se livrar de uma dor. Sim. E essa dor não está sangrando, é uma dor invisível. Dor que não sangra, dói em dobro, custa o dobro. Então, brigadas como essa que vocês estão fazendo, parabéns.
3: Parabéns, Fernanda.
1: Porque esse trabalho é sim o que vai mudar a cultura e salvar vidas.
2: Sem dúvida.
3: E, Fernanda, agradeço novamente sua presença aqui no Conexão Saúde. Sempre um prazer tê-la e parabéns pelo seu trabalho que você realiza com maestria aqui dentro da Corte de Contas.
2: Ah, obrigada. Eu agradeço essa oportunidade, agradeço a sua presença. Quando a gente começa a falar de saúde mental dentro das instituições, a gente parece um pouco... É muito disruptivo no início e a gente busca algumas referências, assim... Em quem que eu posso, buscar que está falando a mesma língua que eu? Porque a gente se sente até um pouco ET, às vezes, no começo.
3: Força,
2: e a Isabela sempre foi, para mim, uma dessas referências. De falar a mesma língua, de eu conseguir compreender o que você está falando e tentar trazer também um pouco aqui para dentro.
3: Sim.
2: Então, obrigada pela sua presença aqui e por ter participado aqui comigo dessa entrevista.
1: Obrigada, Fernanda. Conte comigo.
3: Obrigada. Até a próxima, gente.
2: Obrigada.
3: Talvez o mais incômodo dessa conversa seja perceber que o burnout raramente acontece de uma hora para outra. Antes dele, geralmente, vêm os sinais. O cansaço, a insônia, a irritação, a perda de prazer, a sensação de que não dá mais. O desafio é não transformar esses sinais em parte normal da rotina. Setembro Amarelo também serve para isso. Prestar atenção antes que o sofrimento vire emergência. A você que nos acompanhou, até o próximo Conexão Saúde. Muito obrigada pela presença e pela audiência.
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11: Com medicamento produzido no Brasil, SUS de São Paulo amplia oferta de canabidiol para pacientes com epilepsia. Depois de uma semana de muito frio e estragos provocados pela chuva no Vale do Ribeira, a situação nas cidades atingidas começa a dar sinais de recuperação e o nível dos rios está recuando. Com a bilhetagem eletrônica nas catracas do metrô de São Paulo, os bilhetes magnéticos viraram itens de desejo para colecionadores. E ainda, a celebração dos 76 anos da televisão brasileira. Uma exposição gratuita reúne memórias e personagens que fizeram história. O Jornal da Lesp está no ar. Olá, uma boa noite. Seja muito bem-vindo, seja muito bem-vinda a mais uma edição do Jornal da Lesp, começando agora ao vivo na telinha da TV Lesp nessa noite de sexta-feira. E além dessas notícias, você confere junto comigo agora os destaques dos nossos repórteres. Vamos conversar com eles então. Começamos o nosso giro com o Bruno Oliveira, chegando ao vivo com a gente. Conta para nós seu destaque, Bruno.
12: Oi, Camila, boa noite para você, boa noite a todos. Camila, hoje o meu destaque é a prorrogação da data de vencimento da Carteira Nacional de Habilitação, a CNH, e da autorização para conduzir ciclomotor. Os documentos vencidos ou com vencimento entre 5 de julho e 8 de setembro foram prorrogados. O anúncio foi feito pelo Conselho Nacional de Trânsito, o CONTRAN. Daqui a pouco eu volto com todos os detalhes desse anúncio. Camila.
11: Maravilha, meu amigo. Daqui a pouquinho a gente conversa mais sobre esse assunto. Vamos então agora conversar com o Will Rafael, que tem novidades do Sistema Único de Saúde, né? Will, conta pra nós.
13: É isso mesmo, Camila. Boa noite pra você, boa noite a todos. O canabidiol produzido no Brasil vai ser oferecido pelo SUS paulista. O estado deve receber até 43 mil frascos do medicamento. Daqui a pouco, ao vivo, eu te conto mais detalhes sobre isso.
11: Combinado. E vamos conversar também com a Fernanda Camargo. Afinal de contas, hoje é sexta-feira e tem dica importantíssima para o final de semana, né, Fê?
14: Isso mesmo, estou com a parte gostosa do jornal hoje, hein? Um festival aqui na Vila Mariana, com muita comida boa, música, artesanato. Eu estou no Instituto de Pesca para falar da festa Tem Peixe na Vila. Volto com detalhes, com toda a programação e com o Marcelo, que é o responsável pelo evento, já já para dar as dicas para quem quiser aproveitar.
11: Combinado, minha amiga. Vou esperar vocês três para a gente tocar esse jornal juntos. E você que está em casa, não saia daí, o intervalo é rápido. O Jornal da Lesp volta em 2 minutos.
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11: Estamos ao vivo na telinha da TV Lesp, chegando na sua casa com muito mais notícias aqui no Jornal da Lesp. A gente abre essa edição com notícia boa para a área da saúde, viu? Pela primeira vez, em grande escala, o SUS de São Paulo vai disponibilizar um medicamento à base de cannabis produzido no Brasil. O canabidiol será destinado a pacientes com alguns tipos de epilepsia de difícil controle. O repórter Will Rafael está com esse assunto, chegando agora ao vivo com a gente nessa sexta-feira para contar todos os detalhes, notícia para lá de boa, né, meu amigo? Principalmente para quem já estava aguardando por esse medicamento há muito tempo.
13: Notícia muito importante, né, Camila? Como você disse, para quem espera esse medicamento, enfim. Boa noite para você, boa noite a todos que estão aqui com a gente no Jornal da Alesp. Exatamente isso, a Secretaria Estadual da Saúde escolheu uma empresa brasileira para fornecer cerca, até na verdade, 43 mil frascos de canabidiol ao SUS paulista, isso ao longo de um ano, viu? O medicamento é indicado para o tratamento de pacientes com epilepsia que não melhoram com os tratamentos mais comuns. São casos em que as crises continuam mesmo com o uso de medicamento, mesmo com o uso de remédios. E o canabidiol não vai ficar restrito só aqui à capital, viu? Várias cidades aqui do nosso estado, da região, vão poder contar com o medicamento. Cidades como Campinas, Ribeirão Preto, Santos, Bauru, Marília, Sorocaba, entre outras. Mas tem um detalhe importante que é bom a gente reforçar aqui para quem assiste a gente. Não adianta você ir lá na farmácia, enfim, no posto de saúde e pedir o medicamento. Esse medicamento só vai ser entregue aos pacientes que já fazem parte de casos previstos pelo Estado. Então, você não pode chegar lá e falar assim, ah, eu quero um canabidiol. Se você não faz parte desse tratamento já oferecido pelo Estado, já está na lista do Estado, você não consegue retirar esse medicamento. A mudança, claro, pode facilitar muito a vida de quem faz esse tratamento, né? Porque até então, essa pessoa que faz esse tratamento, ela paga com dinheiro do próprio bolso ou precisa trazer esse canabidiol de outros países aqui para o Brasil. A ideia é que o canabidiol produzido aqui no país ajude a tornar esse acesso mais fácil. Uma boa notícia, então, para quem faz esse tratamento com canabidiol produzido aqui no Brasil, né, Camila?
11: Com certeza, meu amigo. Muito obrigada, viu, pelas informações. Você volta daqui a pouquinho com muitas outras notícias e a gente segue por aqui ainda falando de notícia positiva aqui no Jornal da Alesp. Olha isso, depois de uma semana de muito frio e também de muitos estragos provocados pela chuva no Vale do Ribeira, a situação nas cidades atingidas começa agora a dar sinais de recuperação. Inclusive, o nível dos rios está recuando.
0: A medição telegráfica registrou uma queda de 60 centímetros no nível da água em registro nas últimas 24 horas. Com isso, o rio voltou para a calha. Em Eldorado e Iguapé, mais de 120 pessoas continuam acolhidas em abrigos públicos. O nível dos rios também recuou em cidades como Iporanga, Juquiá e Jacupiranga, enquanto Sete Barras e Registro mantêm o monitoramento preventivo. Caminhões do governo do estado atuam no envio de água e em trabalhos de limpeza e desobstrução de vias atingidas em Eldorado e Sete Barras. Em Iguapé, uma operação do Corpo de Bombeiros resgatou, após 10 quilômetros de deslocamento por áreas alagadas, duas pessoas e dois cães que estavam ilhados no telhado de uma residência no bairro rural Peroupava.
11: E olha, o metrô de São Paulo fez parte da rotina de milhões de passageiros, fez e faz, né? E acompanhou mais de 5 décadas já de história desses passageiros aqui na capital. Mas o bilhete magnético está chegando ao fim e quem ainda tem esse ticket pode usá-lo até o dia 31 de outubro. Depois disso, a entrada nas estações será feita por outros meios, como cartões, bilhete digital e pagamento por aproximação. O Jornal da Alesp foi conhecer as histórias e também as lembranças de quem ainda guarda esse bilhete que daqui a pouquinho vai virar item de colecionador.
1: Quem ainda tem esse ticket poderá utilizá-lo até 31 de outubro. A partir de 1º de novembro, ele não será mais aceito. Em 52 anos, desde 1974, foram produzidos mais de 13 bilhões e 700 milhões de bilhetes.
2: A senhora conhece esse bilhete magnético?
3: Conheço. Fazia parte antes, né, do processo de pegar trem, metrô.
24: Usei ele bastante tempo, hoje não uso mais.
1: A fabricação desses bilhetes foi interrompida em 2021. Hoje, o passageiro conta com outras opções para acessar o sistema metroviário.
3: E hoje é o top, né?
25: O cartão único. Ônibus, metrô e trem.
24: uso atendimento top, que ele é QR Code, você compra pelo celular e vem e passa. Não precisa de bilhete único, não precisa de nada, só não passa no ônibus.
1: O avanço mais recente é o pagamento por aproximação, que permite utilizar cartão, celular ou outros dispositivos compatíveis diretamente na catraca.
2: Durante décadas, esse bilhete aqui liberou a entrada dos passageiros aqui no metrô paulista. Mas se agora ele se despede das catracas, ele ajuda a contar a história do metrô paulista. Alguns deixaram de ser apenas passagens e passaram a ser até peças de coleção.
1: O Fábio, que trabalha no metrô há 35 anos, é um dos colecionadores.
4: Eu sou um apaixonado pelo metrô, independentemente de trabalhar aqui, desde que eu era criança. De novo, eu circulei nas primeiras viagens de metrô ainda com 2 anos. Então a minha relação com a empresa, a minha relação com o metrô, ela vai muito além do crachá que eu visto. Então, uma forma que foi sem querer, na verdade foi sem querer, com o tempo eu fui juntando esses bilhetes, conforme as novas versões, os novos designs aí iam aparecendo, conforme o metrô ia divulgando bilhetes comemorativos, né, que eu tenho na minha mão aqui, comemoração aos 450 anos da cidade de São Paulo, eu fui guardando isso para mim.
1: E cada bilhete tem uma história.
4: O primeiro bilhete de todos, que foi lá emitido em 1974, no começo do ano, para os primeiros testes das catracas, ele nem é um bilhete comercial. Esse eu tenho guardado também com carinho, porque nessa época de 74 foi quando eu fiz essa primeira visita ao metrô com 2 anos de idade. Depois disso, aí tem sim um bilhete especial para mim, que tem memória afetiva, que é esse que tem um símbolo aqui de um trenzinho, porque foi quando começaram as integrações na cidade de São Paulo do transporte urbano. E aí, na época, era, vamos dizer assim, era artigo de luxo ter um bilhete de integração metrô e ferrovia. E mais recentemente, já sendo como funcionário do metrô, esse amarelinho aqui é o bilhete que os empregados da manutenção, as pessoas que consertam as catracas, eles usam para ver se ela está funcionando. Eu usei milhares desse aqui nas minhas atividades profissionais. Então, eu tenho um vínculo também muito forte com esse bilhetinho aqui. Então, esses três marcam minha trajetória do começo, do meio e aonde eu parei de trabalhar com os bilhetes magnéticos.
1: Para os passageiros, o bilhete magnético deixa de valer como passagem. Para colecionadores, como o Fábio, continua valendo como memória de uma história que começou junto com o próprio metrô.
4: Agora completou e bora para uma coleção diferente, né? Mas com certeza isso aqui nos remete com bastante carinho à paixão que a gente tem pela empresa e pelo serviço que a gente presta para a população de São Paulo.
11: Bacana, né? Você saber que o pessoal guarda, né, esses bilhetes, né, há tanto tempo e, de fato, eles ajudam a contar a história do metrô, mas eu tenho certeza que também fazem parte da vida. Deve ter alguma história que ele tem ali relacionado na vida também com esses bilhetes, essas passagens analógicas. E olha, quem precisar usar o metrô durante a madrugada desse fim de semana terá uma opção a mais de transporte, porque entre sábado, dia 19, e domingo, dia 20, todas as estações das linhas 1 azul, 2 verde, 3 vermelha e 15 prata vão funcionar de forma ininterrupta com embarque e desembarque de passageiros. Vamos conversar com o Will Rafael, porque todo esse movimento, né, de ser realizado aí nos fins de semana por 24 horas faz parte de um período de testes, né, Will?
13: Isso mesmo, Camila, faz parte desse período de teste, até mesmo para o governo do estado saber se amplia esse horário do metrô por 24 horas, até mesmo para ajudar quem trabalha, quem sai à noite, principalmente aos finais de semana, né? Como você disse, essa operação já está funcionando na linha 1 azul, 2 verde, 3 vermelha e 15 prata, que é a do monotrilho. Essas linhas todas são administradas pelo governo do estado. As linhas privadas não fazem parte dessa análise, desse estudo que o governo do estado está fazendo, tá? Durante todo esse período estão sendo analisados o fluxo de passageiros e também a demanda nas estações e, claro, o procedimento de segurança, até mesmo porque durante a madrugada o metrô acaba fazendo a manutenção dos trilhos. Então, todo esse impacto está sendo analisado nesse estudo. Também são feitos outros estudos sobre o impacto de operação contínua e da manutenção
5: atenção. Como eu disse, os dados coletados vão servir de base para esse estudo, até mesmo para saber se esse horário ampliado vai ser mantido. Lembrando que essa medida, claro, acaba beneficiando principalmente quem trabalha de madrugada aos finais de semana, né? Que aí não gasta tanto com carro de aplicativo, e também quem vai para as baladas, para eventos culturais durante a madrugada nos finais de semana. Aí a pessoa acaba economizando, voltando de metrô, e não precisa gastar tanto com carros de aplicativo ou aguardar aqueles ônibus que passam durante a madrugada naquele esquema da prefeitura, viu? O metrô, ele funciona diariamente, né, das 4h40 da manhã até quase 1h da madrugada, exceto nas madrugadas, né, de agora desse mês de setembro, que o metrô vai funcionar durante as 24 horas nos finais de semana. Então, uma boa pedida para você que vai sair de casa durante a madrugada, economizar indo de metrô. Lembrando que quem pega o metrô durante esse horário da madrugada, a pausa, aquele horário de espera na plataforma, ele é um pouco maior, tá? Não é o metrô em horário de pico, não, que tem vagão de 5 em 5 minutos, de 2 em 2 minutos. Essa pausa entre os trens demora um pouquinho mais, viu, Camila?
11: Tá certo, meu amigo. Agora sim, obrigada pelas informações. Vai descansar, que hoje é sexta-feira. Eu sei que você já sextou por hoje, por aí, viu? Muito obrigada. E olha, vamos falar agora de eleições 2026.

0: 2026. Em São Paulo, o TRE já julgou mais de 99% dos pedidos. O Tribunal Regional Eleitoral de São Paulo já julgou 2.610 dos 2.628 pedidos de registro de candidatura para as eleições de 2026. Isso representa 99,3% das solicitações feitas em todo o estado. Os dados são da Secretaria Judiciária do TRE, o Tribunal Regional Eleitoral. Desse total, 2.162 registros já foram deferidos, o que equivale a 82,2% dos pedidos, e apenas 0,7% do total ainda aguarda julgamento. Nós preparamos uma tela para explicar os números aqui em São Paulo e você confere agora junto comigo. Em São Paulo, então, os cargos de deputado concentram a maior parte dos pedidos de registros. São 1.430 candidaturas para deputado estadual e 1.131 para deputado federal. O estado vai eleger 70 deputados federais e 94 estaduais. Entre os cargos em disputa para essa eleição, as vagas de deputado são justamente as mais concorridas. Para a federal, são 16,16 pessoas por cada uma dessas vagas, enquanto para a estadual são 15,21, mais ou menos aí o que dá para comparar com uma concorrência de um vestibular de medicina no Brasil. Ao todo, incluindo as disputas para a Assembleia Legislativa, a Câmara dos Deputados, o Senado, dois titulares e dois suplentes, o Executivo Estadual, governador e vice, e também a Presidência da República, além de presidente e vice, são 172 vagas em votação. Para quem quiser consultar a situação de uma candidatura específica, o TSE disponibiliza o site Divulga. Candi, de candidato, contas.tse.jus.br. A plataforma permite pesquisar por estado, cargo e município e também mostra informações como a situação do registro, partido e a declaração de bens, além de dados sobre arrecadação e gastos de campanha. Tá dado o recado, então, se você quiser conferir todos os detalhes aí da candidatura daquele candidato que você está pensando em depositar o seu voto de confiança, vale a pena conferir. Dessa forma, o Jornal da Lesp vai para um rápido intervalo, nós voltamos já já. Te espero.
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0: Estamos de volta com o Jornal da Lesp. Olha, o Conselho Nacional de Trânsito prorrogou excepcionalmente a validade da autorização para conduzir ciclomotor e da Carteira Nacional também de Habilitação vencidas ou com vencimento entre 5 de junho e 8 de setembro desse ano. Quem tem os detalhes é o Bruno Oliveira, chegando agora ao vivo com a gente no Jornal da Lesp. Até quando, então, né, foi essa prorrogação desse prazo, Bruno? Conta para nós.
3: Oi, Camila, novamente, boa noite para você, boa noite a todos. Camila, com essa prorrogação, automaticamente os documentos ficam válidos até o dia 9 de dezembro deste ano. A publicação foi, essa medida, melhor dizendo, foi publicada no Diário Oficial da União da última quarta-feira. Nós preparamos uma arte destacando um trecho da publicação. Vamos ver. A deliberação prorroga esse

0: excepcionalmente o prazo de validade da autorização para conduzir ciclomotor e da Carteira Nacional de Habilitação, a CNH, dos condutores que tiveram os documentos vencidos no período compreendido entre 5 de junho e 8 de setembro deste ano. A prorrogação da validade dos documentos dos condutores deve ser respeitada pela Fiscalização de Trânsito, integrante do Sistema Nacional de Trânsito em todo o país. Porém, essa autorização de prorrogação de validade da CNH e do ACC não se aplica aos condutores suspensos ou cassados. Não será necessária a emissão de novo documento ou a realização de qualquer procedimento para registro da prorrogação de que trata esta deliberação. Após a data limite, no caso 9 de dezembro deste ano, o motorista ainda terá os 30 dias de carência tradicionais previstos no Código de Trânsito Brasileiro para efetuar a renovação sem penalidade. Os órgãos ou entidades executivas de trânsito dos estados e do Distrito Federal, os DETRANs, têm um prazo de 30 dias para atualizar no RENAC, o Registro Nacional de Carteira de Habilitação, os cadastros de médicos, psicólogos, peritos, examinadores e de entidades habilitadas à realização dos exames de aptidão física e mental e das avaliações psicológicas. Segundo a deliberação, o objetivo é assegurar o adequado direcionamento dos candidatos e condutores que vão realizar estes procedimentos. Camila, volto com você no estúdio.
1: Tá certo, Bruno. Muito obrigada pelas informações. Vamos seguindo por aqui, porque a gente segue também com outras notícias nacionais. O Brasil deve retomar em breve as exportações de carne de frango para a União Europeia. As autoridades europeias aceitaram os protocolos sanitários brasileiros para a criação de frangos e devem enviar agora o documento com os procedimentos para a retomada, perdão, das vendas. A União Europeia havia retirado o Brasil da lista de países habilitados a exportar carne em maio. A decisão foi relacionada às regras europeias para o uso de medicamentos antimicrobianos na produção animal. Desde o dia 3 de setembro, estão suspensos os embarques de carne bovina, frango, mel e outros produtos de origem animal para esse bloco da União Europeia. Para uma auditoria realizada recentemente nas cadeias de frango e mel, teve então aí um resultado considerado positivo pelo Ministério da Agricultura. Em 2025, o Brasil exportou 230 mil toneladas de carne de frango para a União Europeia. O volume representou cerca de 4,5% das exportações brasileiras do produto. Em valor, foram 763 milhões de dólares, o equivalente a cerca de 7,7% do faturamento total com as exportações de frango. E as montadoras chinesas estão acelerando a busca por fábricas na Europa. O movimento é uma resposta às novas regras que a União Europeia prepara para exigir um percentual mínimo de conteúdo local nos veículos elétricos vendidos no bloco. Pelas regras em discussão, não bastaria apenas montar os carros na Europa. Uma parte dos componentes também teria que ser produzida no continente. Por isso, as empresas estão procurando fábricas já existentes que possam ser adaptadas e colocadas em operação mais rapidamente. Esse movimento já envolve aí parcerias com montadoras tradicionais. Empresas chinesas estão compartilhando linhas de produção na Espanha e na França, além de terem fechado acordos para assumir ou utilizar fábricas que estavam subutilizadas ou desativadas. A estratégia, claro, é ampliar a produção local e também reduzir a dependência de veículos e componentes importados da China. A Comissão de Relações Internacionais da Alesp recebeu autoridades italianas para debater as políticas migratórias entre a Itália e o Brasil, assim como as iniciativas legislativas que tratam desse assunto no estado de São Paulo. A Beatriz Moreno acompanhou esse encontro e a gente confere agora.
2: Parlamentares da Alesp, por meio da Comissão de Relações Internacionais, receberam uma comitiva da Itália na tarde desta sexta-feira aqui na Alesp. Estiveram presentes o embaixador da Itália no Brasil, o senhor Alessandro Cortesi, também o mais novo cônsul-geral da Itália em São Paulo, o senhor Mauro Campanella, e a cônsul adjunta da Itália em São Paulo, Mariana Haddad. Esteve também presente, foi o principal foco da conversa, o senhor Máximo Cláudio Maria Branciforte, ele que é o diretor, vice-diretor, aliás, geral para os serviços aos cidadãos no exterior e também de políticas migratórias. A conversa foi centrada principalmente nas formas de estreitamento entre o relacionamento da Itália com o Estado de São Paulo, incluindo novas estratégias legislativas, novas leis que possam contribuir com esse estreitamento. Nós ouvimos um pouco do senhor Branciforte e ouvimos agora a fala dele.
3: A Itália está aberta a recepcionar os cidadãos os brasileiros de origem italiana, residentes no Brasil. É por isso que estamos aqui, para celebrar a italianidade aqui presente no Brasil, no São Paulo.
2: A ideia, então, é que essa relação continue sendo muito próxima, em especial aqui com o estado de São Paulo, já que conta com mais de 13 milhões de descendentes italianos, o que corresponde a mais de 32% da população paulista. Então, existe uma grande preocupação com a continuidade da disseminação da cultura italiana aqui em São Paulo, que já é muito forte em diversas regiões. Existem muitos descendentes que mantêm a cultura viva, que têm negócios relacionados a isso. Inclusive, nós já mostramos em diversos programas aqui da TV Alesp, viu? Mas é importante, então, que esse relacionamento continue sendo estreitado, como a gente tem visto essas visitas, né, essas constantes reuniões. A Alesp tem, inclusive, uma frente parlamentar que trabalha entre essa amizade entre Brasil e Itália, que há anos já vem firmando essa parceria. É claro que essa visita de hoje não foi diferente.
1: E você confere agora, por falar em Alesp, como fica a agenda da Assembleia Legislativa para a próxima segunda-feira.
4: Às 14h, no plenário Juscelino Kubitschek, 137ª sessão ordinária, expediente. Às 13h30, o programa Alesp de Portas Abertas faz a integração de novos estagiários. Quem organiza é a Divisão de Desenvolvimento de Pessoas da Alesp. Às 19h, no Auditório Franco Montoro, audiência pública para escuta dos estudantes EJA, Educação de Jovens e Adultos. A solicitante é a deputada Ediane Maria, do PSOL.
1: Vamos ver então o que é destaque também nas redes sociais aqui da Casa Legislativa. Iago de Andrade já está aqui com a gente para trazer todos os destaques, né, meu amigo? Sextou por aí?
5: Sextou, Cami. Boa noite para você, boa noite para quem nos acompanha. E vamos falar de comida, coisa boa?
1: Bora!
5: Porque a nossa equipe das redes sociais foi atrás de um marco aqui da cidade de São Paulo. O grandioso sanduíche de mortadela do Mercadão Municipal.
1: Eu adoro.
5: É um ícone, ao lado também do cachorro-quente. Isso faz parte do cachorro-quente de Osasco, né? Uhum. E também das coxinhas de padaria, das padarias 24 horas. É um marco aqui da cidade e faz parte do nosso quadro sobre gastronomia. As redes sociais também estão inseridas aí na gastronomia. Vamos ver?
1: Vamos ver, quero ver.
6: Tem coisa mais paulistana do que essa? Pão com muita mortadela? A gente veio ao Mercadão para descobrir como esse sanduíche virou um dos maiores símbolos de São Paulo e acompanhar de perto a montagem dessa verdadeira montanha. Mas, antes da primeira mordida, vamos voltar no tempo para descobrir como essa história começou. O pão com mortadela está ligado à história do Mercadão, inaugurado em 1933. O lanche ganhou espaço entre trabalhadores e visitantes e, com o tempo, virou um dos sabores mais conhecidos da cidade. Olha, e uma coisa é certa, a fama vem também da quantidade. Um sanduíche pode levar até 15 fatias de mortadela.
7: A gente fatia bem fininha, espalha ele na chapa, deixa ele dar uma douradinha legal para ele não quebrar, aí vira, põe o queijo, aí monta no pão e corta bem servido. Ah, não tem jeito certo, é colocar a mão com cuidado, senão vai cair no chão, porque é bem caprichado e fica à vontade para comer.
6: E agora que você conhece a história e como essa montanha é feita, me responde, você amassaria ou passaria? Eu já fiz a minha escolha, comente aqui embaixo e siga a Assembleia SP.
1: É o gato.
5: É o marco. Amassando. É o marco aqui da cidade de São Paulo. Eu amassaria também,
1: não
5: viu?
1: É?
5: Eu amassaria. Tem queijo, tem ali a mortadela. E não é o sanduíche de presunto do Chaves, né?
1: Não, com certeza.
5: Não é o sanduíche de presunto.
1: Mortadela vai super bem com uma pimentinha pra quem gosta.
5: Maravilhoso, hein, Camila?
1: E pro pessoal rever. Quer dizer, todo agora, toda semana tem um episódio também.
5: De 15 em 15 dias a gente vai trazer aí uma parte especial, uma comida típica aqui de São Paulo. Talvez a virada paulista. A gente já trouxe, por exemplo, o pastel de feira, que também é um marco daqui. As coxinhas 24 horas que eu falei também aí tá no nosso radar. Em breve aqui no Jornal da Lesp e nas nossas redes sociais, no @AssembleiaSP, todo esse cardápio diferenciado.
1: Arrasou. Então, para você que está em casa e quiser rever esse vídeo, @AssembleiaSP.
5: Isso aí, estamos no TikTok, no Twitter, no LinkedIn e também no YouTube ali, nos shorts, para quem gosta de ficar vendo os vídeos.
1: Inclusive o jornal também tá lá daqui a pouquinho.
5: Aparece lá também.
1: Fique comigo?
5: Fico.
1: Vamos subir trilha? Trilha subiu. Hora da gente ir pro intervalo, Jornal da Lesp.
5: Volta já, hein?

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5: Estamos de volta com o Jornal da Lesp nessa noite de sexta-feira gelada, mas que ainda está em tempo de comer um bom peixe, viu? Não só peixe, peixe, camarão, salmão. No mercadão aqui da capital, no centro de São Paulo, a variedade, inclusive, é grande. E a dúvida também, como escolher um pescado fresco e de boa qualidade? A gente foi até lá descobrir os segredos de quem entende do assunto.
6: Adriana adora um camarão no alho e óleo. Toda semana, ela passa no mercado municipal de São Paulo para levar muitos quilos para casa. O problema é que, assim como muita gente, ela entende mesmo, é de comer camarão.
7: Não entendo nada de camarão, não.
6: Tem dúvidas?
7: Ah, é sempre interessante. Eu acabo perguntando para quem está vendendo, né? Peço a opinião deles, porque eu acho que eles que são os especialistas, né?
6: A senhora é do tipo de consumidor que não entende nada e confia no vendedor.
7: É, eu confio, né? Tenho que confiar na tua opção, não entendo.
6: E durante as compras, tem muita gente que faz parte da turma da Adriana. Na hora de escolher o camarão ou o peixe, bate a dúvida. Como saber se o produto está realmente fresco e de qualidade? Aqui no Mercado Municipal de São Paulo, a variedade de frutos do mar é enorme. Mas o consumidor deve ficar atento quando for levar o produto para casa. Não basta apenas olhar a aparência ou o menor preço, não. Alguns detalhes são importantes para a saúde, inclusive. Como, por exemplo, o cheiro, a consistência e a maneira em que o produto está sendo conservado. E é aí que entra a experiência de quem passa o dia entre peixes e frutos do mar. Esta banca no mercado municipal pertence à família do Gustavo há mais de 50 anos. E é ele quem vai nos ajudar a escolher o camarão certo.
8: A qualidade dos dois, você vai usar o mesmo método. Cabeça firme, olhinho no lugar e o corpinho brilhando. Qual a diferença mais legal? Você, no rosa é mais difícil de você identificar pela cabeça por conta de que ele já é vermelho. Porque no cinza, quando a cabeça estiver avermelhada, ele já está mais cansado. Agora, sobre o camarão rosa, quando ele tiver alguma manchinha preta, tanto na cabeça quanto no corpo, já quer dizer que tem uma proliferação de bactéria nele. Aí ele já vai ter um cheiro diferente, a carne já vai ser mais mole, aí o camarão já não está tão legal para o consumo.
6: No caso do peixe, nosso especialista garante que escolher um produto de qualidade é ainda mais fácil.
8: As escamas dele vão estar bem firmes, não saem do corpo. Você pode pedir para o peixeiro passar a mão para tirar. Você vai ver que ela não sai. Outra coisa, o olhinho dele. O olhinho vai parecer olho de peixe vivo mesmo. Ele vai estar com o olho brilhoso, não vai estar fundo. Quando ele está ficando mais velho, o olho, além de ficar fundo, ficou opaco. Outra coisa é, você pode pedir para o peixeiro abrir para você a guelra dele e vai estar bem vermelhinha. Aí é sinal que o peixe está fresco.
6: Quem leva esses alimentos para casa e consome com frequência, também coloca no prato uma série de nutrientes importantes para a saúde.
9: O pescado é um alimento que, comparativamente com outros com os demais, especialmente as carnes, ele possui um pacote de nutrientes diferenciado, porque ele é muito rico. Então, nesse sentido, a alimentação com pescado, não só do ponto de vista científico, mas também na percepção do consumidor, é um alimento que promove uma série de benefícios comparativamente para a saúde, principalmente em relação a gorduras, a vitaminas e a minerais, além da proteína, que é mais digestível.
6: Agora é só aproveitar esse banquete que vem do mar.
5: Nossa, deu água na boca, né? Assistindo a reportagem, esses pratos maravilhosos, esses pescados tão bonitos, né? Esses dias eu comi uma polaca aqui em São Paulo. O que, que é isso, rapaz? Bom demais! E olha, a capital recebe a 4ª edição da festa Tem Peixe na Vila, a Festa do Pescado de São Paulo, um evento que é realizado na Vila Mariana, zona sul da cidade, e reúne aí a culinária com pratos exclusivos, feira criativa e também muita música ao vivo. E o melhor, a entrada é solidária mediante a doação de 1 quilo de alimento não perecível. Vamos então para lá conversar com a Fernanda Camargo, que acompanhou ao longo da tarde de hoje os preparativos, né, minha amiga? Porque a festa de fato começa amanhã. Já quero te perguntar, acabei de falar aqui que esses dias eu comi uma polaca, quero saber se vai ter aí para comprar amanhã.
10: Vai ter muita coisa boa aqui. Olha, nós acompanhamos uma parte da montagem. Tem muitas barracas, a Dani vai mostrar para vocês. Agora está um pouquinho mais calmo aqui, porque os expositores começaram a deixar o espaço. Mas tem muita barraca. Vai ter comida, vai ter um yakisoba com peixe defumado, vai ter paella, vai ter camarão. Olha, não vai faltar opções para quem gosta de comer uma boa peixada, um bom fruto do mar, viu, Camila? O evento começa amanhã, então tem amanhã e tem domingo, das 11 da manhã até as 20 horas. E assim, eu vou conversar com o Marcelo, que é o idealizador do evento, e vai contar mais detalhes da festa. Boa noite, Marcelo.
11: Boa noite, Fernanda. É um prazer aqui falar com vocês, trazer um pouquinho do que vai ser o Tem Peixe na Vila.
10: O que os moradores da Vila Mariana e também moradores de São Paulo vão encontrar aqui?
11: Perfeito. A gente espera, na verdade, não só de São Paulo, como de outros estados. A gente tem aqui trazido a 4ª edição de um festival, de uma festa, né, que se chama Tem Peixe na Vila, que está sendo conhecida como a Festa do Pescado de São Paulo. Então, a gente vai ter desde atividades com oficinas para as crianças, trazendo a temática do pescado. Vamos ter demonstrações das nossas pesquisas e dos nossos institutos, trazendo toda a parte do que a gente faz, como que a pesquisa interage com essa questão do pescado, o alimento, né? E, claro, a maior atração, que é a parte gastronômica, onde as pessoas vão se deliciar com os mais diversos tipos de pescado que a gente tem aqui, tanto no Brasil quanto os importados.
10: Agora, Marcelo, explica pra gente por que que um instituto de pesquisa está promovendo um evento gastronômico.
11: Sim, isso é muito interessante, né? Nós temos diversos eventos que acontecem, muito técnicos e voltados para o setor. E aí nós percebemos que faltava alguma coisa para mostrar para as pessoas o que era a diversidade do pescado. Como que a gente fomenta isso? Como a gente traz as pessoas para mais perto dessa temática? E foi exatamente nisso que nós pensamos no Tem Peixe na Vila, que é uma forma da gente trazer diversos expositores, trazer peixes diferentes, trazer pratos diferentes, pescados que muitas vezes não são tão convencionais, para as pessoas verem, conhecerem, saborearem e depois levarem a experiência para casa. Tudo isso no intuito de aumentar o consumo do pescado.
10: Agora, fala para mim sobre o hábito de comer peixe dos paulistanos, dos brasileiros. Antes era muito comum o peixe na mesa toda sexta-feira. Teve uma mudança de comportamento? Como é que está isso hoje?
11: Não, sem dúvida. Isso, a gente, é um hábito que nós temos há um bom tempo, que era o peixe de sexta, né? E isso, ao passar do tempo, foi acabando deixando um pouco mais frio, até o ponto da gente não consumir tanto pescado. Tanto é que o nosso consumo é em torno de 10 quilos por habitante ao ano, o que fica praticamente a metade da média mundial. Então, o Tem Peixe na Vila, ele vem bem nesse sentido, no sentido de fomentar o consumo do pescado. Conectado ao nosso evento é a Semana do Pescado, que acontece de 1º a 15 de setembro. Então, a semana também tem esse objetivo, é uma semana nacional, onde tem o intuito de fomentar, trazer o pescado para dentro da casa do consumidor novamente, né? Resgatar esses costumes que todos nós tínhamos aí ao longo do tempo.
10: Quer fazer um convite para os telespectadores virem para a festa?
11: Sem dúvida. Bom, Tem Peixe na Vila vai estar aqui a partir de amanhã, das 11 às 8 da noite. Vai ter música, gastronomia, atividade para as crianças, estacionamento gratuito, pet friendly, um lugar maravilhoso, bem no meio de São Paulo. Venham para cá conosco, aqui na Vila Mariana, na Conselheiro Rodrigues Alves, número 1252. Todos estão convidados.
10: Bom, Camila, ele já explicou o motivo da festa, a importância de comer um bom pescado, um bom fruto do mar, para a saúde, para a dieta, para tudo. Já deu a dica de que todos são bem-vindos, não tem o que esperar, não tem o que perder. Então, para você que comeu um bom peixe a semana passada, vem aqui amanhã, porque com certeza vai me encontrar por aqui, viu?
5: Com certeza, minha amiga. Muito obrigada pela dica aí, né, dessa atração para o final de semana. Tem cultura, tem gastronomia, tem muita coisa boa aqui em São Paulo e a gente tem que viver a capital e também viver todo o estado de São Paulo. Então, do pescado, da dica aqui cultural da Fernanda, vamos trocar tela para a gente falar com o Fábio Oliveira, chegando agora ao vivo com a gente, lá de Jaguariúna. Foi para longe o menino para participar aí do Festival de Boiadeiro, que começa hoje o evento, né, Fábio? Uma boa noite.
12: É isso mesmo, Camila. O evento começa daqui a pouquinho. Boa noite para você e para quem acompanha aqui o Jornal da Lesp. Inclusive, nós estamos aqui aguardando o credenciamento, né? E olha, muita gente também aguardando. Mostra aqui para a Barote, o pessoal que está em casa, dá uma olhada. Muita gente aguardando aqui o credenciamento. Só para você ter uma ideia, essa galera que está aqui fora, todo mundo aqui é da imprensa, né? A imprensa aqui de Jaguariúna, a imprensa de Campinas, a imprensa de Elias Falso. Enfim, muita gente de todo o país para cobrir esse rodeio aqui, o rodeio de 2026. E claro que além das pessoas da imprensa, tem também os nossos amigos aqui também, que aproveitam essa oportunidade do Rodeio de Jaguariúna para trabalharem, né? Eu tô aqui com a Elis e com o nosso amigo Luciano, né? Estão aqui também. Tudo bem?
13: Tudo bem.
12: Vocês são de onde?
13: A gente é daqui de Jaguariúna mesmo.
12: Como que é para vocês essa época do ano, rodeio chegando? Uma oportunidade para trabalho, né?
13: É uma oportunidade muito grande.
12: Oportunidade boa, né?
13: Muito boa.
12: Legal. Vocês fazem o quê?
13: Então, logística, minha área.
12: Legal. Eu queria falar com o nosso amigo também aqui, que tá aqui do lado. Ele... Você tá também de Jaguariúna, né?
14: Sou daqui da Roseira. É, trabalhar aí é uma honra para nós, né?
12: Quanto tempo trabalhando aqui em Jaguariúna?
14: Ah, bastante tempo. Uns 4, 5 anos já.
12: Legal, legal demais. E é isso. E qual que é a importância para você, Elis, de estar trabalhando, fazendo, principalmente aqui para esse evento, um dos maiores do país?
13: Olha, é uma grande oportunidade. É a primeira vez que eu tô vindo, admito isso, mas, cara, eu tô muito animada.
12: Como é que foi o contato? Como é que foi a ideia de vir pra cá?
13: Então, eu recebi uma oportunidade de trabalhar aqui no rodeio e eu pensei que fosse uma boa ideia. E aqui tô eu trabalhando.
12: Obrigado, Elis. Obrigado, Luciano. Então é isso. Além das pessoas, né, que vão trabalhar aqui nos backstages, por trás do rodeio de Jaguariúna também, existem muitas pessoas que trabalham na frente também, que são essas pessoas profissionais também que nós mostramos aqui no começo. E outro detalhe também que eu queria mostrar para quem está em casa é o seguinte, Camila. A movimentação nas estradas nesse momento aqui, a rodovia Ademar Pereira Barros, onde nós estamos aqui, a rodovia que liga Campinas a Jaguariúna e também liga Jaguariúna até a cidade de Olambra. Esse movimento que o nosso cinegrafista Pavarotti está mostrando nesse momento é a movimentação das pessoas chegando, né, para o recinto aqui de Jaguariúna, para o rodeio de Jaguariúna, onde nós estamos aqui, porque lá no fundo, onde o Pavarotti está mostrando, é a entrada principal do nosso rodeio, do rodeio aqui de Jaguariúna, o rodeio que movimenta muitas pessoas. Jaguariúna, que tem aí mais de 60 mil habitantes, e nessa época do ano, principalmente, acaba quase triplicando. Rede hoteleira completamente esgotada, tudo lotado, e também aqui a oportunidade de emprego, oportunidade de primeiro emprego também, e oportunidade de renda para muitas pessoas que saem de várias outras cidades e também de outros países. Nós estávamos conversando agora há pouco com algumas pessoas do Uruguai, da Argentina, do Chile também, que aproveitam essa oportunidade do rodeio para ganhar aquela renda extra e também, claro, se levantarem, como eles estavam dizendo, né? Aproveitam esse circuito de rodeios para se levantarem ali, como já aconteceu em Barretos, em Indaiatuba, também outras cidades, Rio Preto, e agora Jaguariúna aqui, que tem o circuito. E hoje começa os shows, né? Começa com Zezé de Camargo e Luciano, Wesley Safadão também abrilhantando aqui, abrindo as oportunidades, abrindo aqui também esse rodeio de Jaguariúna. E amanhã o embaixador estará presente em Jaguariúna, Gustavo Lima, amanhã estará por aqui. E já aviso de antemão para quem está assistindo, né? Já está completamente lotado. Ingressos esgotados para amanhã, hoje também ingressos esgotados, porque simplesmente primeiro e segundo dia, primeira semana, isso aqui ferve, Camila. Fica muito cheio, muitas pessoas saem de vários pontos para ver os cantores favoritos aqui em Jaguariúna, Camila.
5: Com certeza, Fábio. Muito obrigada aí pelas informações, por todo o esforço para participar ao vivo com a gente aqui no Jornal da Leste. Estava, enquanto você estava falando, estava conferindo aqui, inclusive, a programação, né? São vários shows nacionais que vão até o dia 26 de setembro. Então, tem muita programação. A festa começa hoje e, como a gente viu aí na fala do Fábio, né? Movimenta a economia, gera empregos. Muito legal a entrevista também aí, Fábio, com o pessoal que veio para trabalhar. Então, cria novas oportunidades, movimenta toda a economia e, claro, o setor do agronegócio, né, aí com os rodeios e também com as exposições. Fábio, mais uma vez, muito obrigada pela participação. Vai para lá, que eu já sei que você tem muita coisa ainda para fazer aí, tem que encarar essa fila do credenciamento. Muito obrigada. E olha, a gente vai seguindo por aqui agora para falar sobre cultura. Como apresentar poesia a uma criança sem transformar o poema em uma tarefa escolar. É a partir da leitura, da música e também da brincadeira e da experiência teatral que o projeto Alegria, Alegria, Alegria, Viva a Poesia busca aproximar crianças de 6 a 12 anos da poesia e da literatura brasileira. A Beatriz Moreno esteve hoje lá no Teatro Estúdio Eleni Guariba, na região da Consolação, centro aqui da capital, e conversou com os idealizadores desse projeto. Vamos conferir.
15: Eu estou aqui com a Dulce. A Dulce, ela é, olha, uma artista completa que está aqui com a gente, ela que comanda um pouquinho esse espaço, né, Dulce? Que Sim. comanda também esse projeto. Queria Sim. que você contasse pra gente de onde surgiu a ideia, né, de trazer a poesia nesse formato.
16: Olha, eu sou uma pessoa que foi... Eu sou filha da escola pública, meu pai era um sapateiro, minha mãe dona de casa, meus professores foram maravilhosos, os professores do primário, que naquele tempo era primário, os professores do ginásio, e sempre, então, abrindo as nossas mentes, os nossos corações, com música, com poesia, e principalmente da nossa língua brasileira, que é tão linda, que é formada por indígenas, por africanos, por japoneses, por italianos. E, então, a poesia, como dizia o Jean Genet, a poesia é fundamental. Se eu ao menos soubesse para quê. Então, a gente precisa fazer da poesia a nossa vida. Porque se a gente tiver poesia, quem sabe a gente não leva o nosso planeta para o buraco como a gente está fazendo e também não faz as burradas que a gente parece que está fazendo. A gente tem que ouvir. Poesia é fundamental.
17: Nesse local aqui, o que eu acho muito mais legal é que não é o público... E a gente, né? A criançada tá aqui junto, tá livre no palco, né? E eu acho que essa coisa da arte ter essa liberdade é o que mais aproxima a gente, né? Por isso que a criançada vem e pega e quer tocar e participa e conversa e vai. Então é essa coisa muito bacana, solta, né?
15: As escolas podem entrar em contato para fazer esse agendamento, para elas virem aqui, acompanharem um pouquinho também desse trabalho e, claro, conviver um pouco mais no teatro, né? Até essa introdução ao teatro com uma coisa que é mais interativa, que traz elas para mais perto. E, além de tudo, é claro, num espaço que tem muita história, né? O Teatro Estúdio Eleni Guariba, que fica aqui na região central, né? Ela que foi um grande nome também do teatro brasileiro, que traz aí essa preocupação, né, com a cultura. E a gente, é claro, continua aqui acompanhando um pouquinho, porque a gente vai aproveitar, né? Aproveitar que o pessoal está por aqui.

0: Bonito, né, gente? Tem que valorizar demais a nossa cultura, teatro, poesia, uma coisa conversa com a outra. Inclusive, amanhã é o Dia Nacional do Teatro e que bom a gente ter tanta representatividade da forma como a gente viu, com tantos artistas que são completos, né? Que se debruçam aí na poesia e fazem a poesia virar teatro. E olha, o teatro também teve um papel importante na televisão brasileira, viu? Do preto e branco ao digital, a televisão faz parte do dia a dia e também da memória dos nossos brasileiros. Para celebrar os 76 anos desse meio de comunicação no país, uma exposição gratuita em São Paulo traz acervos, painéis e personagens que marcaram época. A repórter Natália Lino acompanhou. Foi até lá conhecer essa exposição e a gente vai conferir junto agora na reportagem.
1: O que lá nos anos 1950 era preto e branco,
2: que mais uma vez o nosso público conheça o que é que vai acontecer nessa noite.
1: Ganhou cor a partir de 1972. Aqui na América do Sul, a história da TV começou com a extinta PRF3, TV Tupi Difusora, canal 3 paulistano. Mas para acompanhar a programação não era nada fácil. O formato não era prático. Caixas pesadas de tubos de raios catódicos com até 29 polegadas deixavam as donas de casa e toda a família em um verdadeiro limbo. Imagens chuviscadas passaram para o SD, HD, 4K, até chegar nas imagens atuais de alta resolução. Desde então, a televisão passou por muitas mudanças sem deixar de fazer parte da vida dos brasileiros. Mais do que som e imagem, o seu papel vai muito além. Ela transforma e molda a forma como vivemos e enxergamos o mundo. Quantas histórias você já pôde viver graças a um simples clique? Segundo o IBGE, em 2025, quase 94% de brasileiros tinham televisão nas casas. Os números refletem a relação do público com a TV. E agora, passado e presente dessa cronologia podem ser acompanhados fora das telas.
3: Lá, o Júlio na Gaita e o selinho mais famoso do Brasil. Personagens que marcaram a história da televisão e a memória dos brasileiros estão reunidos aqui, na exposição A História da Rádio Fusão Paulista, que celebra os 76 anos da televisão no Brasil.
1: Com entrada gratuita, a abertura da mostra ocorreu nesta sexta-feira, dia em que é celebrado o Dia Nacional da Televisão. A Júlia foi uma das primeiras visitantes a chegar no espaço.
4: Eu achei muito legal, porque também a gente pode ver vários elementos bem marcantes da TV, né? E também muitas emissoras que fizeram parte da nossa vida. Então, eu achei muito legal, assim, eu gostei.
1: A Sofia também esteve na mostra e relatou como foi a experiência.
5: Eu achei muito incrível, é muito interessante ver como a TV evoluiu ao longo do tempo e como cada marco dela realmente marcou a gente, fez com que a gente tenha o que a gente tem hoje em dia. Os discos também, que eu particularmente via muito na minha infância, tenho muito disso em casa e acho que é uma forma muito boa de guardar essa herança que a gente tem do que a gente via agora, mas que hoje em dia já não é mais tão comum, né?
1: E a ideia era justamente essa. A exposição traz painéis que contam a história da rádio e da televisão com linguagem acessível, no estilo histórias em quadrinhos.
6: Então a gente vai mostrar aqui, nesse formato de HQ, um pouquinho dessa história. Então, para um público, desde crianças até idosos, gente que acompanhou tudo isso, nesse, vamos dizer, esse resumo que vai contando e relembrando grandes nomes.
1: A mostra marca um novo capítulo da história do Museu da TV, Rádio e Cinema, que agora passa a itinerar seu acervo. Uma possibilidade para contar como as novas mídias têm transformado a forma como nos comunicamos e como essa evolução tem atingido o público.
6: Se a gente for ver, é uma evolução que acontece, que a internet acaba complementando aquilo que, de uma forma massiva, a televisão e o rádio levam para as pessoas. Seja com as novelas, com o telejornalismo, divulgando todas as novidades possíveis, mas informando e educando também.
1: Na infância ou na vida adulta, é fato que a TV faz parte do nosso dia a dia, seja informando ou entretendo. No almoço em família, nos primeiros passos de uma criança e até nos momentos que ajudam a contar a história e o destino de um país. Parabéns à televisão e que ela continue fazendo parte da vida e da memória do povo brasileiro por muitos e muitos anos.
7: A TV, ela é um meio de obter informações que é muitas vezes mais confiável do que na internet. Então, a TV, a informação, ela passa por muito mais filtros do que ela passa na internet. Então, pelas redes sociais, pelo celular, você acessa informação que qualquer pessoa pode ter falado em qualquer lugar. E a TV, eu acho que tem muito mais uma filtragem, um pensamento por trás da informação que está sendo passada. Então, é um meio de você obter uma informação de uma forma mais confiável.
8: Eu acho que é importante para todos os cidadãos. Eles merecem ter o direito de assistir televisão e de poder ver cultura no geral. Eu acho que é um momento de lazer, assim, para todo mundo. Muito bom.
0: Que bom, né, gente? Tem que ser comemorada essa data e também todas as outras que fazem parte da nossa história. Até porque tenho certeza que todo mundo tem alguma história para contar com alguma novela, com algum filme, com alguma música que ouviu na TV pela primeira vez. Importantíssimo essa exposição para marcar essa celebração. Dessa forma, nós que também somos TV, no Jornal da Lesp, vamos nos despedindo. Muito obrigada pela sua companhia. E a gente encerra, você está acompanhando aí, as imagens dos artistas da Escola SP, Escola de Teatro, que já formou mais de 1.000 profissionais da área teatral. Lugar maravilhoso. Essa aí, inclusive, fica ali no Brás e também tem uma sede ali na Praça Roosevelt, no centro da capital paulista. Muito obrigada pela sua companhia e não deixe de comemorar amanhã o Dia do Teatro. Uma boa noite para você. Tchau!

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O Brasil é o terceiro maior produtor de carne suína no mundo. Mas aqui no estado de São Paulo, essa produção ainda é focada apenas no mercado interno. Tudo isso por falta de valorização desse produto, não só aqui no estado, mas em todo o país. Por isso, no Campo Paulista de hoje, a gente te mostra por que é que a valorização desse produto deveria ser uma preocupação sua também, porque a carne suína tem muito potencial para se tornar um dos principais produtos agropecuários aqui em São Paulo. Vamos juntos?

0: começa o programa de hoje conversando com a grande responsável por toda essa produção, a Sandra, que é responsável aqui há quanto tempo já, Sandra?
1: Então, eu tô na Suinocultura desde que eu me conheço por gente, né? Uhum. Porque meu pai começou. Mas eu fiz agronomia em 92. Então, antes, durante o período da faculdade, eu já estava. Então, daqui a pouco, quase 40 anos.
0: E aqui a fazenda existe há 50 anos.
1: 55 anos.
0: E ela começou com os seus pais, é isso?
1: Com meu pai. Uhum. Meu pai, um imigrante italiano, né? Que conseguiu um recurso. E com esse recurso, ele resgatou as origens dele. Porque na Itália, ele criava suínos. E tinha cortes de carne, embutidos. E aí, ele começou com a suinocultura. Então, ele teve o amor, né, de resgatar as origens dele, né? E aí ele começou com um casal de porcos, para você ter uma ideia. E hoje, graças a Deus, a gente tem uma sinocultura realmente ciclo completo e extremamente produtiva.
0: E aqui, quando a gente pensa na produção, em média, qual que é o número de vocês?
1: Hoje nós trabalhamos muito com os índices zootécnicos para buscar a maior produtividade.
0: Sim.
1: Então, o número que a gente busca é 35 desmamados porca ano. Entendi. E a gente hoje está na faixa de 34, 30, então estamos quase chegando na nossa meta. É claro que sempre os desafios nos impulsionam, né? Então, quando a gente chegar nos 35, vai ter um desafio maior. Mas, com certeza, a gente está buscando muita produtividade com uma questão, principalmente, de gestão de pessoas. Hoje, a gente trabalha muito a equipe. Nós temos os gerentes dos setores, temos cada equipe e tudo realmente sobre uma liderança, né? Hoje eu estou na produção e faço muito, não simplesmente dar as respostas para eles, mas sim fazer perguntas. Então eu trabalho muito a questão de ouvi-los, interagir, definir com eles novas estratégias. Então essa questão hoje da liderança participativa é o que realmente nos trouxe esses resultados.
0: E acho que aí também é pensar no negócio de uma forma sustentável. Não só no sentido econômico, mas sim, também de ser sustentável socialmente, né? Porque a gente está falando aí de muitas famílias.
1: Sim, sim. Hoje nós estamos na faixa de 100 funcionários e muitos deles moram aqui. Então, na verdade, a gente fixa literalmente o homem no campo. Nós damos moradia, água, luz. Então, boa parte dos funcionários, eles têm uma estabilidade financeira por conta de todos esses benefícios. E além do que, realmente, são equipes, eu tenho funcionários antigos que já vêm com essa cultura de ser trabalhador rural, de gostar de trabalhar com animal, porque isso é muito importante. Quando a gente fala de bem-estar animal, é exatamente respeitar os animais. É você dar aquilo que ele precisa e respeitar os limites. Então, isso nós trabalhamos muito em equipe. A responsabilidade e o cuidado com os animais.
0: E esse cuidado é o que vai fazer de um animal saudável,
1: sim,
0: também, né?
1: Sim.
0: A gente está aqui nesse espaço onde ficam as mamães porcas,
1: isso,
0: né?
1: Isso, as gestantes.
0: E aí, como é que funciona esse processo? Porque existe uma preocupação também de quais vão ser os animais escolhidos para a reprodução,
1: sim,
0: como essa reprodução vai ser feita,
1: sim,
0: né?
1: Sim. Na verdade, tudo é em cima de produtividade. Nós anotamos, nós temos hoje um controle muito rigoroso do desempenho dessas fêmeas na maternidade. Então, quantos leitões nasceram, quantos desmamados foram. Então, aí elas têm um ranking. Então, as melhores mães, as que mais tiveram habilidade materna, que mais nasceram leitões, são essas mães que vão se tornar avós, que são as avós do nosso terminado. Então, esse trabalho de genética, ele começa fora da porteira, né, com o sêmen, com todos os acasalamentos, mas aqui internamente a gente tem essa responsabilidade de tirar o melhor de cada animal e realmente buscar que cada mãe ela transfira geneticamente essa habilidade materna, essa prolificidade, essa questão de conversão alimentar, ganho de peso, tudo isso é levado em consideração.
0: A gente vai falar um pouquinho mais sobre a questão genética aqui da produção, daqui a pouquinho, com o veterinário responsável também, mas eu queria entender um pouco também sobre a questão de vocês manterem essa cultura muito viva, né? Então, existe essa preocupação de trazer um alimento feito com qualidade, já que a gente está falando da produção
1: Sim,
0: alimentícia,
1: sim, sim.
0: de levar essa tradição italiana para frente também,
1: Sim,
0: né?
1: sim, sim. É, a tradição italiana, né, é o que eu falei, meu pai veio, é um imigrante italiano, e ele tinha a sinocultura na família dele, um negócio familiar, e ele adorava o agro, ele adorava o rural, né? Então, quando ele conquistou, ele conseguiu um recurso, ele investiu praticamente todos os recursos aqui na fazenda. Então, assim, é uma de geração para geração. Esse amor que ele tinha, eu tenho, a gente trabalha para isso, e eu vejo hoje até na minha filha esse mesmo amor.
0: Inclusive, a gente vai conhecer um pouquinho do trabalho da Flávia no último bloco, que inclusive também é ela que fica responsável por fazer uma parte das vendas aqui do produto, né?
1: É, na verdade ela compra, né?
0: Sim.
1: Nós vendemos para ela, né? Ela é uma cliente minha, né?
0: Entendi.
1: Só que mais que uma cliente, ela conseguiu resgatar as nossas origens da Itália. Então ela fez uma marca, né? Que é Del Veneto, em homenagem ao meu pai, porque meu pai nasceu no Vêneto, em Verona. Então ela deu essa marca. E todos os produtos que ela faz, que vêm da fazenda, os animais, ela abate, terceiriza o abate e produz, são todos de excelente qualidade e todos com temperos da Itália, que ela foi buscar as receitas, ela trabalhou e trabalha com muita rigorosidade para oferecer o melhor para a alta gastronomia do Brasil.
0: Com certeza. E aqui a gente vê também que existe essa preocupação de garantir o produto de qualidade, porque a gente está
1: Muito.
0: falando de um país, né? A carne suína brasileira é a terceira mais vendida do mundo. O Brasil é o
1: Sim,
0: terceiro
1: sim,
0: maior
1: sim,
0: exportador,
1: sim,
0: né?
1: sim, sim.
0: E aí a gente tem um ponto aqui de uma fábrica, de uma produção aqui da fazenda que está em expansão, né? E
1: Sim.
0: aí quais são essas expectativas? E também quais são as adequações que têm que ser feitas quando a gente começa a pensar em tentar expandir para exportação?
1: Então, na verdade, todo o processo ele tem que ser pautado em qualidade. Hoje o consumidor brasileiro ele é muito mais exigente, muito mais consciente. Então, para a gente atender hoje já esse consumidor, você tem que realmente mostrar, não só fazer, como mostrar. Então, nós temos várias certificações que chancelam que o produto realmente tem bem-estar animal. Nós temos o selo Suíno Paulista, que é um selo de São Paulo. Eu vou falar junto pela associação, né?
0: Sim.
1: A gente fez uma certificação em que tem várias normas e para se atender essas normas, a granja de suínos, ela tem que se adequar. E essa adequação, ela incide em todas as áreas, nutrição, genética, bem-estar animal, a própria questão de manejo, instalação. Então, todos os pilares que atendem, né? E também nós trabalhamos com sustentabilidade, que é a questão dos biodigestores, a questão de irrigação. Então, hoje nós estamos preocupados muito com bem-estar, bem, o meio ambiente.
0: Sim.
1: Então, essa questão do meio ambiente também faz parte do nosso trabalho. Nós não só produzimos com qualidade, mas somos responsáveis por todo o processo.
0: Antes da gente chegar um pouquinho mais no biodigestor, dessa preocupação com a sustentabilidade, queria falar dos dois selos mais recentes que vocês
1: Isso,
0: receberam, né?
1: isso, isso.
0: Que é justamente do bem-estar animal e
1: O
0: de
1: selo
0: qualidade, né?
1: paulista, exatamente. O selo Sino Paulista é isso que eu falei. É um selo que foi uma normativa que a Associação Paulista dos Sinocultores, junto com a Secretaria da Agricultura, a gente montou uma padronização, né? E nós temos que atender a essas exigências. E o selo de bem-estar animal é um selo que nós recebemos agora, em junho do ano passado, desse ano, agora faz 2 meses. E a gente, nesse selo, a gente tem que atender todas as exigências de bem-estar animal. Então, vem desde o manejo, de como os funcionários, como a equipe trata os animais, quanto da água de qualidade, ração de qualidade, como também proporcionar brinquedos, enriquecimento ambiental, como vocês veem ali a corrente. Então, assim, tudo isso é para realmente tornar o animal psicologicamente feliz, né? Para dar realmente a questão da qualidade de vida, para que ele possa também, né, atender esse consumidor exigente e também aumentar a produtividade. Com um animal feliz, um animal que está bem tratado, ele reflete isso na produtividade. Ele nasce mais, ele engorda mais, ele come com uma conversão alimentar controlada. Tudo isso também traz um benefício para a granja, né? Para a empresa.
0: Com certeza. E quando a gente fala daqui desse espaço, por exemplo, que a gente está das mamães, elas chegam a viver mais ou menos quanto tempo?
1: Então, elas chegam a ter 7, 8 partos durante a vida, ao longo da vida. E a gente tem que realmente tratá-las, né? Por isso que a gente fala, né? O animal, ele precisa estar bem, ele precisa estar sendo bem tratado. Essa é a essência para o nosso negócio, né? Não só olhando, né, para a questão hoje que são exigências, mas é a base do nosso trabalho.
0: E é tratar o agro com respeito também,
1: com certeza,
0: né? O animal com respeito.
1: Com certeza. As pessoas muitas vezes desconhecem e falam de coisas que não sabem. Hoje, através das certificações, a gente comprova. Então, qual é o benefício para a fazenda? A gente já fazia isso. Hoje eu tenho um documento que me mostra que realmente eu estou fazendo. Então, comprova isso para a sociedade. Então, esse é o maior benefício. Mas o dia a dia já era assim. Então, você tem que tratar bem o animal.
0: Para que ele também se torne um produto de qualidade.
1: Exatamente, exatamente.
0: E aí, vamos entrar na questão da sustentabilidade,
1: sim,
0: né?
1: Sim.
0: A gente está aqui numa área que tem muito verde, e aí tem essa preocupação. E o biodigestor acaba sendo uma alternativa muito boa para tentar compensar um pouquinho os impactos,
1: muito,
0: né?
1: Muito. Nós temos consultores, né? Eu tenho um professor de Viçosa que nos dá consultoria. Nós temos um consultor de meio ambiente que vem 2 vezes por semana aqui para nos atender. Então, tudo é feito conforme a legislação. E a gente acaba fazendo até mais, porque você tratando bem o solo, né, você irrigando de uma forma correta, o solo te responde. E tem um capim que eu posso ter boi que pode comer esse capim, então é uma simbiose, um ganha-ganha que o próprio boi, que o próprio suíno me dá o alimento para o boi. Então, na verdade, as pessoas falam muito, a suinocultura é assim, assado, as pessoas não têm conhecimento, porque para nós, sinocultores e produtores, a gente quer realmente cuidar de todo o ecossistema, né? A gente precisa ter muita preocupação com sustentabilidade. O biodigestor é uma das ferramentas. Na verdade, a gente coloca o dejeto in natura e separa o sólido do líquido, aí o líquido vai para o biodigestor, o sólido vai para a compostagem, aí nesse líquido tem a combustão, né, do metano, sai o gás metano, e aí as bactérias anaeróbicas, elas tornam aquele produto bruto um excelente fertilizante. Então, esse fertilizante que vai para o pasto através da irrigação. Então, você tem um controle total dos dejetos e de forma extremamente

0: Mas a gente realmente quer hoje que as pessoas reconheçam o trabalho de um suinocultor. E esse trabalho que a minha filha tem feito, né, de divulgar a carne, de sair na mídia mostrando as qualidades da carne, isso é a nossa lição de casa, que infelizmente a gente ficou muito dentro da porteira e não nos preocupamos tanto em comunicar. Então ela faz o pós-porteira. A gente trabalha dentro da porteira, fazendo, dando o nosso melhor, transformando, trazendo inovação, trazendo tudo isso. E ela faz o pós-porteira, que é que o consumidor final, como hoje aqui estamos aqui, atendendo ao consumidor, para que ele saiba como que é produzido um animal, com muita responsabilidade.
1: Com certeza, inclusive é pela Flávia que
0: É,
1: trouxe o incentivo da gente estar aqui hoje.
0: exatamente, exatamente.
1: E, Sandra, eu queria entender um pouquinho também como vocês lidam com oscilações de mercado.
0: Sim,
1: Porque a
0: sim.
1: gente estava conversando aqui nos bastidores, nosso motorista até fez essa pergunta para a Sandra, né, em relação a essas oscilações que a gente vê, às vezes, na exportação, por exemplo, da carne bovina, que é muito forte aqui no Brasil também. E inicialmente não afeta a carne suína, mas pode chegar, né? E aí,
0: Com
1: como é que vocês
0: certeza.
1: controlam esse
0: É,
1: tipo de
0: na
1: situação?
0: verdade, eu falo assim, é Deus em primeiro lugar, né? Muita oração e realmente acreditar que tem um propósito, né? Eu acho que todo negócio, se não tiver um propósito, ele, né? Eu falo assim, que a saída mais fácil é desistir, né? E é isso que realmente a gente nunca fez durante todos esses anos da suinocultura. Mas realmente, sim, passamos crises e o que importa para nós é exatamente a questão da divulgação. O consumidor ficar mais perto da gente, para eles entenderem que hoje a carne suína não é mais aquela carne suína que era cheia de preconceitos e mitos. Hoje a carne suína é uma carne nobre e que realmente chega até a alta gastronomia, né? Quando a minha filha fala que vende para o Alex Atala, para o pobre Juan, para o Fasano, é um orgulho muito grande, porque há um tempo atrás a gente nunca tinha chegado lá. A gente parece que a gente resolvia o problema internamente, vendia o animal e estava tudo resolvido. Então, hoje, com essas campanhas de marketing, essa proximidade com o consumidor que tem feito a diferença. Mas, assim, a produtividade é o caminho. Porque quando você tem uma produtividade, você sabe reduzir custo, você reduz custo. E aí você fica competitiva e você resiste. Porque se você não tiver produtividade, o mercado é muito cruel com a suinocultura, sabe? Os preços.
1: Sim.
0: Então, às vezes, realmente você trabalha com margem negativa, né? E realmente não faz sentido, né? Como que você trabalha? Porque você acredita que o mercado vai mudar e que o consumo vai melhorar e que vai absorver e o mercado retoma, né? Então, é sempre ciclos, né? De quedas e altas.
1: E também é o caso de entender de gestão, entender de mercado
0: Sim,
1: para gerir, né?
0: muito,
1: Não é só entender
0: muito,
1: do animal.
0: muito. A gente, eu sou vice-presidente da Associação Paulista dos Suinocultores. E nessa gestão, junto com Valdomiro Ferreira Júnior, a gente montou um consórcio de compras. Esse consórcio é extremamente eficaz para esses momentos que nós estamos passando, porque a gente tem poder de compra. Quando você compra em conjunto, você reduz seu custo. Então, facilita o processo, você consegue baratear teu custo e você fica mais competitiva.
1: E hoje vocês trabalham em média com quantos clientes?
0: Ah, acho que uns oito. Oito clientes.
1: Frigoríficos.
0: Frigoríficos,
1: E que
0: exatamente.
1: eles vão recebendo então, e aí eles acabam fazendo esse processo de exportação, de
0: É, na
1: venda.
0: verdade, a maior parte é mercado interno.
1: Interno.
0: Já agora, nós temos um suinocultor que é amigo nosso, que já está exportando. Ele tem o frigorífico já, ele tem toda a infraestrutura e ele está exportando. Mas São Paulo sempre foi mercado consumidor
1: Interno.
0: interno, porque nós somos, vem porcos de todos os estados para São Paulo, que nós somos o maior mercado consumidor do Brasil, né? Onde tem maior população. Então a gente já tinha essa característica de atender ao consumidor final do próprio Brasil, né? Do próprio estado.
1: Que é uma preocupação também que não é todo produtor que tem, né? Então também
0: Sim.
1: entra nessa questão da sustentabilidade, de entregar um produto de qualidade para dentro do Brasil. Porque tem muita
0: Exatamente.
1: aquela falácia também de que o produto bom só vai para fora.
0: Exatamente. Não, nesse caso eu não aceito essa palavra, porque nós produzimos um produto de excelência e

0: Estamos no mercado, né? E hoje, né, já com o produto da Del Veneto, que realmente também tem um excelente trabalho no processamento, né? E realmente em contar a história, né? Que é uma história verdadeira, né? Quando ela conta que as raízes da Del Veneto vieram da Itália, ela é ser a quarta geração, é verdade. Meu avô, que é o bisavô dela, era suinocultor lá na Itália. Então ela está resgatando as origens da Itália e de uma suinocultura.
1: E é o que representa a família também, né?
0: Exatamente, exatamente.
1: Leva a família, o nome da família em diante.
0: Sim, com certeza. O meu pai, onde ela vai, ela fala do meu pai. É muito orgulho.
1: Com certeza. Bom, a gente vai conhecer um pouquinho mais dos bastidores no próximo bloco. A gente vai conversar também com o veterinário responsável por manter o controle aqui dos animais. E a gente vai conhecer os bebezinhos, porquinhos, que vão depois para a engorda e,
0: Sim.
1: consequentemente, para o abate. Mas tudo isso depois do intervalo. De início, eu já agradeço a Sandra por ter dado essa aula para a
0: Obrigada,
1: gente, mostrado um pouquinho,
0: obrigada, obrigada. É um
1: aberta a
0: prazer.
1: casa dela aqui,
0: É
1: né?
0: um prazer enorme a gente poder receber e poder falar um pouco daquilo que a gente ama fazer, né? Daquilo que a gente faz com tanto amor.
1: Pois é. Bom, a gente volta daqui a pouquinho. É rapidinho.
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0: gente continua conhecendo mais a fundo a suína cultura aqui em São José dos Campos. Agora eu vou conversar com o Guilherme, ele que é o veterinário responsável, né? Aqui pelos porquinhos, um deles, né, Guilherme?
1: Isso, isso mesmo. Isso.
0: E me conta, como é que começou o teu trabalho com a suína cultura?
1: Então, eu me formei, né, na faculdade aqui em São José, aqui por perto. E daí surgiu a oportunidade, eu conheci a fazenda, entrei aqui e estou aqui até hoje. Gosto muito de trabalhar aqui com suíno, né? É um trabalho bem desafiador, mas é muito gratificante também a gente poder trabalhar com esses animais aí.
0: E eu acho que trabalhar com a indústria de alimentos, a gente não imagina a importância do veterinário, mas é importante justamente porque a gente vê aqui como o cuidado com o animal também faz a diferença no produto final, né?
1: É, sim, aqui a gente, os nossos animais, a gente tem um rigoroso controle sanitário, né? Então a gente controla muito bem a sanidade, as doenças, porque para o animal poder exercer o seu máximo potencial produtivo, ele tem que estar muito bem sanitariamente, tem que estar livre de doenças, né? Para ele poder produzir atingir o máximo potencial dele, né?
0: E aqui você falou um pouquinho de sanidade já, e eu queria entender quando a gente fala sobre a saúde mental do animal, né? Porque a gente sabe que essa questão, você vai me falando que tem até enriquecimento ambiental, então o animal ele precisa estar bem, assim, né? Para ele se desenvolver.
1: É isso, na verdade, o bem-estar animal anda junto, né, em paralelo com a saúde deles. A gente se preocupa muito com a questão sanitária, com as doenças e tudo mais, mas a gente também se preocupa muito de oferecer bem-estar para o animal poder expressar as suas características naturais, que é viver em grupo. O suíno ele gosta muito de viver em grupo, ele gosta de ter o espaço dele, de poder andar para lá e para cá, tomar água quando quiser, né? E a gente foca muito nisso, no enriquecimento ambiental. Todas as baias nossas têm correntinha pendurada, os brinquedinhos para eles se distraírem. E o bicho tem que estar bem para poder produzir, senão um animal que não está confortável, ele não consegue produzir direito.
0: E aqui, vocês têm uma preocupação muito grande também com a possibilidade de algum tipo de doença. E aí, quais são as principais preocupações, assim, que podem acontecer quando a gente fala na suinocultura e que vocês evitam por aqui?
1: Então,
0: máximo, né?
1: A gente costuma trabalhar de maneira preventiva já, evitando que a doença se instale no plantel, porque como é um plantel muito grande, é mais fácil a gente prevenir do que a gente entrar com tratamento curativo depois. Então a gente tem, a biosseguridade nossa é muito, muito forte aqui. Por exemplo, a gente não tem contato com outras granjas, o nosso plantel é um plantel fechado, então a genética nossa entra via sêmen, né? Então tudo isso contribui com, né, faz com que a gente cerque o nosso plantel e não deixe que as doenças entrem. As pessoas para entrarem aqui tem que estar de vazio sanitário, como vocês, né, ficaram antes de entrar aqui. E dessa maneira a gente consegue cercar o nosso plantel e não deixa as doenças entrarem.
0: E aqui existe uma preocupação muito grande também, quando a gente fala do bem-estar animal, do modo como eles são alimentados, da oferta de água. E aí, queria entender um pouquinho, como é que é feita essa escolha também da forma de alimentação?
1: Então, aqui a gente trabalha com mais de 10 rações. Cada fase do animal, a gente trabalha com uma ração específica, né? Que daí os nutrientes, os minerais, são de acordo para cada fase. Desde um leitão que está mamando ainda, já começa a comer ração aí, seu 12º dia de vida, até um cevado de engorda, que já, né, já tem aí os seus 120 dias, mais ou menos. Então, as rações são específicas, né, para cada fase, e a gente tem um controle mensalmente, a gente faz análise de todos os produtos, né, as matérias-primas, as rações acabadas, tem análises mensais que a gente garante que a ração está sendo uma boa ração, uma ração de qualidade para eles.
0: E eu acho que existe um estigma muito grande quando a gente fala da cultura, né, do alimento de origem animal, quando a gente fala da alimentação com ração. Mas, para segurança sanitária, é muito importante que a alimentação seja feita dessa maneira, né?
1: Sim, não, aqui a alimentação deles é exclusivamente com ração balanceada. E eles comem muitas vezes melhor do que a gente mesmo, né? Assim, eles comem de maneira correta. Cada fase tem os seus nutrientes certos. As fases iniciais, eles vão receber uma ração que vai fazer eles crescerem. Depois das fases finais vão receber uma ração que eles vão ganhar mais carne, né? Vai ganhar mais músculo, gordura, né? Então é de acordo com cada fase, mas é tudo bem balanceado, bem certinho.
0: E aqui vocês trabalham com uma linhagem específica, né?
1: Isso, a gente trabalha com os suínos da raça Duroc, né? Porque aliado a tudo isso que a gente está falando, vem a genética por trás, né? A genética, ela antes mesmo do sêmen chegar aqui para a gente, já tem um longo trabalho, um trabalho muito grande das empresas, né, que vendem a genética, que fazem aí o melhoramento genético há vários anos. Então, é um trabalho muito longo, que eles selecionam somente os melhores animais mesmo para poder mandar o sêmen para a gente. E o Duroc, além de ser um animal assim muito resistente, então isso ajuda muito na nossa sanidade também. Ele é um animal rústico, né, muito resistente, e ele também dá uma qualidade de carne muito melhor. A carne dele é muito melhor do que disparado do que as outras raças, né? Ela tem um sabor mais intenso, tem mais marmoreio na carne. Aí a gente está usando a raça Duroc. Os animais, alguns deles nascem vermelhinhos, outros pintadinhos, outros puxam as mães, já nascem
0: Sim.
1: mais rosinhas.
0: E aqui, inclusive, a gente está na creche dos porquinhos, é isso
1: É isso
0: mesmo?
1: aí, aqui é a fase de creche deles. Eles foram desmamados, aí vem para cá para creche antes de ir para engorda, né? Que é a fase final, a terminação.
0: E aí, a partir de quanto tempo de vida eles podem começar a ir para a fase de engorda?
1: Então, na creche eles ficam aí aproximadamente até os seus 60 dias, vamos dizer assim. É, ficam aqui, né? Já, depois que eles são desmamados, eles já vêm todos para a baia coletiva. Aí a gente faz a separação por tamanho, por sexo, né? A gente tem as baias de macho, as baias de fêmea. E aí eles ficam aí aproximadamente seus 60 dias aqui e depois já vão para a fase de engorda.
0: E aqui, esses, por exemplo, que estão aqui atrás da gente, são pequenininhos, eles têm entre 35 e 40 dias, é
1: É,
0: isso?
1: aproximadamente 35, 40 dias.
0: E essa fase deles, eles estão chegando aí quase na metade da vida deles, né? Então é mais ou menos aí um quarto, né? Um
1: É,
0: terço
1: um
0: da vida
1: terço da
0: deles.
1: vida deles, é. Eles vivem aí mais ou menos até os seus 150 dias de vida, mais ou menos. Aí, podendo chegar aí até 120 a 130 quilos.
0: E aqui nessa fase, quais são as principais preocupações quando a gente fala dos animais?
1: Então, aqui a gente tem uma preocupação com a temperatura, né? Como você pode ver, o barracão é um barracão inteirinho, que tem cortina e tal. É, nessa fase, eles gostam. Você pode ver que a temperatura aqui pode estar até bem mais quente do que lá fora. Então, a gente tem que tomar um certo cuidado com a temperatura, principalmente agora nos dias mais frios, né, nessa época mais fria. Então, a gente tem controle de cortina para não deixar pegar muito frio, para a gente evitar problema pulmonar, né? E, consequentemente, não deixar eles adoecerem aqui.
0: E aí, quantos animais chegam a ser abatidos por mês, mais ou menos?
1: Aproximadamente uns 1.800 animais por
0: 1.800
1: mês.
0: animais. E eles nascem também, em média, nessa linha?
1: Nessa linha também.
0: E aí, eu queria entender um pouquinho mais sobre a questão de reprodução, a parte reprodutiva. Porque é que essa reprodução ela não pode ser feita dessa forma mais natural? Ela precisa ser feita com a inseminação, com o melhoramento genético.
1: Então, como eu estava falando, as grandes empresas de genética, eles já trabalham há muitos anos no melhoramento genético. Então, eles fazem importação de vários animais de fora. Então, a qualidade genética deles é muito superior à de qualquer macho que a gente vai ter aqui dentro. E a genética transmite, né, digamos assim, 50% da carne, da qualidade de carne, do marmoreio, vem da genética, e os outros 50% vem de manejo, nutrição, sanidade, bem-estar. Então, assim, a gente prefere comprar, né, o sêmen de fora, justamente por essa qualidade genética que eles asseguram a gente. E assim, eles estão constantemente melhorando. Então, o sêmen que veio essa semana já não é o mesmo da semana que vem. Já é de outro macho que já teve um melhoramento, e é um trabalho contínuo que não para, né?
0: E eu queria entender também quais são as patologias, as doenças que poderiam aparecer e que vocês evitam, né? Porque queria entender, existe vacinação também para o animal de abate ou não? Como é que é
1: Sim,
0: esse
1: eles
0: sentido?
1: recebem vacina logo na maternidade, né? Aproximadamente aí de 3 a 2 dias antes do desmame, a gente faz algumas vacinas, são das principais doenças. E a gente também toma um certo cuidado com as doenças gastrointestinais, com as doenças pulmonares, né, respiratórias, mas tem todo um controle. As fêmeas do nosso plantel reprodutivo também são vacinadas. E essa vacina que eles recebem na maternidade já vai proteger eles de uma série de doenças até o final da vida deles, né?
0: E aqui vocês ainda não trabalham com exportação, né? Ou já trabalham?
1: Não, a gente vende para os frigoríficos, né? E os frigoríficos, alguns deles trabalham com exportação.
0: E aí precisa também ter um controle de qualidade pensando nisso, né? E quais são os protocolos que precisam ser seguidos quando a gente pensa nas exigências tanto dos frigoríficos quanto dessas empresas que vão ali buscar por uma exportação?
1: Então, a gente tem que ter um padrão de carcaça, né? Então, os animais, eles têm um peso, digamos assim, mínimo e um peso máximo para ser vendido,
0: Entendi.
1: em determinada idade. Porque se a gente diminuir o peso da carcaça, não dá o padrão de exportação. Se a gente aumentar, também não dá. Então, a gente mantém a idade e o peso deles.
0: E aqui, higienização também é necessário, porque a gente tem aquela visão em relação aos porquinhos, né? Então, eu queria entender essa parte também.
1: Isso aí é um mito. Suíno não é porco, não gosta de sujeira. Então, assim, se eles são bem nojentinhos assim com sujeira. Se a gente deixar uma baia muito suja, deixar o coxo sujo, eles não vão comer. Então, assim, a ração aqui, como você pode ver, o trato é passado várias vezes ao dia. Se a gente passar um trato de manhã e deixar até no final da tarde essa mesma ração no coxo, eles não vão comer. Eles não gostam de ração velha, de ração suja. Não gostam de viver na sujeira. Então, isso é um mito que o pessoal tem, que porco gosta de sujeira, gosta de viver na lama. Ele gosta de água limpa, ração limpa. Isso aí é a base que a gente tem para começar a criar, né? Ração, água limpa e um ambiente bem controlado para ele.
0: E a hidratação também é extremamente
1: Sim,
0: importante,
1: a
0: né?
1: qualidade de água é muito importante
0: E
1: também.
0: eles bebem água ali nesses bebedourinhos,
1: Você
0: é isso?
1: pode ver essas baias aqui, a gente tem aí cerca aí de 10 bebedouros em cada baia, né? Isso também é um ponto relacionado ao bem-estar, que a gente tem que ter uma quantidade mínima de bebedor por animal, né? A gente sempre respeita aqui. Área de coxo também. Você pode ver o coxo é bem comprido, dá para todo mundo comer tranquilo, sem briga.
0: E a ração também tem que ser hidratada ou não
1: A
0: necessariamente?
1: ração nessa fase de creche, ela é como se fosse uma sopa, ela é uma ração
0: Ah,
1: líquida.
0: entendi. Que é justamente também para incentivar a
1: É, ela
0: hidratação, melhorar a
1: é uma
0: hidratação.
1: ração líquida. Então é misturado soro de leite na ração e eles acabam comendo aí. Mas tudo isso está relacionado a bem-estar também, né? A gente tem que ter comida de qualidade, água de qualidade, espaço, né?
0: Sim, com certeza. Espaço também é um ponto importante, né? Eles precisam conseguir se locomover, até porque
1: Isso é.
0: eles ficam
1: Como você
0: muito
1: pode ver, é
0: úmidos,
1: uma
0: né?
1: baia bem grande, ó,
0: Sim.
1: eles não ficam apertados. E tudo isso contribui para eles produzirem, né? Para eles se desenvolverem cada vez mais aí.
0: E pra gente finalizar, eu queria saber como que é o dia a dia de quem trabalha com a sinocultura. Como é que é seu dia, Guilherme?
1: Ah, é bem corrido, é bem puxado. A gente não para, né? Mas é, que nem eu falei, é gratificante, porque a gente tá aqui na correria, todo dia tem que treinar a equipe, conversar com o pessoal. É uma melhoria contínua que a gente faz todos os dias para conseguir entregar uma carne de qualidade, um produto de qualidade aí na mesa do pessoal.
0: E também é importante a gente sempre ressaltar, né, a importância do médico veterinário, dessa especialização para garantir a segurança alimentar, né?
1: Sim,
0: Porque eu acho que quando a gente pensa no médico veterinário, a primeira coisa que vem à cabeça não é a produção alimentícia, mas é uma área essencial para garantir a
1: é,
0: segurança
1: com
0: alimentar,
1: certeza.
0: né?
1: O médico veterinário está ligado diretamente na produção de alimento, né? Ele que vai garantir a qualidade, a sanidade, né, dos animais.
0: E garantir que esses pequenininhos aqui fiquem bem grandes e consigam evoluir, né?
1: É isso aí.
0: Bom, a gente continua conversando um pouquinho sobre suinocultura, mas agora a gente também vai falar sobre os cortes, conhecer um pouquinho dos bastidores de todo esse processo a partir do momento que os porcos já grandes, já depois da engorda, saem daqui e vão lá para o frigorífico. Mas isso depois do intervalo, a gente volta já.
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0: Flávia, eu queria entender o passo a passo a partir do momento em que o animal abatido chega aqui para vocês. Como é feito todo esse processo?
1: A gente recebe a carcaça, o animal inteiro. É, o abate é a única parte do processo que é terceirizado. Então, o animal da fazenda da minha família vai para o abate, terceirizado, chega aqui a carcaça inteira. E da carcaça inteira a gente faz diversos cortes. Na semana de desossa, não essa semana que a gente nem recebe visitas, porque fica um monte de carcaça pendurada, fica mais complicado de ficar transitando aqui dentro da nossa produção. A gente desenvolve vários tipos de desossa, de vários tipos de corte, de acordo com o meu estoque e de acordo com a necessidade do cliente. Então, dos cortes primários, a gente faz pela frente, meio e traseiro, a gente faz mais de 60 cortes. E esses cortes, eles vêm aqui para essa sala, alguns para ser porcionados, embalados in natura, outros são injetados temperos, vão ser defumados, outros vão ser maturados, outros vão virar linguiças, então vão, o pernil a gente separa ele, só carne de pernil, que a nossa linguiça é bem artesanal, e a gente moe, que aí tem uma outra sala que depois a gente vai ver. Então tem diversos processos que acontecem ao mesmo tempo, a câmera tem que estar sempre com produtos à frente, tem produtos maturados que demoram mais de 60 dias para ficar pronto, então tem que ser uma linha contínua de produção.
0: E tudo isso é feito a várias mãos, né? Hoje você trabalha com uma equipe de quantas pessoas?
1: Hoje a gente tem aproximadamente 20 pessoas no time da Delven. Então, a gente, em semanas intercaladas de desossa, a gente não tem desossa toda semana, uma semana sim, uma semana não, porque na semana que não tem desossa, a gente faz todos esses processados. Então, parte da equipe da desossa vai para as linguiças, para os embutidos, então, é uma linha em paralelo.
0: Bom, e a Flávia aqui, nos bastidores, estava me falando que o principal foco de vocês é enviar diretamente para o consumidor, né? Aquilo que a gente chama de B2C. Então, como foi essa tomada de decisão também? E existe essa vontade de expandir? Como você planeja também o processo do seu negócio?
1: Hoje, quase 80% do Adelven, então a gente vende para restaurantes, uhum, que vão trabalhar nossos cortes de alta gastronomia, São Paulo, Campos do Jordão, Campinas, e vão entregar para o consumidor final. Outra parte, a gente atende o varejo. Então, a gente tem algumas redes que a gente está... Que a gente atende redes selecionadas, varejo premium, entregamos nas caixinhas, todo porcionadinho para o cliente final. E também o cliente final pode comprar direto com a gente, via nosso Instagram, legal, via nosso site, que também tem uma logística direta. Mas nosso objetivo é crescer mais com o varejo fracionado para poder aumentar a nossa capilaridade e atender mais clientes.
0: E eu acho que é interessante porque a questão de trabalhar com o animal já vem de família, né? Então, para você, foi um processo natural também começar a trabalhar com isso, dar início a esse processo?
1: Na verdade, minha família criava o animal há quase 50 anos aqui no estado de São Paulo, já fazendo, e vendia animal vivo. Então, foi um processo novo que eu criei do zero. Minha mãe não sabia nem onde vinha uma picanha. Ela sabia explicar tudo sobre uma criação de animal, mas a gente não vendia para o consumidor, então a gente não fazia nada com essa carcaça, com esse animal, só vendia animal vivo. Então foi um processo que eu desenvolvi do zero, há 10 anos, hoje a Delven já tem 9. E é um processo que foi de trabalhar com gastronomia, estudar gastronomia, trabalhar em restaurantes, então eu fiz toda a ponta. Antes de fundar a Delven, entender o desejo do chefe, compreender as dores, fiz curso nos Estados Unidos, na Argentina, na Itália, então eu trouxe para cá uma desossa totalmente exclusiva que não existia no Brasil, então fui pioneira em cortes especiais de carne suína, fui pioneira em desossa de leitão de leite, então, cortes recheados também, então eu fui estudando unindo a gastronomia. Esse ano estou lançando o meu livro com a editora Senac, é o primeiro livro do Senac de receitas só de carne suína, então são 30 receitas minhas, da maior parte dos nossos cortes, e mais 3 receitas de chefes convidados. Alex Atala, a gente tem Rodrigo Oliveira, Luiz Felipe Devay, com 3 estrelas Michelin, chefes bem renomados, também colocando essas receitas no meu livro.
0: E você acaba tendo muito contato com todo mundo, né? Justamente por lidar com esses restaurantes. E existe um carro-chefe? Qual que é a maior procura de vocês?
1: Olha, são diversos cortes. A gente tem uma alta procura de prime rib, que é o lombo com a costela. A gente também tem costelinha defumada, pulo de forte. As linguiças saem muito. A massa da linguiça fora da tripa, se for fazer ragu, é um outro produto. Prosciutto, que é um presunto artesanal, 100% natural. Salame, que é um produto novidade. Salsichas também, que são produtos novos. Então, a gente tem uma linha muito grande de produtos, mas tem alguns que são queridinhos.
0: esse é o bacon carro-chefe, então é o que mais o pessoal procura mais quando se fala em bacon, né?
1: Exatamente. Esse é um bacon do pernil, o pessoal gosta muito porque ele tem bastante carne, um marmoreio diferenciado, assim, gordura igual, dá pra ver bem o Duroc. A coloração dele é uma coloração natural, de defumação com fumaça de jabuticaba de verdade, não vai nada de fumaça líquida, então é um bacon totalmente artesanal, que é super sucesso, tanto em manta quanto fatiado. Também tem o bacon crispy, que é a farofinha do bacon moída e frita. Então, a gente tem diversos produtos, sempre valorizando a característica natural. Uhum. Então, as peças não são uniformes, é, de acordo com o animal e com o peso desse animal.
0: E aqui a gente vê também que tem uma preocupação com a higiene, né? Em todos os espaços que a gente está visitando aqui, tem essa preocupação. A gente está usando também todos os aparatos, estamos todos aparamentados aqui para garantir a segurança alimentar. E eu queria falar um pouquinho dessa preocupação também, né? Porque a gente sabe que ela vem desde lá, de onde o animal fica, né? Onde ele cresce, até chegar aqui na fábrica. Então, queria saber também como que funciona esse processo, porque são processos bem rigorosos, né, Fábio?
1: Sim, tem diversas normas. A gente tem um veterinário aqui interno, a gente tem veterinário que assina com responsável técnico, diversas planilhas de limpeza, de medição de câmera fria, de temperatura, boas práticas para os funcionários. Então, são diversos critérios bem rigorosos aí para garantir um alimento que eu falo que a gente pode consumir uma carne suína até mal passada ou crua, sem nenhum risco. Então, isso vem lá desde a fazenda e todo o cuidado aqui continua no frigorífico até chegar no cliente final.
2: Eu queria finalizar esse programa sem mostrar o produto final e eu fiquei sabendo, Flávia, que tem uma história toda por trás desse pernil aqui, né?
3: Exatamente. Eu sempre gostei muito de leitão e eu esperava todo ano Natal chegar a dezembro, né? Porque era quando reunia a família para comer o leitãozinho. E aí, quando eu fui criada ao Vênia, tô há 9 anos, eu falei, por que que a gente não come leitão durante o ano? Porque não tinha corte e porque a gente não reúne um leite para comer o leitãozinho inteiro qualquer época do ano. Então, eu criei cortes. Eu aprendi a desossa do cordeiro e criei cortes de leitão adaptado nas ossos do cordeiro. Então, esse pneuzinho de leitão a gente pode comer o ano inteiro, não só o Natal. Então, a gente tem carré de leitão, pancetinha de leitão, diversos produtos de tibone de leitão que vocês viram lá, leitão a passarinho, cortes de leitão para comer o ano inteiro.
2: E o preparo dele também tem algo de especial?
3: Esse foi um leitãozinho assado aqui na fazenda, bem comida rústica de fazenda, arroz, feijão gordo, um prosciuttozinho para entrar, uma maionese, uma farofinha de bacon para finalizar. Então, assim, bem rústico, para a gente sentir o sabor do leitão, sentir o sabor da fazenda.
2: Que tem esse sabor da fazenda que é de família, né? Inclusive, a Moncília também está aqui e está aqui de prova. Esse sabor é o pernil já está na família faz muito tempo,
4: né? Há muito tempo, né? Faz bastante tempo. E ela, então, começou, ela é danada, essa danada. Quando ela põe na cabeça uma coisa, ela vai em frente. E graças a Deus, né?
2: Com certeza.
4: E a contente de ver a produção dela, tá uma maravilha. Eu não sou muito boa para falar, né? Vocês sabem.
2: Maravilhoso. É a senhora que começou tudo, né?
4: Sim, é meu marido, né?
2: E hoje segue aí. É bom ver, né? Essa herança da família seguindo em frente.
4: Nós ficamos 64 anos casados. Há 4 anos ele aconteceu dele ir embora. Mas ela tá conseguindo levar a fazenda para frente, mostrando a produção, graças a Deus, uma coisa que lá de cima isso acontece com ela e com nós todos, né? Que aquela, a mãe é igual ou pior ainda que a filha. É verdade.
2: Bom, e com essa mesa linda aqui, a gente vai se despedir, porque está todo mundo com fome, o pessoal aqui por trás das câmeras também, mas fica o convite para você que está assistindo a gente também buscar consumir aí produtos da nossa região, os produtos paulistas, buscar também conhecer um pouco mais sobre os produtos que você tem perto de você, porque como a gente vinha falando muito, a saúde está muito relacionada também à qualidade do produto que você está consumindo. Então, o agro brasileiro tem essa força, com toda certeza, e o paulista também. Então, quero agradecer a Flávia por ter recebido a gente, a dona Lucília também, a Sandra que está aqui nos bastidores, mas também mostrou para a gente um pouquinho dessa produção com muito carinho. E, é claro, a gente continua te vendo por aqui no Campo Paulista e em toda a programação da TV Alesp, a TV que tem tudo a ver com o estado de São Paulo. 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

0: 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O que eu faço na cidade, hein? Eu fico em casa fazendo nada, fico na pousada, fico no hotel, nada disso. 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Aproveitar e vir conhecer o centro histórico da cidade, descobrir detalhes, descobrir histórias que tem por aqui. E é esse passeio que eu vou te convidar a fazer comigo agora no Me Leva a Lesp. Eu converso com a Sandra Santos. Tudo bem, Sandra?
1: Tudo bem.
0: Seja bem-vinda ao Me Leva a Lesp. Sandra, estamos aqui no centro histórico de São Sebastião. Deixa eu te perguntar uma coisa. Aqui é o Marco Zero da cidade ou a cidade não existe o Marco Zero?
1: Não, não existe o Marco Zero. Na verdade, a gente costuma dizer que o nosso Marco Zero é a Igreja Matriz, que é o nosso prédio mais antigo, que é de 1604.
0: Nossa, bastante.
1: 1604.
0: Ô Sandra, a gente está posicionado bem em um local onde tem esses canhões, né? O que é isso? Por que esses canhões estão aqui?
1: Os canhões. É bem legal, eu gosto da história dos canhões, porque os canhões, eles fazem parte da nossa história, né? Porque São Sebastião foi descoberto em 20 de janeiro de 1502 por Américo Vespúcio, né? E quando ele veio para cá, ele ficou encantado, ele até escreveu no caderno dele, se existia um paraíso na Terra, não era distante daqui. Só que ele não colonizou nessa época. Eles voltaram para cá 100 anos depois. Quando eles voltaram para cá, eles encontraram uma certa resistência porque nós tínhamos duas etnias indígenas, os tupiniquins e os tupinambás. E aí houve um conflito com os indígenas, né? Porque os indígenas tinham um certo medo, né, do conhecimento e tal. E aí os indígenas foram catequizados. Foi implantada uma religião aqui em São Sebastião, né? E passou esse conflito com os indígenas. Nós tivemos um outro conflito. Nós tínhamos invasão de piratas e corsários. Os piratas vinham roubar para si próprio, e os corsários vinham roubar a mando da coroa. Que coroa? A coroa que era contra Portugal, que foi quem descobriu.
0: Sim.
1: Os holandeses, argentinos, franceses, né? E a nossa única fonte de defesa naquela época era cerquinha palissada ou cerca caiçara, que ela nos ajudava a se defender de animais de porte grande e da invasão de piratas e corsários, mas não foi suficiente. O que Portugal fez? Encomendou esses canhões, que vieram de outro país, porque nós não tínhamos fundição de ferro no Brasil, né?
0: Uhum.
1: E esses canhões foram encomendados para ajudar na invasão de piratas e corsários. Eles são originais da época. Hoje é patrimônio histórico nosso, né? E eles ficam aqui e a gente conta a parte da nossa história através deles.
0: Nossa, que interessante. Eles foram instalados quando? Você sabe a data certinho que eles...
1: Não, exatamente não, mas eu creio que tenha sido por volta de 1610, 607, por aí, mais ou menos nessa data.
0: E aí eles instalaram esses canhões e sempre quando vem alguém aqui na cidade, acaba perguntando, né? O que acontece, da onde que surgiu, e é essa história que você acaba contando.
1: É a história que a gente conta. Passou esse conflito com os piratas e corsários, nós precisávamos receber o nosso título de vila, porque Américo Vespúcio, quando veio, ele deu o nome a São Sebastião, porque foi descoberto em 20 de janeiro, e naquela época era comum dar nome de acordo com o calendário litúrgico. Quem fazia aniversário dia 20 de janeiro era o Santo São Sebastião.
0: Certo.
1: Por isso o nome da cidade, São Sebastião. Mas não tínhamos documentos sobre isso, né? E aí nós respondíamos por São Vicente.
0: Certo.
1: E para a gente receber o nosso título de vila, nós tínhamos que ter no mínimo 10 casas. Nós não tínhamos 10 casas. E aí foram criadas casas de fachadas ou casas de cenário. São Vicente veio e olhou, ó, dá o título de vila para eles. Em 16 de março de 1636, recebemos o nosso título de vila, hoje São Sebastião. Aí começa a contar o aniversário da cidade a partir dessa data e nós temos hoje 390 anos.
0: A gente tem uma imagem bem bonita daqui, esses canhões posicionados aqui. É uma praia, um pier? Como que eu posso chamar essa parte aqui, ó?
1: Eu posso dizer que é um pier também, além de ser uma praia. Aqui atraca algumas embarcações que fazem um avistamento de baleia, ou quem quer fazer passeio aqui também pode usar o nosso pier. A gente chama de pier flutuante.
0: Que legal. Além dessa parte aqui, essa é a primeira parte aqui desse nosso roteiro. A gente vai dar uma volta pelo centro histórico aqui da cidade. Que mais que a gente vai encontrar por aqui?
1: Nós vamos passar pela Casa Caiçara, que era a moradia de um dos mais pobres da época. Nós vamos passar pelo Cruzeiro. O Cruzeiro tem uma história bem legal. Nós vamos passar pela Casa da Cultura, que hoje acontece as oficinas culturais, mas foi a primeira escola do município, que é Casa das Janelas.
0: Então bora conseguir esse tour aí, bora. Continuando a história?
1: Bora, vamos.
0: Então vamos andando. rápido. Então, chegamos no espaço Vida Marinha e eu converso com a Denise Nara aqui. Tudo bom, Denise?
2: Tudo bem, prazer.
0: Prazer.
2: Olá.
0: Seja bem-vinda aqui ao Lesp, Me Leva a Lesp. A gente está nesse espaço aqui, me conta, o que, que tem por aqui?
2: Vou apresentar um pouquinho para vocês o nosso espaço Vida Marinha. Vem aqui um pouquinho com a gente.
0: Bora!
2: Ó, seja muito bem-vindo, esse é o nosso espaço Vida Marinha. Aqui a gente fala um pouquinho sobre a nossa baleia jubarte, sobre golfinhos, sobre tartarugas, pinguins, né? Vou falar um pouquinho sobre a nossa baleia jubarte, que é a nossa tão querida baleia jubarte. É, a cauda dela, a gente fala que é a digital dela. Assim como nós temos a nossa digital, que é o nosso dedinho, a digital dela também é a cauda, né? Se a gente está num passeio de barco e a gente consegue avistar ela e tirar uma fotinha da cauda, a gente tira a fotinha e coloca nesse QR Code e lá eles vão ver se ela estiver cadastrada, quanto tempo que ela passou aqui na nossa cidade, quantas vezes ela passou. É bem interessante, você ajuda eles também, né? Uhum. Igual essa daqui. Essa daqui ela foi vista 11 vezes em Abrolhos. Então, isso é bem legal, bem interessante.
0: Né? Abrolhos é aqui mesmo?
2: É o ninho, não, não. Ah, tá. É onde é o berçário, onde ela tem mais os bebezinhos dela.
0: Que
2: é bem interessante.
0: Uhum. Interessante. E quantas vezes ela tem alguma data, assim, que eu consigo avistar mais? Tem alguma coisa assim? Ah, vem nessa época do ano que é melhor, por exemplo.
2: Então, a jubarte, ela costuma vir pra gente de maio até em agosto. Só que assim que a gente consegue ver ela mesmo, mais de três, assim, no barco, que é bem legal... Mês de junho a julho, é 80% de chance de você ver ela. É bem legal. Mas
0: E ela gosta, assim, de dias mais ensolarados ou nublados, como a gente tá hoje?
2: Eu acredito, né, conforme as biólogas passam pra gente, que quando o dia tá mais... É, sol, o mar mais azulzinho, ela acaba aparecendo mais pra gente, né? Uhum. Mas ela não tem muito essa, não. É bem legal mesmo essa parte dela. E ela é muito engraçada, né? Se a gente tá num passeio de barco, ela passa perto, a gente tem que manter um distanciamento, né? Que a gente fala que é muito importante isso. Uhum. É mais de 100 metros a distância dela. Tem que respeitar o espaço dela de todos os jeitos. E se ela vier, ela que vem até a nós, né? Não nós. Então isso é muito importante estar passando pra vocês também. Também, né? A gente vai falar um pouquinho sobre as cracas, né? Uhum. A baleia jubarte, ela tem as cracas.
0: Certo.
2: Cracas é esse daqui.
0: Esse daqui.
2: Isso, não. Ela fica grudada nela, tá vendo? Craca fica grudada no, embaixo do barco, em casca de tartaruga. Não faz mal pra ela, né?
0: Uhum.
2: É bem legal essa parte dela também. E a jubarte, ela também tem piolho. Uhum. Mas a baleia que mais costuma ter piolho é a franca. A franca é a nossa baleia piolenta, que nós falamos. Então, a jubarte, quando ela tem, o nado dela é um pouco mais devagar. Enfim, é um parasita, né? Uhum. Só pega carona pra ela, não chupa sangue, nada dessas coisas.
0: Eu ia perguntar assim, você sabe se coça, mas ninguém sabe,
2: não,
0: né?
2: É, não tem como. Mas pra sair um pouquinho, ela se bate mais a cauda. Então, isso é legal.
0: Certo.
2: E assim, pra gente diferenciar o que é golfinho e o que é baleia, você sabe?
0: Não tenho ideia. Ah, eu sei que, eu acho que o golfinho, eu digo que ele é mais bonitinho, assim, e a baleia é maior ou não, nada a ver.
2: Não.
0: Ah, a baleia pode ser filhote também, né?
2: É, mas eu vou te corrigir, eu vou te ensinar.
0: Ah, boa!
2: Então, assim como nós temos os dois orifícios, dois buraquinhos no nariz pra respirar, a baleia também tem dois. O golfinho só tem um.
0: Ah,
2: e o golfinho, ele tem dentes, ó. Esses são os nossos golfinhos. O boto cinza, tá vendo? Ele tem dente. Esse é o nosso golfinho pintado de Atlântico. Uh-huh. Esse é o nosso golfinho nariz de garrafa. Então, esses golfinhos, eles têm dentes. Então, golfinho tem dente e baleia não. Mas, Denise, o que baleia tem? Baleia tem barbatanas.
0: Barbatanas.
2: Que ela é feita de creatina, pode passar a mão. Tá vendo?
0: Quem assistiu Procurando Nemo lembra disso, das barbatanas, né?
2: E é legal também que as barbatanas é só na parte de cima. A baleia embaixo, ela é banguela. Então, assim, é como se fosse um filtro, né? A baleia abre o bocão, solta a água e o que fica aqui são os pequenos criozinhos. O que é crio? São pequenos camarões, né? Porque a jubarte, ela só é grandona, mas ela não engole uma pessoa. A baleia, a garganta dela é bem pequena, né? Então, isso que a gente consegue diferenciar. O que é golfinho e o que é baleia, né? Esse daqui é uma mandíbula de golfinhos, né? Que são os dentinhos dele, é bem legal essa parte. Uh-huh. É de verdade, é uma ossada mesmo de verdade. Tudo aqui é de verdade.
0: Quem vem aqui pode tocar nesses objetos que estão aqui expostos ou não? Como que
2: Na verdade não pode, mas assim... quando é uma turminha pouco, porque a gente quer conservar medo de cair, de quebrar. Então, quando vem uma turminha pouco, né, de quantidade pouca, a gente acaba pondo na mãozinha da criança, da pessoa, né?
0: Certo.
2: E aqui também a gente também temos a nossa vértebra também da baleia jubarte. Uhum. Não é um tamanho adulto, ainda é uma jovem.
0: Esse desse é o tamanho é uma jovem.
2: Uhum, é uma jovem. Aí ela aqui inteirinha aqui é a mesma coisa, só que é um pedaço
0: daqui,
2: dela.
0: Olha.
2: É bem legal.
0: Uhum.
2: É igualzinho nós. Nós também não temos o nosso disco? Ai, sim, que dor de narna de disco. A baleia também tem o disquinho dela também.
0: Você tinha me falado assim, não, eu tinha perguntado, ai, pode tocar? Escrito bem grande aqui, ó. Ah. Não toque.
2: Gente... É, mas tá bom. Esse daqui também, a maioria das pessoas que vem aqui fala, nossa, que linda a cauda dela, mas não é uma cauda.
0: Não?
2: Esse daqui é uma escápula da baleia jubarte, também nossa. É de uma jovem também.
0: Nossa, mas que lembra a cauda, lembra,
2: lembra,
0: né?
2: É que aqui é a cauda, ela é cartilagem, né, molinha, uh-huh, né? E o interessante também, que eu acho legal passar para vocês, a respeito do canto da baleia jubarte.
0: Ah.
2: O canto é só os machos que cantam, né? Uhum. Para chamar a atenção da fêmea. E eles são assim, um macho canta, o outro macho escuta, tem que cantar muito mais alto. O macho, uhum, que cantar mais alto chama a atenção da fêmea. E é onde eles namoram e acabam tendo outros filhotinhos.
0: Uhum.
2: Então, isso é bem legal, essa parte delas também.
0: E no, cada um, não existe um casal só, né? O macho pode reproduzir com várias, né?
2: Várias, exatamente.
0: Ah, tá.
2: E a jubarte só tem um nenenzinho só, não tem, né?
0: Só tem um nenenzinho
2: só. Ela é bem legal.
0: Interessante. Aqui já é a parte
2: aqui, da... as partes do golfinho, né?
0: Uhum.
2: Aqui são os nossos cérebros de golfinhos. Esse daqui é a nossa pequena Toninha. Ela é bem pequenininha mesmo, olha. Ela aqui, ela adulta, ela é desse tamanho mesmo.
0: Uhum.
2: Ela é muito encontrada em rede de pesca, porque por conta do bico, né? E acaba ficando enrolada,
0: sim,
2: na rede, então acaba... os pescadores acabam pegando, né? E acabam soltando de novo. Ela.
0: Certo.
2: Então essa é a nossa.
0: Uhum.
2: Essa daqui a gente fala um pouquinho sobre as nossas baleias, a nossa baleia jubarte, né?
0: Uhum.
2: A nossa baleia franca, que eu te falei que ela é a nossa piolenta, né?
0: Aqui em São Sebastião, qual que a gente mais encontra? Qual que a gente consegue ver mais?
2: A jubarte,
0: avistar, né?
2: Que ela é migrante, né? A partir, uhum, de maio. A gente, todo ano temos ela. A nossa, a franca também aparece, mas elas acabam sendo um pouco fantasma. Então, assim, é em vez em quando. Mas elas sempre estão aqui o ano todo com a gente.
0: Tem que dar sorte, né?
2: Tem que dar sorte. Uhum. Esse golfinho pintado de Atlântico, que é o nosso primeirinho ali, ele, uhum, gosta muito de acompanhar barcos. Se eu estou no passeio de barco, são vários que passeiam juntos.
0: Que
2: isso
0: legal.
2: É bem legal. É, tanto o pintado de Atlântico, o boto cinza. Então, se você tá no passeio de baleia, você não vê baleia, você vê um golfinho, pelo menos.
0: Com baleia eu sei que a gente não pode nadar. Com golfinho a gente pode aqui em São Sebastião ou não?
2: Não, não tem essa. Só se a gente tá no fundo do mar assim, ele aparecer. Mas não tem isso aqui.
0: Uh-huh.
2: Mas é bem legal.
0: Que legal.
2: E aqui a gente fala um pouquinho sobre... aqui é um feto.
0: Uhum.
2: De boto de cinza, é um boto cinza, é um golfinho, ó.
0: Ah, que legal.
2: A mãezinha dele foi encontrada morta, né?
0: Uhum.
2: Certamente por, né, ter comido alguma coisa, ou estar, uhum, doente, e ela estava gestante, então os biólogos recolheram e viram que estava com o nenenzinho, tá ainda em feto, né? É bem legal. Aqui a gente fala um pouquinho sobre as nossas aves, também são as aves imigrantes também. O interessante delas é que na pena ela solta um olhinho. O que, que é um olhinho, Denise? É que quando ela mergulha, ela sai da água com as peninhas bem secas para não prejudicar o voo dela, né? Para ela voar bem alto. Isso é bem legal. Da ave, que eu acho interessante vocês saberem, é sobre o nosso querido Atobá, que é esse daqui.
0: Atobá.
2: É, ele
0: prazer,
2: mergulha.
0: Atobá.
2: Uhum. Ele mergulha mais de 20 metros para pegar. Ele fica ali, ó, voando, só olhando só os peixinhos. Aí ele avistou. Vai, mergulha, pega o peixe e o fragata rouba o peixe da boca dele.
0: O fragata é esse daqui.
2: É o tesourão de cima.
0: É esse daqui.
2: Isso, porque ele não mergulha.
0: Uh-huh.
2: Então, o nosso atobá mergulha mais de 20 metros, pega o peixe e ele só espera o atobá sair do fundo do mar para poder roubar.
0: Ah.
2: Ele é um ladrão.
0: Pertinho, hein?
2: É.
0: Não pega, não tem todo, não tem o trabalho
2: não
0: e acabar.
2: Exatamente. Porque, por que ele não mergulha? Por conta do nariz dele, né? Então,
0: uhum,
2: o narizinho dele fica assim, ó. Então, ele não consegue mergulhar para poder pegar um peixinho,
0: tá,
2: né? É diferente do atobá.
0: O
2: atobá, ele respira com a boca, né? Então, ele não tem o nariz dele, tá vendo?
0: Tá.
2: Então, ele consegue, ele vai com a boca fechada, pega...
0: Pegar?
2: Sim, claro.
0: Qual a diferença, gente? Ó. Aqui, né? Ó.
2: ó, o nariz dele, né, que ele não consegue mergulhar tão fundo, ele só pega pela superfície, e é o nosso watobá que ele consegue mergulhar para pegar. Nossa. Então, essa é a diferença das nossas aves. Então, e ela é muito encontrada na nossa ilha de Alcatraz, que eu vou falar depois para vocês. Esses são os nossos pinguins de Magalhães. Beleza. Eles também vêm praticamente junto com a, na época das baleias, né? Ele está sendo bem visto aqui na nossa cidade, porque a nossa água é mais quentinha para eles. Então, eles costumam aparecer muito para a gente. O que eu passo muito para as pessoas que entram aqui no nosso museu é que quando for vistado um pinguim, muitas pessoas colocam ele dentro da água de novo, ou como a gente recebeu um vídeo, né, de uma caixa cheia de gelo e colocaram ele. Isso é errado, não pode fazer isso.
3: Ah, é?
2: Porque eles acham que o pinguim mora na Antártica, realmente é isso. Mas se eles estão aqui, é porque a nossa água é mais quentinha para eles. Então, se a gente encontra ele na areia, ou ele está machucado, ou está cansado, alguma coisa está acontecendo ruim com ele. E é onde a gente tem que ligar para a nossa instituição do Argonauta. A gente liga para eles e eles vêm rapidamente e recolhem.
3: Então é bom nem tocar, só ligar, não devolver para água, se afastar, deixar ele ali no espaço que ele ficou.
2: Nem pôr a mão nele, nada, deixar respeitar o tempinho dele e esperar o Argonauta vir.
3: Eles são bravos? São
2: não,
3: assim,
2: eles são muito amorosos.
3: Entendi. Uhum.
2: Eu tenho um colega que ele faz passeio de canoa, ele é professor de canoa. Uhum. Então, vários vídeos dele, ele na remada, na canoa, e os pinguins em tudo pertinho dele, é uma graça.
3: Que legal,
2: dele.
3: Que legal.
2: Então, isso tanto serve para a nossa tartaruga, quando é achada no, né, na areia ou no mar morta, também a gente liga para a nossa instituição também, que é muito importante isso, né?
3: Sim, sim.
2: Aqui a gente fala um pouquinho sobre as tartarugas.
3: E aqui tem os cascos,
2: isso,
3: né?
2: Esses cascos de tartaruga não são a tamanho adultos ainda, são jovens, né? No Brasil, existe 7 espécies de tartarugas marinhas, mas no Brasil, no nosso litoral, existe 7. Que é a nossa tartaruga pente, que é a nossa tartaruga verde, a nossa tartaruga cabeçuda. Essa daqui está repetindo o pente.
3: Uhum.
2: Essa é a nossa Olivia e a nossa couro, que eu não tenho um casco para mostrar para vocês ainda.
3: Essas são jovens?
2: Essas são jovens. Elas conseguem medir mais ou menos 1,60 m, por aí. Acho importante também passar para vocês a respeito da nossa pente. Ela está em extinção. Antigamente, eles matavam a nossa tartaruga, comiam a carne e usavam o casco para fazer armação de óculos, pente de cabelo, colar. Bem triste isso, né?
3: Sim, demais.
2: Mas ela é linda também, né? Sim. Hoje em dia, se você for numa ótica, olha, eu quero um óculos de pente de tartaruga pente. Tem, mas é de plástico.
3: No começo dessa nossa visita aqui pelo Centro Histórico de São Sebastião, a gente estava gravando ali no canhão, aí o pessoal, tartaruga, começou a gritar tartaruga, mas a gente não conseguiu ver. Será que é uma dessas?
2: É, essa que você vê muito, todo mundo vê.
3: Daqui.
2: Essa é a nossa tartaruga verde. Por que que é verde, Denise? Por conta que ela
3: come...
2: Hã?
3: Palmeirense?
2: Não, graças a Deus. Né? Já falei com ela já. Não, porque ela se alimenta de algas marinhas, tá?
3: Ah, tá.
2: Então, ela acaba sendo um pouco maior, tá? Uhum. Ela morreu aqui por conta dos lixos, né? Que tartaruga, assim, quando ela se alimenta com coisas saudáveis e boas, ela fica dias sem comer. Só que essa, infelizmente, comeu lixo, desidratou, tá vendo? Que magrinhas, as aveinhas dela aparecendo e acaba falecendo.
3: Por isso que é importante você não jogar lixo no mar, lixo próximo de mar. Lixo é no lixo, né?
2: Lixo no lixo.
3: Você, ó, que deixou de viver por causa de ter comido lixo.
2: Exatamente, isso é muito importante. Chupou uma balinha, pega a embalaginha, põe no bolso e solta no outro lugar,
3: exato,
2: né, gente?
3: Joga no lixo da sua casa, né, gente?
2: Exatamente. Aqui a gente tem os nossos ovinhos de tartarugas também, eles são bem molinhos, ó, bem legal. Cada ovinho dá muitas tartaruguinhas, mas poucos vingos, tipo umas 120 tartaruguinhas, mas poucos vingos.
3: Às vezes a gente vê, né, em reportagens, elas colocando os ovinhos na areia. E aí, pra ninguém tocar, né,
2: pra
3: gente, também,
2: tocar,
3: né? Uhum. Elas escondem lá pra você não tocar, pelo amor de Deus.
2: E o interessante dela também é que, vamos supor, esse ano ela botou aqui na praia de Barequeçaba.
3: Uhum.
2: O ano que vem ela vem e bota no mesmo lugar na praia de Barequeçaba.
3: Ah,
2: elas são muito inteligentes, essa parte
3: legal.
2: Delas.
3: Uhum. Essa daqui é...
2: É a nossa pente, mas essa ela tá bem mais velhinha, assim. Né?
3: Sim, mas sim.
2: Faz muitos anos que ela tá aqui com a gente. Esse aqui são os crânios, né, dela.
3: Uhum.
2: Essa é a nossa cabeçuda, que é a nossa maior. A nossa Olivia, a verde e a pente. É bem legal.
3: Do outro lado tem mais coisa aqui nesse espaço, né?
2: Tem. Eu vou mostrar um corredorzinho que ainda fala um pouquinho sobre as tartarugas.
3: Ah, boa. Vamos lá então, gente, conhecer esse corredorzinho aqui.
2: Esse corredorzinho fala mais sobre a conscientização dos lixos, né? Que através de ter os nossos lixos, ainda a gente temos os nossos internacionais, que são jogados de navio. Então, aqui a gente mostra os lixinhos que foram encontrados dentro da barriga de tartaruga, né? Então, né, reforçando a importância de não jogar o lixo, tanto no mar, na calçada, na rua, né? Enfim.
3: Aqui também, ó, lata. Gente. Olha. Pelo amor de Deus, hein?
2: É.
3: Garrafa pet, spray, né?
2: Exatamente. Nossa. Não, até cadeira, olha pra você
3: cadeira,
2: ver.
3: Cadeira, olha isso. Vou conversar, então, agora com a Shirley.
4: Tudo jóia?
3: Tudo bem, Shirley?
4: É um prazer em recebê-los vocês aqui.
3: Obrigado.
4: Hoje eu vou falar com vocês sobre a Ilha de Alcatrazes. Vocês já ouviram falar?
3: Nunca ouvi, me conte.
4: Essa ilha é uma ilha de conservação ambiental. Uhum. Nessa ilha, quem pode ir nessa ilha? Só biólogos credenciados e a Marinha.
3: Uhum.
4: Essa ilha você pode fazer passeios em volta dela, mergulhar em volta, mas descer na ilha não pode.
3: O que que tem na ilha?
4: Bom, nessa ilha não tem água doce. Não tem água doce. E nessa ilha tem o segundo maior ninhal, uma quantidade muito grande de pássaros nessa ilha. E detalhe, essa ilha contém 3 animais que só existem lá. É uma pererequinha bem pequenininha, que ali nós temos uma foto dela.
3: Uhum.
4: Posso levar vocês até
3: lá? Vamos até lá.

0: claro,
1: A
0: tudo
1: quantidade
0: lindo.
1: de pássaro é muito grande. O que, que vocês imaginam que seja isso daqui?
0: Uma cachoeira?
1: Cachoeira?
0: É.
1: Mas lembra que eu falei que na ilha não tem água doce?
0: Ah, verdade!
1: Então aqui fica o berçário, né?
0: Uhum.
1: Isso aqui é cocô de pássaros.
0: Nossa, gente,
1: é
0: aí você olhando aqui parece que é coisa de cachoeira.
1: Sim, mas é cocô de pássaro.
0: Olha!
1: E detalhe, nessa ilha... Lembra que eu falei que é uma ilha de conservação?
0: Sim.
1: Nessa ilha nós estamos tendo uma invasão de corais. Duas espécies de corais, que é coral-sol. Esses corais estão invadindo a ilha. Bom, estão invadindo todo o litoral. Uhum. E aí, o que, é que os biólogos têm que fazer? Não tem um predador para esse bichinho. Uhum. Aí, toda semana, os biólogos, até duas vezes mais, até, eles têm que mergulhar em volta dessa ilha. Eles usam, aqui tem uma foto,
0: uhum.
1: Eles usam a marreta, né? Aqui é o coral vivo.
0: Certo.
1: Então eles arrancam esse coral, coloca dentro de um saco preto, amarra bem amarrado e coloca em volta daquelas ilhazinhas menores. Aí deixa lá por 20 dias ou mais. Daí, quando passa esse tempo, eles descem lá, mergulham de novo, pega, recolhe esse produto, abre o saco, despeja no mar e retira o saco do mar. Esse trabalho é feito toda semana.
0: Nossa!
1: Aí você fala, mas por que vocês têm que matar o coral? Senão ele toma conta de todos os corais. Mata esse aqui, que é o nosso coral, que é o coral cérebro.
0: Esse, então, seria mais ou menos um coral do mal.
1: Coral do mal. É um coral invasor.
0: Tá.
1: Porque ele não tem um predador para ele.
0: Certo.
1: E esse aqui, sim, tem um peixinho que come ele, então ele está sempre igual.
0: Uhum.
1: Esse aqui, em questão de dias, ele toma conta de tudo.
0: Ah, por isso que a limpeza é uma vez por semana,
1: uma
0: então.
1: Uma vez por semana, até mais vezes.
0: Aham. Uhum.
1: Acontece de ter essa limpeza. Aí eu vou mostrar para vocês algumas slides, algumas fotos.
0: Certo.
1: Que é da ilha de Alcatraz.
0: Que estão aqui?
1: Estão aqui.
0: Ah, tá.
1: Se você pegar essas fotos e colocar em volta da luz, pode pegar outro também.
0: Vou pegar aqui, ó.
1: Você vai ver, não sei se dá para vocês filmar. Dá para vocês ver tudo. São várias fotos da ilha.
0: Ah, tá. Aqui eu tô vendo
1: dá
0: várias fotos. Colocando assim contra a luz, ó, por exemplo, essa luz
1: ver,
0: daqui,
1: né?
0: Dá pra ver bastante coisa.
1: São fotos bem interessantes.
0: Que legal. E aqui é esse livro que você mostrou, né?
1: Sim. São fotos da ilha, né?
0: Uh-huh.
1: Em si.
0: Que legal conhecer
1: essa
0: um pouco mais.
1: Essa ilha, antigamente, era usada pra... A marinha treinava tiros.
0: Uh-huh.
1: Então, assim... Aí, quando eu pegou fogo numa boa parte dela.
0: Certo.
1: Aí a marinha viu que estava fazendo muito mal. No caso, é esse livro aqui. Esse aí é de São Sebastião. E aí eles viram que ele estava fazendo muito mal para a natureza, que lá tem o segundo maior ninhal.
0: Certo.
1: Eles pararam de dar tiro, né? De treinar tiros e começaram a conservar, a proteger essa ilha.
0: Uhum.
1: Então tem aqui a pererequinha que eu falei que vive dentro da bromélia.
0: Uhum.
1: Então tem vários pontos nessa ilha de onde eles treinavam os tiros. Vou ver se eu acho alguma foto para eu mostrar para vocês.
0: Nossa, o que, que é isso daqui?
1: Esse aqui é o filhote do atobá.
0: Ah, tá. Boa.
1: Essa aqui é a fêmea.
0: Quem vem aqui, então, nesse espaço, encontra quase tudo do mundo, do mar, né?
1: Sim.
0: Da natureza. Que legal. Saber dessa ilha, para mim, surpreendente.
1: Então, porque o pessoal chega aqui e fala assim, a ilha de Alcatraz é uma cadeia? Fala, não, calma, essa aí é outra. Essa ilha de Alcatraz é uma ilha de São Sebastião, que ela fica próxima a São Sebastião. Daqui até essa ilha dá mais ou menos 1h30 de barco,
0: uhum.
1: Entendeu? É bem tranquilo. Normalmente tem barcos, tem pessoas credenciadas, né, que vão lá, que levam o pessoal para passeio. Você consegue contratar o passeio e já o equipamento para mergulhar. Já tem o pessoal que orienta tudo. Então vale muito a pena esse passeio.
0: Que
1: eu ainda não fui, mas quero ir.
0: Vai, vai. Eu também quero ir, hein? Enquanto você for, bate um fone e me avisa.
1: Ok, foi um prazer
0: Shirley,
1: falar
0: obrigado.
1: Com vocês.
0: Vou continuar esse passeio pelo lado histórico aqui de São Sebastião, que
1: Sim.
0: eu tô gostando. Ainda tem muita coisa que eu vou conhecer
1: Sim.
0: aqui. Obrigado, viu, Shirley?
1: Foi um prazer.
0: Prazer. E você que tá no Me Leva a Lespe, ó, continua aqui com a gente, que a gente vai dar mais uma voltinha aqui pelo Centro Histórico de São Sebastião. Mas, ó, não fica aí, não. Na verdade, fica aí, sim, porque a gente volta a se encontrar depois do intervalo. E vou te

0: Vai.
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0: De volta com Me Leva Lespe, eu tô te levando para conhecer São Sebastião, centro histórico aqui da cidade. Aproveitando que tá esse tempo nublado, vou conversar agora com a Elise Caldeira, que tá por aqui me esperando já. Oi, Elise, tudo bem?
13: Ah, tudo bem.
0: Obrigado por receber a gente aqui. A gente tá fazendo um tour por São Sebastião, já falamos dos canhões, vamos ali na parte marinha, né, da Marina? Marinha?
13: Marinha? Vida Marinha.
0: Vida Marinha. E aonde que a gente tá agora, hein?
13: Nós estamos aqui no Cruzeiro e ele passava segurança para os viajantes que passavam por aqui. Porque quando eles viam essa cruz, eles sabiam que aqui já havia uma religião implantada, o catolicismo. E eles já tinham uma certa resistência com os indígenas por conta de um ritual que eles faziam, um antropofagismo.
0: Certo.
13: Então, quando eles viam esse cruzeiro, eles sentiam segurança, que eles podiam atracar aqui, que eles podiam se abastecer de alimentos, de remédios. E a cruz também tem alinhamento com a igreja, a matriz, que ela é o ponto central aqui da cidade. Ali eles podiam se abastecer, descansar e seguir viagem.
0: Então, esse espaço aqui era o espaço que falava assim, ufa, terra firme, vamos descansar.
13: Exatamente.
0: Aqui eu vou receber alimento, aqui eu vou ter segurança.
13: Exatamente, era isso mesmo.
0: Ah, que legal. Além dessa parte aqui, também tem a Casa Caiçara, é isso? Que é um pouco mais na frente.
13: Exatamente.
0: Né? Vamos andando. O que é essa Casa Caiçara?
13: A Casa Caiçara é um padrão de pobreza da época.
0: Uhum.
13: Quem não tinha muito dinheiro, que era pobre, tinha uma casa parecida com a Casa Caiçara. Feitas de pau a pique, tamponamento de barro e fibra de coqueiro.
0: Uhum.
13: Então, juntava 3 a 4 homens e tinham que fazer tudo em um dia de sol quente, para que secasse o tamponamento do barro.
0: E essas pessoas, elas acabavam dormindo, morando nessa casa mesmo, ou não? Era uma casa, assim, de passeio, mas de descanso.
13: Não, eles moravam.
0: Moravam. E é essa casa aqui que a gente, chegando aqui na frente, né?
13: Exatamente, a Casa Caiçara.
0: Casa Caiçara, que interessante, gente. E é ainda com a mesma vestimenta, com o mesmo revestimento daquela época de criado? Eles acabam mantendo?
13: Sim, no caso essa daqui está um pouco mais modernizada.
0: Certo,
13: a gente consegue
0: vou passar
13: ver.
0: Aqui, ó. Opa!
13: A madeira, na parte da frente a gente consegue ter uma noção melhor, que ela foi mais modificada.
0: Uhum.
13: Antigamente era mais, como posso dizer, pobre mesmo, bem simples mesmo.
0: Uhum. Nossa, que legal. E dentro tem o quê? Eu sei que a gente não pode entrar, mas o que tem dentro? O que guardam aí dentro hoje?
13: Bom, é uma representação mesmo de como que era aquela casa.
0: Uhum.
13: Tem dias que tem exposições de artesanatos que eles colocam para as pessoas verem também.
0: Boa. Daqui então, vou seguir o meu passeio. Muito obrigado pelas
13: Imagina.
0: Suas explicações aqui. Estão gostando vocês aí de casa? Eu tô curtindo demais. Obrigado, viu, pela sua. Eu te vejo ainda? Você vai falar de outra coisa com a gente?
13: Sim,
0: ainda?
13: Eu não sei.
0: Não, mas vai certeza que vai então.
13: É.
0: Vou encontrar a Sandra, que tá perdida por aí. Começou a apresentar aqui a cidade.
13: Sim.
0: E depois eu volto a falar com você,
13: tá bom,
0: então.
13: Tudo
0: obrigado.
13: Certo.
0: Bora continuar o nosso Me Leva Lespe, gente? Vou continuar, então, andando aqui pela cidade e vejo vocês num próximo ponto turístico. Agora a gente está aqui na Igreja Matriz, saímos do Museu Arte Sacra, né? Agora voltamos aqui, que seria aquele ponto inicial de toda a nossa caminhada aqui pelo centro de São Sebastião, desse passeio histórico. eu volto a conversar com a Sandra. Sandra, igreja matriz, onde tudo começou aqui, né? Me conta um pouquinho aqui da história da igreja.
5: Isso, a igreja matriz é o nosso primeiro prédio histórico. Ela é de 1604, né? Todo o poder da cidade era a igreja matriz. Aqui era onde resolvia a cidade. Certo. Quando os viajantes chegavam, passavam por aqui, se abasteciam de mantimentos para irem embora. Quando tinha invasão de piratas e corsários, mulheres, idosos e crianças se refugiavam dentro da igreja, as portas se fechavam. Os homens, alguns indígenas, saíam para lutar na invasão de piratas e corsários.
0: Todo mundo que acaba vindo por uma cidade histórica passa por uma igreja histórica e quer entrar nessa igreja histórica. Até mesmo quando você vai fazer viagem internacional, você quer entrar numa igreja histórica, né?
5: Uhum.
0: A importância disso, da gente recontar, até mesmo entender um pouco da nossa história, né?
5: Exatamente. A nossa igreja, ela é muito bem visitada. Esse nosso passeio, ele é muito bem visitado. Só esse mês, com crianças, nós tivemos 583 visitas com crianças, né? E sempre quando vem, eu gosto de trazer, porque é onde tudo começou.
0: Sandra, você falou do passeio com criança, até mesmo antes da gente ir para o próximo ponto, você faz esse trabalho com as crianças,
5: faço,
0: né? Qual é a importância de contar essa história para as crianças?
5: Ah, eu acho que eles têm que começar a entender, olha só, eu trabalho tem 3 anos, eu sou nascida e criada em São Sebastião, eu vim conhecer a história quando eu vim trabalhar. Então, eu não conhecia. Então, eu acho que contar para eles, dá a entender para eles de onde começou. Não foi uma cidade que apareceu. A gente teve conflitos, a gente teve brigas para a gente poder chegar onde a gente chegou. E a forma de contação para eles é diferente para cada faixa etária, tá?
0: Uhum.
5: Para os pequenos eu conto com um bambolê lúdico e sensorial. Tem um guarda-chuva também que eu conto para eles a história. Eu acho que aprender brincando é mais fácil para aprender. Estou desenvolvendo um tapete pedagógico também, que é para os maiores de 10, 11 anos, que é uma trilha pedagógica, né, com os casarões históricos também. E já para os maiores eu conto a história da forma que foi mesmo, da forma que aconteceu, que eles têm mais facilidade para aprender.
0: Sandra, daqui a gente vai para onde agora, hein?
5: Agora nós vamos para a Casa das Janelas, que é bem legal.
0: Então bora seguir esse passo aqui, que tem muita coisa boa ainda para a gente ver por São Sebastião.
5: Isso aí.
0: Tour Bom Fala Sério, é aquele que a gente começa no comecinho da tarde, já vai escurecendo e ainda a gente tá ainda acompanhando algumas coisas, né, Sandra?
5: Sim, isso mesmo.
0: A gente agora tá aqui na Casa das Janelas, é isso?
5: Isso, é a Casa das Janelas.
0: O que é essa Casa das Janelas, hein?
5: Então, a Casa das Janelas, ela tem uma história bem legal. Ela possui 13 janelas e 3 portas falsas. Por que as 3 portas falsas?
0: Boa
5: Porque
0: pergunta.
5: Era desonra ter casa de frente para a praia.
0: Totalmente contrário de hoje,
5: Totalmente
0: né?
5: contrário. O responsável por essa casa, o dono dessa casa, era o guarda-mor. É uma casa do século XVIII. E aí, como ele era um cara muito influente na cidade, fazia as reuniões, ele construiu as janelas que não dão para um cômodo. Não dão para um quarto, não dão para uma sala. Elas dão para um corredor, porque ele tinha medo que as reuniões deles fossem ouvidas. E as 3 portas falsas, é por conta que os pretos e pardos deixavam seus dejetos na praia. Aí ele construiu as portas de contra a praia. Mas a entrada dele é de frente para a praia.
0: Hoje lá dentro o que a gente encontra?
5: Então, é um patrimônio tombado, tá? É histórico, porém é residência, é particular, né?
0: Ah, tá.
5: A gente não tem acesso a essa casa, mas eles têm que manter, né, a fachada de acordo com o que mandam os órgãos responsáveis.
0: Boa. Bora continuar então o nosso tour. Agora vamos para onde?
5: Casa da Cultura.
0: Casa da Cultura e a gente encerra por lá o nosso tour, aqui pelo Centro Histórico de São Sebastião. Bora pra lá, gente.
5: Bora.
0: Agora a gente tá aqui na Casa da Cultura. Casa de Cultura ou Casa da Cultura?
5: Casa da Cultura.
0: Casa da Cultura de São Sebastião. Me conta, como que surgiu essa Casa da Cultura aqui?
9: Bom, essa casa é do século XIX. Inicialmente ela foi residência de imigrantes italianos que acabaram indo embora e abandonando a casa. A prefeitura tomou posse e em 1910 abriram a primeira escola pública do município, Henrique Botelho. Em cima de todas as salas a gente tem os nomes dos professores e diretores que deram aula naquela época, como uma forma de homenagem mesmo.
0: Legal.
9: Aqui na Casa da Cultura as 2 primeiras salas funcionam como exposições.
0: Certo.
9: Vocês pegaram na troca.
0: Sim, então não tem nada, não. Gente, ainda. Quando a gente voltar da outra vez,
14: vai ter exposição,
9: com certeza. Bom, nós temos três tipos de construções aqui na Casa da Cultura.
14: Essa a primeira, né?
9: É essa daí. É a Cruz de Santo André com tijolos inclinados.
14: Certo.
9: Bem diferente, né?
14: Muito.
9: Muito diferente. Vamos lá para a segunda?
14: Bora.
9: Bem mais interessante, vamos lá.
14: Que tem um corredor, gente, ó, que vocês vão ver. Essas duas salas aqui, como é uma sala, né, um espaço de cultura, estão tendo aula.
15: Eu até falei assim, será que a gente pode entrar um pouquinho?
14: Mas não pode, né?
9: Não.
14: Não pode.
9: Não pode.
14: Mas está tendo aula do quê? Balé?
9: Oficinas culturais funcionam aqui. Então tem aula de balé, cerâmica, violoncelo, teclado.
14: Olha que legal, gente.
9: Uma diversidade.
14: Vale muito a pena, né? Tá aqui por São Sebastião, entra aqui, ó, de graça, não paga nada e ainda você consegue visitar, né?
9: Sim.
14: Bora lá, então, para a segunda, ver como que as obras eram aqui da Sala de Cultura. Tudo bem?
16: Tudo bem, boa noite.
14: Boa noite, dá licença. Tem essa daqui é a segunda.
9: É a segunda.
14: Essa já é um...
9: Um pouquinho diferente, né?
14: Muito, já tem mais questão de madeira, tem mais,
9: exatamente,
14: né?
9: Exatamente. Essa daqui é pau a pique, óleo de baleia, vísceras de peixe e cal de conchas.
14: Olha.
9: Eles trituravam tudo e o óleo da baleia que dava liga na construção.
14: Nossa, olha que interessante. A próxima?
9: A próxima, o terceiro e último, são pedras costeiras. Essas que ficam aqui na praia mesmo.
14: Ah, essas estão aqui. É verdade, a gente viu essas daqui, ó. Aqui na praia.
9: Exatamente. E uma coisa muito importante, que naquela época de escola tinha umas punições mais severas, como a palmatória, o joelho no milho. Então, o Henrique Botelho veio e aboliu essas punições mais severas e deixou apenas um quadro negro. Ele fica do lado da recepção. Ele é original da época, só foi diminuído de tamanho.
14: Essa recepção aqui que a gente passou.
9: Exatamente.
14: Ah, tá.
9: Então, o aluno que não se comportava, que não respeitava o professor, o nome era colocado lá para todos verem.
14: Então, lembra na época que você ia para a escola, tudo, que a professora falava assim, quem fizer bagunça, vou colocar o nome aqui no quadro?
9: Exatamente.
14: Saiu disso, né?
9: Uhum.
14: Eu já dei uma olhada aqui que você me mostrou, mas eu tô dando uma olhada aqui desse lado de fora, que é bem interessante.
9: Sim.
14: Bora levar o público para lá?
9: É, foi residência até aqui.
14: Ah, foi
9: essa
14: residência.
9: Essa parte externa fizeram para a escola.
14: Ah, que legal. Aqui era meio que o pátio da escola.
9: O pátio, exatamente.
14: Uhum. E aqui os alunos se encontravam, tudo isso foi construído depois.
9: Sim.
14: Também é patrimônio tombado já?
9: Já é.
14: Já é tombado.
9: Sim.
14: Ah, que legal.
9: Aqui nós temos as salas onde funcionam as aulas, que é muito bem movimentado, tudo custeado pela prefeitura.
14: Boa. Fim do nosso tour?
9: Fim do nosso tour.
14: Cansou?
9: Um pouquinho.
14: A gente anda bastante, né?
9: Bastante.
14: Anda bastante. Vocês fazem esse tour todos os dias?
9: Sim, com crianças, turistas.
14: Quem quiser saber mais do tour, só acessar o site.
9: Site Turismo São Sebastião.
14: Ah, boa. Aí dá aquela entradinha no Google e vê. Obrigado.
9: Imagina.
14: Agradeço a Sandra pela gente, todo
9: com
14: mundo
9: certeza.
14: Que participou aqui desse tour. A gente vai para um rápido intervalo aqui no Me Leva a Lespe. Ainda tem muito mais coisa por São Sebastião. Fica aí com a gente.
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0: Não tem como falar de São Sebastião sem falar de uma das mais famosas praias, que é Maresias, né? Por aqui o clima é bem gostoso, a gente consegue perceber nesse finalzinho de tarde, só para você ter uma ideia. Tem gente jogando altinha, ou como você preferir, fazendo embaixadinha. Gente na praia, faixa de areia extensa, uma delícia mesmo estar por aqui em Maresias. E além disso, Maresias é conhecido também como a cidade, na verdade, a praia do surf. Por aqui já aconteceu campeonato nacional e mundial de surf. Mas não vamos ficar parado nessa, não. Vamos conversar com as pessoas que moram aqui em Maresias, que trabalham, que curtem a praia. Vou conversar, qual que é o seu nome?
1: Eu sou a Lorena, tudo bem, gente?
0: Lorena, prazer, muito bom conversar com você. Lorena, Maresias, o que é Maresias pra você?
1: Ah, Maresias é um lugar de paz, mas ao mesmo tempo de bagunça. Você consegue curtir a natureza, que a gente tem trilhas, cachoeiras. Como você falou, é uma praia de surf, é pra quem quer vir surfar. E a gente tem a noitada maresiense, né, gente? A gente tem nossos barzinhos, culinária caiçara, pra vocês conhecerem. Frutos do Mar é um lugar tudo de bom.
0: Como que é essa noitada caiçara? Tem tudo tipo de música? Como que é?
1: A gente sempre tem nos finais de semana, feriados, a gente sempre tem evento aqui, principalmente na Praça do Surf. A gente tem a nossa famosa Ruinha, que ela tem muitos bares. A gente tem uma cultura de gostar dos cantores locais também. Recomendo muito. Cebolitos é um deles. A Sassá Lupe são muito bons aqui.
0: Maresias é conhecida, como eu disse, você também falou sobre o surf, mas também tem uma pegada muito alternativa também, né? Uma galera que vem de outras cidades, na verdade de outras praias, para curtir essa questão mais alternativa também, né?
1: Maresias é muito conhecido pelas baladas, né? Então nossos eventos, eles sempre têm aqui por Maresias. Vêm outras pessoas até do centro de São Paulo, Rio de Janeiro, Minas, a gente tem aqui uma mistureba boa de gente. De tudo que é tipo, a gente tem rolê pra todos, desde um rock, um reggae, uma eletrônica. Eu gosto muito daqui.
0: Tem muito mais coisa. Você continua aqui com a gente, que é hora, ó, de eu curtir esse marzão. E no próximo bloco tem mais Me Leva Lespe. Pra onde será que eu vou te levar? A gente volta já.

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De volta com Me Leva a Lespe e agora a gente vai te levar para fazer um avistamento de baleias. Estão preparados? A gente vai entrar aqui na embarcação do comandante Jivago. Ele vai fazer esse tour aqui com a gente. E esse é meu convite nesse próximo bloco, que vocês entrem com a gente nessa viagem. Será que a gente vai conseguir ver as baleias? Ó, já tem um monte de gente já esperando a gente. Então bora juntos para mais esse passeio aqui por São Sebastião.

0: Agora a gente tá aqui no meio do mar. Já conseguimos avistar algumas baleias, vocês podem ter visto aí nas imagens. Eu tô aqui com a Maria Marcondes, ela é da Secretaria de Turismo aqui de São Sebastião. Maria, obrigado pela sua presença aqui.
1: Imagina,
0: na Alesp, no Me Leva Alesp. Maria, como que funciona esse avistamento das baleias? A gente vê a empolgação das pessoas, mas como que funciona?
1: Então, né, como nós estávamos conversando anteriormente, nós estamos na baixa temporada aqui, né? E nesse período, o nosso canal aqui se tornou uma rota para elas. Elas saem da Antártida e passam por aqui. E tem movimentado bastante nossa baixa temporada aqui, né? Nós temos na Rua da Praia o quiosque da Vida Marinha, onde nós falamos sobre ela, onde nós... eu que nem você falou das baleias, agora até eu estou emocionada em vê-las, né? Os tals lindos que elas mostram pra gente. E a gente tem, como eu falei, a gente tem o nosso quiosque da Vida Marinha, que ele é aberto de segunda a segunda, né? E ali a gente fala, tem nossos projetos lá, tem o ICMBio, que faz a preservação do Alcatraz. Temos também o Argonauta, que vai dar parceria com o Aquário de Ubatuba. E temos o projeto Baleia de Baixo, que é o nosso, vou falar que é o nosso carro-chefe deles, que, né, que nos auxilia bastante. E o projeto Baleia Vista, onde a gente faz esse monitoramento dela. E movimenta bastante, né? Nós ganhamos um prêmio da Leste, né, no ano passado. Pelo avistamento sustentável.
0: Ah, que legal.
1: Aí as nossas embarcações fazem um curso, né, de que você viu aqui, tem tudo, é um preparo, tem que parar a embarcação, para elas verem que nós, que tem alguma coisa aqui, para elas entenderem que aqui ela não pula, né? E nós tivemos uma experiência, ela passar embaixo do barco aqui nosso, né?
0: Muito legal.
1: Meu coração, né? E a gente ganhou esse prêmio sustentável, né, da Leste, referente ao nosso projeto que a gente tem. A gente gera renda nesse período. Temos as nossas embarcações credenciadas, que fazem parceria conosco, o Capitão Bola mesmo é um parceiro nosso do turismo. Temos mais umas outras. E a gente, né, ganha o nosso prêmio sustentável.
0: Esse trajeto que a gente está fazendo aqui, a gente sai de São Sebastião, ali do Pier de São Sebastião. São basicamente 3 horas e meia, né, até de todo o passeio como um todo. E a gente fica parado durante um tempo até mesmo para ver esse avistamento da baleia. E claro que isso gera muita expectativa, né, porque a galera sai de lá, será que vai ver, será que não vai ver? Até mesmo esse passeio não é uma garantia que a gente vai conseguir ver essas baleias, porque até mesmo ela precisam querer dar o ar da graça, né, Maria?
1: Sim, eu falei para você na nossa conversa, assim, fora da câmera, né? A gente faz o nosso... acompanha, né? Elas, e ano passado, realmente eu não vi.
0: Olha.
1: E hoje, nesse passeio, o que nós vimos aqui foi surreal, né?
0: Sim.
1: Eu tô até... Como eu falo muito dela no nosso quiosque, que lá a gente tem os alunos que fazem também na nossa escola, na rede municipal, vai lá conhecer o nosso espaço, tem tudo uma visitação lá também.
0: A gente também visitou esse espaço, vocês devem ter visto no bloco anterior, a gente fez um tour ali pelo centro histórico.
1: Sim.
0: E passamos por lá e conhecemos até também um pouquinho da história dos golfinhos,
1: isso,
0: das baleias, da ilha, como que chama a ilha mesmo?
1: Alcatraz.
0: Da ilha de Alcatraz.
1: Isso, correto.
0: Muito legal. E a gente falou assim, não, a gente tem que tentar fazer esse avistamento para ver de perto. Existe um trabalho bem grande do Baleia Jubarte, né, aqui, para manter esse avistamento e também preservar a saúde dessas baleias que aparecem,
1: sim,
0: por aqui, né?
1: É imprescindível o projeto do Baleia Jubarte, sim, porque eles que mais fazem, eles monitoram, vamos falar, né? Quando elas estão surgindo, eles que passam para nós, elas estão já aqui no nosso canal.
0: O Maria, você falou de defesa civil, bombeiros, eles acabam fazendo toda a fiscalização aqui do mar, até mesmo para não ter embarcações piratas, todas essas,
1: sim,
0: coisas.
1: Sim, como você vê, o mar é gigante, às vezes não dá para atuar todos, né? Mas a gente sempre tenta orientar, né? Porque que nem a gente está no espaço deles. Né? E elas dão, como nós vimos aqui o salto delas, de ser uma embarcação, os nossos parceiros, eles, no final de abril, eles têm um treinamento, né? Daquelas oficinas de boas práticas que nós tivemos a semana da Baleia Week, né? Que foi super bacana, as escolas foram nos visitar, tivemos uma baleia inflável. Então, assim, é um trabalho bem em conjunto com os projetos, né? Como o Jubarte, Ah, você me viu, mais os bairros que mais foca, né? Que a gente mais, assim, tem o respaldo deles. Então, tudo é um amparo deles, só pra gente poder fazer o avistamento seguro, vamos falar assim, né?
0: E, ó, a gente teve essa sorte, tem imagens espetaculares que você deve estar vendo por aí. Vou pedir pra rodar mais imagens dessas baleias aparecendo. Foram três, né?
1: Três
0: que a gente
1: baleias,
0: viu, que a gente conseguiu avistar. E para você ver toda essa emoção, enquanto eu dou mais uma voltinha aqui pelo barco e caço mais uma pessoa que participou, que está vendo esse avistamento aqui com o Milé Valença. Agora eu estou aqui com o nosso comandante, o Chivago. Comandante, por trás de toda experiência existe um cuidado, um respeito aos animais e um certo distanciamento que a gente tem que ficar, né, das baleias. É, e o senhor avistou essas baleias de longe, tudo, né, levou a gente até o caminho. Como que é tudo isso? Como que essa questão de cuidado, de não se aproximar tanto assim?
2: Sim, eu, para mim, no meu ponto de vista, o respeito vem em primeiro lugar, né? Você, com respeito, você entra e sai de qualquer lugar, tanto na natureza também. É, como diz, né? Você, aqui na embarcação, eu posso estar por trás do comando, mas eu sempre deixo Deus no comando, né? Então, você tendo esse indício de respeito pela natureza, tal, tudo já começa bem. O outro é um pouco de experiência mesmo,
0: é
2: sim.
0: É um olhar, né? Seu, né?
2: Um pouco de experiência, né? É, com, assim, visual, tal, tudo, já notar o jeito que é o sistema do mar. Então, naquele pequeno gesto que eu vi de um pouquinho de água subir, eu já imaginei que foi. Aí eu continuei quieto, sem dar falsa expectativa, mas daí quando eu vi ela pulando para fora d'água, daí eu avisei todos vocês e nós seguimos o rumo para estar aqui vendo ela.
0: E não tem como, né? Todo mundo já entra no barco com aquela... A gente vai conseguir ver? É a primeira pergunta que chega para você?
2: Sim, é a primeira. Isso daqui, igual eu sempre falo, uma garantia nós nunca podemos dar, né? Que tudo depende do dia, situação, corrente, alimentação, se vai estar próximo ou não da costa. Tudo tem vários fatores. E uma baleia, por mais que ela seja um animal muito grande, no mar se torna uma agulha num palheiro. Então, para estar achando elas, tem que ter um pouquinho de paciência, tal, tudo, né? E um pouquinho de experiência também para estar saindo, sabendo onde que é os pontos certos, onde que elas costumam ficar, ou estar, ou passando.
0: Ô, Chivago, quanto tempo de experiência já?
2: Eu trabalho no mar desde os 18 anos de vida, né?
0: Quantos anos você tem?
2: Desde os 18 anos. Uhum. Eu tenho 31 anos.
0: Pouquinho, né? Mas tempo, só que, né, de experiência, né? Pouquinho, quase nada.
2: Só que eu sempre velejei também. Eu sempre fiz esporte de vela. Então, desde os 10 anos, eu tô sempre navegando.
0: Quem ainda nunca fez esse avistamento, o que você recomendaria para as pessoas?
2: Vale a pena muito, viu, fazer. Tudo antes tem que dar uma conversadinha com Deus, fazer aquela oração, tal, tudo. E eu acho que é uma experiência única. É que pra gente, nós não demonstra tanto esboço, assim, por emoção, porque nós estamos aqui, praticamente é o nosso dia a dia, né? Nós toma café com elas. Então, pra nós,
0: eu vi
2: mais
0: que
2: tranquilo.
0: Não teve aquela emoção tão forte. Você viu, trouxe a gente, ficou feliz, mas teve gente aqui que os olhos ficaram
2: clareados. Eu fico mais feliz em ver a felicidade de vocês, passageiros, estando gostando do passeio. Aí eu me sinto feliz também.
0: Boa, então bora continuar vendo esse passeio, conversando com a galera que tá aqui no barco, porque o passeio continua, ainda a gente vai tentar mais ver baleia, ainda, bora ver. Leva lespe nesse balanço do barco, ó, a gente vai pra lá, vai pra cá, tudo pelo avistamento das baleias. Isso daqui, ó, são meus companheiros que estavam aqui nesse avistamento. Vou começar por aqui, que é mais fácil, depois eu vou por aí. O que você achou desse avistamento? Emocionante?
3: Eu achei muito legal, passei muito bonito, o mar, tudo, mas o mais fantástico foi a baleia, quando a gente encontrou, né, o capitão, na verdade, a gente não viu nada.
0: Mas foram os primeiros a filmar.
3: É, os primeiros a filmar, a gente tá tava aqui na frente, aí ele acelerou com tudo, só deu pra ver as caudas lá de longe, chegando perto, tinha três. Achei muito legal, não esperava.
0: Já veio com essa expectativa de ver ou falava assim, não, vai dar certo? Ou teve assim, será que vai mesmo?
3: Eu vim com zero expectativa, eu não queria me frustrar. Tava aproveitando só a paisagem, falei assim, ah, se vier a baleia é bônus. Tava desse jeito.
0: Eu vim na expectativa de ver, mas aí eu falei assim, meu Deus, será que vai aparecer ou não vai? Tava demorando?
4: Tava demorando, acho que não vai dar pra ver.
0: E a gente ficou nessa daqui, né? Nossa, mas é mar adentro, mar adentro. Vocês pensam que não, gente? Mas é quase 3 horas navegando pra conseguir ver, né?
4: Sim, sim, foi longo. Foi bem emocionante.
0: Ficou emocionada quando viu?
4: Muito, muito. Muito linda. Dá vontade de chorar quando vi assim.
0: E você, o que você achou?
5: Fantástico, surpreendente. Olha, até hoje nada, não vi nada parecido. É emocionante. A natureza se apresentando, né? Não tem horário marcado. Eu vim com todas as expectativas possíveis. Eu falei, eu vou ver a baleia. Boa. E vimos mais que uma baleia, vimos 3.
0: Exato.
5: É, assim, fantástico.
0: E depois muita gente chegou depois da gente. Depois desse avistamento que a gente viu, os outros barcos foram encostando, né?
6: Fomos os primeiros. Rapaz, fantástico. Eu tô fascinado até agora. É uma coisa linda, surpreendente. Quem não veio, venha. É demais. É uma coisa surreal.
0: E você, o que você achou? Gostou?
7: Gostei muito, muito bonito.
0: Vale a pena?
7: Vale muito, com certeza.
0: Vou até a outra ponta, será que eu chego lá, gente, sem cair? Porque ó, o barco vai balançando. Ah não, rapidinho, não pode não, só uma pergunta aqui pro Me Leve a Lespa. Gostou?
8: Adorei,
0: gostou?
8: Foi emocionante, fomos abençoados.
0: É, boa. Vale o passeio então?
8: Com certeza.
0: Viria de novo?
8: Com certeza.
0: E as pancadas, né?
8: E as pancadas aqui na ponta, a porrada é forte.
0: É, porque ninguém, todo mundo pensa assim, ah, vocês vão num barco, vai ser tranquilo, mas a maré vai
8: não
0: que
8: é,
0: vai,
8: não.
0: Né?
8: Não é, tem que vir com preparo físico. É, então, bom dia.
0: Conseguiu filmar, tirou foto?
8: Depois a gente vai ver como ficou, né? A gente tentou.
0: Você filmou também, né?
3: Eu não, eu só olhei. Tava todo mundo filmando, né?
0: Você curtiu o momento, então?
3: Queria curtir a baleia, né? Não ficar com o celular na cara, assim, queria ver.
0: Ah, mas não tem como. Então, a sua recordação vai ser a memória.
3: Aí o celular da minha mãe, do meu pai, da
0: minha namorada. Boa, essa galera que acompanhou aqui o Me Leva a Lespa, esse avistamento das baleias aqui com a gente, gente. Bora. Então esse foi o avistamento de baleias aqui no litoral norte de São Paulo, em São Sebastião. E essa galera toda curtiu. Me Leva a Lespa vai ficando por aqui. Valeu, gente. Até o próximo programa. Valeu, pessoal! Uhul!

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5: Olá. A violência sexual contra crianças e adolescentes ainda é uma realidade que muitas vezes permanece escondida. Romper esse silêncio e mobilizar a sociedade para a prevenção estão entre os desafios do Instituto Liberta. No Mulheres que Transformam de hoje, eu recebo a Luciana Temer, advogada e doutora em Direito Constitucional pela PUC de São Paulo, presidente do Instituto Liberta, organização que atua para dar visibilidade a essa realidade e estimular mudanças por meio da informação, da comunicação, da pesquisa e da mobilização. Vamos falar sobre a trajetória de Luciana, sobre os desafios no enfrentamento de violência sexual contra crianças e adolescentes e sobre o papel da sociedade e das políticas públicas na prevenção e na proteção. Seja muito bem-vinda, Luciana Temer. É um prazer recebê-la aqui no Mulheres que Transformam. Tudo bem?
6: Tudo bem, Karen. Prazer conversar com você de novo. Já tivemos em outros espaços conversando, não é?
5: Sim, falando do seu trabalho, que é muito legal. E agora eu queria divulgar aqui nesse espaço que a gente tem, né, dentro do Tribunal de Contas do Estado de São Paulo, também um espaço em que a gente divulga o nosso trabalho na TV Alesp. Nós vamos falar um pouquinho sobre a presidência que você comanda do Instituto Liberta, né? O que levou você a assumir a presidência do Instituto? E eu queria que você falasse um pouquinho sobre o papel desse Instituto, o papel principal.
6: Vamos lá. Bom, na verdade, eu não assumi a presidência. A gente criou o Instituto Liberta, né? O Liberta nasceu há 9 anos do desejo de um grande empresário e filantropo, que é o Eli Horn. Eu, na época, Karen, eu estava saindo da gestão, né, do prefeito Fernando Haddad como secretário de Assistência e Desenvolvimento Social da Prefeitura. A gente estava acabando a gestão e o Eli me convidou para uma conversa e ele queria muito fazer alguma coisa para enfrentar o que ele chamava de as meninas escravas sexuais, né? Era o termo que ele usava. E aí eu fui entendendo que era questão de exploração sexual, de violência sexual infantil, e aí a gente foi desenhando alguma coisa que poderia ser feita e nasce, então, o Instituto Liberta, que é um instituto de comunicação e conscientização sobre o enorme problema que é a violência sexual, não só contra meninas, mas também contra meninos. E a gente está aí há 9 anos nessa estrada, o único patrocinador do instituto é o Eli Horn, a gente tem outras parcerias, enfim, pontuais, mas ele é o fundador e mantenedor do Instituto. E desde que nós criamos, eu estou aqui numa, segundo a gente brinca, numa atividade déspota esclarecida, né, como presidente do Instituto há 9 anos.
5: Legal. E o que mais a mobiliza nessa causa? É um tema pesado, é um tema difícil, é uma batalha árdua, né? É. Não é fácil, é desgastante, né? Eu imagino que é algo que mexe muito com a gente. Então, eu queria que você contasse um pouquinho o porquê, quando, como foi esse despertar para mergulhar e assumir essa causa.
6: Você sabe que eu acho que, na verdade, o que mais me mobiliza é o conhecimento sobre o tamanho da minha ignorância quando eu fui convidada. Porque a verdade é que quando ele teve essa conversa comigo, eu virei para ele e falei exatamente essa frase. É, violência sexual contra crianças é uma coisa muito triste, muito dura, uhum. O senhor tem toda a razão. Mas é um caso de polícia. É uma questão residual, doutor Eli. Por que que o senhor não escolhe investir o seu dinheiro e o seu tempo em algo que é mais estrutural, que é o problema da violência contra a mulher? E na época ele virou para mim e falou assim, não, é o que eu quero fazer, ninguém fala disso, Deus me deu essa missão, ele é muito religioso. Uhum. E eu falei, tá bom, então vamos fazer o seguinte, eu vou estruturar esse instituto para o senhor, porque de fato essa causa é muito relevante, depois a gente encontra alguém para ficar à frente do instituto. E aqui sou eu.
7: De novo fugindo, né?
6: Há 9 anos. Uhum. Porque, sabe por quê? Quando a gente começou, quando eu comecei a estruturar o instituto, e aí a gente provocou dados, pesquisas, a gente é um instituto de comunicação e conscientização, sobretudo sobre essa violência. Nós não trabalhamos com vítimas, nós trabalhamos com consciência e prevenção. Então,
7: é somente prevenção.
6: Prevenção e consciência. Uhum. Bom, a gente pode fazer essa diferenciação um pouco aqui ao longo da nossa conversa. Mas para voltar para a minha ignorância, e hoje eu falo, nossa, como eu fui ignorante com essa fala. Quando a gente começou, quando eu comecei a estudar, eu entendi o tamanho e a invisibilidade dessa violência. Por exemplo, até aquele momento, eu achava que quem era estuprado no Brasil era mulher. Só que não é, não é? Quem é estuprado aqui no Brasil é criança. Veja só, segundo os dados do último Anuário Brasileiro de Segurança Pública, mais de 64% de todos os estupros registrados no país foram contra meninas e meninos de menos de 14 anos. Quando você puxa essa régua até 17 anos, isso dá quase 80% de todos os estupros praticados no país em 2024. Ou seja, quando a gente fala que mulher é estuprada, a gente está fazendo uma fala equivocada.
7: Que a grande maioria são menores.
6: A grande maioria são menores. Aí tem uma provocação que as pessoas me fazem, que é a seguinte. Bom, mas quem são esses adolescentes e crianças? Meninas ou meninos? A maioria são meninas. 86%
7: são meninas.
6: Mas aí fala, bom, então é uma questão de gênero, então não está errado falar que é mulher. Não, é totalmente errado.
7: Uma criança não é um adulto.
6: Não é um adulto, e não é só isso. O que eu brigo para a gente fazer, isso é parte da missão do Liberta, é que as pessoas tenham consciência sobre o que nós estamos falando quando falamos de violência sexual infantil. Então, a gente tem que ter a consciência de que a gente está falando de 6 registros de estupro por hora no país contra crianças de até 13 anos de idade. Não é? Então, são 6 registros. Isso é um dado importante. A gente tem que ter a noção de que a maioria são adolescentes e crianças e não mulheres adultas, apesar de meninas. Por quê? Porque a violência sexual contra a mulher adulta, ela é completamente diferente da violência sexual contra a criança. Então, se eu não enxergo que esta violência é diferente, eu construo o diagnóstico errado e eu construo a política pública errada.
7: Sim.
6: Não é? Por exemplo, tem uma política que foi adotada nos últimos tempos por vários municípios, inclusive São Paulo, e que é maravilhosa. Que é, depois de um determinado horário da noite, o ônibus não tem mais que deixar a mulher no ponto, né? Ele deixa ela onde for mais fácil e mais perto para ela, por uma questão de segurança. Uhum. Então, se eu não me engano, é das 10 da manhã às 5, das 10 da noite às 5 da manhã, e a mulher pode pedir para parar.
7: Mais para frente daquele ponto.
6: Mais para frente daquele ponto, antes do ponto. Isso é maravilhoso, é super importante. Muito bem. Mas não resolve 64% dos casos de estupro, porque mais de 60% deles acontecem dentro de casa.
7: Dentro de casa, entre familiares, esse dado sim.
6: Não é? Então veja como se a gente não enxerga o problema com a cara que ele tem.
7: E aí cria-se uma política como essa, que pode ajudar no
6: é ótimo.
7: Momento, mas não basta.
6: Mas não basta, exato. Exatamente.
7: E desde que o Liberta foi criado, né, há 9 anos, até agora... O que que mudou? E eu queria entender como que é a estrutura deste instituto. Quais são os profissionais que estão lá para fazer esse trabalho de prevenção?
6: Tá, aqui eu vou ter que fazer uma revelação super importante. Nós somos em 6 pessoas, então a gente faz um barulho gigante. Mas nós temos, sou eu, a Cristina Cordeiro, que era inclusive minha secretária adjunta na assistência social e que eu quis trazer comigo. Eu falei, vamos lá. Éramos só nós duas, tá? A gente nasceu, o instituto nasceu só com duas pessoas. Depois a gente conseguiu uma estagiária, que depois foi efetivada. E hoje, né, a gente tem a Renata Greco, que é maravilhosa. E a gente tem três pessoas da área de comunicação, que ajudam a gente com estratégia de comunicação, que é a Júlia Faria, quem faz identidade visual do Liberta, que é a Tamires, e quem cuida das, assim, faz análise dos impactos de redes e de, enfim, de todas as nossas campanhas, que é a Yuelen.
7: Ou seja, time pequeno para cuidar de uma demanda gigantesca, é a realidade do nosso país.
6: E o que mudou? O que mudou? Hoje, eu estou aqui no Tribunal de Contas do Estado de São Paulo, falando sobre esse tema. E eu vou dizer uma coisa. Há 9 anos atrás, isto não aconteceria. Não aconteceria, porque o Tribunal de Contas jamais se preocuparia em falar sobre esta questão.
7: Sim.
6: Não é? Então, hoje, o Liberta está em muitos espaços. A gente tem espaços na mídia à vontade. Mas isso não acontecia há 9 anos atrás. E não é só na mídia, não. É espaço na mídia. E espaço, por exemplo, quando você tem um Web Summit Rio de Janeiro, que é um summit sobre audiovisual, e o Liberta é convidado para falar. Quando você tem um evento de mulheres e investimentos financeiros aqui em São Paulo, FinForShe, e o Liberta é convidado a falar, porque a gente começa a explicar a conexão que existe entre violência sexual infantil e vários problemas que nós enfrentamos na sociedade hoje em dia, como, por exemplo, violência contra a mulher.
7: E como que vocês chegam nessas crianças, né? Quando vocês... Porque é um trabalho de prevenção.
6: Sim.
7: Ou seja, não é uma menina que já foi violentada e vai procurar um instituto.
6: Não, a gente... ninguém procura o instituto.
7: Sim. Como que é feito esse trabalho de vocês? Porque a gente está falando numa maioria de crianças, adolescentes, né? E que às vezes sofrem violência dentro de casa. Então, como atingir?
6: Tá.
7: Como fazer com que elas ouçam essa mensagem e entendam algo?
6: Maravilha. Ó, então vamos lá. O Liberta fala com adultos, não fala com crianças.
7: Tá.
6: E nem adolescentes.
7: Então, vocês trabalham...
6: Com os adultos.
7: Os pais dessas crianças.
6: Isso. O que a gente trabalha? A gente trabalha em duas frentes. Acho que a primeira frente, e você me provocou aqui logo no começo, não é? O que me mobiliza? E eu falei, me mobilizou a minha ignorância, porque você veja, eu passei por todos esses cargos públicos, não é? E fui delegada de polícia, enfim. Eu não tinha o direito de ter a ignorância que eu tinha quando eu fui convidada a enfrentar essa questão. Mas eu percebo que eu tinha essa ignorância porque a sociedade inteira estava na mesma ignorância que eu. Então, eu acho que tem uma missão do Liberta, primeiro, que eu digo que é fazer o Brasil falar sobre violência sexual infantil. Agora, o que significa falar sobre violência sexual infantil? Quando você fala que uma menina foi estuprada e sai na mídia, um menino, qual é a reação imediata da população? Tem que ter pena de morte, tem que ter castração química, tem que ter... Só se fala de matéria penal e aumento de pena. E eu vou dizer aqui, para quem estiver acompanhando a gente, tem pena suficiente no país para punição. A gente não precisa mais de matéria criminal. Não é? Quando você fica pleiteando só matérias criminais, isto demonstra o seu desconhecimento sobre a dinâmica dessa violência, que é uma violência intrafamiliar, praticada por pessoas muito queridas e próximas da vítima, na maioria das vezes, que não é praticada, em boa parte dos casos, com violência, mas com processos de sedução. Portanto, a criança, que não sabe o que está acontecendo, fica nessa situação de violência sem nem se dar conta.
7: É um jogo psicológico, né? Feito no dia a dia.
6: Perverso.
7: A criança não é realmente.
6: Perverso. É um jogo perverso. E a gente precisa convidar os adultos, primeiro, a entenderem a dinâmica desta violência, a entender a conexão desta violência com outros tantos problemas que nós temos. Por exemplo, qual é a relação entre violência sexual infantil e gravidez precoce? Sim, porque nós temos 30 bebês nascendo por dia, filhos de mães de até 14 anos nesse país. Não há, Karen, sociedade sustentável, nem do ponto de vista econômico, nem social, com números como esse. Não é? Qual é a questão disso com a violência contra a mulher? Ora, a gente sabe que existem várias pesquisas mostrando que a segunda maior causa de evasão escolar de meninas é a gravidez.
7: É a gravidez.
6: Não é? Ou seja, esta menina sai da escola, não se capacita e fica sujeita à exploração sexual, que é um outro tipo de violência, ou, muitas vezes, à violência doméstica. Ou seja, a gente está falando de um ciclo perverso de violência, de miséria, que não se rompe se a gente não conseguir enxergar tudo isso. Muito bem. Dito isso, a gente entende que a primeira coisa é fazer essa provocação com a sociedade, para que ela entenda o tamanho do problema e, a partir do tamanho do problema, entenda a importância. E a gente está aqui num espaço muito privilegiado do Tribunal de Contas, que cuida justamente do bom uso do dinheiro público.
7: Sim.
6: Não é? Bom uso do dinheiro público.
7: De pensar políticas públicas eficientes.
6: Exatamente. Bom uso do dinheiro público, que significa onde é que eu aplico de forma eficiente este dinheiro para que tenha bons resultados.
7: Exato.
6: Sociais. Veja só, quando você consegue mostrar tudo isso, você consegue também fazer com que esta população mais consciente entenda este problema e faça o quê? Faça pressão na gestão pública para que se resolva esse problema. Porque quando a gente está na gestão pública, a gente tem muitas emergências. Esse país tem muitos problemas.
7: Né?
6: Então, o gestor que tem um orçamento limitado, ele vai fazer o quê? Ele vai colocar dinheiro, energia, porque também não existe política pública sem dinheiro. Vamos combinar,
7: claro,
6: que política pública de decreto no papel, que todo mundo pode fazer a mais linda, se não tiver orçamento. Então, onde ele vai pôr o dinheiro? Onde a sociedade está pressionando para que ponha. Né, os problemas maiores. Então, a gente acha que esta tomada de consciência da sociedade, fazendo o Brasil falar com consciência sobre essa violência, pode ajudar a pressionar a gestão pública pela construção de políticas públicas mais eficientes. Muito bem. Ao mesmo tempo, o Liberta também faz um advocacy junto ao Legislativo, ao Executivo. E qual é a política na qual o Liberta aposta?
7: É, porque eu acredito que ideias são várias,
6: são,
7: né?
6: Várias.
7: Agora, de fato, qual que é que vocês enxergam como melhor solução?
6: Como melhor solução. Acho que sim, são muitas soluções. Elas, quando eu critico as questões criminais, eu não estou dizendo que as pessoas não têm que ser presas, elas têm que ser presas, elas têm que responder pelos crimes. Isso é emblemático, é educativo também. Mas a política que a gente acredita que pode mudar este quadro de violência é a política de educação. Mas que educação? Educação de adultos, para que entendam sobre essa violência e que possam proteger seus filhos. Como é que eles protegem os seus filhos? Não cabe ao Liberta proteger as crianças e adolescentes. Cabe aos pais, mães, responsáveis. Como é que eles protegem? Protegem dando a essas crianças e adolescentes informação. Informação para autoproteção. Ah, Luciana, então você está dizendo que a criança tem que se virar sozinha? Não. O adulto é sempre responsável pela proteção de crianças e adolescentes. Mas ninguém está 24 horas por dia com seu filho. Então, a gente precisa dar instrumentos para que essas crianças e adolescentes possam ter a percepção da violência e pedirem socorro e se defenderem. Esse é um ponto. O outro ponto, que os pais aprendam que é muito importante que esta educação também se dê na escola.
7: É uma via de mão dupla.
6: Claro.
7: Não adianta você jogar toda a responsabilidade para a escola ou toda a responsabilidade para os pais, como a gente vê que acontece muito por aí, né?
6: Exatamente.
7: A escola tirando o corpo fora, os pais tirando o corpo fora, enfim, é uma via de mão. Tem que estar nos dois locais.
6: Tem que estar nos dois locais. Agora, quando você fala de uma realidade brasileira, e também isso a gente precisa falar,
7: claro,
6: não é uma realidade brasileira onde entre cada 10 adultos, 3 são analfabetos funcionais, a gente também não pode exigir de famílias, às vezes, muito miseráveis, sem condições, que exerçam esse papel. É. Então, é papel do Estado.
7: Exato.
6: Tem que estar em todas as escolas, públicas e privadas, uma educação para prevenção de violências com crianças pequenas e de discussão sobre sexualidade saudável e responsável com adolescentes.
7: E desse tempo, Luciana, que você está trabalhando com isso, vendo mais de perto esses números, né? Estudando, analisando qual a melhor política pública, do início do Liberta até aqui, nós tivemos avanços, quando a gente fala de política pública, a gente realmente avançou ou ainda está devagar demais, ou a gente ainda está muito longe do ideal, ou a gente teve um avanço?
6: Olha, acho que a gente teve um avanço muito importante para a proteção de crianças e adolescentes, que foi a aprovação do ECA digital. Quando a gente, no final do ano passado, conseguiu aprovar o Estatuto da Criança e do Adolescente Digital, que é um instrumento que vai proteger crianças e adolescentes no mundo online, isso foi um grande avanço.
7: Nossa, isso aí é outra parte que a violência fez assim, né?
6: Assim, o que a violência cresceu... É, porque eu digo sempre o seguinte, quando os números de registros de estupro de crianças aumenta, de exploração sexual de crianças e adolescentes aumenta, eu digo sempre o seguinte, essa é uma violência que sempre teve aqui, a gente só está tirando de debaixo do tapete. E isso é bom. Agora, quando a gente fala do aumento do número de denúncias de violência sexual online contra crianças e adolescentes, e olha, vou dar o dado aqui para quem está nos ouvindo, segundo a SaferNet, que recebe denúncias de violências contra, e direitos humanos, né, violências contra pessoas no meio online, de cada 10 denúncias que eles recebem, 7 são contra, são de violência sexual contra crianças e adolescentes. Então veja que a gente está falando de um número muito alto. Este, Karen, ela nasceu pós-pandemia. Pós-pandemia. Por quê? Porque as crianças, em 2020... ficaram nas telas. E nós, adultos, não conhecíamos ainda os perigos das telas. Então, quando a gente estava em casa, na pandemia, e o nosso filho estava sozinho no quarto, com um computador, com um notebook, enfim, com a tela aberta para o mundo inteiro...
7: A gente não tem ideia do que eles estão consumindo.
6: A gente não tinha ideia de quem acessava essas crianças, inclusive. Quem poderia acessar. E não é culpa de ninguém, não se falava sobre isso na época. Não é? Hoje em dia a gente fala muito sobre isso, os casos estão aparecendo, todo mundo mais preocupado, mas na época, não. Então, de fato, houve um aumento muito grande. Você sabe que tem um estudo da Europol, que é a polícia da União Europeia, que no período da pandemia e do lockdown, o crime organizado migrou do contrabando e tráfico de entorpecentes por causa da dificuldade de trânsito, né? Para produção e

0: Uma maravilhosa brasileira, Rafaela Parque, eu falo dela em todo lugar, que eu brinco, ela é minha ídola atual, que ela é delegada da Polícia Federal, que é responsável pelos crimes cibernéticos no Brasil. E ela faz parte dessa rede internacional. Então, assim, Deep Web é medonho.
1: Nossa.
0: Agora, por que eu estou dizendo que a Deep Web hoje não é a minha maior preocupação? Porque para chegar na Deep Web, você precisa fazer um mergulho. Agora, as redes sociais, elas estão aí para todo mundo acessar. Para toda criança e adolescente acessar.
1: Muito
0: E a
1: acessível.
0: gente acabou de ver uma menina de 13 anos se matando, né,
1: Sim.
0: cometendo um suicídio ao vivo no
1: Sim.
0: Discord.
1: Sim.
0: Então, assim, é muito assustador o que tem acontecido. Então, você estava me perguntando os avanços. O ECA digital é um avanço muito importante, porque eu também digo sempre: hoje, não tem família boa o suficiente, nem escola boa o suficiente para fazer frente às redes
1: Ah,
0: sociais e
1: velocidade.
0: plataformas.
1: Quem compete com essa velocidade?
0: Então, você precisa de controle das plataformas. Foi super importante. Depois, na questão da educação, que é o nosso foco muito importante, eu acho que a gente avançou muito pouco. Muito pouco. A preocupação quando você fala de violência sexual ainda é questões criminais. Você veja só, em 2017 foi aprovado o que é conhecido como Lei da Escuta Protegida, que é um atendimento, é uma lei que cuida de um atendimento específico para crianças e adolescentes vítimas e testemunhas de violências, em geral. Esse atendimento tem que ser integrado, a criança tem que ser ouvida uma vez só, para não ser revitimizada. Essa lei é de 2017. Eu te pergunto, quantos municípios de São Paulo têm hoje estruturada o atendimento pela Lei de Escuta Protegida?
1: Imagino que uma.
0: Então, mas precisa de
1: Uma
0: orçamento.
1: vida. Sim.
0: Entendeu?
1: Sim, tem municípios muito pequenos, não tem orçamento nem para saúde básica, enfim. Pra...
0: São Paulo tem essa lei de escuta protegida estruturada?
1: Não? Não.
0: Não.
1: Ah, então não.
0: Então, não estamos falando
1: Então não
0: só
1: está falando de um município
0: de
1: pequeno.
0: Borá. A gente está
1: Sim,
0: falando.
1: falando da principal capital do país.
0: Entendeu? E tudo. Eu falo, o gestor público, ele não é mau. Ele é míope. Ele é tão míope quanto a sociedade.
1: Que é muito problema, né? Já começa daí. É muita coisa para administrar. Mas é por isso que a gente sempre tem que trazer esse tipo de tema em debate,
0: Entendeu?
1: para ler, para acordar,
0: Como é
1: né?
0: que a gente não tem um centro integrado, verdadeiramente estruturado de atendimento de crianças e adolescentes vítimas de violência?
1: É.
0: Entendeu? É sobre isso.
1: E olhando assim para tudo que já foi feito, porque vocês estão fazendo, o que que você enxerga, Luciana, como hoje? São vários os desafios, mas como sendo o maior desafio nesse sentido, a maior dificuldade que a gente vai enfrentar daqui para frente para tentar frear esse tipo de violência, ou reverter esse quadro, diminuir esses números, que são chocantes.
0: Olha, eu acho que hoje o perigo da internet é muito grande. Eu elogiei aqui a aprovação do ECA Digital, que é uma lei de vanguarda, maravilhosa, mas para que ela tenha o efeito esperado, ela precisa ter o controle, né? Inclusive, a Agência Nacional de Proteção de Dados, a NPD, foi transformada nesse. Quer dizer, a NPD foi transformada em ANPD, em agência, para poder fazer esse controle. Porque veja só, uma lei que não tem controle não serve
1: Não vale
0: para nada, não
1: nada.
0: adianta nada a gente aprovar e não haver o controle. Então, primeiro, estou esperando para ver a eficiência, do controle das plataformas. Se a gente conseguir isso, vai ser muito bom. Mas qual é o desafio maior que eu vejo hoje? É a gente dialogar com a sociedade sobre a importância de falar sobre essas temáticas de proteção nas escolas.
1: Ou seja, precisa haver uma mudança cultural.
0: Precisa haver uma
1: É.
0: mudança cultural. Sabe por
1: Porque
0: quê?
1: tinha um tempo muito tabu para falar sobre
0: Muito
1: isso ainda,
0: tabu,
1: né?
0: muito tabu. E teve nos últimos tempos um desserviço de que falar sobre educação sexual, a gente nem usa esse termo, sabe? A gente nem fala de educação sexual, porque já todo mundo tapa o ouvido, assim, quando a gente fala em educação sexual. Então, assim, é prevenção de violências sexuais contra crianças pequenas e sexualidade saudável e responsável com jovens. Mas, nos últimos tempos, houve uma demonização deste assunto, como se fosse incentivar crianças a iniciarem a vida sexual, e é um
1: Aí
0: equívoco.
1: vem o lado político que entrou
0: Pois é, essa
1: nisso e
0: briga a gente
1: virou.
0: não pode, isso não pode ser objeto de briga
1: Não,
0: política.
1: jamais.
0: Você sabe, nós discutimos com direita, com esquerda, com todo mundo, porque esta é uma pauta que não pode, ela tem que romper fronteiras, né? Não faz o menor sentido a gente se

0: polarizar quando se trata de proteção de crianças e
1: É que
0: adolescentes.
1: tem muita gente que ainda enxerga isso como estimular a criança ao ato
0: Eu
1: sexual.
0: vou dar um dado aqui
1: Não
0: para
1: é
0: quem está
1: isso.
0: ouvindo a gente. O Reino Unido, há mais de 20 anos, tem uma política pública no qual é obrigatório, tanto nas escolas públicas quanto privadas, durante todo o caminho escolar da criança e do adolescente, falar sobre proteção e prevenção às violências e sexualidade responsável e tudo mais. Depois de 20 anos de política, qual foi a consequência? Diminuiu gravidez na adolescência, diminuiu doença sexualmente transmissível e, para aqueles que acreditam que isso pode incentivar as relações sexuais, as meninas e os meninos começaram a iniciar mais tarde a vida sexual. Por quê? Porque mais conscientes, mais responsáveis, e este início tende a ser um início mais consentido também, né? Então, a gente precisa falar sobre isso.
1: É o peso. Aí tem uma parte importante, porque a comunicação ou ela ajuda muito ou ela distorce a informação. Então, o que a gente viu naquele momento de polarização política, em que um lado defendia a educação sexual, que não, a gente não usa mais esse nome, mas o outro não, demonizava esse tipo de informação nas escolas, olhando por... Isso começou a cair na imprensa de uma forma deturpada por
0: É.
1: alguns veículos. Isso também... Então, eu falo, a comunicação, assim, ela pode facilitar demais ou prejudicar. É importante que as pessoas se informem para que não passem essa informação de maneira equivocada, que é o que a gente vê muito,
0: Claro,
1: infelizmente.
0: claro,
1: Por isso que a gente tem
0: claro.
1: que trazer pessoas como você, que realiza esse tipo de trabalho, para deixar isso bem claro, para trabalhar nessa mudança cultural das
0: É.
1: pessoas, né?
0: E por que que é importante fazer mudança cultural? E aqui eu vou pegar esse gancho da sua fala para dizer o seguinte: mudança cultural, sim, em relação a quebrar o tabu e falar sobre esse assunto, mas também é preciso, nesse processo de consciência da sociedade, que as pessoas entendam que a gente não está falando aqui de uma patologia, de uma doença, né? Assim, ao homem que tem relação sexual com uma menina de 12 anos é um doente pedófilo. Vamos à palavra que se usa, pedófilo. Porque, de fato, para quem não sabe, a pedofilia é uma doença. Ela é reconhecida como tal pela Organização Mundial de Saúde. É um SID, né? É uma doença que se caracteriza por uma atração por menores impúberes. Então, de fato, existe uma doença chamada pedofilia. Mas tem um estudo realizado aqui em São Paulo, pela USP, uma tese de doutorado, que analisando os presos do estado de São Paulo, presos por estupro de vulnerável, né, que é esta relação com menores de 14 anos, quando você analisa, o Instituto de Psiquiatria analisou, só 20% podiam ser diagnosticados com o transtorno da pedofilia. Ou seja, Karen, 80% não tem nenhum diagnóstico. Então, o que que eu estou falando se eu não estou falando de uma patologia? Eu estou falando de uma cultura permissiva. E a cultura permissiva, a gente muda com educação.
1: De base,
0: Educação de
1: da
0: base,
1: infância, né? Que é o que a gente
0: sabe?
1: mais tem que investir.
0: Exatamente.
1: Luciana, foi muito bom conversar com
0: Agora
1: você.
0: tem que
1: Nossa,
0: fazer uma
1: sentiu
0: propaganda.
1: assim?
0: Peraí.
1: Claro, vamos passar aqui.
0: Propaganda mais
1: Eu quero que você
0: importante.
1: passe as suas redes para que as pessoas possam conhecer e acompanhar o trabalho que vocês
0: Mais do que as
1: realizam.
0: redes, eu vou passar o seguinte. Bom, sigam o Instituto Liberta, a gente tem muita informação, a nossa vocação é informação, mas eu queria convidar todos os familiares e cuidadores de crianças de 0 a 10 anos a entrarem no site do Instituto Liberta, liberta.org.br. Entrem no site, lá vocês vão encontrar o nosso guia, Guia Saber Liberta, que é direcionado e separado por faixa etária 0 a 2, 3 a 4, 5 a 7, 8 a 10. Que tipo de atitude, de conversa, de filme, de livro que você pode usar na construção da educação e da formação do seu filho e da sua filha para que ele cresça mais protegido das violências, em especial da violência sexual. É gratuito, vai lá, baixa, eu trouxe um de presente para
1: Ai, que
0: você.
1: bom, porque isso que eu ia falar, isso serve para todo mundo, para quem tem cultura, para quem não tem cultura, porque para quem tem
0: Exatamente.
1: cultura, mas não tem essa formação pedagógica de base, não
0: Isso.
1: sabe exatamente qual o melhor
0: Qual é o livro que eu posso
1: livro
0: ler para essa
1: para
0: faixa
1: essa faixa
0: etária?
1: etária.
0: Qual é a
1: Maravilhoso.
0: conversa que eu posso
1: Sim.
0: ter? Né? E aqui também um recado. As pessoas falam, ai, mas eu não consigo porque é muito difícil falar sobre isso. Se você for lá Vê o nosso guia, você vai ver que ajudar seu filho e sua filha a se prevenir de violência sexual é muito mais fácil do que você imagina. Você não tem que falar de sexo, você não tem que falar de violência, né? Tem outras conversas que você tem que ter e que pode ajudar e ajudar muito. Então, este é o primeiro convite. E contar também que a gente está muito feliz, porque a gente está com uma parceria com o município de Santos. E este mesmo guia que a gente fez para familiares e cuidadores, a gente preparou um outro tipo, né, mais aprofundado, com atividades na escola, para educadores de crianças de 0 a 10 anos. E a gente vai começar agora um processo de capacitação de todo o município de Santos.
1: Olha que interessante.
0: De todos os educadores de 0 a 10 anos do município de Santos. Ou seja, a gente tem que transformar esta educação para prevenção em política pública.
1: Ah, muito bom, gente. Olha isso, olha que conteúdo, né, de qualidade que a gente tem aqui à disposição e gratuito. Luciana, muito parabéns pelo seu trabalho, muito obrigada pela sua
0: Ah,
1: presença.
0: última propaganda. Lancei
1: Vai,
0: um livro.
1: o
0: Lancei um
1: espaço
0: livro que eu também trouxe para você.
1: é seu. Vai, obrigada.
0: Chama, Educação para Proteger. É uma coleção do Senac. Cada pessoa foi convidada para falar sobre uma. É uma coleção lindíssima, tá lindo. E eu escrevi Educar para Proteger, um livro pequenininho, super facinho de ler, que fala justamente sobre essa consciência de adultos. Então, quem quiser também, por
1: Olha
0: favor.
1: que legal. Eu sou formada em pedagogia. Curiosidades à parte, eu sou formada em pedagogia, então é um assunto que eu
0: Sim.
1: gosto muito, me identifico. É, então, parabéns de novo pelo seu trabalho. Faça a propaganda que você quiser, porque é uma propaganda excelente, que você está levando conhecimento bom às pessoas e de forma gratuita. Foi um prazer recebê-la aqui, uma honra entrevistar aqui você no Mulheres que Transformam, porque você faz esse papel, você é uma mulher que transforma.
0: Obrigada.
1: Obrigada pela sua
0: Eu que
1: disponibilidade.
0: agradeço o espaço e a conversa sempre muito boa com você.
1: Ah, obrigada. Até a próxima, Luciana.
0: Até.
1: Hoje a nossa conversa mostrou que enfrentar a violência sexual contra crianças e adolescentes exige informação, prevenção, proteção e, principalmente, disposição para romper esse silêncio. O trabalho do Instituto Liberta reforça a importância de trazer esse tema para o debate público, de fortalecer a atuação conjunta da sociedade, das famílias e das instituições. Muito obrigada a você que nos acompanhou em mais um Mulheres que Transformam. Até o próximo programa.

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0: Tudo acontece na nossa frente, sem filtro nem pausa, sem a possibilidade de voltar à cena. São nossos olhos que enquadram a arte daqueles corpos cheios de alma. Um ator entra no palco e por algumas horas empresta o corpo e a voz a um personagem. A história real para no tempo, para que outra nasça, renasça, dia após dia. Do outro lado, o silêncio, o riso e até as lágrimas. Aquelas pessoas que deixaram o próprio ser na coxia conseguem nos arrancar o ser para que todos possamos juntos pertencer. A luz e o cenário montam cenas que falam de amor, medo, desejo, conflito, solidão, esperança, humanidade. Quando as cortinas se abrem, atores e plateia ficam cara a cara por um momento, o presente. E esse momento não volta. Aproveitem!
1: Aproveitem! Oi, bom dia e sejam bem-vindos. E como dizem no teatro, quebre a perna, hein? É a forma dos atores desejarem sorte, porque desejar sorte mesmo não traz boa sorte não, tá? Pelo menos não no teatro. E é sobre essa arte que falamos hoje aqui no Revista Lesp. A Assembleia Legislativa de São Paulo sempre apoiou e criou políticas públicas de incentivo à cultura. Em 2006, a Lesp aprovou a Lei número 12.268, que instituiu o Programa de Ação Cultural e determinou o apoio e patrocínio da renovação, o intercâmbio, a divulgação e o apoio à produção artística e cultural no Estado. A lei determina ainda a preservação e difusão do patrimônio cultural, material e imaterial de São Paulo. E apoia pesquisas e projetos de formação cultural, bem como a diversidade cultural. E na semana em que comemoramos o Dia do Teatro, chamamos quem entende para conversar sobre isso e falar sobre o outro lado, né, gente? Digamos assim, que a gente vai tentar entender o que que acontece lá atrás, nas coxias. Será que a gente vai entender o que que acontece, assim, nos bastidores? As coxias, para quem não sabe, são os bastidores ali do teatro, né? Tudo deu para entender o que que acontece. Eu tô aqui com o fundador do grupo teatral Espalhafatos, Rogério Pimenta. Também está conosco hoje ele, né, que porque o grupo nasceu na Zona Leste da capital, tem 27 anos de atividades. E também do Espalhafatos, Sandra de Freitas. O teatro virou um hobby na vida da empresária, que começou a atuar na pandemia. Coisa boa! E Simone Evaristo é professora de teatro do Senac, formada em artes cênicas pela Unicamp, com a montagem Primeiras Histórias, de Guimarães Rosa. Coisa boa! Também já atuou como assistente de direção e como atriz. É atriz, né? Uhum. Sejam bem-vindos! Que coisa boa falar de teatro logo na sexta-feira. E a gente sabe que São Paulo é arte, né, gente? São Paulo respira arte, respira teatro. Então sejam bem-vindos. Bom dia!
2: Bom dia.
3: Muito obrigada.
1: E quem é esse aqui que eu não disse quem era?
2: Esse
1: Me conta,
2: Totó.
1: Rogério.
2: Esse é o Totó. Na verdade, o Totó é um personagem de um espetáculo, né? É, na verdade, foi o primeiro espetáculo que eu montei na vida, mas era com atores.
1: Ah.
2: Aí, depois de um tempo, nós resolvemos fazer em bonecos.
1: Que bonitinho! É o Totó. Gente, agora eu vou derrubar o Totó? Não, Totó, fica aqui. Ele vai ficar aqui com a gente durante o programa, tá? É um espetáculo de bonecos porque teatro tem isso. A gente usa o corpo, a consciência corporal. Tô dizendo a gente não, né, gente? Os atores. Vocês usam o corpo, a consciência corporal. E a consciência corporal também tem que passar, inclusive, para os objetos cênicos como os bonecos, né?
2: Uhum.
1: Rogério, Espalhafatos, 27 anos
2: 27
1: de grupo?
2: Anos, isso. Completamos esse ano 27 anos.
1: Mas você já era ator.
2: Sim.
1: Como é que você entrou nessa? Eu quero saber da tua história,
2: tá,
1: primeiramente.
2: Então, na verdade, eu fazia primeiro ano de comunicação social, aí eu conheci um ator, né? É o Marco Bioff, e ele me convidou para fazer cenografia para ele.
1: É, você é meu colega também, né? Comunicação
2: isso,
1: social,
2: comunicação
1: rádio
2: social,
1: TV, não é isso
2: rádio
1: no
2: TV,
1: seu caso?
2: Rádio TV. Aí ele me convidou para ajudar na cenografia, mas dali a pouco eu já estava produzindo com ele, já estava atuando com ele. E foi bem gostoso, assim. Aí, depois de um tempo, eu achei que era necessário eu criar o meu próprio grupo, para ter essa experiência de direção. Em 1999, aí eu criei o grupo teatral Espalhafatos.
1: E o grupo está até hoje, 27 anos, com quantas pessoas? Como é que funciona o grupo hoje? Me conta um pouco mais.
2: Então, nós tivemos várias fases. Hoje, nós temos em torno de 9 atores, né? Grande parte, inclusive, é do que veio do programa USP 60+, que eu também sou professor de teatro no, na USP, né? Na USP Leste. Mas, assim, já teve épocas que a gente tinha 30 integrantes no grupo.
1: E a Sandra? Tá aqui porque você também é do Espalhafatos, não é?
3: Exatamente.
1: Como é que você entrou? Eu já dei, né, um spoiler, na verdade. Foi na pandemia que você se encontrou com o teatro?
3: Foi na pandemia,
1: Seja bem-vinda,
3: foi.
1: tá? Bom dia.
3: Obrigada, bom dia. Eu sempre achei muito bonito, né, o teatro, gostava, mas eu sou muito era muito tímida.
1: Ah, olha só, ela mudou até o tempo verbal ali, era? Não é mais.
3: Agora só um pouquinho, né? Eu era. E eu dançava, eu gosto de dançar, né? É um hobby, né? Não sou dançarina. Aí na pandemia, né, nós não pudemos mais sair. Aí conheci o Rogério, ele foi trabalhar como voluntário, dando curso de jogos teatrais. E aí ali eu me encontrei, como eu costumo dizer, o bichinho entrou na veia. E eu fui para o grupo teatral Espalhafatos, faço parte hoje. E também faço curso com ele, também, que ele é professor na USP de teatro. Então, fiquei assim, amo fazer. Eu falo sempre para ele, falo para as pessoas em geral, que para mim é uma mágica, porque você está ali em cima se apresentando, tem muita coisa por detrás para você chegar no palco, né? E isso me fascina.
1: Ah, é fascinante o teatro, né? Para quem assiste, imagino que para quem faz também. A gente está vendo fotos do grupo Espalhafatos e você, inclusive, participa do grupo da USP por ser 60 mais, é isso?
3: Isso.
1: Deve ser. Eu quero falar um pouco mais disso também,
3: Sim.
1: porque pandemia, grupo 60 mais, deve ser também uma parte fascinante da vida você se encontrar com o teatro. Mas, quando a gente fala de teatro, a gente tem que falar também de técnica, não tem? Porque esses jogos teatrais, eles fazem parte de muita técnica, digamos assim. Tem até algumas peças de teatro que mostram esses jogos teatrais. Vamos falar também, você sabe, mas você é professor, mas a gente chamou uma professora também aqui, que também é atriz, viu,
3: Amiga.
1: Rogério? Outra professora para falar com a gente, Simone, professora do Senac,
3: Bom
1: mas também é
3: dia.
1: atriz, né? Porque assim, eu acho que quem é do teatro faz tudo, né, Simone? Bom
3: É,
1: dia.
3: bom dia, querida. Muito obrigada pelo convite. Muito obrigada por estar aqui com os meus colegas de trabalho. É isso mesmo. A gente no teatro, a gente é múltiplo, né? A gente é ator, a gente também vira um pouco produtor do que faz, cenógrafo, figurinista. Quando a gente está começando, né, a gente acaba trabalhando e descobrindo também novos talentos nessa procura, né? Muitas vezes o aluno vai procurar um curso de teatro para ser ator. E lá ele descobre que ele é um dramaturgo, que ele é um diretor, que ele é um cenógrafo, que ele é um iluminador, que ele gosta de fazer trilha, que ele tem tendência a ser um produtor.
1: Ai.
3: Então, o teatro ele vai abrindo caminhos enormes, né, para os proponentes, para as pessoas que querem fazer.
1: E a gente está comemorando essa semana o Dia Nacional do Teatro, né? A gente está comemorando o teatro. A gente sabe que, bom, quem é do teatro comemora o teatro sempre. Mas são datas importantes para se comemorar, para também se lembrar, de desafios, de marcas. Por que que é tão importante, Simone, uma data como essa?
3: Eu acho que uma data é importante quando a gente não esquece que o teatro, às vezes, o teatro fica esquecido,
1: É isso,
3: né?
1: né?
3: O teatro fica esquecido. Uma data faz com que a gente lembre, inclusive, da resistência. Se a gente está aqui, hoje, sentado aqui podendo conversar, é que porque muita gente foi também mantendo esse ofício,
1: lutando por esse ofício, trazendo. Eu falo sempre, tem uma imagem da Clarice Píncola, que ela fala que a gente está apoiado nos ombros dos nossos antepassados. E eu gosto sempre de lembrar disso, né? Que a gente está aqui comemorando, porque muita gente veio atrás. Lembrar que esse ofício era um ofício negativado, ser ator, ser atriz, não era uma coisa muito positiva, né? Para a família. Até hoje ainda é um tabu. Falar assim, ah, meu filho estuda na medicina, e o outro? Ah, o outro faz teatro. Não é nunca uma coisa assim, né? Como se.
3: O outro é, né? É pra lá.
1: Mas veja, a gente estava falando de pandemia. Quem nos salvou na pandemia foi muitas vezes a arte,
3: Sim.
1: né? Foi o cinema, foi a música, foi a beleza. Eu acho que sem a arte, sem o teatro, não sei o que ia ser de nós enquanto seres humanos. Eu acho que é um lugar onde a gente vai discutir as mazelas da humanidade, né? O teatro é um lugar onde a gente vai discutir o que não tá, o que não aconteceu, o que é difícil. E é uma ágora importante para que. Por isso que é importante as datas, né? Essa ágora, ela é necessária. Não como a gente não tem resposta de nada. Vocês têm resposta? Eu não tenho. Mas eu gosto de fazer
3: O
1: pergunta.
3: teatro é um espaço de crítica social também, não é?
1: Com
2: Com
1: certeza.
2: certeza.
3: Como é que vocês utilizam isso? Quer falar?
2: Bom, diversas formas. Por exemplo, agora nós estamos com um espetáculo que é um teatro documentário. Então, um teatro documentário é uma técnica verbatim, ele é muito utilizado, acho que em Nova York, né? Então, lá é muito. Eles conhecem bem, e é como um teatro de crítica mesmo social. Então, nós escolhemos um tema, então, no nosso caso é homofobia, então a gente colhe depoimentos reais, né? Então, fica muito mais potente, e a gente consegue transformar não só o espectador, eu acho que a gente consegue transformar quem está no processo. Então, muitas pessoas que começaram comigo nesse processo começaram a ter um outro olhar, né, para essa questão que é tão difícil, né? Tão cruel.
3: Justo. E a gente, assim, quando a gente fala de teatro, eu imagino que, não sei, muita gente que não entenda ou talvez não vá até professores como vocês, não pensem tanto na técnica, o tanto de técnica que os atores utilizam, né, Sandra, em cima daquele palco, que vocês pensam no enquadramento até das pessoas que estão ali, que elas têm que ver de onde estão na plateia. Por exemplo, eu estou aqui na câmera, a minha cinegrafista, a Dani, ali, está pensando no meu enquadramento, mas eu também, ela tem que pensar no, nos meus gestos, eu não posso gesticular tanto, tem que ser menor, no teatro talvez tem que ser maior. Será que os professores podem explicar um pouquinho para a gente?
1: Eu acho que a técnica, quando a gente estuda coisas com técnica, para que depois, na hora do vamos ver ali, dos três sinais, que a gente fala, bateu três sinais, essa técnica desapareça, né? E aí todo mundo
3: Três
1: vai
3: sinais
1: falar
3: do teatro, lembrando
1: isso.
3: que são os três sinais para avisar que a peça vai começar.
1: Isso, a gente sempre tem esses três sinais, três batidinhas, né? E quando começa, a técnica vai facilitar o trabalho. Por isso que muitas vezes vocês vão assistir e vão falar, nossa, como é fácil! Mas
3: Parece fácil, né?
1: parece fácil, mas é exatamente para isso, né? Então, a expansão do corpo, o trabalho com a voz, com a articulação da voz, a memorização do texto, o estudo das linguagens, porque parece que teatro é uma coisa só. Mas teatro tem linguagem, ele tem. É que nem um laboratório, né? A gente precisa de tempo, a gente precisa de espaço para criar. É uma arte bastante artesanal. É um pedacinho por dia que a gente vai criando, né? É a memorização, a camada, o entendimento do texto. Então, tem muitas técnicas. Por exemplo, técnica, quando a gente pensa no movimento, a gente esquece dele. Mas quando a gente disseca ele, a gente vai pensar nas qualidades do movimento. Então lá a gente estuda o empurrar, o deslizar, o chicotear, para depois que aquilo aconteça naturalmente no corpo. Se a gente vai pensar em voz, em respiração, em projeção, em apoio diafragmático, depois a gente vai em cena esquecer disso, né? Para a gente estudar, a gente precisa de história, não tem como a gente esquecer, né, de estudar a história do teatro. Precisa saber os fenômenos que aconteceram, quem veio antes, A gente acha que está descobrindo a roda, a pólvora, mas já está descoberto, né?
0: Por falar em estudar, gente, somente na última década a Escola Superior de Teatro de São Paulo, que oferece cursos gratuitos, já formou mais de 1.000 profissionais em diversas áreas, promovendo a qualificação e o crescimento do mercado cultural em todo o país, um conhecimento que ultrapassa fronteiras com os cursos de intercâmbios em vários países.
4: Figurinos, cenários, roteiros, iluminação, maquiagem, sonoplastia e, claro, muita criatividade e estudo.
3: Quem acredita que trabalhar com arte é simples, só chegar aqui no palco e se apresentar, está muito enganado. E a SP, Escola Superior de Teatro, é a prova disso. Há mais de 17 anos, a instituição trabalha na formação de profissionais das artes cênicas em funções que vão muito além do que aparece ali em cena. São 8 linhas de estudo por meio de cursos gratuitos, reconhecidos pelo MEC, que tornaram, em 2026, a instituição uma faculdade pública de ensino em todas as áreas que o teatro abrange.
5: Atuação, cenografia e figurino, direção, dramaturgia, iluminação, humor, sonoplastia e técnicas de palco. E dentro do processo formativo da SP, a gente tem as linhas de estudos separadas em suas salas de aulas, e daí tem um momento do experimento cênico. Então, é uma formação a partir da prática e da experiência, onde essas 8 linhas se subdividem e formam 8 grupos de teatro com todas as áreas trabalhando em conjunto. A gente fala de uma formação muito amplificada, né, muito expandida em todas as artes do palco. Então, sonoplastia, técnicas de palco, que é justamente a cenotecnia do teatro, a construção dos objetos cênicos. Então, é um processo formativo muito interessante, assim, do ponto de vista global do que é a arte do palco.
4: O trabalho nas diversas áreas é importante para garantir que toda a cadeia produtiva da cultura esteja abastecida de profissionais. A formação ultrapassa, inclusive, a área do teatro. É necessário estudo para iluminar exposições, garantir a qualidade do som em grandes eventos e até na construção de espaços culturais, como salas de teatro, auditórios.
5: O grande mote aqui do nosso processo pedagógico é que é importante não estar pronto, ou seja, é um processo de pesquisa constante. E o mercado de trabalho, ele é muito amplo, né, da economia criativa.
4: A escola também tem um importante papel não apenas no acesso à cultura, mas ao ensino sobre cultura. São 1.600 alunos formados desde a fundação, focada em oportunidades de trabalho num mercado tão competitivo. A Isabel começou em 2024 o curso de teatro com especialização em iluminação.
6: Muito se falava que as pessoas que entram no curso técnico da SP conseguem oportunidades de trabalho bem boas assim no mercado, conseguem fazer uma rede de contatos bem boa. E eu acho que a SP é isso, gratuitamente conseguiu formular um currículo que faz sentido tanto para a gente artisticamente, porque assim, foi um curso que eu consegui me colocar muito artisticamente, colocar minhas ideias, experimentar coisas, dialogar artisticamente. Quanto também com esse mercado todo do Teatro de São Paulo mesmo.
4: A Isabel arrumou as malas e seguiu em busca de novos desafios. Aterrissou em Portugal e agora faz um intercâmbio estudantil, uma parceria que a Escola Superior mantém com diversas instituições em países como Suíça, Alemanha, Turquia, Líbano, Singapura, Noruega e Colômbia.
6: Acho que também tem pessoas que olham para essas oportunidades de fora e têm vontade de sair.
4: Uma pesquisa divulgada no ano passado acompanhou hábitos culturais dos brasileiros ao longo de 12 meses e mostrou que 84% dos que responderam praticaram atividades culturais presencialmente. Por isso, a Escola Superior de Teatro de São Paulo tem uma preocupação genuína: manter o acesso à cultura para todos.
5: A gente tem muita programação, a gente tem muitos equipamentos culturais, teatros, museus, tanto da esfera estadual quanto da municipal, com a programação gratuita. Mas isso precisa ser um hábito da população.
0: Legal,
1: Linda escola de teatro, né? E como é importante estudar. A gente viu aí que não é só a técnica do corpo, é o estudo também, como você falou, né, Simone, da história, de tudo. Importantíssimo. E eu imagino você que acabou de chegar na frente deles, né, Sandra? Você tem 5 anos estudando teatro. Sim. Você imaginava tudo isso? Ou até o improviso precisa de estudo?
3: Não imaginava, e o improviso precisa de muito treino, muito treino. Se você não estudar, eu acho que é muita disciplina também, né? Que a gente tem que ter, muita dedicação para você conseguir chegar. E mesmo assim, eu considero que eu estou engatinhando ainda, né? Porque 5 aninhos é muito pouco.
2: E a Sandra vai falar com tanto entusiasmo essa questão do processo, né? Que eu sempre coloco ela como exemplo, né? Essa questão de amar o processo, talvez é mais fascinante do que o próprio produto.
3: É, porque assim, você pega o texto, você tem que estudar o texto, você tem que criar o personagem. Então, assim, não é um trabalho simples, né? Eu acho que é uma coisa que você vai chegando aos poucos, é um passo de cada vez. E é fantástico, porque aí depois, quando você vê tudo pronto, você olha para trás e vê todo o caminho que você percorreu, isso é muito lindo.
1: Você disse que começou no teatro durante a pandemia, mas e jogos de teatro? Dá para fazer um joguinho de teatro, vocês três que estão aí no sofá?
2: Podemos fazer.
3: Podemos.
1: Que jogo? Vocês vão ter que me explicar qual é para mim e para o pessoal, para a audiência também entender.
2: Então, nós podemos fazer um jogo que é uma espécie de blablação, né?
1: Blablação?
2: Então, é blablação.
1: O que é isso?
2: É quando você meio que não tem a comunicação verbal, você acaba trazendo outros elementos, né, para a comunicação.
1: Ah.
2: Então, esse jogo, a gente conversa normalmente. E a Simone, acho que pode dar o comando.
1: Eu dou o comando daqui.
2: Dá o comando.
1: Ah.
2: E aí nós vamos trocar a primeira consoante de cada palavra. Obviamente, em algum momento, a gente não vai entender o que nós falamos, mas quando volta, tem que voltar como se
1: nada tivesse acontecido. Ok.
2: E tem que ter naturalidade nessa transição.
1: Bom. Por favor.
2: Então vamos lá, vamos começar em português, aí dá um tempinho, a Simone dá o comando. Então, Sandra, você está feliz de estar aqui hoje?
3: Nossa, eu estou super feliz, estou adorando.
2: Eu rosto muito, rihalar, rihiatro, rihunrograma, romurreste. Rehon.
3: Seu também. Adoro falar sobre teatro.
2: Então, é bom demais, né? Eu acho que é bom que vocês abram esse espaço, né? Para que a gente possa... ralar um pouco o processo.
3: Essa importância, tá?
1: Troca.
3: Ser estudo.
2: E isso é muito importante, né? É. Eu também gosto. Eu acho que esses espaços são muito importantes.
1: Legal. eu entendi o que vocês falaram. Agora.
2: É que a gente tem uma certa fluência.
1: Vocês fluíram. Mas assim, por exemplo, o que que esse jogo ajuda, né, pro processo de uma peça ou de se tornar ator?
2: Bom, não sei se depois Simone quiser falar um
1: pouquinho. Por favor,
2: Simone. Também.
1: Eu acho que a prontidão, o jogo de escuta atenta, porque o teatro, ele é um encontro de pessoas, ele é encontro de gente, por isso que ele é fascinante. Quem começa não quer parar, porque é a possibilidade de se encontrar almas, encontrar humanidade. Então, é a brincadeira da prontidão, eu tenho que escutar e tenho que responder rápido. Então, o teatro precisa disso. Depois, cada vez mais, você vai ter no repertório. Por isso que eles vão ter no repertório, como eles já treinaram bastante, a gente vai entendendo. Então, a princípio, pode ser que a primeira vez que fez, como é que eu penso nisso?
2: Sim.
1: Depois, ele vai tendo repertório, que é uma coisa importante também.
3: Eu acho que eu gostei.
1: Fiz direito?
3: Não, né?
1: Ninguém entendeu o porquê. Não, eu fiz direito. Mas, gente, eu vou aproveitar que a gente está falando aqui. Eu vou chamar outra pessoa do grupo de teatro. Pode ser? Tem uma pessoa aqui também especial do grupo, que é a Val. A Val, ela tá aqui. Vem cá, Val, pode entrar. Aqui, assim, é de casa.
7: Vergonha.
1: Você também é de casa. Seja bem-vinda, Val, por favor. Tudo bem?
7: Olá, tudo bem?
1: Bom dia. Bom dia ainda, 11h55. Por favor, fica de frente. A nossa plateia aqui não é teatro, a nossa plateia, ó, são as câmeras. E vem cá também, Sandra, por favor, porque ela está aqui junto com a Sandra também, porque vocês estão vendo uma arara aqui. São os figurinos, alguns dos figurinos, não é isso que vocês vão mostrar pra gente? Antes de mais nada, eu queria entender também tua história, Val, porque ela tá me contando a história dela aqui no nosso sofá, mas sinta-se em casa, como é que você encontrou o grupo?
7: Assim, eu sempre trabalhei, área administrativa e tal, né? Montamos uma empresa, trabalhávamos nessa empresa com a chegada da pandemia.
1: Na administração.
7: Sempre na administração. Com a chegada da pandemia, bum, fecha-se tudo, né? Baixa-se todas as portas. Daí, para quebrar o tédio, eu resolvi ter um câncer. Assim, quebrou o tédio. Pô,
1: resolveu. Dela. Adoro que ela é muito... É para cima, né?
7: É. Ah. Aí, tive o câncer, processo de tratamento, tudo direitinho. Passou. Falei, e agora? Fazer
1: tá
7: o
1: curada.
7: Que da vida? Tô tranquila.
1: Que coisa boa.
7: Já passou o período de remissão.
1: Fico muito feliz.
7: Tudo tranquilo. Falei, fazer o que da vida? Porque até então eu resolvi. Aposentei de vez. Ponto. Né? E vou fazer o quê? Fuçando na internet, descobri o USP 60 mais. Falei, opa, vamos caçar alguma coisa para fazer. Teatro, pô, deve ser legal. Lá fui eu para o teatro. Né? Conheci as peças raras. E me convidei a conhecer o Espalhafatos, que é o grupo ao qual eles pertenciam. Ah, paixão à primeira vista.
1: E hoje é atriz? É?
7: Eu posso me chamar de atriz?
1: Sim, então eu sou. Então, já que você é atriz junto com a Sandra, apresenta pra gente o que, que a gente tem aqui de figurino.
7: Olha, eu acho que nós vamos gostar de receber a presença do Rogério aqui falando do figurino. Porque eu sou novinha na casa. Eu só
1: você
7: tenho
1: novinha
7: um
1: na
7: ano.
1: Casa.
7: A Sandra só tem 5.
3: E aqui nessa arara tem uma história
7: tem coisa...
3: de 26 anos.
1: Tem uma história de 26 anos. Aqui. Vem cá, Rogério. Vem cá. Só Simone, não é do Espalhafato. Sim, Rogério, por favor, o que temos aqui? Pode ficar aqui do outro lado, Rogério.
2: Nós temos aqui, acho que é curioso, porque esse figurino foi o primeiro figurino... Nós temos que fazer tudo, né? Foi o primeiro figurino vestido que eu e minha namorada costuramos sem saber nada. Então isso daqui é da década, finalzinho da década de 90.
1: Ou
2: não
1: seja...
2: Não era nem Espalhafato, um pouquinho antes, acabamos usando para Espalhafato.
1: Eu acho que isso mostra um pouquinho do quanto os atores, o teatro, né, também passa por um pouco de perrengue, gente. Porque apesar de ter muitas políticas públicas de incentivo, também no início, muitos atores, muitos diretores têm que fazer tudo. Inclusive figurino, inclusive iluminação, inclusive costurar. Isso aqui era que tipo de peça, Rogério?
2: Isso aqui era o espetáculo infantil, o Circo da Felicidade, era a bruxa.
1: Era com o Totó.
2: É, com o Totó.
1: Amei. O que mais temos para mostrar?
2: Nós temos aqui, de curioso, isso é daqui. Esse aqui foi Greasy, né? Nós fizemos uma...
1: Greasy no Centro da Brilhantina?
2: Na verdade, eu fiz uma oficina na Oficina Cultural da Alfredo Volpi. Eu com o meu amigo, nós fizemos a montagem do Greasy. Mas aí depois eu resolvi montar com o Espalhafatos. Nesse momento, eu tinha fraturado o calcânio. Então eu não podia ficar em pé, não podia andar. Aí eu costurei todos esses figurinos com a máquina de costura, aquelas... mesinha de refeição, e é legal que a gente queira fazer uma coisa diferente. Então as bolinhas, né, são relevo, então são bolinhas de isopor, então a gente queria trazer alguma coisa, sem poder andar. Então a jaqueta dos meninos eram nós que fizemos também, do Greasy. Tinha as jaquetas das meninas que eram também com esse material, mas era rosa, que eram umas Pink Ladies. Aqui, as calças eram meio que estilizadas, né? Então, tipo, simulando uma costura.
1: Muito legal. É isso, né, Rogério? É. Dentro do teatro tem que fazer tudo.
2: Sim. Esse daqui também era curioso. Nós fizemos uma adaptação do retrato de Dorian Gray. E nós montamos o mesmo espetáculo com elenco feminino e masculino, para mostrar a diferença. Ele foi concebido separadamente. Então a gente queria trazer dois espetáculos diferentes com o mesmo texto.
1: Inclusive a gente tem ali o cenário também,
2: sim,
1: né? Uma parte do cenário,
2: o quadro,
1: do retrato de Dorian Gray. Uhum. Depois a gente mostra direitinho. Muito obrigada. Que legal mostrar um pouco dessa parte também do teatro. Uhum. Porque é atuar, mas gente, é um espetáculo, né? Vocês veem o cenário, vocês veem o figurino, vocês veem a iluminação. Tem mais quem metido no teatro?
3: A trilha.
1: O iluminador, a trilha.
2: Uhum.
1: Quem mais tá? envolvido?
7: Tem todo dramaturgo. O trabalho dos bastidores.
2: É, dramaturgo,
7: e... dramaturgo.
2: Músico, o compositor, né? Nós fizemos aqui nós tínhamos uma pessoa que fez a composição das músicas, da trilha para
1: gente. É muita gente envolvida no teatro. Obrigada. Eu vou te agradecer, Val, pela sua participação.
7: Ah, foi um muito prazer. Obrigada.
1: Foi um prazer ouvir sua história, viu? E que bom que você está bem.
7: E eu digo, muito obrigada. Foi uma história de renascimento.
1: E uma verdadeira teatro de uma vida nova.
7: Exatamente. Dá para dizer que descobrimos uma fênix.
1: Ah, que linda! Muito obrigada, Val.
7: Falou.
1: Obrigada, seja sempre bem-vinda.
7: Obrigada.
1: Gente, e é tanta gente envolvida no teatro que muitas pessoas não têm nem pensam, né? E, gente, o espetáculo no palco, na coxia, né? Como a gente fala, a coxia ali, os bastidores, é muito corre-corre, uma sintonia entre muitos profissionais para garantir o sucesso lá na plateia. E assim se constrói uma peça de teatro.
8: Você vê a reação das crianças com o trabalho que a gente está apresentando, é muito bonito, é muito forte. Então, não só crianças, né, mas os pais também.
9: Técnica em som e musicista, a John de Lalo trabalha com trilhas sonoras em peças teatrais desde 2018.
8: Cada cena que eu tenho no computador corresponde a uma cena da peça de teatro, né, que vai estar acontecendo. Então, eu combino com os atores algumas deixas de movimento ou de fala. Então, por exemplo, quando um ator vai e faz um gesto assim, eu sei que esse ator vai começar a falar. Então, eu controlo o volume da trilha sonora na mesa de som e solto algum efeito.
9: A sincronia entre atores e técnica é fundamental para que tudo saia perfeito. Cada fala, uma trilha, juntos, o sucesso da peça.
8: Eu vou disparando as trilhas sonoras e a mesa de som eu vou controlando o volume, né? Quando os atores não estão falando, eu deixo a trilha sonora mais presente e quando alguém vai começar a falar, eu controlo um pouquinho esse volume para a trilha não cobrir a voz dos atores, né?
9: É preciso seguir o roteiro, estar super conectado e garantir o espetáculo.
8: Acontece muito do próprio ator falar: John, solta aqui para a gente essa música aqui agora, né? Então, isso é um tipo de sintonia que acontece entre atores e técnicos, né?
9: O trabalho em sintonia na coxia reflete lá na plateia. Disse eu te amo. Comediante, diretora e considerada uma diva brasileira dos musicais. E para garantir o sucesso, além da capacidade pessoal, é preciso um suporte com a participação de muitos profissionais. Alessandra carrega na bagagem parcerias com grandes nomes do teatro brasileiro. Um deles, uma peça que fez em sintonia com o ator Miguel Falabella.
10: A gente vai para um espetáculo um pouquinho maior, que é o Sonho e a Sílaba. Sonho e a Sílaba com texto e direção do Miguel Falabella. Ali já tem cenário, figurino, camareira, visagista, que vai criar as perucas e toda a maquiagem, tudo. Para todos esses espetáculos, depois você vai ter a pessoa que desenha o cartaz, a pessoa que vai divulgar nas redes sociais, quem é que vai fazer assessoria de imprensa. Então, você vê, mesmo num espetáculo de teatro essencial, você já lida com uma equipe.
9: E o trabalho de uma equipe pelos teatros espalhados pelo país não para. Ela viaja com o elenco e pega pesado.
10: O teatro tem que ir para todos os lugares. Sim, como vai para todos os lugares? Esse cenário tem que entrar num caminhão. Tem gente que vai ter que montar e desmontar esse cenário. Você vai para um grande musical... Aí você tem um monte de microfone, um monte de figurino. Tudo isso exige muitos camareiros, muitas costureiras mesmo, muita gente que vai produzir essas perucas. Você tem o coreógrafo, você tem os assistentes de direção, os assistentes de coreografia, porque também todo mundo precisa de assistentes, além das coisas que já sempre se precisou, mas para fazer também as direções associadas, porque todo mundo está tendo que fazer vários empregos.
9: E assim se sustenta o teatro e os profissionais que produzem o Teatro Nacional. Um desafio, mas encarado com leveza. Que digam nossas grandes estrelas.
10: Miguel Falabella brinca que ele fala assim: hoje em dia você monta Hamlet e os três porquinhos estão na coxinha esperando para entrar.
1: muito legal, né, gente? Olha o tanto de coisa que se faz. Na coxia, eu disse que a gente ia tentar entender o que acontece na coxia. E muitas vezes fica uma correria, né, Rogério? Que o pessoal, o público, nem entende o que é que tá acontecendo, nunca vê. Ih, ele falou, ele olhou para mim, nossa, como é? Como é essa correria da coxinha?
2: Eu
1: me conta.
2: Lembrei de um espetáculo que tem uma troca de figurino que é uma coisa absurda. É, ele sai, tem que estar um monte de gente ajudando, que já entra numa outra cena contra o figurino. Aí me lembrou do Mistério de Mavap, né? Que era só um Nanini e o Neila Torraca.
1: Uma loucura.
2: Já tinha toda uma equipe atrás, eles saíam por uma porta, o pessoal colocava a roupa, eles entravam no meio com, né? É uma coisa absurda.
1: E assim, e tem que entrar firme, forte, como se nada tivesse acontecido. Vocês têm essa, vocês conseguem ter essa transformação de deixar o que aconteceu ali na coxia e de fato se transformar quando coloca o pé no palco?
2: Eu acho que é toda a técnica que
1: eu acho que é isso aí, é o tal do ensaio.
2: É.
1: A repetição. O ator tem que gostar, o ator, a gente fala muito de vocação, talento, eu acho que tem uma coisa, é gostar de repetir, porque a nossa profissão a gente repete bastante, o ensaio nos dá essa base, inclusive para a gente entender que momento a gente desliga e que momento a gente entra. E para isso é a repetição do nosso ensaio cotidiano, são técnicas mesmo. Né? Aqui você vai ter que aumentar o seu tônus muscular para entrar em cena. Aqui você vai ter que suavizar a sua voz, porque já é outro personagem, né? E a gente vai olhar também para esse cabedal de conhecimento que tem o nosso teatro, né? Porque a gente esquece que tem são anos e anos de técnica acumulada e diversas técnicas que às vezes elas se contrapõem, às vezes elas se apoiam, mas elas estão aí para a gente beber dessas fontes, inclusive criar coisas novas. Porque o teatro está em constante mudança.
11: E quem vê a técnica acontecendo não imagina os desafios. E aí eu não estou falando dos desafios apenas da coxia. Por exemplo, o Espalhafatos tem 27 anos. Levou quanto tempo para conseguir um local próprio?
2: 26. Temos há um ano só, né? Nós estamos com o nosso espaço. E é um desafio, porque a arte é complicado, né? Não é muito valorizada. Então, os 10 primeiros anos foram muito difíceis para a gente, porque a gente não tinha espaço para ensaio, entendeu? E foi muito complicado. Aí depois que eu fui para a USP Leste como funcionário, então lá eu buscamos o nosso espaço. Mas assim, quer dizer, que eles cediam um espaço para a gente ensaiar, mas não era o nosso espaço. Então, se eu tiver que marcar uma apresentação, quer dizer, não podia ser o horário que eu queria, enfim. Mas agora nós temos o nosso espaço.
1: E como foram esses 10 primeiros anos por aí sem espaço para ensaiar?
2: E ensaiamos até em garagem de atores. Tinha um espaço cultural, de repente, que dava um espaço, mas a gente tinha que sair porque tinha outra prioridade. Então vamos ensaiar na garagem lá do Júnior, por exemplo. Vamos lá para a garagem. Letícia, a tia dela, tinha um salão, sabe, durante um bom tempo também ensaiamos no salão da tia da Letícia. E era essa luta, entendeu? Mas era bem certo, né?
1: Normalmente se fala muito de grandes teatros, de grandes estrelas. A gente acabou de ver a grande Alessandra Maestrini na nossa reportagem. E assim, se pensa talvez teatro glamouroso, né? Não glamour. Mas teatro é assim também, né, Simone? Sim. Você passou por poucas e boas também?
12: Muitas. Eu acho muito importante isso que você está falando sobre o espaço. As leis de incentivo à cultura, elas nos proporcionaram durante um bom tempo. A pandemia veio chacoalhar um pouco isso, né? Mas a gente tem a possibilidade de ter um espaço de pesquisa. Nada melhor do que um espaço que nem é um laboratório. Tanto é um laboratório como... Como é que você imagina a ciência prosseguindo se você não tem um laboratório fixo, né? Para deixar as coisas lá, para experimentar. Eu tive um espaço durante um tempo também ali no Bexiga, com um grupo de teatro, que foi a possibilidade que a gente mais cresceu, que a gente mais descobriu fazendo. Porque a gente falava, hoje queremos talvez pintar essa parede de azul para ver como fica. Precisamos cavar um buraco para pôr um mastro aqui e criar um céu de bandeirinhas. Então, essa possibilidade não é a viagem do ator. É manipulação da linguagem, é fomentação, é fricção dessa linguagem teatral para ter um espetáculo. Então, já ensaiei também em garagem. Hoje não tenho espaço fixo, mas já ensaiei em garagem, já trabalhei. Mas essa precarização do nosso ofício, ele não pode ser romantizado. A gente precisa lutar também para espaços mais fixos. A gente vai fazer figurino e tudo, porque a gente tem vocação e vontade de fazer. Mas é importante que essas áreas também sejam valorizadas, né? Que esses profissionais, eles existem. Por exemplo, cenotecnia. É isso que a maestrina estava falando, eu concordo, né? Está entrando muito os três porquinhos ali. A troca de cenários pode parecer uma coisa simples, mas não é. E uma pessoa que entende de cenotecnia, ele sabe montar, desmontar, ele vai cuidar para aquilo não estrague, ele vai planejar, junto com o cenógrafo, um cenário prático, inteligente, móvel. Então, essas profissões, elas não podem desaparecer. É importante que elas sejam valorizadas. Elas não estão lá no palco, mas elas que sustentam todo o palco. Não se faz nenhum monólogo sozinho.
11: E elas que fazem aquela beleza do palco. Exatamente. Porque um ator, por maior, melhor que ele seja também, ok, o texto vai ser lindo, a encenação vai ser linda, mas sem o brilho da luz, né? Sem a trilha, provavelmente não vai ser tão bom. Então, é tudo, tudo, tudo muito necessário. Agora, que bom que o nosso talento ele é reconhecido lá fora, porque o Brasil também exporta seu talento para os palcos mundo afora. Atores e atrizes que ganham projeção internacional apresentando a cultura brasileira para diferentes plateias nos Estados Unidos, por exemplo. Uma companhia brasileira virou uma espécie de celeiro artístico para brasileiros. É o Group.br. A gente conversa agora com a cofundadora e diretora do coletivo, Andressa Furletti. Oi, Andressa, tudo bem? Seja bem-vinda. Boa tarde agora, já meio-dia 12.
13: Boa tarde.
11: Tudo bem?
13: Sim.
11: Olha, prazer falar com
13: tudo
11: você.
13: Tudo bem, você?
11: Prazer enorme falar com você, tá? Vocês estão sediados em Nova York, né? Um dos principais. É centro. Isso. Centro da cultura do mundial do teatro, né, gente? E há quanto tempo a companhia atua por aí na cidade? Conta para mim um pouco mais.
13: Então, a companhia esse ano está fazendo 15 anos, o que é um grande fato, porque a maioria das companhias não chegam a 5, então a gente já passou aí 3 vezes essa marca. Começamos com uma leitura de uma peça para ver como é que ia ser, passamos para Nelson Rodrigues, fizemos um espetáculo em cima da obra de Vinícius, Clarice Lispector, uhum. E aí fomos engatando uma coisa atrás da outra, não só no teatro, mas também com eventos, leituras, workshops, mas então aí já temos uma jornada.
11: E deixa eu entender melhor, Andressa, é Clarice Lispector, Nelson Rodrigues, em outro idioma, é isso? Como é que vocês fazem? Não é desafiador?
13: É desafiador, a gente faz um pouco de tudo, porque a intenção da companhia é apresentar a cultura brasileira através das artes cênicas. Então, a língua é uma coisa importante, né? Então, por exemplo, quando a gente fez o Nelson Rodrigues, a gente fez ele totalmente em português, com legendas em cima. Então, o espetáculo do Vinícius, a gente misturou um pouco de inglês, mas o espetáculo era no bar, então a gente projetava as traduções nas paredes, mesmo porque poesia, quando você traduz, você perde, né, o som, perde a brincadeira. E o espetáculo da Clarice já foi, em maioria, em inglês, porque ele também era um espetáculo imersivo, acontecia numa casa, eram vários andares, então seria uma técnica muito complicada, até para o público ia ser um pouco difícil, mas tinham cenas em português, sim, em locais onde a gente conseguia colocar ali a tradução, porque é importante, né, vocês saberem que somos brasileiros, falamos português.
11: Inclusive, é o espetáculo Inside the Wild Heart, né? Inspirado na Clarice Lispector. Você se sinta aqui em casa, você acabou de aparecer aqui no nosso sofá, ao lado dos nossos outros artistas. E esse espetáculo foi
13: Prazer.
11: premiado. Me conta que prêmios foram esses, e assim, também da aceitação do público daí em relação à nossa arte, né? À nossa cultura.
13: Sim, foi um espetáculo que é meio nosso carro-chefe. A gente teve 2 temporadas desse espetáculo. Eu ganhei um prêmio de melhor atriz, nesse espetáculo também, quando entrou a pandemia, a gente tinha filmagem dele. E eu descobri uma plataforma super inovadora que parecia um videogamezinho, assim, sabe? Que a pessoa entrava com um bonequinho e andando num espaço virtual. Uhum. E aí, dependendo de onde a pessoa estava, ela assistia o que acontecia naquele ambiente. Então, a gente ganhou também um prêmio de inovação por essa adaptação durante a pandemia. Saiu matéria na Forbes sobre esse espetáculo e tudo mais. E foi um espetáculo mentiu muito com as pessoas. Até hoje eu recebo mensagens de pessoas que estão lendo Clarice Lispector por causa desse trabalho que a gente fez. E Clarice Lispector virou um fantasminha camarada nosso aqui. Toda vez que eu acho que a gente vai parar de fazer Clarice, ele mexe com um projeto.
11: Clarice está assombrando de forma positiva vocês, né? Espero. Você acha que o público...
13: É uma boa assombração, né?
11: É, uma boa... Ah, excelente! Adoraria essa assombração. Leio muito. Acho que ela me assombra também. Em forma de leitura, nesse caso. Mas, assim, como é a aceitação do público, pelo visto, saiu na Forbes, foi premiada, a aceitação deve ser excelente. E... o público daí, de Nova York, a gente está falando de dois celeiros, na verdade, de cultura mundiais, né? Nova York e São Paulo. Quais são as diferenças que você apontaria entre público daí e público de cá?

0: também, né? Então, existe uma curiosidade, mas é isso, é um nicho específico, nem todo mundo está assim, ah, não, quero ver uma coisa que seja diferente e tudo. Então, eu acho que a gente tem essa coisa de romper, sabe? De tentar abrir um pouco mais esse olhar das pessoas, né?
1: É um desafio, mas que vocês
0: É um
1: estão representando muito bem com o nosso fantasminha camarada. Somos Clarice Lispector, somos Nelson Rodrigues. E muito obrigada, Andressa, pela sua participação luxuosa aqui no Revista Lespe. Seja sempre bem-vinda, tá?
0: Muito obrigada, eu que agradeço. Um abraço aí para os colegas e força aí para a gente.
1: Sim. Força! Feliz Dia do Teatro! Tchau! Gente, que legal, né? Que a gente ser reconhecido lá fora, mas também a gente tem que lembrar que bom reconhecimento lá fora, mas a gente tem que lutar também pelo reconhecimento aqui dentro. São Paulo é um grande polo cultural, como eu falei, Nova York, São Paulo, mas o Brasil todo tem que reconhecer essa arte. Vocês sentem isso? Que a gente, nossa, que bom reconhecimento lá fora, mas reconhecimento aqui dentro é uma luta ainda?
2: Sim, eu acredito que sim. Nós, agora com o nosso espaço, a gente está vendo como é difícil você levar público para o teatro, né? Então eu acho que é uma questão que a gente tem que.
1: É, eu
2: É uma
1: acho que
2: luta?
1: é uma luta. É uma luta, mas é uma luta boa também, porque eu acho que tem até coisas que eu vejo assim, se a gente está falando de técnica, de reconhecimento, eu acho que essas coisas podem parecer distantes, mas elas conversam. Porque se a gente pensa hoje nas grandes marcas formativas de um profissional, seja ele de qualquer área, ele está falando sobre uma ideia de empreendedorismo. Isso já está dentro, incutido dentro do nosso ofício, né? Eu acho que a gente tem uma coisa empreendedora. Não é à toa que você sustentou tudo isso sem um espaço. E agora você tem um espaço. O que a gente precisa talvez quebrar ainda é falar assim, ah, o teatro é uma coisa chata, o teatro eu não conheço, o teatro eu nunca fui. Então vá, experimente. É que nem provar um novo alimento para uma criança. Você não pode ir uma vez só, porque você viu uma peça. Você tem que ir mais vezes para ver vários tipos de peça, vários tipos de linguagem para ver o que que te interessa. Você vai encontrar. Então, se a gente pensar nos aparelhos, por exemplo, dos teatros públicos da cidade de São Paulo, a gente tem vários, tem muitas peças gratuitas, espaços alternativos que têm preços acessíveis, a meia entrada. Tudo isso proporciona, sim, a sua entrada ao teatro. Então, vá ao teatro, não desiste de ir ao teatro. A gente está lá esperando vocês, né? Eu acho que é isso que vai fazer fomentar nesse movimento. Porque eu acho que quando acontece isso, também temporadas mais longas. Nossas temporadas, hoje a gente ensaia 3 meses e fica 3 semanas em cartaz. Então, se a gente tem umas temporadas mais longas, é possível que as pessoas comecem no boca a boca, falar, oh, aquela peça é boa, vai ver, vai ver. Então, isso também a gente poderia retomar, né? Que acho que a gente já teve. A gente já teve e perdeu. Né? Os espaços próprios proporcionam isso, mas é importante também que a gente consiga ter temporadas um pouco mais extensas para que esse espetáculo faça o boca a boca trazer gente, Entendi.
0: né?
1: Como é que o Senac trabalha para fomentar a arte? Afinal, trabalha na formação de profissionais.
0: Eu tenho muito orgulho de falar disso, porque eu acho que tem assim, eu sou formada na Unicamp, agradeço a minha casa. Mas eu vejo que o Senac tem uma preocupação nesse lugar. Por exemplo, nós temos uma unidade curricular, que é o Projeto Integrador, que é onde o aluno tem autonomia de desenvolver um projeto próprio. É como se ele saísse da escola já com produto, já com material, nem que seja o embrionário, mas para ele desenvolver. Então, nós temos marcas formativas, tanto do conhecimento técnico, mas atitude empreendedora, atitude sustentável, atitude colaborativa. Nós trabalhamos com essas, uma visão crítica. Então, nós trabalhamos com essas marcas formativas. Então, se a gente pensar numa atitude sustentável, não estamos falando só de descarte de material.

0: atitude sustentável, e a gente está tentando provocar isso no nosso aluno, é que ele entenda que ele pode ter número de homens, mulheres, trans, não binários, trabalhando juntos. Que a gente tenha pessoas brancas, pessoas negras, trabalhando junto. Isso também é uma atitude sustentável. Senão a gente olha para o nosso elenco e ele é hegemonicamente com uma cara só. E aí, como é que é essa atitude sustentável? Como é que a gente vai fomentar um lugar uma sociedade mais igualitária, né? Se a gente pensa em uma atitude empreendedora, como fazer? De que maneira? Como inovar? Eu posso fazer teatro só no teatro elisabetano ou italiano? Em que outros espaços eu posso ocupar? Que aparelhos na cidade eu posso ocupar com os meus espetáculos, né? A visão crítica, o que que eu quero falar, como o nosso colega que colocou, né? Ele está fazendo uma peça que está discutindo um tema importante. Então, que tema é importante hoje? O que que a gente pode fazer? Então, a gente está fomentando isso nos nossos alunos. Através de quê? Da história, da história do teatro, da expressão corporal, vocal,
1: Estudo, né?
0: estudo, né?
1: Pesquisa.
0: E claro que essas técnicas também elas vão para outros cursos, por exemplo, nós temos teatro para executivos. Mas o que que tem a ver?
1: Para executivos?
0: Para que que o
1: Como
0: teatro
1: funciona?
0: executivo tem a ver, né? Mas talvez ele vai melhorar. A pessoa vem, o aluno vem fazer, mas ele vai melhorar a comunicação dele, ele vai melhorar as relações interpessoais, vai dar uma humanizada talvez naquele lugar que parecia mais frio, porque o teatro vai proporcionando isso, né? Então, acho que é isso que a gente está tentando. E acho que a marca formativa do SENAC, uma coisa muito legal, nós temos uma unidade curricular no curso técnico que ensina os alunos a escreverem projetos. Projetos. Então, ele não sai lá só sendo ator. Ele sai de lá também pensando como ele trabalha no mercado.
1: Afinal, é preciso escrever projetos até para apresentar, por exemplo, para políticas públicas, para que você
0: Isso.
1: consiga fazer com que as peças elas sejam apresentadas para o público. E aí é importante ter uma
0: Sim.
1: fazer um curso como esse.
0: Como é que ele vai captar dinheiro para o
1: Isso.
0: projeto dele? Como é que ele vai captar? Então a gente faz muito. Nossas didáticas são bastante ativas, então a gente tem às vezes um pitch. Me mostre, eu sou aqui, eu não sou mais só professora, eu sou a sua patrocinadora, desenvolva o seu projeto, nos conte como seria isso. A gente está tentando também preparar esse aluno, esse artista futuro, né? Não só esse aluno artista, para esses desafios desse mundo contemporâneo, não só ele esperar que alguém vai descobrir, ele vai ser convidado. Não existe mais isso, né? Tanto que quando ele sai, os primeiros trabalhos que ele desenvolveu dentro do curso são os trabalhos que ele pode pôr em cartaz depois, né? O primeiro emprego dele é dentro da sala de aula dele, é com os colegas dele. Isso é muito importante. É uma visão que a gente tem, bastante. Focamos bastante nisso.
1: São quantos cursos?
0: Nós temos. Começamos assim, com um técnico em teatro, que é um curso mais longo. Temos também as oficinas de teatro para quem quer experimentar, entender. E às vezes a pessoa vai lá e descobre que tinha uma vontade e o bichinho pegou.
1: E
0: Como
1: que
0: é?
1: nem pegou na Sandra, que ela falou
0: Bichinho,
1: exatamente
0: bichinho!
1: isso, né, Sandra?
0: Tem vários
1: Foi.
0: lá que a gente dá oficina de teatro, bichinho pega nunca mais. Ele vai fazer toda a área formativa.
1: Isso é muito bom.
0: Tem o curso técnico, o teatro para executivos, que é um curso curto, mas geralmente a pessoa é um pouco mais tímida, que às vezes ela vai dar um treinamento, ela tem que falar, ela fala, ai, não estou conseguindo. Então a gente vai trazer ferramentas para que ela possa se desenvolver melhor no mundo corporativo. Tem teatro para educadores, como que eu posso aplicar jogos teatrais na sala de aula? Eu acho que são esses. Acho que são esse o nosso portfólio. Deve ter muito mais. Procurem, gente, se eu esqueci de algum.
1: Estudar é importante, né, Sandra? Você está estudando bastante
0: Importantíssimo.
1: dentro do seu grupo de teatro.
2: Sim, é importantíssimo. Eu acho que sem estudo a gente não chega em lugar nenhum. Então é super importante a gente estar estudando, se atualizando, né? Eu acho que é super importante isso. A gente faz um trabalho um projeto na USP Contos de Fadas e a gente já apresentou a peça A Velha Branca de Neve, que eu sou a Branca de Neve.
1: Ai, que linda!
2: E a gente já apresentou várias vezes e é realmente maravilhoso, só com atores 60 a mais.
1: Ai, que ótimo! Ainda está em cartaz?
3: Então, na verdade, a gente não ficamos em cartaz, a gente vai de acordo
1: Vai
3: com.
1: apresentando.
3: Mas esse projeto é um projeto bastante importante que fala do idadismo, né? Então, a gente, na verdade, a proposta é criar vários minis espetáculos tratando idadismo com enfoques diferentes. Então, nós temos a Branca de Neve, que já está há bastante tempo, a velha Branca de Neve, né, que está há bastante tempo. Nós temos os Três Porquinhos e o Chapeuzinho Vermelho. Então, traz a questão,
1: Pinóquio.
3: um Pinóquio, que fala da finitude, Rapunzel, que é uma influenciadora digital, todos envelhecidos. Que, na verdade, a proposta
1: Adorei.
3: era apresentar para alunos de ensino médio fundamental, né, para trazer essa questão, essa preocupação do idadismo.
1: Muito legal. Eu vou dar só um break agora no nosso assunto. Vou pedir licença a vocês, porque agora é hora de saber mais informações com o boletim Alesp News. Hoje vamos falar sobre as eleições 2026 e com a gente, direto do Senado em Brasília, a repórter Priscila Doroche. Oi, Priscila. Boa tarde. Suas informações.
4: Oi, Vani, foi uma ótima tarde para você, para todo mundo que está nos acompanhando aí no estado de São Paulo e também pela internet, por todo o Brasil e para todo mundo, né? Olha só, eu estou, na verdade, entre o Senado e a Câmara dos Deputados aqui no Congresso Nacional em Brasília. E aí as pessoas devem estar se perguntando o que que a TV Alesp está fazendo em Brasília. Pois bem, vamos explicar. A partir da próxima semana, a gente entra aí nessa reta final das eleições, o primeiro turno, e a gente está preparando uma série de reportagens para vocês, que vai ser aí veiculada dentro do programa Vota São Paulo, que também, a partir da próxima semana, ele passa a ser diário. A gente vai explicar para o eleitor, Vanifer, qual o papel de um deputado estadual e aí por que que eu estou aqui, para explicar também para os eleitores do estado de São Paulo qual é o papel de um deputado federal, de um senador, do presidente da República. E aí a gente veio fazer essas gravações aqui para explicar e trazer todas as informações para vocês. Lembrando que São Paulo é o maior colégio eleitoral do Brasil, representa aí mais de 21% da população, né, dos eleitores e eleitoras aptos nesta eleição de 2023, o que representa aí cerca de mais até, né, de 34 milhões de eleitores e de eleitoras. Então, a gente já está ao longo da nossa programação trazendo muitas informações sobre as eleições, mas na semana que vem, então, a gente entra nesta reta final e no dia da eleição a gente vai trazer mais detalhes ao longo aí dos dias, a programação intensa desde as 7 horas da manhã. Você vai estar ao vivo, todos os nossos repórteres, nossos colegas, os nossos apresentadores, trazendo todas as informações sobre as eleições, o que acontece durante o dia 4 de outubro e também após, durante a apuração. E olha só, Vani, é importante também a gente falar, porque estão saindo muitas informações para a gente falar também a respeito dos candidatos. Falando sobre a Assembleia Legislativa, são 94 deputados e deputadas estaduais aí, né, as vagas para o pleito próximo ano de 4 anos, né, esse pleito de 4 anos. Mas a gente tem números aí, porque segundo as estatísticas eleitorais do Tribunal Superior Eleitoral aí, revelou, né, que os cargos com maior número de candidaturas foram o seguinte, ó, deputado estadual com 1.430 pedidos, que é o equivalente a 54,41%, e também números de deputado federal com 1.131 solicitações, o que representa 43,04%. E aí a gente tem aí um cálculo para o eleitor entender bem, né? Se a gente comparar, se vamos supor, com vagas de vestibular, a gente tem 16,16 pessoas por vaga, quando a gente fala das vagas para deputados federais, aqui onde nós estamos, né, próximo ao plenário Ulisses Guimarães da Câmara dos Deputados, a Câmara ela é representada por 513 deputados federais. São Paulo tem essa maior fatia, tem 70 representantes. E aí, falando então sobre o nosso parlamento paulista, são 94 vagas, e aí a gente tem um número também bem alto, equivalente a 15,1 candidatos por vaga, lembrando que são 94 vagas para a Alesp, a nossa Assembleia Legislativa do Estado de São Paulo. E aí a gente tem, né, ao todo, incluindo as disputas para as assembleias, para a Câmara dos Deputados, para o Senado, que São Paulo, assim como os outros estados da federação, neste ano elege 2 senadores, cada estado tem 3 vagas, totalizando aí 81 ao total, mas nesse ano são 54 senadores eleitos, lembrando que 2 são pelo estado de São Paulo. E aí a gente tem um número de 172, né, vagas em votação no estado para mais de 2.600 pedidos de candidaturas. E aí a gente tem também incluído em todos esses números as vagas para o executivo, governador e vice, e também presidência da República e vice. Eu sigo aqui por algumas horas, já retorno para São Paulo com essas gravações, lembrando que a partir da semana que vem, então, a nossa série de reportagens explicando para todo mundo a importância do voto, a influência, as redes sociais, a inteligência artificial e essas diferenças, né, Vanifer? Quais são as funções, as atribuições de um deputado estadual, federal, senador, governador e presidente da República? Para onde vai o nosso voto? A gente se encontra aí na programação da TV Alesp, Vanifer. Um ótimo final de semana para você.
1: A gente se encontra, Priscila, e todo mundo de olho nessa cobertura incrível que a TV Alesp vai fazer com a sua ajuda, com essa série maravilhosa que você está fazendo. Muito obrigada, diretamente de Brasília. Obrigada, Priscila. Bom trabalho por aí, tá? E agora, eu mudo de assunto mais uma vez, de eleições para astronomia. Quem olhar para o céu no final da tarde vai perceber um pontinho mais luminoso entre os astros. É que o planeta Vênus vai atingir o brilho máximo logo depois de entardecer. E quem conta os detalhes deste fenômeno é a astrônoma do Observatório Nacional do Rio de Janeiro, Josina Oliveira. Oi, Josina, muito bem-vinda, tudo bem? Me conta, mais uma vez por aqui, né? Seja bem-vinda ao Revista Alesp.
5: Oi, tudo bem? Boa tarde. É um prazer, uma felicidade, uma alegria estar aqui com vocês e principalmente a falar de Vênus.
1: Ah, boa tarde. Eu adoro olhar para o céu também e tô doida para ver esse fenômeno. Eu quero saber em que momento exatamente nós brasileiros vamos poder conferir, né, esse brilho todo de Vênus e para onde a gente deve olhar, porque assim, né, você vai identificar logo. Como é que a gente identifica?
5: O bom é que qualquer pessoa identifica logo. E ele está no dia 22 com brilho máximo, mas ele já vem muito brilhante desde o início de julho. O sol se põe e ele estava bem alto, no meados de agosto, ele estava o mais alto possível, brilhando bastante. Não tem como confundir com nada. Todo mundo que olha para o céu diz, liga para cá e pergunta, o que é aquilo no céu? É Vênus. E o mais interessante é que Vênus ele não está na sua face cheia. Vênus tem face igual a Lua. E ele está na fase indo para a fase nova. Mas ele está muito mais brilhante porque ele está muito mais perto da Terra. Quando ele chegar na fase cheia, ele vai estar 6 vezes mais distante. Então, por isso que ele agora é bem brilhante. Mas ele vai estar cada dia mais baixo. Ele já esteve no seu altura máxima, que foi 35 graus. Para você ver os graus, você estica assim o braço, abre a mão. 15 graus é a mão cheia. Então, ele está mais ou menos a 2,5 vezes das mãos. Então, está bem alto. E agora, à medida que os dias forem passando, ele vai ficar... Se você olhar no mesmo horário, ele vai estar cada vez mais baixo, mais brilhante, fácil de ver. E vai deixar de ser visto aí no final de outubro. Qual? E vai começar a ser visto antes do sol nascer. Vênus, ele é sempre visto ou antes do sol nascer, como estrela matutina, ou depois que o sol se põe, como estrela vespertina. Então, agora ele está sendo visto depois que o sol se põe, na direção onde o sol se pôs. E quando foi início de novembro, meados de novembro, ele já começa a ser visto antes do sol nascer. E aí, não mais aonde o sol se põe, mas na direção onde o sol nasce, que é leste.
1: Eu queria entender por que que hoje a gente está vendo imagens aí, que não são exatamente as imagens que a gente vai ver, obviamente, mas qual é a cor que a gente vai ver para a gente entender exatamente qual é Vênus, já que ele está tão brilhante, é fácil de ver. E
5: é muito fácil.
1: Pronto, já que é muito fácil, qual é a cor e por que que hoje está sendo considerado um dia perfeito para ver esse planeta?
5: Não, na verdade, o dia de máxima brilhança é dia 22 de setembro, que é terça-feira, né?
1: Uhum.
5: É o dia da entrada da primavera, inclusive. Mas a olho nu não se percebe essa diferença de como ele está brilhante hoje, amanhã, depois. A olho nu você percebe ele bem brilhante, desde o início de... Aí, desde o meados de julho, ele está bem alto e bem brilhante. E o máximo de altura dele foi meados de agosto, 25 de agosto, ele estava bem alto. E agora ele está ainda bem alto. Ainda dá para você, o sol se põe, começa, antes mesmo de escurecer, você já vê Vênus. Você vê ele de uma cor azulada.
1: Depois...
5: Tá? Mas é como se fosse uma estrela. O aspecto é como se fosse uma estrela. Só que é 4 vezes mais brilhante que a estrela mais brilhante do céu. Só isso.
1: Azulado, entendi. E depois da entrada da primavera, quando é que a gente vai ter oportunidade de vê-lo com esse máximo brilho de novo?
5: Ele vai continuar bem brilhante depois da entrada da primavera, só que cada dia vai estar mais baixo. Mês de outubro ele vai estar cada dia mais baixo, mas você vai ver bem. Aí, final de outubro, você não consegue ver. Você vai conseguir ver ele antes do sol nascer, a leste, e o dia da máxima brilhância a leste, né, como estrela matutina, vai ser dia 27 de novembro.
1: Olha,
5: mas assim, eu estou falando dessa máxima brilhância, mas a olho nu não tem diferença. Ele está bem brilhante durante todo o tempo.
1: Olha, Josina, muito legal. Adorei sua participação aqui. Amo falar com o Observatório Nacional. Amo olhar para o céu e ver todos esses fenômenos. Muito obrigada, tá? Seja sempre muito bem-vinda.
5: Eu que agradeço. Bom, eu amo olhar para o céu e amo falar do céu. Então, é um prazer, uma alegria. Sempre que quiserem, a gente está de volta.
1: Até mais. Obrigada. Gente, mais notícias
5: tchau, tchau.
1: A qualquer momento durante a programação da TV Alesp. E agora que tá, dá uma olhada, deixar de olhar para o céu e dar uma olhada nas nossas redes sociais. Ô, Natália, vem cá. Boa tarde. Meu Deus, eu
6: Eita!
1: Derrubei o Totó. Olha só, ao vivo é assim. Vamos salvar o Totó?
6: Vamos,
1: gente, o
6: neném.
1: Totó não reclamou. O Totó é um fofo mesmo. Gente, Totó, fica aqui, cara. Ele não quer mais ficar. Você segura o Totó pra mim? Gente, derrubei o Totó. Agora eu vou falar com você. Vou até dar um abraço pra você,
6: meu Deus, tadinho do Totó. Mas ele
1: seja
6: vai bem-vinda. Se recuperar. Obrigada, querida.
1: E a gente sempre dando match aqui.
6: Mais
1: olha
6: uma vez,
1: só,
6: não
1: mais
6: combinamos.
1: Vez.
6: Estamos aqui, ó. Matching.
1: Boa tarde.
6: Boa tarde, amiga. Vamos voltar um pouco pro assunto eleições?
1: Eleições você também traz pra gente.
6: Nas
1: então,
6: nossas
1: por favor.
6: Redes, muita eleição, muita tiração de dúvida. Bom, hoje a gente já está muito habituado com as eleições e como tudo acontece bem organizado, né? Mas nem sempre foi assim, viu? Um dos principais capítulos da nossa história começou com a criação da Justiça Eleitoral e do primeiro Código Eleitoral brasileiro. Isso foi em 1932, então imagina
1: Uau.
6: Como era antes, né? E foi só a partir daí que a gente passou a ter uma instituição responsável por organizar e fiscalizar a votação no país. O Iago preparou um vídeo para a gente fazer uma viagem no tempo e descobrir como chegamos até aqui.
1: Adoro.
7: Votar faz parte da nossa rotina, mas até chegar ao modelo que conhecemos, o Brasil passou por muitas mudanças na forma de organizar e realizar as suas eleições. Um dos principais capítulos dessa história começa em 24 de fevereiro de 1932, com a criação da Justiça Eleitoral e a promulgação do primeiro Código Eleitoral brasileiro. A partir dali, uma instituição passou a organizar e fiscalizar as eleições no país.
8: A Justiça Eleitoral foi criada em 1932. Antes do seu advento, as eleições eram realizadas de maneira muito paroquial, sem a intervenção efetiva do Poder Judiciário.
9: O novo código trouxe mudanças importantes, como o voto secreto e o direito de voto das mulheres. Mas a justiça eleitoral não permaneceu ativa durante todo esse período. Em 1937, durante o Estado Novo, Getúlio Vargas extinguiu a justiça eleitoral e suspendeu as eleições livres. A instituição só voltou a funcionar em 1945, quando o país retomava o caminho das eleições democráticas. E não foi só a organização das eleições que mudou. O próprio jeito de votar foi sendo transformado.
8: Em 1932, o Código Eleitoral adotou um modelo de cédula que era fornecido pelos candidatos e partidos políticos, consistente num papel que depois era colocado num invólucro, num envelope. Essa forma de votação foi até anos 1950, quando a Justiça Eleitoral passou a fornecer uma cédula única, um modelo oficial, sem necessidade de utilização de envelope, apenas com dobras. A cédula, uma vez utilizada, era dobrada e colocada na urna. A partir de 1996, houve uma mudança drástica no exercício do voto com a adoção da urna eletrônica, inicialmente com teclado em membrana emborrachada e depois com teclas físicas.
9: Em mais de 9 décadas, a justiça eleitoral atravessou momentos da história brasileira e acompanhou mudanças profundas na democracia e na maneira de votar. E você, já conhecia essa história por trás do voto no Brasil? Conta aqui pra gente nos comentários. E siga @AssembleiaSP para mais conteúdos como esse.
1: Muito legal, é, muito informativo. É o tipo de conteúdo que o eleitor precisa ver, ficar por dentro. Ou seja, segue lá, não é isso, Natália?
6: É isso, sigam lá que a gente vai ter mais conteúdos como esse. Eu queria só fazer uma ressalva, apareceu um queridíssimo no vídeo, que é o Zezinho, lá do TRE, que a gente foi gravar. E ele é um grande entusiasta das eleições e da TV Alesp. Olha. Pediu pra mandar um beijo pra Vanifer.
1: Ó, pra mim?
6: Pra você, pra cá do jornal, ele acompanha tudo. Então, gente, fica o convite aí também pra vocês conhecerem o espaço do TRE, que é super bacana, tem todas as urnas. Mas tem muitos spoilers, porque a gente ainda vai soltar mais conteúdo sobre isso.
1: E se quiser conhecer também, conhece através das redes. Mas, ó, um beijo, Zezinho. Obrigada pelo carinho, então. E espero que você siga as redes sociais, @AssembleiaSP. Tá aqui, ó, no QR Code na tela. É e siga o trabalho da Natália. Obrigada, Natália.
6: Obrigada, beijo.
1: Um beijo, até a próxima. Certo. Agora eu vou por aqui pra não derrubar o Totó, porque eu derrubei. Ele já voltou aqui, ele tá chateado. Baixou a cabeça, ficou triste. Mufino, como diz na minha terra. Triste. Gente, voltando então agora pro nosso assunto. A gente aqui tem informação de todo tipo. Vocês vão olhar para o céu também para ver Vênus?
6: Com certeza.
1: Eu adoro. E eleições também. A gente tem que falar de eleições aqui, né, gente? Mas voltando para o nosso assunto, teatro. Quais são os maiores desafios que você já passou no teatro para se tornar ator, diretor, para ter um grupo de teatro? Rogério?
3: Eu acho que o grande desafio é, primeiro, é o desafio financeiro, né? Que a gente é tão difícil em ter, né, um patrocinador, ter alguém que incentiva, né? Eu acho que até mesmo preconceito, né? Que a Simone acho que falou anteriormente, essa questão.
1: Que a cultura passa por isso? É tão desafiador achar patrocínio?
3: Então, não sei. Se você souber.
1: Outra pergunta, Simone.
0: Eu acho que existe talvez até assim, a gente não compreende, ignora talvez, que cada real investido volta. Como você disse, né, no início da nossa conversa, São Paulo é o que fomenta São Paulo é a cultura. Entre outros segmentos, mas a cultura, o entretenimento, ele gera emprego, ele gera renda, ele gera retorno de impostos para a cidade, para as pessoas. Então, é talvez ainda uma ideia meio mofada que tem sobre o nosso ofício. E às vezes a gente ainda sofre um pouco desse olhar que, como leva tempo no nosso ofício, é como uma escultura, você vai ter que esculpir pequenininho, como você disse anteriormente, a gente pega o texto, lê o texto, depois a gente vai entender o que, que é, vai construir um universo, vai tentar imaginar dentro da nossa cabeça um novo pensamento, é quase um negócio engraçado que a gente faz como, o trabalho de ator, né? Uhum. No nosso ofício, a gente está aqui pensando uma coisa, mas dizendo outra, quase que a gente se observa. Então, é tudo tão delicado de construir esse novo mundo, esse novo universo. Ele leva tempo. E talvez as pessoas, olhando de fora, falem, isso daí não é tão sério. Mas ele é sério, ele tem tecnologia, ele tem técnica, ele tem estudo debruçado. Então, eu acho que a gente precisa atualizar. Talvez temos que fazer nós aqui do teatro, temos que fazer esse esforço de atualizar a visão sobre o nosso ofício. Porque ele é milenar.
1: Qual é a visão certa sobre o ofício de vocês? Conta pra gente. Você tá em frente às câmeras.
0: Eu acho que ele é um ofício sério, de dedicação. Ele não é oba-oba, né? Ele é tempo. Ele tem, assim, no, por isso que eu falo, não sei se é para todo mundo, inclusive, porque você abre mão de muita coisa. Primeiro você vai abrir mão dos seus finais de semana. Você vai abrir mão disso para trabalhar em prol do entretenimento de outras pessoas. Então você precisa de trabalhar corpo, voz, tudo isso é uma dedicação, é acúmulo de conhecimento para fazer teatro. Né? Então, é diferente de ser famoso. Ser famoso, você pode ser famoso por muitas coisas, inclusive coisas não tão legais. Uhum. Né? Mas a construção desse ofício, é como diz a dona Fernanda, né? Dona Fernanda Montenegro, ela fala assim, é todo dia um pouquinho. Né? Eu tenho uma amiga, que é a Denise Weinberg, que ela também fala sobre isso. Todo dia um pouquinho. É todo dia construindo. Então, às vezes, você está lá na sua casa lavando a louça e você fala, nossa, isso aqui é a ação do meu ator, do meu personagem. Então, é o tempo inteiro em construção, o tempo inteiro em estudo. Né? É como uma medicina. Você vai lá, você faz a primeira coisa, que você é médico, depois você vai se especializando em cada tipo de medicina. Que nem a própria gastronomia também tem, uhum, isso. Você vai se especializando. É um universo sem fim, que tem que ter tempo, que tem que ter dedicação, e para isso a gente precisa também de sobreviver.
1: E tem que ter divulgação, por isso que agora vai um convite, o 15º Circuito de Teatro em Português e Outras Línguas, que acontece até o dia 27 deste mês no Centro Cultural em São Paulo, né? Bem pertinho da Avenida Paulista, vai lá conferir totalmente de graça.
10: É uma festa linda, envolvendo artistas de diversos países, como Moçambique, Angola, Portugal, Brasil, Guiné-Bissau, Timor-Leste, Cabo Verde, enfim. Uma programação toda preparada, com muito cuidado, gratuita, porque a gente tem apoios de instituições muito significativas que nos permitiram oferecer isso para a população de São Paulo e de todo o Brasil. Então, venham, estejam conosco. Toda a programação está no Instagram do nosso circuito, que é circuito, 15º Circuito de Teatro em Português e Outras Línguas. Então, aguardamos vocês para esse momento lindo.
1: Tá feito o convite. Divulgação precisa. Bom, a gente está aqui para divulgar, a gente está aqui para informar e vocês estão aqui para nos entreter, né? Não aqui, estão no palco para nos entreter. Sandra, o que que mudou na sua vida nesses 5 anos sendo atriz?
2: Eu posso dizer que eu ganhei mais vida.
1: Ah,
2: foi um aprendizado muito grande, né? Eu acho que fazer teatro é viver de emoções. Claro que tem todo esse lado muito sério, como você falou, uhum, né? De tudo que a gente tem que desenvolver. Mas, no final, é pura emoção. E eu acho assim, que quem não conhece teatro, quem nunca foi ao teatro, eu acho que está perdendo muito. Eu acho que deveria ir. Porque a gente aprende muito, né? Tem peças que levam muitas mensagens lindas, importantes, que eu acho que é super importante as pessoas conhecerem. Eu acho que tudo, né, a gente tem que conhecer para poder dizer gostei ou não gostei. E eu tenho certeza que quem nunca foi, o dia que for, vai voltar muitas vezes.
1: Para quem sonha em ser ator, por onde começar? Rogério?
3: Vai procurar um grupo de teatro, uma escola de teatro, mas acho que é legal também, você falou das oficinas, para você reconhecer o espaço, né? Saber qual é a sua tendência. Procure, assista teatro, né? Porque quem faz teatro tem que assistir teatro.
1: Isso. Quem faz teatro pode continuar, mas aproveita e faz o convite ao Senac.
0: Olha, quem faz teatro tem que assistir teatro. Como é que a gente forma um ator? Lendo, estudando, e também o Senac está aqui, gente, vem estudar com a gente, tem um programa de bolsas de estudos, muito legal, eu acho que tem uma democratização do estudo no Senac, que é importante, então você está interessado em estudar teatro, vem, que a gente está aqui. Começa por uma oficina, vê se é sua praia, vai para um técnico, e aí é a vida. Ler bastante, ler de tudo, ler peças de teatro, ler teoria sobre o teatro, mas ler literatura, ler poesia, a gente precisa preencher a nossa imaginação de repertório, muito repertório, escuta boas músicas, músicas diferentes, músicas do mundo inteiro, é isso que faz o preenchimento da gente, porque o que é o nosso material primeiro? É a gente, não é, Sandra? Não é, Rogério? Nosso material somos nós, o que a gente traz de ferramenta? É a nossa imaginação. Como é que a gente alimenta a nossa imaginação? Olhando para muitos mundos. Olha, quase um trava-língua. E observando o cotidiano. Observar o cotidiano é muito importante.
1: Observar, inclusive, é um trabalho do ator, né? Observar para a construção de personagem e vamos ao teatro, não é isso?
3: Vamos
1: terminar com um convite?
3: Vamos lá. Então sigam-nos nas redes sociais, no Instagram, nosso grupo é o Grupo Teatral Espalhafatos. E é isso.
1: É isso, gente. Muito obrigada, tá, pela participação de vocês. Foi um prazer estar aqui com vocês e com o Totó. É isso, gente. Eu e o Totó. Ai, meu Deus, não cai, Totó. Eu e o Totó, que já caiu hoje, estamos aqui para encerrar o nosso revista, encerrar a nossa semana maravilhosa. Muito obrigada a você que nos acompanhou hoje aqui. Nos acompanhe também nas redes sociais, tá? @AssembleiaSP. Sua companhia é sempre muito importante. Um cheiro. Tchau. Segunda-feira, tá? Tem mais Revista Lesp.

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0: Olá, tudo bem? Seja bem-vindo, seja muito bem-vinda. No Alesp Conexão de hoje, vamos falar sobre a transformação social através da educação na vida das pessoas. Recebemos a professora especialista em instituições políticas brasileira, pesquisadora nas áreas de partidos políticos e eleições, educação popular, Estado, políticas públicas, direitos humanos e participação popular. Graduada em ciências sociais, mestre e doutora em Sociologia pela Universidade Estadual Paulista Júlio de Mesquita Filho, a Unesp. No dia 6 de julho de 2023, foi nomeada pela Presidência da República para o cargo de reitora da Unifesp para exercer o mandato de 2023 a 2027. Temos o prazer de conversar com a Rayane Patrícia Severino Assunção, reitora da Unifesp. Professora, seja muito bem-vinda. Obrigada por aceitar o nosso convite para essa conversa.
1: Prazer estar aqui no programa e poder falar sobre esse assunto que diz respeito à nossa instituição, a Universidade Federal de São Paulo, Unifesp.
0: Vamos falar muito. E me acompanha nesta conversa minha colega Fernanda Camargo, repórter aqui da TV Alesp. Fernanda, seja bem-vinda.
2: Obrigada, é uma honra estar diante da reitora de uma das melhores universidades do país.
0: Com certeza. Professora, eu inicio perguntando para a senhora, e acredito que seja uma das dúvidas dos nossos telespectadores e telespectadoras que nos acompanham pela TV e pela internet, a importância do papel da universidade pública na formação da sociedade.
1: Bem, as universidades, né, em geral, têm o papel de formar pessoas, produzir conhecimento e também a missão de fazer com que esse conhecimento ele seja fundamento para várias ações no âmbito da universidade, da sociedade em geral, né? Então, tem uma missão muito especial. Mas acredito que ao longo da história do nosso país, né, as universidades elas foram primeiro, por um número muito pequeno de universidades, né? E ficou sendo um local ainda muito restrito e circunscrito a uma determinada classe ou um grupo da população. Então, a universidade ela acabou tendo um certo distanciamento, né? Então, as pessoas têm dificuldade, inclusive, de visualizar que aquilo que é produzido na universidade, em termos de produção de conhecimento, faz parte do dia a dia, do cotidiano. Então, coisas que nós usamos. Usamos, por exemplo, né, o microfone, a água potável, né, a roupa que vestimos, tem tecnologia, tem conhecimento que é produzido no âmbito das universidades. E no Brasil, né, de modo especial, a produção de conhecimento, a produção da ciência, 90% é produzido nas universidades e de modo muito especial nas universidades públicas, né? Então, no Brasil, nós não temos uma carreira, por exemplo, de pesquisador, né? Se você perguntar para uma pessoa, você é um pesquisador? Ele vai falar, eu sou professor, eu sou docente de uma universidade, e na
2: Exatamente,
1: universidade eu faço ensino, pesquisa e extensão. Então, de fato, né, a pesquisa que é produzida no Brasil, ela é produzida nas universidades e já numericamente aí levantado nas universidades públicas. Então, tem um papel fundamental, né, em produzir conhecimento e formar pessoas, tanto do ponto de vista técnico como também científico, ou seja, para produzir novos conhecimentos frente aos imensos desafios, né?
2: Fernanda. Professora, a sua formação é sólida na área social. Como é que você usa isso para trazer para as pessoas essa diferença, para mostrar para as pessoas o quão a universidade é importante na rotina delas?
1: Bom, é um desafio, né? Eu sempre digo que a universidade, as pessoas têm várias expectativas em relação à universidade, né? E muitas vezes elas entendem, né, que a universidade ela vai ter uma coisa totalmente diferente do que tem na sociedade. A gente diz, não, a universidade, e a gente tem trabalhado para que ela seja cada vez mais, né, o que existe na sociedade, assim, as pessoas que estão na sociedade possam estar dentro da universidade. Então, hoje, eu entendo que as universidades, de modo geral, as universidades públicas, até pela política de cotas, hoje, o perfil que você tem na sociedade, você tem no interior da universidade também, né? Portanto, os desafios, os problemas que nós temos na sociedade, eles também existirão no interior da universidade. Agora, é óbvio que a universidade ela tem, né, o dever também de produzir políticas, né, de construir protocolos, de ter uma dinâmica institucional que combata coisas, né, ou ações, né, que nós entendemos que não promova a educação, que não promova a dignidade humana, né? Então, a universidade ela tem esse desafio, ao mesmo tempo, né, de produzir um conhecimento que é para a sociedade, ela também tem o dever de introjetar isso na sua dinâmica, né, no seu modo de existir. Então, o fato, né, hoje de estar à frente da universidade, eu entendo que esse conhecimento, que é um conhecimento sobre essa dinâmica social, também dá um suporte para poder, né, pensar possibilidades, né, de forma conjunta ali no interior da nossa universidade para que ela, no seu cotidiano, no seu dia a dia, possa fazer, né, transformações, ter políticas e estruturas que dê conta desses desafios.
0: Professora, a gente sabe que ao longo dos anos, desde a sua criação, ela passou por diversas transformações da Universidade Estadual Paulista e cada vez mais vem sendo consagrada, tanto pela formação dos seus alunos, pelo corpo docente, pela gestão. Como que é para a senhora, que já ocupou a cadeira de professora numa sala de aula, atuar na gestão de pessoas, aí eu falo dos professores, dos doutores, dos mestres, mas também na gestão direta e indireta desses alunos, que na maioria das vezes eles vêm de cultura e situações familiares completamente diferentes, num mundo que a gente pode dizer aí com a tecnologia cada vez mais avançada.
1: Assim, a universidade ela também tem um modo, né, de funcionar, e a nossa universidade, né, a Universidade Federal, né, aqui no território de São Paulo, então a Universidade Federal de São Paulo, no território, né, do estado de São Paulo, tem um desafio que é também ser uma instituição que ela é federal, então nós funcionamos, né, por meio das leis federais, né, de todo o regramento federal, mas temos nosso grau de autonomia, né, então eu também sempre digo que a autonomia ela é relativa, porque nós temos, né, uma autonomia que é no âmbito acadêmico-científico, mas do ponto de vista do funcionamento, nós seguimos todos esses regramentos. Mas a universidade ela também tem uma particularidade que é produzir as políticas, né, de modo muito colegiado, muito coletivo, né? Então, isso demora mais tempo, então aquilo que, né, numa empresa privada ou numa instituição, né, que você tem um grupo menor que toma decisão, é muito mais ágil. Na universidade, a gente tem um tempo maior de produção, porque são muitas discussões, né, são públicos muito diversos, com formação muito diversa. A Universidade Federal de São Paulo hoje tem uma comunidade de 30 mil pessoas, espalhadas em 7 municípios. Os campi, eles são de áreas distintas. Então, nós temos todas as áreas do conhecimento, mas a formação também em determinada área forma uma concepção de mundo, né, uma visão de educação. Então, isso também vai influenciando. Então, até você chegar em políticas, em ações, né, que, de fato, seja minimamente consensuada, né, no interior da universidade, é um desafio. Mas isso também faz com que todo mundo que esteja na universidade, ou de uma certa forma, que participe da vida da universidade, vá também se apropriando desse processo, né? Vá aprendendo também nesse processo. Porque nós não temos uma formação assim, olha, você vai ser formado para ser gestor de uma universidade, né? E, embora no exterior exista isso, né? No exterior tem uma diferença entre quem é o reitor, né, do ponto de vista acadêmico, e quem é que faz a administração, a gestão da universidade. Aqui no Brasil, não, né? Isso é assumido, né, pela figura do reitor ou da reitora. Então, o fato, né, de participarmos dessa construção e também para chegar, né, no cargo de reitor, eu também ocupei outros cargos no interior da universidade. Então, mesmo enquanto professora ali, eu já participava de vários conselhos, já participava da coordenação de várias câmaras, né, já participava das pró-reitorias, fui pró-reitora de extensão e cultura. Então, isso também vai fazendo com que a gente vá se apropriando, né, dessa forma de fazer gestão de uma instituição que tem uma natureza ímpar, né, que tem essa missão que é ensino, pesquisa e extensão, então tem uma gestão que é para dentro, mas tem o desafio de fazer com que aquilo que é produzido no interior esteja em diálogo e faça sentido para a sociedade, porque a universidade ela só vai existir se a sociedade entender que ela é importante. Então, nós temos o desafio cotidiano, né, de fazer com que a sociedade entenda a importância da universidade.
2: Fernanda? Agora, falando dessa construção, a senhora é a primeira reitora da Unifesp que não é da área da saúde.
1: Isso,
2: não é da saúde. Como é que foi esse impacto?
1: A nossa universidade, enquanto universidade, ela tem 32 anos, então ela é razoavelmente jovem, né?
2: Jovem.
1: Mas ela vem de uma escola primeira, que é a Escola Paulista de Medicina, que completa 93 anos e tem um reconhecimento, né, nacional e internacional na área da saúde. E a nossa universidade, então, ela passou por esse processo de expansão há 32 anos, que se tornou essa universidade multicamp, das várias áreas do conhecimento, e de fato eu sou a primeira reitora que não sou, né,
2: Da área, né?
1: especificamente da área da saúde, embora eu venha de um campus, que é o campus da Baixada Santista, que tem duas unidades, e a unidade que eu faço parte é o Instituto de Saúde e Sociedade, que tem os cursos na área da saúde, mas é a saúde coletiva, né? São as políticas públicas, então é menos da área clínica hospitalar. Né? Então, isso traz uma mudança, né, de ação e de concepção, né? Mas também entendo que era um outro momento da nossa universidade, porque o fato dela ter, né, expandido, ter as várias áreas do conhecimento, fez com que também a nossa comunidade entendesse que essa diversidade, né, que está presente na nossa sociedade, na nossa universidade, também deveria estar no âmbito da gestão, né? Então, acredito que né, o fato, né, no momento que eu chego ali na reitoria, eu chego após uma atuação na Pró-Reitoria de Extensão e Cultura, então eu já tinha uma participação na gestão da universidade, mas chego muito pautado, né, por essa, né, por essa compreensão que eu entendo que a nossa universidade teve, né, da importância de ter uma gestão que pudesse olhar essa composição, porque eu sou de um campus da expansão, mas a vice-reitora é do campus, né, primeiro, que é o campus São Paulo, né? Agora, então temos, né, tanto eu com o professor, com a professora ali, é o desafio, né, que nós temos reafirmado muito, que é manter a unidade na diversidade. Porque é isso que é a universidade, né? Você garantir uma diretriz, né, ter uma missão institucional e que isso possa ser vivenciado pela característica específica de cada lugar, que é diverso mesmo, né? Então, esse é o desafio que a gente tem enfrentado e espero, né, que estejamos correspondendo aí com o anseio da comunidade.
2: Com certeza. Professora, a senhora citou a professora Lia, e aí eu vou nesse sentido, nesse gancho. Dias atrás, entrevistávamos mais uma mulher, também em diretoria, em gestão importante de uma outra universidade aqui no estado de São Paulo. Como é que a senhora enxerga como é que eu vou poder explicar para a senhora essa posição que a senhora ocupa diante, ainda mais quando a gente fala de saúde, de medicina? Como a gente falava esses dias, de engenharia, que são campos, hoje não tanto, mas que antigamente eram dominados pelos homens, e as mulheres ocupando esses espaços, espaços importantes, que têm todo um reconhecimento não só no estado, mas frente ao país, como a gente tem vários exemplos da universidade que são destaques dos trabalhos dos senhores perante outras universidades do nosso país.
1: Aqui no estado de São Paulo, a gente tem vivido uma característica curiosa, né? Porque hoje as universidades aqui do estado de São Paulo, tanto as federais, as três têm reitoras, né? E as estaduais nós temos, né, uma reitora e duas e uma
2: Isso.
1: vice-reitora, né? E nós compomos já faz algum tempo um grupo, né, das gestoras das universidades públicas de São Paulo, então tanto as federais quanto as estaduais, e fizemos um trabalho justamente de levantamento, né, das características da composição, né, do perfil, né, de quem compõe as universidades, e foi algo bem interessante. A Unifesp, ela tem uma particularidade. Na nossa universidade, todos os segmentos, docente, técnico, estudantes, a maioria são
2: São
1: mulheres.
2: mulheres.
1: 50%, mais, né, de 51% a 60% da presença feminina na nossa universidade, né? E inclusive em áreas mais tradicionais. Então, a residência médica, por exemplo, hoje mais de 56% de ocupação de mulheres. Então, tem uma presença feminina, o que é muito interessante, que é a busca pelo conhecimento, que é a busca pela ciência, né? E então nós passamos a nos dedicar, inclusive, a buscar, né, as causas, né, os elementos explicativos para essa situação da nossa universidade. Então, hoje, na nossa universidade, nós temos os cargos de gestão, né, a maioria ocupados por mulheres. Então, tanto é que nós fazemos, né, pelo menos duas vezes por semestre, né, a cada 2 meses nós temos feito reuniões com as lideranças femininas da nossa universidade. A última que nós fizemos, nós tínhamos 240, que são as coordenações, né, das várias, dos vários cursos, das várias câmaras. Agora tem uma questão curiosa, né, quando nós vamos para os cargos que é eleitoral, né, você não traduz isso nas direções dos campi, por exemplo, porque nós, então, eu e professora Lia, nós estamos na gestão da universidade eleitas, mas quando você vai para a eleição nos campi, ainda você tem uma presença dos homens nos cargos eletivos. Agora, quando nós vamos para os cargos de indicação, aí são as mulheres, por conta até mesmo da presença das mulheres na universidade. Então, tem uma justificativa que é por ser da área da saúde, então tem uma presença da enfermagem muito grande. Uhum. Então, embora a gente tenha uma presença médica grande, mas tem uma presença da enfermagem, e aí é um público feminino, né, que está presente, né? E também, assim, a gente tem, né, buscado identificar e tem sido, né, apresentado que várias políticas que nós fizemos são políticas que fazem com que as mulheres, né, também se reconheçam nesse lugar, né, que é a comunidade da Unifesp, né? Então tem uma presença feminina e uma permanência, né? Porque esse também é outro desafio das universidades, né? Você fazer com que as pessoas cheguem e as pessoas permaneçam no lugar, né? Então tem um desafio que é com os estudantes. Então, tem várias políticas que nós temos feito, mas também com docentes e técnicos, né? Porque hoje, né, com esse, você mesmo falava, né, do desafio, né, atual, tem desafios, né, que são distintos, mas que nós temos enfrentado, tanto com os estudantes, que têm uma peculiaridade, como com os técnicos que têm e docentes, que são outros desafios. Né?
2: Fernanda? Falando sobre esse contexto dos estudantes, chegar em uma universidade federal é um caminho árduo, requer disciplina, estudo. Como é que esse jovem está chegando na universidade? Como é que ele se encontra sendo acolhido por tantas mulheres? Como é que é feito esse trabalho para que ele permaneça?
1: Então, nós fizemos... A nossa universidade tem um dado que é interessante também, e a gente tem tentado, né, também entendê-lo, né? Mas parece que a característica é pelo fato também de estarmos em São Paulo, né? Uhum. Então, aqui, né, as vagas, elas são abertas e elas são ocupadas. Porque, de fato, tem um fenômeno que é um fenômeno mundial, e também aqui no Brasil, que é o fato do jovem não ter a universidade como um elemento, assim, como um projeto... Esse é o meu projeto, né? Como tinha anteriormente, que as pessoas faziam, né? Um pouco uma trajetória que, ó, eu busco a universidade. Hoje, até por influência dos meios de comunicação, a tecnologia e até mesmo, né, um discurso anti-ciência, um discurso anti-universidade, o jovem, ele não necessariamente fazer universidade é um projeto, né, de todos os jovens, né? Então, tem esse um desafio. Então, várias universidades foram ficando com vagas ociosas. Então, nós temos ali várias ações que é no sentido de fazer com que o jovem, ele chegue muito rápido na nossa universidade. Então, a nossa chamada é até a quarta chamada. E depois a gente pergunta das próximas chamadas quem fez a primeira escolha pela nossa universidade. Para que ele chegue até março, no máximo abril. Porque se ele chegar depois disso, o semestre já começou. E aí ele tem uma dificuldade de acompanhar. Então, essa foi uma medida bem importante. Quando a gente, né, inicia e tem desistência, a gente faz uma entrada de reingresso. Se você já tem um ensino superior e você deseja fazer outro e a nossa vaga está ociosa, aí você pode fazer a escolha e aí a análise pelo currículo, né? Então, os cursos fazem análise, então nós ocupamos as vagas também. E nós temos duas entradas também diferenciadas, que é o vestibular específico para refugiados e apátridas. Então, eles fazem uma seleção que é somente entre eles. E também um vestibular específico para a população indígena, para os professores indígenas do estado de São Paulo. Né? Então, são outras entradas que fazemos. Né? E decidimos também deixar algumas vagas para os cursos. Né? Eles deixam, né, os cursos fazem uma opção de deixar uma vaga para indígenas também do estado de São Paulo, que é outra entrada também. Né? Então, esse... O último ano, nós iniciamos o vestibular para a população LGBT, QIA+, então isso também, né, tem apresentado um dado bastante importante, porque somado a isso, a essa chegada, né, então nós temos essas formas de ocupação das vagas, o que a gente entende bem importante e fundamental não ter vaga ociosa na universidade. Mas quando as pessoas chegam, elas também passam, né, quando elas fazem a inscrição, tem uma análise socioeconômica. E geralmente, né, as pessoas que entram pelas cotas, elas têm a necessidade de um auxílio permanência. Então, nós temos o auxílio permanência. Então, tem uma questão material ali que é importante. O restaurante universitário, ele faz uma diferença, né? Então,
2: Muito.
1: também a questão, né, da alimentação num custo baixo, principalmente na cidade de São Paulo, né, tem um aspecto importante, né? Nós não temos ainda na nossa universidade moradia estudantil, então isso nós não temos, então nós temos um auxílio moradia, então nós fornecemos um recurso para que auxilie, né? Não dá conta da moradia como um todo. Mas em geral tem, as pessoas moram também na região metropolitana, então elas ficam no trânsito, o que requer também que nós façamos muito diálogo com as empresas, porque significa diminuir o tempo dessas pessoas no trânsito. Então, por exemplo, Guarulhos, Osasco, as pessoas, né, trabalham em São Paulo ou moram em São Paulo e têm que residir. Então, muito diálogo para fazer com que as linhas sejam de grande conexão para as pessoas poderem chegar, né? E além dessa questão material, que a gente considera super importante, a gente tem entendido também que tem uma questão de um acolhimento. Isso tem sido muito importante, porque de fato tem.

0: também trazendo para a dimensão político-pedagógica essa necessidade de uma equidade maior, né, e de um reconhecimento, né, da importância de uma população e, né, de autores que nem sempre foram ali reconhecidos. E temos também, né, algumas políticas que são no âmbito da saúde mesmo. Então, a questão da saúde mental é uma questão, né, hoje que está colocada não só para os estudantes, mas também para os trabalhadores, tanto docentes como técnicos, de modo muito especial após a pandemia. Então, esses estudantes que chegam também, agora a gente começa a chegar estudantes que já voltaram para o ensino presencial, né, mas nós estávamos até agora com estudantes que fizeram ensino médio na pandemia. Então, a dificuldade de relacionamento, a dificuldade de estar no lugar, né, presencialmente, e também a forma de contato com o próprio livro, né? O estudante agora que chega, e a gente fala, olha, o estudante que está chegando agora, ele já nasceu no século
1: Não
0: XXI.
1: tem mais
0: Vai
1: o
0: com o
1: folheio,
0: Kindle,
1: já vai
0: vai com o
1: com os aparelhos, com a
0: Kindle.
1: tecnologia.
0: Exatamente. E aí tem o desafio também que nós temos professores que têm 70 anos já, né? Então, e também a questão, né? Mas também temos professores de 70 anos que lidam muito bem com a tecnologia, né? Mas do ponto de vista geracional mesmo e do tempo, né, de aprendizagem dessas tecnologias, né? Então, esse tem sido um desafio também para nós, né, no sentido de fazer um processo de formação contínua com os nossos professores também, porque nós professores somos formados, né? Quem atua na universidade, ele é formado na especialidade dele. Então, ele faz o mestrado, o doutorado naquela área específica, mas ele não tem uma formação para ser professor do ponto de vista do que é a relação ensino-aprendizagem. Ele vai fazendo conforme ele vivenciou, né? Então, nós também temos apostado muito na formação continuada, né? De pensar o que é o ensino superior, né? Que tem uma metodologia própria, né? O que é o processo de avaliação, o que é estar com esse jovem que tem esse perfil, né? Que ele faz os links, né? Então, também, né, nós já temos várias pesquisas ali na universidade que tem uma mudança, inclusive, do ponto de vista do cérebro, né? Como se aprende, que é diferente, né? Que o jovem de hoje, ele linka, né? Desse link ele vai para o outro link, ele vai para o outro link. Então, como é que ele faz a síntese de tudo isso? Então, é um desafio, mas a gente tem tentado enfrentar porque, de fato, tem uma missão aí que é fundamental, que é produzir conhecimento. A gente não pode ter um jovem que ele acesse informação. Então, a gente tem frisado muito isso. Acessar a informação está aí, né? Não precisa estar na universidade para acessar a informação. A universidade é o lugar onde você olha para essas informações, você consegue fazer uma leitura dela, você consegue fazer uma análise dela, você consegue fazer, inclusive, né, fazer uma depuração de que se essa informação serve ou ela não serve para poder, né, ter um aprofundamento em relação ao que é o fato em si na sua concretude, né?
1: Professora, e como manter a qualidade com toda essa ampliação de acessos de diferentes culturas tão diversos, sendo que a qualidade é uma das características principais da universidade na qual a senhora atua? Como manter essa qualidade?
0: Então, a gente tem até discutido, né, o que é a qualidade, né? Porque também tem esse desafio, e um dos itens, né, que é super reconhecido é a questão da internacionalização e os próprios rankings. Então, a gente tem discutido muitos rankings também, porque os rankings, eles passaram a determinados rankings, né? A gente tem discutido que determinados rankings, eles somam aquelas informações e distribuem essas informações. Então, se você tem a informação privilegiada, você consegue quase que fazer o ponto naquele requisito que você vai ser avaliado, né? Então, a gente tem participado de alguns rankings que a gente considera ranking sério, que é ranking que vai lá no seu site, pega a informação que você tem lá disponível e ele faz a análise com base nessa informação, né? Também participei de uma discussão, né, algum tempo sobre ranking, né, porque colocava as universidades, e a Universidade Federal de São Paulo, ela tinha um índice lá que era muito baixo, né, e isso colocou, lógico, que a média, né, bem para baixo do que tinha. Então, nós fomos para a discussão e eles falaram assim, não, mas acontece que nesse item é um item que nós verificamos o quanto que a universidade ela é reconhecida por aqueles que recebem os

0: profissionais, né? E eu falei, mas como é que você faz a captação dessa informação? Ele falou, olha, eu pergunto para o mercado quais são os nomes, né, das instituições que ele lembra. Eu falei, no mercado. Ele falou, é, no mercado. Eu falei, olha, eu vou ter que lhe informar que a nossa universidade é uma universidade que há décadas forma profissionais na área da saúde. Então, o que é isso? A gente precisa entender o que é
1: Que é
0: esse
1: esse mercado?
0: mercado, né? Porque se você estiver perguntando no SUS, se você estiver perguntando nas clínicas, né, que tem os melhores profissionais, aí eu vou entender que você está perguntando para quem vai saber responder e a nossa universidade vai estar incluída, né? Agora, se você estiver perguntando, por exemplo, numa área que tem pouca relação com a nossa universidade, aí obviamente que as pessoas não vão responder. Então, essa questão da qualidade ainda é um desafio para a gente poder pensar, né? Mas temos ali criado, né, vários. Então, nós temos um escritório de dados que, inclusive, tem nos ajudado a fazer essa análise, né? Porque, para a gente, né, do ponto de vista científico, ter, né, o reconhecimento na comunidade internacional é fundamental. Óbvio, né? Seja pela produção, né, pelos artigos lidos, seja pela forma como tem esse reconhecimento, mas também, né, o fato de nós termos aí profissionais que têm uma formação e têm uma adesão, né, ele consegue se inserir no mercado de trabalho, é algo importante, e também as próprias pesquisas, né, que nós temos ali na nossa universidade, né? Então, essa semana mesmo, fiz, né, várias conversas ali, e uma delas apareceu o quanto que a nossa universidade foi importante, por exemplo, para a bioequivalência dos remédios que são, hoje, que nós falamos, os genéricos, né? Que até, né, algumas décadas nós não tínhamos, nós tínhamos que comprar aquela medicação, né? O exame do pezinho, quando o neném nasce e faz o exame do pezinho. Então, parece que são coisas assim super pontuais, coisas, né, que, olha, é isso. Mas o quanto que isso muda, né, do ponto de vista da saúde, né, e da qualidade de vida. Então, assim, pensar em qualidade é pensar, né, o quanto que essa produção do conhecimento, o quanto que esse nosso profissional, ele tem feito a diferença, né, não só por estar ali, mas o quanto que ele traz de diferença pela técnica que ele, a forma como ele atua e o conhecimento que ele possui, né? Então, um outro exemplo, essa semana mesmo nós estamos com um grupo de professores e técnicos e estudantes também em Angola. Nós temos uma parceria com o Ministério da Saúde de Angola, justamente, né, com várias medidas que nós construímos aqui para o SUS no Brasil, levando para Angola. E eles me explicavam ali que tem uma, né, por exemplo, um protocolo super simples. Quando o bebê nasce, tem um colírio super simples que é colocado ali. Isso, né, diminui a possibilidade de cegueira em um número super expressivo. E Angola não usava esse protocolo. Então, em um ano que nós estamos nessa atuação, eles já têm dados que demonstram o quanto que isso modificou, né, no número de casos de nascidos vivos, né? Então, acho que isso são exemplos, né, do
1: Sim.
0: que é a qualidade do ensino.
1: A gente vai para um rápido intervalo, é bem rapidinho, não sai daí. Na volta a gente fala mais sobre a transformação social na vida das pessoas através da educação. Volto já.
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2: Eu falei que era rapidinho, já estamos de volta no Alesp Conexão de hoje. Estamos falando sobre a transformação social na vida das pessoas através da educação. Recebendo e conversando com a reitora da Unifesp, ela que vai exercer esse mandato até 2027, iniciou em 2023, mas tem uma carreira sólida aí como professora, mestre e doutora, Rayane Patrícia Severino Assunção. A gente continuou aqui no intervalo, batendo um papo, né? Porque é sempre muito bom quando a gente tem essas especialistas para nos passar todas essas informações e nos dar uma aula. E nos dar uma aula é o meu gancho para esse questionamento. Professora, muito se fala da pesquisa, da ciência para o desenvolvimento dos países ou para o desenvolvimento da tecnologia, mas a gente sabe que os investimentos eles ainda precisam ser muito maiores em relação ao mundo todo, não só falando do Brasil. Como fazer essa ciência e essa pesquisa andarem juntas para esse desenvolvimento? A gente já conversou aqui também com inúmeros especialistas que defendem, a gente sabe, num país como o Brasil, que tem essa área de pesquisa destacada internacionalmente, a importância da pesquisa.
3: Acredito que ainda, né, na sociedade brasileira tem uma dificuldade do entendimento da importância da pesquisa para o próprio desenvolvimento do país e, assim, e para o próprio, e quando a gente fala desenvolvimento do país, é o nosso desenvolvimento, né, do ponto de vista social, econômico e cultural. Então, entendo que ainda tem um desafio para a gente poder perceber. Inclusive, das próprias empresas mesmo, do próprio mercado, né? Então, acredito que ainda tem um desafio aí para a gente vencer, no sentido das pessoas identificarem, né, que aquilo que é produto, né, é fruto de muitos anos, né, e de muito tempo de pesquisa. Então, aí, e tem uma dificuldade, inclusive, de financiamento das pesquisas básicas, porque existe, né, um desejo ali de financiamento, mas geralmente quando você já está quase na parte de finalização, então já teve todo aqui um investimento para que aquele... Porque pesquisa significa você ter uma pergunta e você vai buscar a resposta daquela pergunta. Então, até você encontrar, são muitos erros, né? Erros e acertos que você vai fazendo no processo. Então, tem aí uma lentidão. E assim, e numa sociedade como a nossa de hoje, que você aperta um botão, se o botão não corresponder, você aperta, né, 10 mil vezes e fala que não está funcionando, esse tempo, né, de maturação, de produção, é algo, né, que tem uma certa dificuldade de entendimento. E durante esse período tem que ter investimento, né? Então, a gente, historicamente, também a pesquisa básica ela tem um financiamento que é do Estado brasileiro, né? Seja por meio dos entes da federação, né, do ente estadual, que tem um investimento aí no sentido da gente poder ter essa pesquisa básica. De 2016 para cá, a gente tem o marco de ciência, tecnologia e inovação, que foi um marco muito importante no sentido, inclusive, de criar um fundo nacional de ciência, tecnologia e inovação e abrir possibilidades, inclusive, de ter uma parceria que é, inclusive, de investimento privado para que esse desenvolvimento pudesse ocorrer nessa relação das universidades com as empresas, né? Então, isso existe ainda... tem, né, vários desafios aí para serem enfrentados, né, na discussão com os órgãos de controle de como esse recurso ele entra, né, como é que ele funciona aqui numa instituição que é pública e como é que ele sai, né? Então a questão, acho que a gente já avançou na questão da propriedade intelectual, dos direitos autorais, acho que isso a gente já avançou, mas tem uma questão aqui ainda que é necessária, né, de ser, eu diria, até aprimorada. E eu digo isso do ponto de vista dos órgãos de controle, mas também do próprio mercado, né? Porque ele também tem que entender que ele também tem que investir aqui, né? Não é uma questão apenas dele usufruir desse fundo de ciência e tecnologia e aqui na ponta a gente reparte os benefícios, não é isso, né? O quanto que desse benefício também volta para poder retroalimentar o sistema. Então, ainda penso que nós temos, né, um passo aí a ser dado, né, de conscientização também do próprio mercado, eu diria, mercado em geral, né, do sistema produtivo em geral, de como é que isso poderia ser revertido e dos órgãos de controle de como é que isso entra na universidade, né? Porque, de fato, ainda a gente tem, né, vários regramentos no sentido de como é que um dinheiro privado entra num ente público para poder fomentar essa construção. Então, ainda eu acho que a gente tem que vencer, mas isso é fundamental, porque senão não tem como a gente falar, né, de soberania, não tem como a gente falar de um avanço tecnológico e científico que esteja páreo com o que está ocorrendo no mundo, se a gente não tiver, né, essa retroalimentação desse sistema, né?
4: Fernanda?
5: Agora, quando a gente fala de construção de conhecimento, dados, pesquisa do científico, a inteligência artificial, ela é vilã ou ela é aliada?
3: Então, acho que ela pode ser as duas coisas, né? A depender de como ela é utilizada, né? Então, a gente, né, tem feito uma discussão bem... Fizemos um congresso agora, que terminou em agosto, né? Nós fizemos um grande congresso, que é o nosso congresso acadêmico. O tema foi inteligência artificial, porque a gente tem um entendimento que a inteligência artificial, ela não é uma questão apenas de ferramenta, uhum, né? Não é uma questão que, ó, você tem uma ferramenta aqui que ela... vai te auxiliar, né? Ela, de fato, tem uma implicação no modo de você produzir conhecimento, das suas habilidades, né? Porque quando nós estamos falando de formação, nós estamos falando, né, de produção de conhecimento, então é cognitivo, mas também formamos a partir de habilidades, né, de hábitos. E na medida em que a gente tem uma ferramenta bem fácil aqui do lado, né, como é que a gente desenvolve a escrita, como é que você desenvolve, né, o raciocínio crítico, se você tem uma coisa muito mais fácil aqui do lado, né? E a forma como é produzido, né, porque essa produção também ele busca no que existe na rede. Uhum. Então, assim, como é que a gente vai sair do mesmo, né? Se a gente apenas busca onde já existe, né? Então, essa reflexão é uma reflexão que a gente tem feito, né? Então, no sentido de que não é só uma ferramenta, ela pode ser só uma ferramenta, e como uma ferramenta, ela ajuda, porque coisas que a gente ficava fazendo, né, tabelinha, né, que a gente ficava ali selecionando, a inteligência artificial faz muito rápido e a gente pode usar o nosso tempo para fazer outras coisas. Uhum. Isso, né, bem importante. Agora, não dá para ela, né, para achar ou assumir, e ela nem deve ser, né, algo que vai substituir ou tomar o nosso tempo no sentido daquilo que é atribuído específica, né, do ser humano e determinadas habilidades e determinadas, inclusive, apropriações que temos que ter enquanto profissional, que aí ela pode ser um impeditivo, sim, né? Então, do desenvolvimento dessas habilidades, né, dessas técnicas que são necessárias. Então, é nesse sentido que a gente tem trabalhado, né, de utilizá-la, né, entendendo que ela não é só uma ferramenta, que ela muda, inclusive, paradigma desse processo de ensino-aprendizagem, mas que, então, ela deve vir para ajudar, mas que ela precisa ser utilizada nessa condição. Então, agora mesmo, a gente está lançando uma consulta pública de uma política de uso da IA, né? Justamente para, né, estabelecer ali procedimentos de como ela deve ser utilizada, tanto na relação, né, professor-aluno, como também na parte administrativa, né? Então, porque de fato tem várias coisas que ela auxilia e que ajuda, né, no trabalho, mas também o que a gente pode utilizar e a gente não pode utilizar, pensando na lei de proteção de dados, né, pensando que também a informação hoje virou um grande negócio, então como é que a gente faz isso, né, de forma protegida?
4: Professora, até ainda no tema da inteligência artificial, quando a senhora fala, né, dessa questão de forma protegida e dos paradigmas, né, do ensino e da absorção do conhecimento, ainda mais mais quando a gente fala da questão da área da saúde, os cursos da saúde. Esses dias eu ouvia de um médico, a inteligência artificial me auxilia e muito nas cirurgias, mas ela não faz o que a mão da pessoa. Então, a importância dessas discussões dentro da universidade, mas que também são expandidas para toda a sociedade, para a sociedade também compreender que sozinha e sendo utilizada de uma maneira incorreta, a inteligência artificial pode prejudicar, ainda mais quando a gente fala da saúde.
3: Ela tem essa... Exatamente, ela pode ser utilizada, né, de forma muito benéfica. Então, por exemplo, né, se você tem ali inúmeros laudos, né, para serem analisados, né, na área da saúde, você aplicar ali e criar, né, uma referência para poder desenvolver essa análise, né, de forma mais precisa, né, de forma que vai te trazer outros elementos, é algo super importante. Então, ali como uma ferramenta. Né? Mas também no próprio cotidiano ali da universidade, né, o que a gente tem sentido é que o uso, né, da inteligência artificial e também, não só da inteligência artificial, mas inclusive das redes sociais, né, eu diria que começa ali com as redes sociais, tem uma dificuldade, inclusive, do ponto de vista dessa identidade enquanto comunidade. Né? Então, quando eu falava do adoecimento, que não era a questão da saúde mental, que não era só dos estudantes, mas também tinha a ver com a presença, né, com os servidores, seja técnicos ou professores, né? Nós fomos sentindo isso, né, pós-pandemia, sentindo uma dificuldade das pessoas, inclusive, se reconhecerem enquanto comunidade. Então, nós fomos fazendo um processo de retornar presencialmente, né, que também teve, né, tivemos dificuldade para isso, né, entendendo que também mudou a vida das pessoas. Uhum. Então, o fato das pessoas ficarem, né, em casa faz com que diminua o trânsito, o tempo no trânsito, consiga dar conta. Então, a gente entende isso como importante. Então, nós fomos assumindo, né, várias ações ali de forma híbrida, mas sempre reforçando que a presencialidade é algo importante no sentido, né, de se sentir pertencendo a uma comunidade, né, a uma organização. Porque o fato também de você estar no online não te dá essa dimensão de que você pertence a um grupo, você pertence a uma comunidade. E nós fomos percebendo que, de repente, para poder falar com um colega de trabalho, as pessoas começavam a mandar mensagens enormes. Aí a gente falou, mas não é mais fácil ligar para a pessoa? Não é mais fácil entrar em contato com a pessoa? Então, até essa dificuldade de relação. E aí, aquilo que você escreve, né, ou você leva o dia todo para escrever, ou você não explica direito. Então, a gente começou a ver que o tensionamento nas relações também começou, né, teve um aumento, e também o fato, né, os próprios estudantes ali, também as pessoas, e esses estudantes que chegam, eles têm uma forma também de atuar na rede social, porque na rede social você não está com a pessoa, né, então você se sente na liberdade de se colocar, né, e fazer colocações que você não faria se você estivesse ali presencialmente. Então, isso fez com que, inclusive, a gente mudasse nós tínhamos ali um código que, inclusive, ele já era bastante antigo, de convivência estudantil, ele tinha outro nome, né? Era código de conduta. Então, aí nós passamos a ter um código de convivência, e a dimensão das redes sociais, né, do uso das tecnologias foi algo que a gente teve que trazer para dentro desse código, porque os problemas, eles começavam muito mais nessa dimensão, que é a dimensão virtual, do que na presencial, né? Então, foi algo que, inclusive, nós tivemos que mudar aí, porque os regramentos já não davam mais conta dessa nova dinâmica que foi estabelecida entre as pessoas, né?
5: Fernanda? Professora, a senhora está à frente da Unifesp até 2027. Isso. O que a senhora ainda pensa em entregar para esse mandato?
3: Bem, nós, nesse momento, nós já fizemos assim, um levantamento do plano de gestão, né? Do que nós realizamos e ainda o que temos por realizar, né? Bem, acho que nós temos, assim, acho que um mote do nosso fazer ali, né? Acho que do ponto de vista da cultura, né, da instituição, essa questão da unidade na diversidade, a gente entende né, como fundamental a universidade se entender enquanto universidade, porque é isso, né? Eu estava falando desse sentimento de pertencimento. Então, diferente de uma universidade que tem um campus, que as pessoas olham e elas se enxergam naquele campus como comunidade, não, a Unifesp é uma universidade que tem vários campi. Então, você corre um risco imenso de se entender como membro daquela comunidade, né, do seu campus e não da universidade como um todo, né? Então, nós temos trabalhado muito para esse processo de integração e aí a ferramenta, né, o digital, o virtual tem ajudado, porque depois da pandemia as pessoas também aprenderam um pouco a se conectar. Ah, você é de outro campus, mas eu posso fazer uma reunião com você, eu posso fazer um trabalho de pesquisa com você, inclusive aulas, né? Como é que a gente faz aulas? Eu sou de um campus, mas eu posso atuar com alunos de outros. Então, isso a gente conseguiu fazer, né, tem conseguido fazer de uma forma mais, mais intensa. Então, eu entendo que isso é algo bem importante e que a gente espera que até o final da gestão a gente consiga, né, com que a comunidade se entenda, né, como comunidade. Acho que esse é um aspecto bem importante. Para isso, acho que tem o desafio da gente minimamente, né, acho que o nosso maior desafio aí é com relação ainda à infraestrutura e à sustentabilidade financeira, né, dessa expansão que a nossa universidade teve. Então, uma universidade que teve uma expansão imensa e nós dependemos desse, né, dos recursos que são de sustentabilidade, né, desses campi. Então, ainda tem uma... E aqui tem uma diferença ainda bastante grande do campus mais antigo dos campi mais novos, inclusive o número de técnicos, o número de docentes. Então, tem esse desafio, né? Eu não sei, a gente não vai conseguir dar conta de todo, né, essa equidade, mas penso que a gente tem tido medidas que têm considerado a questão da graduação, a necessidade mínima para o funcionamento dos cursos da graduação e a possibilidade da abertura de cursos de pós-graduação. Então, a gente tem ampliado os cursos de graduação, a gente tem ampliado os cursos de pós-graduação, então a gente considera isso bastante importante, mas também ampliado e também revisto os cursos que existem, porque eu acho que também tem um temor, né? Quando a gente cria alguma coisa, daí a gente acha que está criado, né? Então agora mesmo a gente passou a rever assim, olha, esse curso, ele faz mais sentido, está no diurno ou está no noturno? Ele atende melhor, né, a demanda? Para aquilo que existe na nossa universidade, se esse curso for de manhã, a gente consegue ter uma infraestrutura melhor para atender e atende melhor os estudantes? Ele deixa de ser integral, porque a quantidade de horas, você tem um curso de 6 anos para o estudante hoje, será que o estudante vai querer vir fazer o nosso curso de 6 anos? Né? Então, é essa discussão também que a gente tem enfrentado e que não é uma discussão fácil, porque geralmente tem um apego àquilo que foi formulado. Uhum. Então, você fazer essa mudança é algo, né, é um desafio. E acho que tem uma outra dimensão, né, que eu tenho feito esse debate, esse desafio, que, assim, você disse, olha, é uma universidade de excelência, né? É isso. Então, nós temos essa missão de manter a excelência acadêmico-científica.
5: Manter é o mais difícil, né, Bruno?
3: Mas tem uma questão, como é que você mantém isso com um público que hoje chega na universidade, que é totalmente diferente. Então, manter a excelência, né, garantindo inclusão, né, e a diversidade é um outro desafio.
5: É o principal desafio da gestão. Professora, e ainda vou nesse gancho, como a universidade, né, atuar nesse papel de responsável ou de ter uma grande responsabilidade, não só na formação dos profissionais, mas como na formação do cidadão e da cidadã, porque a gente sabe, a senhora deu vários exemplos aqui, a gente vivencia, né, participando de cursos de pós-graduação, enfim, mestrado, doutorado, as realidades são diferentes, né? Você precisa exatamente, né, trazer, acolher esse aluno que está chegando, que vai ser formado para a vida profissional, mas também precisa de uma formação para ser um cidadão.
3: Essa é uma das missões, né? Na nossa missão institucional está lá colocado justamente fazer, né, com que o estudante, né, que esteja ali na nossa universidade, ele tenha justamente um pensamento crítico e tenha, né, uma implicação, né, com o mundo no qual ele vive. Não é o mundo a bolha dele, é o mundo.
5: É o mundo.
3: O mundo como ele é, né? Então, temos esse propósito, essa missão e esse desafio. E que não é tarefa fácil, tem sido um desafio cada vez maior, porque é isso, o público é super amplo, né, temos e entendemos, né, como fundamental a garantia de direitos, mas também temos ali feito várias discussões do que significa isso também, né, porque quando nós estamos falando, né, de direitos, nós estamos falando de direitos, né, a partir de princípios e de um projeto de sociedade. E aí, obviamente, né, esse projeto de sociedade tem visões muito diversas, então chegar a isso, né, ao que é essa, né, essa visão de que projeto de sociedade é esse que nós defendemos, né? E com quem, né, e com quais habilidades e com quais competências, né, nós vamos seguir, é um desafio, né? E agora tem sido um desafio bom, né? Porque isso também faz com que a gente também entenda, né, que essa tarefa não é uma tarefa só nossa. Nós vamos fazer essa tarefa junto, né, com a sociedade e com os vários segmentos. Então, a gente também tem buscado dialogar muito e fazer muitas coisas juntos, assim, com a escola pública, porque a gente entende que aquele estudante que chega para nós, ele passa, né, e não só com a escola pública, com o ensino médio, porque também a gente entende que o aluno do ensino médio é aquele aluno, né, aquele estudante que ele está também numa situação que é assim, e aí, para onde é que eu vou, né? Então, nós temos trabalhado muito com a escola pública, mas também com as escolas privadas, apresentando, né, a nossa universidade como uma possibilidade, mas também apresentando o que ela é, né? Porque que lugar que é esse, né? Que é um lugar de convivência, um lugar que você aprende não só na sala de aula, mas você aprende também no projeto de extensão e na pesquisa. E o projeto de extensão, a nossa universidade também é muito reconhecida por essa relação da universidade com a sociedade, seja o movimento social, seja a comunidade, seja a UBS, seja a escola, que o professor e o técnico vai com o estudante ali, né? Mas não com a ideia apenas de levar algo, mas de construir a partir, inclusive, de um desafio que está colocado por esse próprio território. Então, a gente entende que isso já vai fazendo com que o estudante ele vá entendendo, né? E muitos estudantes relatam isso, ele fala, eu nunca imaginei, né, que existisse isso no mundo, né? Na medida em que eu vou para essa experiência. Então, um exemplo, né? Eu ouvi de uma aluna da nutrição que falou assim, olha, eu estava lá fazendo curso de nutrição e tinha as tabelinhas lá das calorias e tal, e aí eu fui para a unidade básica de saúde num território X, e aí eu falei, olha, mas a senhora tá com diabetes, então a senhora vai ter que mudar a dieta da senhora, então de manhã a senhora come uma fruta. A mulher falou, comer uma fruta? Mas assim, e aí eles começaram inclusive a fazer um levantamento de quanto é que custavam as frutas naquele território que era super escasso chegar as frutas. Então, como é que eu recomendo uma dieta para alguém que não vai conseguir acessar aquilo que eu estou recomendando? Então, até essa a formação, né, mesmo com todo o embasamento teórico, científico, né, qual é o fundamento que eu vou utilizar para poder também fazer com que aquela pessoa que está numa determinada realidade vai conseguir, né, cumprir com aquilo que é um protocolo necessário para o bem-estar dela, né? Então, é isso que a gente tem tentado fazer na universidade.
5: Professora, a gente infelizmente está se encaminhando para o final do programa, mas eu não posso deixar de perguntar para a senhora, a gente vem falando já ao longo, desde o início dessa conversa, como, eu sei que o desafio é grande, acredito, né? Como trazer este jovem? E a gente fala de jovem porque essa geração que chega já com muita tecnologia, com muita informação, informação de todos os lados, como trazer este jovem para que ele cresça ou ele tenha mais interesse pela educação e pelo conhecimento da forma correta?
3: Eu entendo que essa é uma tarefa da sociedade em geral, né? Então, por isso que eu fiquei super feliz de estar participando aqui do programa.
5: Ah, gente, que ficou de recebê-la.
3: Porque eu também entendo que os meios de comunicação, eles têm um papel fundamental, né? Eu digo, né, todo o conteúdo que está nos meios de comunicação, né? Seja os pequenos vídeos, a novela, a série, né? Tem um papel muito importante no sentido, né, de promover, né, de fato, né, de incentivar e... Porque eu entendo que só, né, o jovem ele só vai buscar esse lugar se tiver uma motivação, né, se fizer sentido. Eu acho que nós temos feito uma tarefa interna que é de dar sentido, né? Então, toda a nossa formação ali é no sentido de fazer com que esse jovem que chega na universidade veja um sentido naquilo que ele está fazendo, naquilo que ele está aprendendo, que não é que ele está aprendendo só porque ele aprende uma teoria, mas essa teoria ela é necessária para o percurso que ele vai fazer ali na universidade. Então, por isso que a gente fala da sociabilidade, ensino, pesquisa e extensão. E a gente incentiva que o estudante que chega logo no primeiro ano, ele já vá, né, fazer ali uma iniciação científica, ele vá fazer participar de um projeto de extensão e outras ações também. Ele vai para a bateria, ele vai para o grupo de teatro, porque isso também vai fazendo com que aquele lugar seja, gere estímulos, né, e faça sentido para ele. Então, entendemos que essa é uma tarefa nossa mesmo, né, e temos tentado atuar nesse sentido. Mas também entendemos, né, que tem aí uma atuação, então também vamos nas escolas para poder dizer, ó, na universidade tem esse, né, tem esse percurso, né, que é possível na sua vida. Também estimulamos muito, né, apresentamos a possibilidade da permanência estudantil por meio da assistência, né, porque muitas pessoas entendem que aquele lugar não é para ela porque ela não tem condição financeira. Então, isso, né, nós também temos apresentado ali as várias possibilidades, né, de permanência ali. E temos também feito muitas atuações, né, com os meios de comunicação. Nós temos uma associação, que é a ANDIFES, que é a Associação das Universidades Federais, que a gente tem buscado também fazer várias interlocuções com os vários ministérios. Né, com, eu estive, né, há pouco tempo, né, em conjunto com outras universidades, assinando um protocolo na Fiesp, né, também solicitando que as próprias empresas, né, também estimulem, né, os jovens, e não jovens também, né, que não fez universidade, que queiram estar na universidade. Então, eu entendo que é uma tarefa que a sociedade em geral, né, terá que assumir, demonstrando que, de fato, né, ter uma formação, produzir conhecimento é algo que promove, né, nos promove enquanto sociedade em geral.
4: Produzir conhecimento é algo que nos promove enquanto sociedade em geral. A gente termina com essa frase, o super papo, a super aula aqui com a reitora dessa universidade tão reconhecida. Hoje aqui no Alesp Conexão a gente falou, né, sobre a transformação social na vida das pessoas através da educação. A gente recebeu a reitora da Unifesp, ela que vai ter esse mandato até 2027, é um trabalho intenso ali de formiguinha. Ela dividiu um pouco com a gente desse dia a dia, dos seus objetivos, enfim, como é esse trabalho e como funciona todo o papel da universidade. A Rayane Patrícia Severino Assunção, muito obrigada. A gente podia ficar aqui, né, Fernanda, horas e horas. Que alegria recebê-la. Seja sempre muito bem-vinda.
3: Obrigada, obrigada. E convido vocês a conhecerem a Universidade Federal de São Paulo. Receberemos vocês e todo o público com o maior prazer.
4: Ah, fica o convite para você que está nos acompanhando pela TV e pela internet também. Fernanda, muito obrigada pela parceria.
5: Eu que agradeço o convite, foi ótimo.
4: E obrigada a você pela companhia. A gente se encontra aqui na programação da TV Alesp. Até mais. 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

0: que nós já estamos em um campo. Mas ó, hoje nós temos aqui uma bolinha, tá? E o taco de golfe. Hoje nós vamos falar sobre golfe, esse esporte que vem crescendo no Brasil e a procura entre as mulheres vem aumentando bastante. Vai conhecer um pouquinho do esporte e também de um projeto bem bacana que acontece aqui na capital paulista. E eu fiquei sabendo, é isso mesmo? Fiquei sabendo que vai ter um desafio depois para este repórter aqui. Você vai acompanhar junto comigo tudo isso a partir de agora no nosso Alesp Esporte. Bora lá!
1: Esse espaço aqui é o único espaço público em área privada que se tem aqui em São Paulo. Tem alguns drive range, pequenos drive range, mas com esse tamanho, com essa forma de atendimento, não tem, tá? Então isso aqui é um espaço único dentro praticamente do centro de São Paulo, que é uma coisa importante. E ele foi feito, foi desenvolvido a partir do ano de 1999, quando a federação, nós procurávamos sempre um espaço para fazer um drive range, só aquela parte lá. E conseguimos ter esse espaço aqui, juntamente com a creche Baronesa de Limeira, que a creche está do lado aqui, que hoje atende 650 crianças com idades até 6 anos, e nós unimos o último agradável. Fizemos esse espaço para desenvolver o esporte, que essa é a função da federação. Desenvolver o esporte e principalmente o esporte reconhecido, até achado muito machista, nós mudamos o foco. Nós demos muita atenção às mulheres com projetos muito bons, como Mulheres e Golfe, como Muita Criança. Esse é o esporte que a federação faz. A federação desenvolve o esporte para que mais e mais pessoas possam vir jogar, praticar o esporte, na verdade, dentro de um lugar tão bonito como esse que você viu aqui. O esporte olímpico, é importante dizer isso, ele retomou as Olimpíadas no Rio de Janeiro. O clube deve muito à federação por esse espaço, porque ele é um formador de novos atletas, como se fosse um terrão no futebol. Ele é um grande espaço onde a pessoa chega, ela não precisa ser sócio, nós damos os tacos, ela compra a bola, nós temos professores. Esse é o grande projeto. E volto a frisar, muito importante para a área feminina.
2: Essa é uma realidade não só no Brasil, né? Mundialmente há uma dificuldade de todas as marcas que trabalham com esporte, com equipamento esportivo, de retenção de mulheres na modalidade, principalmente depois que elas deixam de ser meninas, viram adolescentes, é muito alta a taxa de abandono. Isso para atleta de rendimento mesmo. Então foi no começo de 2020, o Eduardo Pacheco teve essa ideia, ele é meu marido, ele é o presidente do Instituto Chaves, e ele fez essa aproximação com a Federação Paulista, né, de usar uma parte de uma verba de um projeto incentivado para oferecer um programa de iniciação para mulheres. Porque a premissa é, se a mulher gosta de um esporte, ela leva os filhos para fazer essa prática esportiva. Então, é a mãe que leva a criança na natação, leva no taekwondo, leva no tênis. E se ela não conhece o golfe, ela jamais vai levar uma criança para jogar golfe. Né? Então, as duas grandes barreiras de acesso para a modalidade é você ter aonde aprender, se você não é sócia de um clube que tenha campo de golfe, e de você ser bem recebido, bem acolhido. E numa modalidade que tenha muitos homens praticantes, nenhuma mulher vai se sentir bem recebida se ela não tem outra mulher com quem jogar. Eu aprendi a jogar golfe também jogando com homem. Foi em 2022 que o programa começou, com a parceria já da Federação Paulista, com essa ideia de oferecer o primeiro acesso para aprender o básico da modalidade, né, para ver se ela se comprometeria, se ela gostaria de praticar. Então, foram os dois primeiros anos mais piloto, 22 e 23, aí me aproximei mais da gestão e fiz alguns comentários. Um deles era, a gente precisa deixar as coisas organizadas para as meninas, porque como mulher, a gente organiza muitas agendas, né? A agenda da casa, dos filhos, da escola. Então, quanto mais planejamento anterior e mais explicação a gente desse antes de começar o programa, facilitaria para ela descobrir se ela gostaria de se comprometer e vir para fazer as aulas. Então, desde 2024, a gente tem um processo de onboarding, que é uma entrevista coletiva, onde a gente explica que tem regras a modalidade, é baseado num código de etiqueta. O golfe não tem juiz, ele é um esporte pautado pela honra e pelo conhecimento de regras. Então, você é seu próprio árbitro. O que significa que quando eu jogo com você, eu não vou ser sua mãe, nem seu árbitro, mas eu observo você jogar. Né? Então, ele é um esporte que exige habilidade social, apesar de ser um esporte individual. Então, de 24 para cá, a gente tem conseguido não só um número grande de mulheres que vêm porque elas gostaram da proposta, né? Essa entrevista elas tiram um monte de dúvidas, Elas pagam, então, matrícula, é o único curso que elas têm no programa, o programa é gratuito desde o seu início. E aí acho que é onde acontece a beleza, porque elas vêm para um espaço como esse, num grupo de até 10 mulheres, e quando a gente está junto de outras mulheres, se torna mais agradável eu tentar e errar, porque a gente consegue rir uma da outra. Então, elas vêm de um lugar onde ter um momento para praticar um esporte, para conseguir socializar com outras pessoas que não estejam falando de trabalho. O celular é proibido durante a prática do golfe, mesmo aqui no campo, ainda mais aqui no campo. Então, ele se torna um lugar de higiene mental, né? E esse lugar é um espetáculo. Dentro da cidade de São Paulo, muita gente não sabia nem que tinha um campo de golfe público, né, para poder aprender a modalidade e praticar o jogo curto. E aí, ela se apaixona.
1: O Mulheres de Golfe é o maior projeto que tem aqui dentro, provavelmente no Brasil, que desenvolve torneios, clínicas, de forma jogadora, forma cidadãs. Esse projeto Mulheres de Golfe, ele já vem sendo namorado com o pessoal da URGA há algum tempo, e nós fizemos um evento em Indaiatuba, que era um outro campo que a gente tinha, e a coisa foi criando corpo e deu no que deu. Positivamente, isso é importante. Eu acho que quando tem pessoas imbuídas em fazer a coisa, em levar as coisas para frente, isso acontece, independente do esporte. E o pessoal do Mulheres de Golfe, com a Patrícia, principalmente a Patrícia, ela fez um grande trabalho no começo e continua fazendo, continua crescendo o esporte aqui e levando para outros cantos do país também, que é mais importante. Porque sempre dizemos, São Paulo é uma grande nação, mas precisa levar para outros estados também, outros locais, para que eles também sejam grandes.
0: Chega aqui já uma coisa.
2: Não te aliviou?
0: Demais.
2: E aí você fica uma hora sem pegar no celular e a conversando e dando risada. Errando você aprende. E você celebra quando consegue acertar. A sensação de bem-estar é inenarrável. É por isso que as pessoas voltam. Tá? Então muitas falam, não é pelo fitness. É pela minha saúde mental, é pelo meu estilo de vida. E o golfe cabe.
0: Com certeza. Agora é o seguinte, você falou do projeto que começou lá atrás. Não foi fácil. Né? Tenho certeza que não foi fácil esse projeto aí. Quais foram os desafios, quais foram as dificuldades lá atrás, no começo, e o que mudou
2: de lá para cá? Ah, uma excelente pergunta. Toda inovação sofre algum tipo de resistência, né? E não importa o setor, na empresa também. Sim. Então, a novidade de ter um programa voltado para mulheres, com mulheres fazendo aula em grupo, sofreu algum grau de estranhamento, vamos chamar assim, né? Ah, não é desse jeito que se ensina, não pode fazer desse jeito. Porque é um modelo muito tradicional, vamos chamar assim, que se ensina golfe normalmente. São homens ensinando os outros homens. O segundo movimento que o programa fez foi buscar esse apoio dos clubes que têm campos. Porque não adianta só treinar aqui, eu preciso também ter um espaço de prática dentro dos clubes que tem em São Paulo. Nós temos alguns campos em São Paulo. E se a gente não apresentasse o programa falando, olha, elas são mulheres iniciantes que jogam golfe, mas elas são golfistas, elas entendem de regra, elas sabem etiqueta, elas querem competir, querem praticar. Elas vão consumir o golfe, elas vão consumir o campo, né? Vão usar o restaurante. Então, é bom para todo mundo.
0: Estamos de volta com o nosso Alesp Esportes. E olha, nós estamos já dentro do campo. Mostra aí, Zéão. Mostra aí um pouco para quem está em casa. Um pouquinho, daqui a pouquinho nós vamos fazer a prática e mostrar para você como é que funciona o golfe, né? Você já viu aí algumas explicações, já viu como é que funciona um pouquinho na teoria. Mas agora a gente vai conversar com quem está aqui dentro, quem pratica isso aqui, que é a Thaísa. Tudo bem, Thaísa?
3: Tudo bom.
0: Tudo certinho?
3: Tudo bem.
0: Se apresente, por gentileza, para quem não te conhece.
3: Bom, eu sou a Thaísa. Eu sou aqui aluna do programa Mulheres de Golfe. Comecei esse ano, no início do ano, e me apaixonei e estou seguindo.
0: Legal, queria entender um pouquinho, Thaísa. Como é que você começou, despertou essa vontade, falou, poxa, eu quero fazer golfe. Como é que foi essa paixão?
3: Então, eu estava conversando com uma amiga minha, que ela é minha vizinha também, e ela comentou comigo que ela jogava golfe. E eu fiquei muito surpresa, porque para mim, na época, era, nossa, um esporte masculino, né? E aí ela me falou do programa e ela falou do golfe com tanto entusiasmo que ela acabou me entusiasmando também. E aí eu falei com ela, pelo amor de Deus, quando abrirem novas turmas, você me avisa. E foi isso que aconteceu. E, assim, para mim, o ponto do programa é justamente esse, de mostrar para as mulheres que elas também pertencem a esse esporte, né? Também é o nosso lugar. Então, comecei e me apaixonei e nunca mais parei.
0: Legal, queria entender o seguinte agora. Você falou que escolheu o golfe, né? Foi ali com uma amiga e tal. Mas por que que você falou assim, poxa, eu quero muito golfe. Quero, nossa, demais o golfe e não outro esporte?
3: O golfe, para mim, assim, ele me desafia sempre a ser melhor. Tanto quanto como jogadora, como pessoa. É um esporte muito respeitoso. Você aprende com as regras e as etiquetas a respeitar o campo, a não atrapalhar o jogo das pessoas que estão ao seu redor. É um jogo muito honesto, um esporte muito honesto. Então você mesmo marca suas tacadas, você observa e aplica suas próprias penalidades. Isso eu acho muito bonito.
0: O que você lembra de quando você veio a primeira vez aqui? O que você se recorda? Qual que é a lembrança que você tem da sua primeira... quando você pisou pela primeira vez no campo?
3: Ai, foi... assim, tudo era uma novidade, né? Começar do zero, assim, um esporte que eu não tinha nem noção de como funcionava, foi muito legal. E a evolução foi muito gratificante. Então, eu não sabia nem como segurar no taco, não sabia quantos tacos eram. Então, assim, desde o começo, foi fascinante, assim, pra mim.
0: O que que você tem aí de dica, né, pra quem tá começando aí, né? Porque eu vou daqui a pouco praticar um pouco ali. Que dica você tem pros iniciantes? O que que você pode dar de dica, de palpite? O que que você pode dar de pitaco? Porque é o seguinte, eu fui desafiado daqui a pouco a participar ali de uma partidinha com a professora. Queria que você desse essa dica pra quem tá em casa, que eu vou estar atento aqui ouvindo.
3: Eu acho que é realmente prestar atenção em todas, porque é muita regra, né? São muitos detalhes. Eu acho que realmente prestar atenção e principalmente na técnica, do que exatamente onde os pés estão posicionados, como pegar no taco, o grip, todas essas coisinhas.
0: Tem acessórios também. Queria que você só mostrasse um pouquinho para quem está em casa, mostrasse ali para o nosso cinegrafista social. O que que tem aqui dentro? Que eu falo? Como chama? Porta, taco, bolsa?
3: É
0: como
3: uma
0: é que eu chamo?
3: Taqueira. É uma bolsinha de golfe. Essa daqui é a menor, para poucos tacos, de 3 a 5 tacos. E aqui eu tenho os tacos que eu trouxe para treinar hoje. Então eu tenho aqui os de letra, que é o POS, e o putter, que são tacos para curtas distâncias, que vai jogar aqui nesse campinho, que chama Putting Green, e ali também. E tem os tacos de número. Quanto mais baixo o número, maior a distância que ele atinge.
0: Legal, bacana. E precisa trazer tudo isso? Toda vez tem que trazer?
3: É porque, na verdade, foi uma escolha minha, né? Eu vou, como eu vou ter um jogo no sábado, eu já tô treinando e vendo qual a velocidade, qual a distância que eu chego com cada taco. Porque o legal do golfe também é isso, você aprender qual é a distância que você consegue com cada taco para saber qual taco você vai jogar. Então eu trouxe mais justamente para isso, para aprender um pouquinho mais sobre o meu próprio jogo.

0: Vamos lá? Bárbara, tudo certo, Bárbara?
1: Tudo bem, tudo certinho? E apresente o seu nome para o espanhol.
2: Tudo bem, sou a Bárbara, Bárbara aqui. Sou chinesa e sou da China mesmo.
1: Quanto tempo você está aqui no Brasil? Veio da China para cá, quanto tempo você está aqui?
2: 18 anos.
1: 18 anos. O que fez, saiu da China e veio para o Brasil? O que fez isso?
2: Por causa do trabalho. Meu marido foi transferido, aí eu venho para fazer a reunião familiar com ele, acompanhar ele a trabalhar aqui. E eu pensei, é só aprender português, em 2 anos a gente volta felizmente para a China. Mas por demanda do trabalho, aí o contrato de trabalho fica prolongado mais 2 anos. Aí começamos a pensar de ter família aqui. E com o tempo eu me adaptei bem no Brasil, gostando aqui a clima, ótimo, natureza.
1: Agora eu quero entender o seguinte. A gente tá vendo aqui, nós estamos aqui no campo de golfe.
2: Uh-huh.
1: Nós te encontramos aqui.
2: Isso mesmo.
1: Como é que a Bárbara, antes da gente falar dessa parte, qual que é o seu nome em chinês?
2: Wei Qin.
1: Wei
2: Qin Qi.
1: E o que significa?
2: Planta verde numa montanha de neve.
1: Legal.
2: É bem bonito.
1: Que bacana.
2: Uhum. O meu sobrenome, Qi, não tem muito na China. É bem rara mesmo.
1: Que legal. Agora vou falar que a gente estava conversando, que é o seguinte. Te encontramos aqui, isso, praticando golfe. O que a Bárbara tá? Como que você chegou até aqui, Bárbara?
2: Na verdade, com golfe, eu tenho a minha primeira experiência nos Estados Unidos, que o gerente de projeto, onde a gente estava trabalhando juntos, me levou o final de semana para jogar um golfe. Na primeira vez que eu desci no campo, eu já joguei 18 buracos.
1: Eita!
2: Falei com a Patrícia, ela nem acreditava. Primeira vez você jogou 18 sem machucar? Eu falei, não, sem machucar, acertei todas as bolas. Então, naquela final de semana, fiquei tão feliz de passar o tempo com os amigos e ainda praticando esporte. E eu consigo acertar, colocar as bolinhas no buraco, era uma experiência ou uma memória. Isso foi 20 anos atrás, mas eu nunca esqueci. E ainda o colega, o amigo, me incentivou que, nossa, Bárbara, você tem talento. E recentemente encontrei um amigo do tênis. Aí ele apresentou esse programa de Mulher e Golf para mim. E rapidamente eu entrei em contato com a Patrícia, com a África, com a secretária. Eu busco com objetivo mesmo, quando eu quero muito, eu sei que eu quero muito, aí eu já vou buscar atrás. Aí a Patrícia, super apoio, aí já fiz rapidamente o contato, me respondeu o e-mail, a gente passou o WhatsApp, rapidamente me colocou na turma que eu consigo. É no horário do almoço, eu consigo encaixar para treinar juntos com as mulheres na mesma turma. Fiquei imensa feliz, desde lá eu falei, oh, essa agenda vou acertar para me dedicar e realizar o sonho que eu estava querendo.
1: Agora, o seguinte, muitas mulheres estão assistindo aqui o nosso programa, muitas mulheres estão assistindo e muitas mulheres vão ficar com vontade de praticar o golfe. Que recado você deixa para essas mulheres que querem praticar o golfe?
2: Às vezes colocamos muita barreira antes de começar, mas o primeiro passo no lugar certo é aqui, Mulher e Golfe. Faz junta com a gente. Não é tão difícil começar a gostar e começar a degustar o esporte. Você vai gostar e não vai se arrepender de começar um passo para o campo de golfe.
1: Legal, Bárbara. Agora, para a gente fechar, queria que você falasse para o pessoal em chinês. A gente volta no próximo bloco, por gentileza.
2: 大家好，我们一起在圣保罗，参加女子网球活动，加入我们吧。

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0: Vamos falar com quem entende do assunto, quem entende do esporte. Dá um soquinho aqui. Samiri, tudo bem, Samiri?
1: Tudo bem.
0: Tudo certo?
1: Tudo certo.
0: Se apresente, por gentileza.
1: Tudo bem, eu sou a Samiri Oliveira, sou professora de golfe e professora do programa Mulheres de Golfe aqui na Federação Paulista.
0: Legal, como que começou você aí ser professora? Como é que foi essa introdução no golfe?
1: O meu primeiro contato no esporte foi com 5 anos de idade e eu conheci o golfe através do meu pai também é jogador profissional e eu comecei a jogar com essa idade, fui jogando até os meus 18, 19 anos e aí comecei minha faculdade de educação física, eu sou formada em educação física e hoje trabalho aqui dentro do programa.
0: Legal, bacana. E gosta muito, né?
1: Apaixonada.
0: Apaixonadíssima.
1: Para falar desse esporte.
0: Eu sei. Bom, seguinte, nós falamos já sobre o programa, nós falamos sobre vários pontos, mas faltou uma parte pra gente falar, que é o golfe em si. Para quem não conhece, está em casa agora nesse momento, o que é o golfe?
1: Bom, o golfe ele é um esporte que ele é praticado em um campo, né, ao ar livre. Muita gente até fala, ai, tá muito quente, a gente precisa de um campo coberto. Mas não, ele é um esporte praticado ao ar livre. Ele é formado um campo por 18 buracos, mas aí que tá, é um ponto importante. Não, o jogador não somente joga 18 buracos, ele também pode jogar apenas 9 buracos. 9 buracos também é golfe, tá? Então, é um esporte jogado ao ar livre e a intenção é você fazer as suas tacadas menor, o menor número de tacadas em relação ao quadro do campo.
0: Menor número de tacadas, tá.
1: Ganha o jogador que faz o menor número de tacadas.
0: Tá, só pra gente entender, pra deixar bem explicado pra quem tá em casa, né? Porque o pessoal vai conhecer, algumas pessoas vão conhecer agora o golfe, outras pessoas já conhecem também. Então são 9 ou...
1: 18.
0: 18. Quem jogar o 18, fizer menor tacada, ganha.
1: O menor número de tacadas entre eu e você em uma partida. Quem fizer o menor número de tacadas entre 18 ou 9 buracos, ganha o jogo.
0: Geralmente, quanto tempo dura uma partida de golfe?
1: Olha, em um campo de 18 buracos, que é um campo grande, leva em média de 4 horas até 5 horas. Depende do ritmo de jogo do jogador.
0: Aqueles negócios que acontecem desenho animado, por exemplo, a bolinha caiu lá em cima, no lago. Existe aquilo lá mesmo que o pessoal tem que bater?
1: Existe. Na verdade, quando a bola cai dentro do lago, dependendo de onde ela tá, né? O jogador tem a opção de bater dentro do lago, mas o ideal é ele dropar a sua bola, que já vai uma regra ali do golfe. O lago, ele tá ali como obstáculo do campo, né? Então, se você caiu ali... azar, ele vai te dar uma tacada de penalidade e você vai dropar a sua bola na lateral ou atrás dele.
0: Tá certo. Como é que é, dona Tereza? Como que é?
1: Do.
0: Dropar.
1: Dropar.
0: O que é dropar? A dona Tereza tá perguntando ali.
1: Dropar é, você vai pegar a sua bola, você não vai colocar ela no chão. Você vai, hoje em dia, você coloca a sua mão na altura do seu joelho e você solta. Essa ação nós chamamos de dropar a bola.
0: Certo.
1: Dropa a bola.
0: Tá certo. Tá vendo? Agora é o seguinte, claro, para jogar existe um objeto.
1: Isso.
0: Esse objeto aqui, eu vi que tem vários objetos desse aqui, né?
1: Tem vários sacos.
0: Eu vi que tem vários aqui. Quais são as diferenças?
1: Sim, uma bolsa de golfe, normalmente, ela é formada por 14 tacos. Cada taco tem a sua especialidade ali, algo específico. Cada taco vai em uma distância. Então, existem tacos para curta, para média e para longa distância também. Depende do lugar ali onde você vai jogar.
0: Certo, esse aqui que nós estamos seria um taco pra...
1: Esse taco é o taco de curta distância, o nome dele é putter.
0: Putter.
1: É como falar butter, só que com P na frente.
0: Putter.
1: Putter.
0: Putter. Então pra curta distância.
1: Pra curta distância.
0: Então, só pra gente brincar aqui.
1: Pra gente jogar... Você conhece minigolf?
0: Conheço.
1: É um minigolf mais sério.
0: Tá. Então tá. O que mais que a gente pode falar sobre regras de golfe? Alguma regra? Tem falta? Tem juiz? Tem... Como é que é?
1: Sim. Em campeonato de golfe não tem juiz ali, mas tem árbitro. E normalmente os campeonatos são formados por um ou até dois árbitros, né? E esses árbitros vão caminhando, né, ao longo do campo. Então se o jogador precisa de alguma atenção em alguma regra específica, contacta lá um árbitro. Ele vai até o buraco, porque o campo é muito grande. Então ele vai até o buraco onde está a pessoa e ajuda a pessoa ali na regra que ela quer.
0: Agora uma coisa que é engraçada, né, Samiri, é o seguinte, a gente vê em campeonatos fora do país, campeonatos de golfe, aquele carrinho de golfe passeando, né? Porque o campo é muito gigantesco, é por isso que o pessoal não vai... Aqui o pessoal que tava caminhando aqui, eu vi. Só que aqui
1: sim,
0: é mais menorzinho,
1: né? Aqui é um campo curto.
0: Tá.
1: Mas existem os karts, que são os carrinhos que você dirige, e tem os push karts, que são os carrinhos que você coloca a bolsa e você ou empurra ou você puxa ela. Esses carrinhos que você tá falando são os karts, né? Que parece um carrinho... É um carrinho automático, né? Então, normalmente é usado em campos de longa distância. Mas aí, cá entre nós, é um golfe Nutella, né? O golfe raiz é você andar, né? Observar a natureza, observar o campo que você está e se concentrar.
0: Tá certo. E além de tudo isso, a gente estava conversando com a Patrícia, né, que o golfe ele acaba mexendo a parte física e a parte
1: mental,
0: mental também, né?
1: Sim, o golfe ele é um esporte que preza muito pela concentração, a precisão, ética, conduta do jogador. O dress code é muito importante dentro desse esporte também. Então, e trabalha a ansiedade, porque você percebeu aqui nas nossas aulas, se a pessoa chega muito eufórica para bater, não vai dar certo. Então você precisa se concentrar para você segurar da maneira correta, se posicionar de uma maneira correta, porque o golfe, como qualquer outro esporte, ele também é um esporte que pode acabar te lesionando. Então aí a importância de um bom profissional é estar com você, para você se posicionar de uma maneira correta e acabar não se lesionando. Então preza muito por isso, físico, técnico e mental.
0: Agora é o seguinte, antes de encerrar o programa, eu queria que só que você mostrasse para quem está em casa o posicionamento correto de dar uma tacada. Esse é o termo certo?
1: Isso.
0: Dar uma tacada?
1: Uma tacada. Com este taco, eu vou te ajudar ali dentro, pode ser? Porque ele nós utilizamos dentro daquela área.
0: É que eu tenho que acabar o programa. Como é que é? Pode acabar o programa, então? Ah, é? Tem que praticar o negócio?
1: Tem que praticar,
0: tem que praticar
1: antes,
0: o golfe,
1: né? E, ó, se ele errar o buraco, vai ter um segredinho aí. Querem saber? Se errar o buraco, vai ter que recolher todas aquelas bolas de lá, ó.
0: Calma aí, você tá vendo as imagens aí que o Zé vai tá fazendo pra gente? O Zé fez. Você tá olhando aí o tamanho do campo? Quantas bolinhas tem ali, só pra eu ter uma ideia? Mais ou menos.
1: Olha.
0: Uma média.
1: Mais de 20 mil.
0: Então, esse é o desafio de hoje.
1: Esse é o desafio. Se errar o buraco, vai ter que pegar, recolher todas as bolinhas aqui, ó. Até as bolas do lago, hein?
0: Tá bom, vamos lá então. O pessoal ali. Tá autorizado aí, Chiquinho? Pode ser? Olha lá.
1: Bom, pode ser, Chiquinho.
0: Olha lá, Chiquinho autorizou. Então a gente tem mais um tempinho aqui para mostrar para você agora como é que é a prática do golfe. Bora
1: lá
0: então? Bora.
1: Vamos lá.

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0: Muito bem, estamos de volta com o nosso terceiro e último bloco. É o bloco que eu fui desafiado pela professora Samira, que está aqui ao meu lado. Tá com uma carinha quem vai aprontar comigo nesse último bloco aqui. Né, professora?
1: Quero só ver, hein?
0: Como é que vai ser? Explica para quem está em casa.
1: Bom, vamos lá para a nossa prática. Como eu falei, esse taco é usado para uma tacada de curta distância.
0: Certo.
1: E agora nós vamos utilizar ele. Vamos lá, vamos começar aqui já. Não vamos perder tempo. Aqui nessa varinha.
0: Certo.
1: No golfe nós temos três fundamentos. O grip, que é a maneira que você segura, a postura e o alinhamento, afinal nós jogamos com o alvo na nossa frente. Você é destro, né?
0: Sim.
1: Eu vou te mostrar o grip, tá? A maneira que segura. Vamos fazer comigo. Segura aqui com a mão esquerda. Isso. Vem com a mão direita aqui em cima. Escorrega essa mão direita até ela encostar na outra mão aqui. Perfeito. Abaixa a mão. Os dois polegares vão ficar apontados pro chão, encostados aqui no taco. Ó.
0: Certo.
1: Ó. Vou falar sobre postura agora. A bola vai ficar exatamente no meio dos seus pés.
0: Uhum.
1: Esses pés estão pra fora, né?
0: Tá, tá, tem que ser assim, né?
1: Pé de frente pra bolinha,
0: tá.
1: Isso.
0: Certo.
1: Ótimo. E aí vamos arrumar a sua posição aqui nas costas,
0: como é que...
1: ó. Sua coluna tá na posição em C. Aqui você tá com a coluna neutra.
0: Certo.
1: Faz comigo, joga o quadril pra trás, tronco pra frente e abaixa. Ótimo. Agora relaxa o joelho. Perfeito.
0: E agora?
1: Vem.
0: Manda bala.
1: E aí, nós temos o nosso alvo na nossa frente. Eita, dedo
0: tá,
1: teimoso.
0: Desculpa, eu errei. Vai lá. Aqui eu errei aqui, vai lá. Posso ir lá?
1: Pode ir lá. Então, nós vamos apontar essa linha do taco lá na direção do alvo e bater.
0: Solta
1: é um movimento de pêndulo, bem devagarzinho. Vai lá.
0: Mais forte, né?
1: É, vamos de novo.
0: Ó, já recebi palmas lá, pessoal. Vamos lá, mais uma.
1: Vamos arrumar a mão aí. Segura a mão esquerda, polegar. Não!
0: Isso é só treino.
1: É só treino.
0: Tá.
1: Mais uma vez.
0: É o seguinte, quando for valendo, aí você me fala que é o seguinte, tem um desafio. O que é o desafio mesmo que você falou?
1: Acertou. Se não acertar o buraco, vai recolher todas aquelas bolinhas de lá, hein? Mas se essa bola estiver entrando ali, eu vou soprar essa bola pra ela sair. Vamos lá, arruma o polegar.
0: Certo.
1: Taco encostadinho.
0: Certo.
1: Arruma a sua postura. Ótimo.
0: Calma que é só treino, viu, Zé?
1: Bye, bye, bola.
0: É só treino, viu, Zé? Só treino.
1: Vai lá, mais uma. Vou te dar mais três chances, hein?
0: Mas pra acertar ou só pra treinar?
1: Pra treinar. Ponta do pé pra frente. Isso. Arruma a mão.
0: Tá certo.
1: Aqui pra cima. Um pêndulo.
0: Você viu isso aí?
1: De novo.
0: Você viu isso aí? Ela tá torcendo pra dar errado, né?
1: Vai lá, mais uma pra praticar. Arruma as mãos, arruma a sua postura. Relaxa o seu joelho. Isso, sem fazer movimento dobrando
0: certo.
1: Os punhos.
0: Esse foi errado, esse eu errei, esse eu confesso que eu errei.
1: Foi de propósito?
0: Foi não, esse eu errei mesmo, que bateu antes aqui.
1: Agora vamos lá. Entendeu?
0: Entendi.
1: O fundamento?
0: Entendi.
1: Vamos fazer pra valer agora?
0: Agora valendo.
1: Se acertar o buraco, tá livre, tá safe.
0: Tá.
1: Se errar, vai ter que recolher todas aquelas bolas,
0: tem muita
1: bolas,
0: pressão
1: hein?
0: Aqui, a professora tá do lado aqui falando, é muita pressão. O golfe... Não pode ter ninguém falando, não é isso?
1: É concentração. Se você tá posicionado e cai uma folha do seu lado, você já desconcentra.
0: Tá. Então preciso de concentração.
1: Mas peraí, pressão. Quem tá torcendo pra ele recolher aquelas bolas lá?
0: Pergunta pro cinegrafista quem tá torcendo.
1: Quem tá torcendo, cinegrafista?
0: Ó, todo mundo tá torcendo. Tá todo mundo aqui contra eu.
1: Então vamos lá.
0: Vamos lá, concentração total. A professora já tá aqui, já tá me pressionando. Eu tô com pressão da professora que tá aqui na minha frente. É essa, eu já entendi. Já entendi.
1: Já entendeu?
0: Já.
1: Então vamos lá, quero ver. Pontinha do pé pra frente. Isso.
0: Calma aí, professora.
1: Arruma o taco.
0: Escorrega o dedo.
1: Perfeito. Deixa eu ver se esse aluno é bom, se ele lembrou de
0: concentração
1: tudo.
0: Concentração total. Posição do...
1: Como é que tá o vento?
0: Vento.
1: Como é que tá o vento?
0: O vento está 32 graus ao norte.
1: Arruma a postura. Um, dois...
0: Calma que o pessoal ainda tá... Eu tô treinando. Então são três chances. Acabou já?
1: Ué!
0: Mas já tá...
1: Uma chance!
0: Que
1: praticou,
0: isso?
1: Praticou!
0: Que isso? Mas já é assim?
1: Vamos lá recolher as bolas?
0: Poxa, não tava combinado esse negócio, não.
1: Boa sorte, hein?
0: Bom, então é isso, ó. Deixa eu agradecer a professora aqui, a Samira, por trocar essa ideia com a gente. E você de casa, tenho certeza que você gostou demais, né? De aprender um pouquinho sobre golfe, um projeto tão bacana que acontece aqui na capital paulista. E, ó... O Alesp Esportes volta na semana que vem com muito mais pra você. Hoje o nosso desafio foi golfe. Agora eu quero saber qual que é o próximo desafio. Tá? Eu vou aproveitar. Vou dar um vazare. Porque eu não vou recolher bolinha, não.
1: Vai sim.
0: Valeu, gente. Até semana que vem. Tchau.
1: Tchau.
0: Vamos recolher, né? Falo pra você, Fábio. Você fica se metendo em confusão, velho. É isso que dá, cara. Agora tem que colher. Agora tem que colher, bolinha agora. E o pessoal não para. O pessoal não para a bolinha aqui. Aqui, ó.

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0: Olá, sejam todos muito bem-vindos ao Alesp Cidadania. Hoje nós estamos na cidade de São José do Rio Preto para mostrar um espaço que é uma referência em cardiopatia. A gente vai contar um pouquinho mais daqui a pouco sobre o hospital de base, esse grande complexo que recebe pessoas do mundo inteiro. Mas para a gente conhecer um pouquinho mais sobre ele, a gente precisa conhecer outros espaços. E a gente vai conversar agora com o Dr. Horácio, ele que conhece bem esse espaço aqui, né, doutor?
1: Então, bom dia. Prazer receber vocês e mostrar nosso enorme complexo. Na verdade, a fundação ela engloba o hospital de base, o hospital da criança e maternidade, o ambulatório, o Luci Montoura, o Hemocentro e o hospital municipal. Então, um enorme complexo, junto com a FAMERP, que é uma faculdade pública, um enorme complexo assistencial de ensino e pesquisa. Então, nós preenchemos todos esses requisitos e atendemos todas as especialidades. Nós somos em 9.900 colaboradores. Nós somos mais de 1.000 médicos. Nós temos um ambulatório com 40 mil consultas a mês, de todas as especialidades. Nós temos hospital da criança e maternidade com todas as especialidades. E nós temos hospital de base também, que é uma referência nacional. Então, hoje nós contemplamos todas as áreas, somos referência nacional em transplantes de órgão, somos referência nacional em cardiopatia infantil e adulto, neurocirurgia, ortopedia, então dezenas de áreas que recebemos pacientes dos 102 municípios, que nós somos contratualizados, mas também de todo o estado e através do Serenhac de todo o país.
0: O doutor, ele é diretor executivo da FUNFARM, né? E eu queria que o senhor explicasse um pouquinho para as pessoas o que é a FUNFARM e qual a relação entre ela com o hospital de base. Porque o hospital de base, ele não funciona sozinho. Existe todo um complexo em volta dele para que ele funcione, né?
1: Então, o hospital de base foi o primeiro hospital que nasceu junto com a Faculdade de Medicina na década de 60, final da década de 60, 68. À medida que nós fomos avançando, tanto a Faculdade de Medicina como o Hospital de Base foi se tornando um complexo muito grande e foi necessário fazer outras unidades. Aí veio o Hospital da Criança e Maternidade, onde fica alojada a cardiopatia, a cardiologia pediátrica, cirurgia cardiológica pediátrica. E além do Hospital de Base e o Hospital da Criança e Maternidade, nós temos um ambulatório que é de todas as especialidades. É difícil, talvez seja um dos poucos ambulatórios nacionais que tenha todas as especialidades e subespecialidades. Então, 40 mil, 45 mil consultas ao mês de todas essas especialidades. Além de ser um ambiente formador de pessoas. Nós somos residentes de todas as áreas também. 4.500 médicos do Brasil vieram prestar prova de residência ano passado. Nós temos 700 residentes treinando aqui no nosso complexo, além das equipes multiprofissionais, que são em torno de 200. E pesquisa, nós somos fortes em pesquisa, divulgamos tudo o que nós fazemos. Somos um hospital com ONA 3, então nós temos uma certificação de qualidade top. E além de receber todos os prêmios de transparência, de divulgação, então, um hospital reconhecido em toda a região, em todo o Brasil, tanto para as pessoas que querem vir aqui se especializar, como os nossos pacientes que a gente recebe. Nosso compromisso é o SUS. Nós somos o maior produtor SUS do país. Com a introdução do São Paulo, em São Paulo, do SUS paulista, nós fizemos o quê? Eles começaram a contabilizar tudo que nós fazíamos. E ficamos surpreendidos, nós já sabíamos, pela quantidade que nós produzimos. Então, nós somos o maior produtor SUS, por tudo isso que eu já apresentei para vocês. E isso nos dá uma responsabilidade muito grande, e a gente precisa muito do apoio do Estado para nos financiar, tanto o Ministério da Saúde, como o Estado de São Paulo, que faz todo o possível para que não falte verbas, para que a gente continue funcionando 24 horas, todos os dias.
0: Doutor, falou uma coisa que é até legal, gente, sobre a questão do SUS, mas para vocês terem uma ideia, como os números de fato impressionam aqui, né? O hospital de base recebe mais de 700 mil pessoas, é muita gente que passa por aqui, são mais de 120 municípios atendidos. E falando em SUS, mais de 80% dos atendimentos são do SUS. Agora, a curiosidade é que o hospital, ele não é um hospital público, né, doutor?
1: Isso é fundamental o que você disse. Nós não somos orçamentário. Nós não temos um orçamento que abre a porta e começa funcionando sabendo o que você gastou ano passado e está reposto. Nós temos que produzir para sobreviver. Então, nós temos o que chega, chega pela nossa produção. E isso trouxe um grande empenho da comunidade. Porque se nós pararmos 2 dias, nós não teremos recurso para continuar. Então, nós temos recebido vários deputados aqui, vários deputados nos encaminham emendas e o governo do estado também tem que nos ver e tem visto com esse olhar. Nós somos grande âncora da saúde para 121 municípios do estado de São Paulo, 645. Fora a média alta complexidade que vem do estado inteiro e do Brasil todo.
0: Agora, falando sobre a fundação, doutor, porque o espaço ele é muito bem planejado. Como você disse, vocês são responsáveis por manter o espaço funcionando, né? Tanto que ele é tão bem pensado que tem as placas solares, é todo um engajamento, um trabalho pensado para economizar e para poder fazer com que ele caminhe sozinho, de certa forma, né?
1: Então, nós temos, já ganhamos vários prêmios do Hospital Amigo do Meio Ambiente. Nós temos um comitê de sustentabilidade que é rigoroso, tanto na nossa arborização, plantamos mais de 700 árvores no nosso entorno, como nós utilizamos solar para água e energia solar. E é reaproveitamento dessa água também. Então, nós temos todo um comitê que analisa o lixo reciclável, o meio ambiente, o nosso ar, e, principalmente, utilizar tudo que for necessário que a natureza nos dá. Nós somos uma cidade muito ensolarada, então nós temos água quente, usando as nossas placas, e temos também energia solar. Isso nos traz uma economia e traz também um compromisso com a sociedade. Cuidar do meio ambiente é cuidar da saúde. Cuidar do meio ambiente é evitar as intempéries que nós estamos vendo. Então, nós temos essa qualidade de ter esse compromisso também com o meio ambiente.
0: São pensados desde as pequenas coisas, né? Aqui é tudo realmente muito bem estruturado. Um dos motivos que torna o hospital uma referência, claro que também, principalmente pela questão de saúde, mas tudo conta para ele ser a referência que ele é hoje no país, né? Agora, falando um pouquinho sobre a questão da cardiopatia, porque aqui, gente, é um hospital que é referência, né? No nosso país, daqui a pouco, quem sabe no mundo, por que não? A maioria dos casos vem de outras cidades para cá, porque tem toda uma rede de apoio, tem profissionais qualificados, tem todos os mecanismos necessários para cirurgias, para fazer com que as pessoas passem por todos os tratamentos necessários. Queria que o senhor falasse um pouquinho sobre isso.
1: Então, a cardiologia é muito forte. Ela é histórica em Rio Preto. Começou lá atrás com o Dr. Domingo Marcolino Braille. Foi uma das primeiras cidades do Brasil, do interior, talvez a primeira do interior, antes de capitais, de ter cirurgia cardíaca já na cidade. E nós incorporamos isso na nossa instituição. E hoje nós temos tanto atendimento ambulatorial, como método diagnóstico e método terapêutico e cirurgias, todos os tipos que abrangem cardiologia, de adulto e da criança. E hoje nós somos o segundo maior centro de cirurgia cardíaca pediátrica do Brasil. E somos entre os primeiros de cirurgia cardíaca do adulto. Isso usando tudo que tem de moderno, não só na parte hemodinâmica, centro cirúrgico, mas também implantando todos os tipos de procedimentos que é possível e tem hoje no mundo, a gente já absorve e começa a trabalhar com as equipes. Nossas equipes, cardiologista clínico, cardiologistas cirúrgicos, anestesistas voltados só para o setor de cardiologia, tanto do adulto e criança, é uma referência nacional.
0: E como eu disse, né, muitas pessoas vêm em busca de tratamento aqui, de fato, por ser referência, por ter todo o auxílio necessário. Doutor, eu ia pedir para o senhor, por favor, explicar para as pessoas o que é a cardiopatia, para quem não conhece.
1: Então, a cardiopatia, ela está agrupada no departamento de cardiologia, que abrange várias doenças que afetam o coração, tanto infantil como adulto. No infantil, você pode fazer diagnóstico intraútero hoje já e planejar. As crianças que nascem aqui no Hospital da Criança e Maternidade e que têm cardiopatia já fica dentro do hospital e já é atendido pela equipe do Dr. Ulisses, porque vai ter uma solução tanto de diagnóstico mais preciso, também um planejamento cirúrgico. Os adultos têm dezenas de acometimento cardiológico. O que a gente mais lembra, mais enfatizado, são os infartos, as doenças coronárias, que têm a grande mortalidade no mundo todo. Mas nós temos coisas complexas, arritmias. Cada dia mais temos arritmias pelo envelhecimento da população. Então, nós somos centro muito grande também de avaliação e procedimentos de arritmias, fazendo ablações complexas e que trata esse novo capítulo que tem ampliado cada vez mais. O envelhecimento da população. A insuficiência cardíaca, uma das principais causas de internação no Brasil, com novas drogas, novo modelo de atendimento. Então, a abrangência hoje é muito grande. E nós temos que ter especialistas em cada área, sub-áreas da cardiologia. A cardiologia, tanto adulto e infantil, hoje, tem especializados em diagnóstico de ecocardiograma, tem especializados em diagnóstico de arritmias, tem cardiologistas que fazem os testes para detectar isquemias. Existem avanços grandes na detecção de coronariopatia através da ressonância e das tomografias angiográficas antes de fazer, ou também concomitante fazendo o cateterismo clássico cardíaco. Existem diagnósticos e patologias que a gente não fazia, como a amiloidose. Então, tem um avanço grande, inovador, tanto no atendimento, no diagnóstico, também como nos procedimentos.
0: Aqui a gente não entende os termos técnicos, né? O que que seria o amiloidose,
1: A
0: doutor?
1: amiloidose é uma doença
0: Amiloidose.
1: rara que acomete o coração, acomete outros órgãos. Era muito difícil fazer diagnóstico de amiloidose. Hoje nós somos um centro de referência de amiloidose também. Embora seja rara, ela é devastadora se ela não diagnóstica. E hoje tem terapêuticas também. Então, estou dizendo, todas as áreas, todas as doenças miocárdio, coronária, arritmia, malformações, todos os procedimentos e todas as doenças do coração são feitos aqui. Marca-passo, temos uma divisão de marca-passo para as arritmias. Os mais modernos tipos de marca-passo. Esse grande avanço foi possível porque nós temos uma estrutura, conseguimos acolher excelentes médicos, dar condições para que eles se desenvolvessem, dar condição do ensino ter residência. Nós temos residentes formados aqui no Brasil todo. Todos os lugares que têm uma boa prática médica, no interior, onde tiver, tem residentes formados aqui pelo Hospital de Base, o Hospital da Criança e Maternidade. O Hospital da Criança e Maternidade tem uma UTI pediátrica nas maiores do Brasil, uma UTI neonatal. Nós batemos recorde de partos. Fizemos mais partos do que muita cidade em um ano, em um mês. Então, todo parto de alto risco vem para nós. Então, é essa complexidade imensa que funciona muito bem, porque existe o compromisso de todos os nossos colaboradores que são treinados, têm ONA 3. São todos os nossos diretores envolvidos, cada unidade tem seu diretor. As reuniões bem práticas para que a gente solucione o mais rápido possível as questões administrativas e implantação de novos projetos. É fundamental que a gente tenha um financiamento adequado. A sustentabilidade econômica nossa, ela fica ali, ó, sempre no limite. Por quê? Porque nós não somos orçamentários. Nós gostaríamos de ser, pelo menos o nosso ambulatório, tivesse um orçamento previsível, para que a gente possa suprir os recursos que nós gastamos lá. Mas esse é o desafio. precisamos das emendas, precisamos do governo do estado, governos municipais, dos prefeitos e as cidades da região toda, eles se mobilizam, eles têm um respeito, eles têm assim um compromisso com a nossa instituição, eles fazem quermesse, fazem leilão de gado, fazem bailes e arrecadam e trazem para nós para ser aplicado no SUS.
0: Até porque São José do Rio Preto é uma cidade grande, é uma cidade referência, mas nem todo mundo conhece, né, doutor?
1: Olha, a gente era conhecido hoje, eles falam do Mirassol, que é um time que está assim, assombrando assim, o Brasil, porque é uma cidade menor. Eles falam, ah, Rio Mirassol, que é perto de Rio Preto, né? Antes era o contrário, né? Rio Preto tinha o América, era conhecido nacionalmente. Mas eu acredito que hoje, na saúde, nós somos muito conhecidos, assim, porque os próprios médicos formados aqui, os enfermeiros formados aqui, todo mundo formado aqui, levou esse conhecimento para o Brasil todo. Então, é essa história que existe, de que nós somos conhecidos, nós somos, assim, a capital da saúde. O que vem de pessoas para ser atendida na saúde em São José do Rio Preto, uma coisa enorme. E esse contingente que vem e que faz exame ou consulta, procedimento e internação, ele movimenta a economia. A rede hoteleira, alimentação, combustível, transporte, tudo que é feito na instituição ser revertido na cidade. Então, tem essa ideia que a saúde ela é o principal fator do PIB de São José do Rio Preto, da região, graças a essa qualidade que nós estamos falando.

0: falamos tanto, né, de pessoas que vêm de outras cidades, de até outros estados, para trazerem seus filhos ou para fazer algum tratamento. E nem sempre essas pessoas têm onde ficar. Por isso é importante ter uma casa de apoio. Aqui tem a Miki, quem vai falar um pouquinho sobre essa casa é a Dorinha, né, Dorinha?
1: Sim, claro, com certeza. A Miki, Associação dos Amigos das Crianças com Câncer e ou Cardiopatas, ela já existe há mais de 26 anos. Nós estamos localizados aqui a menos de 5 minutos do HB e do Hospital da Criança. É uma casa de acolhimento, onde nós acolhemos as mães e os filhos. Somente as mães, mães e filhos. E não tem, assim, uma data de permanência deles na casa. Tudo depende do tratamento, de como vai ser, da cirurgia, enfim. A Miki, ela fornece a hospedagem, né? São apartamentos e café da manhã, almoço, jantar, café da tarde. E também nós temos a psicóloga, assistente social, a Luciana, que nos acompanha há bastante tempo já, quase 15 anos. E dentre essa a hospedagem, nós temos também, além do acompanhamento psicológico, nós temos as pessoas, os voluntários, que fazem, que vão brincar, fazem gincanas, tudo dentro da casa, que nós temos uma bela brinquedoteca lá. E, enfim, nós temos muitas atividades.

0: E como que as pessoas chegam aqui de outro estado? Através do hospital de base, do hospital da criança, elas são indicadas, aí faz toda a papelada, aí o órgão competente envia passagem para as mães e as mães vêm. Atendemos também as cidades no entorno de Rio Preto, que às vezes vem de ônibus, às vezes de carro, né? E de Rio Preto, como não se hospeda na casa, nós oferecemos cesta básica, fraldas, esses leitos mais caros que as crianças necessitam.
1: Quantas famílias ficam em média ali no espaço, Dorinha?
0: Olha, por semana é uma média de 25 a 26 famílias. Por mês é uma média de 120, 130. É, tem famílias que estão com os filhos aqui na UTI. Então as mães vão só para pousar e às vezes vão tomar um banho, alguma coisa assim. Tem famílias que ficam a hospedagem completa, que vem para consulta, fica no tratamento, enfim. Há várias modalidades de tratamento, né? Então, essas mães que ficam na UTI, que só vão tomar um banho, ou as que não posam, então sobra naquela semana mais vagas. Então, a assistente social Luciana, ela tem que ir gerenciando essas vagas, que às vezes chegam pessoas aqui que tem que esperar mais um pouco até, né, ter uma vaga. Enfim, tudo depende do gerenciamento aí, da distribuição que o hospital nos manda.
1: E, em
0: Entendeu?
1: média, quanto tempo essas famílias permanecem aqui em tratamento? É claro que cada caso é um caso, mas falando assim, em média.
0: Em média, da cirurgia da cardio, depende da criança, né? Às vezes 3 meses. E elas terminam cirurgia e elas têm que ficar mais 20 a 21 dias para pegar um voo. Elas não podem pegar voo antes. Então, depende. Tem criança que fica 6 meses, tem criança que fica 1, 2, 3 anos. Tudo depende da enfermidade da criança,
1: Darinha, qual a
0: infelizmente.
1: importância de ter uma casa de apoio para as pessoas poderem dar esse tratamento para os seus filhos, poderem ficar aqui na cidade?
0: Bom, a importância é assim, não tem nem como assim medir esse tipo de importância, né? Porque o que o hospital manda, o que o órgão manda, são famílias mais carentes. Elas não teriam como pagar uma hospedagem aqui. Então, ali na MIC tem toda a assistência possível e imaginável. Além das refeições, os apartamentos, todos com ar-condicionado, sala de TV, brinquedoteca, área de brinquedo externa, né, refeitório super, né, qualificado, nós temos tudo isso. Então, às vezes, e na maioria das vezes, as famílias nunca nem presenciaram isso. Nós sempre temos casos, por exemplo, de indígena que vem e às vezes não conhece nem o sanitário desse que nós usamos. Para eles, o chuveiro é uma cachoeira, né? Então, nós temos que ter todo esse treinamento, assistente social, a psicóloga, para desenvolver, conversar com as pessoas. Esses indígenas, às vezes, eles não falam português, só falam tupi-guarani, né? Então, a gente tem que ter uma pessoa para falar por eles, mas eles aprendem fácil. Enfim, cada dia é de uma maneira, cada dia é um histórico,
1: E
0: né?
1: se as pessoas quiserem ajudar vocês, como que elas podem fazer?
0: Bom, se tornando um doador, pode ser um doador voluntário, tem muito isso. Doador voluntário, fazendo compras no nosso brechó, pode doar alimentos, né? Roupas.

roupas, calçados, vão para o brechó, alimentos para a nossa cozinha. E pode se tornar também um sócio contribuinte, que é assim, é uma receita que entra, que é, digamos assim, que ela é mais permanente, né? Claro que é um doador também, nós não podemos cobrá-los, mas eles nunca deixam de fazer essa doação, né? E o que recebemos também de verbas parlamentares ajuda muito. Então, nós estamos sempre em contato com deputados e, assim, óbvio que a gente recebe muitos nãos, mas o sim que chega faz toda uma grande diferença, porque o que mais gasta-se numa casa de apoio é RH, né? Mas nós temos conseguido. A gente fecha em vermelho, óbvio. Não é segredo para ninguém, mas a gente consegue até o fim, consegue dar uma boa qualidade de hospedagem para essas famílias. Porque você imagina a nossa amiga que veio do Piauí, são muitas horas de voo, tem conexão, as crianças ficam bem, né? Então, elas têm que se sentir bem, é a acolhida que faz toda a diferença. Como tem aqui no hospital também a acolhida. A cardiopédia aqui é primeiro mundo, né? Então, essa acolhida faz toda a diferença para a criança, para a mãe. E é isso que nos impulsiona esse trabalho voluntário. Dos meus amigos de diretoria, e nós temos uma equipe muito boa de funcionários, graças a Deus.

0: uma dessas pessoas que veio de longe. Ela veio lá do Piauí, né, Eulália?
1: Sim. Aí nós estamos na AMIC, eu vim fazer um cateterismo com ele, só que aí ele fez os exames. Aí a médica pediu para a gente ficar acomodado lá, até ela ver quando vai surgir vaga para ele poder fazer o procedimento. Mas lá é uma casa bastante acolhedora, a gente se sente bem, eles são os funcionários, são muita gente boa, acolhe a gente de bem. E é isso. É, tem brinquedo acessível para criança brincar, tem parquinho, a casa é muito grande, a comida, a hospedagem é muito boa.
0: Há quanto tempo você está aqui?
1: Vai fazer uma semana amanhã.
0: Isso não tem previsão de volta.
1: Ainda não.
0: E como que é para você, como mãe, como que você soube que ele precisava fazer todo esse tratamento?
1: Em setembro do ano passado, a gente descobriu a estenose. Ele teve que fazer uma cirurgia do intestino. E aí, devido a essa cirurgia, a gente descobriu esse problema do coração dele. Aí, agora, a gente veio para cá para cuidar agora.
0: E agora o próximo passo é fazer a cirurgia.
1: Isso.
0: E aí, com ele fazendo a cirurgia, você pretende continuar na casa de apoio?
1: Sim, tenho que ficar lá.
0: E eles te dão toda a assistência
1: Sim, toda
0: necessária,
1: a
0: Laura?
1: assistência necessária. É um acômodo muito legal, é como se já a gente estivesse em casa.
0: Ter outras mães, né, que estão passando
1: É,
0: pela mesma
1: tem.
0: coisa, isso ajuda, de certa forma,
1: Ajuda.
0: a dar uma força para
1: Sim,
0: acompanhar todo o processo?
1: sim, sim. Tem psicólogo também, se a gente quiser conversar. Lá é um lugar muito bacana para a gente ficar. Nós mães que vêm de longe, vêm segura, sem saber como é que vai ser. Lá é o lugar ideal.
0: A gente vai para um rápido intervalo com esse depoimento. Levi, fala tchau para o pessoal que está te assistindo. Manda beijinho.
1: Tchau,
0: Fala tchau.
1: beijo.
0: Fala tchau.
1: Joga
0: Até daqui a
1: beijo.
0: pouco.

0: que é o local que acolhe, né, as nossas dores.
1: Hoje, nós mudamos o paradigma do tratamento do câncer de mama.
2: Então, a gente tem várias ações no sentido de acolher o paciente na sua totalidade, né? E a sua totalidade é muito maior do que tratar a doença.
0: Sem o hospital, eu acho que eu nem estaria aqui hoje.

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0: existe alguma área em que vocês têm uma atuação maior na parte de tecnologia?
1: Sim, o nosso parque ele é um parque muito multidisciplinar. A gente, desde a sua origem, a gente procura fortalecer os segmentos da nossa região. Ele é um parque tanto local quanto regional. E aqui em São José do Rio Preto, a gente procura trabalhar seis segmentos de vocação, que é a tecnologia da informação, a tecnologia biomédica, química fina e biotecnologia voltadas para a área da saúde, o agronegócio e também o segmento de design.
0: Falando um pouquinho sobre a parte de saúde, né? Aqui a gente tem alguns hospitais de referência, a gente tem a faculdade. Como que é essa relação entre o polo e esses ambientes?
1: Nosso parque ele tem uma governança colaborativa. Então a gente costuma dizer que é uma governança com a tríplice hélice. Então tem segmentos do poder público, segmento da academia e segmento da sociedade civil organizada. E nosso papel é conectar esses atores para fortalecer esses temas. Então quanto mais esses atores estão juntos, conectados com uma conexão de qualidade, melhor para nosso programa. Então a gente procura aproximar das universidades, falando especificamente de saúde, da FAMERP, que é uma grande produtora de propriedade intelectual na área da saúde. A gente consegue trazer o segmento onde a gente traz os desafios do mercado para a mesma conversa e a iniciativa pública fomentando essas conexões para que a gente consiga transformar pesquisa científica em produtos de qualidade que possam ser transformados em novos mercados aqui para a nossa região.
0: Hoje, como que você vê esse parque atuando dentro de São José? O tamanho dele e a importância?
1: Tá. Nosso parque, como eu disse, ele é regional, então ele já nasce olhando a não só São José do Rio Preto, mas toda a região. E isso é muito importante para a gente, porque a gente procura não só melhorar a qualidade de vida dos nossos cidadãos, mas também na região metropolitana. Hoje São José do Rio Preto ela é a capital da região metropolitana, então ele tem um olhar para políticas públicas mais abrangentes. Então, o hospital de base, ele tem um foco também atender a região, então ele procura atrair a população na sua região, e o nosso papel é exatamente produzir esses conhecimentos e políticas públicas para que a gente consiga fortalecer a saúde nesses demais segmentos aqui do mercado e através dos nossos programas para que a gente consiga capacitar e fomentar o surgimento de novas startups olhando exclusivamente para a saúde também.
0: Fazendo uma comparação entre os primórdios aqui do parque, pensando agora em 2026, você acha que vocês conseguiram cumprir esse papel de tecnologia, de evolução?
1: Sim, na verdade o nosso papel ele é constante, né? A gente sempre procura trabalhar em etapas. Então, quando a gente começou em 2018 a primeira operação da primeira startup aqui no nosso programa, desde então a gente passou por várias evoluções. Então, a gente começou focando em projetos que queriam se transformar em empresas. Né? Temos a empresa PIF Brasil, que ela começou com uma ideia, começou com um projeto, depois ela passou para uma segunda etapa, onde ela procurou estruturar a sua empresa. Então saiu um projeto inovador, estruturou uma empresa, hoje ela está no nosso centro empresarial. Então ela passou pela essa jornada, cresceu, hoje tem mais de 100 profissionais e com produtos exportando para fora do país e nos próximos anos ela vem para o nosso distrito tecnológico. Então ela vai colocar a sua empresa, a sua sede dentro do nosso distrito tecnológico e contribuir de volta com novas empresas da saúde que queiram também desenvolver novos produtos. Então, quando a gente olha essa etapa de construção, a gente atinge um grande marco, né? Uma empresa que passa por toda a jornada e ela consegue depois contribuir para novos surgimentos de novas empresas. E essa troca de experiência ela é muito importante, porque a gente consegue fazer com que um empreendedor lá no início ele consiga, às vezes, superar algumas etapas, alguns desafios, simplesmente trocando experiência e sabendo como as empresas que já passaram por aquele momento superaram esses desafios e chegaram no estágio que hoje a PIF Brasil se encontra.
0: E a gente segue acompanhando aqui um pouco da parte tecnológica de São José do Rio Preto. Nós conversamos agora com o Rafael. Ele é neto do Dr. Domingo Braille e também vice-presidente executivo aqui da empresa. Ele vai contar um pouquinho da história dela para a gente, né, Rafa?
2: Sim.
0: Fala um pouquinho, então, o que é aqui a empresa?
2: Então, a nossa empresa é uma empresa que atua no segmento cardiovascular. É uma empresa que no ano que vem comemora 50 anos de história. Mas na realidade, a nossa empresa começou muito antes da sua própria fundação. Meu avô, o Dr. Domingo Braille, quando ainda era um aluno na Escola de Medicina na Universidade de São Paulo, trabalhou na equipe do professor Zerbini. E o Zerbini foi o pioneiro da cirurgia cardíaca no país. E ainda lá na Escola de Medicina, ele começou a fazer máquina de circulação extracorpórea, que é a máquina que faz o papel do coração durante a cirurgia cardíaca. A gente para o coração e precisa ali, nesse momento que você está fazendo os reparos no coração, manter ele, numa máquina externa. E eles começaram a desenvolver essa máquina lá na universidade. E aí, nos anos 60, ele veio para São José do Rio Preto e aqui começou a trabalhar com válvulas cardíacas, tecnologias para confeccionar válvulas. Também fez essas máquinas, porque ele precisava operar, e na época era uma tecnologia muito inovadora, não se tinha acesso a esse tipo de produto. E aí ele faz dentro do seu próprio laboratório. E nos anos 70, a empresa surge, para, de fato, criar ali um portfólio de produtos para os médicos, cirurgiões que estavam começando a operar naquela época. E de lá para cá a gente desenvolveu mais 60 produtos. Hoje é uma empresa que investe altamente em inovação, e que tem esse DNA de fazer, inovação para dar acesso a pacientes.
0: Como que é o trabalho de vocês, a relação de vocês com ela? Porque também veio com o seu avô, né?
2: Nos anos 80, a gente começou a trabalhar com oxigenadores, que eu falei da máquina de extracorpórea. A máquina de extracorpórea vai fazer o papel do coração e o oxigenador ele vai fazer o papel do pulmão durante a cirurgia. Então, quando a gente começou a desenvolver esse tipo de produto, era um tipo de tecnologia. A gente usava ali um sistema de bolhas para oxigenar o sangue. Depois a gente começou a trabalhar com as membranas, que é um capilar microporoso, ele é ultra fino, e esse capilar, por dentro dele vai passar oxigênio, por fora vai passar o sangue, e aí a gente vai fazer a oxigenação, justamente nesse momento que o coração e o pulmão ficam parados durante a cirurgia cardíaca. O oxigenador, inicial que a gente desenvolveu foi esse para cirurgia, que dura 6 horas, ele precisa ter um desempenho ali de 6, 7, 8 horas. Durante a pandemia, a gente tinha um desafio que era totalmente diferente. Era desenvolver um pulmão artificial, mas que pudesse durar por 15 dias, 20 dias, 30 dias, enquanto o paciente estava ali na UTI, e esse paciente, com o uso de um pulmão artificial, teria tempo para que o seu próprio pulmão pudesse se recuperar. E aí, 2020, a gente começou a receber várias ligações de clientes de fora, ainda clientes da Ásia, perguntando: Braile, vocês fazem o oxigenador e o sistema para cirurgia cardíaca? Vocês também fazem o ECMO, que é esse sistema de longa duração? E a gente, naquele momento, não tinha esse produto no portfólio. Então, a gente colocou toda a equipe de engenharia aqui da empresa. Foi uma força-tarefa, assim, todo mundo dentro da empresa estava focado em desenvolver esse produto. E aí, em um ano, a gente desenvolveu um aparelho de ECMO, um sistema de ECMO, que na verdade são cinco produtos ali que funcionam em conjunto. E em fevereiro de 2021, a gente estava instalando o primeiro ECMO em um paciente que tinha, o Covid-19.
0: Ele acabou tendo várias utilidades, né? Foi pensado ali naquele momento para quem precisava por conta da Covid e hoje ajuda principalmente as pessoas que têm algum problema cardíaco. Quanto que vocês têm em média? Não sei se você tem esse dado, mas da produção dele. É um produto que vocês trabalham bastante?
2: É um produto que, durante a pandemia, ele foi nosso principal produto, porque as cirurgias cardíacas, principalmente aquelas que são eletivas, que o paciente pode esperar, acabavam sendo adiadas, né? E as UTIs estavam todas ocupadas por pacientes de COVID. Então, naquele momento, ele representou 80% da nossa receita. Depois da pandemia, houve uma queda de usos de ECMO, principalmente porque os centros que já eram especializados em fazer ECMO, eles continuaram fazendo para as outras aplicações de ECMO. Então, por exemplo, para um paciente que teve intoxicação por fumaça, e aí ele precisa, o pulmão dele teve uma insuficiência ali aguda, e ele precisa recuperar esse pulmão. Esse paciente é colocado em ECMO. Um paciente que teve uma parada cardíaca e a função do coração dele ainda não recuperou totalmente, a gente coloca esse paciente em ECMO. Mas ele hoje é um uso menor, do que o que a gente teve na pandemia, e aí ele representa hoje 15% dos produtos que a gente fornece ao mercado, até porque a gente tem um portfólio de 60 produtos, né? Então são várias aplicações hoje que a empresa tem tecnologia disponível.
0: Qual que é o principal hoje que vocês trabalham mais?
2: Os produtos para cirurgia cardíaca, eles representam o maior volume de vendas. No Brasil, hoje, a gente tem em torno de 40 mil a 50 mil cirurgias cardíacas por ano no país. E em mais de 50% dessas, principalmente as cirurgias do SUS, a Braille está presente com produtos. Para válvulas cardíacas, cirúrgicas, a gente está presente em quase 70% dos procedimentos no Brasil. Para os oxigenadores e os outros produtos que são utilizados na cirurgia, a gente está presente em mais de 40% das cirurgias do país. Mas tem muitas tecnologias novas que a gente também atua, por exemplo, as válvulas transcatéteres, que são as válvulas que são colocadas por uma via minimamente invasiva, ou seja, sem abrir o peito do coração do paciente, que a gente também tem uma presença muito forte no SUS, as endopróteses de aorta para fazer os tratamentos endovasculares da aorta, também é um produto que a gente tem tanto presença aqui no Brasil quanto um volume significativo de vendas fora do Brasil.
0: E vocês estarem aqui em São José do Rio Preto, perto de uma faculdade, perto do hospital, ajuda de alguma forma a fazer com que a empresa já é grande, né? Mas fazer com que ela cresça mais e tenha uma maior utilidade dos produtos por aqui?
2: Eu acho que vale a pena a gente comentar um pouco como a nossa história na medicina se conecta com a história da cidade, que acabou virando um polo de saúde, né? Quando meu avô, Domingo Braille, veio para cá, ainda nos anos 60, Rio Preto não tinha grandes hospitais, ainda não se fazia na cidade as cirurgias de alta complexidade. E aí ele decidiu naquele momento vir para cá e começar um serviço de cirurgia cardíaca. Então, quando você vai começar um procedimento que é tão complexo, não basta você ter um centro cirúrgico capacitado. Você precisa ter boas UTIs, você precisa ter bons laboratórios de análise, de sangue, exames, você precisa ter um bom laboratório de imagem. Então, você trazer a alta complexidade para a cidade estimula todo o segmento da saúde a se formar naquela região. Então, o movimento dele desenvolver a Braille aqui em Rio Preto ajudou muito a cidade a se tornar essa referência que é. Eu vejo que hoje, como você comentou, a gente tem aqui na nossa cidade um ecossistema de saúde formado. Então, a gente foi desenvolver o estudo clínico para um novo produto nosso, uma válvula transcatéter. O centro aqui, o hospital de base, foi o centro que conduziu, um dos centros que conduziu o estudo clínico. A gente tem muitos profissionais que vêm das universidades aqui da região e a gente consegue incorporar eles nas áreas de pesquisa da nossa empresa. Então, sim, esse ecossistema ele é muito benéfico para todas as partes, acaba sendo ali um mutualismo. A gente compartilha muito da estrutura que os hospitais e universidades formaram, e eles acabam sendo também os primeiros clientes, os primeiros a se beneficiar dos produtos que a gente lança, né?
0: E falando de Brasil de forma geral, vocês também têm essa atuação de exportar, de trabalhar com outros lugares?
2: Hoje nós, como eu disse, no Brasil a gente tem uma presença muito forte. Nós estamos em todos os estados do país, em todos os principais centros e também nos centros mais regionalizados do país. E além do Brasil, a gente está em 45 países. Então, acho que aquele DNA do Domingo Braille de trazer inovação e ajudar a cirurgia no país a se estabelecer. Hoje a gente expandiu essa missão, continua sendo a mesma missão, mas como ajudar várias economias no mundo a terem mais acesso a altas tecnologias. E para nós, o indicador que a gente mais se orgulha de acompanhar é o número de vidas que a gente salva. E nesse momento, a cada 3 minutos, um paciente em algum lugar do mundo está utilizando um produto da Braille. E para nós, esse é o fator mais importante, né? O impacto que a gente gera ali no, nos pacientes, essa nossa capacidade de poder ajudar a transformar essas vidas.
0: Falando sobre transformação de vidas, né? Como que é para você, como neto e uma pessoa que está à frente da empresa, acompanhar e ver o crescimento de uma empresa que o seu avô fundou e que, de certa forma, ajuda no crescimento da cidade de São José do Rio Preto, a trazer esse polo, a transformar a cidade até esse núcleo voltado para a saúde e para outros lugares?
2: O meu avô era minha maior referência, assim, do ponto de vista intelectual, o que ele conseguiu fazer. Ele era médico, mas ao mesmo tempo era empreendedor, tinha uma indústria, ele era professor, dava aula na faculdade aqui, dava aula na Unicamp. Então ele era um multitarefas, assim, que todo mundo que conheceu ele tinha essa admiração pela capacidade intelectual e a capacidade que ele tinha de ensinar pessoas e mover essa missão que ele acreditava que ele podia transformar a cirurgia, a cardiologia do país. Desde muito pequeno, quando eu tinha 5 anos, eu acompanhei minha primeira cirurgia cardíaca, fui com ele no centro cirúrgico. Depois, aqui na fábrica, a fábrica estava sendo construída, estava crescendo, e eu fazia meus estágios de férias aqui, desde muito pequeno. Aí você vai pegando amor por aquele propósito, por aquele negócio, e como eu gostava muito de exatas, eu decidi fazer engenharia mecânica, e aí fui estudar na Universidade de São Paulo, mas o meu sonho era fazer engenharia mecânica para poder um dia voltar para a empresa e desenvolver produtos médicos. E aí, em 2015, depois de um tempo trabalhando em outras empresas, tanto fora do Brasil quanto aqui no Brasil, a minha família me convidou para voltar para cá. E aí, de fato, acho que todo aquele sonho que meu avô tinha, que foi transmitido para a geração dos meus pais, e que agora a gente na terceira geração, a gente continua com aquele mesmo sonho, aquele mesmo propósito, mas justamente isso de expandir os horizontes do que ele sonhou, né? E acho que temos conseguido fazer isso de uma forma muito responsável e sustentável para o longo prazo.
0: Doutor Braille, muito bem representado, né, gente? Rafa, quero agradecer você por ter falado conosco. Esse foi mais um Alesc Cidadania. Espero que vocês tenham gostado. Até a próxima.

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0: Nessa semana, o Alesp Arte apresenta instrumentos musicais brasileiros, característicos de diferentes regiões do país: atabaque, viola caipira, rabeca e pífano. Além do timbre, do ritmo, da forma de tocar, esses instrumentos revelam muito sobre a nossa história e cultura. Bom, a gente está aqui então hoje com o músico, compositor e produtor musical Benjamin Taubkin. Benjamin, muito obrigado por essa
1: Imagina,
0: entrevista. É um
1: prazer,
0: prazer falar
1: prazer
0: com
1: ter você
0: você.
1: aqui.
0: Benjamin, quando a gente coloca esses quatro instrumentos lado a lado, a rabeca, o pífano, o atabaque e a viola caipira, a primeira impressão é que eles são de universos completamente diferentes. O que que você identifica como ponto de encontro entre eles?
1: Na verdade, assim, são instrumentos profundamente ligados à tradição musical brasileira. Isso é o primeiro aspecto. Ou seja, você encontra esses instrumentos sendo tocados em manifestações tradicionais brasileiras.
2: A rabeca é usado do sul até o norte do Brasil. Aqui em São Paulo, Paraná, tem o fandango. Música dos Caiçara, um baile que rola a noite toda. Às vezes tem 5, 6, 7 horas de baile. E antigamente era meio para pagar ajuda no mutirão do trabalho da comunidade. Então, ajudou a construir uma casa. Ah, você pode vir para a festa, para curtir o baile. Quem não trabalhou não pode entrar. Então tem essa função comunitária, que a música é a cola da comunidade. Então você vai subindo em Minas Gerais, interior de São Paulo, a rabeca usada na Folia de Reis. Dezembro, final do ano, até Dia dos Reis, dia 6 de janeiro, junto com viola caipira e outros instrumentos. Se você sobe para Pernambuco, berço de muita música brasileira incrível, a rabeca é o instrumento principal de cavalo marinho. E cavalo marinho é muito difícil explicar exatamente o que é. Não sei se você já conhece. É um teatro de rua, tem palhaço, tem figuras que vão entrando, tem um banco de músicos que tem música específica para cada figura, né? Tem dança, tem uma dança muito, muito difícil, muito que exige muita energia, e a rabeca está lá fazendo as melodias junto com a voz. E você vai subindo. Você chega no interior do Pará, tem uma manifestação que se chama Marujada, que é uma festa para São Benedito, dia 26 de dezembro, na cidade de Bragança. E lá eles fazem até orquestras de rabecas. E é muito bonito. E é um Brasil que ninguém fora da região conhece. Então, de saber que tem rabeca na Amazônia e no resto do país também.
1: Você vai encontrar a viola caipira tanto nas duplas caipiras tão tradicionais, mas também Folia de Reis, que é uma manifestação tradicional do Sudeste. Também no Nordeste você tem a viola caipira, né, que a dinâmica é um pouco outro formato, mas também presente. E esses instrumentos todos, a rabeca você tem também, por exemplo, no cavalo marinho em Pernambuco. Todos esses instrumentos, eles têm essa presença nas manifestações tradicionais. Isso é a primeira coisa. A segunda coisa, eles são feitos a partir dos elementos que você tem à sua volta. Ou seja, a rabeca que é feita no sul do estado de São Paulo, norte do Paraná, é feita de machete, que é uma árvore que você tem ali no quintal. Então você faz com o que você tem. E o processo de construção também tem muito a ver com a cultura local, ou seja, no Sudeste, como fica no litoral, no sul de São Paulo e norte do Paraná de novo, ela é feita escavada como a canoa é escavada, porque eles fazem canoa e fazem rabeca do mesmo jeito. Em outros lugares, às vezes a rabeca é feita com a base, o tampo e no meio para colar. Então você tem diferentes formas e modelos para construir.
2: Obrigado. A rabeca tem várias maneiras de construir, e na verdade cada construtor tem a sua tecnologia particular. E eu tô nesse mundo de rabeca por causa disso. Eu acho muito lindo ver como a pessoa imagina a construção de um instrumento e consegue fabricar o instrumento com materiais locais. Então, tem um instrumento que parece o violino, tipo um instrumento com tampo e fundo e faixa dobrada no cano quente, um monte de colagem. Funciona bem. Então, lá em Bragança, eles fazem assim. Em Pernambuco também fazem assim, mesmo que tenham as diferenças. Mas tem uma outra família de construção que a galera chama de coxo. Então você pega um bloco, um toco de madeira e você vai escavando, igual uma canoa. Então você tira tudo que não é uma rabeca. Então vai escavando, escavando, depois cola um tampo em cima e acabou. Então os caiçara fazem assim. Essas são uma das rabecas mais tradicionais. E tem um outro construtor muito importante nesse mundo, que é o seu Nelson da Rabeca, lá de Marechal Deodoro, na Alagoas. Era um cortador de cana que num dia, pelo menos a história, que ele estava de folga em casa, assistiu a um programa de televisão e tinha orquestra de violinos, tocando música erudita. E diz, ah, vou fazer aquilo. Só que ele tem outra pegada, ele é do forró, de comunidade pequena, no litoral de Alagoas, e ele inventou uma nova maneira de fazer o instrumento. Ele fez meio de sanduíche de duas peças. Então as duas peças são escavadas, mas juntou as peças e depois colou uma terceira peça pro braço, e essa virou uma referência para todo mundo que curte a rabeca do seu Nelson.
0: Que demais.
2: Na verdade, aqui é uma rabeca. Você acredita? Essa é um pedaço de caxeta marupá do centro-oeste. Uma madeira leve, muito sonora, e vem nesses pedaços grandes. Então, a primeira coisa que precisa fazer é preparar a madeira. Nivela a superfície, depois vai cortando. Então, aqui eu vou prender aqui na morsa. Então tá preso aqui. E eu gosto muito de ferramenta à mão. Você vai ver, o ateliê aqui não tem muita máquina. Eu faço umas coisas meio no estilo antigo. E essa ferramenta, por exemplo, é uma superfície reta com uma faca. A ideia é nivelar essa peça aqui.

0: E você passa a mão aqui, você vai ver que tá lisa. Então agora essa tá mais ou menos nivelada, eu posso vir cortar uma peça para fazer o tampo do instrumento aqui. Da ideia de fazer uma peça com uma grossura tal para conseguir escavar. Mas na verdade a rabeca começa com essa peça aqui, ou pelo menos na construção que eu faço. Cada construtor tem seu jeito. Então aqui esse é um molde interno. Eu construo a rabeca em volta dessa peça e depois sai. Então na verdade, então esse já tem o contorno do corpo. Eu colo esses blocos aqui. Depois eu pego uma lâmina fina de madeira para você conseguir fazer a curva da lateral. E essa a peça já vai sozinha, mas você tem que esquentar um cano, faz um cano quente para conseguir dobrar essa peça para chegar aqui. Não vai sozinho. E depois disso, você faz o tampo, você faz o fundo, e no final, você faz um braço e junta aqui. E tem esse é um instrumento de um rabequeiro aqui de São Paulo, que estou fazendo reforma, mas dá para mostrar que nesse tipo de construção, o corpo vira uma peça, você faz uma outra peça, depois você encaixa o braço aqui, então essa está em processo, mas faz sentido, né? Você fabrica cada peça separada, vai colando as peças e juntando. Então a geometria é muito importante, essa projeção do braço,
1: Essa
0: por exemplo,
1: inclinação, né?
0: essa inclinação, porque a altura das cordas aqui é o que define a potência do instrumento. Então você tem que. O construtor, a construtora tem que administrar toda essa geometria para o instrumento soar bem.
1: Benjamin, mais do que objetos, esses instrumentos eles têm histórias, né?
0: Bem.
1: O que que o som de cada um deles revela sobre as pessoas e os lugares, onde esses instrumentos foram criados?
2: Então, interessante isso. O pífano revela um tanto da presença indígena, né, como da presença do próprio colonizador, mas que passa pelo universo árabe também. A viola caipira, ela surge em Portugal, porque a viola caipira é um instrumento com 10 cordas, 5 cordas duplas, com uma afinação muito específica, diferente de qualquer coisa. Ela tem várias afinações, mas basicamente, ela é um instrumento diferente dos outros. Só que em Portugal, ela está preservada em alguns poucos lugares. E no Brasil, é um instrumento que ocupa o país inteiro. Você tem viola caipira em todos os lugares. Feita também de distintos materiais. No Pantanal, você tem a viola de coxa. Você tem de Buriti, no norte do Brasil. No norte do Tocantins, sul do Pará, você tem de Buriti, que é uma árvore local. E o resto do Brasil você vai ter das diferentes madeiras, né, e os diferentes formatos. Bom, se você pegar o atabaque, por exemplo, para quem tem alguma noção da história cultural, vem da África. Não tem jeito, o tambor vem da África. E o ritmo que é tocado no atabaque está muito ligado à tradição afro-brasileira, ou seja, né, então ele revela a presença do negro no Brasil.
3: Ah, eu vejo o atabaque como um instrumento muito importante para a cultura brasileira, né? Ele é um instrumento afro-brasileiro e é um instrumento que já há muito tempo, né? Ele já é utilizado, mas lá atrás não era um instrumento tão reconhecido na música. Depois de um tempo, ele foi introduzido na música, mas o atabaque, a base dele é nas manifestações assim de cultura tradicional. E também para uso religioso, né? Tanto no candomblé quanto na umbanda, a gente vai encontrar muito o atabaque, né? É um instrumento tradicional dessas culturas e também dessas religiões. A importância dele, eu vejo assim que. Por exemplo, no meu caso, né? quando eu me tornei, eu comecei a entrei nessa história de artesanato por conta da capoeira. E eu comecei fazendo berimbau, mas meu sonho era o atabaque, que era o tambor da capoeira. Mesmo sem ter a noção do atabaque na música, no religioso, né, saber dessa força que tem o atabaque, para mim era o tambor da capoeira, né? Então eu vejo por mim assim o quanto eu via esse tambor, a força que tinha esse tambor para mim até então dentro dessa manifestação da capoeira. E aí com o tempo eu fui entendendo, né, que o atabaque ele estava para muito além, né, que é aí que eu falo do religioso, que eu falo da música, né. Hoje você vai ver muito tanto os ritmos, né, tradicionais do atabaque na música popular brasileira e também na música estrangeira também, né. A gente vai ver muito essa influência dos toques tradicionais do atabaque.
1: O atabaque tem uma relação com as tradições de matriz africana, né? Que história e ancestralidade esse instrumento carrega?
3: Olha, ele tem total relação, né, com o religioso. E o atabaque, se a gente for... Eu não sou de nenhuma casa, assim, né, da região, mas conheço muitas e conheço muitas pessoas que passam por aqui. Então, o atabaque, ele é quem tem a força de trazer, né, no momento ali, o orixá, né? Então, assim, se toca para a dança, né? Então, o atabaque é quem conduz aquele momento, né? Então, assim, isso é uma fala muito séria, né? Então, eu, como não sou tão conhecedor a fundo, no caso religioso, eu até não vou falar muito, né? Mas vendo, assim, de fora, eu tenho muito respeito, né? Pela cultura, por esse instrumento atabaque.
2: E a rabeca, não sei se... Quando os missionários jesuítas chegaram ao Brasil e América do Sul, 1600, acho, não sei exatamente, por aí, eles, a forma de catequese deles foi através do violino.

0: formaram grupos orquestrais com gente tocando violino, que também aprenderam a construir e tudo mais. Então você já tem uma herança daí.
1: Sim.
0: Depois você tem também, a cultura nordestina tem muito a ver com a cultura árabe. Então você tem dali, até tem gente que acha que o nome rabeca vem de rebab, que é o jeito que eles chamam a rabeca marroquina, que é diferente no Marrocos. E você tem, claro, a presença do violino e a forma popular de construí-lo.
2: Inclusive, uma história interessante que até o início do século XX, os violinos na orquestra, tipo no Rio de Janeiro, era a primeira rabeca, a segunda rabeca, depois a viola, o cello, o violoncelo. Então, tipo, até violino tinha o nome de rabeca. Mas isso é diferente dessas rabecas das comunidades que têm uma função local, que é diferente em cada lugar, os toques diferentes, afinação, os timbres. Então, para mim, o que aconteceu depois que a rabeca chegou, o que deixa um instrumento interessante.
1: De ter ganhado vida própria.
2: Ganhou vida própria.
1: É, existe alguma característica musical, seja em relação ao ritmo, ao timbre, à forma de tocar, ou função social, que permite encontrar conexão entre esses instrumentos de origens tão distintas?
0: Olha, primeiro, quase todos eles são feitos, muitas vezes por quem vai tocar, a rabeca com certeza,
1: Os próprios
0: os
1: músicos.
0: próprios músicos. Quer dizer, tem músico que toca e não constrói, mas em geral quem constrói toca.
2: Eu sou do time que acho que é importante tocar para fazer um instrumento bem feito. Porque o que separa o instrumento musical do mundo de artesanato, que não é só beleza, não é. Tem essa função de criar um som, e essa é uma coisa que vem através da física e acústica das peças interagindo. Então, eu criei esse ateliê de rabeca e acervo de rabecas aqui para ter acesso a toda essa diversidade, para aprender com cada instrumento e cada mestre. Então, na verdade, eu acho muito difícil fazer uma rabeca isolada desse mundo. Mas na real, a galera nas comunidades faz assim, eles fazem no seu jeito e nem sempre tem conversa com outros construtores. Então, aqui nesse lado de pesquisa, a ideia de aprender com, tipo, por que e como cada instrumento funciona, e tenta pegar umas coisas que funcionam bem e colocar no meu instrumento. E a capacidade de tocar, pelo menos um pouquinho, eu acho necessário, porque tem umas coisas gerais. Instrumento com mais volume geralmente é melhor, e essa qualquer pessoa pode sacar, mas tem coisas mais sutis assim, da rapidez, do timbre, da afinação da nota. Tem umas questões de tocabilidade, que é mais uma questão de geometria. Então, tudo isso vem da capacidade de ser músico, além de construtor. Então, geralmente, essa é interessante, até a palavra rabequeiro, ou rabequeira, serve para quem faz e também para quem toca. É a mesma palavra. Então, hoje em dia, num contexto mais urbano, tem pessoas que faz um e não faz outro, mas antigamente, se você queria uma rabeca, é só fazer.
1: Você ia lá e fazia.
2: Então, eu acho que esse é um conceito muito bonito que a gente perdeu na modernidade. A gente vai na loja, compra qualquer coisa, a gente nem sabe como foi feito. E com rabeca ainda tem essa conexão com a pessoa que faz. Você pode ir lá, conhecer a pessoa e o seu meio. E além disso, às vezes é você mesmo. Você precisa uma rabeca só fazer.
3: Quando eu estou fazendo, eu procuro estar bem. É lógico que todo mundo um dia pode não estar ali muito legal por algum motivo. Nesse dia eu não vou mexer, não vou fazer tambor, porque para mim eu tenho que estar bem, colocar energia positiva, né? Porque é um momento ali que a gente no momento da encora do tambor, por exemplo, a gente está juntando dois elementos, que é o couro e a madeira, que tinha vida e a gente traz vida em forma de tambor. Então, nesse momento, a gente tem que estar com uma energia boa, né, para trazer, para encorar esse instrumento, né? Então, eu tenho muito isso comigo, é a forma que eu aprendi, é a forma que eu procuro ensinar também, e essa coisa do respeito. Por isso que eu falo que, para mim, todo tambor é sagrado, independente se ele vai para uso religioso ou não, nesse momento é eu e o tambor aqui, a gente está nessa conexão aqui, e nesse momento a cabeça tem que estar focada nisso, né?

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0: Esses instrumentos são um pouco a alma dessas coisas que acontecem. Eles são símbolos de uma beleza e do coração do país.
1: Isso é muito bonito.
0: Muito, e é mesmo.
1: Muito bonito. Quando dois instrumentos muito diferentes começam a dialogar, o que que nasce desse encontro, assim? É uma combinação de sons ou uma nova identidade sonora?
0: Pode acontecer as duas coisas. Para você desenvolver uma nova linguagem a partir de um encontro, você tem que ter a abertura das pessoas que estão tocando. Elas podem se influenciar. Ou elas podem continuar a mesma coisa, que nem uma conversa, né? Se você acredita numa coisa, eu acredito em outra. A gente começa a conversar. O resultado dessa conversa pode sair nós dois pensando,
1: Refletindo,
0: refletindo. Ou pode só não, eu é que estou certo, aquilo que ele falou é bobagem, não é?
1: reafirmar aquela
0: Reafirmar
1: posição.
0: aquilo. Então, e às vezes você perdeu uma oportunidade de aprender um pouco de outro universo.
1: Sim.
0: Então, essas conversas, elas podem acontecer. Agora, não se esqueça que esses instrumentos estão muito ligados às suas comunidades. E eles vão, em geral, preservar a linguagem daquela comunidade que precisa deles daquele jeito. Para se manter.
1: A rabeca ainda é um instrumento pouco conhecido por grande parte do público, ao menos no Brasil. O que precisa ser feito para preservar e valorizar esse patrimônio cultural?
2: É verdade que a rabeca é pouco conhecida hoje em dia, mesmo que faz uma parte tão importante da história musical. Para preservar essa história, eu penso assim, eu sou biólogo de formação, e na biologia, na área de conservação, preservação, a primeira coisa é de conhecer. Você tem que saber que existe aquela espécie para conseguir conservar, senão vai desaparecer despercebida. Então, a primeira coisa com a rabeca é de saber cada comunidade que usa, como usa, a beleza de cada uma, a função na comunidade. E a partir daí é possível preservar, apoiar, mas tem que saber que essas comunidades geralmente são rurais hoje em dia. Eles têm dificuldades financeiras e tudo mais de recurso natural. Por exemplo, as comunidades caiçaras no litoral sul de São Paulo, Paraná, eles até têm briga com os fiscais do meio ambiente. Então tem uma questão de preservar a floresta, mas essa galera faz séculos tira madeira do próprio quintal. Então agora eles são proibidos de tirar esse material para fazer um instrumento tradicional. Então tem uma tensão ali que eu acho que vem dessa falta de conhecimento, porque na verdade eles são pessoas que

0: que ter de pífano e dançar. Entendeu? Você tem essa coisa, o atabaque ele é feito muito para cerimônias do candomblé, da
1: Religiosa,
0: tradição religiosa e para capoeira.
1: sim.
0: O atabaque tem uma função. Ele claramente ele tem uma função, como você colocou na sua pergunta, bem colocado, uma função social.
2: O atabaque ainda enfrenta preconceito ou falta de reconhecimento por estar ligado às tradições de matriz africana? Caso sim, como combater isso?
1: É, eu penso que ele enfrenta muitos preconceitos, justamente por ser ligado, à matriz africana, né? As pessoas elas têm um preconceito assim quando vê o tambor de forma geral, né? E o atabaque principalmente por ser um instrumento usado no religioso, né? Então tem é macumba, é não sei o quê e tal. Enfim, aí entra a questão das religiões, pessoas que pensam diferentes, né? E enfim, é muito preconceito. É, não só o atabaque, como também a religião, como algumas manifestações que usam esse instrumento. Como mudar isso? O que fazer para que isso não aconteça? É difícil. A conscientização, que deveria partir desde a criança na escola, né, no ensino, para saber um pouco da sua história, da cultura do povo brasileiro, né? Mas, infelizmente, tudo que vem do povo preto, né, é visto como algo inferior. Né? É visto como alguma coisa negativa, assim como se fosse alguma coisa ruim, né? Para pessoas que têm esse pensamento mais fechado, né? Que são racistas, preconceituosos, e aí isso acaba sendo passado para o filho e assim vira uma bola de neve, né? Então, já acontece muitos trabalhos sociais, né? Onde essas informações elas são passadas. As crianças têm o um contato com os instrumentos, isso eu acho que é muito importante, né, para desde cedo a pessoa já entender aquilo. Mas às vezes não adianta, porque acontece também caso que a criança está fazendo parte de algum projeto social e o pai ou a mãe ou algum parente vai lá e tira a criança porque ela não quer que a criança tenha contato com aquela cultura. E mal sabe ela que aquilo é uma coisa muito boa, principalmente para uma criança, né? Porque a música ela acaba desenvolvendo muito, né? A coordenação, principalmente pessoas que têm PCDs, algum distúrbio, alguma coisa, ajuda muito. Tanto é que os instrumentos, a música é muito usado, né? E nesses tratamentos, na musicoterapia, enfim, todo um processo assim de apoio e de ajuda, e muitos relatos assim de pessoas que dizem que mudou a vida depois que começou a ter o contato com o instrumento. Aqui a gente tem desde oficinas de percussão, quanto a oficinas de construção de instrumento, né? Esse espaço que a gente está aqui é o acervo do Instituto Tambor. Aqui nós já recebemos vários grupos PCDs. A gente teve aqui, a última visita foi de um grupo de surdos, né? E foi muito bonito de acompanhar, de receber eles e ver como eles sacam, assim, como eles sentem o som, né? Encostando no instrumento, eles sentem pela vibração, né? E assim, desse grupo, teve algumas pessoas que nunca tinham tocado num tambor e que ficaram assim, super felizes, animadas, demonstraram assim, muito bonita, né? Ele traz alegria para quem está ouvindo, para quem está tocando, né? Ele tem essa força de dar alegria, né? Da pessoa que naquele momento ela esquece, mesmo que de repente ela não está muito bem, mas naquele momento, tanto tocando quanto ouvindo, ela sai dali daquele lugar e entra nessa música, né? E traz essa paz, esse alívio, né? Para a pessoa. Eu penso assim.
0: Todos esses instrumentos têm uma forte função social. Muito mais do que você se desenvolver, você pode se desenvolver artisticamente, se tornar um grande músico, tocador desses instrumentos, mas ele sempre vai ter uma função social. Na festa você tem que estar, nas celebrações, né?
3: São fundamentais esses
0: Fundamentais
3: nessa.
0: para juntar a comunidade.
3: Que Brasil aparece quando a gente escuta essas sonoridades?
0: Então, super. Você sabe de uma coisa interessante? A gente às vezes fala hoje em música do mundo, né? Ah, música da África, música da Ásia, música da Europa.
3: A world music.

0: a world music. Mas se você, o que a gente não se dá conta é que ela já acontecia em 1500, 1600, 1700, ou seja, ela conta a história das imigrações no Brasil e dos povos que aqui já estavam.
1: Por trás do atabaque tem a história do povo que veio para cá na condição de escravo, né? Que o instrumento atabaque, se for parar para pensar, em África, os instrumentos são feitos do tronco escavado, né? O tronco escavado é o tradicional em África. Eles não consideram nenhum outro processo como tradicional. Aqui, por conta da dificuldade, né? Quando foram escravizados, eles não tinham tempo, para escavar mais o tronco. Eles não tinham ferramentas e eles tinham que trabalhar como escravos, né? Então eles sacaram que o corpo da barrica, do barril, já era o corpo do tambor. Eles tiraram o tampo, colocaram o couro, né? E aí nasceu o tambor de barrica, né? Então, olha só, isso veio do tempo da escravidão, né? E aqui o atabaque ele desenvolveu como um instrumento afro-brasileiro, por conta dessa modificação tanuaria, que é ripas de madeira maciça, que eram as barricas, e depois, com o tempo, foi tendo a necessidade de ter timbres diferentes, e para isso eles conseguiram, com essa diferenciação das medidas: agudo menor, médio nesse tamanho do meio, e o grave maior. Então aqui a gente tem grave, médio e agudo, né? Então isso foi uma coisa que aconteceu aqui no Brasil com esse instrumento, né? A mesma coisa aconteceu com as congas tumbadoras em Cuba, e cada país com a sua cultura, com a sua tradição. Então, isso é história. Então, se a pessoa começar a se aprofundar em qualquer um desses instrumentos para saber de onde ele veio, em que manifestação ele é usado, em que religião, ela vai saber. Um tambor, ele é como um livro, ele tem muita história, né? Só que muitas vezes é uma história que ela é contada, ela é mais oral do que escrita.
0: Quem toca esses instrumentos, o aprendizado é oral, não é em escola. Se aprende tocando. A forma de aprender às vezes é mágica. Por exemplo, um violeiro que vai estar aqui agora em setembro ou outubro, Paulo Freire, que participa um pouco desse processo, dessa exposição, ele aprendeu viola caipira indo morar no norte de Minas Gerais, em Urucuia. Depois de ler O Grande Sertão Veredas, ele quis ir para lá. E ele foi morar durante um ano com um caipira que tinha uma terrinha que ele plantava, mas que tocava viola caipira. E ele ficou um ano lá, dormindo no chão da casa, né, ou sei lá, numa caminha, morando com o cara e trabalhando na terra, plantando e aprendendo os toques de viola. Porque esses toques, só um cara desses pode passar.
2: Mas, felizmente, hoje em dia em São Paulo tem vários cursos de rabeca. Então, quem gostou do timbre, do som, do estilo, pode entrar nesses cursos. Hoje, na verdade, tem o primeiro curso de rabeca no conservatório. Está no primeiro ano na IMESP, no centro de São Paulo, com o professor Bruno Menegatti. Mas tem outros cursos rodando por aí, outras cidades têm curso também.
0: E os toques às vezes são lagartixa com fome, que ela sai correndo, então o som é meio. Ou o toque é, sei lá, eu, rato fugindo, ou a brisa da manhã, ou vento não sei o quê. São toques da viola que se refletem na natureza. Então, você tem uma outra relação da música muito presente na vida. Ela não é uma coisa só técnica. Ela é uma coisa da alma e do lugar.
3: E se você tivesse que explicar para uma criança que a rabeca é importante para a cultura brasileira, o que que você diria?
2: Ah, a rabeca. Eu acho que a rabeca, de certa forma, é a voz do povo de onde vem. Então, é uma maneira, tipo, uma das coisas que eu mais gosto de música brasileira, por exemplo, que lembra a língua portuguesa, a maneira que a gente fala com melodia, já sai, né? com o mesmo contorno nos instrumentos. Então, é uma maneira para cada comunidade se expressar.
0: Um pouco da sonoridade brasileira. Você falar, isso me remete a isso, isso me remete, sabe? Você pega uma viola caipira, daqui a pouco você está vendo toda... Né? Um dos mais importantes tocadores de viola, violeiros, foi o Tião Carreiro, da dupla Tião Carreiro e Pardinho. E desde aí você vai tendo Tonico e Tinoco, e por aí vai, a música caipira, caipira, é pura viola caipira. Né? E também os repentes no Nordeste, você vê o desafio de dois caras, muitas vezes está ali com a viola tocando. Aí você vai identificar, vai falar, né? Tem muito a ver com isso. O pífano... Ele até entrou mais, digamos, na cultura urbana, quando teve aquela música Pipoca Moderna, que o Caetano pôs letra, mas era com a banda de pífanos do Caruaru.
3: De Caruaru, sim.
0: Então é uma banda de pífanos, são dois pífanos e três percussões. Eles saem andando pelas ruas ali do Caruaru e vão tocando. Uhum. É uma parte vital da cultura dos lugares. Então já vem uma parte do mundo para cá. A gente não tem clareza, por exemplo, da influência árabe no Brasil, mas se você entra nesse universo da música, você fala, uau, vou te contar uma história rápida, não quero me estender. Eu estive no Marrocos tocando com músicos do Marrocos, tradicionais, músicos tradicionais do Marrocos. E a gente passou uma semana ensaiando e fizemos um espetáculo. Eles começando a tocar, eu falei assim, escuta, isso daqui está me parecendo um Bumba Meu Boi. Eles tocando, pandeirão como tem no Bumba Meu. Aí quando eu fui ver, eles vieram do Marrocos.
3: A origem?
0: A origem. Ah. E maraca, maracá, que é um instrumento do Bumba Meu Boi, maracá, não maraca, maracá. Em árabe é maracá também. Ah. E a cidade de Alcântara, no Maranhão, Alcântara, Alcântara é ponte em árabe. E Mazagão, no Amapá, segunda cidade do Amapá, Mazagão, Amaziga é o nome da cultura marroquina. E no Amapá, as mulheres de Mazagão cantam até hoje. Nós viemos do Marrocos nós viemos.
3: Ah, canta essa música?
0: Cantam. Uma amiga me mandou de lá quando eu comecei a comentar isso.
3: Entendi.
0: Ou seja, pela música eu percebi que havia uma conexão. Então a música guarda segredos incríveis de conexões que muitas vezes a história não percebe.
3: A história não conta, assim,
0: não,
3: né?
0: Conta.
3: Pelo menos não nos
0: não,
3: livros,
0: isso.
3: Né?
0: Isso, tem pesquisadores por aí e tal, mas você tem essa presença. Aí você vai ver a história que tinha gente, colonizadores portugueses no Marrocos, que foram expulsos, vieram com seus escravos para o Brasil, para o norte do Brasil, em troca da promessa de liberdade aqui para esses escravos. Então, mas veio da música essa coisa, você fala... Esse som tem a ver.
3: E é justamente o que você também colocou agora, assim, né? Como esses instrumentos ajudaram a compreender esse processo de encontros, trocas e transformações que o Brasil passou?
0: E passa, né? Então, assim, muitos desses instrumentos eram só no universo tradicional, nos interiores, instrumentos de comunidade. Hoje em dia... Você tem muitos músicos urbanos tocando rabeca, do seu jeito, se apropriaram do instrumento e tocam do seu jeito, respeitam os mestres, mas tocam do seu jeito. Pífano, você tem muita gente tocando pífano. Tem um grupo do Carlos Malta, do Rio de Janeiro, chama Pife Moderno, que é um grupo contemporâneo de pífano. Viola caipira passou um instrumento que está sendo ensinado na USP. E atabaque, todo mundo toca.
3: Sim.
0: Nas diversas formações musicais, você vai ter alguém tocando atabaque muitas vezes. Ou seja, esses instrumentos entraram na cultura contemporânea e urbana do Brasil. Isso dos últimos 20, 30 anos para cá.
3: E como é que você vê isso?
0: Eu acho ótimo. Eles são parte da nossa história. E quem toca esses instrumentos tem respeito pelos mestres. Que é muito importante, porque eles, de fato, têm valor.
3: Fundamental.
1: De repente eu recebo a visita de uma pessoa super reconhecida, né, no mundo, assim, e ao mesmo tempo, e é uma emoção muito grande, né, uma satisfação muito grande, mas para mim também é uma emoção muito grande receber uma mestra da cultura tradicional, da capoeira, do jongo, do qualquer outra, qualquer manifestação, ou uma mãe de santo, um pai de santo. Enfim, para mim é a mesma sensação, né? Só muda que cada um tem, segue ali uma linhagem, um universo diferente, né? Mas a gente, eu, né, particularmente, tenho muito essa coisa do respeito com os mais velhos. Tanto é que aqui no Instituto Tambor eu faço, desde 2012, um evento muito legal que é a homenagem aos mestres e mestras da cultura tradicional. E nesse dia a gente faz uma festa para essa pessoa homenageada e a gente entrega um tambor feito para aquela pessoa, né? Personalizado, que tem a ver com aquela pessoa, e essa festa é feita para reconhecer essa pessoa em vida, né?
3: A gente pode dizer que a música brasileira não apenas recebeu diferentes instrumentos, mas também reinventou a maneira de utilizá-los?
0: Super, super. Tanto que cada região do Brasil tem uma forma de tocar. Quando você pega o fandango, por exemplo, de novo, norte do Paraná, sul do estado de São Paulo, ele tem uma origem espanhola. Ele, a viola é feita de um material diferente, que é o machete, é mais leve. E a forma de tocar e a música que se produz é muito diferente da rabeca do Nordeste, que já tem a influência do baião, do xot, da música do Nordeste, do cavalo marinho e das várias outras músicas. Ou seja, em cada região ela tem uma linguagem, a viola caipira também. Ela vai ter uma linguagem no Sudeste brasileiro, outra linguagem no Nordeste, em cada lugar vai ter um acento, no Centro-Oeste já é um pouco outra linguagem também. Então, você vai tendo... E, a partir do desenvolvimento de cada músico, tem músico gravando hoje viola caipira e instrumentos da Renascença.
3: O que que diferencia simplesmente incorporar um instrumento de realmente incorporar a cultura de um país? Tem diferença?
0: Incorporar um instrumento ou incorporar a cultura de um país? Boa pergunta. É boa pergunta. Eu acho que ele sempre traz a origem de onde ele vem. É como a chegada de um imigrante. Quando chega um imigrante, às vezes você diz que, em geral, esses instrumentos são trazidos por eles.
3: Sim.
0: Né? Mas quando chega um imigrante, a tendência dele vai ser a manter a cultura do seu país, no caso de muitos imigrantes, não todos, mais do que naquele país. O país está passando por transformações e aquele imigrante tenta manter a cultura da época que ele deixou aquele
3: preservar.
0: País. Preservar. Às vezes o neto dele já esqueceu de onde veio o avô. Ele é brasileiro. Então, mas ele vai trazer um pouco daquela cultura,
3: daquela
0: que foi
3: herança.
0: Na comida, que foi nas histórias contadas, que foi... Mas ele já quer jogar bola, ele já quer ir para a rua e tocar samba. Mas vai trazer um tanto daquilo. E é isso um pouco que os instrumentos. Eles trazem um pouco da sua origem, mas eles vão se abrasileirando, né?
3: Muito legal, muito interessante. Você trabalha há décadas com música. Para você, o que, que existe em um timbre que vai além da questão técnica? Um timbre também pode carregar memória?
0: Ah, infinitos. Infinitos. É que nem cheiro, sabe? Você às vezes passa num lugar, vem um cheiro e você lembra quando você tinha 5 anos.
3: Memória afetiva.
0: Memória afetiva. Timbre, impressionante. Assim. Às vezes você ouve um som e te remete a uma situação, a um lugar, a uma emoção, a uma compreensão de alguma coisa. E esses timbres desses instrumentos remetem a um Brasil profundo, a um Brasil ligado às comunidades, ligado à terra. Eu sou um admirador da devoção religiosa do povo brasileiro, que não passa por religião. Passa pela devoção.
3: São coisas diferentes.
0: Diferentes. Folia de reis, sabe, congado, mineiro. São festas devocionais. Essa devoção eu acho muito bonita. Eu acho que ela é generosa também. Às vezes, folia de reis, por exemplo, ela acontece no final de dezembro, começo de janeiro. As pessoas vão percorrendo os interiores, né? A cada noite posando numa casa. No dia 6, que é a última dia de reis, na última casa, uma casa simples, pobre, a pessoa recebe com um banquete. E tem comida para todo mundo, pessoas pobres. Agora, a viola caipira está aí.
3: Existem diferentes tipos de atabaque. Quais são as principais diferenças entre eles e como cada um é utilizado, o tipo de som que cada um emite?
1: Aqui a gente tem um trio de atabaque. A gente tem um grave, a gente tem um médio e a gente tem um agudo. Eles são chamados, no caso, cada um de um nome. O rum, que é o grave, rumpi, o médio, e lé, o agudo, né? Nesse caso, geralmente eles são tocados os três ao mesmo tempo, cada pessoa tocando um. E cada pessoa faz uma frase ali, né? Então, assim, e quando junta os três atabaques, parece que forma uma coisa só, entendeu? Que ela preenche e se encaixa. Isso acontece com o atabaque, como acontece também em outros instrumentos africanos, afro-brasileiros e afro-cubanos, enfim, vários outros instrumentos que são tocados em trio, né? Tem essa composição de cada um fazer um ritmo e juntando ele fica um ritmo só, mais encorpado, sabe? Bem preenchido. É lógico que na música a gente vê as pessoas tocando. Uma pessoa só tocando ao mesmo tempo três congas, três atabaques, né? Mas tradicionalmente vamos pensar que cada pessoa toca um. Mas enfim, vou mostrar um pouco aqui o som do rum. Beleza? Aqui o rumpi. E aqui o Lé.

0: tem tipos de atabaques também. Tem um atabaque de ferragem, um atabaque com afinação na cunha, um atabaque de birro. Os atabaques, eles podem ser feitos na afinação na chave, eles podem ser na corda. A afinação tradicional africana, que é só corda, eles podem ter afinação com corda e cunha, eles podem ser na cravilha, né? Então tem vários processos, né, de fazer afinação de atabaque, tipos de pele diferente, né? Para cada segmento ali, dependendo da proposta, do que aquela pessoa está buscando, ela quer um tipo de pele, um som diferente, né? Isso varia muito, se é uma pele mais grossa, uma pele mais fina. Geralmente são pele de boi, mas também pode ser usado pele de vaca, pode ser usado a pele de bode, de cabra. Geralmente são esses tipos de pele que a gente faz os atabaques, porque são as peles que tem no mercado, né? Podemos pensar que a carne ela está no mundo inteiro, então a gente não mata o animal para fazer o tambor, para usar o couro, né? Esse couro ele já é usado para várias outras coisas, como o nosso calçado, às vezes o estofamento do carro, o sofá, enfim. E no caso a minoria, o mínimo do mínimo mesmo que é feito o couro para tambor. Porque é uma coisa que não dá dinheiro, né? As pessoas querem exportar o couro para fazer outras coisas e o tambor acaba sendo um processo trabalhoso e pouco rentável para as pessoas que trabalham com isso. Nós temos uma oficina onde faz o processo do corpo do tambor, que é em Embu das Artes, né? Ali a gente faz esse corpo no processo de tanoaria, que é o mesmo processo das barricas, os barris, né? Então são ripas de madeira maciça, que a gente faz o grau, né? E quando encaixa uma ao lado da outra, elas formam um corpo só. A gente faz um processo de cozinhar a madeira para envergar, para pegar esse formato. Então é um processo bem trabalhoso. Depois que seca, a gente cola ripa por ripa, bate as cintas, lixa, torneia. Então lá são vários processos até chegar aqui. A madeira. Tem vários tipos de madeira que dá para fazer o atabaque. Isso aqui é feito com uma madeira nobre, que é o mogno, né? Que é uma madeira que hoje em dia a gente só consegue comprar ela certificada, então ela tem um preço alto. Então, não é todo mundo que quer um tambor de mogno, mas a gente tem essa opção. Aí tem outras madeiras, né, que dá para fazer, cedro, enfim, várias outras madeiras que a gente já trabalhou também, mas o foco maior da gente de madeira aqui tem sido a cacheta, por ser uma madeira clara e a gente conseguir colocar a pigmentação. Aqui a gente faz esse processo da pigmentação e pintura, aí ele pigmentado e pintado chega aqui para mim fazer o entalhe. Então aqui no Instituto Tambor acabou meio que virando meio que uma identidade do nosso trabalho, essa coisa do entalhe no tambor, que foi uma coisa que lá atrás, em 2004, quando eu comecei a fazer, naquele momento não tinha ninguém fazendo dessa forma no atabaque, né? Então foi uma coisa que veio assim, em 99 eu tive um sonho era entalhador, acordei achando que era um aviso. Passou um tempo, comecei a fazer vários entalhes, não em instrumento, entalhes em madeira. Isso aqui foi o primeiro entalhe que eu fiz, música e arte. 99, eu fiz isso aqui, eu guardei de recordação, né, guardo até hoje, lembrança. E depois de um tempo, em 2004, foi que eu tive a ideia de começar a fazer no tambor, né? Então, virou uma identidade nossa, virou uma. Hoje em dia, quem passa por algum lugar e vê algum show, ou até às vezes na TV, quando aparece alguma coisa, a pessoa, ah, viu seu tambor? Ah, isso é do Instituto Tambor,
1: Consegue
0: é do
1: identificar.
0: Poeira. Isso, porque é uma. Como se fosse uma assinatura do instituto mesmo, que é um diferencial, né, que acaba trazendo para além do instrumento, acaba sendo também um instrumento que ele não passa despercebido, né? E acabou virando uma referência. Hoje tem mais de 10, sei lá, com certeza mais de 10 pessoas que fazem algo parecido, né? Então acabou virando também uma referência para outros artesãos também. As pessoas veem também como uma obra de arte, veem como um instrumento que pode ficar ali, até como uma decoração. O ideal é para ser tocado, mas as pessoas às vezes gostam tanto que querem deixar em um lugar bonito ali da casa e tal. E a gente acredita que ele fica muito mais bonito no palco ou na casa religiosa ou que seja no grupo tal que roda por aí se apresentando, né? E é mais ou menos por aí.
2: Então você vai ter esses instrumentos muito presentes na vida brasileira, né? E nas suas origens.
0: Eu sempre tive esse cuidado. Para mim, todo tambor é sagrado, né?
1: E eu acho tudo isso muito bonito. Eu aprendi muito como músico e continuo aprendendo.
2: Benjamin, e eu aprendi muito com essa entrevista, com esse
1: Imagina.
2: bate-papo, com tudo isso que você falou,
1: Imagina,
2: da
1: prazer.
2: relação, da conexão entre esses quatro instrumentos brasileiros e que a gente teve a oportunidade de conhecer um pouco mais sobre eles.
1: Valeu, meu
2: Muito
1: caro.
2: obrigado pela
1: Imagina,
2: aula, viu?
1: imagina,
2: Prazerzaço.
1: prazer,
2: Muito obrigado.
1: prazer. Valeu.

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12: Você já parou para pensar em como o racismo aparece no nosso dia a dia? E quando uma pessoa sofre racismo, você sabe como buscar ajuda? O racismo vai muito além de atitudes individuais. Ele está presente nas estruturas da nossa sociedade e pode dificultar o acesso de pessoas negras a direitos básicos como educação, trabalho, renda, saúde ou justiça. No Brasil, essa discussão também passou a fazer parte das leis. Em 1951, a Lei Afonso Arinos se tornou a primeira legislação brasileira a tratar da discriminação racial. Mais tarde, a Constituição de 1988 reconheceu o racismo como crime inafiançável e imprescritível. Em 2003, vieram o Estatuto da Igualdade Racial, a Lei 10.639, que tornou obrigatório o ensino de história e cultura afro-brasileira nas escolas. Além disso, vieram também as políticas de cotas, tanto nas universidades como no serviço público. Mas como é que essas leis funcionam na prática? E qual é o papel do Estado? É sobre isso que a gente conversa com o Denner Luiz Silva, ele que é subchefe do Gabinete da Defensoria Pública do Estado de São Paulo, e também com o Héctor Batista, do SOS Racismo, o Serviço de Combate ao Racismo aqui da Alesp, para a gente discutir sobre políticas públicas de enfrentamento à desigualdade racial. Vamos lá?
13: Héctor, aqui é o seu espaço de trabalho, é onde funciona o SOS Racismo.
14: Isso, é aqui onde eu e a equipe, a gente funciona, a gente atua aqui todos os dias.
13: E o que é o SOS Racismo? Para o pessoal que não conhece, começar a conhecer e também ter essa ferramenta, né?
14: O SOS Racismo, ele é um espaço aqui da Assembleia Legislativa que serve e atende a população aqui do nosso estado. Então, nós recebemos casos de racismo de todo o estado de São Paulo, por nosso e-mail, pelo telefone. Também fazemos, inclusive, o atendimento presencial aqui. Então, temos uma sala ao lado que serve justamente para atendimento presencial para vítimas de casos de racismo em todo o estado de São Paulo, onde a gente faz a orientação correta para onde ela deve encaminhar a denúncia, mas também ajuda, inclusive, a fazer o encaminhamento, né? E muitas vezes, quando chega o caso da vítima vir aqui presencialmente, uma das nossas principais tarefas é justamente, inclusive, fazer o acolhimento a esta vítima.
13: E aí, qual é a função do SOS Racismo a partir disso, né? Então, essa denúncia chega para vocês. Quais são os passos a partir da chegada dessa denúncia?
14: Bom, a denúncia chega ao SOS Racismo, nós recebemos, né? Entramos em contato justamente com a pessoa que fez a denúncia e os orientamos, né, aos caminhos que ele deve seguir. Então, se a denúncia, de fato, ela deve prosseguir como uma questão de injúria racial ou se ela se encaixa em outra questão, mas também, quando se enquadra na questão de injúria racial, nós encaminhamos aos órgãos competentes e também buscamos justamente auxiliar a pessoa no acompanhamento desse caso, que muitas vezes ela vem e recorre a gente justamente para buscar.
13: E também é interessante porque, para quem não conhece a Assembleia, a gente está no mesmo andar aqui da Polícia Civil e também da Defensoria Pública. Então é interessante também porque tem essa integração, né, entre os poderes que podem se ajudar.
14: Não, exatamente. Aqui a gente tem no SOS Racismo, do lado, inclusive, a Defensoria Especial das Mulheres, a Defesa Civil e a própria Polícia Civil, que são órgãos que devem atuar, né, cotidianamente justamente para conseguir sanar essas questões, né, que são órgãos que devem trabalhar coletivamente. Então, esse espaço aqui, a gente conseguir estar tão próximo também, serve justamente para que a gente possa trabalhar coletivamente entre os setores para fazer com que os casos de racismo aqui no estado de São Paulo sejam ouvidos, mas, sobretudo, que eles possam ser resolvidos.
12: Dedé, dos diversos casos que a gente pode encontrar, né, de crimes, de processos aqui no estado de São Paulo, um deles é o de racismo. E aí, na prática, o que acontece, pensando no processo do judiciário, a partir de um caso de racismo?
5: É, o tema do racismo e do enfrentamento, acima de tudo, é fundamental na nossa sociedade. A nossa sociedade precisa sempre estar atenta aos riscos dessa prática, que é absolutamente nociva para a nossa sociedade. E também é importante que a gente busque, enquanto coletivo, garantir que esse tipo de prática não se repita. A gente tem um núcleo de atuação especializada para igualdade racial, isso é muito importante. E a gente também tem os atendimentos individuais aqui na Defensoria. A gente busca dar orientação, um atendimento que nesses casos necessita de ser humanizado, né? A gente está falando de algo que viola a personalidade das pessoas, que viola um sentimento muito íntimo. E a gente busca, por meio disso, dar orientação. Então, as pessoas podem procurar a delegacia. Existem delegacias especializadas no estado de São Paulo. Fazer um boletim de ocorrência. Buscar, por meio dos órgãos de acusação, a responsabilidade criminal de uma pessoa que tenha esse tipo de... que pratique esse crime. E também damos todo o suporte para atuação no âmbito civil, para que a pessoa também tenha acesso a uma indenização, a uma reparação. Muitas vezes no dia a dia a gente vê como danos morais. Então, a atuação e o enfrentamento a uma prática que é tão perversa, que é tão ruim, precisa envolver todos os atores da sociedade, todos os agentes. E eu acho que parte justamente desse lugar, de que uma conduta intolerável demanda uma resposta firme da sociedade ou do próprio Estado. E aí, pensando no enfrentamento ao racismo, é importante dizer, primeiro, que o racismo, ele já existe na própria Constituição uma ordem de que ele seja criminalizado. E isso coloca o quanto que essa conduta, ela não pode ser tolerada de forma alguma, porque ela representa um problema da nossa própria construção democrática, da nossa própria assimilação, né, daquilo que a gente é como sociedade. E, dentre outros aspectos, houve uma mudança também legislativa para coibir o racismo recreativo, que é uma das formas corriqueiras de vermos práticas racistas que muitas vezes passam batido no dia a dia. É aquele racismo que parece engraçado e parece bem-humorado, mas também é intolerável, porque, na verdade, ele não tem nada de bom humor e não tem nada de graça.
12: Denner, quando a gente pensa em um caso de racismo, às vezes as pessoas, primeiro, não entendem que aquilo pode ser um caso de racismo, como a gente estava falando da questão do racismo recreativo e o racismo já estrutural que a gente tem no Brasil. E o outro ponto é, o que eu vou fazer a partir disso? Porque pode virar aquela coisa de, um disse, o outro disse... a gente não tem como provar, né? Tem que buscar testemunha. Então, qual seria o passo a passo para que uma pessoa busque mesmo ajuda no momento em que sofre o racismo?
5: Bia, como você trouxe, o racismo é uma situação grave. E existem medidas que são necessárias que sejam tomadas. Acho que um primeiro passo importante, quando a gente fala de enfrentamento ao racismo, é buscar os órgãos competentes. Então, existe uma delegacia especializada em que é importante que seja feito o registro de boletim de ocorrência e também, se for o caso, procurar o Ministério Público para informar sobre essa situação. Isso vai desencadear uma consequência que é a consequência no âmbito criminal. Ou seja, a pessoa que comete esse crime pode ser sujeita a uma pena, que é uma pena de 2 a 5 anos, mas além do âmbito criminal, o racismo também pode e ocasiona, invariavelmente, danos no sentimento das pessoas, né? Danos que chamamos de danos morais, né? Então, é possível também, diante dessas práticas, buscar e pleitear uma indenização na esfera civil, que a gente fala, né? Que é uma indenização, um valor a ser pago como uma forma de reparação por uma conduta que é uma conduta criminosa. Eu acredito, Bia, que a sociedade, ela evoluiu. A população negra ocupa espaços. A população negra, ela ganhou, por meio de suas lutas e do seu histórico, voz nesse debate. E é por isso que esse argumento que é muitas vezes utilizado histórico de que não era assim ou era assado, ele não se justifica. A gente tem que entender que a gente caminhou. E, felizmente, quando a gente passa a não tolerar esse tipo de conduta, significa que a gente avançou, na verdade. É muito lamentável, certamente, quando a gente ainda vê episódios de discriminação e de racismo no âmbito esportivo, por exemplo, mas é justamente nesses lugares em que a gente precisa demonstrar a nossa civilidade, né? A nossa vocação para justamente buscar uma sociedade igualitária em todos os aspectos materiais e formais, ou seja, não só o que está no papel, mas aquilo que é o concreto. Então, eu acho que seguimos nessa luta e nessa vontade de que esse tipo de conduta nunca se repita, né? De que ninguém tenha que passar por isso, porque isso é uma situação absolutamente incompatível, né? Com tudo que a gente espera de uma sociedade democrática, de uma sociedade justa, de uma sociedade ética, né? Então, é importante olharmos para isso como avanços que foram feitos e avanços que precisam ser construídos no dia a dia.
12: Enfrentar o racismo é uma responsabilidade de toda a sociedade. E o Estado também tem um papel fundamental nessa tarefa. São leis, serviços de atendimento, orientação jurídica e políticas públicas que servem para acolher, investigar e enfrentar situações de racismo, sem deixar passar como se fosse algo normal ou corriqueiro. E já disse Angela Davis, não basta não ser racista, é preciso ser antirracista. Isso significa manter a atenção, questionar atitudes discriminatórias, apoiar ações de conscientização e trabalhar juntos por uma sociedade mais justa. E agora, bora para a próxima?
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0: Olá, seja muito bem-vindo a mais um Cultura e Saber, claro, aqui pela nossa TV Assembleia. As grandes histórias, né, sempre começam com uma boa pergunta. O que faz um livro prender o leitor do começo ao fim, hein? Como a obra literária consegue ultrapassar as páginas e ganhar vida ou vida na música, no teatro, no audiovisual e por aí vai? E por que mesmo em um mundo dominado pelas telas, a literatura ainda continua despertando emoções, provocando reflexões e transformando as pessoas? No programa de hoje, nós vamos falar sobre os novos caminhos da literatura brasileira, o crescimento dos autores independentes e as narrativas que unem suspense, identidade, memória e criatividade. Para essa conversa de hoje, nós estamos recebendo o escritor, publicitário e jovem ator também, Tiago Pinheiro, autor de obras que conquistaram leitores em todo o país e que apostam em uma experiência artística que vai muito além do livro. Por isso, o Tiago foi um dos mais vendidos no passado e acho que isso vai continuar, hein, Tiago? Obrigado por ter aceito nosso convite, seja bem-vindo, tá?
1: Obrigado pelo convite, é um prazer estar aqui.
0: Prazer é nosso, porque a nossa conversa ela vai se estender, porque você está trazendo essa novidade aqui nas minhas mãos. A gente tem aí o Labirinto, né, da Loucura. O nome é super sugestivo. A gente está lendo aí na tela, ó, Labirinto da Loucura, com essa capa também que desperta curiosidade, que a gente acha que é uma coisa, mas eu já vi que é outra, né, Tiago? Isso vai fazer parte da nossa conversa. Por isso eu quero abrir o programa perguntando que sua trajetória reúne publicidade, atuação e literatura. Em que momento você percebeu que escrever histórias seria muito mais do que um hobby, hein?
1: É muito bom você perguntar isso, porque a literatura ela surge principalmente na infância, na adolescência, né? Minha mãe me ensinou a ler, então uma mulher semi-analfabeta que queria dar uma oportunidade para o filho de conquistar o mundo através da educação. Então, minha primeira proximidade com a escrita foi através da minha mãe na escola e no desenvolver. Então, a escrita sempre foi uma válvula de escape, né? Para eu escrever o que eu sentia, os sentimentos. E aí o tempo foi passando, a maturidade veio também na fase de vestibular e tudo mais. Entrei para a área de redação publicitária, né? Me formei publicitária também. Mas aquela vontade de ser escritor, de publicar um livro, sempre existiu. Porque os meus livros, eles sempre estavam ali guardados, né? Que eu escrevia à mão, à caneta, né? Depois que fui adquirir um computador para poder lançar e escrever. Então surgiu nesse momento, onde eu queria me expressar da melhor forma possível. Então,
0: que legal,
1: surgiu nesse,
0: né,
1: momento.
0: É engraçado quando você fala que sua mãe era uma pessoa que tinha pouca escrita, né? Que a gente tem muito no Brasil os analfabetos de escrita, né? Que tem muita gente inteligente por aí, né? Que se deixar vai longe, né? Como tem aqueles escritores, né, que não escrevem nada, né, na fase do IA, que você, inclusive, fala muito aqui também. Agora, Tiago, Labirinto da Loucura nasceu quando você ainda era adolescente. Como é que foi reencontrar esse texto, né, ou aqueles textos de tantos anos depois? Teve uma adaptação, teve uma reciclagem? Explica pra gente direitinho.
1: Sim, eu tenho 3 livros publicados. Labirinto da Loucura é meu 3º livro. Ele foi o primeiro livro que eu escrevi, né, com um caderno, caneta mesmo. E aquela história, ela estava ali há um tempo. Porque antes, o nome anterior era Cara ou Coroa. Porque eu queria falar um pouco dessa dualidade que existe nas pessoas. Mas por ser um nome também um pouco clichê, depois com o tempo, depois de ter lançado 2 livros, eu fui amadurecendo essa ideia e entendi que essa história, ela falava muito mais da loucura da humanidade, né, da cidade metropolitana, dessa vida do século XXI, do que 2 lados. A gente tem muitos mais lados, muitos lados. Nós temos o lado bom, o lado ruim, nós temos a parte cínica, a parte simpática, nós temos muitos lados. Então isso dentro da gente é um labirinto. Às vezes a gente usa a saída que a gente precisa. Então, se a minha saída agora é usar a mentira, eu vou usar a mentira. Então, essa é a saída que eu vou usar. Se a saída é para eu ser alguém simpático, eu vou usar essa saída. Então, as pessoas têm essas válvulas para se adaptar. Isso não significa que a pessoa é ruim ou ela é má. Significa que ela se adapta aos ambientes. E o Labirinto da Loucura, ele traz essas facetas. Então, traz essa protagonista numa busca por emprego, num dia a dia normal. Ela vai parar numa mansão que é totalmente diferente do ambiente dela, da convivência dela, de onde ela foi criada. E lá ela descobre outras facetas que ela não estava acostumada. E a vida dela começa a ficar em jogo a partir daí. E aí a história vai se desenvolvendo conforme você vai se prendendo ali aos desafios que ela enfrenta nesse labirinto aí de pessoas, de lugares, tudo dentro de uma cidade fictícia chamada Uongo. Uongo é uma palavra africana que vem do dialeto swahilês, que significa mentiras. Então, as pessoas vivem ali naquela cidade chamada Uongo, que é a cidade das mentiras. Né? Então, é meio que uma ironia também com a hipocrisia de se viver. Então, é uma crítica bem direta. Para quem está lendo, vai conseguir perceber todas essas dinâmicas que existem.
0: É engraçado. Eu lembro, inclusive, da sua história, antes aqui do labirinto, você tem outros filhos queridos, né? E tem um, inclusive, que está entre os mais vendidos do país. Eu lembro que em uma das Bienais da Vida, qual foi o ano que você ficou entre os mais vendidos?
1: Foi no segundo ano de lançamento, 2022, acho que foi 22.
0: Entre
1: 22,
0: 2021 e
1: 21, é, que
0: 2022.
1: eu participei da Bienal.
0: Isso, então o Thiago ficou entre um dos mais vendidos, né? Foi na Bienal de São Paulo.
1: Isso,
0: Na Bienal de
1: exatamente.
0: São Paulo. O que é muito difícil, né? Você é um escritor jovem e a gente está falando de alguns anos antes. Quantos anos você tem hoje?
1: 32, eu tenho 32
0: 32
1: anos.
0: anos, né? Então, na época da Bienal que você ficou entre os mais vendidos, você era bem mais jovem. O Labirinto da Loucura é um filhote ali, é uma extensão um pouco. Como era o nome do título
1: O primeiro
0: do livro?
1: livro que eu lancei se chama O Cemitério das Orquídeas.
0: Que esse que está entre os mais
1: Isso,
0: vendidos,
1: da
0: né?
1: editora Wiclep, ele é um dos mais vendidos e atualmente ele ainda continua me rendendo muitos frutos porque a história ela é muito cativante e dialoga muito com o dia a dia também das pessoas. É uma história que ela fala de vingança, né? De um pai que quer vingar a morte de uma filha, só que quando ele descobre que a vingança não era o melhor caminho, ele conhece outras pessoas em um outro universo dentro desse cemitério cheio de orquídeas misteriosas.
0: Que
1: E aí,
0: bacana.
1: essa história eu consegui publicar através das políticas da Aldir Blanc, né, que é um edital de cultura, e através dela eu fiz oficinas literárias na escola da minha região, que é Campo Limpo Paulista, né? Fiz oficinas literárias e os alunos em conjunto fizeram o próprio livro também, então foi uma atividade muito legal, porque o que eu penso como escritor? Eu não quero só publicar o meu livro, eu quero fazer a diferença de alguma forma. Eu quero que outros Tiagos, outras Marias, outros Joãos, outros escritores saiam, existam. Então, através da oficina literária, a gente conseguiu estimular outros jovens ali para poder também entrar nessa área.
0: É,
1: Então, veio nesse
0: legal.
1: lugar. Então, foi um pouco disso, através da divulgação, obviamente, e consegui estar na Bienal em 2022. Depois fui para o Rio também, em janeiro, na Bienal também. Ano passado eu iria na Bienal de Curitiba, só que infelizmente a Bienal foi cancelada. E aí, dentro dessas alternativas que a gente busca, eu criei um projeto chamado Territórios Literários, que é onde eu mapeio lugares, sebos, livrarias, autores, leitores daquelas regiões para poder fazer. Conhecê-los e também eles poderem divulgar o trabalho.
0: Que legal, né? E a Bienal de Curitiba, assim como a de São Paulo, também está entre as mais importantes do Brasil, né?
1: Seria a
0: Inclusive na
1: primeira.
0: própria América Latina e tudo. E está acontecendo, uma coincidência, né?
1: Sim,
0: Está
1: legal.
0: acontecendo, tive o prazer de passar por lá agora. E esse ano a Bienal de Curitiba fez um incentivo daqueles, né? Os jovens escritores como você. Está lá a cartinha, o texto de vários pequenos futuros
1: Sim.
0: escritores. Está uma coisa impressionante. Quem puder ir lá ou entrar no site para dar uma olhada, está impressionante. Que pena que você não está lá. Mas você já fez seu papel, né?
1: Sim, não
0: Deixa.
1: estarei lá, mas estarei na de São Paulo, então
0: Que
1: quem
0: bom.
1: quiser
0: Que bom.
1: pode me
0: Agora,
1: procurar.
0: Tiago, ao Labirinto da Loucura, você falou que tinha esse texto guardado, essa carta na manga, depois da Orquídea, né? Que foi um sucesso, que está aí entre os mais vendidos. A gente tem que repetir sempre isso. Porque eu acho que isso é um mérito seu e é de extrema importância, principalmente quando se fala em incentivar os mais jovens. E aí, o que que permaneceu da ideia original e o que que foi completamente transformado pela experiência de vida aqui dentro do labirinto?
1: E aí, só voltando um pouquinho, antes do Labirinto, eu lancei o Santana, meu DNA Cearense, que é um livro que foi adaptado para peça de teatro. Então, eu estava muito daquela linha do suspense e também com uma biografia ali muito forte, marcante, né? E aí, dentro de todas essas vivências, dos projetos, o Labirinto, ele surge quando eu faço a reflexão que eu falei no início, de Caro Coroa, realmente é o nome que eu preciso utilizar para poder lançar esse livro, acho que Labirinto da Loucura vai encaixar mais. A partir daí eu consegui encaixar outras nuances lá, amadureci um pouco mais o texto, fiz com que esse texto fosse mais cativante, de uma forma que as pessoas pudessem se identificar mais com os personagens, e através desses ajustes, né, de reler, porque pensa, o adolescente que escreveu hoje não é o mesmo, né? Então teve esse amadurecimento, né? Então eu fiz alguns ajustes de personagens, tirei alguns que talvez não fizessem sentido, incorporei um pouquinho mais as características dessa personagem, de uma mulher mais madura. E aí o texto, ele já existia, ele apenas foi amadurecido mesmo, né? Ele foi amadurecido nesse sentido.
0: Que legal. O suspense psicológico é o grande fio condutor aqui dessa obra, né? O que que você tem nesse gênero? Por que essa escolha? Por que exatamente essa história do suspense? Porque não é fácil suspense num livro, né?
1: Sim.
0: Eu que sou apaixonado por livro, pela questão do audiovisual também, a gente sabe, né? Do outro lado, ela é mais fácil. Mas aqui, segurar alguém na leitura, de onde é que vem isso? É porque você parece um cara tão tranquilo e de repente você chega aqui com esse suspense.
1: Não, todo mundo fala isso, né? Que eu tenho essa aparência assim mais tranquilo, mas eu sou uma pessoa tranquila. Acho que por eu observar muito as pessoas, o comportamento. Então, quando você chega num lugar, por exemplo, um bom dia, uma boa tarde, né? Um cumprimentar alguém, e acho que isso faz toda a diferença. E aí a gente consegue analisar melhor a pessoa. O suspense, ele tem a capacidade de fazer com que você reflita. Então você se vê através do outro, porque você tem que ter uma pausa. Você tem que ter uma pausa, um relaxamento, uma observação, ver quem está à sua volta. Então, é esse lugar de observador que te coloca no lugar de suspense. Não, peraí, eu tenho que me concentrar para entender o que está acontecendo aqui. Para onde que essa personagem está indo? Então, esse momento de calmaria, o suspense, ele traz. Claro, o entretenimento, a comédia, o romance, ela desperta outros sentimentos. E isso é muito válido, é muito importante para a vida das pessoas. Assim como a fantasia, né, sair do lugar. Mas o meu lugar de trabalho, de espaço, vem muito de um lugar da resistência, né, do trabalho de um escritor preto escrevendo também. Acho que traz essa bagagem de pé no chão, de olhar e falar assim, cara, vamos trazer uma mensagem que as pessoas consigam ler, refletir e com certeza tá conversando ali. Ah, eu li naquele livro lá sobre a questão lá de alcoolismo, a questão disso, daquilo, você viu como que é importante? Então, essas reflexões. O lugar da fantasia, do romance, como eu falei, ele é essencial também, as pessoas precisam. Mas eu também acho que as pessoas precisam parar e ler um texto de suspense que te leve para lugares também diferentes. E como você às vezes está no seu dia a dia, não percebe, ah, da onde que aquela pessoa veio, para onde eu vou, para onde vai, então. Tudo tem a sua história, né? Todo contexto ele é construído a partir das suas vivências também. Acho que é um pouco disso. Eu falo muito, então.
0: Fica à vontade, você está aqui para isso. Agora, como é que nasce um personagem? Você parte da emoção, da história ou da personalidade? Inclusive, nessa capa, a gente tem uma moça aqui, né? Geralmente, os escritores, os autores, eles trazem algo parecido para o lado mais pessoal. Estou vendo aqui que é uma moça,
1: Sim.
0: né? Não sei se ela tem algo a ver com você, qual é a mensagem. Me explica como é essa construção dos personagens aqui do labirinto.
1: Esse foi um ajuste importante da primeira versão, porque na primeira versão eu não determinava muito as características dos personagens. Mas pensando nessa maturidade que eu adquiri, eu achei importante colocar uma mulher preta na capa e na história para mostrar essa nuance que a mulher preta tem. E as mulheres, de modo geral, também, muito mais do que a vivência masculina. Não que a mulher, não que os homens não tenham essa potência. Mas ela traz um pouco dessa força feminina que está em busca da mudança, está em busca de algo para a vida, para a família. E aí a gente conhece os familiares dela ali também. Então ela representa um pouco dessa esperança dentro de um labirinto da loucura.
0: Que legal. A protagonista, a Sônia, né, ela enfrenta inclusive conflitos intensos e muitos segredos também. Ela representa apenas uma personagem ou também simboliza aqueles dilemas vividos por muitas pessoas?
1: Com certeza, ela representa muitos questionamentos, né? Principalmente de quem vive, porque basicamente a história é uma cidade que é dividida em dois lados, né? Ela tem o lado que é o da miséria, a Sônia passa por isso, e o lado Que é assim, é uma gritante diferença, não tem meio termo. Então é o lado da miséria e o lado da riqueza exorbitante. Então só trabalha no lado dessa riqueza as pessoas miseráveis. Então ela atravessa esse local até o ponto da riqueza ali para poder ver como que a vida que ela tem é diferente do que está acontecendo ali naquela mansão. Então é um pouco desse conflito, né? Então isso talvez dialogue um pouquinho com as minhas vivências também. Então, por ser publicitário, acabei atendendo, trabalhando em diversos lugares, que eu me via como uma Sônia. Tipo, meu, olha onde eu moro e tipo, onde eu morava e olha onde eu estou aqui trabalhando com as pessoas que eu estou lidando através do meu trabalho. Então é esse questionamento, porque às vezes a gente não se sente pertencente. E eu mudei um pouco isso na minha cabeça. O fato até de eu estar aqui hoje me mostra como essa minha trajetória me trouxe até um lugar muito importante. Então, é essa sensação de pertencimento, tipo, o seu lugar é aqui, né? A sua saída, ela pode ser pela arte, pelo esporte, pela economia, mas você pode ser pertencente. Então, traz um pouquinho dessa linha da marginalização da cultura, mas também traz um pouquinho da representatividade social mesmo e política. Um corpo vivo que ecoa mensagens só simplesmente pela existência dele.
0: É que o fato você é um jovem, né, escritor que está aqui, que passou por tudo que passou, e como você mesmo falou, né, você tem aquela dificuldade, como todo jovem que é negro, que mora na periferia, aquelas histórias que a gente já conhece, né, os obstáculos. Mas você está aqui, bem jovem, né? Geralmente, para a gente ver uma pessoa que saiu da periferia de sucesso, ele tinha que ser um homem, por exemplo, de mais de 50 até 60 anos. E você é uma prova que não, né? Você tá, por exemplo, trazendo o Labirinto, que é uma obra nova, mas você já está entre os autores mais vendidos do país. Então, eu não sei se você tem consciência disso, se já caiu a ficha, se. Já
1: Não,
0: caiu,
1: já
0: Thiago?
1: caiu, mas eu
0: Já?
1: acho que ainda falta muito ainda, né? Eu me coloco num lugar de conquista, sim, mas eu quero também que outros cheguem, né?
0: Sim.
1: Porque a exceção ela existe, que ela pode ser representada por mim,
0: Sim.
1: mas eu quero que outros também consigam. Acho que é.
0: Você está no caminho certo. Agora, Thiago, a cidade fictícia de Uongo, né? Que a
1: Isso.
0: palavra é essa, Uongo, ela tem uma atmosfera muito marcante. Como é que foi construir esse universo?
1: Legal também você perguntar isso, porque eu fui muito em busca de onde isso pode se passar, que cidade é essa, que local é esse, que vivência é essa. E aí eu fiz algumas pesquisas de dialetos africanos, idiomas, e aí no Sualês eu estava muito assim envolvido com esse idioma e surgiu a palavra mentira. Eu falei, tudo isso está se passando na cidade da mentira, mas eu queria encontrar alguma palavra em algum idioma africano que traduzisse essa palavra mentira, para ficar também algo literalmente bonito e que fosse, nossa, que diferente o nome dessa cidade. Então surgiu a palavra Uongo através do dialeto Sualês também, que é uma palavra africana. E aí eu achei que casa um pouquinho com todo o projeto do livro e foi muito legal.
0: Um ponto que eu achei bem interessante que em um dos capítulos é que o livro ele trabalha constantemente, né, com a dúvida entre a realidade e a percepção. Por que que esse tema desperta tanto interesse dos leitores, principalmente?
1: É porque o livro em si ele serve para nos tirar da nossa realidade. Então, a percepção que a gente tem sobre os lugares às vezes não é a mesma que outra pessoa tem. Então, você está lendo alguma situação ali no livro e você às vezes pensa que é por um motivo que aquilo está acontecendo.

0: ou influenciadas por estímulos, né? Então, o visual. Então, quando você lê, você quer já meio que materializa tudo aquilo. Então, é um pouco disso. E a gente está o tempo inteiro tendo estímulos de pessoas. Ah, eu consigo ver alguém que está lá no Nordeste, consigo ver alguém que está lá na China através do meu celular. Então, o visual, ele é muito marcante. As pessoas estão sendo estimuladas
1: E
0: constantemente.
1: ajudou também
0: E
1: muito
0: ajudou
1: vocês, né?
0: a materializar. Tanto que, às vezes, a gente quer essas histórias que são adaptadas, né, de biografias ou true crimes, né, que acontece muito. Então, os escritores também estão tomando esse lugar de vou trazer uma mensagem aqui, mas vou trazer também esse visual para você também refletir, porque às vezes uma imagem vale mais do que mil palavras, né? Então, o visual ele complementa o que o roteiro está tentando traduzir ele de alguma forma.
1: Que legal. O teu livro, ele ganhou inclusive uma trilha sonora, né, oficial, e videoclipe também gravado no Chile. Como é que surgiu essa ideia e por quê?
0: Como eu tenho essa veia publicitária de marqueteiro, assim, eu gosto muito de cada livro ter um propósito, um projeto. Então, quando eu lanço livro, não é só o livro, é um projeto literário. E nesse projeto, eu imaginei que seria muito interessante, como na história já traz uma questão de reflexão, eu acho que a conexão com a música é interessante. E uma das adaptações que eu trouxe foi a Rádio de Wongo. Então, conforme você está lendo, está tocando alguma música na rádio, e aí o narrador está falando alguma coisa. E aí, no momento do livro que toca essa música, eu achei muito interessante ter essa materialização. E aí a gente entra na questão da IA, né? Então, de que forma você pode utilizar a IA, sim, mas não para fazer o seu livro, mas você pode complementar. Então, para mim, que sou um escritor independente, que poderia produzir também, mas precisaria de algum tipo de verba para construir, eu utilizei da IA com uma composição minha para fazer essa música. Então o leitor pode ir lá usar, escanear, pode ouvir essa trilha enquanto está lendo o livro. Ela está disponível no Spotify também, em todas as plataformas, e é uma forma também de aumentar essa proximidade com a história. E aí, para divulgar o livro, o lançamento, eu aproveitei uma viagem que eu estava no Chile, eu fui para a cidade de Iquique, que ela é no centro do Chile, não é perto de Santiago, porque tinha algumas ruínas de umas cidades históricas lá, de umas ruínas, e tinha muito a ver com a dinâmica do livro. E aí, como eu já estava para lá, falei, vou gravar aqui as cenas principais desse livro, outras eu gravei em Jundiaí, que é a cidade também que é próxima da onde eu moro. E aí eu chamei, e eu estou muito envolvido com arte, né? Então eu chamei uma colega dançarina, e que ela fez a coreografia, ela dança nesse clipe, e aí a gente mescla as cenas de Chile com ela dançando, então
1: Legal.
0: ficou uma dinâmica bem legal, que ela representa a protagonista, né, que é a Sônia.
1: Agora, você acredita que o leitor atual ele busca experiências mais imersivas do que apenas a leitura? É algo que é por causa do período que a gente está vivendo, do momento? É
0: Sim.
1: algo sem volta? Como é que você imagina isso?
0: Foi também pensando nessa linha do projeto, né, que eu trouxe o clipe e a música, porque se não fosse somente através das divulgações do livro em si, ela poderia conhecer o clipe, né, paralelamente, poderia conhecer a música paralelamente, aí ela descobre que aquela música é de um livro, descobre que aquele clipe é de um livro. Então foi uma forma também de eu fazer com que os leitores, que estão ali sendo estimulados o tempo inteiro, pudessem ser atingidos de alguma forma através daquele material diferente. Então, acho que também faz parte, né, de estar em diversas plataformas para conseguir alcançar esse público que está tão disperso hoje.
1: Que legal, Thiago. Existe um limite entre enriquecer uma obra com outras linguagens, por exemplo, e tirar o protagonismo aí da literatura? Ou acho que não tira o protagonismo? Como é que
0: Eu
1: você
0: acho que não,
1: pensa?
0: acho que é tudo complementar. Acho que uma arte não anula hoje. A gente tem o um medo das pessoas pararem de ler, mas as pessoas diminuíram sim de ler, mas os adolescentes ali nessa fase da escola é um momento que o pessoal mais lê. E é por isso, através desse desenvolvimento ali na adolescência, que as pessoas estão também sendo estimuladas a ler. E aí a gente entra no outro propósito, no outro, no outra vertente, que é a importância dos professores, né, na vida das pessoas. Como isso também ajuda a estimular a literatura, o ensino. Acho que tem tudo a ver com o que a gente está trazendo aqui.
1: Tiago, e como publicitário, ele ajuda o

0: escritor na hora de comunicar uma história, por exemplo. Porque a publicidade, geralmente, né, ela é algo mais curto, mas que traz toda uma mensagem, uma maneira mais dinâmica, pelo estilo que deve ser a publicidade. Mas e como é que você faz para separar o publicitário do escritor? O escritor tem que escrever bem mais, né? Tem que.
1: Na verdade, é tudo muito junto, misturado, porque também através da redação publicitária, redes sociais, a gente conta histórias, né? A gente consegue contar histórias. Então, seja através de um vídeo, através de um roteiro, através de uma mensagem no WhatsApp, a gente está sempre contando histórias, escrevendo histórias, fazendo perguntas. Então, a escrita publicitária, ela complementou para que eu conseguisse expandir ainda mais o meu trabalho. Então foi uma forma também de eu conseguir expandir meu trabalho para que outras pessoas me conhecessem. E eu sou muito grata a isso também. Continuo atendendo, fazendo alguns serviços editoriais, né? Então é tudo muito complementar, é tudo muito junto, tudo junto ao mesmo tempo.
0: Tiago, em tempos de redes sociais, né, e vídeos curtos, escrever romances longos se tornou, por exemplo, um desafio maior. Tem gente que fala que não, tem gente que fala que sim. Você concorda?
1: Concordo, eu acho que cada livro, cada tamanho de livro tem um público. Então, tem leitores que vão ler livros de 500, 600 páginas, com certeza, o que é muito raro. Mas tem leitores que só querem um pocket ali e vão ler para se estimular, mas não vão assim, ler com tanta frequência nem com tanta profundidade.
0: O Labirinto, por exemplo, tem quase 250
1: Sim,
0: páginas, né?
1: exatamente. Ele é um livro médio, né? Acaba não sendo um livro tão longo, embora tenha gente que fale que é um livro muito longo, mas ele não é. Ele é considerado um livro médio. E essa também é uma forma de conseguir fazer com que as pessoas conheçam uma literatura rápida, mas que consiga também passar todas as mensagens que são necessárias para as pessoas.
0: Que legal, que legal. O que que você acha que mais vai chamar a atenção aqui de quem paginar esse livro como eu estou fazendo? Onde é que você acha que o leitor vai ficar ali mais surpreso, mais preso na história? Onde que ele vai ver um diferencial desse livro em relação a tudo que ele já leu, por exemplo?
1: Ele vai ficar muito surpreso com a velocidade, que tem um pouco a ver com a velocidade que a gente vive, né, nessa coisa de tudo ser muito rápido, mas acredito que principalmente o plot das páginas finais, você vai achar que a história era uma coisa e quando você perceber a história era totalmente diferente, ou você esperava que ela fosse diferente, tá? Acho que tem um pouco desse estímulo aí do leitor buscar tentar descobrir para onde que a Sônia está indo, e aí vocês vão se surpreender com o final.
0: É, não pode dar mais
1: Não
0: spoiler, né,
1: pode.
0: Thiago? Mas olha, gente, histórias bem contadas sobrevivem ao tempo, atravessam inclusive gerações e encontram novos caminhos para chegar ao público, que é o que o Thiago mais sabe fazer. No próximo bloco, nós vamos conversar sobre os desafios da literatura independente, a democratização da publicação de livros também e a importância da Bienal do livro e o papel da cultura na formação de novos leitores. Como o nosso convidado, que além de escritor, também é leitor, por isso que ele tem tanta experiência com pouca idade. O Cultura e Saber volta em instantes.
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1: Estamos de volta com o Cultura e Saber pela TV Alesp. No primeiro bloco, nós conhecemos a trajetória do escritor, publicitário e ator também, Tiago Pinheiro. E conversamos também sobre esse processo de criação de Labirinto da Loucura. Essa obra que ultrapassa as páginas do livro para dialogar com a música, o audiovisual e outras formas de expressão artística aqui, ó, na minha mão. Essa obra tá incrível, tá, gente? O Tiago, inclusive, que a gente vai conversar mais sobre isso, é um dos mais vendidos, tá? No passado, há pouco tempo, né? Ele mandou ali na Bienal como um dos mais jovens escritores do nosso país, um dos mais vendidos também. Não só por isso, mas por isso também ele continua aqui com a gente, só que agora mostrando esse lançamento aqui, ó. Agora a gente vai, inclusive, Thiago, ampliar essa conversa para falar sobre os desafios da literatura independente no Brasil, a democratização do mercado editorial, o papel das grandes feiras literárias na formação de leitores e como essas novas tecnologias estão transformando a maneira de escrever, né, de publicar e de consumir literatura, que eu acho, Thiago, e tenho quase certeza que não é uma tarefa fácil, né?
2: Nem um pouco fácil.
1: Como é viver isso?
2: Não, a escrita independente, ela é muito do escritor mesmo, por ele mesmo. Então, você conhecer pessoas que possam te ajudar nessa parte editorial, que é a parte mais complexa, e claro, construir essas oportunidades através de parcerias, com colegas, é tudo muito numa rede, muito coletivo mesmo.
1: Chega a ser quase artesanal,
2: é,
1: né?
2: É, exatamente.
1: Quando você fala o escritor por escritor mesmo, você está falando, incluindo nesse pacote, deslocamento, tem a parte financeira, exatamente, tem a parte de parar para escrever, tem a parte que o Thiago já passou dos 20 e poucos anos, tem que trabalhar em outras coisas, né? E não é fácil, né, Thiago?
2: É, não é. É assim, é uma construção diária, né? Porque a gente vai equilibrando essa vontade artística, né? Porque ainda viver de arte no Brasil ainda não é o suficiente, né? E aí a gente constrói tudo isso através de muito trabalho, muita dedicação, muito esforço, para conseguir alcançar esses resultados.
1: Eu vi até um autor comentando, Thiago, que não só a tua profissão, né, mas várias outras, sobreviver tá difícil,
2: é,
1: né?
2: É verdade.
1: Então tem que se virar no...
2: Tá,
1: antes
2: complexo.
1: A gente fala, antes falava, eu sou ator, mas até conquistar aquele patamar, eu faço outras, eu tenho outras profissões. Isso está acontecendo com muita gente,
2: sim,
1: né?
2: Sim, até as mudanças nos contratos, né? As grandes empresas estavam com contratos longos para aquele profissional estar ali com você, mas aí depois muda, né? Acaba sendo por trabalho. Então os atores também, que a gente tinha muita referência nas TVs, eles estão mudando também, estão migrando. E assim como os escritores, mas de certa forma através dos streamings também, para os escritores, a parte de redação tem se construído muito esses trabalhos independentes que ajudam a fortalecer a produção de roteiro, então é tudo muito
1: ajuda bastante, né? Inclusive você construiu sua carreira fora das grandes editoras, né? Como era esse cenário quando você começou?
2: Uhum. Bom, antes disso de eu lançar o primeiro livro, era a tradição, né, de enviar a história para várias editoras, tentar buscar. E aí eu pensei bem, porque também não é decisão muito fácil, porque a gente quer ser escolhido por uma editora muito, muito famosa e tal. Então eu falei, eu quero muito lançar. Se eu não conseguir me lançar agora com uma editora, né, muito de renome, eu consigo fazer esse trabalho também de uma forma independente. Mas independente também de estar numa editora, né? Porque às vezes para a pessoa que está lendo, ela vai muito pela sua história. Então, se ela vê que a sua história é boa, ela vai ler. Eu falo por mim, porque às vezes eu sei qual é a editora, eu compro às vezes de algumas editoras, mas eu vou por quem está escrevendo, vou para conhecer aquela história, do que ela fala, qual é a sinopse. Então, eu confiei muito nisso. Foi onde eu conheci a editora que eu entrei, em 2020, no caso, e ela me abriu as portas também para poder publicar e fazer esse trabalho de forma independente mesmo. E é através dela também que eu consigo estar em eventos como a Bienal, e é tudo muito, muito. Foi tudo muito caminhando por esse caminho, vejo esse sentido assim, né?
1: Bacana. Hoje publicar um livro ficou mais fácil, né? Mas conquistar leitores,
2: Isso.
1: eu acho que ficou mais difícil, é isso?
2: É um pouco disso mesmo. Então, a gente está sempre tentando entender como essa sociedade está se formando, o que ela está gostando. Então, eu trago essa veia publicitária, né, de pesquisa, de entender qual público que vai se interessar por esse livro, qual público vai se interessar por esse. Então, de uma forma muito geral, o público de O Cemitério das Orquídeas, ele é um pouco diferente do público do Labirinto da Loucura e é totalmente diferente de Santana, Meu DNA Cearense, que já vai para uma vertente mais brasileira, que acabam mulheres 40 mais, acabam se interessando muito mais por essa história, porque se trata da vivência de uma mãe, né? De uma mãe que criou os filhos e tem a história da migração também. Então, teve essa importância de estar em outros públicos para eu conseguir também gerar essa marca, né? Do Thiago, escritor, em outras vertentes. Eu acho que é um pouco desse sentido, assim.
1: Bacana, Thiago. As plataformas, né, como inclusive a que você tem esse apoio, ao ICLAP, né,
2: Isso
1: é
2: mesmo.
1: dessa forma, ela democratizou nessa história da publicação. Qual foi o impacto dessas mudanças para você? Porque eu lembro, você já pega essa nova geração, que já tem, entre aspas, essas facilidades do mundo mais moderno, mas tem isso? Você sentiu realmente assim que ajudou?
2: Sim, e acho que o dilema deles mesmo, da WeClap, é a democratização, né? Então, o livro, para quem escreve, a publicação dele é como se fosse a realização de um sonho. Então, você lança o primeiro, lança o segundo, e as histórias elas vão se dissipando, elas vão conquistando outros lugares. Então, essa democratização ela é muito importante. Tem muito escritor bom que não conseguia publicar de nenhuma forma e acaba entrando para um lado depressivo, acaba se frustrando, né? Então, quando eles vêm e falam assim, não é possível você pegar o seu projeto, subir na nossa plataforma, a gente cuida dessa distribuição, da impressão, então isso ajuda, facilita, né? Aí o leitor vai, que se interessar, vai adquirir, e aí você consegue também ganhar com isso, né? Porque não é só viver do sonho, da vontade, né? A gente precisa ter um tipo de retorno. E aí eles viabilizam participações, né? Tanto na Bienal quanto em outros eventos. Então, tudo o que acontece que eles conseguem levar os escritores que mais vendem dentro da plataforma, eles fazem por você. Então, isso é muito importante também, porque te dá essa autonomia e você ganha um gás, né? De tipo, poxa, até agora eu não estava conseguindo. Mas através desse estímulo, eu vou para frente, eu consigo.
1: Que legal. O escritor independente como você, ele precisa ser também empresário, né, da própria carreira, né? Como é que você administra isso? É possível? Está sendo possível ou está difícil?
2: Isso é muito importante, porque a linha do escritor e do artista, né, é muito, aliás, do empresário e do artista é muito tênue, né? Você não consegue se perceber, às vezes, artista como um empresário. E realmente você tem que pensar, quanto que custa imprimir, né? Quanto que eu vou ter de retorno com as impressões, né? Quanto que vai custar para eu fazer a impressão do material de divulgação. Então, tudo isso você tem que calcular para que você também não saia no prejuízo, para que você tenha essa visão estratégica. Tá, se eu vou fazer uma produção de uma peça aqui também, com esse livro, essa adaptação, como que as atrizes vão receber, né? Por isso a gente tem as leis de incentivo, né? Que muito se fala sobre essas leis de incentivos que existem no Brasil. Muitos muito fortes depois da pandemia também, e que ajudam os artistas, né? Que acaba sendo uma forma de injetar esse investimento que os artistas da literatura, da música, todo mundo precisa para poder fazer com que o seu trabalho aconteça.
1: De incentivo, né, Thiago? No caso aqui do Labirinto da Loucura, quanto do seu tempo foi dedicado à escrita e quanto foi dedicado à divulgação do trabalho, por exemplo?
2: Acho que a divulgação é para sempre, né? Você por mais que você lance um novo, às vezes alguém descobre, né? Então, ao mesmo tempo que eu lancei em 2024, então eu já participei de muitos eventos, né, para poder lançar. O próprio videoclipe, né, a própria música, são coisas que ainda estão acontecendo, as pessoas vão descobrindo. Eu aproveito também oportunidades que as plataformas têm quando acontece algum evento digital, que o pessoal fala do livro gratuito, né, que o pessoal fala, que só para os assinantes. Então, tem muitas alternativas que a gente vai alcançando para poder divulgar mais o trabalho. Então, é tudo muito constante, a divulgação ela é constante. Então, às vezes, você está lançando um outro livro, mas aí a pessoa descobre que você tem outros, então ali também está acontecendo. E investimento assim, material é algo que diminui com o tempo, mas a divulgação sempre acontece. Acho que é
1: Que é o
2: mais
1: que
2: a questão.
1: acontece muito com você, né? No caso
2: Sim.
1: do Cemitério das Orquídeas, né? Que foi um best-seller. As pessoas sempre vão comentar, né? Quem conhece o teu trabalho sempre,
2: Vão
1: acho que
2: falar, e as mensagens dos leitores, isso é o que é o mais legal, acho que é o que eu mais gosto, receber mensagens com foto, pessoal, já estou no final, não acredito que aconteceu isso. Acho que o trabalho completo é quando o leitor vem e te fala assim, nossa, eu amei, eu gostei. A gente precisa falar sobre essa cena, sobre essa parte do livro, acho que isso é o mais gratificante de tudo, assim. Teve
1: Legal.
2: um momento que o Cemitério das Orquídeas, eu recebia desenhos do pessoal, porque assim, eu não costumo descrever tantas as características físicas, né, dos personagens. Eu coloco uma ou outra, e aí eles começam a imaginar, então eles criam os desenhos, acho que isso é muito legal mesmo.
1: Bacana, Thiago. As redes sociais, elas aproximaram, né, os escritores e leitores também. Essa relação, ela mudou de maneira, de produzir literatura. Você acha que a gente está numa literatura mais moderna? Você acha que é uma nova linguagem, roupagem, ou a essência continua?
2: A essência continua, mas a gente também tem que se adaptar ao que cada rede social pede. Porque, por exemplo, a gente tem uma rede social que está fazendo muito sucesso hoje, mas não é a mesma que fazia sucesso antes. Então, daqui a pouco também não vai ser a mesma. Então, a gente tem que se adaptar a essas redes sociais de uma forma que os leitores eles consigam se perceber ali também. E, óbvio, também tem redes sociais voltadas para leitores. Então, tem redes sociais voltadas para leitores, que o pessoal vai lá, dá nota para o livro, que eles fazem as resenhas. Então, algumas plataformas, elas fazem lives de leitura. Então, a pessoa abre o livro ali, que tem os sprints, né, que o pessoal fala,
1: Sim.
2: que fica lendo, depois dá uma pausa, vai, comenta. Então, a gente tem que também adaptar o nosso conteúdo literário ao que o público está consumindo. Então, é tudo muito, como eu falei, tudo junto ao mesmo tempo, mas você vai ter que entender um pouquinho desse comportamento das pessoas para poder ajustar o seu livro ao que o público espera também. Então, é um pouco disso.
1: O Labirinto da Loucura, ele está em que classificação aí no meio de tanta modernidade, de atualização? E como é que você classifica essa obra?
2: Ele atinge uma faixa etária de 14 anos, assim, né, para cima, um teen para cima, mas ele entra por uma linha de suspense, suspense policial, com um pouco daqueles plot twists, assim, de você tentar saber o que mistério que está acontecendo. Tem um pouco de romance, mas é um romance proibido, porque ela se apaixona por um rapaz que ele já é noivo, então tem aquela coisa de tipo, não podemos ficar juntos. Então tem uma mistura, mas ela vai mais para uma linha de suspense policial e uma faixa etária de 14 anos, acho que acaba
1: Bacana.
2: se identificando.
1: Que bacana. Tiago, você participa inclusive das principais bienais, né, de livro do país. Qual é a importância desses eventos para a cultura brasileira, além da nossa cultura, para vocês também que são autores, né?
2: Sim. Acho que a presença, a existência das bienais fortalece muito a literatura, né? A gente consegue comprovar como um livro ele é transformador na vida das pessoas. E para o autor, é como se fosse assim, nossa, aquele sonho que você teve é real, olha só o seu público aqui, né? Olha os seus leitores, eles existem, né? Não são, não é só o virtual, aí entra na essência, né? Que você comentou. As redes sociais servem para conectar, né, essas pessoas à distância. Mas a essência é o público. É o leitor, é o olho no olho, né? Aquela conversa que a gente pode ter. Então, essa troca e saber o que as pessoas sentiram quando eu estava lendo, né? Quais são as críticas, quais são as observações. Ah, é só elogio, mas o que que você sentiu? E aí você vai conseguindo criar essas redes. E aí só prova mais uma vez como nós precisamos estar juntos, né? As conexões. Então, se eu estou lá como leitor, eu quero ver os autores que eu leio, quero entender como que ele tem aquela genialidade de colocar aquilo no papel. Tem muitos autores que eu acompanho, um agora que é o que eu estou acompanhando mais recente, que é o Rafael Montes, né? Que ele tem escrito várias séries atualmente. É, Vitor Bonini, até Lázaro Ramos, que tem uma outra linha de escrita, mas também traz, né, uma literatura além dos clássicos, né? E uma coisa que eu aprendi também ouvindo nas escolas, né, que as professoras costumam falar assim: é tão bom a gente trazer para o aluno um escritor que existe e que está vivo, né? Porque às vezes a gente vê
1: Sim,
2: livros,
1: sim.
2: ah, esse livro é genial, mas cara, eu queria tanto saber como esse cara fez isso e você não tem esses registros. E a gente vive num momento em que a nossa imagem está sendo eternizada também, né?
1: É, e no caso do perfil, por exemplo, do Lázaro Ramos, a gente que conhece, né, a maioria realmente conhece e já sabe como é o trabalho dele, então fica imaginando o que que vem, né, nessa obra, já que ele é um cara tão plural, né, já que ele faz tantas coisas e tudo que ele faz é realmente muito bem feito. Então a gente fica imaginando, né,
2: Exatamente.
1: o que que ele vai trazer, né, onde que vai
2: O
1: surpreender.
2: que que essa pessoa tem a dizer além de tudo que ela já fez, né? O que que ela
1: Sim.
2: aprendeu? Eu acho que é tudo muito bonito assim nesse sentido da conexão humana e o olhar que o outro tem sobre o que ele viveu e como ele traduz aquilo para um livro, né? É um trabalho de 1, 2 anos, né? Às vezes até mais, de pesquisa, de redação, de revisão, né? Toda a parte de burocrática também de registro autoral, que é muito importante também você registrar suas histórias para, né, ter, em tempos de como é que você prova que aquilo foi você que você fez, né? Então,
1: E qual foi o tempo de vida de produção aqui do Labirinto da Loucura? Você passou quanto tempo?
2: olha, considerando a escrita, acho que 1 ano e meio, mais essa revisão total, acho que coisa de 3 anos.
1: É um
2: Só
1: bom.
2: escrevendo.
1: É só escrevendo,
2: Só
1: né?
2: ajustando e escrevendo.
1: E aí sempre alguma coisa também mudando, né? Faz
2: É,
1: parte
2: sempre
1: da.
2: mudando. Você lê de novo, então depois de tanto tempo voltar para a história e aí você também vai mudando. Aí chega um momento que você fala, não, outra pessoa tem que ler. Porque aí ela vai trazer outra coisa e aí ela vai ajustar, vai se ajustar o que precisar, e aí você vai falar, não, agora se outra pessoa ler, outro profissional, então acho que agora tá indo pro caminho certo.
1: Sem spoiler, mas o final aqui do labirinto era algo que você já sabia desde o início? Eu já dei uma espiada aqui no final. Ou foi algo que aconteceu durante esses 3 anos?
2: Não, já era
1: Já
2: desse
1: era.
2: jeito. É essa quebra de expectativas mesmo. Então, é muito, muito, muito isso.
1: E que não tem nada a ver, viu, gente? O Thiago aqui surpreendeu a gente. Não vou contar para vocês, aí tem que ler, mas o final é algo que não tem nada a ver com o que a gente está
2: Eu
1: pensando.
2: acho que eu posso dar até um spoiler aqui, porque depois de
1: Pode?
2: 2 anos desse trabalho, muita gente já entendeu o final, mas ele vai ter continuação. Então, em primeira mão aqui, vai ter continuação. Então, muito em breve vocês vão saber, vai ter
1: Já que você
2: continuação.
1: falou, eu vou falar também, não é spoiler, tá? É um final, gente, que a gente fica procurando o final e ele não está
2: Não
1: lá, né?
2: está
1: Ele está em
2: lá.
1: algum outro lugar, mas não está no final do livro, não. Mas tem que ler porque é bem interessante. Agora, Thiago, o contato presencial com o leitor, ele muda a forma como você enxerga suas próprias obras?
2: Sim. Acho que a gente não imagina o quanto a literatura é potente, quanto a arte é potente, quanto ela alcança o coração dessas pessoas, né? Às vezes você pensou em uma coisa que você estava escrevendo, só que para quem leu, também foi positivo, mas num outro lugar. Então, só essa troca presencial com a pessoa ali que você vai conseguir ter esse diálogo. Eu já tive mensagens de pessoas falando: nossa, esse livro foi um dos livros que transformou a minha percepção das pessoas à minha volta, né? Porque todo mundo tem algum tipo de conflito interno e às vezes e os personagens eles externizam esses conflitos, né? Mas às vezes você está ali fazendo um julgamento ou prevendo alguma coisa e aí você fala, não, é para outro caminho. E aí tem toda a bagunça que aquela história está ali tentando resolver e aí você está preso ali. Quando você vê, você já está dentro de um labirinto e você nem percebeu.
1: Que bacana. Falando nessa bagunça literária que você está falando agora, deixa eu falar um pouquinho do irmão aqui do Labirinto, porque o seu livro, Santana, Meu DNA, né, é cearense, né? Como você já falou aqui. Ele resgata, inclusive, a migração nordestina. Por que contar essas histórias continua sendo tão necessário?
2: Sim. A gente falou um pouquinho no começo sobre a questão da alfabetização.
1: Sim.
2: A Santana, ela é uma mulher analfabeta e ela tinha muitas histórias para contar também. E através dessas histórias, o livro dela foi eternizado. Então ela pôde falar das dificuldades que ela passou quando ela era empregada doméstica, como foi o trajeto naquela época para vir do Ceará para São Paulo, que é uma vivência que jovens da minha geração, acredito que de várias gerações, se identificam com essa mulher que também estava junto com os filhos, que vieram para a cidade de São Paulo e para o estado de São Paulo procurar uma vida melhor. Então, acho que é algo muito comum. E como ela verbalizou isso, falou assim: nossa, o meu sonho era escrever um livro, mas como eu não sei ler nem escrever, então eu falei: ela é uma história potente, que pode ser um projeto de vida também, literário. Mas é uma história que ela potencializa a vida da brasileira, das pessoas à nossa volta, dessa valorização. E é um projeto, como eu falei, todo livro que eu lanço é um projeto. É um projeto que eu faço com o EJA. Então, eu transformei esse livro numa peça de teatro. Inclusive, uma das atrizes está aqui nos bastidores também. Essa peça, a gente leva ela para escolas municipais, estaduais, ONGs, diversas instituições que recebem essa peça chamada Santana, né? E elas contam, são seis. Agora o elenco está maior, são nove atrizes, só que em cena são seis atrizes que vão se intercalando ali. E essas atrizes, elas trazem essas vivências da lavadeira, da criança que queria aprender a ler, que é a Santana, mas que são todas as mulheres que passaram por isso. E talvez as mulheres que vivem aqui em São Paulo, só que passam por outras coisas que são parecidas. Mas enfim, esse feminino, né? E essa mãe que aceita também o filho LGBT, que tem acolhimento com os netos, que passa por poucas e boas, né? Várias passagens muito fortes. No dia do casamento dela, o vestido foi roubado.
1: Nossa.
2: Então, são muitas coisas que ela vai trazendo que você fala: meu Deus, como que isso pode ter acontecido, né? Situações em casa de famílias assim, dela ter que pegar o resto de comida de outras pessoas. Então são coisas muito graves, mas que ela conta de uma forma para você aprender a dar valor ao que você tem, sabe? Quando você lê e você fala assim: nossa, e eu tô reclamando da vida, sabe?
1: Em relação às suas obras anteriores, qual é a diferença? Por que que você está tão apegado e apaixonado aqui pelo Labirinto da Loucura? O que que o Labirinto da Loucura tem de diferente em relação às obras anteriores?
2: Porque ele foi o primeiro livro que eu escrevi na vida, né? Então eu quis ganhar um pouco de maturidade com os outros. E o terceiro, ele traz para um lugar desse olhar do Thiago que acredita que existe entretenimento através da literatura e que você pode aprender mais e mais. Acho que a minha assinatura como escritor, ela está muito presente no Labirinto da Loucura. Não que, obviamente, não que nos outros não esteja, mas é a forma que eu quero trazer as próximas histórias também. Então, elas vão muito para esse lugar do desconforto, mas de uma reflexão, e é muito nessas brincadeiras. E as crônicas que eu escrevo também, elas são muito nesse lugar de desconforto, de você ler com um agridoce, assim, tipo: nossa, isso aqui não é. É agradável, mas nossa, mexeu um pouquinho aqui. Então, desperta um pouquinho esses sentidos.
1: Tá. O próprio tema aqui do labirinto e a capa, né, sugere um labirinto, a gente já sabe o que que é, labirinto que parece que não tem fim, que casa ali com aquele final que a gente deu até um spoiler aqui há pouco tempo. O labirinto, ele pode vir com outra versão, ele pode se estender aí esse labirinto, o que que você está pensando?
2: Sim. Ele tem uma continuação, que é uma continuação. Eu não vou dar muito spoiler de como vai ser isso, mas é uma continuação, é o segundo livro, é uma dualidade. São dois livros apenas, né? Não,
1: Sim.
2: não é uma saga. E ele traz uma extensão dessa história com alguns personagens desse livro. Então, é como se fosse uma forma de você olhar esse labirinto para um outro ângulo, talvez pelo lado de fora e não pelo lado de dentro.
1: Então, meio que eu adivinho um pouco. Você não ia falar dessa história, mas quando eu li aqui a capa, e como eu gosto de ler sempre o final antes, e às vezes não dá tempo, eu pego o livro aqui antes, quando a gente começa a gravação, e eu vi que o final tinha algo a ver com essa história dessa capa, desse título. Eu imaginei que o Thiago deve estar aprontando aqui mais um labirinto,
2: Sim,
1: né?
2: ele vem aí, essa continuação.
1: Vem não, vem aqui, né, Thiago? A gente quer você de volta aqui, tá?
2: Ai,
1: nesse segundo
2: com certeza,
1: labirinto.
2: Quando eu lançar.
1: Tá bom? Agora, Thiago, você acredita que a literatura, ela ainda é uma ferramenta importante para preservar e a memória e também a identidade cultural?
2: Sim, com certeza. A gente pode criar lugares diferentes, mas a gente também pode trazer essa realidade ali, né? É, o olhar sobre como era pegar um ônibus. Talvez, vamos pensar que se a gente pegasse, quando a gente lê livros de, sei lá, Dom Casmurro, sei lá, Machado de Assis, a gente lê Memórias Póstumas, a gente vê uma vivência ali de um outro Brasil, de um outro lugar. Que lugar era esse que existia, né? Que lugar é esse? Então, essa memória, ela tá aí. Então, talvez daqui a alguns anos, o pessoal vai ler que a personagem pegava ônibus e vai falar, meu, como que ela pegava ônibus? Não se pega mais ônibus, os carros voam agora, sabe? Então, acho que, com certeza, essa preservação da memória, da identidade, a gente pode criar coisas ficcionais, mas também a realidade, ela pode estar ali atrelada de alguma forma.
1: E às vezes nem a gente sabe, né? Agora, Thiago, o Brasil ainda enfrenta, né, dificuldades para formar leitores. O que é que precisa mudar? É escola, é família ou políticas públicas? Porque você é uma figura muito caricata em relação a essa pergunta, né? Você, como você mesmo já explicou, você veio de um setor ali de periferia, de muita dificuldade, por ser também um jovem negro, né, que tem um preconceito ainda, infelizmente, mas você é o cara que não desistiu.
2: Acho que são esses pilares, né? A família que precisa estar ali incentivando, e às vezes a família não incentiva, aí a gente tem a escola, que talvez esteja mais nesse lugar, né, de incentivo. Então a escola ali para incentivar, mas a família antes, a escola. E quando esse jovem, essa criança, ela está se desenvolvendo, que tenham espaços que estimulem a leitura. Eu vi recentemente algumas matérias falando de um lugar que acho que a gente chamava de Lan House antes, agora eu nem sei se é o nome, é esse.
1: Isso, era Lan House. A gente está quase na mesma geração. É. Eu acho que você tem 30 e poucos anos, eu tenho 40 e poucos. Então eu tenho uns 10 anos a mais aí. Mas Lan House era o local onde a gente fazia pesquisa, era super moderno, tá? Na
2: e eu
1: época.
2: Vi em alguns lugares que o dono lá, o empresário, ele tem colocado, por exemplo, para você ganhar um tempo ali de videogame, para os adolescentes que frequentam, você tem que ler tantas páginas do livro, tantos minutos, e aí depois você ainda vai fazer um resuminho ali à mão, papel e caneta para estimular, e acho que é no interior de São Paulo, para estimular, e aí você consegue jogar videogame. Isso funciona, isso acaba sendo uma forma de estimular, porque o videogame é o que ela quer. E também não pode ser esse lugar de tipo, se você não fizer isso, você vai ter que fazer isso. Não, tem que ser alguma coisa que complemente, né? Não uma imposição. Tem que falar, ó, temos esse livro aqui, eu quero que você leia, que você me fale um pouquinho, e aí você tem a parte do entretenimento que você quer, né? Uma coisa tudo muito conversada. E para tudo isso funcionar, que a gente tenha uma política funcionando, políticas públicas funcionando, de espaços, bibliotecas reformadas, né, bem estruturadas, com profissionais que estejam interessados ali também em dialogar. Eu tenho muita lembrança da biblioteca do meu bairro. A Ana, que ela até hoje ela é bibliotecária, só que agora ela está em escola, mas ela cuidava da biblioteca do bairro, Ana Fatigatti. E aí ela me estimulava. Então, toda vez que ela me vê, ela fala, nossa, eu lembro daquele menininho que vinha pegar livro aqui. Então, acho que é um pouco desse lugar, da pessoa estar ali sendo estimulada o tempo inteiro, a fazer com que essas crianças e adolescentes sejam estimulados, né, de alguma forma.
1: Falar em estimulado, Thiago, para a gente encerrar a nossa conversa, infelizmente não temos mais tempo, mas a nossa conversa pode continuar aí da maneira virtual com o Thiago, você que está em casa, viu, gente? Qual é o recado, então, que você deixa para quem está assistindo a gente? Não deixar de ler O Labirinto da Loucura, para não deixar de entrar nesse labirinto aqui, que é uma loucura muito bem-vinda,
2: sim,
1: né?
2: Sim, sim. Bom, podem me procurar nas redes sociais, tanto Instagram, Facebook e tudo mais, Thiago Pine, ou então escritor Thiago Pinheiro, vocês vão encontrar. Se você é um leitor nato também, pode acessar o Substack, que é uma plataforma de escrita, eu coloco muitas crônicas, muitos poemas lá também. E você que acredita que novos escritores podem fazer a diferença, então me dê um voto de confiança e leia os meus livros, me procure nas redes sociais, eles estão disponíveis em diversas plataformas, é só pesquisar Labirinto da Loucura, Santana, meu DNA cearense, ou Cemitério das Orquídeas, e aí você vai poder me contar o que você achou também depois. Pode trocar essa ideia comigo, sou super aberto. E é isso.
1: Bacana, Thiago. Bom, gente, nós chegamos ao fim de mais um Cultura e Saber, tá? Eu quero agradecer a presença do nosso convidado, que é escritor, publicitário e ator, Thiago Pinheiro, pela nossa conversa inspiradora e por compartilhar, né, um pouco dessa trajetória dele, que é incrível, desse universo, das suas obras também, como essa daqui. Muito obrigado, tá, Thiago?
2: Muito obrigado pelo convite, foi um prazer. Espero estar aqui novamente, falando de no novos livros. Muito obrigada.
1: Valeu, Thiago. Até a próxima. Olha, e hoje nós vimos que a literatura, ela continua se reinventando, dialogando com novas tecnologias, novas linguagens e novos públicos também, sem perder aquilo que sempre fez dela uma das mais poderosas formas de expressão, a capacidade de emocionar, provocar reflexões e transformar vidas, como a do Thiago. Então, continue valorizando a cultura, prestigiando os nossos autores e descobrindo novas histórias, porque toda grande transformação começa quando alguém, ó, abre um novo livro. Até o nosso próximo encontro. Muito obrigado pela sua companhia, tá? E claro, uma boa leitura para você de casa. Até lá.

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0: Olha, já coloca a cabeça aí para imaginar, viu? Imagina chegar na Lua e dar de cara com um cachorro robô. Pois é, a China quer levar esses robôs para lá e usar a tecnologia na construção de uma futura base lunar, gente. A ideia é que eles trabalhem ao lado dos astronautas, fazendo tarefas como patrulhar a base, procurar gelo, ajudar na construção e até preparar comida. E não para por aí não, viu? Os cães robôs também poderiam conversar com os astronautas e fazer companhia durante as missões, já que passar muito tempo isolado no espaço pode ser bem difícil. A China quer levar astronautas para a Lua antes de 2030 e deixar a base funcionando até 2035 em uma parceria com a Rússia e outros países. Mas antes disso, ainda tem muito trabalho pela frente. Os robôs precisam aprender a funcionar em um ambiente bem diferente da Terra, com poeira, temperaturas extremas e muita radiação. E a China já tem uma próxima missão no radar, viu? É a Chang'e 7, que foi lançada agora em agosto, né? Agora em agosto de 2023, para procurar gelo de água no polo sul da Lua. E esse gelo pode ser muito importante para quem no futuro vai morar por lá, né? Interessante isso, né? E um novo projeto de avião tá chamando a atenção pelo formato, olha só, bem diferente do que a gente está acostumado a ver. A principal diferença tá no formato. A parte central do avião e as asas formam uma única estrutura. Interessante, viu? A ideia é deixar o avião mais eficiente e, com isso, gastar menos combustível. A empresa diz que o Z4 pode reduzir o consumo entre 30 e 50% em comparação com aviões como o Boeing 787. O avião deve levar cerca de 250 passageiros e conseguir voar até 9.200 quilômetros sem parar. Só para você ter uma ideia, é uma distância suficiente, por exemplo, para ir de São Paulo a Madrid. E o interior também promete ser bem diferente. Em vez das janelas tradicionais, os passageiros terão telas mostrando a vista do lado de fora com imagens captadas por câmeras. A empresa prevê fazer o primeiro voo do protótipo em tamanho real em 2027 e quer começar a usar o avião em voos comerciais no começo da década de 2030. Mas a ideia ainda tem alguns desafios, viu? Especialistas questionam se quem estiver sentado perto das asas pode sentir mais desconforto durante as curvas. E a falta de janelas também pode aumentar a sensação de enjoo para alguns passageiros. Outro ponto é a saída do avião. Como as portas ficarão em posições diferentes das que existem nos aviões de hoje, os aeroportos talvez tenham que se adaptar. Mas se tudo der certo, o avião Arraia pode mudar a cara dos voos comerciais e ainda ajudar as companhias a gastar menos combustível, viu gente? Que legal, né? Mudando de assunto, o uso do ChatGPT e Gemini já faz parte da nossa rotina, não é? A gente usa a inteligência artificial para escrever, resumir textos, pesquisar e até ter ideias. Mas será que ao delegar tanto trabalho para a tecnologia, a gente está deixando de exercitar o cérebro? Será? Um estudo do MIT levantou essa discussão e falou até em dívida cognitiva. Mas o que a ciência já sabe sobre isso? A psicóloga Luciana Inocêncio explica pra gente. Oi, Luciana, fala com a gente.
1: Usar um ChatGPT não significa por si só prejudicar o cérebro. A inteligência artificial é uma ferramenta e o impacto depende de muito de como nós utilizamos. O que tem chamado a atenção dos pesquisadores é o fenômeno que vem sendo chamado de dívida cognitiva. Quando passamos a delegar para a tecnologia funções que normalmente exigiriam de nós esforço mental, como lembrar, escrever, pesquisar, organizar ideias, resolver problemas e até tomada de decisões. E existe um ponto importante: o cérebro depende daquilo que se pratica. Se constantemente deixasse a ferramenta pensar, escrever ou encontrar respostas pela pessoa, isso diminui a oportunidade de exercitar determinadas habilidades cognitivas. Isso não significa que o chat seja enfraquecedor de cérebro ou cause um dano permanente. O que existe é uma diferença enorme entre usar a IA como uma ferramenta para ampliar o pensamento e usá-la para substituir o pensamento. Um bom exemplo: pedir para a inteligência artificial apresentar diferentes pontos de vista, questionar um argumento ou ajudar a organizar uma ideia pode estimular uma reflexão, mas simplesmente copiar uma resposta pronta, sem compreender, questionar ou elaborar, pode favorecer uma postura mais passiva e assim prejudicial. E talvez essa seja a grande pergunta que precisamos fazer: a tecnologia está pensando por nós ou está nos ajudando a pensar melhor? A inteligência artificial pode ser extraordinária e uma grande aliada, mas não podemos terceirizar para ela aquilo que também precisa continuar sendo exercitado por nós: a capacidade de pensar, questionar, criar, lembrar e tomar decisões, porque a tecnologia pode facilitar muito o caminho, mas o exercício de pensar continua sendo humano.
0: É, tem que saber usar, né, gente? Não adianta só jogar lá no chat e tudo sem saber usar, né? E também, claro, tem que ler, continuar utilizando o cérebro, né? Até mesmo para você não ter essa dívida, como a psicóloga falou pra gente. Então, ó, pode usar, mas usa com moderação, né? Bora mudar de assunto aqui na 1? A televisão aberta está passando por uma transformação que deve mudar a forma como o público assiste e interage com a programação. A TV 3.0 une a transmissão tradicional à internet e promete mais qualidade de imagem e som, interatividade, acessibilidade e novos serviços. A tecnologia também deve ampliar o papel da comunicação pública e já está em fase de testes em emissoras legislativas. Vamos ver.
2: Uma nova etapa da comunicação pública ao lado da população brasileira. A tecnologia amplia o acesso à informação e aproxima a televisão do cidadão, transformando a tela de casa em um novo canal de acesso à cidadania.
3: Nós estamos aqui fazendo inovação com a tecnologia que está à disposição para trazer uma informação de maior qualidade, uma comunicação pública de maior qualidade, uma rede legislativa com os canais da Alesp, TV Alesp, da TV Câmara, TV Senado, TV Câmara Municipal, com acesso à população, aos serviços prestados, não apenas o canal linear, aquilo que está passando ao vivo, mas uma comunicação personalizada, onde o cidadão pode escolher e interagir com as casas legislativas e também através dos outros canais públicos, por meio da plataforma Mais BR, inclusive.
2: Trata-se de um novo ciclo na radiodifusão, uma nova forma de fazer TV aberta no Brasil.
4: A TV pública, ela ganha uma ferramenta maravilhosa de comunicação, porque ela vai alinhar não só a entrega do conteúdo, mas também ela passa a ser a portadora de serviços públicos, tanto do governo federal, estadual, municipal. Isso tudo está sendo discutido de forma que essa plataforma entregue muito mais do que só áudio e vídeo. Entregue também informação, entregue cidadania.
2: Segundo os especialistas, a transição para a TV 3.0 não é apenas uma atualização de infraestrutura. É uma redefinição do meio, do consumo e do papel da televisão pública. A TV 3.0, DTV+, representa uma transformação da televisão aberta, integrando radiodifusão e internet para oferecer uma experiência personalizada, interativa e conectada. E os destaques são: 4K, imagem em 4K, HDR e áudio imersivo. Integração entre transmissão aberta e internet. Conteúdos, serviços e aplicações interativas. Integração com celulares e outros dispositivos. Recursos avançados de acessibilidade. Alertas públicos e comunicações de emergência.
5: A TV 3.0 é uma televisão inclusiva, é uma televisão cidadã, é uma televisão que garante direitos. O telespectador, o cidadão, ele vai começar cada vez mais a ser protagonista do meio televisão, sugerindo programação, se manifestando perante as emissoras e podendo atuar naquilo que ele próprio vai assistir, naqueles serviços que ele próprio vai receber. Além disso, ele vai ter acesso a um conjunto de serviços públicos por meio da televisão. Tudo isso é absolutamente fundamental para a comunicação pública.
2: Os avanços e toda esta tecnologia também chegam à TV Alesp, em transmissões experimentais pelo canal 177 de TV+.
6: A TV Alesp transmite a TV 3.0 na capital paulista há exato 2 meses. Nós fizemos parte aí da história da televisão brasileira em transmitir juntamente com Brasília, quando de fato entrou no ar pela primeira vez essa transmissão. Então, para a gente foi uma grande experiência. Quem ganha com isso é a sociedade, porque nós estamos entregando um sinal de qualidade, um sinal que nós chamamos tecnicamente de robusto, sem interferências, com áudio de perfeito. E isso é muito bom, porque ele, como eu posso dizer assim para você, ele reforça o papel da transparência do parlamento com a sociedade.
2: A TV 3.0 está ativa nas cidades do Rio de Janeiro, Brasília e São Paulo. Aqui na capital paulista e na capital federal, as duas praças contam com a presença da EBC e da Rede Legislativa em transmissão experimental.
7: Eu acho que isso vai ser muito importante, porque vai criar mais condições, mais interação, vai levar mais qualidade e, consequentemente, mais oportunidade para todo o público. A TV Alesp tem o seu papel, tem a sua importância, tem a sua relevância, e o que nós queremos é exatamente isso, fazer com que cada vez mais todo o Estado possa enxergar na Alesp um instrumento, uma ferramenta de cidadania e que vai ajudar cada vez mais o Estado de São Paulo. Muita coisa nasce, muita discussão, muito debate acontece na Assembleia, mas isso depois reverbera no Estado inteiro. E o papel da TV Alesp é exatamente isso, é levar essa informação, levar esse debate e contribuir cada vez mais.
2: O início da TV 3.0 nas emissoras públicas no Brasil e a plataforma Mais BR de serviços de governo digital foram assuntos em destaque na 7 Expo 2026, evento realizado na capital paulista. Representantes do governo, Anatel, das emissoras públicas, entidades ligadas à radiodifusão e tecnologia, compartilharam os estudos e os avanços na implantação da TV 3.0 nas emissoras públicas. Interatividade, inovação e inclusão.
8: Eu acho que nós, Rede Legislativa, tanto a Câmara dos Deputados, Senado Federal, a Assembleia de São Paulo, assim como as outras assembleias e câmaras municipais, eu acho que é uma característica das nossas casas a interação com a população, né? Não poderia ser diferente. A população quer saber o que está acontecendo nas casas, a gente tem o dever de prestar contas, somos instâncias de transparência dessas casas, então a interatividade é mais um espaço em que as pessoas vão ter acesso aos trabalhos do Legislativo, a poder participar e poder ter mais informações.
2: Ainda no evento, a TV 3.0 foi apresentada pelo Ministério das Comunicações como uma peça fundamental para uma política pública de cidadania, prometendo transformar a televisão aberta no Brasil. A TV 3.0 deve começar a operar em 2027.
0: É isso, né? Você que acompanha o SP Tecnologia, se você quiser voltar em algumas edições do SP Tecnologia lá no nosso canal do YouTube, você consegue ver que a gente trouxe aqui os primeiros testes da TV 3.0 DTV+. A gente trouxe um representante que veio de Brasília, participou aqui, a gente estava com uma TV no cenário, tudo. Eles mostraram pra gente como que ia funcionar essa TV 3.0 e já mostrava lá o símbolo da Alesp em teste. Então, você que quer ver a TV 3.0, volta lá no nosso canal no YouTube para rever Tudo isso. Intervalo ainda hoje. Tem entrevista aqui no estúdio, no SP Tecnologia. Também tem games e muita coisa ainda pela frente. Fica com a gente.
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Voltamos com seu SP Tecnologia. Se liga que ainda tem muita coisa aqui no nosso programa. A inteligência artificial já faz parte da rotina de muitas empresas.

0: Legal, Will. Na automação, normalmente a pergunta é como fazer, né? A gente está mais interessado em fazer mais rápido ou com menor esforço. E quando a gente entra no mundo da decisão, né, em ajudar a tomada de decisão, a ideia é mais entender, diante de um contexto, o que que está acontecendo com o meu negócio, como é que eu posso tomar a melhor ação para, né, resolver um desafio, ou uma oportunidade de negócio. Então, normalmente a automação ela vai ser muito utilizada onde eu tenho regras bem definidas, né? E a inteligência artificial ajuda a gente a tornar a execução dessas tarefas com regras definidas mais eficiente. Já quando a gente fala em apoio a decisões estratégicas, não existe regra, né? Então, normalmente tem um contexto, tem trade-offs, né? Escolhas que precisam ser feitas e incerteza, tá? Quando a IA começa a participar das decisões, não significa, né, que a IA ela vai decidir no lugar do ser humano, tá? Então significa, a gente tem visto muito isso, ela aumentar a capacidade de decisão do gestor, né, dessa empresa, para que ele consiga ter mais informação, contexto externo, simular cenários e a partir daí decidir com mais ou menos apoio da IA. Então, num varejista, como é que eu decido quando comprar determinado insumo? Qual a melhor forma de estocar? Qual que é o desconto que eu consigo aplicar para ter um volume de vendas maior? Tá? Então a gente acaba ampliando essa capacidade de decisão e aí o benefício desse de ser além, né, do ganho de eficiência e de fato, né, decisões de maior qualidade além só da velocidade.
1: Boa, por que que a IA está deixando de ser apenas uma ferramenta de automação e passando a participar das decisões das empresas, hein?
0: Legal. Acho que desde lá de trás, né, antes desse grande boom que o público em geral aí, nossos colegas, devem ter conhecido, né, por meio lá do ChatGPT em 2022, que a IA ficou mais conhecida, as empresas já vinham tomando decisões utilizando dados. Só que antes desse movimento, né, que foi o surgimento da IA generativa, para as empresas usarem dados para tomada de decisão, eu precisava de um grande volume de dados. E dados que estivessem numa estrutura conhecida pela inteligência artificial, pela máquina, né? Então, dados em tabelas, em banco de dados. Com a IA generativa, que fez essa grande aceleração, né? E por isso, da pergunta bem colocada por você, né? Do porquê o agora, a IA generativa ela consegue trabalhar com qualquer tipo de dado, né? O que a gente chama de dados não estruturados. Então, relatórios, documentos, notas fiscais. E aí. Esse é um dos elementos que viabilizaram. Agora a gente tem uma janela de oportunidade para conseguir fazer mais uso da inteligência artificial para tomada de decisão e não só para tomação, tá? Acho que um segundo elemento importante é que até então a maioria do uso da inteligência artificial era para ajudar a entender determinados eventos e fenômenos, né? Então ela te ajudava no entendimento, mas ela não respondia e executava a pergunta para você. Com o uso da IA generativa, apareceu um grupo de soluções, né, uma nova tecnologia, que são os agentes de IA, né, que além de tudo isso que a gente comentou, eles também conseguem executar tarefas, lógico, se bem instruídos pelo ser humano, ao invés de só ajudar na tomada de decisão. Então, esses dois elementos, né, essa maior facilidade de trabalhar com dados não estruturados, né, com os dados de documentos, planilhas, né, dados aí nos relatórios, que são grande parte do conhecimento organizacional que não está nessas estruturas de sistemas de informação, e a maior capacidade de executar a tarefa e não só de responder. Então, agora a gente fala que com esse boom, né, da IA generativa, o gargalo deixou de ser como eu processo esses dados, precisar armazenar grandes dados para processar e extrair inteligência, para de fato, como é que eu monto, né, uma governança para ter confiança nas informações e nas ações geradas pela inteligência artificial.
1: O André, na prática, como que a IA pode ajudar um empresário ou gestor a tomar uma decisão melhor e uma decisão assim direta?
0: Legal. Eu gosto de separar, para ser didático, né? Acho que a IA consegue, né, os diferentes tipos de

0: inteligência artificial conseguem ajudar o gestor a aumentar a capacidade em três verbos que são muito importantes para o gestor, né? A enxergar melhor, ou seja, ter mais dados, ter mais insumos para uma tomada de decisão, a simular cenários, né? Então, esse é muito do contexto do dia a dia do gestor. Então, se eu aumento o preço em 10%, o que acontece com o meu volume de vendas? Então, ela também te dá um conjunto de ferramentas para viabilizar essas simulações de cenário e, com isso, né, reduzir o risco e tomar melhores decisões. E também essa última capacidade que a gente comentou, que é de agir, né? Seja agir e executar algumas tarefas ou, né, atuar recomendando com bastante rastreabilidade nessa decisão recomendada. Então, acho que para o gestor, né, claro que cada tipo de indústria, cada mercado vai ter seus casos de usos específicos, mas eu acho que essas três, esses três verbos, essas três ações que são muito corriqueiras, né, e muito demandadas dos gestores, a IA consegue potencializar essas três ações a depender, né, do contexto que está inserido. Então, quanto mais uso da inteligência artificial para essas três principais capacidades, mais esse gestor vai conseguir estender a capacidade dele de tomadas de decisões com mais qualidade e com agilidade, que foi um pouco do que a gente comentou anteriormente.
1: E André, quais as áreas das empresas hoje estão mais avançadas no uso da inteligência artificial, hein?
0: Legal. Eu gosto até de olhar, tá? Porque a gente tem visto, né, que nas grandes organizações o nível de maturidade, tá, no uso de dados, né, inteligência artificial para tomada de decisões melhores, ela vai variar muito a depender da organização. Então, eu acho que mais do que áreas, né, depois eu trago alguns exemplos, mas acho que tem três componentes que são onde a gente vê que quando esses três componentes aparecem com maior intensidade, normalmente a área, né, aí dependendo em qual empresa, né, em qual indústria a gente estiver inserido, mas essa área vai ter um uso mais avançado, tá? Primeiro, volume de decisão, né, ser áreas em que eu tenho decisões sendo tomadas com uma tempestividade menor, né, a gente brinca que aquela área que precisa tomar uma decisão estratégica a cada ano, eu tenho menos espaço para aprendizado, né, eu posso usar IA, mas eu vou ter menos espaço para aprendizar, tá? Segundo, é a disponibilidade do dado. Então, a gente comentou, né, que esse grande boom de IA veio porque a gente consegue processar dados de forma mais simples, que antes não eram possíveis, os que estão no nos documentos, né, nos conteúdos, no contexto empresarial, para além dos sistemas de informação. Isso é importante. Sem dado não existe inteligência. Então, áreas em que eu tenho um grande volume de dados, né, isso também é um outro pré-requisito. Tá? E, por último, a capacidade de medir resultado, né? A inteligência, para de fato eu extrair valor com o uso da inteligência, eu tenho que conseguir ter métricas, né, objetivas de mensuração desse resultado para de fato viabilizar esse ciclo de aprendizado contínuo. Tá? Então, na área comercial e marketing tem muita oportunidade, porque eu tenho muito dado do cliente, né, eu tenho muita decisão de preço, campanha e etc. E, né, tenho muita métrica de sucesso. Na área jurídica, nas áreas funcionais corporativas, eu tenho muito documento, manuais, guias, políticas, normas. Eu tenho muita decisão que precisa ser tomada, então também acaba surgindo. Mas acho que é legal, para além da área em específico, né, entender quando esses três elementos aparecem, normalmente é ali que eu vou ter usos mais avançados da inteligência artificial.
1: Não tem como a gente não falar de investimento, né? A IA pode, por exemplo, ajudar uma empresa a decidir onde investir ou quais produtos oferecer?
0: Com certeza. A gente tem visto em vários casos, né, que a gente atua junto com, apoiando as empresas um pouco nessa jornada, a análise do portfólio de projetos, aí dependendo do setor, né, setor de infraestrutura, tem grandes investimentos, né, a gente consegue usar a inteligência artificial para reduzir risco, para eu ter mais informação, para eu conseguir simular cenários e, a partir disso, fazer um aporte, né, um investimento, por exemplo, em uma maior segurança. Tá? E a mesma coisa em relação ao retorno desse investimento. Existe uma área, né, bastante explorada no mundo de inteligência artificial e analítica no geral, de análise de retorno do investimento utilizando diferentes modelagens. Para o pessoal que é do setor público, por exemplo, tem um campo de estudo muito grande em relação ao impacto da política pública, que a análise de dados, analytics IA consegue trazer números, né? Para um benefício fiscal, para um incentivo, para a criação de uma nova estrutura educacional. Então, é super viável e tem muita oportunidade, né, e casos no mercado em que a gente consegue usar nessas diferentes indústrias a inteligência artificial para ajudar na alocação de recursos e na avaliação dos melhores investimentos.
1: Você falou agora há pouco sobre dados. Muitas empresas têm dados, mas não conseguem transformá-los em informação útil. Por que isso, na verdade, acontece?
0: Legal. O que a gente tem se deparado é que ainda é uma realidade, né, no mercado brasileiro, e a gente tem algumas experiências também, em especial no mercado americano, que os dados corporativos ainda estão muitas vezes concentrados em silos, né, em setores específicos que usam soluções tecnológicas específicas, e por conta disso existe uma dificuldade de fazer a conexão de dados que são de domínios diferentes. Então, para eu ter uma visão 360, por exemplo, do meu cliente, eu preciso tanto de dados ali do marketing, do time de atendimento, como também da área de contabilidade, né? Para entender qual que é o nível de adimplência desse cliente, se eu posso ter mais ou menos apetite, por exemplo, né, numa promoção específica. E aí hoje tem um desafio grande, que esses dados ainda estão em muitas das empresas dispostos em silos, né, nos sistemas transacionais, e não num ambiente que a gente chama de ambiente analítico, que é um ambiente construído para que eu possa ter vários dados de diferentes fontes e que me permitam extrair valor deles com diferentes soluções analíticas, seja usando inteligência artificial, seja usando outras técnicas. Então, muitas empresas ainda não venceram essa primeira etapa de organizar, eu brinco que é a cozinha, né? É o lugar que ninguém quer olhar, todo mundo quer ter ali a sua inteligência artificial ajudando a conversar com o cliente, né, o seu prato principal ali sendo servido, mas pouca gente quer investir nos utensílios, nas fundações necessárias para ter uma boa cozinha, uma cozinha eficiente. No mundo de dados, são investimentos em infraestrutura tecnológica necessária para construir esse ambiente analítico que permite que eu extraia valor desses dados de toda a companhia, de forma ágil e com segurança, né? Para que a decisão que eu vou tomar a partir do uso desses dados, ela seja uma decisão em que eu, gestor, estou confortável, porque o processo para extração desses dados e transformar esses dados em informação e inteligência, ele foi um processo, né, com fundações tecnológicas sólidas e com uma estrutura governada. Um ponto importante é que, com a inteligência artificial generativa, que a gente comentou, né, esse boom, a gente consegue, tá, ter alguns casos, alguns desenvolvimentos de soluções, né, que geram valor para as empresas e que às vezes demandam menos desse investimento nos dados, né, porque como ela tem essa capacidade de ler dados não estruturados, em alguns casos você consegue fazer uma entrega mais rápida de valor, né, gerar uma solução, um assistente virtual, um revisor de pareceres jurídicos, sem precisar fazer todo esse primeiro investimento nas fundações para ter um ambiente analítico, né, essa estrutura de dados 100%. Mas isso vai ser importante para que você consiga ter essa jornada, né, e evoluir esses casos de uso, tá? Mas a gente consegue ter primeiras entregas com investimento menor do que antes era possível quando não existia inteligência artificial.
1: Uma empresa que está entrando criando um departamento de IA agora, quais são os principais erros que elas cometem que acabam até mesmo dificultando o recolher, enfim, atingir metas e conseguir melhorar esses dados?
0: Legal. O mais engraçado quando eu falo sobre isso, assim, né, o pessoal me pergunta, participo de alguns eventos, é que se a gente for olhar, a maioria dos desafios e dos principais percalços não são percalços tecnológicos, tá? Primeiro deles, tá? Com esse com esse boom, né, com essa massificação de IA generativa, de ferramentas, né, de grandes empresas desenvolvendo cada dia um modelo novo, uma solução nova. Primeiro erro, as empresas acham que para ela conseguir extrair valor, para ela dar o primeiro passo, ela tem que escolher o melhor modelo. Ela tem que escolher lá, né, melhor motor cognitivo, né? Eu gosto dessa analogia, mas é o modelo de IA que vai ajudar a implementar essas soluções. Quando, na verdade, hoje a gente tem modelos de diferentes fabricantes, modelos abertos, e boa parte desses modelos já conseguem entregar, né, valor se bem utilizados. Então, a escolha sobre qual a ferramenta, qual modelo, ela não deveria ser a sua primeira decisão estratégica, né? E muitas empresas erram nisso, investem muito tempo e recurso na ferramenta sem, né, ir para esse segundo passo que eu vou comentar aqui, que eu acho que é o segundo maior erro, tá? O segundo e não necessariamente eles têm um maior número de ocorrência, tá? Mas é entender que é uma iniciativa de tecnologia e não partir de um problema de negócio, de um valor que eu quero gerar, de um problema que eu quero resolver e para qual o uso de dados de inteligência artificial são, né, a melhor ferramenta. Então, a gente vê muitas empresas fazendo grandes investimentos, preocupadas, né, como eu comentei, em qual que é a maior ferramenta, sem ter uma estratégia clara do que é a minha prioridade, qual que é o problema, quais são os problemas que eu quero resolver para o meu negócio, o que dado, o que inteligência artificial consegue trazer de valor. Tá? Então, acho que esse é um outro ponto muito relevante. E terceiro, a inteligência artificial, né, essa massificação, ela está mudando, todos os setores, né? Ela está reinventando a forma como a gente atua, não só no trabalho, né? Eu brinco que eu atuo com inteligência artificial e dados há mais ou menos 10 anos, e até esse boom, minha mãe pouco entendia o que eu fazia, né? Desde que surgiram essas soluções, eu consigo ajudar a minha mãe a entender um pouco mais, né, sobre o que é a tal de IA que eu falava há algum tempo. E aí, qual que é o ponto, né? As pessoas esquecem que essa mudança de comportamento, ela impacta diretamente o principal elemento de sucesso de uma jornada de IA dentro da empresa, que é o colaborador. As soluções de IA, soluções, né, que usam dados IA, elas mudam a forma como eu atuo no meu processo de trabalho. E se eu não investir em mudança de comportamento, a gente gosta de usar, né, programas de letramento para mudar o comportamento desses colaboradores, dificilmente eu vou conseguir ter sucesso nessa jornada. Então, preciso olhar para as pessoas, para a formação delas, né, para iniciativas de aprimoramento e formação, mas principalmente focado em como eu ajudo essas pessoas, os meus colaboradores, a fazer essa transferência de modo de operar, né, de como, a partir de uma solução de dados IA, eu reinvento o meu processo de trabalho e fico confortável com essa nova, com esse novo modelo de atuação e, a partir daí, me torno uma peça-chave para esse ciclo de ganha-ganha, né? Quanto mais eu uso a solução, mais eu consigo refinar, mais ela me ajuda naquela tomada de decisão de qualidade e aí é um ciclo, virtuoso que ajuda com que as companhias consigam evoluir, né, em diversas iniciativas. Então, de forma resumida, né, entender que não é uma solução de tecnologia, que eu tenho que partir de um problema de negócio, do que eu quero resolver, quais os desafios e resultados que eu quero entregar para minha empresa, para depois escolher quais são os casos que, usando IA, eu chego nesses desafios. Dois, não começar pela escolha da ferramenta, a tecnologia, ela é só o meio e hoje a gente tem modelos e ferramentas que resolvem boa parte do trabalho complexo, então fazer isso no momento certo, né, e com a segurança de que não é o primeiro e único investimento, então que eu posso começar a aprender tendo uma boa escolha, um bom olhar de negócio, uma boa estratégia do que eu quero resolver. Essa escolha da ferramenta, ela é quase que acontece por consequência. E três, mais ou menos importante, investir bastante em aculturamento, né, em mudança de comportamento dos meus colaboradores, capacitá-los e viabilizar que essa mudança de comportamento seja assistida, né, em especial pelas lideranças da empresa, para que eles consigam operar nessa nova sistemática, né, novos processos usando IA para aumentar a capacidade desses colaboradores e, a partir disso, gerar esse fluxo positivo, de refinamento, retroalimentação da inteligência artificial com que o colaborador tem de melhor.
1: André, a gente sabe que a IA, ela é o futuro, empresas que não investirem vão ficar para trás, mas como que a gente fala, por exemplo, para o pequeno e para o médio investidor entrar nesse ramo? Como que eles podem entrar, de fato, começar a investir em IA e até mesmo ter lucro com isso também?
0: Legal. Eu acho que em especial para os pequenos e médios, a gente, né, como eu comentei, trabalho ajudando empresas a fazer projetos de dados de IA há algum tempo, e antes isso estava muito restrito nas grandes empresas, que tinham esse capital, esse poder tecnológico para processar esses dados que antes, né, eram muito custosos, e eu tinha que ter um volume grande de dados para conseguir extrair valor, né? Então, acho que para os pequenos e médios, as soluções existentes atualmente, elas conseguem nivelar, né? Conseguem viabilizar que esses pequenos e médios construam soluções que antes eram impensadas, né? Para empresas desse porte. Então, antes, para eu fazer um atendimento customizado a um cliente, isso era muito custoso, né? Era difícil eu trabalhar com meus assistentes virtuais, customizados, com uma linguagem natural que não
1: A
0: afastasse aquele
1: 14.
0: cliente. Hoje, isso está
1: 14.
0: bem acessível, né? Então, acho que para começar, né, para elas conseguirem entrar, tem muita ferramenta e tecnologia disponível a um custo acessível, tá, para esses negócios. Agora, acho que o ponto importante é escolher um primeiro problema, né, dado que nessas empresas a capacidade de investimento, né, ela é mais seletiva, eu tenho que fazer poucas e boas escolhas para a partir daí colher os frutos e conseguir investir mais. Então, tem que ter um primeiro caso, né? Primeiros um e dois casos, primeiras escolhas, em que sejam processos, né? Que sejam problemas em que eu tenha bastante potencial de extrair valor. Problema em que eu tenha, né, uma alta possibilidade de reversão de receita, uma vez resolvido aquele problema. Então, vamos falar do nosso funil de vendas. Então, pô, uma solução que ajuda você a aumentar sua capacidade de conversão. Se bem sucedido, o próprio retorno dessa primeira solução consegue subsidiar para que eu faça outros investimentos, tá? Então, acho que escolher fazer, a gente chama de caso de uso, né? Fazer boas escolhas desses primeiros casos de uso, acho que são ainda mais importantes para pequenos e médios, porque a tecnologia está mais acessível, ela está disponível, mas esse tipo de empresa tem menos possibilidade, né, de erro, né? Então, eu acho que essa primeira escolha, ela é fundamental, e agora vale muito, tá, usar a própria inteligência artificial para entender o que as grandes têm feito, né, e apropriar isso para o seu negócio, né? Como eu comentei, essa capacidade em especial da inteligência artificial generativa, né, de ajudar a gente a coletar bastante dado, processar dado e extrair inteligência disso, ajuda muito esse empreendedor a aprender com as grandes. Agora dá para aprender com as grandes e adaptar para o seu contexto, usando o que ele conhece do negócio dele, né? Aquilo que só ele sabe, aquele detalhe do perfil do cliente, de como ele gerencia o estoque, e aí a partir disso fazer esse primeiro investimento num caso que para o negócio dele é muito relevante, mas que ele já está mirando, vamos dizer assim, soluções que as empresas de ponta, né, testaram e utilizaram, mas que hoje são acessíveis nesses grandes provedores de mercado, tá?
1: André, quero agradecer a sua presença aqui no SP Tecnologia. Muito bom esse nosso papo. Volte mais vezes.
0: Ah, com certeza. Muito obrigado aí pelo convite. Foi ótimo conversar com vocês. Estou à disposição. Adorei o papo e espero retornar em breve.
1: Vamos aguardar, viu? Até mais.
0: Até mais. Tchau.
1: Legal, né, gente? O papo aqui, né? Então, bora continuar o nosso programa, porque é hora de rolar o nosso feed e ver as trends e as notícias que estão bombando nas redes sociais. Bora aqui na 1, porque, ó, se você ainda não viu o Homem-Aranha, Um Novo Dia e não quer spoiler, melhor colocar a TV no mudo agora por pelo menos 1 minuto, viu? Agora, se já viu, olha essa história que legal. Um fã mirim do Homem-Aranha acabou virando parte do filme. Elvis Carlos tem só 7 anos e ficou famoso entre os fãs ao aparecer em uma cena ao lado de Tom Holland. o menino é tão fã do herói que os vídeos dele vestido como um Homem-Aranha chegaram até o diretor do filme. Eles gostaram tanto que convidaram Elvis para participar do longa. Na cena, o pequeno fã, é essa imagem ó, que vocês estão vendo aí, ó, o pequeno fã faz o gesto de lançar a teia para o Homem-Aranha e recebe o gesto de volta. O momento viralizou nas redes sociais e já passou de 9 milhões de visualizações. E pelo jeito, Elvis realizou o sonho de muita gente conhecer o Homem-Aranha e ainda participar do filme. Que legal, né, gente, né? O sinal é esse aqui, ó, que todo mundo fazia no filme. Bem legal mesmo, né? E se a aula de química tivesse um pouquinho de Lady Gaga, viu? Pois foi exatamente isso que aconteceu. O professor Vinícius Vestani viralizou nas redes sociais ao aparecer caracterizado como a cantora durante uma aula de cursinho pré-vestibular. Olha as imagens aí, ó. Com direito a telão, luzes e até experimentos químicos, ele fez uma performance de Abracadabra, um dos hits de Lady Gaga. O vídeo já passou de 90 mil curtidas e o professor resumiu a ideia assim: química, experiências e arte, magia pura. Bem legal mesmo, né? Imagina, tá numa aula e o professor vestido assim de Lady Gaga. É bom que aprende com música também, né? Se você recebeu o emoji de rosto chorando e achou que a pessoa estava triste, calma, pode ser que ela só tenha achado muito engraçado. Acontece, viu? O emoji de rosto chorando foi o mais usado no mundo em 2025. E para as gerações mais novas, ele virou quase um coringa. Pode representar choro, risada, emoção e até, sabe o que? Vergonha. E o rosto chorando não está sozinho. Logo depois aparece um emoji rolando de rir e o rosto com lágrimas de alegria. O coração vermelho ficou em quarto lugar, seguido das mãos unidas. Mas tem uma curiosidade. Os jovens também estão mudando o significado de alguns emojis, viu? A caveira, por exemplo, passou a ser usada para dizer que a pessoa morreu de rir. Olha que interessante. E até o coração partido ganhou um concorrente, a flor murcha. Já o emoji de fogo passou a ser usado em situações em que antes muita gente usaria o emoji dos 100 pontos. E olha só, seguindo especialistas, essas mudanças fazem parte da forma como os jovens criam novas maneiras de se comunicar na internet. Afinal, na conversa pelo celular, não tem expressão do rosto, gesto ou tom de voz. E aí que os emojis entram em campo. E agora você já sabe, se alguém mandar um rosto chorando para você, talvez não seja a hora de perguntar o que que tá acontecendo. Pode ser só uma risada, hein? Olha lá o emoji, olha lá. Pode ser só uma risadinha. Então, ó, chora não. Estamos aqui na 2, né? Bora pro intervalo. Na volta tem games aqui no estúdio. Sai daí, não? Fica com a gente.
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1: De volta com o seu SP Tecnologia e ele já tá aqui, ó.
6: Apareci.
1: Tudo bem?
6: Foi rápido, né?
1: Foi rápido. Eu falei
6: tamo
1: até volta. Semana que vem.
6: Já estamos de volta aqui.
1: Já estamos na semana que vem.
6: É isso.
1: Bora falar de game, então. Gente.
6: Vamos que tem coisa boa, hein?
1: Roda a vinheta. Tem coisa boa mesmo?
6: Will, hoje é aquele programa que eu gosto de linkar com a cultura geek e a cultura gamer que andam lado a lado. E eu aposto que esse aqui você conhece, porque assim, todo adolescente, todo adulto e talvez toda criança também sabe o que é Star Wars.
1: Obrigado pela parte do adolescente.
6: Adolescente, né? Pegou você aí, né? Star Wars, uma franquia conhecida por suas grandes batalhas, naves, sabres de luz e combates em diferentes planetas, mas agora tem um novo jogo. A saga vai seguir por um caminho diferente, viu, Will? É. Star Wars Zero Company aposta em uma experiência de estratégia por turnos com foco no planejamento e nas decisões do jogador. A história se passa durante os últimos momentos ali das Guerras Clônicas, um período marcado pelo confronto entre a República e os separatistas. O tom da campanha promete ser mais sombrio dessa vez, tá? E o jogador ele assume o papel de Hawks, um ex-oficial da República que recebe a missão de liderar a Companhia Zero, no caso. O grupo é formado por mercenários, soldados e especialistas com diferentes habilidades. Isso significa que não basta avançar pelo campo de batalha. É preciso sim pensar em cada movimento e escolher a posição dos personagens. E também aproveitar as características de cada membro do esquadrão. Eu gosto, viu, Will, desse tipo de jogo. Porque você começa que meio que montar sua equipe.
1: Sim.
6: Você vai ter que ter ali um especialista em furtividade, especialista em armas. Vai deixar o jogo assim para você montar o seu time. E a habilidade do seu time todo junto é o que vai fazer a missão dar certo.
1: Ah, então você joga com mais gente.
6: Você
1: então,
6: pode jogar com mais gente e você pode jogar também sozinho. Você vai adquirindo os personagens ali da forma sozinho.
1: E monta o time.
6: Assim como no online você pode ter cada jogador uma especialidade. Então basicamente passa aquela brincadeira na adolescência, que você e seus amigos, cada um ali tinham habilidade e tudo mais, até um time de futebol, o goleiro, o zagueiro, tudo mais. A base de operações também tem importância nessa experiência, servindo como espaço para preparar a equipe e tomar as decisões que podem influenciar na campanha. O trailer final também chamou a atenção por mostrar o Capitão Rex, um dos personagens aí mais conhecidos da era das Guerras Clônicas. A história ainda tem conexões com outros personagens importantes da saga, como simplesmente Anakin Skywalker. Na trama, uma facção extremista planeja espalhar uma praga biológica pela galáxia. A ameaça coloca a Companhia Zero diante de uma missão que envolve não apenas combatentes, mas também decisões estratégicas. Com isso, o jogo busca apresentar Star Wars por uma perspectiva um pouco diferente, com menos foco na ação tradicional e mais ênfase aí no planejamento estratégico.
1: Vocês estavam esperando bastante essa
6: atualização? Não estavam esperando. É até uma surpresa, porque hoje a gente vê bastante jogo em primeira pessoa que você tem que controlar. Sim. E como a gente está vendo aqui nas imagens, é uma câmera mais de cima. É um bonequinho mais embaixo. Então sim, você controlando ali agora a estratégia para você chegar a tal ponto. É, não aquela loucura mesmo da primeira pessoa, que é a câmera com a arma na mão do boneco e tudo mais. Você agora vai ter que ser estrategista. É uma surpresa, porque os últimos jogos da franquia eram em primeira pessoa.
1: Sim.
6: E esse daqui é um formato basicamente bem novo, assim. Bem novo não, é um formato que não é tão explorado e quando aparece ele se torna uma novidade.
1: Acredita que vai agradar ou não?
6: Ele agrada porque o universo Star Wars sempre tem público. É igual o universo Harry Potter. Então assim, se a pessoa é órfã de Star Wars, ela vai lá e joga. Se a pessoa quer conhecer, ela vai lá e joga. Se a pessoa tem interesse em conhecer um novo estilo de jogo, também vai jogar. Porque, ó, como a gente tá vendo nessa imagem mais de longe, até a forma ele parece muito com um desenho animado, um filme. Então, assim, Sim. vai atingir os públicos das mais diferentes idades. Eu gostei bastante.
1: Né? E aí entra naquela história que a gente já falou lá atrás, né? Que acaba trazendo o público que não jogava mais a jogar os filhos, né? Todas essas coisas.
6: Eu,
1: né?
6: particularmente, vou falar pra você. Star Wars, eu comecei a gostar ali a partir de 2018, 2019. E peguei gosto mesmo quando eu fui jogando os games. Então, assim, quando você entra no universo gamer, você quer conhecer o filme Star Wars, a gente sabe que você tem que assistir primeiro os antigos, pra depois assistir os novos, aí depois você vai numa série, depois você vai em outro filme, pra poder linkar a história. E os jogos, eles têm muito disso, de tentar explicar ali pra pessoa que não jogou os outros jogos, também não assistiu todos os filmes, mas ele se englobar ali de certa forma. Bem bacana, tô ansioso aí, viu?
1: Tem ligação com os anteriores ou não? Tudo zerado?
6: É uma nova história, é uma praga biológica que a facção rival vai tentar explorar ali no planeta, e você vai ter que defender uma história totalmente aí oposta do mundo Star Wars mesmo. Bem bacana.
1: Boa.
6: E agora também falando aí da cultura geek, a parte de anime, isso daqui me traz uma nostalgia de quando eu era criança. Vamos falar de super campeões? Bora. Se o assunto é futebol, tem um nome que fez parte da infância aí, dos fãs de animes e games. Capitão é até complicado de falar. Capitão Tsubasa, exatamente. Está de volta com uma nova experiência voltada aí para as partidas entre grandes equipes e personagens do universo da série. Eu conheci como Super Campeões.
1: Eu também conheci. Então, passava na TV, não
6: passava na televisão, era Super Campeões e tudo mais. E assim, esse jogo, World Fighters, ele é uma continuação de Rise of New Champions, que é a ampla experiência ali com novos times, personagens e mecânicas do jogo. A história é inspirada no arco da Copa do Mundo Juvenil e conta com a participação de mais de 100 personagens jogáveis. Entre eles estão nomes conhecidos pelos fãs de anime, além de novos rivais e jogadores de diferentes equipes também. Will, é muito interessante porque Sim. o jogo ele amplia a presença de clubes e equipes internacionais. Entre os times apresentados, por exemplo, estão representantes de países como Brasil, Japão, Alemanha, além de clubes aí juvenis. O São Paulo Futebol Clube, clube aqui do Brasil...
1: Colocou?
6: Está presente no jogo porque ele é um clássico.
1: Ah.
6: O São Paulo, a série, o desenho fez muito sucesso ali nos anos 90.
1: Sim.
6: E era o período que o São Paulo disputou o Mundial do Japão em 92 e 93. Então, o time do São Paulo foi um grande destaque assim, para o Japão. E na época da elaboração do anime, colocaram o São Paulo ali como um time forte, o time Brasil. E hoje continua também. O Boca Juniors também presente, da Argentina. E o Bayern de Munique, da Alemanha.
1: Mas aí não colocaram com os jogadores, com nomes de jogadores passados, não, né?
6: Não colocam com nome de jogadores passados. E isso que fica mais engraçado. São nomes parecidos com jogadores passados.
1: Tá. Porque não deve ter aquela questão do
6: licenciamento. Exatamente. Por exemplo, o Raí, que era o camisa 10 de São Paulo, é Rui. Então, assim, fica bem bacana essa troca. Novas técnicas especiais foram adicionadas, incluindo movimentos de passe e desarme. O sistema de estratégia também foi aprimorado, principalmente nos duelos entre atacantes e goleiros. E como é na tradição da franquia, as partidas não se limitam só ao futebol realista. Os jogadores eles podem usar movimentos especiais e jogadas características dos personagens. Isso transforma cada partida em uma disputa mais cinematográfica e próxima do estilo do anime. Outro ponto de destaque é a representação do Brasil. A seleção brasileira também está entre as equipes presentes no jogo e pode ser liberada antecipadamente por meio de um bônus ali na pré-venda. A proposta de World Fighters é, portanto, ampliar a fórmula do jogo anterior e aproximar a experiência ainda mais do universo original de Capitão Tsubasa.
1: Esse eu vou querer jogar, porque eu tô vendo nas imagens, gente, vocês estão acompanhando aqui
6: no
1: telão.
6: É muito bacana, né, aquilo?
1: Eu fico lembrando da época que eu assistia, esse jogo passava, esse desenho passava 3 horas da tarde.
6: Passava.
1: Nossa,
6: voltava da escola, assistia Super Campeões e depois ia pra rua jogar bola, achando que você era o super campeão. Mas na verdade você tinha que acordar no dia seguinte pra ir pra escola.
1: Exato, cara.
6: E assim, me traz uma sensação de nostalgia também.
1: Sim.
6: E essa questão de você trazer, principalmente os clubes grandes, você traz o Boca, você traz São Paulo e a seleção brasileira, provando que o futebol brasileiro, ele continua em evidência máxima, em independente da fase verdadeira. Ah, seleção tá mal nas Copas, mas não. Pros japoneses, principalmente pros japoneses, é um grande destaque.
1: Sim, tem que ser falado do técnico lá que treinou
6: o Zico.
1: O Zico, exatamente.
6: O Zico é um grande nome, assim, comparado, por exemplo, ao imperador japonês, né? pelo futebol lá no Japão. E agora, trocando do campo de futebol pelo asfalto, isso daqui me surpreende, porque eu também vou falar de Max Verstappen. O piloto de Fórmula 1, ele é viciado em sim racing. Sim, aquele sim racing que vem ganhando espaço entre os fãs de automobilismo e também entre quem gosta ali quem gosta do simulador.
1: Certo.
6: Basicamente, o sim race, ele é um jogo de simulador que aproxima muito mais os detalhes da corrida. Quando você entra mesmo num simulador, vai parecer muito que é um carro de verdade. Essas imagens que estamos vendo agora, por exemplo, agora aqui no telão, é um volante, só que a imagem é uma televisão.
1: É.
6: Ele é muito parecido. A modalidade, ela usa simuladores para reproduzir com grande nível de detalhes ali diferentes aspectos de uma corrida real. E uma competição realizada aqui no Brasil mostrou como essa experiência pode ir ainda mais longe. Mais de 3.500 jogadores, por exemplo, participaram de uma disputa e o desafio começou no ambiente virtual, com os competidores ali buscando os melhores tempos em um simulador de corrida de verdade. A competição foi dividida em etapas, os participantes precisaram superar diferentes fases até chegar à decisão. Mas a grande diferença, Will, estava justamente no destino dos finalistas. Dos milhares de competidores ali, 5 chegaram à etapa decisiva, eles tiveram a oportunidade de deixar o volante do simulador de lado e assumir o controle de um carro de corrida da Fórmula V. Olha
1: legal,
6: só que coisa maluca, né? A experiência aconteceu em um circuito real e colocou à prova habilidades que até então só haviam sido treinadas nos ambientes virtuais. A proposta mostra como o sim racing deixou de ser apenas uma forma de jogar corrida e agora, hoje, os jogadores, né, os simuladores, também são utilizados aí para treinamento, preparação e desenvolvimento dos pilotos. Eu falo disso porque o Max Verstappen, piloto, campeão da Fórmula 1, ele é viciado em corridas. E Max Verstappen é um piloto que disputa uma prova na Racing, termina ali e vai disputar a Fórmula 1. Ele fez isso uma vez, ele estava disputando as 24 horas de Nürburgring no simulador, e as 24 horas é divididas em turnos. Max Verstappen terminou o turno dele, foi correr o prêmio da Fórmula 1, de verdade mesmo, voltou e depois continuou nas 24 horas de Nürburgring.
1: Ganhou na Fórmula 1?
6: Ele chegou no pódio, ele chegou em segundo. Caraca. No pódio e ganhou as 24 horas depois.
1: Nossa,
6: Max Verstappen é viciado em adrenalina e viciado no jogo também.
1: Já tava aquecido o Rogério, nosso diretor de TV, tá falando.
6: Ele já entrou totalmente pronto. Essa conexão entre o mundo virtual e o real é um dos pontos que mais chamam a atenção aí na modalidade. Para o automobilismo, é mais uma forma de aproximar novos públicos das corridas. No fim, sim racing ali mostra que, em alguns casos, a distância entre um game e um carro de corrida pode ser muito menor do que parece. E é muito legal falar disso, porque existe um filme, hoje, que é Gran Turismo, que fala justamente sobre isso. Os pilotos praticavam ali no simulador e um deles virou realmente piloto de corrida. Ele até sofre um acidente de verdade, tudo mais. É uma história baseada num caso real, mas tudo começou num simulador. Nossa. O automobilismo está muito presente. E hoje a gente já começa a se deparar com imagens. Essa imagem, por exemplo, me assusta por se tratar da mão ali ser realmente dentro de um volante.
1: E você imaginava você,
6: só,
1: né?
6: Você acha que é um carro, só que na verdade é uma televisão na sua frente.
1: Exatamente.
6: É muito parecido. Os detalhes aí do limpador de vidro, por exemplo, é muito real mesmo.
1: Vai jogar?
6: Eu preciso do simulador, viu? E o simulador, eu vou falar pra você, é mais fácil comprar um carro.
1: É
6: muito caro.
1: Caraca.
6: É muito caro. Já tive a experiência de entrar no simulador desse. Realmente, pra quem sabe dirigir, pra quem já tem o conhecimento, é como se você estivesse realmente pegando o seu carro ali e saindo.
1: Bagatela de 50 mil?
6: Por aí, uns 40, vai? 30,
1: caraca,
6: 40?
1: Por
6: aí.
1: Muito bom. Você compra
6: um carrinho ali usado.
1: Sim,
6: o meu, por exemplo, essa parte de preço. Imagina gastar um desse daí com um simulador em casa.
1: Exato.
6: Colocar na sala ainda.
1: Colocar na sala.
6: E uma outra curiosidade também sobre sim racing. Não adianta, por exemplo, você achar que você vai pegar o seu simulador, vai colocar ali na sala, você vai entrar numa corrida e tudo certo. Não, você precisa adquirir as licenças. Você precisa de horas de pista para adquirir a licença.
7: Caraca.
6: Por exemplo, ah, quero dirigir aqui no Sim Racing na Fórmula 1. Então você vai fazer as horas que precisam para você adquirir a licença da Fórmula 1. Porque as pessoas disputam online campeonatos valendo isso.
7: Sim.
6: Por exemplo, muitos pilotos da Fórmula 1, como Max Verstappen, jogam no lobby aberto. Então, assim, é muito fácil, por exemplo, você tá correndo, de repente o Max Verstappen tá correndo do seu lado numa corrida dessa.
1: Mas, ó, mas a fabricante, se quiser mandar um pra gente testar...
6: Eu aceito. Colocaria aqui no estúdio da SP Tecnologia.
1: Tenho... Ótimo, a gente você
6: faz uma
1: jogando.
6: Gameplay aqui,
1: exato,
6: maravilhosa, a gente vai apresentando aí os detalhes do jogo.
7: Exato.
6: Ui, pra fechar o SP Games de hoje, a gente vai falar de uma franquia que ajudou a transformar os jogos de espionagem e furtividade. Metal Gear Solid ganhou uma nova coleção que reúne títulos importantes da série e aproxima esses clássicos de uma nova geração. Um dos destaques é Metal Gear Solid 4, Armas e Patriotas, um dos capítulos mais importantes aí da história da Solid Snake. A franquia sempre se destacou por valorizar a estratégia, mas dessa vez, simplesmente enfrentar os inimigos, o jogador ele vai precisar observar o ambiente, encontrar rotas e evitar ser detectado. Além da jogabilidade, Metal Gear Solid ficou conhecido aí por histórias complexas com conflitos militares, conspirações e tecnologia. A nova coleção, né, ela também reforça a importância da preservação dos games. Para os fãs do antigo, é a chance de revisitar ali grandes momentos. Já para os novos jogadores, uma oportunidade de conhecer uma franquia que ajudou a definir o gênero de furtividade nos videogames. A gente está vendo as imagens, Will? Essa imagem, por exemplo, aqui no telão, é de um dos primeiros Solids das antigas gerações ali e tudo mais, que eu joguei bastante ali na minha infância, nos consoles. Só que agora você repara totalmente uma mudança drástica. Olha isso aqui.
1: Exato.
6: É maravilhoso.
1: Olha,
6: é a tecnologia.
1: Né?
6: E a gente está falando de um jogo que ele traz de volta a questão nostálgica. Você trazer de volta a lembrança que você teve ali na sua infância, agora para a vida adulta também. É um jogo que, assim, não é para uma criança jogar.
1: Sim.
6: Ele envolve ali furtividade, ele envolve você adquirir estratégias para poder fugir, porque é um jogo que, por mais que tenham as armas e tudo mais, você pouco dispara. O objetivo do jogo é mais você fugir do que realmente atirar. É bem assim, bem diferente. Eu lembro disso aí na minha infância, é muito bom.
1: Mas você tá falando que acha que criança não é pra criança, mas acho que muito pai vai jogar com
6: vai
1: o filho.
6: Vai colocar pro filho. E o filho, nesse momento, o filho ele vai chegar e falar: pai, o que que está acontecendo? Só que aí o pai vai mostrar o que prende a criança hoje. É os gráficos.
1: Porque, ó, as imagens que a gente tá vendo
6: É muito diferente isso aqui.
1: Exato.
6: É muito diferente. Então, se você olhar, são quase pixels, os quadradinhos ali, um bonequinho todo quadrado, mobilidade muito reduzida. E hoje, por exemplo, devido às altas tecnologias dos consoles, beira o absurdo aí com a realidade.
1: Boa, Iago.
6: É isso, Will.
1: Ponto final?
6: Ponto final. Por
1: valeu,
6: hoje,
1: viu?
6: Tô tranquilo. E na próxima aí temos uma feira chegando aí com novidades.
1: Oh, boa. Gente, então, ponto final no SP Games, ponto final no SP Tecnologia. Obrigado pela sua atenção, pela sua paciência. A gente se vê na semana que vem aqui no SP, fechou?
6: Fechou, tamo junto, Will.
1: Até mais, gente. Até mais.

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0: Olá! Existe um lugar onde milhares de histórias ganham vida. Um lugar onde uma simples página pode levar a gente para outros mundos, outras épocas, outras culturas e até para dentro de nós mesmos. Um lugar onde o cheiro de livro novo se mistura à emoção de encontrar um autor querido, a descoberta de uma nova história e aquela sensação tão especial de sair de casa sem saber exatamente qual livro vamos encontrar pela frente. Hoje o Cultura e Saber está aqui, direto da Bienal Internacional do Livro de São Paulo. Mais do que uma feira de livros, a Bienal se transformou em um verdadeiro festival de cultura, um dos maiores do Brasil e do mundo. E a edição deste ano veio ainda maior. São 269 expositores e muitas, muitas obras como essa aqui. Mais de 700 mil visitantes passam por aqui. E este ano a programação trouxe 11 espaços culturais, cerca de 3 mil atividades, aproximadamente 400 autores nacionais e internacionais. Mas talvez nenhum número consiga traduzir aquilo que realmente acontece por aqui. Porque a Bienal não é feita apenas de números, é feita de encontros. Encontros entre o leitor e o livro, entre o escritor e o seu público, entre professores e estudantes, entre diferentes gerações, entre quem já é apaixonado pela leitura e quem está descobrindo, talvez pela primeira vez, o prazer de abrir um livro e deixar a imaginação fluir. E é justamente por isso que um evento como este é tão importante para o Brasil, porque incentivar a leitura é ampliar horizontes, fortalece a educação. Um país que lê é um país que questiona, que aprende, que cria e que transforma. E durante o nosso programa especial, vamos passear por aqui e conversar com autores consagrados, novos escritores, mostrar lançamentos e saber dos visitantes por que que vale a pena passar pela Bienal. Por isso, hoje o Cultura e Saber saiu dos estúdios e veio sentir de perto a energia de um dos maiores encontros culturais do nosso país. E você aí de casa é nosso convidado agora para passear pela Bienal 2026. Vem com a gente!
1: Essa é uma das maiores edições que a gente já fez. A gente ainda não tem o público final, mas a Bienal, na edição passada, superou 720 mil visitantes. A gente acha que vai bater esse número. Mas é uma Bienal assim, muito grandiosa. Nós aumentamos a área. Hoje a Bienal conta com uma área de quase 90 mil metros quadrados. É muita coisa. E nesse espaço nós temos 269 expositores e temos a presença de 800 autores, 100 deles internacionais, mais ou menos 700 autores brasileiros. Quer dizer, é uma grande chance do público leitor encontrar a sua autora, o seu autor predileto, conhecer a diversidade dos catálogos das editoras brasileiras e também conhecer o nosso país convidado de honra desse ano, que é a Espanha, que chega com uma comitiva de 50 autores e uma chance, né, para você conhecer essa produção literária espanhola contemporânea.
0: E um desses lançamentos internacionais aqui na Bienal, ó, aqui na minha mão, Mário Obreiro, primeira vez ao Brasil, lançando essa obra aqui na Bienal. Como é que está sendo essa experiência, Mário Obreiro? Seja bem-vindo.
2: Olá, é um prazer falar com você, estar aqui na Feira do Livro de São Paulo. Uma Feira do Livro sempre começa pela palavra feira. É uma celebração, é uma sorte estar, ter a ocasião. Graças também, obrigado ao nosso Ministério da Cultura espanhol, que nos permite a nós, escritoras, jovens de muitas línguas da Espanha, partilhar e ter a ocasião de estar aqui e de aprender, sobretudo de aprender. Eu sou um leitor de Clarice Lispector, de Ledo Ivo, de gente do país que admiro muito, e por isso é uma ledícia.
0: E falando em aprender, Mário, olha, você trouxe esse lançamento aqui para o Brasil, incrível, né? O título é muito curioso, Conde Cuspin, né? Que é um porco espinho aqui para a gente no Brasil. O que que tem a ver esse tema? De que você fala? Eu já vi aqui dando uma paginada, você fala muito da diversidade de linguística, né? Por que escolher esse título e por que esse estilo?
2: Certo. Eu penso que é um livro de amor. É podemos chamar as pessoas, por suposto, mas também podemos chamar os territórios, os países e também as línguas. Na Espanha temos a oportunidade, temos o grande tesouro de ter muitas línguas, mais além do espanhol, que é a minha língua. Eu nasci em Madrid, sou castelhano, falo espanhol, mas tive a ocasião de conhecer, de aprender, como bem dizias, o galego, o catalão, o vasco, o asturiano, muitas delas, línguas irmãs que estão muito perto de mim. É, por isso é um livro de amor. Este pequeno porco-espinho, o curcuspim, como se diz numa destas línguas, em asturiano, fala de uma história da repressão, porque o amor sempre pode ser dissidente. O amor pode ser, como dizia Federico García Lorca, um amor oscuro, um amor agochado, um amor preto. Na ditadura espanhola foi muito complicado falar e reconhecer estas línguas que não eram o espanhol. E por isso, numa aldeia de Astúrias, onde houve muita imigração para aqui, numa destas aldeias, quando os rapazes iam aprender as vogais, puseram-lhes uma E maiúscula, uma E minúscula. Eles queriam, os mestres, que disseram que era la E de erizo, no espanhol. Eles miraram para a pizarra, o único que achavam era a E de curcuspim. Porque por muito que orizo seja a palavra dominante, a palavra poderosa, o curcuspim, o porcospinho, o orizo cacho em galego, o tricua que em éuscaro, o erizó em catalão, também existe, é parte do nosso mundo, é o trabalho da literatura, o nosso labor é precisamente atopar e celebrar tudo aquilo que não estivo no centro do poder, mas que é parte da nossa vivência como pessoas humanas.
0: Bom, você é um jovem escritor de 22 anos, né? E já trazendo temas bem curiosos, né? Bem ousados também. Onde é que você pensa em chegar? Será que o Mário Obreiro volta ao Brasil com outras obras?
2: Oxalá, oxalá, muito gostaria dela. Sim, sempre uma possibilidade da literatura

0: andou aqui pela Bienal, já paginou muitos outros livros de escritores brasileiros, né? O que achas dos escritores brasileiros?
1: Pois eu, por exemplo, foi muito importante para a minha formação, como já dizia, o Ledo Ivo. Ledo Ivo chegou à Espanha na tradução da Juan Carlos Mestre e Guadalupe Grande, dois poetas que admiro, que quero muito. Graças a elas, pudemos conhecer o que era uma escola, como as que escrevia o Ledo Ivo, que era essa imaginação, mesmo que as vossas cidades, tão grandes, tão abertas, tão infindas para nós, acostumados a cidades, espaços, às vezes pequenos, pois entender esse exemplo, essa possibilidade de uma imaginação expandida é uma coisa que sempre todos os escritores espanhóis levamos para casa quando temos a ocasião de conhecer, de ler a qualquer escritora, escritor, mesmo do Brasil, da Latinoamérica ou de qualquer outro país.
0: Bom, Mário Obreiro, seja bem-vindo ao Brasil, tá? Parabéns por essa obra incrível. Olha, gente, vocês têm que procurar aí já disponível, né? Nas principais plataformas de venda aqui. E aí, super fácil encontrar também, tá? Seja bem-vindo ao Brasil e a gente espera no próximo lançamento, tá?
1: Pois sim, e temos o casal de escutar a muitas autoras espanholas que vão falar e que tenham um discurso que é preciso, necessário neste tempo também, e fronte todo o medo, e fronte todas as dificuldades que atravessamos em qualquer dos nossos países, em qualquer das nossas línguas. Assim que é um prazer estar aqui.
0: Prazer é nosso, tá, Mário? E eu vou continuar aqui minha conversa com o Mário. Enquanto isso, a gente segue passeando mais pela Bienal, vendo outros lançamentos internacionais e nacionais também. Mas o mais importante é essa ligação entre línguas, literaturas, né? E, claro, a troca de experiências. Afinal, a imaginação, a literatura vai muito além, né, Mário?
1: Em galego, um amigo meu sempre diz: onde há línguas, há gostinho. É bem certo, há gostinho de todo tipo. Achei que mais que bem-vindo a vir para cá.
0: Vamos passear então. Uma das coisas mais interessantes aqui na Bienal é que a gente encontra realmente aqui o futuro da leitura. Para justamente falar daquelas pessoas, sabe? A literatura vai acabar, ninguém lê livro. Olha só a quantidade de jovens que estão por aqui. E essa parte da Bienal é toda dedicada a jovens leitores e escritores. Tô vendo aqui que você é autora deste livro, tudo bem?
2: Sim, tudo bem.
0: Como você se chama?
2: Desirée Jackson.
0: Posso pegar aqui,
2: claro,
0: teu livro? É o seu Salvando o Planeta, um passo de cada vez, hein, Desirée? De onde é que começou essa história? É o primeiro livro?
2: Esse é o meu primeiro livro e, na verdade, ele foi minha tese de mestrado na Universidade da Pensilvânia, nos Estados Unidos. E eu decidi fazer ele em quadrinhos. Um, porque eu queria que ele atingisse mais gente. E dois, porque ele fala sobre mudanças climáticas, ele fala sobre economia circular. Então eu queria trazer esses temas de uma maneira divertida.
0: Nossa, e você tão jovem, já deu toda essa volta ao mundo, já está com esse livro super interessante. Posso perguntar a sua idade?
2: Tenho 26.
0: 26, uma escritora super jovem, com o primeiro livro. O que você tem a falar em relação a isso? Você é uma jovem escritora, você está aqui no estande, que eu já percebi que muitas crianças param aqui para conversar com você. Qual é a mensagem e a importância de ter feito um livro desse?
2: A mensagem do livro é principalmente para as crianças se interessarem pelo meio ambiente, se interessarem em realmente salvar o planeta, porque as mudanças climáticas é um tema bem pesado, é um tema que pode causar um pouco de ansiedade climática, como é discutido no livro, mas a mensagem principal do livro é que a gente pode sim fazer alguma coisa, cada um tem a sua parte e a gente pode sim salvar o planeta.
0: E você trouxe algo aqui, ó, que eu adoro, que muitas gerações acho que nem conhecem mais, né, os quadrinhos, mas você está resgatando aqui de uma maneira bem criativa, bem ilustrativa, muito colorida e para falar de um assunto sério que a gente precisa acordar, que essa é a mensagem, né?
2: Sim, com certeza.
0: O que que você percebe quando os jovens leitores passam por aqui, param, conversam com você? Qual é a curiosidade deles? O que que você percebe?
2: Eles ficam curiosos pelo livro sem quadrinhos, né? Geralmente quadrinhos, as pessoas veem mais como algumas revistinhas. Nem todo mundo conhece, né, as graphic novels, os livros em quadrinhos, mas eu acho que os leitores, principalmente os meus alunos, né, eu dou aula para crianças de 5 anos, eles gostam muito, porque tem aluno que não gosta muito de ler, mas quando eles veem que tem muitas imagens, e é uma narrativa também divertida, eles acabam gostando bastante.
0: Que lindo livro, ó, super criativo.

0: Realmente é uma volta ao passado e você está aqui no meio nessa briga com a tecnologia, que eu acho que a gente, na verdade, tem que unir, né? Tecnologia com a leitura da maneira mais tradicional, e você faz muito bem isso, né? A gente percebe aqui, ó, que alguns traços são bem tecnológicos, está aqui no papel, na folha, mas tem essa identidade também de algo bem moderno. Foi proposital?
1: Sim, eu acho que é muito legal a gente unir a tecnologia com essa ideia, né, de salvar o planeta. Eu, inclusive, criei uma ferramenta de IA que é para os prefeitos criarem planos de gestão climática para as cidades. Então, a gente pode trazer livros, a gente pode trazer ferramentas de IA, a gente pode trazer várias coisas dentro da sala de aula, né? Eu faço, inclusive, workshop com os professores, para mostrar para eles como que a gente pode trazer assuntos como oceano, cidades sustentáveis para dentro da sala de aula.
0: Que bacana, então, Desir. Tá aqui, ó, o livro dela, essa jovem escritora aqui na Bienal, Salvando o Planeta, um Passo de Cada Vez, né? Que bacana. Quem quiser encontrar esse lançamento, faz o quê?
1: Então, ele está na internet, em vários sites na internet, como, por exemplo, o Amazon. Ele está à venda fisicamente, né? E também na versão do Kindle.
0: Nas principais plataformas,
1: sim,
0: né, Desir? Muito obrigado, tá? Olha aqui, gente, esse livro é uma dica, uma jovem leitora aqui na Bienal, um bom exemplo que a nossa leitura vai continuar por muitos anos ainda, né?
1: Com certeza. Inclusive, eu tenho um lançamento para o final do ano.
0: Que legal, a gente vai estar lá, tá? Por saber. Obrigado, parabéns pelo livro, tá?
1: Muito obrigada.
0: Vou continuar passeando pela Bienal. Tchau, tchau. Passeando por aqui na Bienal e olhando de perto tantos livros, eu fiquei pensando e me veio uma dúvida. Se tivesse que escolher apenas um livro para levar para uma ilha deserta, qual seria, hein? Enquanto eu decido, eu vou perguntar para os nossos leitores que estão passeando por aqui. Bora lá conversar com eles. Se fosse para uma ilha deserta, só um livro, qual você levaria?
2: Melhor do que nos filmes. Ah, ele tem um cantinho especial no meu coração.
0: Por quê?
2: Ah, eu acho que foi uma das minhas primeiras leituras e eu também adoro a dinâmica do livro e tudo mais.
0: Vamos recomendar para quem tá em casa?
2: Ah, por favor, leia, melhor do que nos filmes, é muito bom.
3: Eu acho que eu levaria Os Sete Maridos de Evelyn Hugo, porque eu não canso de ler esse livro, é muito bom. A escrita, a personagem, tudo no livro é incrível.
0: Por que que ele é tão incrível?
3: Eu não sei. Sabe aquele livro que a gente lê no momento certo? Eu acho que foi isso que aconteceu comigo. Tava precisando de um livro fluido, com a protagonista muito boa, com um enredo incrível. E foi o que aconteceu.
0: É esse que ia pra ilha?
3: É esse que ia pra ilha comigo.
4: Eu levaria a Bíblia.
0: Por quê?
4: Porque cada vez que a gente lê ela, a gente entende uma coisa diferente. Então não ia ser cansativo. E ia dar pra ler várias vezes e entender outras coisas.
5: É levar a Turma da Mônica. Porque eu sou animado, sabe? Turma da Mônica.
0: Por que você levaria isso?
5: Que eu gosto de desenho, essas coisas eu venho desde pequeno assistindo isso, sabe? Desde pequeno com a minha família, assisto isso aí. Aí eu vi isso daí, eu gosto, desde hoje.
0: E aí ia ser uma diversão na ilha?
5: Uhum, eu ia gostar demais. Ia ficar da hora.
0: Qual personagem da Turma da Mônica mais você gosta?
5: Cebolinha, por causa das brincadeiras dele com a Mônica, gosto.
6: Ah, eu gosto bastante daqueles livros de atividades, assim, tipo 365 atividades.
0: Por que você levaria isso?
6: Ah, é porque eu gosto de, tipo assim, ficar fazendo atividades, assim, tipo zigue-zague, contornar a linha, pintar.
0: E aí seria uma boa ideia na ilha, né?
6: Aham, porque não tem nada pra fazer.
0: Então esse seria o livro.
6: Aham.
0: E pela Bienal deste ano, o que não falta é lançamento. Por onde a gente passa por aqui tem sempre uma novidade. Por isso, nós estamos indo agora encontrar e bater um papo bem legal com o escritor Leonardo Menegatto, que tem uma novidade incrível para mostrar para a gente aqui do Cultura e Saber. Bora lá bater um papo com ele? Como a gente já sabe, a Bienal, claro, é um lugar também de lançamentos, de novidades, como essa aqui, ó, na minha mão, Leonardo Menegatto, é mais um livro, na verdade, o terceiro, né, Leonardo?
7: Isso,
0: tudo bem?
7: Tudo bem.
0: Obrigado por ter aceito nosso convite da Cultura e Saber. Vamos ganhar tempo, né? O que que é exatamente isso aqui? Pelo que eu já vi, é uma reflexão?
7: Isso, ele tem, na verdade, uma questão formal, forma e conteúdo. O conteúdo dele, ele fala sobre gigantes e pigmeus, mas ele faz essa reflexão que é quando ser humilde, quando você ter orgulho das suas conquistas, quando olhar em perspectiva, quando olhar os detalhes. Então, ele fica essa reflexão, né, de ser um gigante ou um pigmeu, de ser grande, de ser pequeno, quando está afastado e quando está próximo. E ele vai trabalhando nisso também numa questão de formas diferentes, né? Então ele vai explorar desde um texto mitológico até um texto científico. Ele vai brincando com essa linguagem ao longo do tempo.
0: E qual é a mensagem que você quer trazer nessa obra que está sendo lançada hoje aqui na Bienal?
7: Então, a mensagem é, além da gente ter essas diferentes dimensões de olhar a vida, que eu acho que é a questão que eu falei do conteúdo, é também da gente experimentar as diferentes perspectivas que a gente tem na própria construção da narrativa. Então, você consegue observar cada construção diferente a partir de um texto, né? Então, por exemplo, você tem primeiro um texto mitológico, depois você tem um texto bíblico, depois um conto, depois um ensaio científico, que é falso, né? E por último, a carta do avô para os netos. Então, são cinco formas de ver um mesmo assunto.
0: O que eu achei bem interessante nessa sua obra aqui é que ela é muito complexa, né? E ao mesmo tempo ela é muito direta, né? Começa aqui pelos capítulos, né? Cada capítulo já faz a gente ter essa sensação que a gente precisa pesquisar, ter essa questão de esse pensamento, né? Realmente parar para analisar. A intenção era essa.
7: Era, na verdade, eu acho que cada leitor vai ter algum tipo de facilidade maior com algum texto conforme ele se assemelha. Mas é legal, que eu acho que é um desafio também, né? Às vezes, por exemplo, a pessoa que gosta de uma narrativa mais confessional, quando chega no ensaio científico, vai ter mais dificuldade, e daí ela consegue explorar, eu acho que, uma outra dimensão, né, da narrativa, sem ter que ler só um ensaio científico.
0: Agora sim, você é um jovem, né, escritor, autor também de 3 livros, esse é o terceiro, a terceira obra, o Compêndio das Grandes e Pequenas Existências. De onde é que surgiu essa ideia? Qual foi aqui o estalo que surgiu, por exemplo, esse título, essa capa? Como foi?
7: Então, a ideia, primeiro, de escrever de Gigantes e Pigmeus, ela veio de uma fantasia no meu primeiro livro, que é o Infante Juvenil.
0: Esse Inclusive, aqui. Ele está aqui, né, com a gente?
7: É, ele está aqui. Deixa
0: eu mostrar ele aqui.
7: Esse daqui, ó, A Fantástica Aventura de Ferdinando e Quem Eu Lá Conheci.
0: Esse foi o primeiro.
7: Foi o primeiro. Nele eu escrevi, como eu gosto de referências religiosas, eu até falei que tem aqui, né, um texto meio bíblico. Ele, na verdade, existe no Alcorão uma sura que fala sobre gigantes e pigmeus que estariam isolados por uma muralha. E depois, entre os contos épicos, etc., nas narrativas, existe um mito de que o Alexandre o Grande teria construído uma muralha para isolar os povos do norte do Cáucaso. Isso não é verdade. Mas eu falei, isso é muito legal de explorar de forma literária, né, numa fantasia. E daí eu coloquei que, na verdade, na montanha que existe nessa história, né, que o menino sobe uma montanha, existe uma muralha que isola os gigantes e pigmeus. Depois eu falei, por que não fazer uma história sobre os gigantes e pigmeus? E daí nasceu a ideia de fazer. E depois esse título foi também para tentar já dar esse gatilho do que é dessa reflexão, né, de ser grande, ser pequeno, que eu comentei.
0: E aí veio aqui, ó, mais uma obra, né, do Leonardo Menegatto. Essa daqui... Me conta um pouquinho dela.
7: Então, esse Na Estranha Imagem Entre Nós, ele é uma prosa poética de realismo fantástico, que conta a história de dois amigos que eles têm uma diferença social. Daí, num determinado momento, um amigo se envergonha do outro, afasta o outro, tenta se convencer de que ele está certo, mas no momento ele se olha no espelho, o reflexo dele some e ele entra em pânico. Ela parece um pouco distoante das outras, mas na verdade ela também tem... esse cunho, assim, uma reflexão religiosa. Ela também, apesar de não ser uma alta fantasia, ela também tem uma... É um realismo fantástico, né? Ela tem um elemento de fantasia. Então, acho que todas as obras conversam de alguma forma.
0: Engraçado. Não deixa de ser um desafio, né? São obras completamente diferentes, mas se interligam. E aí você traz uma mensagem meio que em cada uma delas. Pelo que eu percebi, temos mais respostas nessa, né? Nesse lançamento. Por que é interessante quem está em casa procurar a tua obra do Leonardo Menegatto? Por que a gente tem que ter essa leitura? Vamos deixar um convite?
7: Eu acho, assim, claro, falando da minha própria obra, o que eu acho que talvez seja o mérito é essa questão da forma, que acho que foi trabalhada com bastante empenho. E ela tem muitas referências mesmo. Então, assim, quem conhece Bíblia, quem conhece... ciência no início do século XX, fim do século XIX, vai encontrar os elementos. Os autores são verdadeiros, apesar de eles não terem falado sobre gigantes e pigmeus, eles são verdadeiros, tem paralelo com a história da humanidade. Então ele tem muita referência, acho que ele bebeu de muitas fontes. Então acho que é isso que é interessante na obra.
0: Ou seja, né, Leonardo, é uma reflexão, gente, para você que está em casa, é incrível, tá? É uma reflexão, realmente é um livro que a gente tem que parar ali na mesa de cabeceira, ou na cama, no sofá, não interessa, mas a reflexão está aqui dentro. E aí vai de acordo, né, com a crença, com as próprias religiões, com as próprias experiências. É mais ou menos isso, né, Leonardo? Já disponível para o público?
7: Isso, está disponível já no site da Mondro Editora, para quem quiser.
0: Ó, tá bom, a gente não perde não, tá? Leonardo Menegato, Compêndio das Grandes e Pequenas Existências, ó, já disponível, lançamento aqui na Bienal. Leonardo, obrigado, tá?
7: Sei que
0: você
7: vai continuar
0: passeando por aqui. Parabéns por mais essa obra, tá?
7: Tá bom, muito obrigado. Eu agradeço aí todo mundo.
0: O Cultura e Saber vai continuar passeando aqui pela Bienal, mostrando mais novidades, conversando com outros autores e mergulhando nesse universo que adoramos conhecer. Não sai daí, a gente volta em instantes.
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0: Estamos de volta com Cultura e Saber, direto da Bienal do Livro, aqui de São Paulo. Se no primeiro bloco a gente já mostrou que aqui o que não falta é história, imagino que ainda tem pela frente. A Bienal é esse encontro fascinante entre leitores, escritores, editoras, personagens e, principalmente, ideias. É um lugar onde uma simples página pode abrir portas para novos mundos. Nesse segundo bloco, nós vamos conhecer mais desse evento, que transforma a capital paulista em um grande ponto de encontro da literatura e da cultura brasileira. Está de volta o Cultura e Saber especial da Bienal do Livro de São Paulo. Vem comigo! Conhecendo alguns lançamentos aqui pela Bienal, muitos me chamaram a atenção. O título, A Importância de Criar Vínculos na Jornada Profissional, por exemplo, foi uma das novidades que encontramos aqui na Bienal. Por isso, a nossa conversa agora é com a escritora Adriana Alcântara, que vai nos falar mais sobre esse tema bastante atual e necessário nos dias de hoje. Vamos lá, então, encontrar com ela. Vem! E no meio da Bienal, olha só quem a gente encontra por aqui. A Adriana Alcântara, com esse super lançamento também, que eu adorei, inclusive, o título, né, Adriana? Conexões, a importância de criar vínculo na jornada profissional. Não era justamente o contrário, Adriana? Tudo bem?
13: Tudo ótimo. Obrigada pelo convite. É um prazer estar aqui conversando com vocês nesse evento maravilhoso. Pois é, acho que a gente escutou muito aquela coisa de separar o seu eu pessoal e o seu eu profissional. Para mim, isso nunca funcionou. Só que eu acho que, ao contrário disso ter me atrapalhado, eu acho que só me ajudou. Então, acho que a minha carreira é muito resultado das pessoas que estavam ao meu redor, do quanto uma pessoa aprendia com outra pessoa da equipe, num universo de confiança, onde você pode ousar, você pode errar. Então, o livro ele é dividido em capítulos que falam exatamente esses conceitos, né? Então, ele fala de flexibilidade, de escuta, de empatia, de dedicação e de sorte. Só que a sorte, ela só funciona com ação. Aquela coisa também de ficar parado, esperar que a sorte venha e tudo aconteça, também eu não acredito.
0: Agora me tira uma dúvida. Esse livro, ele foi feito exatamente para quem? É para gestores, coordenadores, é para todo tipo de profissional? É uma bíblia para os profissionais? O que, que é exatamente a mensagem?
13: Eu acho que é para todos os profissionais. Eu acho que para quem pensa em um cargo de liderança, ele desmistifica muita coisa, porque às vezes a gente olha CEOs de empresas enormes e todo mundo gosta de contar os cases bem-sucedidos e o quanto que a empresa cresceu, que é válido, mas eu acho que muita coisa que não dá tão certo acontece no meio do caminho, né? Eu falo que a carreira ela não é assim, ela é assim. Né? Então, eu acho que também é importante as pessoas lerem para entenderem que as pessoas erram. Eu tive um burnout, eu não era nova, eu já estava num cargo executivo de liderança na Apple, na época, e eu não vi os sinais e eu entrei num burnout que me deixou muito doente durante muito tempo. Então, eu acho que ele esclarece de uma forma transparente como é a vida, para que as pessoas se sintam mais confortáveis quando o erro acontece, quando a demissão acontece, passei por isso também. Então, eu acho que ele é para todo mundo que pensa em trabalhar e quer um retrato fiel da vida como ela é.
0: Você traz tópicos aqui dentro do livro que eu achei super interessante e é algo também que eu também acredito, é que você fala mais ou menos nessa linha que o trabalho tem que ser um local de alegria, né? De conforto, onde você tem a vontade de levantar da cama e ir para lá. E não é o contrário, né? Como a gente, infelizmente, vê com muitos trabalhadores brasileiros.
13: O problema é que a gente passa muito tempo no trabalho, né? Se você colocar ali, é mais tempo do que nós passamos com as nossas famílias. E aí, assim, como é que você quer passar essas horas? Você quer passar sendo você? Você quer passar podendo compartilhar que você não está num bom dia? Você quer passar abraçando os erros e acertos com a equipe inteira? Ou você quer passar a maior parte do seu dia atuando, né? Fingindo ser quem você não é, aquele líder implacável? Então, eu acho que tem gente que consegue. Não é o meu caso. Para eu conseguir criar, para eu ter boas ideias, eu preciso estar num ambiente seguro. E para isso eu preciso ser a Adriana. A Adriana que é mãe, que fica de mau humor, que faz coisa errada, que às vezes quer fazer alguma coisa com pressa, que o resultado não é tão bom. Acontece. A Adriana que fica nervosa antes de entrar numa reunião importante para apresentar uma ideia. Tudo isso, né, nós somos humanos. E é isso que nos faz diferentes da inteligência artificial.
0: E aí, qual é o conselho que você traz no livro, ou o resultado, abre aspas, final, para um bom profissional hoje atualizado? E aí, nesse pacote, eu estou falando de problemas, de agressões, de burnout, de outros probleminhas de trabalho. Qual é o pacote, então? Como é que dá para ser um grande profissional no mundo atual que a gente está hoje?
13: Olha, a primeira dica que eu dou é que você tem que ser transparente e, como gestor, se colocar vulnerável. Porque se você se mostra como implacável, ninguém do seu time vai chegar para você e vai falar: eu tenho uma ideia, eu não sei se ela é perfeita. Olha, eu queria dar uma ideia, mas se der errado, eu vou ser demitido. Então, o primeiro passo é mostrar que ninguém é perfeito, nem o líder, né? Então, isso eu acho que é muito importante. E a hora que a gente mostra isso, você contamina no bom sentido e todo mundo se sente confortável para poder errar. E a hora que você está confortável para errar é quando você mais acerta, porque você está pensando de corpo e alma naquele projeto e com várias mentes pensando ao mesmo tempo.
0: Que legal, Adriana Alcântara, olha gente, conexões, a importância de criar vínculos na jornada profissional, um livro mais que necessário no mundo que a gente está vivendo de hoje, porque bons profissionais, né Adriana, nós temos, está faltando essas conexões.
13: Exatamente, para quem também quiser e gostar do audiolivro, ele está disponível, fui eu mesma que narrei.
0: Que legal.
13: Então traz também ali uma carga ainda maior, porque sou eu mesma contando os meus tropeços, os meus acertos, e como que eu tô nessa vida corporativa há mais de 30 anos.
0: Que legal, tá, Adriana? Parabéns, então, pelo Conexões, gente. Ó, já disponível nas principais plataformas, na Bienal também e aonde você quiser, né, Adriana? Obrigado.
13: Com certeza.
0: A gente um dia vai esticar essa conversa lá no estúdio do Cultura e Saber, tá bom?
13: Vou adorar.
0: Obrigado, então. Vamos fazer um brinde, então, à Bienal, né, esse sucesso, tá bom? Até o próximo encontro.
13: Até a próxima.
0: Na Bienal, a gente não precisa apenas ler uma história, pode entrar nela. É essa a magia da literatura que encanta todo mundo. Abrir uma página, atravessar uma porta e viajar para o universo inteiro sem sair do lugar. E o mais legal, que por aqui é possível encontrar milhares de outras histórias incríveis. Basta a gente passear um pouquinho e passar pelo meio desses corredores para se surpreender a cada momento. E aqui na Bienal, os espaços infantis são os mais procurados, e isso não é por acaso. E é graças a escritores ousados que gostam de desafiar e principalmente, né, atrair a garotada, como o Marcos Cagé. Esse livro aqui, por exemplo, não é um lançamento, mas é o mais vendido desse espaço, né, Marcos? Parabéns, tudo bem?
14: Tudo ótimo.
0: Que livro incrível, eu já quero começar a falar com você sobre esse desafio. Eu imagino que atrair a criançada, um jovem, um adolescente, não é fácil, né?
14: Não é mesmo.
0: Olha que a gente está falando na era da tecnologia, né? E aí você trouxe Meu Pé de África. O que, que é exatamente essa obra?
14: Da África temos grandes heróis, grandes heroínas. A África é um selo de ciência. Então, Meu Pé de África traz uma literatura poética, onde ensina a criança a autoestima, né, dessa criança preta. Então, é um livro que faz com que a África seja colocada em um lugar de visibilidade e de protagonismo, que vai fazer a criança entender de onde viemos e que somos descendentes de reis e rainhas, de arquitetos, de grandes cientistas.
0: Sabe o que eu achei incrível, gente, nesse livro aqui do Marcos? Vamos paginar, mostra um pouquinho para quem está em casa. Olha, ele é super colorido e ele tem personagens infantis negros, né? Que é algo que a gente não vê com muita frequência, pelo menos nos livros. Isso me lembra muito aquela história dos bonecos, das bonecas, né? Há uns 15, 20 anos lá atrás. E você trouxe de maneira bem criativa e educativa, que eu acho que deve ser o principal objetivo, né?
14: É isso, eu sou um escritor que é um escritor que estou fazendo 14 anos de carreira literária, onde eu comecei a minha escrita trazendo 100% de protagonismo negro na literatura para o público infantil e juvenil. É, trazer esse protagonismo de uma forma poética, de uma forma de autoestima, fazer com que essas crianças pretas elas amem seu cabelo, amem sua cor. Então, assim, na minha literatura, só vai encontrar beleza, vai encontrar realeza, vai encontrar força e vai encontrar uma família que acolhe, que se protege. Então, assim, é importante para a gente colocar para os leitores que nós somos descendentes de reis e rainhas, não de pessoas escravizadas, e que nós temos uma história muito rica de África. Essa diáspora africana ensina a gente todos os dias o que é o afroafetivo, o que é a afroimaginação, o que é a galáxia, né? Então, assim, a minha literatura traz esses elementos para fazer com que a criança viaje de uma forma acolhedora, onde o racismo ele não atravessa a criança. O que atravessa a criança, claro, ele atravessa muito a criança preta. Mas a criança, quando é blindada com literatura, uma literatura de potência, ela vai perceber que ela é poderosa. Ela pode ser um herói também.
0: Eu achei incrível, gente, esses personagens. Ó, deixa eu mostrar aqui para quem está em casa. Olha que lindo esses personagens. A cor do livro chama muita atenção. É muito a cara da África com o Brasil. É aquela mistura que a gente adora, né? Ler e ver também. Agora, Marcos, fazer literatura, né? Fazer cultura, incentivar a leitura no nosso país para a criançada é um super desafio, né? Eu queria que você nos atualizasse. Como é que está nesse momento o país? A gente vê aqui a Bienal, né, lotada, vários dias aí de eventos, todos os dias lotados. A gente está aqui apertadinho, não consegue nem andar muito. Mas, assim, me explica como é que está hoje.
14: Olha, eu estou muito feliz porque Meu Pé de África é o livro mais vendido da editora Mostarda aqui nesse estande, né? Da Mostarda, claro. Então, assim, eu creio que, claro, temos o desafio da leitura chegar a todos. Mas eu creio que a gente está num momento muito bom. Então, assim, é 114% a mais de público, né? Nessa Bienal. Então, eu estou impactado no sábado mesmo. A gente não podia andar. Então, eu digo assim, o livro ainda é um esperançar. Então, não adianta. O livro vai ser eterno.
0: E eu quero, para encerrar, uma dica bem especial para os pais responsáveis por uma criança, principalmente professores. A gente realmente tem, infelizmente, uma cultura de pouca leitura no país, né? Alguns adultos, a gente sabe que é muito difícil voltar a ler, até porque o passado não vai voltar. Mas ainda temos chances, né? Principalmente com essa nova geração. Qual é o recado para os pais responsáveis da importância da leitura, de começar a incentivar a paginar um livro como esse desde cedo?
14: A literatura, ela cura, ela inspira, ela transforma. E é o papel dela. E ela faz isso perfeitamente. Então, para os pais, professores, pensem nisso. A literatura é pura inspiração. É transformação. É um caminho cheio de imaginação.
0: Que legal. Marcos Cagé, parabéns, tá, pelo livro. Eu vou continuar aqui agora com o Marcos, mas claro, paginando aqui, ó, Meu Pé de África, que eu quero saber o final dessa história aqui, que tá incrível. Enquanto isso, a gente segue pela Bienal, passeando cada vez mais, né, em outros estantes também, em outros espaços, porque a gente ainda tem muito o que mostrar no Cultura e Saber especial, direto da Bienal deste ano. Vamos passear! Agora eu quero fazer uma pergunta simples, mas que quase sempre revela uma história interessante. Qual livro mudou sua vida? Todo mundo que gosta de ler tem uma boa lembrança do que já leu no passado e ficou guardado para sempre na memória. E aí, qual livro mudou sua vida?
15: Foi A Nova Menopausa, que apesar de eu ser jornalista e ter muita informação, mudou a minha visão sobre a menopausa. Me deu uma outra visão a respeito disso, que eu estava sofrendo com relação a isso. Então foi bem bacana.
0: Mudou de verdade?
15: Mudou, nossa, me orientou, me deu informações que eu acho que é muito válido que as mulheres leiam para poder entender um pouquinho melhor o que, que é a menopausa. Não é o fim, né? É o começo de uma outra época para gente.
16: Mulheres correm como lobos. Porque mostra o quanto a gente ainda precisa aprender em relação a tudo. A nossa vida, ao parceiro, à amizade. Então, é um conglomerado de situações, de dicas, né, para a gente também ver o que a gente sente, como nós sentimos, nós mesmos.
0: Recomenda?
16: Muito, muito. Inclusive, no nosso clube de leitura Fala Mulher, nós estamos lendo ele.
17: Eu li Amigo Imaginário, do Stephen Chbosky, que é o mesmo autor das Vantagens de Ser Invisível. Eu li durante a pandemia, foi o que me tirou de uma ressaca literária bem grande naquele tempo. É um terror meio... Tem uma questão bíblica mais pro final, mas é livro de terror. Eu recomendo para todo mundo, é bem bom.
18: Minha Vida Fora de Série, da Paula Pimenta. Porque foi um dos primeiros livros que eu li e foi o que fez eu ser quem eu sou hoje.
0: Qual é o segredo desse livro?
18: É um livro muito bom, eu recomendo, eu gosto bastante dele. É mais para adolescente, mas... Eu gosto.
0: E aí, o que chamou tanta atenção nesse livro, para quem está em casa saber também?
18: A forma como a escritora traz o enredo da história. Então, ela traz de uma forma leve, muito lúdica. Então, é uma leitura agradável que você vai lendo e nem vê a hora passando.
0: Existem muitas formas de viajar para dentro de uma história. E uma delas é abrir um livro e deixar a imaginação fazer o resto. Mas hoje nem sempre é preciso virar a página para começar uma nova aventura, né, gente? A tecnologia também entrou nesse universo e transformou a maneira como a gente consome literatura nos dias de hoje. É o audiobook, esses livros que ganham voz e podem ser ouvidos no carro, no fone de ouvido, durante uma caminhada ou até de olhos fechados. Com a ajuda do nosso próximo convidado, nós vamos conhecer agora essa nova forma de viajar pelas histórias. Quem bate um papo agora com a gente é o escritor Alê Santos, que está lançando aqui na Bienal um audiodrama que mistura terror, emoção e um nome bem conhecido da nossa literatura. Bora lá conversar com ele.
19: O Alê Santos é uma das atrações aqui da Bienal, um escritor jovem, ousado também, né? Que novidade é essa que você está trazendo? Você está vendo que a gente não está com nenhum livro aqui na mão, né?
20: É, a gente está falando de um audiodrama que, para quem não está muito habituado, é praticamente uma radionovela. Então, serão 5 episódios dramatizados, contando uma história de terror que tem ficção científica e que tem Machado de Assis como centro da discussão.
19: E que tem esse tema, né? Olha, o título, Imortal, o nome enterrado. Quando a gente vê essa frase, todo esse título, Alê, a gente acha que tem um pouco de crítica, tem um pouco de resgate. Me conta um pouco qual é a tua ideia.
20: É um pouco das duas coisas. Primeiro porque O Imortal é uma obra original de Machado de Assis, do século XIX, considerada uma das primeiras obras de ficção especulativa, que é essa imaginação fantástica que as pessoas podem ter, uma imaginação de fantasia. E nem sempre Machado, que é conhecido como um escritor de uma tradição realista, é também resgatado como o cara que iniciou o pensamento fantástico brasileiro. Então, quando eu trago essa... Eu vou revisitar a obra do Machado e coloco como o nome enterrado, é para desenterrar essa visão de que Machado também sonha com fantasia, também sonha com terror, também sonha com ficção científica, que é uma dessa obra que me inspirou bastante como autor de ficção científica brasileira também.
19: Engraçado que você foi muito ousado, né? Como tudo que você faz, você pode acompanhar o Alê nas redes sociais, mas como tudo que você escreve e faz também, é bem diferente, né? Você pegou um grande nome, Machado de Assis, sim, tem terror, tem ficção, tem um pouco da realidade, tem um resgate que você quer trazer. De onde é que partiu essa ideia? De onde é que foi o start?
20: As minhas obras de ficção, eu acredito muito que o Brasil é poderoso para falar de ficção científica e fantasia. Porque nós temos algumas das maiores comunidades que gostam de fantasia estrangeira, que gostam de K-pop, que gostam de ficção científica que vem dos Estados Unidos, que gostam de animes do Japão. E por que não construir uma obra nacional que tem esses elementos fantásticos, que tem esse elemento que prova que a gente também é poderoso na hora de fazer uma cultura pop, sabe? Então, a minha criação enquanto autor, desde sempre, na literatura e para audiodramas, é uma resposta a isso, de sim, a gente é capaz de misturar todos esses elementos e criar algo muito divertido, muito assustador, e que também tem contexto totalmente nacional, brasileiro, inspirado no grande autor, que praticamente iniciou a nossa tradição literária.
19: Agora, Alê, você está no meio dessas gerações, né? Papel, livro, internet, rede social, mistura tudo. Como é que é para você esse mercado hoje? Eu tenho uma curiosidade, porque a gente adora livros, né? Mas, ao mesmo tempo, nós gostamos também de tecnologia. Como é que está sendo essa história do álbum?
20: Eu gosto, porque o Brasil é um povo muito pautado na oralidade também. Muito pautado na conversa com a sua avó, naquele papo de bar, naquela conversa entre amigos de futebol. Então, a oralidade marca uma tradição brasileira de contar histórias. Quando a gente está trazendo para o audiodrama, né, a era das radionovelas brasileiras foram maravilhosas, assim, tal. Então, a tecnologia está meio que resgatando, sim, esse olhar para... Eu posso acompanhar uma história enquanto eu lavo uma louça, eu posso acompanhar uma história enquanto eu estou lavando meu carro, varrendo a casa, fazendo corrida, sabe? Eu acho que tem um olhar muito legal para as narrativas dramatizadas em áudio.
19: E pelo seu olhar, qual é a diferença da radionovela lá de antigamente para o áudio de hoje? Eu queria que você apresentasse essa história e falasse dessa diferença para todas as gerações. Aquelas pessoas que viveram lá no passado, as que estão hoje, né? E as novas gerações que estão conhecendo hoje como se fosse a radionovela do passado. É uma confusão gostosa, né?
20: Eu acho que, para ser muito sincero, não tem diferença, porque a gente vai pegar essa produção do Esquilo, por exemplo, tem atores, tem o palco sonoro, tem que construir os elementos de áudio para a galera se sentir dentro daquele ambiente, tem a música, tem toda a sonoplastia. Eu acho que essas nomenclaturas vêm das tecnologias de distribuição, que essa dramatização que o Brasil fazia antigamente era distribuída pela rádio, e agora você tem aplicativos, você tem streaming, você tem um monte de coisa que estão distribuindo isso. Basicamente, enquanto escritor, eu vejo o mesmo formato difundindo de maneira diferente e para públicos diferentes, mas é a mesma coisa, né, na cabeça.
19: E quando você fala em público diferente, o livro tradicional com áudio, como é que você diferencia isso? O que, que você prefere ou você não prefere? Ou você insere os dois na mesma história?
20: Eu acho que não tem que ter uma... Não é um antagonismo, não é tipo ou livro ou áudio. Eu tenho um livro, que ele é muito legal de ficar em casa, de viajar, de ler com ele. Mas às vezes eu tô em viagens que eu prefiro, que eu quero continuar lendo aquele livro em áudio. Eu acho que é complementar, sabe? Para momentos diferentes da vida. É, o que é legal do áudio é que eu consigo escutar um livro enquanto eu tô na esteira correndo, treinando, fazendo uma caminhada. E eu chego em casa e abro o livro e continuo a experiência. São experiências totalmente diferentes, que promovem acesso à cultura de maneira diferente mesmo.
19: E nesse audiodrama seu que você está apresentando hoje aqui na Bienal, O Imortal, né, O Nome Enterrado, qual é o ponto que mais te chama a atenção ou aquele ponto que mais você quer trazer para esse público aqui da Bienal?
20: Ah, eu quero que todo mundo escute esse audiodrama e perceba personagens que eu trouxe para um debate muito moderno de ficção científica. O Machado, quando ele escreve O Imortal original, estava discutindo a mercantilização das tecnologias. E a tecnologia, naquela época, era a homeopatia. Eu adaptei e traduzi isso numa nova tecnologia, que são cirurgias de chips, neuralinks e tudo mais, assim, sabe? Então, o que eu mais gostaria que todo mundo prestasse atenção é nesse debate sobre a tecnologia atualizada a partir do Machado.
19: E o que, que eu adoro nessa tecnologia do áudio, é o que você está falando agora, o Machado, né? É um cara super próximo, eu adoro isso, que é algo que o livro não traz, né? O livro nos leva bem próximo, mas ao mesmo tempo tem a distância. Sim. No áudio não, você fala o Machado, a gente já se sente ali muito íntimo, eu acho isso fantástico, né?
20: Então, o áudio, a voz, né? essa coisa de nos colocar ali do lado, escutar no pé do ouvido, de sentir a emoção, sentir o medo, sentir a aflição, sentir a coragem. Eu gosto porque os atores conseguem traduzir o texto de uma maneira tão maravilhosa que fica bem próximo, uma conversa familiar.
19: E Ale, quem quiser ouvir, né, escutar, participar, brincar com esse audiodrama, faz o quê? Onde é que a gente encontra?
20: É no aplicativo do Esquilo, que você encontra nas principais plataformas de distribuição, só procurar lá Esquilo. E tá virando notícia em vários lugares também, assim, pra galera conhecer.
19: Que bacana, gente, é um sucesso, tá? Porque aqui na Bienal, atrás da gente, vocês estão vendo aqui esse auditório, né? Já vai ficando lotado, porque o Alê tá conversando com essa plateia, mostrando um pouco desse áudio e também, claro, trazendo também um novo público para quem não conhece, tá? Então, acesse essas principais plataformas, né, Alê? Que tem uma viagem linda e curiosa aí. É terror, mas vale a pena, né?
20: Vale muito a pena, é isso aí.
19: Alê, obrigado, tá? Parabéns.
20: Eu que agradeço, obrigadão.
19: Até a próxima, vamos continuar passeando aqui na Bienal. Depois de caminhar por essa Bienal, conversar com autores, encontrar tantos leitores, uma coisa ficou muito clara. A tecnologia mudou a maneira como consumimos informação. Mudou a maneira como nos comunicamos com os outros. Mudou até a maneira como descobrimos novos livros. Mas é importante lembrar, não mudou a necessidade essencial do ser humano. A necessidade de contar e ouvir grandes histórias. E talvez seja exatamente por isso que os livros continuem atravessando gerações. E a nossa viagem pela Bienal, infelizmente, chega ao fim. Mas a história é essa. Ela nunca precisa terminar. Porque quando a gente fecha um livro, uma coisa curiosa acontece. Uma história termina no papel, mas continua dentro da nossa cabeça. Ficam os personagens. Ficam também as perguntas e, claro, as emoções. E muitas vezes fica também aquela vontade de abrir outro livro e começar uma nova história. Foi muito especial trazer o Cultura e Saber para esse lugar onde tantas histórias se encontram. Muito obrigado a todos vocês aí de casa, aos nossos convidados, autores e, claro, os leitores. E a você que acompanhou a nossa edição especial. Até o nosso próximo Cultura e Saber. Muito obrigado pela sua companhia e, claro, uma boa leitura para você.

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E olha isso, gente. Um homem toma uma decisão que parece ter saído de um filme, viu? Ele encontra uma colmeia de abelha, né? Tira o enxame do lugar e logo depois faz uma coisa que deixa a cena ainda mais estranha. Ele simplesmente pula no rio. Mas será que essa cena é real ou é IA? Vamos ver.

0: Vocês acreditam que isso aconteceu mesmo? É real ou é IA? A resposta vem já no próximo bloco e eu garanto que você pode se surpreender, viu? Fica aí que já já a gente traz a resposta do é real ou é IA. E a SpaceX fez um lançamento que chamou a atenção pelo mistério, viu, gente? A empresa colocou no espaço uma missão para a Força Espacial dos Estados Unidos, mas o que foi levado pelo foguete não foi revelado, viu, gente? O Falcon 9, ou Falcon 9, como você preferir, decolou da Califórnia e cerca de 8 minutos depois ainda teve o primeiro estágio recuperado no Oceano Pacífico. Mas foi a rota do foguete que deu uma pista sobre o que pode ter sido levado lá para o espaço. Uma análise feita pelo site Next Space Flight aponta que a missão pode ter transportado satélites de segurança dos Estados Unidos, usando uma tecnologia da própria SpaceX, viu, gente? E como a missão é secreta, ainda não dá para saber exatamente qual é a função desses satélites. E olha isso, os táxis aéreos elétricos já estão ganhando mais espaço, sabe aonde? Nos Estados Unidos, viu, gente? Começaram os testes, os primeiros testes, né? Na verdade, de um novo programa do governo americano para avaliar esse tipo de aeronave. Durante uma semana, empresas vão fazer voos de testes entre as cidades e aeroportos da região de Dallas. E tem um detalhe, ainda não tem passageiro a bordo. A ideia, neste primeiro momento, é ver como esses veículos se comportam no ar e como o controle de tráfego vai lidar com eles. Os testes também podem ajudar a acelerar a liberação desse tipo de transporte para o público, viu? A promessa é que no futuro esses táxis possam fazer trajetos curtos pelo ar, evitando parte do trânsito das grandes cidades. Cairia bem aqui em São Paulo, né? Mas a tecnologia ainda tem desafios pela frente, viu? Como o peso das baterias e o funcionamento dos sensores. E se a inteligência artificial pudesse ajudar a encontrar água na Lua? E aí, hein? Isso que a NASA e a IBM estão fazendo com uma nova IA treinada com cerca de 2 milhões de imagens da superfície da Lua. A ferramenta consegue analisar esses dados e ajudar os pesquisadores a encontrar possíveis áreas com gelo, além de identificar crateras e formações vulcânicas. E o gelo é um dos grandes alvos, viu? Isso porque, se existir água na Lua, ela pode ser importante para futuras missões e até para uma possível base humana por lá. Nos testes, a nova IA consegue identificar características da superfície lunar com até 23% mais precisão do que alguns métodos usados atualmente. E tem mais, viu? A tecnologia foi liberada de graça para os pesquisadores que podem usar e melhorar o modelo em novos estudos, viu? E um novo mistério em Marte. O robô da NASA está explorando o Monte Sharp quando deu de cara com pequenos buracos no solo, viu, gente? E tem um detalhe importante. Eles são largos e rasos e não parecem com outras marcas já encontradas no planeta. Os cientistas não encontraram pedras ou outros materiais por perto que poderiam explicar como essas cavidades apareceram. Agora, a equipe está analisando as imagens feitas pelo robô para tentar entender o que aconteceu. As fotos de perto também podem ajudar a medir o tamanho e a profundidade dos buracos. Por enquanto, existem algumas ideias. Pode ser um tipo de desgastes do solo que ainda ainda não foi identificado ou até uma característica diferente das rochas. Enquanto a resposta não vem, o Curiosity, né, que é o nome, né, continua subindo o Monte Sharp e investigando outras pistas sobre o passado de Marte, viu, gente? E antes da gente ir para o intervalo, olha isso. Uma explosão em Hiroshima deixou uma marca que a ciência só conseguiu identificar agora, viu, gente? Pesquisadores encontraram em uma pequena partícula dos resíduos da bomba atômica uma liga de metais que não é igual a nenhuma conhecida até hoje. A explosão em 1945 gerou temperaturas de mais de 7 mil graus e transformou metais, vidros, solo e materiais de construção em vapor. Tudo isso se misturou e esfriou muito rápido, formando pequenas partículas. Os cientistas analisaram 34 amostras e encontraram a novidade em um grão com apenas 10 micrômetros. Olha isso, gente. A estrutura dos átomos era diferente de ligas metálicas já conhecidas. A principal suspeita é que essa forma tenha surgido justamente por causa do resfriamento extremamente rápido após a explosão. A descoberta pode ajudar os pesquisadores a entender melhor o que aconteceu com os materiais em situações extremas. Mas é importante lembrar, essa descoberta científica veio de um dos episódios mais trágicos da nossa história. Bora pro intervalo, ainda tem a resposta do que é real é IA, tem entrevista e tem tudo do universo game aqui no estúdio. Não sai daí, não.
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0: Voltamos com seu programa de inovação, ciência e tecnologia. Quando a gente fala em inteligência artificial, logo pensa em grandes tecnologias e grandes empresas, não é? Mas será que precisa ser assim mesmo? Hoje, já existem ferramentas que podem ajudar pequenos negócios a economizar tempo e ganhar produtividade sem um grande investimento. E para entender por onde começar e onde a IA realmente pode fazer diferença,

0: ChatGPT ele possibilita com que o empreendedor consiga criar peças que vão a ajustar campanhas de marketing, às vezes campanhas de marketing que nem eram pensadas inicialmente. O ChatGPT ele consegue fazer o empreendedor dar um, dois ou até três passos além e facilitar o processo de venda. Então, essa automatização, através da utilização, eu estou citando nominalmente aqui o ChatGPT, mas pode ser outras, tá? Mas tendo essas ferramentas, o empreendedor consegue ter uma maior familiaridade com o processo de crescimento da sua empresa e também fazer com que a alavancagem do negócio ocorra de modo mais natural e mais rápido.
1: A gente vê, né, que as empresas elas estão investindo bastante em IA, em tecnologia, enfim, principalmente de 2020 para cá, né? Isso serve também para os pequenos empreendedores, eles investirem em IA é um bom negócio até mesmo para brigar no mercado com empresas grandes?
0: Sim, sem dúvida. Atualmente, nós estamos vivenciando o que eu chamo de garimpagem dos dados, tá? Essa garimpagem dos dados, ela ocorre através das ferramentas de IA. Nada mais é do que, antes era necessário você ter uma equipe de tecnologia, às vezes até bem robusta, para conseguir fazer essa garimpagem. Com a utilização de inteligência artificial, essa garimpagem, ela ocorre de maneira mais automática. Você consegue contratar serviços de empresas de IA que fazem essa garimpagem e entregam os dados prontos. Uma vez que você tenha isso, cabe ao pequeno empreendedor fazer um investimento bem menor, com pessoas capacitadas a interpretar esses dados e transformar o negócio. Então, perceba, você tem uma diminuição dos custos. Quando você pensa em inteligência artificial hoje, comparado a 5, 10 anos atrás, e você tem um investimento focado na inteligência, no fator humano. O fator humano, ele transforma o negócio, uma vez que você já tem essa garimpagem dos dados que a inteligência artificial disponibiliza.
1: E que tipos de tarefas operacionais podem ser automatizadas ou agilizadas com a IA atualmente?
0: Olha, você consegue, sendo bem direto assim, pensando nos empreendedores, você consegue mandar propostas personalizadas de maneira bem rápida e bem prática. Você consegue escrever textos, seja em ferramentas como LinkedIn, e-mail, o próprio WhatsApp também. A IA ela vai possibilitando essa automatização desses processos. E o foco passa a ser no quê? Na personalização. E essa personalização é o que traz novas vendas, é o que traz negócio. Então, hoje você tem a possibilidade de ter ferramentas de inteligência artificial que vão conseguir automatizar processos e você ter esse ganho de tempo para focar na personalização do seu serviço. E nisso você consegue fidelizar os seus clientes.
1: Em quais áreas de uma empresa a IA pode trazer ganhos mais rápidos, como vendas, atendimento, RH financeiro ou análise de dados?
0: Bom, ela consegue. A IA se aplica em todas as áreas, tá? Você consegue ter uma visualização maior, do retorno do seu investimento em inteligência artificial quando você pensa em processos de venda. Porque, de repente, você deixa de ter uma equipe focada no envio de peças, no envio de material institucional, no envio de propostas, para você ter vendedores especializados. Então, a resposta para isso nada mais é do que você ter o foco não importa a área que você faça a inserção da inteligência artificial, mas fica mais visível para o empreendedor, para o empresário, de modo geral, o retorno que ele vai conseguir na área comercial. Porque a área comercial você consegue ver o retorno do seu investimento em um prazo de um, dois, se demorar muito, 3 meses, você já tem o retorno do seu investimento.
1: Falando em área comercial, a IA ela mudou também a forma da venda. Não existe mais o bater na porta do cliente, é tudo online mesmo ou não?
0: Olha, ele mudou a forma como as abordagens são realizadas. Entretanto,

0: Então, eu acredito muito. Eu acredito demais que o processo de venda por si só, ele é consolidado no olho a olho, no tomar um café com um cliente. E eu acho que o maior ganho de inteligência artificial aqui é a inteligência artificial automatiza as tarefas que são mais trabalhosas. Então, cabe agora à área comercial focar nesse relacionamento, porque esse relacionamento é o que vai fidelizar. Não adianta você ter, de repente, você parte de 0 para 5 ou 10 vendas no mês, que já é um resultado significativo, sendo que essa venda ela não é recorrente, e a recorrência ela ocorre nesse olho no olho. O fator humano transforma vendas em recorrente e fazem com que as empresas consigam crescer de modo sustentável.
1: E como uma empresa ela pode identificar quais processos fazem sentido para receber uma solução de IA e quais não deveriam ser automatizados?
0: Olha, quando cada empreendedor mira o seu olhar para o seu negócio, ele consegue perceber quais são os gargalos, onde a equipe está perdendo maior empenho ou está desempenhando de uma forma que não está sendo satisfatória. Quando você consegue enxergar o que está acontecendo na sua empresa, fica mais fácil você perceber quais são as tarefas, que não agregam valor. O não agregar valor aqui é, você às vezes pode passar 1, 2 dias focado, no envio de mensagens, no envio de e-mails, no envio de propostas ou peças institucionais da companhia. Isso ele não agrega valor a longo prazo. Então, quando o empreendedor consegue detectar quais são as tarefas operacionais que a IA já tem uma solução, você consegue trazer esse ganho de produtividade. E aí é importante que a gente ressalte também: isso não quer dizer corte de empregos. Não é, IA não traz corte de emprego. IA traz alternativas. E pense da seguinte maneira: você tem uma pessoa hoje focada em uma tarefa que basicamente ela é operacional. Quando o empresário ou o gerente, enfim, a pessoa líder daquele setor percebe que aquela tarefa ela pode ser trabalhada pela inteligência artificial, você pode alocar aquele profissional que estava fazendo aquela tarefa que vai ser substituído. Você investe nele e ele começa a trabalhar com a inteligência, com o fator humano. Então, a inteligência artificial ela possibilita um crescimento, um upgrade de carreira para essas pessoas, até de uma maneira mais rápida do que há 5 anos atrás. Você tem hoje aquele profissional que faz o envio, que manda aquelas informações de modo muito operacional. Troca ele por uma ferramenta específica e pega esse profissional e começa a trabalhar com o tratamento dessas informações. Ele deixa de apenas trabalhar os dados e começa a transformar esses dados em informação. E isso traz ganho tanto para a empresa quanto para os profissionais.
1: E tem aquela questão também que precisa ter uma revisão, né, do que a IA acaba mandando para a gente, né? Precisa ter uma pessoa física ali de fato para ver se os dados estão corretos, se as informações que foram enviadas estão certas, né?
0: Isso, exatamente. Tem uma analogia que eu particularmente gosto bastante. Pense que há 50, 60 anos atrás, havia uma profissão que era o de assessorista de elevador. E essa profissão ainda existe. Tem, se eu não me engano, acho que no Brasil, um pouco mais de 10 mil assessoristas de elevadores ainda, tá? Antigamente esse número era bem maior. Basicamente, essa função, ela ainda existe, mas para elevadores específicos, para um serviço um pouco mais gourmetizado. Quando você pegou aqueles assessoristas, eles começaram a trabalhar de um modo diferente. Eles começaram a trabalhar com inteligência, eles começaram a trabalhar com outras funções sendo designados. Então, você tem uma a alocação de mão de obra, uma redefinição dessa mão de obra, sem ter grandes perdas. As perdas elas não vão ocorrendo. E isso vai acontecer também com os profissionais de tecnologia, que hoje podem pensar em estarem sendo substituídos, quando na verdade não, eles vão trabalhar com essas informações que a IA está trazendo, esses dados, aliás, e eles vão transformar esses dados em informações. Então vão surgir novas carreiras, novas funções através de resultado do relacionamento da inteligência artificial, das ferramentas de inteligência artificial com essas empresas. Então, vai haver uma demanda de profissionais futuramente muito alta.
1: O mercado ele sempre cobrou do funcionário, né, ele continuar se atualizando. Com a chegada da IA é basicamente a mesma coisa, né? Você deu o exemplo, por exemplo, do assessorista de elevador, ele teve que continuar estudando até mesmo para continuar no mercado de trabalho em outra função. Com a chegada da IA, basicamente é isso que nós todos precisamos fazer, né? Continuar estudando, se atualizando até mesmo para não perder espaço, certo?
0: Isso mesmo. E tanto que para os profissionais de tecnologia, de um modo geral, eles nunca param de estudar. Eles nunca param de estudar. Há 10, 15 anos atrás, a gente trabalhava com desenvolvimento de ferramentas em linguagens que hoje já não existem. Então, para o profissional que já está ambientado com isso, é uma aprendizagem contínua. Então, cada vez mais a gente busca uma melhora na produtividade e também entender quais são as áreas que você vai estar se adaptando. Às vezes você consegue fazer uma transição de carreira, a melhor fase, a melhor forma e a melhor fase de você fazer essa transição de carreira são com essas oportunidades, que agora com a IA ela está transformando vidas, de um modo geral, porque você tem a possibilidade de conhecer uma nova ferramenta e novas formas de realizar tarefas. E isso faz com que esses profissionais consigam trabalhar essa forma mutável de ser.
1: Você disse uma coisa importante também, ao meu ver, como ainda é muito, tudo muito novo, né? A gente está falando inteligência artificial é desde séculos passados, mas a gente está falando mais agora, de 2020 para cá, até mesmo para o funcionário levar isso para a empresa, essa mudança de carreira, essa invertida, né, no mercado de trabalho que ele pode fazer saindo dessa carreira, indo para uma próxima, esse é o momento certo, né? Porque está tudo no momento de transformação, né?
0: Isso, além de a gente estar vivenciando um momento de transformação, o mercado como um todo ele está muito globalizado. E os profissionais brasileiros eles estão extremamente valorizados no mundo. Infelizmente, por causa da pandemia, acabou acelerando um processo de trabalho remoto no mundo como um todo. A gente não gostaria de ter passado pela pandemia para ter chegado nesse ponto, mas como um legado dela ficou o trabalho remoto. E as possibilidades de trabalho hoje, elas envolvem não apenas o seu local de residência, e sim o Brasil como um todo e o mundo como um todo. Então, para os profissionais, investimento em línguas, em entendimento de como funciona o mercado de tecnologia, não apenas no Brasil, mas no mundo todo. Eu gostaria de citar também, eu acho que é interessante a gente citar aqui, que a gente tem locais na China, nos Estados Unidos, que já estão trabalhando com inteligência artificial num nível que carros são dirigidos sem a necessidade de ter motorista. Entregas são realizadas sem a necessidade de você ter o entregador. Então, o profissional brasileiro, ele necessita entender como é que está funcionando, quais são o que está dando certo, o que está dando errado nesses locais, e você consegue trazer essa experiência para dentro da sua empresa. E tendo essas soluções, fazendo adaptações do que ocorre no mercado como um todo, você consegue melhorar e ampliar o leque de possibilidades no seu negócio, na sua empresa. Então, esse é o grande legado, é o grande aprendizado que a aplicação de inteligência artificial pode ter para todas as empresas.
1: Quais ganhos uma empresa pode esperar ao aplicar IA em processos internos, em termos de tempo, produtividade e apoio à tomada de decisões?
0: Olha, em questão de tempo, eu diria para você que, em média, a gente está trabalhando aí com 70, 80% de ganho de tempo, tá? E além de estar ganhando esse tempo, você consegue, diante da sua realidade, obviamente, tá? Você consegue interpretar quais são os seus gargalos, onde você está perdendo foco, e como você vai transformar esse ganho de tempo de modo mais assertivo para a companhia. Quando nós olhamos o viés de o empreendedor ele está muito preso em tarefas rotineiras, em tarefas que poderiam ser automatizadas. Quando a empresa vai crescendo, a tendência é o empreendedor deixar um pouco mais essas tarefas que ainda não são automatizadas na mão das pessoas que são contratadas inicialmente. Uma vez que você faça a aplicação da inteligência artificial, essas pessoas que já estão atuando, elas passam a ganhar novas funções, novas responsabilidades. Então, vale a pena os gestores e os empreendedores, de modo geral, entenderem que não, você não tem que fazer apenas a substituição desses profissionais pela inteligência artificial, mas sim uma realocação dos mesmos para você ter um ganho de produtividade que faça a empresa crescer num curtíssimo prazo de tempo. Então, eu diria para ti que quando você começa partindo do pressuposto de uma empresa que jamais testou ferramentas de inteligência artificial, quando você faz o início de um projeto, de 3 a 6 meses você já vai conseguir visualizar e ter o retorno do seu investimento. Desde que você siga esse passo da realocação dos profissionais, porque quando você faz apenas a substituição, o seu ganho ele é mínimo. E quando você faz a realocação dessas tarefas, você tem um profissional ali mais motivado e que vai te trazer um ganho de produtividade recorrente.
1: Quais são os principais riscos ou limitações que uma empresa precisa considerar antes de colocar, a IA em seus processos?
0: Bom, os riscos são, basicamente as informações da empresa ficarem em nuvem. Então, você pode sofrer algum tipo de ataque hacker, e os dados ficarem disponíveis na rede. O Brasil como um todo avançou bastante com a lei de proteção dos dados, a Lei Geral de Proteção dos Dados. Então, cabe ao empreendedor tomar esse cuidado com essas informações. Não basta apenas você fazer a implantação de inteligência artificial e não lidar com o LGPD. O LGPD é importante para garantir e dar segurança não apenas ao empresário, mas aos clientes de modo geral, e isso faz com que as empresas tenham diferenciais, então a adaptação à LGPD é essencial nesse processo. E o maior risco também é você não cair na tentação da diminuição de gastos, achar que inteligência artificial vai substituir o processo humano. Não vai substituir. Ele precisa trabalhar em conjunto com o processo humano.
1: O mesmo avanço, né, na verdade, no mesmo assim rotina que a gente acaba vendo o avanço das redes sociais, da tecnologia, da IA, a gente também acaba vendo os dados sendo expostos, né, roubos de dados. Como que as empresas elas precisam fazer até mesmo para ter essa segurança? Porque a gente está tratando como uma IA, né, e a gente já viu histórias, por exemplo, de IA pagando o próprio banco de dados da própria empresa. Então, como fazer esse controle, até mesmo se isso acontecer, você não ter um prejuízo enorme?
0: Bom, essencialmente, você tem que seguir alguns passos de proteção. Normalmente, quando você faz a contratação de uma ferramenta específica, isso já vem especificado, tá? Então, fica mais fácil para o pequeno empreendedor fazer o investimento, pensando nessas proteções que essas empresas já colocam. Uma vez que, você tem o conhecimento dos riscos, você começa a tentar mitigá-los. Você vai mitigando através de contratações específicas para cuidar da segurança dessas informações. A parte de segurança de informação nos últimos anos, ela cresceu de forma estrondosa. Eu lembro que quando eu comecei a minha carreira, em 2008, segurança da informação era algo um pouco quanto nichado. Então fica um pouquinho difícil da gente conseguir visualizar isso pensando na realidade atual. Hoje, segurança da informação, ela não está nichada, ela vivencia para todos de um modo bem complexo e que precisa estar. Quando o empreendedor faz a contratação, ele tem que pensar em cada aspecto de segurança da informação. Porque quando você consegue fazer essa transição de modo suave, você consegue dar garantias para o seu cliente que você não vai sofrer na sua operação. Então, de um modo geral, a contratação dos empreendedores, quando pensar numa ferramenta de IA, tem que ter alguns aspectos de segurança da informação e as dúvidas precisam ser levantadas antes da implementação da IA. Uma vez que você não tenha total confiança naquilo, a minha sugestão é parar, pensar um pouquinho mais, talvez alongar o prazo da implantação da IA para você conseguir fazer de modo seguro.
1: Qual é o erro mais comum das empresas que começam a investir em IA sem definir claramente o problema que querem resolver?
0: Olha, o maior erro é quando você não tem um entendimento do seu negócio. Porque às vezes o empreendedor ou o gestor, ele pode cair na tentação de implantar a IA por implantar. Não, porque vai lhe trazer um ganho de produtividade. Mas qual é esse ganho de produtividade? Será que a empresa está madura o suficiente para já começar a utilizar a IA? Às vezes a resposta pode ser negativa. Então, é importante você não cair na tentação de ir por uma moda. Se eu não me engano, há uns 3 ou 4 anos atrás, o investimento, o assunto da moda na época, era desenvolvimento em iOS e Android, que era para ferramentas de celular mesmo. Toda empresa tinha que ter um app, enfim, às vezes nem fazia parte da realidade da mesma. Então, aprender com esses erros passados para evitar com que você desperdice capital. Não somente financeiro, mas também como capital humano. Então, entender a realidade do seu negócio, entender como a IA pode de fato te trazer um retorno positivo, tudo isso faz diferença para você ter ou não sucesso na implantação do IA. Então, como sugestão, pelo menos é o que eu gostaria de passar aqui, entenda o seu negócio. Entendeu o seu negócio, viu que faz de fato sentido a aplicação da IA hoje, faça o investimento. Agora, se não for algo que vai te trazer algum tipo de vantagem competitiva, segura um pouquinho mais, entende quais são os riscos envolvidos e aí sim segue com o investimento.
1: Para a gente encerrar, para quem ainda não usa IA, qual seria o primeiro passo mais simples para começar?
0: Bom, você pode começar utilizando a IA no seu dia a dia. Se você fizer de modo bem simplório mesmo, quando você vai no Google hoje e realiza uma pergunta, seja ela qual for, a inteligência artificial do Google vai te dar algumas respostas. Quando você começa a se familiarizar com essas ferramentas, você começa a entender como aquilo pode me ajudar, não apenas no dia a dia, mas no meu negócio, na minha empresa ou então no meu trabalho. Uma vez que isso já comece a fazer parte do seu dia a dia, fica mais fácil você conseguir implementar através do próprio Google mesmo, no seu dia a dia de trabalho, você vai trazendo questionamentos ou dúvidas que você tem relacionado ao seu negócio. Então, você vai conseguindo avançar. Fez esse entendimento, aí você começa a ter problemas um pouco mais complexos. E aí sim é o momento em que você deve começar a pensar em fazer a implementação de uma ferramenta de IA no seu negócio.
1: Quero agradecer a sua presença aqui no SP Tecnologia. Foi muito bom ter você aqui. Volte mais vezes.
0: Oh, eu que agradeço e é um prazer falar com vocês. Eu espero poder ter ajudado ou poder ter elucidado algumas dúvidas, principalmente daqueles profissionais que estão assistindo o programa nesse momento e ouvem muito falar sobre IA, mas não conseguem perceber de que forma ela pode impactar o seu dia a dia. Então, eu agradeço demais pelo convite.
1: Obrigado, espero você aqui mais vezes e até mesmo você que está assistindo e tem alguma sugestão, pode deixar no nosso canal lá do YouTube que a gente traz aqui, a gente acende esse debate aqui e é legal que você também participa. Bora continuar o nosso programa, hora de abrir as nossas trends da semana. Vamos juntos. Uma nota 10 virou motivo de muita emoção nas redes sociais, viu, gente? Um vídeo de Maria Edna, estudante da EJA, em Francisco Morato, na Grande São Paulo, ganhou as redes sociais. Depois de receber a nota máxima em uma prova de geografia, ela fez um pedido simples pro professor, né? Posso tirar uma foto e mandar pro meu netinho? E a conquista tem um peso ainda maior. Ela saiu de casa, ela sai de casa por volta das 4 da manhã para trabalhar em dois empregos e à noite vai para a escola estudar. Ela só volta para casa perto da meia-noite. Vamos ver esse vídeo da conquista aqui no telão.
2: Nossa, não é fácil tirar uma foto e mandar pro meu neto?
3: Pode.
2: Nossa! Tem que assistir G1, filho. G1! G1, filho. Mas tirou, imagina tirar essas fotos.
1: Que conquista legal, né? Ver que ela sai de casa cedo para trabalhar em dois empregos, depois voltar para a escola para estudar. Legal, né? Legal a gente ver conteúdo assim, ó, e tá viralizando nas redes sociais. Tá indo para Orlando e quer brincar de caça ao tesouro, mas valendo, olha só, dinheiro. Uma conta nas redes sociais esconde valores em diferentes pontos da cidade e publica pistas para quem quiser tentar encontrar primeiro. As publicações não entregam o endereço. Elas mostram detalhes do lugar e os participantes precisam descobrir onde é e correr até lá. A brincadeira já existe em outras cidades dos Estados Unidos e vem ganhando espaço nas redes. Para participar, a orientação é acompanhar o perfil e ficar de olho nas novas pistas. Mas tem que ter cuidado, viu, gente? Nada de entrar em propriedade privada, ignorar regras do local ou compartilhar dados pessoais. E se alguém pedir dinheiro para você participar, desconfie. A caça original é gratuita, viu, gente? E se a moda agora for não tomar banho antes do primeiro encontro, hein? Uma tendência que virou assunto no TikTok defende justamente isso. Que loucura, né? Deixar o cheiro natural do corpo para que, em teoria, aumentar a atração. Que doideira, né? A ideia tem relação com os famosos feromônios, substâncias que são estudadas pela ciência e que poderiam ter alguma influência na atração. Mas calma, não existe comprovação de quem ficar sem tomar banho vai deixar você mais atraente, viu? E uma pesquisa feita com brasileiros mostrou que na vida real a história é bem diferente. Todos os entrevistados disseram ter algum nível de preocupação com a higiene da parceira ou do parceiro durante a intimidade. Então, valorizar o cheiro natural do corpo é uma coisa. Transformar a falta de higiene em técnica de sedução é outra bem diferente, viu? Lembra aqui na 2, gente? Lembra do vídeo que mostramos no começo do programa? Um homem vai mexer numa colmeia de abelhas, descobriu se é real ou se é IA ele mexendo naquela colmeia de abelhas? Vamos ver aqui no telão de novo.

Esse não tava difícil não, hein, gente? Vocês acreditam que alguém teria coragem de fazer isso, de retirar essa colmeia de abelha, depois jogar, lançar no rio e pular literalmente? Eu acho bem complicado, viu? E esse vídeo, ele é IA, ele foi feito por inteligência artificial, isso não aconteceu, tá viralizando, mas a gente consultou diversos sites e todos garantem, isso não aconteceu, isso é IA. Bora para mais um intervalo. Na volta, Iago de Andrade já tá por aqui e a gente fala do universo game. Não sai daí, não.

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0: Tudo bem?
1: E aí,
0: Tudo
1: apareci.
0: perfeito,
1: Tudo
0: apareceu.
1: certo?
0: Tudo certo. Vamos cantar?
1: Ah, dupla
0: Tô vendo aqui
1: sertaneja,
0: pelo
1: né?
0: retorno.
1: Que coisa maravilhosa, hein? Somos devidamente cantores sertanejos.
0: Hoje a gente não fala de game, hoje a gente fala de sertanejo.
1: Isso aí. Rodeio de Aguariúna. Vamos falar de game? Bora?
0: Bora, roda a vinheta aí.
1: Tem novidade, hein?
0: Boa.
1: Tem coisa movimentando o mercado e quando a gente acha que é só game, na verdade os bastidores movimentam mais ainda.
0: E é mais
1: Curioso, né?
0: interessante, viu?
1: Muito mais
0: A gente
1: interessante.
0: gosta de uma fofoquinha interna.
1: Parece até aquela questão de futebol e você vai entender o porquê.
0: Bora.
1: Uma das maiores reviravoltas aí do mundo dos games envolve um dos criadores mais conhecidos da indústria. O jogo Psint, novo projeto de ação e espionagem de Hideo Kojima, mudou de casa. Eu vou explicar para vocês exatamente essa troca e vocês vão se atentar aos detalhes e entender exatamente o que aconteceu. O projeto havia sido anunciado em parceria com uma das grandes empresas do mercado, mas a colaboração ela foi encerrada e, segundo Kojima, a notícia veio de forma inesperada em junho deste ano. Para não deixar ali o projeto morrer, a equipe passou cerca de 3 meses procurando um novo parceiro e a solução foi encontrada em outra grande empresa da indústria. A nova parceira garantiu ali a continuidade do projeto, né? E o desenvolvimento de Psint, que promete ser ali uma experiência de ação e espionagem em uma linha parecida com o gênero que consagrou Kojima. E a parceria ela não para ali nos games. As duas equipes também pretendem trabalhar juntas ali em produções de cinema e para a televisão. Ou seja, o que parecia ali o fim de Psint acabou se transformando em uma grande mudança de rumo. Vamos deixar claro aqui para o pessoal, para vocês se atentarem aos detalhes, imagina que você é do time azul. O time azul, uma grande empresa. E aí a grande empresa do time azul fala que você não vai mais ali, não vai produzir mais seu jogo. E o time verde aceita o projeto. Existem uma empresa ali da cor azul e uma empresa da cor verde. O pessoal de casa sabe de quem que eu tô falando. Então é basicamente essa mudança. O time azul deixou passar, o time verde pegou. E agora o jogo segue em desenvolvimento, mas ainda não tem data de lançamento confirmada.
0: Mas isso pode acontecer?
1: Pode acontecer porque é um projeto, tem uma legião de fãs, e é como se uma grande produtora de cinema, por exemplo, desistisse de elaborar uma arte ou
0: Um
1: uma franquia,
0: filme,
1: um
0: enfim.
1: filme, e o concorrente ali pega os personagens e fala: pô, a gente pode continuar a história aqui do nosso jeito.
0: Mas então esse jogo não era da empresa Azul.
1: Ele era da empresa Azul. A empresa Azul tinha ali o jogo.
0: Mas o nome, ele vai levar tudo para a empresa verde?
1: Basicamente tudo. A empresa verde tomou ali, ela fechou agora com o diretor do jogo. É basicamente, vamos supor aqui Marvel e DC, para deixar
0: Sim.
1: claro aqui pro pessoal. É basicamente isso. O
0: Caramba.
1: pessoal ali que tava na Marvel agora foi pra DC, pra você aí de casa contextualizar bonitinho. Aqui no mundo dos games isso acontece também. Então, assim, toda a arte ali do Kojima, toda a produção que ele já tinha com a empresa Azul falou: olha, não dá mais, a gente não quer mais tocar aqui o seu projeto, nós temos outras ideias. A empresa verde pegou, viu o potencial, porque Psint é um jogo com uma legião de fãs muito grande e com enorme potencial, e falou: vamos tocar esse projeto juntos. Olha
0: Esse
1: essa troca.
0: jogo, então, vai dar para jogar pelo computador ou só pelo.
1: Agora só pela empresa verde.
0: Nossa, gente, ó, vamos ter
1: Tá
0: que vir
1: vendo?
0: bolsa grana,
1: Tá
0: viu?
1: vendo? Só pela empresa verde. Porque o que acontece? Antes ele era exclusivo apenas de um console.
0: Sim.
1: Como a outra empresa agora pegou o jogo para ela, então ele vai ser exclusivo agora só da outra empresa. Essas fofocas movimentam o mercado e transformam ainda mais a comunidade gamer. Porque assim, tinha muita gente que acostumava jogar Psint em um tipo de console.
0: Sim.
1: E agora vai ter que trocar para jogar em outro. Então imagina que você passou a vida toda apenas jogando com um console. E o seu jogo predileto vai para outro. Então agora você vai ter que mudar totalmente também. Você vai seguir com o jogo? Você vai trocar de console?
0: Porque tem empresa que tem fã-clube também,
1: Tem
0: né?
1: fã-clube, é
0: Nossa.
1: total, é exatamente isso. Tem fã-clube. Eu, por exemplo, sou suspeito a falar, eu tenho meu console preferido. Tanto
0: Azul
1: que
0: ou verde?
1: o azul.
0: Azul.
1: Só que quando eu vou jogar um jogo exclusivo do verde, eu acho um pouco estranho, porque o controle muda, os comandos mudam, o tipo de jogo muda também. E
0: Caraca.
1: agora para os fãs, será também essa parte de adaptação. Será que vai continuar ali com uma nova legião de fãs? A galera vai migrar? O que, que vai acontecer?
0: É uma boa para a empresa verde também ganhar novos fãs, né?
1: Eu também
0: novos
1: acho.
0: Clientes,
1: eu né? também acho. Porque é a forma que você vai pegar um projeto já consolidado, de um diretor bem consolidado, sim, que é o Kojima, e transformar aí num jogo agora da casa. Nossa. Eu achei bem curioso, viu?
0: Eu também achei, viu?
1: Will, eu tava falando com você semana passada, no último programa, sobre a questão de jogos de tiro ultra realistas. Sim. E como estava ficando muito mais realista, né? E se você acha agora que o jogo de tiro não pode ficar ainda mais realista, talvez seja a hora de você conhecer a nova atualização de Bodycam. Will, presta atenção nessas imagens. O game, conhecido pelos gráficos ultra realistas e pela visão em primeira pessoa, recebeu uma das maiores atualizações desde o início do desenvolvimento. E o resultado apareceu rapidinho. Cerca de 30 minutos depois da atualização, o jogo bateu o recorde de jogadores simultâneos na Steam, com mais de 32 mil pessoas jogando ao mesmo tempo. Isso mesmo que você está vendo aí, pessoal de casa. Não é imagens de IA, não é imagens de uma câmera. É sim, é um jogo e é gráficos ultra realistas. A atualização chamada de Lock and Load mexeu em várias partes da experiência. Agora os jogadores eles podem personalizar ali o equipamento com centenas de acessórios, além de terem ali novas armas, drones, veículos de controle remoto e um sistema de combate corpo a corpo. O áudio também foi refeito, assim como as animações, a iluminação e o clima também, e a interface ali do jogo. E tem mais. O novo mapa, ele coloca jogadores ali em um cenário de guerra com trincheiras. A atualização ela foi tão grande que já tem gente chamando essa nova fase de Bodycam 2.0. Muito curioso essas imagens,
0: muito,
1: né?
0: Muito. Muito real.
1: Eu fiquei impressionado. E é uma coisa que, assim, a gente tá ouvindo sem o áudio aqui por conta do Ilustra, sim, mas o barulho é muito parecido com o barulho de tiros de vida real.
0: De uma guerra, assim,
1: mesmo? De guerra mesmo. Eu tava vendo alguns vídeos, os drones, por exemplo, se você tá jogando aquilo dali no modo fone de ouvido da sua casa, sozinho, concentrado, é traumatizante.
0: Caraca.
1: Porque, assim, você tá escutando a respiração do seu personagem, os drones sobrevoando e os disparos. Na minha cabeça, assim como existem jogos que simulam ali corridas, jogos que agora simulam esportes também, eu tenho pra mim que esse tipo de jogo tá se tornando ultra realista pra simular guerras e combates, e a gente sabe que hoje tem bastante guerra no planeta.
0: Estamos quase à beira da Terceira Guerra Mundial.
1: Entendeu?
0: Aí, né?
1: E aí você cria ali um simulador pra isso, você prepara pessoas desse tipo. Porque esse jogo, ele deixou de ser apenas um jogo normal. Eu mesmo jogo, por exemplo, com assistente de mira ali e tudo mais, com a vida embaixo, os gráficos, o mapa, não tem nada. Se a gente olhar as imagens aqui, é simplesmente uma câmera de um capacete pronto.
0: Sim.
1: Como se fosse a vida real mesmo. E o mais curioso é que o jogo, ele ainda tá em acesso antecipado, ou seja, ele vai ser lançado completo, só que ele ainda tá disponível ali em acesso antecipado na Steam para você jogar alguns minutos. Ele já soltou algumas atualizações, porque quando vier o lançamento mesmo, de fato, é o jogo 100% completo.
0: E é, olhando essas imagens aí que estão aparecendo para vocês, mostra que é um lugar destruído, né? Um dia nublado, as árvores todas caídas. Não, lugar de guerra mesmo.
1: É muito cara de cenário de destruição. Gente, de verdade, quando vocês forem, tiverem a oportunidade de assistirem com áudio ali, os drones sobrevoando, vocês vão entender do que eu tô falando. O barulho mesmo dos veículos passando do outro lado é um barulho de confronto mesmo. E o mais curioso é que quando o jogador desse jogo ele é abatido, a câmera desliga. Então, assim, ele não dá nem a chance de você correr nem nada. Morreu, acabou. E a câmera desliga e você volta de outro lugar. É um jogo bem curioso, fiquei bem curioso mesmo. Tô ali montando o meu PC e tal, quem sabe em algum momento eu não parto ali pro Bodycam também.
0: Tem data? Não, né?
1: Não, ainda não. Ele tá com acesso antecipado ali, o pessoal tá trabalhando ainda na
0: talvez
1: no processo.
0: Talvez eu que vem só, hein?
1: Eu também tô achando. Assim, pela questão de gráficos, é um jogo que vai demandar ainda muita manutenção. Sim. A gente tem o acesso antecipado, a gente tem ali alguns minutos disponíveis, a gente tem algumas atualizações já, porque assim, imagina, soltaram 20 minutos do jogo. E aí depois, em cima desses 20, soltaram mais algumas atualizações. Eles só vão ali jogando à vontade pro pessoal, ó.
0: Sim.
1: Tem isso aqui, tem isso aqui. Pra quando soltar o jogo de fato mesmo, ser um sucesso. E a gente viu. Foi acesso simultâneo ali de 30 mil pessoas ao mesmo tempo.
0: Muita
1: porque
0: gente.
1: Tá muito realista. E na internet viralizou, viu?
0: Caramba.
1: Porque muita gente já começou com o negócio. Pô, mas isso é um jogo, é IA.
0: É.
1: Então agora também nos videogames nós temos essa pergunta. É real ou é IA também? E essa novidade, Will? E se em vez de apenas ali você assistir a um trailer de filme, você pudesse jogar enquanto assiste? Essa é a ideia por trás do novo trailer de Street Fighter.
0: Oh, gosto, hein?
1: Olha só que maravilha. A produção ganhou uma experiência ali interativa que transforma o trailer em uma espécie de arcade virtual. Durante o vídeo, o público pode realizar ali combos e reproduzir golpes clássicos da franquia, como o famoso Hadouken. Olha só. Que
0: legal,
1: bacana,
0: né?
1: A experiência foi pensada ali para lembrar os arcades dos anos 80 e 90 e no final o usuário ainda recebe uma pontuação pelo seu desempenho. É uma forma diferente de divulgar o filme ao invés ali só de tentar apresentar as cenas como é de costume. A campanha ela coloca ali agora o espectador para participar realmente do jogo. E o longa também traz personagens ali muito conhecidos dos games. Ryu, Ken, a Chulin estão entre ali os protagonistas, enquanto nomes como Blanca, o Guile, o Bison e o Zangief também aparecem. O elenco conta também com nomes de peso, olha só de quem.
0: Quem?
1: Jason Momoa.
0: Olha.
1: Quem vai ser o Blanca.
0: Ele, ah, é?
1: O Jason Momoa, pra quem tá de casa e não lembra do nome, é o Aquaman.
0: Sim.
1: Ele será o Blanca, que é o personagem brasileiro da Amazônia, e o rapper 50 Cent, que será ali o Zangief. Eu achei bem curioso na hora que eu vi as imagens ali. A história, ela se passa em 1993 e mostra Ryu e Ken voltando às lutas para participar do torneio mundial. O filme tem estreia prevista agora para outubro nos cinemas brasileiros. E eu vou falar para você, viu, Will? É uma das adaptações que eu tô curioso para ver, porque pelas imagens ela mantém muita essência do jogo. Deixou muito colorido. Você vê aí os personagens, a gente viu aqui o Guile, por exemplo, é realmente o personagem do videogame.
0: Sim.
1: E ele tá bem animado naquela forma ali de caricato de filme, de videogame mesmo. Eu tô curioso.
0: Eu também. Pareceu que é o brasileiro, né?
1: Isso, aquele o Blanca.
0: Lá, o Blanca.
1: O Blanca.
0: E aí, cara, eu jogava muito, mas eu gostava muito daquele indiano também, que eu esqueci o nome, aquele que
1: falava. Sei, o que esticava a perna. O que esticava a perna. Eu esqueci o nome dele também, mas eu lembro qual que é. O que esticava a perna. Dalsim.
0: Dalsim.
1: Grande Dalsim. Grande Dalsim.
0: E gostava também daquelas provas que você tinha 30 segundos
1: pra destruir o carro.
0: Pra destruir carro. Era, eu gostava.
1: E uma das cenas do trailer, inclusive, mostra a destruição do carro.
0: Ah, é?
1: A destruição do carro e é, inclusive, uma das partes ali que você pode jogar. É a destruição de um carro antigo.
0: Caraca.
1: Com um dos personagens. Eu tô curioso.
0: Eu também.
1: Eu, quando sair esse filme, com certeza eu vou assistir. E aquela questão, adaptação de filmes, de jogos para o cinema. Imagina, por exemplo, assistir com meu pai Street
0: Sim.
1: Fighter, porque eu lembro exatamente, o primeiro jogo de luta que eu joguei com meu pai não foi Mortal Kombat, foi Street Fighter, porque
0: eu
1: meu
0: também.
1: Pai era muito fã.
0: Então,
1: assim, joguei com ele e agora eu tô curioso também por conta do filme.
0: Porque também Mortal Kombat veio depois, não veio? O Street Fighter não chegou antes? Ou não?
1: Os dois são da mesma época ali. Eu acredito que o Mortal Kombat ele é um pouquinho mais antigo, só que a questão do Mortal Kombat é que ele era mais violento.
0: Ah, tá.
1: A questão do Mortal Kombat, ele sempre teve ainda aquela questão pras crianças de, tipo, ser um pouco mais violento. Tanto que meu pai, ele me apresentou primeiro Street Fighter porque não tinha sangue.
0: O Mortal Kombat não era daquela outra empresa? Porque o Street Fighter era de uma, não era?
1: Isso.
0: E o Mortal Kombat de outra.
1: Exato.
0: É, eu jogava mais Street Fighter porque eu não tinha o outro videogame, que virou moda lá.
1: Isso aí.
0: Porque tem até número. E 60, né? 64.
1: Exato. É. E você encontrava muito também Street Fighter nos fliperamas.
0: Sim.
1: Aqui a imagem do carro acabou de passar também. E a gente encontrava muito Street Fighter nos fliperamas. O Mortal Kombat você encontrava, mas era em alguns mais tecnológicos ou estrangeiros, porque existiam aqueles fliperamas que eram feitos aqui no Brasil e de fora.
0: Tem uma casa de show aqui em São Paulo, que fica no centro da cidade, que é mó conhecida, que é um nome japonês até, que o pessoal vai lá cantar, que tem karaokê, que tem um fliperama lá dentro,
1: olha,
0: no sétimo, oitavo andar, e tem o Street Fighter. Forma uma fila.
1: Não,
0: lá
1: é incrível. E passa os anos também, você vê que o jogo ele continua com o público. Eu, por exemplo, aqui lembro do nome dos personagens.
0: Sim.
1: E, cara, eu tô com meus 26 anos e lembro de personagens que eu jogava com 10, 12.
0: E era legal também, porque no videogame em si, se você terminasse com o personagem, você via a história dele
1: sim,
0: no final.
1: Sim.
0: Ele voltando pra casa dele, era massa.
1: E é uma coisa também, porque assim, joguei o jogo minha vida inteira, praticamente. Só que eu nunca parei pra ver a história.
0: Sim.
1: É uma coisa que nunca conseguiram me prender. E quando você produz um filme que você vai contar a história de uma forma mais, podemos dizer, mais fiel mesmo aos videogames, talvez isso prenda mais. Essa é a minha parte mais curiosa agora de assistir por
0: conta disso.
1: É
0: o contrário, por exemplo, de Power Ranger. Power Ranger, a galera assistia mais o filme e o desenho. O jogo... O pessoal não gostava muito
1: você,
0: de jogar.
1: Você já não pega muito. É, e é o contrário desse tipo de jogo,
0: sim,
1: por exemplo. E assim, as adaptações de videogames são muito difíceis de agradar o público gamer. Porque eu me enquadro. Nós somos muito chatos. Então assim, me enquadro também nessa parte. Em outubro, filme disponível nos cinemas. Eu vou assistir esse aí, tô ansioso. E aqui, Will, pra finalizar, o rap brasileiro também ganhou espaço aí em um dos games de futebol mais populares do mundo. A trilha sonora do EA Sports FC 2027 tem participação de 3 nomes brasileiros: Kian, Enzo Fronteblock e o Musão. Isso mesmo! Os 3 aparecem aí juntos na música Garage, que faz parte da nova seleção de faixas do jogo. E eles não estão sozinhos, viu? A trilha também reúne artistas internacionais de peso, como Kendrick Lamar, Yung Lin e Anderson .Paak também. É, pro Kian ali, é uma participação que tem um significado especial, porque o artista, ele conta que jogava a franquia desde criança e sempre teve o sonho de ouvir uma música sua dentro do game. Além de Garage, outra música ali com representação brasileira também está na trilha. Joga Bonito, o nome da música é Joga Bonito, da cantora Nonô. A trilha sonora, além de dar ali identidade aos menus e às partidas, também mostra como os games continuam sendo uma vitrine importante para artistas de diferentes partes do mundo. E desta vez o Brasil, ele está bem representado. Eu gosto do som dos meninos, viu?
0: Eu também gosto.
1: O Kian,
0: viu?
1: O Musão, eles são muito bons. O Musão é muito curioso, porque ele andava com o meu pessoal, que também toca. Então, assim, a gente fica feliz, porque é uma pessoa ali próxima da gente mesmo, que tá realizando um sonho de todo mundo. Muitas músicas que a gente escutava ali nos jogos de videogame, por exemplo, as trilhas sonoras do Tony Hawk, as trilhas sonoras, sim, do FIFA, marcam. Então, assim, se hoje, por exemplo, eu ouvir uma música, eu vou lembrar que era de um jogo que eu jogava quando eu era criança.
0: Exatamente.
1: Imagine, então, pro Kian agora que colocar uma música dele mesmo no EA Sports FC. É maravilhoso.
0: Eu tava querendo escutar, mas a gente não pode, né, por causa de tudo, mas vale a pena você, enfim, dar um Google aí que você vai encontrar.
1: Eles são muito bons.
0: É muito bom, é muito legal, cara,
1: muito
0: bom, legal.
1: E é isso, Will.
0: É isso.
1: Temos hoje isso daí. Hoje numa parte aqui mais light, mas tá chegando feira aí de games em breve, com novidades aí pra esse final de ano.
0: Boa.
1: Movimentar o mercado mais ainda.
0: Eu acho que vale a pena a gente dar um pulo lá.
1: Eu também acho, hein?
0: Fechou, então.
1: Vamos lá?
0: Bora.
1: Então bora.
0: Até semana que vem?
1: Até semana que vem, Will.
0: Semana que vem a gente se encontra aqui no estúdio da SP Tecnologia pra rever o nosso programa, é só...
1: YouTube, né? Ali, @ Assembleia SP. Pesquisa ali por SP Tecnologia, vai aparecer o rosto de Will, talvez o meu também, ou nas redes sociais ali, um cortezinho ou outro.
0: Mas quiser encontrar
1: o
0: Iago, só acessar as nossas redes sociais também.
1: @ Assembleia SP, tô lá em mais alguns cantos também.
0: Tchau, gente, até o próximo programa.
1: Valeu, Will, tamo junto.

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3: Em 2025, a Assembleia Legislativa do Estado de São Paulo completou 190 anos. Em 2026, o Instituto do Legislativo Paulista, que é quem está promovendo toda essa discussão, completa 25. E hoje a gente vai entender um pouquinho mais sobre por que e como a representatividade pode ter um impacto muito grande em tudo o que acontece no seu dia a dia e nas políticas públicas que te afetam. Vamos lá? E a gente vai falar com a melhor pessoa que pode contar um pouquinho mais sobre a importância da representatividade na política, além de explicar como é que tudo funciona aqui dentro. Olha, eu sabia que você é a melhor pessoa para falar com a gente sobre representatividade, explicar como é que ela funciona.
4: Ai, que honra! Nossa, obrigada, mas eu acho que o melhor jeito é circular. Você quer a representatividade, não pode ficar fechada numa sala. Eu me apaixonei pela área pública e eu falei, eu quero trabalhar para servir a população, para melhorar a qualidade de vida da população. Comecei a prestar concurso e apareceu da Assembleia, que foi o primeiro para a gente trabalhar na elaboração de política pública. Passei pelo ILP, pelo Fórum São Paulo Século XXI, muito pouco tempo. Agora estou na Secretaria-Geral Parlamentar, acompanhei as audiências.
3: Como é o dia a dia na Secretaria-Geral Parlamentar?
4: Tudo aqui depende de acordo, de acerto. Não tem o chefe, o presidente da Assembleia, ele não manda em nenhum dos outros 93. Ele é mais um, ele tem um papel de organizar os trabalhos, então a gente tem que atender a todos e fazer cumprir os acordos dentro das regras do regimento interno da Constituição.
3: Roberta, a gente está nesse espaço onde as coisas são efetivadas, onde elas são decididas, são os espaços, o espaço mais importante aqui da Assembleia Legislativa. Aqui são os 94 deputados, chama plenário porque o corpo todo da Assembleia, a decisão plena, né, todos os 94 decidem. São as decisões mais importantes. As sessões são públicas, os votos são públicos, até eu tenho orgulho disso, que desde 2000 foi extinto o voto secreto aqui na Assembleia, então mesmo em reunião de comissão, que às vezes pode ter uma sessão secreta de CPI, mas por segurança do depoente, a decisão, as deliberações são públicas. E aqui é o lugar supremo decisório, é o plenário. E nesses 94 deputados tem pessoas muito diferentes, pessoas de regiões diferentes, pessoas de etnias diferentes, e isso é muito importante pra gente, né? Essa, por exemplo, é a legislatura que a gente mais teve mulheres até hoje, então a gente tá caminhando, né?
4: Nosso sistema é proporcional de lista aberta, que favorece a diversidade. E a representatividade, a defesa dos interesses da minoria.
3: Quando a gente fala dessa questão de fragmentação partidária, a gente pode ver dois lados, né? Tem muita gente que defende, tem muita gente que vai na contramão, mas também pode ser uma questão de representatividade aqui dentro da Casa Legislativa, né?
4: Eu posso não concordar com você, eu posso ter uma visão de que mundo eu quero, que São Paulo eu quero, muito diferente da sua, mas eu respeito. Você não é minha inimiga, você tem uma ideia de um mundo diferente, a gente vai conversar e chegar numa decisão única. E tem que chegar no meio termo, porque São Paulo é um só.
3: É importante, até quando a gente fala de representatividade, também falar nesse sentido, né? De trazer pessoas de todas as regiões do estado para trabalhar em prol de todas as regiões do estado.
4: Eu posso ter sido eleita, né, pela capital, mas eu estou legislando pelos 46 milhões de habitantes do estado de São Paulo para todo o estado, independente se é capital ou interior.
3: Você mesmo que trabalhou muito nas audiências públicas orçamentárias, pode falar um pouco disso, né? De como é interessante quando isso é levado para diversas áreas do estado para ouvir mesmo a população de perto, né?
4: E a gente aprende tanto. É muito interessante que cada região tem uma prioridade diferente. Sempre. Saúde, segurança pública são comuns.
3: Tem alguma maneira de a gente medir o impacto das leis que são aprovadas aqui?
4: O que é PPA?
3: Plano plurianual.
4: Um problema na sociedade que você quer resolver. Os resultados são medidos em produtos que tem que ser mensuráveis, tem que ter um indicador de resultado. Pessoas realizadas significa que assim está tomando decisões. Mas a gente incluiu sessões deliberativas realizadas sobre o total de sessões, projetos deliberados no plenário em relação ao total aprovado. Trabalho aqui no plenário. Tem que estar junto à base, tem que conhecer todo mundo.
3: Seja na representatividade, na questão das regiões do estado, seja na representatividade feminina, na representatividade racial, isso tem um impacto na elaboração das políticas públicas, né? Então, quero entender também um pouquinho quais são esses impactos. Até se você tiver um exemplo pra gente que possa ajudar a ilustrar.
4: Cada deputado parlamentar novo que entra traz uma visão diferente. Tem a preocupação com os portadores de deficiência, com os autistas, com as mulheres negras, com a população trans, com a população homossexual. E assim, o meio ambiente teve assim, 20 anos atrás, era a grande questão. E vai mudando, como a sociedade vai mudando, porque aqui tem que repercutir o que está acontecendo na sociedade paulista.
3: É ter uma vida política ativa não é só para quem está aqui dentro, né, Roberta?
4: Não, e assim, você não pode ser barrado, você pode participar e deve participar das reuniões de comissão, das sessões. Aqui, qualquer cidadão pode participar e eu acho que a participação não é só um direito, é um dever para você poder dizer, eu participo da melhoria do meu estado, da gestão do meu estado. Preste atenção, o orçamento é fundamental. Cuidem de como estão gerindo o seu estado, porque vai ter repercussão na sua vida e na dos seus descendentes.
3: Com certeza.
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0: Olá, seja muito bem-vindo a mais um Cultura e Saber aqui pela nossa TV Alesp. Muito obrigado pela sua companhia. Pode chegar porque hoje o nosso tema vai ser profundo. Existe uma frase que diz que somos a soma das nossas experiências, mas talvez ela esteja incompleta. Somos também a soma das pessoas que cruzam o nosso caminho, dos afetos que nos transformam, das ausências que nos ensinam e das histórias também que escolhemos contar sobre nós mesmos. O corpo registra emoções, a memória preserva sentimentos e os vínculos ajudam a definir quem somos. Em um tempo marcado pela velocidade, pela hiperconexão e também pela questão da solidão, é preciso a gente compreender a construção da identidade que nunca foi tão necessária. Sobre tudo isso, o Cultura e Saber recebe hoje a psicóloga, pesquisadora, professora e autora também do livro Corpos, Vínculos e Narrativas, Monalisa Barros, já aqui com a gente. Seja muito bem-vinda. Obrigado, tá, Monalisa? Você que não é de São Paulo, está passando por São Paulo e a gente já agarrou você, claro, porque esse tema e esse livro está incrível. Seja bem-vinda.
1: Muito obrigada pelo convite. É um prazer estar num programa que estimula muito a literatura e dá lugar para os autores estarem aqui explicando o que escreveram.
0: E o Cultura e Saber é isso, né? No meio dessa correria, a gente está aqui como um dos poucos programas no país que ainda incentiva a cultura e leva esse recado de maneira muito agradável, com muita honra, tá? Então, obrigado por ter aceito o nosso convite.
1: Obrigada.
0: Não também quero perder tempo, Monalisa, com você, tá? Porque eu vi que esse livro aqui é um livro que tem tudo a ver, né, com a época que a gente está vivendo, com essa correria, com as incertezas e com muitos problemas, né, e desafios. Como é que você faz essa avaliação? E eu quero começar justamente com você falando sobre isso. Pelo título desse livro, o que que representa os corpos, os vínculos e as narrativas na construção da nossa identidade?
1: Olha, representa tudo. É a forma de ser e estar no mundo. E tu, como você falou na abertura, né? Nós nos composicionamos e nos identificamos quem somos pela nossa história, pelos afetos que nos percorreram, as experiências que vivemos e a forma como nós significamos tudo aquilo que foi vivido. Então, é disso que se trata o livro, concentrando especialmente na saúde sexual e reprodutiva materna, né, e como a mulher se coloca no mundo e como isso se inscreve no seu próprio corpo.
0: Temos aqui um livro que veio para defender as mulheres ou para conversar com homens e mulheres?
1: Para conversar com homens e mulheres. Porque nesse livro nós tratamos desde a concepção até a sexualidade, por exemplo, na terceira idade, né? Como que ela é vivenciada por essas mulheres, como essa sexualidade é invisibilizada, tanto pela sociedade, quanto pelos profissionais de saúde que não abordam essa questão, e o quanto isso isola e dificulta o exercício pleno da mulher e da sua feminilidade.
0: E criticada também, né?
1: E também criticada e muitas vezes interditada, né? É muito comum, por exemplo, quando a família viaja com as avós e as crianças, colocarem todas as crianças no quarto dos avós, como se, se pressupondo antecipadamente que ali não haverá qualquer intercurso sexual, ou seja, com essa sexualidade já interditada de cara pela família.
0: Incrível, né? Agora, Monalisa, o que que motivou você a reunir essas reflexões em uma única obra? Houve algum momento marcante na sua trajetória que inspirou esse livro?
1: Na verdade, eu venho trabalhando nos últimos 10 anos na pesquisa com relação à saúde sexual e reprodutiva, especialmente nesse período perinatal. Então, quando houve o convite para reunir o produto do que foi feito nos últimos 10 anos, acabou, quando fiz essa compilação, percebi que havia esse percurso construído da concepção até o envelhecimento e que era possível reunir tudo isso num único livro. Foi assim que surgiu.
0: Bom, nós nascemos, né, com uma identidade, ou ela vai sendo construída ao longo da vida? Como é essa história? Porque tem aquela história, as pessoas falam, não, nasceu dessa forma, a cabeça sempre foi assim, o temperamento da pessoa. O que que diz a psicologia hoje, e de acordo com base no livro, que eu sei que você fala disso também aqui dentro, né?
1: Não, a identidade ela é construída ao longo da vida. O temperamento, sim. A criança já nasce com um temperamento que pode ser burilado pela educação, pelas interações que ele vai fazendo no decorrer da vida, e que isso constitui, então, o que a gente vai chamar de personalidade, né? É a junção do temperamento com o caráter e com tudo que foi ensinado e agregado a essa forma de viver que essa pessoa vai desenvolvendo, que a gente vai chamar então de identidade. Então, a identidade ela é construída pelas relações, pelos afetos, pela forma com que com os incidentes que vão ocorrendo ao longo da vida também, que nos interpõem desafios, que exigem postura, que exigem resposta, que exigem enfrentamento, tudo isso somado é que forma essa identidade.
0: Tem um capítulo aqui do livro que eu achei bem interessante, que você toca nesse assunto, né? E aí eu queria te fazer essa pergunta, de acordo com o que você escreveu aqui, claro, também de acordo com a tua experiência, né,
1: Sim.
0: de profissional. Por que que alguns filhos nascem ali olhando a personalidade do pai, da mãe ou do familiar que está criando e é completamente diferente?
1: Ele precisa encontrar um lugar naquele seio familiar. Essa pergunta é muito frequente com relação ao segundo filho, por exemplo, que os pais perguntam assim: por que ele é tão diferente do primeiro? Bom, o primeiro existe e ocupa um espaço naquele seio familiar. Chegou um segundo, ele vai precisar ocupar um outro espaço diferente daquele para ser reconhecido. E nessa busca desse espaço para si mesmo, ele faz escolhas que sejam distintas do que já foi feita pelo primeiro. E com isso, ele vai se mostrando bastante diferente desse irmão, né? Então, assim é também com relação aos próprios pais. Essa criança.